0: Rodriguinho, camisa 20 da equipe do Bragantino, primeiro cartão da partida, Breno.
1: Você viu no replay aí, Gabriel Farias?
2: Eu até acho que o Rodriguinho chega firme na bola primeiro, depois ele sobra com o pé no Thiago Mendes, do que no meu entendimento é justamente para cartão amarelo. O jogador chegou firme, ganhou a dividida, mas veio tão desgovernado que acertou o jogador do Vasco também. É aquela história, não é porque acertou a bola que tá valendo tudo que vem na sequência. E como não foi um lance mais impactante direto no Thiago Mendes, aí o árbitro saca o cartão amarelo muito bem aplicado.
1: Vem por aqui pela esquerda, Robert Ganan, pelo campo defensivo da equipe do Vasco. Tudo ok já com o Thiago Mendes, né? Tá de pé, já jogando normalmente. O camisa 23, o capitão da equipe do Vasco da Gama, Robert! O que entrou, domina com o Barros, faz a bola chegar na frente com o Adson, devolução pra trás com o Barros lá no campo defensivo. Devolução esticada ali, cara, esquisita pro Adson, mas ele conseguiu recuperar. Quase que ele perdeu a bola, mas a bola ficou com ele. Adson, mais uma vez, gira e volta lá atrás com o domínio do Léo Jardim. Na meia lua e cada bola recuada pra trás, o Renato tem um treco à beira do campo aqui. Cada bola que o Vasco recua, o Renato tem um treco. Aí na bola esticada pra frente, perde a bola. E ela volta com o time do Bragantino. Deram de graça no pé do Gogas. Ele parou e deu o quê?
3: Mão.
1: Ah, deu mão. Ah, ele deu mão. Cara, o Gustavo Marques deu um presentaço no pé do Gogas. Que tá pistola com o árbitro, o Joel Silva.
0: É, mas não tem o que reclamar. Na hora do domínio, a bola ter sido meio forte, o Rojas domina, mas ela sobe. E ao subir, ela acaba batendo no braço esquerdo, né? Na mão esquerda do colombiano, que também tá na lista de pré-convocados, hein, Breno?
1: Boa. Mais um, então, pode representar o Vasco também na Copa do Mundo. O Rojas. É bola com o time do Bragantino pela esquerda no campo. Intermediário ofensivo, correu lá em cima. Juninho Capixaba queria essa bola por dentro. Ela foi travada para a marcação. Bem na travada, a bola do time do Bragantino pela esquerda, no campo de ataque. Dá tempo do zap, tá no 21 995 57 113. Fala aí.
4: Boa noite, rapaziada da BMC Rio. Não esqueçamos que ontem, se eu não me engano, a sala de imprensa do Vasco da Gama levou o nome de Lédio Carmona, um grande vascaíno.
1: Teve isso também, é verdade.
4: Geraldo Almeida, de Copacabana, tricolor.
1: Valeu,
4: abraço,
1: Geraldão.
4: Vocês.
1: Tamo junto! É, tricolor, mas tá ligado na TMC. Valeu, Geraldão, em Copa. Copa é legal, hein, Gabriel Farias? Copa, eu gosto de Copacabana, hein?
2: Um dos bairros mais agitados aí, pra quem curte uma praia, verdade. Pra quem curte a noite, pra quem curte curtir a vida.
1: Não é tranquilo, Copacabana?
2: Não, olha, é um bairro grande, né? Então pode ter um ponto ou outro onde a tranquilidade se faça presente, mas eu acho que é um bairro mais para quem quer curtir a vida.
1: Isso é verdade, né? Lédio Carmona, né? Jornalista, comentarista e vascaíno também, se assumiu.
2: Justíssima homenagem.
1: Ganhou a sala de imprensa Lédio Carmona.
2: E muito legal, né, Breno? Porque estamos falando de um jornalista ainda em atividade, um cara que tá aí comentando o jogo de tudo quanto é time. Ele não ganhou carreira se associando ao Vasco.
1: Isso.
2: É, um cara que quando precisou ser crítico em relação ao clube, foi e ainda é, né? Afinal de contas, ainda exerce a função. E quando se permitiu, né, se abrir enquanto torcedor, fez isso de maneira muito respeitosa, não à toa. É um comentarista respeitado por todas as torcidas. Sem dúvidas, é um exemplo aí para quem quer seguir a profissão.
1: Ligação na frente, na meia lua, Isidro Pita tentou domínio, não conseguiu. Recuperação de Lucas Piton pelo campo defensivo. É, em tempos de tanta gente se assumindo e sendo desrespeitoso no ar.
2: Pois é.
1: Em vários veículos, inclusive da chamada imprensa profissional.
2: Sim.
1: Né, que nós fazemos parte, inclusive, você não precisa ser desrespeitoso com o outro para você ser. Né? Eu acho que o de jornalista, assim, que histórico, a gente tinha o Áureo Ameno, né, que se identificava vascaíno e tal, inclusive fez carreira política sobre isso, né, mas né, brincava, tava, também não era desrespeitoso. Um abraço também pro Lédio Carmona, ganhou aí essa homenagem sensacional. Ó, ficaram pedindo falta do Alex para cima do Gomes, juizão não deu não. Regressão do Bragantino, falta agora cometida pelo Barros. A chiadeira da galera. É porque o Nandinho não deu uma falta do Alex em cima do Andrés Gomes, hein, Joel Silva?
0: E foi, cara, e foi. Quando o Andrés Gomes, ele trava a bola, ele sofre ali uma entrada no pé esquerdo, que era o pé de apoio, e o Andrés Gomes acaba caindo. É, então, o juiz já começa a receber ali a sua homenagem.
1: Minha!
0: A mãe do Nandinho sendo homenageada pela arquibancada de São Januário.
1: É, na verdade, mandaram ele, né, cumprir o objetivo, né? É, por favor, vá até, né?
2: É que o Nandinho, ele começou soltando o jogo, falávamos, né? A porrada tá comendo e ele está deixando seguir. Eu gosto do árbitro que permite. Inclusive, eu acho que a nova geração vem com essa característica de tentar deixar o jogo seguir um pouquinho mais. Alguns. Mas nem sempre esse critério, ele segue tão firme. E aí, quando o árbitro opta por assinalar a chamada faltinha, aí o torcedor fica chateado.
1: Lateral cobrado rápido pelo time do Vasco, pela direita no campo de ataque, Adson rolou para trás com o domínio de Saldívia, já no campo de ataque, devolução com Adson, de primeira para o João Vitor, pela direita ele partiu, João Vitor, bico da grande área, levantou para o Spinelli, ele bate no peito, a bola escapou, Spinelli está na área, girou, e Spinelli, fim de Thiago Volpi. Perdeu a chance o Spinelli ou o Thiago Volpi foi melhor do que ele, hein, Joel Silva?
0: Ele poderia ter finalizado melhor, né, porque bateu em cima ali do goleiro do Thiago Volpi, mas ele tava marcado, conseguiu fazer o giro e a finalização da outra vez, né, Breno, que acabou sendo desarmado. 0-0 em São Januário.
2: Uma jogada típica do Spinelli, de costas para o gol, faz o giro, pivô e finaliza.
1: Roubou a bola o Spinelli, bola com o Adson, partiu o Adson, limpou de pega na esquerda, Adson enfiou na área, Gomes, cara a cara, e mandou longe pra cacete o Gomes. Porra, aí complica. Aí complica, porque, cara, o Spinelli foi lá, roubou a bola, deu pro Adson, que avançou, o Gomes estava cara a cara.
2: Passe redondo.
1: Porra, parecia que tava de chuteira trocado o Gomes. Mandou lá na piscina, Joel Silva.
0: É, sem necessidade. Poderia até tentar driblar, quem sabe, né? Tava com a perna canhota, engatilhada, chutou sem direção. O Vasco desperdiça uma boa oportunidade. 0-0 em São Januário.
1: É, e o Thiago Volpi não vai tomar cartão, né? Talvez aos 40 do segundo tempo ele tome cartão.
2: Ah, 49 do segundo tempo ele dá um cartão.
1: Olha lá, olha a demora, cara. Eu tô marcando aqui, já são 35 segundos, ó. Cara, foram 35 segundos. Deu tempo do Joel falar. Eu falei, você pontuou. Depois que ele bateu o tiro de meta, cara. Vem, 35 segundos pra bater um tiro de meta. É bola com o Thiago Mendes. Recuperação de bola, escapou de duas faltas. A bola bateu na marcação, vai sair aqui embaixo. Pela esquerda, lateral pra equipe do Vasco. Lado esquerdo no campo defensivo. Lucas Piton bota em jogo. A direção do Barros, ele gira, ladrão pra cima dele. Preferiu fazer a inversão com o Saldívia. Tá pela meia lua, Saldívia. Passa gasteiro na direção do Barros. O João Vitor vai cruzar a linha. De primeira, pela direita, dispara o Vascão. Vamos lá, Vascão. Avança Adson. Bola pelo meio da grande área. João Vitor queria limpar essa bola. Ele conseguiu. Pega na esquerda. Inverteu pro Gomes, antes dele, inverteu também a zaga, conseguiu fazer ali a cabeçada para tirar aquela bola do campo defensivo da equipe do Red Bull Bragantino. Ela vai pelo meio com Barros, Barros de primeira na aproximação do Rogas, lançou na frente, tentou Adson, foi desarmado, ela volta pela altura da intermediária, não dominou na primeira, mas na segunda dominou o Rogas, tá valendo, ele gira para cima da marcação, Rogas não tem muita opção, vai engatilhar o chute, será? Ele corta mais uma vez, lançou na frente, foi interceptado pelo Ramires, que botou o pezão na bola e recuperou para a equipe do Bragantino, depois ele vai dar e dá falta. Posse de bola para o time do Bragantino, pelo campo defensivo, e eles têm contra-ataque, enfiou o bolão, Ergueira, saiu cara a cara, Piton chegou, para trás, Isidro, pita, Léo Jardim, afastou esquisito Piton, Barros domina pela meia-lua, contra-ataque quase fatal do Red Bull Bragantino, Joel Silva.
0: Salvo pelo Léo Jardim, fez uma baita defesa, evitando que seria o primeiro do Bragantino, num chute do Isidro Pita, recebendo ali do Herrera, bateu de perna direita de primeira, obrigando o Léo Jardim a fazer uma grande defesa. 0-0 em São Januário.
2: O Vasco tinha posse, perdeu, o Bragantino cobrou uma falta rápida, o Vasco estava dormindo e quase leva um gol por conta desse momento de desatenção.
1: Agostinho chutão, Léo Jardim, saiu de soco, bola tá viva na meia lua, Vasco deu de cabeça nos pés, pela esquerda Mosqueira, bateu o gasteiro, Léo Jardim! Cara, a bola passou aqui do teto de São Januário. Se tivesse um teto retrátil, teria furado o teto. A bola passou da altura das arquibancadas. O Léo Jardim não foi capaz de segurar, deu um socão na bola. E depois o Barros deu no pé do Mosqueira, Joel Silva.
0: É, cara, o Bragantino tá pressionando e o Léo Jardim aparecendo. Um grande goleiro tem que aparecer na hora certa. Apareceu duas vezes Léo Jardim para salvar o Vasco, Breno.
1: 41 minutos, 41 por enquanto, 0-0 aqui no som da TMC. É bola com o domínio de Thiago Mendes pela esquerda, altura do círculo central. Rolou um pouco mais para trás do passe curto com o domínio do Robert Renan. Ele está jogando 0-0 aqui no som da TMC no Rio de Janeiro, 101,3.
2: Olha o aroma.
1: Em Brasília, 100,1, tá? Tá desde 4, 5 minutos do primeiro tempo, né? É, a turma do defumador chegou por aí. Ligação na frente pro Spinelli.
0: Sem ela, o Vasco não ganha.
1: Dizem, né? Você confirma isso, ô Joel Silva?
0: Não, dizem, né? Tem uma música que fala sobre isso.
1: É um lugar de Portugal, inclusive. Tem um lugar com esse nome. Lá em Portugal. Um abraço pra todo mundo ligado pra gente. Com a gente em Portugal. E Saldívia! Abre aqui com o domínio de Gobert Ganan e faz o passe na frente com o Thiago Mendes de primeira na direção do Gomes, que não domina. Pega a bola o Gomes. Isidro Pita. Abriu aqui embaixo pela direita. Dispara na velocidade do time do Red Bull Bragantino. Na correria. Acabou caindo aqui embaixo o Gamires. pediu falta e nada feito pra ele. Recuperação pra equipe do Vasco da Gama pelo campo defensivo, 42 por enquanto 0-0, pelo campo defensivo tem bola com o Barcos, o passe curto pela direita com o Saldívia, pede bola o João Vitor, lá em cima também pela direita tá o Adson, bola com o João Vitor por dentro, altura do círculo central, ele caiu, pediu falta, o juizão botou só pra bola, perdeu bola o garoto, avançou o Gamires, ele conduziu, Eric Gamires, cara, são 6 contra 5, pela esquerda, invade a área, limpou Mosqueira, tentou fazer o passe, foi interceptado. Conseguiram ali encher a área do Vasco num contra-ataque mais uma vez perigoso. O Vasco que não se cuide não, hein, Joel Silva?
0: É, e o João Vitor que acabou perdendo a bola, né? Ficou esperando uma falta que não veio. Tem que se ligar, né? O Nandinho gosta de ter o jogo correndo. Tem que ficar ligado nisso, Breno.
1: É verdade. Ô, Gabriel Farias, o jogo tá agitado, hein? 43-0, o jogo tá animado, hein, Gabriel Farias?
2: Primeiro tempo interessante, alternativas dos dois lados, chances criadas. O Vasco ainda agora ressuscitou no jogo, criou duas possibilidades. O Bragantino respondeu com duas chances claras produzidas. É um jogo indefinido, o Bragantino entendeu como encaixar a marcação. Tá levando a melhor muitas vezes na segunda bola. Me parece que o Bragantino, que começou sendo pressionado, depois conseguiu encontrar o 220 volts e o Vasco não.
1: Jogada perigosa pela esquerda, invadiu, era limpou, atenção. Ramires queria essa bola, foi metida direta pro gol, defende Léo Jardim. Henrique Mosqueira mais uma vez, pela esquerda. Ele invadiu a área, partiu pra cima do João Vitor e mandou pro Léo Jardim defender, Joel.
0: É, tá levando a melhor em todas, né? Contra o menino João Vitor na... É muito chato esse Mosqueira, hein, Breno?
1: Pois é, demais, cara. Bola com o Adson. Pela direita ele conduziu o Adson, limpa pra cima da marcação. Atenção, Adson de letra. Pro João Vitor, que avançou pela direita. João Vitor limpou, passamos de 44 por enquanto. 0-0, deixa a linha pra trás. O passe errado. Recuperação do Bragantino. Eu não sei se você teve essa impressão tática, o Gabriel Farias. Porque assim, me parece que o Adson tá voltando pra ajudar. Não sei se o Renato mandou ou se é uma leitura de jogo mesmo. Só que assim, o Adson também é muito magrinho, né? O Adson... E o Mosqueira ganha pra cima dos dois, cara.
2: O Adson é um jogador que tem um poder de criação muito interessante por dentro ou por fora, né? Ele pode buscar a linha de fundo ou pode jogar por dentro associando com o meia. E como o Vasco me parece em alguns momentos pressionado, um pouco mais encaixotado na defesa, aí o Adson tem que recuar, tem que participar do início da construção, tem que auxiliar os volantes. Mas é isso, é um jogador que no embate físico tem certa dificuldade. O Bragantino leva o jogo muito pra esse lado físico. É, entre aspas, da porradaria do 1x1 na força, e nesse ponto o Bragantino vai levando a melhor, não chega a ser um jogo que favoreça tanto o Alisson.
1: Quase 45 por enquanto, 0-0, o ponto é isso, né, porque a gente tinha falado sobre o menino João Vitor, que estava perdendo ali na questão física pro Mosqueira.
0: Mais
1: principalmente
0: um.
1: E mais um minuto,
0: apenas um.
1: Ah, inacreditável, cara. É inacreditável. Vamos ver o Adson por dentro. Inversão, jogada pro Espinelli, afastou a zaga do time do Bragantino. Cara, um minuto, ele tá de brincadeira. Assim, ele é um piadista, o árbitro. Olha o avanço aqui por dentro. Herrera conduziu, Herrera bateu direto pro gol. Pra rede! Rodriguinho! Gol do Red Bull Bragantino! Rodriguinho! Disparou absolutamente sozinho. O Herrera até pediu bola aqui por baixo, mas o Rodriguinho disparou e aí mandou em direção ao gol e a bola entrou à esquerda do Léo Jardim. 1 pro Red Bull Bragantino, 0 pro Vasco da Gama. Consegui entender quem que eles estavam xingando na arquibancada, Lucas Piton, tive essa dúvida, mas beleza, Gabriel Farias me orientou aqui, me confirmou. Bom, Bragantino sai na frente 1-0, Joel Silva.
0: É, o Rodriguinho conseguiu pegar a bola ali no meio campo, avançou sem ser perturbado, acabou acertando um chutaço no cantinho. Confesso que do outro lado onde estou, não sei se dava pro Léo Jardim ou não.
1: Foi muito no canto, cara.
0: Foi muito no canto, não sei se ele pulou um pouco atrasado. De todo modo, 1-0 pro Red Bull Bragantino, e o Vasco vai ter que seguir a sua sina, sempre saindo atrás, conseguindo virar. Em São Januário aconteceu contra Palmeiras, contra São Paulo também. O Vasco vai ter que tentar isso mais uma vez, Breno.
1: Olha, o Nandinho é tão brincalhão que ele vai esperar os jogadores do Bragantino chegarem, ó, e vai apitar o fim da primeira etapa. Quer ver? Olha lá, os caras estão no círculo central, olha lá. Exatamente, tá vendo? Exatamente. É um brincalhão, cara. Fim da primeira etapa. 1 pro Bragantino, 0 pro Vasco aqui em São Januário. Vaias. O Bragantino faz 1-0. Só pra eu pontuar a minha impressão, tá? O Léo Jardim, pra mim, estava na bola, na pequena área. Só que a batida do Rodriguinho foi com uma curva.
2: Estranha, né? Uma batida seca, estranha.
1: Pois é, ele não bateu reto em direção ao gol. Ela fez uma curva que tirou do Léo Jardim a parábola. Léo Jardim não conseguiu defender. Quer fazer um detalhe?
2: Não, eu só fiquei na dúvida se a bola tinha desviado no Saldívia, que foi o atleta que tentou bloquear o chute. Confesso que no replay eu não consegui tirar essa dúvida. Já observei aqui o replay uma, duas vezes. Vou assistir de novo para daqui a pouco tentar trazer essa certeza. Mas o chute do Rodriguinho foi um chute...

0: Rodriguinho avançando sozinho. O Pita ganha dividido e serve o Rodriguinho, que avança para finalizar. Por isso, a revolta da galera com o Piton.
1: É, e a saída de campo, meu parceiro Joel Silva, com você, Red Bull Bragantino, 1-0, intervalo de jogo.
2: É isso, Vaias aqui em São Januário, torcida na bronca com o primeiro tempo do Vasco, que tá apertando por 1-0, gol marcado no último lance do primeiro tempo, gol de Rodriguinho em chute de fora da área. Renato Gaúcho tem a disposição no banco de reservas, o goleiro Daniel Fusato, o lateral esquerdo o Cuiabano, o também lateral esquerdo o Avelar, os zagueiros Lucas Freitas e o Wallace Falcão, os volantes Hugo Moura, Tchê, os meias, atacantes Zuccarello, Nuno Moreira e os atacantes Bruno Lopes, Brenner e David. Do lado do Bragantino, Wagner Mancini tem à disposição Cleiton, Sacha, Fernando, Vanderlan, Nátio Sousa, Vinicinho, Gustavo Neves, Yuri Leles, Breno, Weimar Palácios, Marcelinho e Felipe. É o Vasco buscando mais uma virada no Campeonato Brasileiro. Relembrando, aconteceu aqui em São Januário nas vitórias sobre Palmeiras e também São Paulo. É o Vasco mais uma vez tentando dar essa virada ao torcedor vascaíno. De volta no sonzão da TMC, o locutor que explode a massa.
1: Valeu, Joel Silva, estamos juntos na TMC, intervalo aqui em São Januário, por enquanto, 1 pro Bragantino, 0 pro Vasco, o gol já saiu nos acréscimos, né? Acréscimos maguinhos que o árbitro da partida, o Nandinho, deu, e no finalzinho, e o Vasco tomou esse gol, o Bragantino na frente, 1-0. Fazer um intervalo aqui na TMC, daqui a pouquinho a gente vai trocar ideia, você pode mandar o seu áudio pelo 21 99557 1013, e é claro, pelo YouTube também, deixando o seu like, o seu comentário no TMC Esporte, no YouTube da TMC, tá bom? Rápido intervalo, eu volto já, estamos juntos na TMC, quem escuta sabe!
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0: Estamos juntos na TMC, intervalo de jogo aqui em São Januário e aquele climinha mais ou menos, né? Claro, não era pra menos. 0 para o Vasco da Gama, 1 para o Red Bull Bragantino. Você ligado aqui na Melhor do Futebol, por enquanto, comigo, Breno Monsef, com Gabriel Farias, com as reportagens do Joel Silva e com toda a nossa equipe. Deixa eu ouvir a galera, quero ouvir a galera participando com a gente aqui na TMC, pelo 21 995 57 1013. Fala aí.
1: Boa noite, amigo TMC.
0: E aí?
1: Pô, Léo Jardim é um bom goleiro. Pena que tá num time fraco.
0: Tá bom, irmão. É a discussão, né? Nesse lance aí, eu acho que vão ser as duas discussões, na verdade, tanto o Lucas Piton quanto o Léo Jardim. Se o Lucas Piton errou, né? Perdeu a disputa de bola, então errou. E se o Léo Jardim errou ou não? O Gabriel Farias até meio que discordou da minha visão. Eu achei que ele tava no lance, mas a batida foi tão... a curva foi tão pesada, talvez, no lance, vamos definir assim, que não deu para ele defender. Mas eu já vi gente, inclusive aqui até na rede, estava monitorando aqui nos grupos também de WhatsApp da vida. Pessoal também colocando na conta do goleiro Léo Jardim. Mais um Zap Zap, fala aí.
2: Fala aí, Brenoca.
0: E aí?
2: Rapaz, foi frango do Léo Jardim.
0: Ó, tá
2: dava
0: para
2: ele pegar essa bola aí, pô. Fala sério. Pô, só tinha o que fazer ali, o cara chutar, pô. É só ele se preparar e voar na bola. Naldão, o Verbleck da Zona Sul.
0: Valeu, Naldão, tamo junto. Vê como é que tá dividido, né? Um falou que foi legal, fechar. Outro que não.
3: Posso fechar minha opinião?
0: Fecha.
3: Muita dificuldade, olhando o replay 300 vezes.
0: Que você tava na
3: dificuldade. Você vê que eu voltava, a transmissão do Premier apresentou, além do tempo real, ali três ângulos diferentes.
0: Uhum.
3: E eu ainda... acredito que essa bola teve um leve desvio, mas ainda assim acho que o Léo Jardim poderia ter efetuado a defesa, não classifico como um frango, não é frango, mas acho que é uma bola defensável, pelo menos uma bola que eu espero que um goleiro do nível dele defenda.
0: Pô, que fim de semana para os goleiros também, né? Neto ontem falhou com o Botafogo, com o Rossi falhando pra caramba no Flamengo contra o Palmeiras. E hoje o Léo Jardim, então, já sendo contestado por aqui. Tem mais um zap, minha produção? Então coloca aí mais um zap, vai. 21 995 57 1013. Fala aí.
4: Alô, Transamérica, que agora é TNC, quem escuta sabe. Aí, meu irmão, certo. Tu é o cara mesmo, parceiro. Eu gosto muito quando tu narra o jogo do Fluminense, porque o Fluminense sempre ganha, porque aquele outro lá é pé frio mesmo. Mas tu não vai na conversa de ninguém, não, porque tu é muito profissional, gosto muito do seu trabalho. Abração aí pra você e pra mesa. Manda um abraço aí pro meu sogro. Mazinho da Vieiração. Valeu.
0: Valeu, tá mandado, irmão. Beijo pro sogrão aí, um alô. E obrigado pelo carinho. Sabe, é tudo intriga da oposição, entendeu? Tem um bando de pé frio aí que fica me acusando de ser pé frio. Eu não tenho, eu uso meia, eu uso às vezes duas meias, ou uma em cada pé, né? Óbvio. Aí pra, né? Vai usar uma meia só também não dá, né? Ô, Gabriel Farias! Vamos voltar pro jogo porque assim. Os jovens hoje diriam que tá embaçado o negócio, né? Tá esquisito, tá meio nebuloso. 0 pro Vasco da Gama, 1 pro Red Bull Bragantino. O Bragantino martelou. E aí aos 46, já no último segundo de primeiro tempo, foi lá e fez 1-0, Gabriel Farias.
3: Primeiro eu vou começar com um resumão no primeiro tempo. O Vasco começa melhor, Bragantino equilibra, começa a tomar conta do jogo. O Vasco volta a aparecer no comando de ataque já na reta final do primeiro tempo. O Bragantino responde com outras boas possibilidades. Parecia um jogo movimentado, mas que terminaria num 0-0, até que no último lance o Bragantino consegue a escapada com o Rodriguinho, belo chute. E 1-0 para a equipe do Bragantino. Os 10 primeiros minutos me deram a impressão de que teríamos uma noite de domínio amplo do Vasco. Não poderia ali cravar uma vitória, um resultado positivo, mas uma noite que começava com um primeiro ponto positivo. Um Vasco pressionando, um Vasco vibrante. Jogando em casa, a primeira coisa que você precisa fazer é se impor. É trazer essa pressão da arquibancada para dentro do campo. O Vasco começa bem, mas depois perde um pouco desse ímpeto. O Bragantino encaixou a marcação, subiu um pouco sua intensidade e aí me pareceu que naquela tentativa de alcançar a temperatura certa do jogo, o Vasco saiu na frente, mas foi ultrapassado pelo Bragantino, que passou a dividir melhor as bolas, passou a se posicionar melhor. Cada vez que a bola vinha em disputa, você percebia um Bragantino mais bem disposto, um Bragantino levando muito o jogo para o embate físico, tentando evitar que o Vasco tivesse um pouco mais de liberdade para trabalhar o passe. Então era um Vasco que, quando tinha um jogador com a bola, a marcação já vinha duplicada, triplicada, pouco espaço para jogar. Ainda assim, o Vasco conseguiu algumas soluções interessantes, algumas boas situações de gol. O Bragantino, quando ele começa a equilibrar o jogo, por volta de 10, ele vai primeiro reduzindo o ritmo, esfriando a partida. O Breno chegou a salientar isso. O Bragantino demora um pouquinho no tiro de meta, demora no lateral, sofre uma falta, gasta um pouco mais de tempo. Isso é proposital, principalmente nos primeiros minutos, onde o seu objetivo enquanto visitante é reduzir o ímpeto de quem joga dentro de casa. Tu chega aqui, São Januário, estádio praticamente lotado. A gente sabe como funciona. Para isso aqui virar um caldeirão, para isso aqui pegar fogo, basta uma faísca. E a equipe do Bragantino veio com ímpeto, na verdade, com a intenção de reduzir o ímpeto do Vasco, conseguiu. E depois que conseguiu, foi se impondo no sentido de ter até um pouco mais de presença no campo de ataque. O jogo chega ao final do primeiro tempo, até com uma posse de bola favorável ao Vasco, 55 a 45. Mas a sensação que a gente teve ao longo do primeiro tempo foi que o Bragantino foi um time mais presente no ataque, porque teve uma posse de bola um pouco mais produtiva. Por exemplo, foram 12 finalizações ao todo do Bragantino, apenas 3 do Vasco. Defesas do goleiro, somente 2 do Volpi, 4 do Leonardo Jardim. A equipe do Bragantino conseguiu ser um pouco mais perigosa, conseguiu finalizar mais as jogadas. O Vasco tem um início muito forte, um início intenso, perde essa intensidade conforme o primeiro tempo vai passando, começa a ser superado no confronto físico, vai sendo superado na parte tática com o Bragantino encaixando mais marcação, com o Bragantino quase que dobrando a marcação em cima de cada jogador do Vasco. E aí o Vasco vai reaparecer no ataque já na reta final, quando cria duas possibilidades. A primeira foi um chute, agora não me lembro exatamente, foi o chute do Andrés Gomes, que ele recebe um passe perfeito do Adson, tá bem posicionado, chuta muito mal, pega torto na bola, isola com a perna canhota, e logo depois você tem uma boa escapada que o Spinelli faz um trabalho de pivô, sustenta a marcação do Gustavo Marques e finaliza para a defesa do Volpi. Aí o Bragantino responde com duas chegadas seguidas, uma com o Isidro Pita, que o Leonardo Jardim faz uma grande defesa, e uma outra no chute do Mosqueira, que o Jardim defende sem dar rebote. E aí o jogo ficou naquilo. O Nandinho, árbitro do jogo, deu apenas um minutinho de acréscimo, e esse um minuto de acréscimo foi o suficiente para o Vasco tomar o gol. É uma bola que vai ser dividida no alto, o Piton é quem vai para essa dividida, perde e fica pelo caminho. O Isidro Pita ganha esse bote no meio de campo, aciona o Rodriguinho. O Rodriguinho dispara e espera, porque o Rodriguinho, ele é o meia de ligação da equipe do Bragantino, ele é o meia mais ofensivo, são 3 homens de meio de campo no Bragantino, o Gabriel e o Ramírez são mais volantes, ficam um pouco mais sustentando a marcação. E o Rodriguinho é o cara que joga por trás do centroavante. Ele conduz e percebe o Herrera passando pela direita. Quando ele entende que a possibilidade de passe talvez não seja tão interessante, ele arrisca um chute. É um bom chute, tá? É um belo gol. Se é defensável ou não, cada um faz sua análise. Eu entendo que era uma bola defensável. Tanto que o Léo Jardim chega a dar um toquinho nela. Não consigo cravar 100%, mas entendo que rolou um desviozinho no Saldívio no chute. O Rodriguinho, ele dá aquela chapada para tentar tirar do marcador e tirar do goleiro. E me parece que quando a bola passa do Saldívia, ela ganha um efeito diferente. Por isso que eu fiquei com a impressão de um toque no Saldívia. Talvez não tenha acontecido um toque, tenha sido só um efeito maluco da bola mesmo. E o Leonardo Jardim, que chega a tocar nela, chega a dar uma triscada nela, não consegue evitar o gol da equipe do Bragantino, que sai na frente do placar e deixa o ambiente muito mais tenso para o segundo tempo. Se a etapa inicial tivesse terminado sem gols, estaríamos aqui falando de um ambiente, ainda assim, de uma cobrança de um torcedor que iria começar um segundo tempo apreensivo por esse primeiro gol para destravar o jogo. Agora que o Bragantino sai na frente do placar, fica um ambiente muito mais nervoso, um torcedor do Vasco muito mais impaciente. Alguns pontos sobre o Vasco. Infelizmente, Lucas Piton caiu muito de qualidade. Uma pena que o cuiabano não consegue encaixar melhor a parte física para retomar essa posição. João Vitor na lateral, vai, Joel.
5: Não, só um detalhe, você falou do cuiabano, entrou no campo com o Renato Gaúcho, o Renato deu pra ver na leitura labial, ele falando assim, aquece que eu vou te colocar. É. Provavelmente com 10, 15 minutos deve ter cuiabano em campo.
3: Já que não deu pra começar, que entre o mais cedo possível, porque o Piton realmente não está bem, e o jogo é muito físico, né? Um jogo que também não favorece muito a característica do Piton, que leva pior nesse tipo de quesito. João Vitor na direita, muita dificuldade. O Mosqueira, que é o ponta esquerda do Bragantino, é muito forte, é muito largo. Faz aquele jogo de arrastada, né? Ele pega a bola e vai arrastando na marra, na força. E o João Vitor está com muita dificuldade. E o detalhe, né? Quem é auxiliar de lateral na parte direita é o Adson. Também é um graveto. Fica muito difícil, né, para levar a melhor naquele setor. Não gostei dos dois laterais e acho que o meio de campo do Vasco ele não é um meio de campo que faz o jogo fluir com qualidade. O Bragantino já tá levando a melhor na parte física, então você tem que tocar na bola e agilizar. Quem consegue fazer isso? Thiago Mendes. Só que você sobrecarrega muito um único jogador quando somente ele consegue dar sequência nas jogadas. O Barro já não é o volante mais criativo do mundo. E o Rojas faz aquele joguinho de encerar o campo pra lá, pra cá, mas não sai um passe vertical. Não rola um passe no pivô, não rola um passe na profundidade. Consequentemente, você acaba não utilizando tantos pontos. Na direita, gostei mais do Adson, fazendo esse jogo da direita por dentro, como se fosse um meio atacante. Na esquerda, o Andrés Gómez, muito participativo, mas com erros acima da média, não vive um bom momento colombiano. Que seja um segundo tempo mais tranquilo, mas o Vasco do Renato é um Vasco que se caracterizou, se notabilizou por viradas. Foram algumas já ao longo da temporada. Quem sabe vem mais uma aí no segundo tempo.
0: Vamos para a segunda etapa! Você ligado no som da TMC, vem aí para você por enquanto, Vasco 0, Bragantino 1. Tô observando aqui, ó, 2, 4, 6, 8, 10. Bom, no intervalo o Renato não mexeu.
5: Sem mudanças.
0: É, mas pode ser naquilo que vocês estavam comentando, né? Talvez aí com 10, 15 minutos o Cuiabano entre para a segunda etapa por enquanto, sem alterações no Vasco e no Bragantino também não, né, Jojo?
5: Mesmo time, tanto o Vasco quanto o Bragantino, Breno.
0: Beleza. Vamos para a segunda etapa! O Vasco à minha esquerda e preto, à minha direita, o time do Red Bull Bragantino, camisa branca, calção vermelho. O Vasco vai atacar pro gol da estátua do Roberto Dinamite, o gol da Ferradura. E a equipe do Bragantino vai atacar pro gol da estátua do Romário, o gol do telão, o gol da capela de Nossa Senhora das Vitórias. Por enquanto, 1-0 pro Bragantino. Eu vi até uma reclamação do Volpe pra cima do árbitro. Não sei por quê, né? Quem tinha que reclamar era o árbitro pra cima do Volpe. Enfim, vamos para a segunda etapa. O Pita vai dar o pontapé inicial. O árbitro apita. Começa o segundo tempo. Estamos juntos na melhor do futebol. É bola com o time do Vasco lá por trás. Recuperação de bola, João Vitor. Dá um chutão de pé para a direita. Ela chega para o altura do círculo central. Briga pelo alto. Conseguiu fazer o toque de cabeça. Alex Vinícius. Aqui embaixo pela esquerda. Brigou pelo alto. Tentou o domínio. Juninho Capixaba. A bola foi para frente. Boa recuperação do Vasco lá por trás. Mais uma vez saiu jogando. O João Vitor pelo campo defensivo. No passe curtinho com ato de evolução para ele. João Vitor pela direita. Passe errado pelo meio. Buscava o Espereira, mas ela foi interceptada. Pediram falta do Gabriel, mas o juizão não deu nada. É posse de bola para a equipe do Bragantino lá por trás com o Thiago Volpi pela grande área. 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Bom, tem o boneco do Bragantino caído aí, hein, ô Joel Silva?
5: É, na disputa de bola com o Piton, acabou levando a pior. Me parece que é o Rodriguinho. Não, não é o Rodriguinho, é o Herrera. É isso, o Herrera já tá de pé.
0: Já tá de pé por ali o Herrera, jogador da equipe do Bragantino. É bola com o Vasco pela esquerda, bateu o Piton, deu um cruzamento na grande área, conseguiu afastar a zaga da equipe do Bragantino. Bom, agora o Piton entra num estado talvez pior do que o Gómez na primeira etapa que a gente pontuava, né? O que ele errar, a galera vai pegar no pé dele. Até porque depois do lance do gol, o pessoal ficou pistola com a atuação dele. Vem Adson, deu certo o passe com o João Vitor pelo bico da grande área. Partiu ele, João Vitor. Gira pra cima da marcação, menino João Vitor partiu. Ele encontra aqui o Juninho Capixaba, atenção. Ameaçou o cruzamento e não fez. Deu passe pro meio da grande área, conseguiu interceptação lá por trás. Botou o pessoal na bola, Gustavo Marques, campo defensivo da equipe do Red Bull Bragantino. É o futebol da TMC por enquanto, 1-0 pro time do Red Bull Bragantino. Você manda o seu zap zap no 21 995571321. 995571313, Barros. Aí procura pela esquerda, não passa o curtinho. Só jogando o time do Vasco lá por trás com o Rogas. Ele cruza a linha da pelo campo, ele ataque, passa aqui embaixo pela direita na direção de Saldívia, que se manda pro campo, ele ataque Saldívia. Bico da grande área, vem João Vitor. Ameaçou o cruzamento do Saldívia. Queria essa bola, mas o lançamento do João Vitor foi pra grande área. Eu não entendi, o Saldívia pontuou ali pro meio, não sei se ele tava orientando só, mas o cruzamento foi pra grande área e conseguiu afastar a zaga da equipe do Red Bull Bragantino. Vem pela direita, João Vitor, ele bota a bola em jogo, conseguiu fazer a bola chegar um pouco mais pra trás em direção de Saldívia. Ele dá um chutão na direção do Léo Jardim, domina essa bola pela altura da intermediária, passa pela esquerda na aproximação de Robert Guenan, ele pelo meio com o Cauã Barros. Passamos de 2 minutinhos e meio, por enquanto o Vascão perdendo 1-0, vamos lá Vascão, é um segundo tempo só começando, tá? Você que tá ligando o rádio agora aí, tá zapeando, acabou de começar o segundo tempo, 2,5, levantamento pro Saldívia, teve a interceptação lá de trás do Juninho Capixaba pra tirar o perigo do campo defensivo da equipe do Bragantino. Vem Mosqueira, abrigado na frente com o Pita, interceptação do Saldívia, fala dele, partiu Saldívia, ele conduziu pelo meio, passe pro Gogas, foi errado. recupera a bola Thiago Mendes, o Vascão tenta botar aquela pressão, Thiago Mendes, aqui embaixo pela direita, bola pelo bico da grande área, partiu Adson, limpou de pé na esquerda, Adson na passada, bolão pro João Vitor, cruzou na grande área, Spinelli de cabeça pra fora, mas é isso. Pra levantar a galera, hein, Joel Silva?
5: É, o Vasco chegando pelo lado direito. João Vitor cruzando, Spinelli cabeceando, mais pra fora. 1-0 vence o Bragantino.
0: Dá tempo do Zap Zap no ar aqui na TMC no 21. Rápido, antes, um parênteses. Olha a demora do Thiago Volpi. Não, o Vasco dá um minuto na primeira.
3: Vamos fazer uma aposta aqui. Se o Bragantino seguir vencendo, né? Com quantos minutos você acha que ele vai dar o cartão?
0: 42.
3: Eu vou botar
5: 44.
3: 46.
0: Cara, é inacreditável, assim, esse tipo de postura já tinha que ter acabado no futebol brasileiro.
3: Eu não sei se nessas novas regras da Copa vem alguma regra para coibir cera no tiro de meta. Confesso que não lembro.
0: Não lembro se tem tempo para tiro de meta, por exemplo.
3: Você vai ter um pouco mais, você vai ter 10 segundos pro jogador sair de campo,
0: isso,
3: sendo substituído.
0: Se não, fica um minuto sem um jogador em campo.
3: VAR interferindo em jogada que pode gerar escanteio, em jogada de cartão amarelo, por exemplo, coisa que não acontece.
0: Vem por aqui o Mosqueira, levantou, a segunda vez vem cabeçada, Léo Jardim tá vivo no lance, outra cabeçada, no travessão, tentou insistir, caída no campo, pita na pequena área, ele tava esquisito, Mosqueira, pita, fez falta de ataque, ufa. Cara, o Rodriguinho com o Herrera fizeram o que quiseram na pequena área do Vasco.
6: Meu amigo.
0: Rodriguinho, uma, Herrera, outra. O Léo Jardim, assim, perdido. E a bola explodiu no travessão, Joel Silva.
5: É, quase, quase o segundo do Bragantino. Sempre na jogada aérea, o Bragantino tendo a melhor, levando a melhor sobre a zaga do Vasco. Piton só ficou olhando, assim também como o Robert Renan. Olha o Vasco.
0: Cara, o Herrera tentou uma vez, o Rodriguinho tentou outro, o Eric Ramírez caiu. E assim, bizarro, ninguém cortou a bola, cara.
3: E é um cruzamento que parte da esquerda, encontrando as costas do lateral do lado oposto, lado esquerdo de ataque do Bragantino, ou seja, é mais uma jogada em que o Mosqueira leva melhor em cima do João Vitor, que não consegue apresentar a menor resistência na marcação, e aí o cruzamento termina com o Herrera quase conseguindo marcar o gol nas costas do Lucas Piton. Uma dificuldade absurda que o Vasco tem hoje nas laterais.
0: É, e quem vem é o Mosqueira pela esquerda, ele partiu pra cima do Adson, conduziu a jogada, escapou do Adson, fácil, hein? Mosqueira, rolou pra trás, aí o Adson também foi na trombada, juizão deu vantagem. Ou seja, ia dar a falta do Adson. Tentou Juninho Capixaba por dentro com o Rodriguinho, volta um pouco mais pra trás pela intermediária, Gabriel perdeu bola pro Spinelli, que partiu, tem o Rogas lá pelo meio, e Spinelli passou Gustavo Marques, se recuperou no lance pra fazer a roubada de bola. Outra roubada de bola do Spinelli, que é assim, ele tá conseguindo pressionar bastante, hein, ô... Fala, Gabriel Forinho.
3: Não, o Spinelli batalha muito, ele briga muito, mas essa bola precisa chegar pra ele num terço final do campo, um pouco mais próximo da grande área.
0: Cuiabano. É, exatamente, eu ia te chamar isso, ô Joel Silva. Quem já tá ali, ó, é aquele close da imagem da televisão, né? Tá lá rebolando ali à beira do campo, dando aquele pique. Vem aí o Cuba, ô Joel Silva.
5: É isso, Cuiabano já prontinho pra entrar em campo, provavelmente na vaga do Lucas Piton. E foi assim que o Vasco, né, nessa substituição que virou pra cima do Palmeiras. O Cuiabano chegando no intervalo naquele jogo e o Vasco conseguiu a virada. Vamos ver se o Renato repete a dose e o Vasco consegue essa virada também. Tem outro jogador sendo chamado por ali que eu não tô conseguindo. É o Brenner, tá? Brenner e Cuiabano já pintando no Vasco.
3: Mas ele esperou 6 minutos, cara. Era melhor ter gastado as alterações no intervalo?
0: Mas é pra ganhar também, tentar dar um pouco de moral e ganhar o cara às vezes, sei
3: mas
0: lá.
3: Mas aí você até expõe o jogador a uma vaia agora, entendeu?
0: É verdade.
3: O cara sai, rola uma vaiazinha, torcedor meio pé da
0: agora,
3: vida,
0: ó. Vai lá, Joel Silva.
5: Substituição, Piton saindo bastante vaiado pelo torcedor do Vasco, entrando Cuiabano, saindo Piton 6, entrando Cuiabano 66 e o Rojas também deixando o jogo camisa 10 para a entrada do Brenner, camisa 20.
0: É, vamos lá, então sai o Piton, entra o Cuiabano, não mexe em nada no meio de campo, quero saber de você, do meio pro ataque, né? Porque sai o Rogas e entra o Brenner, Gabriel.
3: O Brenner
0: Paris
3: pode fazer essa função de um segundo atacante, encostando no Spinelli, chegando de trás. Eu acho até que pelo posicionamento, tá cedo, tá? Ele acabou de entrar, mas pelo posicionamento inicial, me parece que o Brenner vai fazer justamente isso. Mas eu tenho minhas dúvidas, porque o Renato cisma que o Brenner tem que jogar muitas vezes pelo lado do campo. Então fico com receio de repente de trazer o Brenner para a lateral e jogar o Adson por dentro. Mas no primeiro movimento o Vasco está se defendendo, né? E o Brenner está ficando nessa sobra ao lado do Spinelli, o que me leva a crer que o Brenner vai fazer essa função de um segundo atacante. Sai um camisa 10, um meia, circula a jogada, entra o Brenner que faz um segundo atacante buscando a tabela. Eu acho que é uma função que pode potencializar o futebol do Brenner.
0: Vamos ver por enquanto, 1-0 vence o Bragantino. Bola travada pela marcação, fechou bem a porta por ali o Robert Renan. ela foi para escanteio. Então é tiro de canto para a equipe do Red Bull Bragantino, hein, Jojo?
5: É isso, sem pressa nenhuma. Vai lá bater o Santana, o camisa 23, lateral direito do Bragantino, sem pressa. O Bragantino vai vencendo 1-0.
0: É um carro lendário, né, Joel Silva?
6: É, o Santana, eu adoro.
5: Bebia bastante.
0: Bebia lindo. Muito, é?
5: Muita coisa.
6: Mas andava bem.
0: É, o Santana é um desses carros lendários aí, anos 90 principalmente, né? 80 também, 90. E escanteio na grande área, vem cabeçada! E a defesa do Léo Jardim, Rodriguinho cabeceou! Rapaz, o Léo Jardim espalmou pra cima, tava esperto na primeira trave, o goleiro do Vasco, hein, Joel Silva?
5: É, porque o Spinelli não conseguiu acertar a bola, né? Uma cobrança até, ao meu ver, meio fraca.
0: Foi.
5: E o Spinelli não conseguiu cortar e gerou perigo contra o gol do Léo Jardim.
0: Escanteio, Gustavo Marques passou pela bola, Alex pra fora! Os dois zagueiros na área tentaram a cabeçada, o Gustavo Marques deu de cabeça e na sequência o Alex, né? Que ele de fato conseguiu a cabeçada, a bola passou por cima e foi pra fora. 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Dá tempo do Zap Zap na TMC, passamos de 9, por enquanto Bragantino 1-0, Zap Zap no ar, no 21-995-57-113, fala aí!
7: E aí, você quer saber o tempo e o placar do jogo? Bragantino!
0: Bragantino!
7: Vasco! Vasco! Zero! Pera lá! Ainda tem um segundo tempo!
0: Que isso? Como que ele não fala o nome?
5: Pera lá!
0: Fala de onde é?
5: Pera lá!
0: Cara, o Pera lá é um dos melhores personagens que a gente tem no Papo de Craque todos os dias, tá? De meio-dia às duas e de 5 às 8 aqui na TMC. Pera lá, ó, são 10 jogos por rodada. E vocês só falam do jogo de um clube específico, pô. Tamo junto na TMC. É a bola com o Robert Grande de cabeça, ele faz a bola chegar na direção do círculo central, brigou pelo alto Spinelli. Queria a bola, o Brenner, mas ele não dominou. Quem recupera a bola por ali foi o Eric Ramírez. Na frente tentou o passe na direção do Herrera, mas ele também não dominou. E a bola saiu lateral pro time do Vasco pela esquerda no campo defensivo. Fala, Gabriel Faria.
3: E essa mudança rápida do Renato me parece também fruto de um treinador que não enxergou nenhum tipo de mudança após o intervalo. Ele provavelmente sentou o esporro, deu novas orientações, reorganizou e o Vasco
0: viu que não adiantou nada. Dominado
3: pelo Bragantino. O Vasco não consegue gerar pressão. Já foram embora 10 minutos. 10 minutinhos de segundo tempo já passaram. E o Vasco não consegue exercer pressão, não faz abafa, não pressiona a equipe adversária.
0: Avança pela esquerda do time do Vasco da Gama pela altura da intermediária. Conseguiu passar na velocidade cuiabano. E o passe não foi legal na frente. Tentou o passe, mas foi interceptado por ali pelo Santana, que deu o passe errado pelo meio. Thiago Mendes enfiou a bola pro Spinelli. Cara a cara, Spinelli. Ele rasgou essa bola, botou por cobertura pra fora. Que isso? É escanteio. O Spinelli conseguiu arrastar a bola entre dois zagueiros. Tentou encobrir o goleiro e a bola foi pra escanteio pro Vasco, Joel Silva.
5: E ele tá argumentando que pegou na mão, né? Tentou ali na mão do jogador do Bragantino, mas não caiu nessa. O Nandinho mandou o jogo correr. Quase o empate do Vasco. A torcida começa a pular na arquibancada, sentindo um bom momento.
0: Egnes, que é a cobrança feita sobre a primeira trave, conseguiu afastar o time do Bragantino. Vai sobrar aqui embaixo pela direita na intermediária. É, foi falta! Ele vai dar. Ah, deu vantagem. Pô, dá falta, professor. Dá falta aí do Mosqueira. Isso, para o jogo. Pô, o Adson tá caído aqui fora. Tomou a senhora porrada do Mosqueira, que toma o amarelo. O Adria dá vantagem no lance.
5: Absurdo, né?
0: Cara, a bola pro Vasco tava voltando pra defesa. Que vantagem é essa, cara? Bom, pelo menos ele parou e deu o cartão pro Mosqueira, Joel Silva.
5: É, o cartão pro Mosqueira de fato chegou atrasado e acertou o Adson, que tá com a mão no rosto. Então, e ó, caiu ali também o Barros, foi derrubado por um jogador do Bragantino. É, o clima fechou ali, o tempo fechou em frente ao banco de reservas da equipe do Vasco. O Nandinho tá pedindo pra todo mundo deixar ali, deixar ele em paz. O Renato tá também argumentando, fazendo pressão na arbitragem, assim também como o Thiago Mendes, conversando bastante, né? Pedindo provavelmente um vermelho. E o Fernando, o árbitro da partida, tá com a mão no ouvido. Não sei se ele tá conversando com alguém do VAR. De todo modo, o Adson tava sentindo o rosto, né? Não sei se teve também ali uma cotovelada ou algo do tipo do Mosqueira, que já levou o cartão amarelo.
0: É, tá bem na minha frente aqui, não próximo, né, mas tá na minha direção. Tô tentando ver se tá sangrando alguma coisa, acho que não. No rosto ali o Adson. mas que ele tomou a senhora porrada do Mosquera, tomou, Gabriel
3: Paulinho. É aquela Paulinho. História que estamos falando desde o primeiro minuto praticamente. O Mosquera é gigante, é um cara muito forte, e o Watson é um graveto. O Mosquera chegou e atropelou, só que ele passou da conta dessa vez. Me parece que o amarelo é justo. No replay não dá pra ver se o contato no rosto foi tão forte, então me parece que pelo menos no primeiro momento o amarelo fica de bom tamanho.
5: O Adson, Breno, Gabriel, ele tá argumentando justamente isso. Ele tá fazendo aquele gesto de cotovelada, né? Mas é só falta pelo lado direito, cuiabano, perna esquerda na bola.
0: Cuiabano tá quase aqui dentro do banco de reservas pra cobrar. Eu acho que o Renato vai pra cobrança ali, ó. Renato tá do lado da cobrança. Cuiabano, perna esquerda, direta com curva. Segura, Thiago Volpi. Pra ficar com ela, 13:30 dá tempo do zap no 21 995 57 1013. Fala aí.
8: Fala, galera da TMC, aqui é o Ricardo Vascaíno de Partido Alferes.
0: E aí?
8: Cara, até quando esse Piton vai ser escalado pra ficar fazendo raiva na torcida do Vasco?
0: Hoje ele tem
8: esse
0: razão.
8: Esse Renato também é um irresponsável, rapaz. O cara tá conseguindo fazer a torcida tomar raiva do time com dessas calma. Escalações idiotas dele.
0: Calma!
8: Piton, Hugo Moura, esses caras não tem mais condição de jogar no Vasco, não.
0: Hugo nem tá jogando. O Hugo tomou de graça, o Hugo tá assim igual o Patinho. Eu?
5: Que eu fiz?
0: Calma, Ricardo. Ricardo, domingão à noite, né? Não sei se ele tá trabalhando ainda no churrasquinho. Tamo junto, irmão. Ó, mas quem vem, a bola passou pelo Piton, também passou pelo Mosquera. Quem vem é o Bragantino. Pela esquerda com o Juninho Capixaba, pega na esquerda. Levantou no peito do Barros, que dá um chutão pra tirar o perigo. Pra tirar o perigo do campo defensivo da equipe do Vasco. Recuperação pela intermediária. Ramires abre aqui embaixo pela ponta esquerda no bico da grande área. Partiu Mosquera. Ele invadiu. Pra cima do João Vitor. Mosquera cruzou na pequena área. Pita desviou pra Guedes. Gol do Red Bull Bragantino. Isidro Pita. E foi bonito, hein? Foi de letra, hein? Bom, o Mosquera avançou como quinto.
5: Adivinha o que aconteceu?
0: Pois é.
5: Mosquera fez o que ele bem entendeu em cima do João Vitor.
0: Passou pelo João Vitor, invadiu a área, cruzou na pequena área. Ninguém conseguiu impedir o Pita, que de letra mandou pro fundo da rede aos 15 minutos, ampliando o placar pro Massa Bruta. Red Bull Bragantino 2, Vasco 0. O detalhe é seu, Joel Silva.
5: É, o detalhe do lado esquerdo, né? O Mosquera fazendo o que bem entende para cima do João Vitor. A cobertura também não funciona. Ele consegue o cruzamento e o Isidro Pita, que sempre gosta de castigar o Vasco, fez mais um. 2-0 o Bragantino, o Vasco nas cordas, mas ainda tem jogo. 15 do segundo tempo, mas dá 2-0 o Bragantino, Breno.
0: Pior que o Joel avisou, né? O Joel avisou. Bom, 2-0, Gabriel Farias.
3: Ainda agora o Ricardo participou com um áudio revoltado e ele desabafava sobre a utilização do Piton na lateral esquerda. Eu entendo, porque realmente o Piton hoje ele tá cansando o torcedor. Só que olha o que está acontecendo na direita. Paulo Henrique lesionado, Puma sentiu de última hora. Teve uma gripe, né, Joel? Teve um quadro gripal.
5: Ele teve, na verdade, uma infecção no pé esquerdo e precisou ser internado para tratamento intravenoso.
3: Olha isso. Aí você tem que utilizar a terceira opção. O João Vitor não está pronto, não consegue sustentar. Na esquerda, se não joga o Cuiabano, que vem atravessando problemas físicos, entra o Piton. Se não joga o Piton, tu vai colocar um moleque que não está pronto.
0: A diferença de tamanho do João Vitor, a gente tá vendo aqui próximo agora, lá. Ele é muito magrinho e pequenininho.
3: O jogo desenhou
0: o Mosquera
3: isso.
0: É gigante.
3: O jogo desenhou isso. O lado esquerdo do Bragantino tem o Capixaba, que é um lateral muito bom, um dos melhores do país. Muito técnico, que dá volume de jogo. E você tem o Mosquera fazendo esse jogo de arrasto. Ele vem varrendo todo mundo pela frente. E se você gerar um embate tão frágil, só que aí quem o Renato vai colocar na direita? Quem seria uma outra opção para jogar na direita? O Tietchan faz a função, o ouvinte falou isso antes do jogo.
0: Mas se ele escala o Tietchan, vai achar um escândalo.
3: A torcida já entra aqui em transe, já entra desesperada da vida. E, infelizmente, o que eu acho que poderia acontecer? Um retorno mais forte, né? Um auxílio mais forte, de repente, o Andrei jogando do lado invertido para dar um pouco mais de auxílio ao João Vitor. Porque esse lado direito, cara, a disputa... O Adson foi varrido pelo Mosquera na defesa.
0: Eu até sinalizei
3: tomou amarelo,
0: isso na primeira etapa, que eu falei, pô, quem tá voltando pra ajudar é o Adson, que é magrinho isso, igual, pô.
3: Ele tem dificuldade, o Mosquera. Mas o jogo começou, teve um cruzamento do Mosquera, segundo tempo. Faz um cruzamento, quase que o Herrera faz de cabeça. Tá deitando e rolando pra cima do João Vitor, que não consegue muito encontrar um tipo de solução pra travar o ponta do Bragantino. O Bragantino é muito melhor, cara, no segundo tempo. É um time bem melhor, vence com enorme justiça.
0: Vamos lá, 17 minutos, hein? 2-0 pro Bragantino. O Vascão tem bola pela esquerda na intermediária. Barros solta por dentro na aproximação de Thiago Mendes, que gira e volta na direção do círculo central. Abertura aqui embaixo pela direita com o Saldívia. Ele conduz jogada Saldívia. Campo de ataque. Vai voltar com o Cauã Barros. Círculo central mais uma vez. Dele pro domínio do Robert. Pela esquerda no campo de ataque. Pede bola. Cuiabano pede e recebe. Pela esquerda na intermediária. Cuiabano girou. Parou. Preferiu voltar um pouco mais para trás com o domínio de Robert Guerrão. Por dentro com o Thiago Mendes. Girou. Thiago Mendes. Abre na direção do bico da grande área. Vem João Vitor. Não domina. Ele corre atrás dela. João Vitor bateu travado, mas pelo menos ganhou escanteio. Pelo menos o garoto ganhou um escanteio aí, Joel Silva.
5: É, ele tentou o cruzamento, chutou em cima do Mosqueira, conseguiu o escanteio. Cuiabano, 66 na bola, pelo lado direito de ataque.
0: 18 minutos, hein? Faltam 27. Quem sabe uma reação? Vamos ver, tem que sair um golzinho logo agora. Aí tem jogador do Red Bull caído lá na área. Ô, desgraça também,
5: hein? Aí agora... Aí o Nandinho apontou pro relógio, mas no primeiro tempo ele não. Ele não deu, não deu acréscimo suficiente.
0: Mas deu um minuto no primeiro tempo.
3: Tá 2-0 pros caras. Prepara pra cena.
0: Fala, Joel Silva.
5: Aí eu escanteio o Alex Vinícius, que é o capitão da equipe, caiu e já tá de pé. Nada aconteceu.
0: Vem aí, escanteio. Tá na bola o Cuiabano. Pega na esquerda, Cuiabano levantou, segunda trave, Spinelli de cabeça. Defende, Volpe! Afastou esquisito e a bola vai pra fora. O Egueira tocou em cima do Spinelli, ela foi pra tiro de meta. Estão pedindo escanteio, ou até toque na mão. Estão pedindo escanteio,
5: tiro de meta.
0: Ou até toque na mão. A impressão que o Joel tem é a mesma que a minha, tiro de meta.
5: É porque o Spinelli, quando tá caído,
0: sim,
5: aí o Alex Vinícius chuta em cima dele. E a bola acaba saindo. Ele provavelmente no chão ali não teve noção disso. Mas de todo modo, belíssima defesa do Thiago Volpi, salvando o Bragantino. Uma cabeçada da pequena área, muito forte do Spinelli. E o Thiago Volpi consegue a defesa. Por incrível que pareça, não fez cera. Tá aqui mexendo no ombro direito, como quem tivesse sentido dores, mas não fez cera não. Poderia até fazer, hein, Breno?
0: Exatamente. Bom, o Thiago Volpi bota em jogo, cara. Que impulsão do Spinelli, né? Impulsão que eu digo assim, movimento de cabeça, porque ele tava com os dois pés fincados no chão e meio que uma alavanca que ele deu de cabeça ali, Gabriel Faria.
3: Esse lance é um show de fundamentos, né? O Spinelli tira uma cabeçada forte, aquela fuzilada. E o Thiago Volpi tem um tempo de reação maravilhoso para fazer uma grande defesa.
0: E aí? Você quer saber o tempo de jogo? Passamos de 20 minutos, faltam 25 para acabar o jogo em São Januário. Brasileirão, 17ª rodada e por enquanto na TMC, o Bragantino tá vencendo por 2, cara. 2 pro Bragantino, 0 pro Vasco. 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Manda o seu zap no 21 995 57 1013. Mosqueira dá um passe errado na grande área, domina Barros. A pressão chegou, Barros dá um chutão para tirar o perigo. Só que ele perde a posse de bola, coloca atrás dela o Spinelli para tentar o domínio, não consegue. Ela volta pro time do Bragantino, mas perdeu. Adson ganhou pelo segundo central, vamos lá, Vascão, Adson. Inverteu a jogada, passe com o Cuiabano. A devolução com o Adson, passe legal do Adson na direção do Gomes pelo bico da grande área. Partiu o Andrés Gomes, conduziu o Gomes, agastou. Pelo meio, Thiago Mendes, a bola passar em meio do Brenner, defende, Volpi. Tem rebote, Volpi de novo. Cara, o Volpi, hein? Resolveu trabalhar o Thiago Volpi. Quando o Vasco encaixa um contra-ataque fenomenal, com belas participações, Cuiabano, Barros, Gomes, Brenner também participou bem,
5: Adson.
0: Pô, o Adson também, grande participação. E aí, na finalização do Thiago Mendes, o Volpi faz uma grande defesa e na sequência segura a bola, Joel Silva.
5: Na verdade, foi a finalização do Brenner, né, cara? Talvez se fosse o Thiago Mendes,
0: foi o contrário.
5: Devido à fase, o gol poderia ter saído, mas o Brenner, infelizmente, não vive uma boa fase. A finalização até foi boa, rasteirinha, né, obrigando o goleiro a fazer uma grande defesa. O Thiago Volpi, que eu tenho memória, ele é um tremendo chama-gol, né, cara? Mas hoje ele tá pegando tudo. Quando eu vi a escalação do Bragantino, eu pensei, o Vasco tem que arriscar.
0: Tinha que ter falado isso antes, João.
5: Pois é, cara. Mas o Thiago Volpi, tanto é que é um goleiro que não para em lugar nenhum, né? Já jogou no Grêmio, no São Paulo, já jogou no futebol mexicano, agora tá no Bragantino. Mas hoje, de fato, fazendo uma grande noite. Duas defesas providenciais que colocariam o Vasco no jogo, mas parou no goleiro. Uma ótima defesa na cabeçada do Spinelli, minutos atrás, e agora num chute defendido pelo, né, num chute dado pelo Brenner, defendido pelo Thiago Volpi. 2-0 é o placar em São Januário para o Bragantino.
3: O Brenner foi bem na finalização, buscou uma espécie de contrapé do Thiago Volpi, mas talvez faltou inserir um pouco mais de força nessa finalização, ainda assim uma grande defesa numa jogada em que o Andrés Gomes participou bem e encaixou o passe. Tá faltando um pouco mais do Andrés Gomes na equipe do Vasco.
0: Cara, ele vai reverter o lateral?
3: Não, o Bragantino botou a bola pra fora. A torcida do Vasco tá pedindo que o time não devolva.
0: Ah, tá, ótimo. Ah, beleza. Não, porque o
3: João Vitor, claro. E não é pra devolver mesmo.
0: É porque o João Vitor tinha batido, o árbitro fez um sinal assim, como se fosse de troca, né, com os dedos. Eu tomei até um susto, falei, pô, vai reverter por quê? O garoto bateu direitinho, lateral, né, mas que bom que não devolveu a bola, porque a bola é do Vasco. Vem pela direita no campo de ataque, Adson gigou pra cima da marcação, conseguiu escapar uma, duas vezes, Adson tem um corredor, Adson bateu travado, pediu toque no braço, mas tava com o braço pra trás também, o jogador do Bragantino, o Gustavo Marques, a bola bateu no braço dele, mas tava pra trás e não foi falta. Recuperação do Vasco lá por trás pelo campo defensivo com o Saldívia, o jogo fica pilhado, vamos lá Vascão, quem sabe pra buscar um golzinho, inflamar de vez o torcedor aqui em São Januário. Robert abre a direção do cuiabano, que usa o Coco, isso aí, cara, cuiabano abre jogada na meia lua, Gomes se enrolou. É, aí você não precisou nem que eu narrasse o lance, né? Bom, mas pelo menos ele recuperou a bola agora, vamos ver. Gomes na sequência, Gustavo Marques dá um chutão pra lateral, a bola sai lateral pro Vasco, o jogo fica nervoso. Passamos de 23 minutos, por enquanto 2-0 pro Red Bull Bragantino. É bola pela intermediária ofensiva da equipe do Vasco, passe por dentro com o Cauã Barros. Já vem aí três mexidas no Bragantino, hein? Daqui a pouco vai ter trabalho o João Silva para trazer pra gente todas as substituições. Vem pela direita no campo, e até que partiu o Adson. Bico da grande área pro Vascão, Adson triangulou, bola caiu, Adson, é falta em cima dele! Quem pegou a falta foi o Luanderson, foi o Bandeirinha. Belo nome também do Bandeira, né? Ele e o Nandinho, os dois sinalizaram, é falta para a equipe do Vasco. Aqui embaixo pela direita no campo de ataque. Dá tempo do zap no 21-995-57-113. Fala aí!
9: Fala galera da TMC. Aqui é o Ricardo.
0: E aí? De novo? Daqui a pouco o WhatsApp no ar aqui no som da TMC. Você manda o seu zap zap no 21-995-57-113. Cara, o Bragantino faz tanta cera que eles falaram que iam fazer as três substituições e agora mandaram segurar. Porque vai ter falta aí pro Vasco, né, ô Joel Silva?
5: Falta pro Vasco, lado direito, cuiabano, perna canhota.
0: Cuiabano na cobrança. Quem sabe o gol do Vasco? O torcedor sente o momento e apoia. Levantou na grande área, vai sobrar. Bico da pequena área, Brenner bateu, travado! Pela marcação! Insistiu Gomes, pela esquerda em cima da linha lateral do campo. Gomes, ele contra dois, conseguiu cruzamento mal. É, a bola saiu pra tiro de meta, cara. Posso fazer uma pergunta, Gabriel Faria?
3: Faça.
0: E aí, você quer saber o tempo de jogo?
3: Por favor, fala pra mim.
0: 25. Faltam 20. Faltam 20 pra acabar o jogo aqui em São Januário. E por enquanto na TMC, o Vascão tá perdendo, cara. 2 pro Red Bull Bragantino, 0 pro Vasco.
3: Mas e se você perguntar, vai, me pergunta.
0: O quê?
3: E aí?
0: E aí, você quer saber o tempo de jogo?
3: Ah, eu falo assim, não.
0: Eu vou falar mesmo assim, eu tenho que falar a cada 5 minutos, entendeu, Gabriel Farias? 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Tava aqui enrolando para dar tempo do Joel Silva anotar as três substituições e trazer pra gente. Fala, Joel Silva!
5: Vamos lá, saíram Rodriguinho, camisa 20... Isidro Pita, 9 e 30, Henry Mosqueira. Entraram 8, Sacha, 11, Fernando e 22, Gustavo Neves.
0: E aí, Gabriel Faria, as três mexidas do Wagner Mancini, as três primeiras do Red Bull Bragantino.
3: Ele não mexe na estrutura tática, são jogadores das mesmas funções. O Sacha faz o centroavante no lugar do Pita, o Fernando faz a ponta esquerda no lugar do Mosqueira e o Gustavo Neves faz o meia de ligação na vaga do Rodriguinho. O Wagner Mancini oxigena um pouco mais uma equipe que nesse momento joga só pelo contra-ataque.
0: E avança o Vasco pela esquerda, amigo da grande área, triangulação do cuiabano pro Brenner, invadiu, tira o contrapé o Gomes, cuiabano não teve domínio. Cara, o Eduardo Sacha tem a melhor origem de apelido que eu já vi, ou uma das melhores, porque ele tinha um irmão que era chamado de Xuxa, que jogava bola. E aí tinham que arrumar um apelido pra ele chamado de Sacha. Só que não faz o menor sentido, porque a Sacha é filha da Xuxa, não é irmã da Xuxa.
3: Mas aí, Breno, vai fazer o quê?
0: E aí o Eduardo Sacha pegou
3: esse apelido. A Xuxa tem irmã?
5: Pô, tu queria o quê? Que fosse Eduardo Marlene Matos?
0: Não, mas a Marlene também não é irmã da Xuxa, ela era diretora da Xuxa, pô.
10: É, mas aí é melhor cessar.
11: Ah, eu gostei.
0: Ah, cara, essa
11: e ele adotou, né?
0: Adotou. Tem, porque também tem o Lucas Sacha, né? Que também joga por aí, mas não tem nada a ver. Fortaleza. Também não é primo. É, e não é primo do Eduardo Sacha, não tem nada a ver.
11: É porque o nascimento da Sacha, pra quem não lembra, mais de 20 anos atrás, foi um movimento que mexeu com o Brasil.
0: A Xuxa tava em alta, assim, muito, irmão, né?
11: Surgiram muitas meninas chamadas Sachas. Sacha, na verdade. Isso. E surgiram muitas Sachas. E qualquer jogador lourinho, né?
0: Era Sacha.
11: Qualquer branquinho lourinho virou Sacha.
0: Pois é, e no caso do Eduardo é porque o irmão dele era Xuxa. E aí ele virou Sacha. Cara, inacreditável, né?
10: Bom, público e renda.
0: Vamos lá, Joel Silva.
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0: 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Mas a social que não tá tão lotada, tá com bom público, mas não tá lotada, não tá entupida a social, né? Vem por aqui o time do Bragantino. Cruzamento na grande área, a bola passou, Sacha Guedes virou de cabeça na grande área, vai sobrar. Eric Ramírez invadiu, foi desarmado pelo Barros, pezão dele na bola, Brenner voltou pra ajudar também. Ele e o Thiago Mendes conseguiu a resvalada, o Brenner acaba esperando na sobra. A bola sai em lateral pra equipe do Vasco pela esquerda. 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Passamos de 28 por enquanto, 2-0, hein? Ô, Gabriel Farias, tem jogo pro Vasco, faltam 17 minutos, mais acréscimos, Gabriel Farias.
11: O Vasco passou a pressionar muito mais, depois sofreu o segundo gol, é um time que joga quase que o tempo inteiro no campo de ataque, natural, o Bragantino se tranca completamente, até o 1-0, o Bragantino voltou pro segundo tempo melhor, tendo a bola com mais criatividade, sendo um time que entendia melhor como lidar com a bola, agora virou um Bragantino full defesa e um Vasco full ataque. Mas assim, não me parece que está acontecendo muita coisa. Enquanto eu estava comentando aqui, o Vasco estava errando um passe bobo e devolvendo a posse de bola para a equipe do Bragantino. Não sei muito de onde tirar a esperança para ver se o Vasco pode reagir, né? A verdade é que o Bragantino está muito confortável com esse 2-0, só esperando um contragolpe para matar de vez o jogo.
0: Bom, e o Renato faz uma mexida aí, que depois o Farias vai ter que me explicar. Fala, Joel Silva!
10: Entrou o Hugo Moura no lugar do Vitor. E pelo que eu entendi e vi aqui o Hugo Moura conversar com o Saldívia, é o Saldívia quem faz a lateral do campo.
0: Beleza, então a princípio vai abrir aí a mão de um zagueiro, então o Hugo Moura vai ser aquele primeiro homem, né, na saída de campo. Daqui a pouco o Gabriel vai explicar pra gente melhor, porque de fato, né, quem tá posicionado aqui pela direita é o Saldívia, então sai o lateral João Vitor, entra o Hugo Moura na equipe do Vasco. Inversão jogada aqui embaixo, pela esquerda buscava pelo alto, Fegrando, não teve domínio, interceptação do Saldívia. Passamos de meia hora, faltam 15 minutos. Faltam 15, por enquanto 2-0, Eduardo Sacha da meia-lua. Abre jogada pela direita, invadiu a área, Guerra bateu, defende, Léo Jardim! Cara, eu vi uns 3 ou 4 passando mal aqui embaixo na arquibancada, hein? Deus do céu, defende o Léo Jardim, Joel Silva! Recuperação de bola do Vascão, Bagos, lançou na frente de Thiago Mendes, dele pro Brenner, campo de ataque, inversão, jogada feita aqui embaixo pela direita pro Adson, bico da grande área, partiu o Adson, invadiu a área, pega na esquerda, bateu colocado, Thiago Volpe bateu fraquinho, Adson. É claro que o Volpe agora vai fazer toda a cera do mundo, hein, Joel Silva?
10: É, mas essa cera aí pode ser resolvida, né? Tem 10 segundos para colocar a bola em jogo.
0: 8, né? 8 segundos.
10: 8, na verdade.
0: 8 segundos. Pois é, o árbitro abriu contagem, ele deu o chutão. Ó, o Saldívia, ó. Marcação do Fernando para cima dele. Recuou mal o Saldívia. Fernando tirou, o gol tá aberto, bateu pra rede. Pô, sai a brincadeira. Gol do Red Bull Bragantino.
11: Aplausos irônicos na arquibancada.
0: Gol do Red Bull Bragantino. Aplausos para Renato Gaúcho, que botou o Saldívia de lateral direito. E aí o Fernando conseguiu passar pelo Saldívia. Tirou no Léo Jardim, o gol aberto. E o Fernando mandou pro fundo da rede. O Red Bull Bragantino faz o terceiro gol. Você que tá ouvindo aí distraído, né? Eu não gritei o gol. Gol do Red Bull Bragantino. 3 pro Bragantino. 0 pro Vasco da Gama. Ó, a galera agora xinga o Renato, que dá um joinha pra arquibancada.
11: Foram 2 copos na direção dele que não acertaram. Não acertaram. Ó, mais um agora vai acertar.
0: Acertou. Um copo acerta o Renato Gaúcho.
11: 2 foram errados, o terceiro acertou. Aí o torcedor também não ajuda, né?
0: E a galera começa a ir embora de São Januário. 3-0 pro Bragantino com 32 minutos. Joel Silva.
10: É, no erro do Saldívia, recuou mal pro Léo Jardim. O Fernando tava ligado, tava esperto no lance. Conseguiu recuperar a bola e fez o gol com gol aberto. 3-0 Bragantino. Fora o baile, Renato Gaúcho bastante hostilizado nesse momento. Jogaram inclusive copos, como o próprio Gabriel falou, foram 3 copos arremessados.
3: Um
10: acertou no treinador. E a gente lembra que, por muito menos, ele pediu demissão lá no Fluminense.
0: Cara, eu juro que eu pensei exatamente isso agora. Bom, cara, não deu nem tempo de você comentar a substituição, Gabriel Farias. No primeiro lance mais agudo da lateral direita, agora, o Fernando ganhou do Saldívia, que tentou recuar esquisito, Fernando foi, cara, lá, ganhou e faz o gol.
3: Eu consigo, assim, entender o desespero do Renato, mas vamos combinar que ele tira o João Vitor com algum atraso, né? Porque o João Vitor passou o jogo inteiro sofrendo com o Mosqueira, e aí quando o Mosqueira saiu, ele tirou o João Vitor. Mas vamos combinar também que esse erro grosseiro do Saldívia não é por ele estar na lateral, porque esse é um movimento que ele também faz enquanto zagueiro. Ele tentou um recuo quando ele poderia ter espanado a bola, ter dado um chutão, só que ele está tentando manter a posse da bola, recua no goleiro, recua curto, o Fernando, que acabou de entrar, está cheio de fôlego, consegue ganhar a posse da bola, recuperar a posse da bola e entregar esse 3-0 para a equipe do Bragantino. É realmente uma noite para ser esquecida. O Bragantino é melhor de A a Z, e o Vasco, que tinha já poucas chances de recuperação, agora me parece um time completamente entregue.
0: É, 33 minutos. Vai ter assunto pra caramba, o Henrique, imagina no fim de papo, assim que acabar o jogo. E você pode desabafar à vontade, tá 3-0 pro Bragantino. Você pode mandar o seu zap no 21 99557-1013. Bom, agora o Vasco tem uma falta, foi derrubado o Cuiabano bem no bico da grande área, hein, Joel Silva?
10: É, levou a pior, ele deixou ali o corta-luz e foi, acabou sendo atingido pelo jogador Eric Ramírez, da equipe do... Na verdade, não foi o Eric Ramírez, tá caído ali no chão. É o Alex Vinícius. Alex Vinícius acertou o Cuiabano na passagem ali na jogada pelo lado esquerdo. É falta pro Vasco, Cuiabano e Brenner na bola, pro Vasco tentar fazer o seu golzinho de honra. A galera já começa a deixar São Januário. Domingão, tarde da noite, vai ficar vendo o baile do adversário, é complicado, né, Branco?
0: Ouçam. Cara, será que vai ter coletivo hoje do Renato, hein? Será que vai ter coletivo? Ele já sentou lá no banco.
3: Um detalhe, tá de pé. Imagens recuperadas da TV, o Renato voltou pro banco completamente contrariado. Eu não sei se era com o time dele, se era com o copo que o acertou, mas estava bem chateado.
10: Falaram para ele ir pro banco, Gabriel.
0: Cuiabano levantou na pequena área, vem cabeçada do Barros, ela não teve direção, vai sair daqui do outro lado em lateral para a equipe do Bragantino pela esquerda, no campo defensivo. E aí? Você quer saber o tempo de jogo? 35, faltam 10 para acabar o jogo aqui em São Januário, Campeonato Brasileiro. E por enquanto, cara, meus amigos, Red Bull Bragantino 3 e fora o baile, Vasco da Gama 0. Cuiabano do meio da rua, bateu, Thiago Volpi. Cuiabano tentou resolver com um canudo de canhota.
3: Aí o Thiago Volpi também hoje resolveu fazer a partida da carreira.
0: É, Thiago Volpi, o famoso chama-gol, como falou o Joel Silva. É escanteio pro Vasco, hein, Joel?
10: Escanteio pelo lado esquerdo, Cuiabano na bola.
0: Cara, defesaça do Volpi. Cuiabano, primeira trave, conseguiu afastar Sacha, esquisito. Insistiu o Barros de cabeça pra trás. Vai sobrar, Thiago Mendes, foi travado. E agora tem contra-ataque, hein? O Léo Jardim tá lá no meio da rua. Vem agastando aqui embaixo pela esquerda. Fernando cruzou, esquisito, errado. Interceptação do Saldívia, vaiado. E puxado também, né? Tem que dar cartão pro jogador deles. O juizão deu a vantagem. Brenner abriu aqui embaixo pela direita no bico da grande área. Avançou Adson, limpou de pé na esquerda. Adson pela meia lua. Queria a bola para ali o Thiago Mendes. Rolou para trás com o Saldívia. Vaiado. Bola pelo meio com o Adson. Ele gira. Adson avançou. Adson limpou, lançou na frente. Chegado. A zaga afastou. Insistiu. Thiago Mendes matou no peito e botou no chão. Thiago Mendes. Ele penteou. Lança na frente com o domínio do Andrés Gomes. Devolução para trás com o Thiago Mendes pelo meio. Com o domínio do Adson. Pega na esquerda. Adson da meia lua. Bateu travado pelo Gustavo Marques, que fez aquele movimento de futsal e conseguiu fazer a defesa para a equipe do Bragantino pelo campo defensivo.
10: Ô Breno,
0: Joel Silva,
10: só um detalhe, né? O Vasco poupou no meio de semana contra o Olímpia lá em Assunção, no Paraguai, enquanto o Bragantino jogou com força máxima diante do River Plate na Argentina. Poupar nem sempre dá uma vantagem física. Pelo que a gente observou hoje aqui, o Bragantino levou muita vantagem nos duelos, né?
0: Isso é verdade.
3: Ô Joel, a galera aqui da arquibancada puxou um covarde, Renato, porque justamente como você falou, o Alexandre Mendes, né, que é o auxiliar,
10: isso
3: logo
10: aí,
3: após o Renato ser alvejado pelo copo, ele foi ali, trocou uma ideia e pelo visto foi um pedido para Renato, vai pro banco e deixa que eu fico aqui suportando a pressão.
10: Ele tá lá, inclusive, é ele que tá ali à frente da área técnica.
3: Exato, e a galera aqui na arquibancada não entendeu isso muito bem. Esse é o problema de poupar.
11: poupou no meio de semana, tem que vencer no fim de semana, senão o torcedor vai cobrar.
0: E olha a recuperação de bola do Bragantino, correu atrás dela pela direita, o Herrera, saiu o Léo Jardim do gol, também vaiado, hein? Léo Jardim também vaiado pela galera, 38 minutos. Cara, esse final de jogo vai ser longo. Essa reta final de jogo vai ser longa. Inversão de jogada feita aqui embaixo pela direita com o Adson, domina pelo campo de ataque, Bragantino 3-0. Bragantino 3-0 e fora o baile. Saldívia para trás com o Adson.
5: David.
0: Volta na direção do círculo central. Vem aí o último suspiro, né? Vai tentar o David para tentar alguma reação no jogo de hoje. 3-0, tá tomando o Vasco. E também teremos já já as últimas mexidas na equipe do Bragantino. Vai trazer depois pra gente o Joel Silva assim que elas acontecerem. Você pode mandar o seu zap, fica à vontade. E vem pela esquerda do Fernando. Avançou pro Bragantino. Fernando invadiu a área, rolou pela esquerda. Capixaba tentou uma ajeitadinha na área. Barro chegou, jogador deles caiu, pediu pênalti, nada feito para eles. É apenas lateral pro Vasco pela direita no campo defensivo. Deixa eu ver se tem zap no ar. Será no 21 995571013? Fala aí.
9: Fala, galera da TMC. Aqui é o Ricardo. Eu voltei para falar. Eu falei do Piton porque o gol foi em cima dele, o primeiro. Mas esse Saldívia também não tem condições nenhuma de ser titular em time nenhum da Série A, só no Vasco. Isso, eu não tá consigo certo. Entender isso. Mandaram o João Vitor embora e conseguiu trazer dois zagueiros pior do que o João Vitor. O Saldívia e o Cuesta, cara.
0: Valeu, valeu, meu parceiro Ricardo. Ricardo tá revoltado, né? Obrigado, irmão, pela participação. E obrigado por compartilhar um pouquinho com a gente também. Tá rolando um dedo no ouvido por um possível pênalti do Barros, cara.
5: Exatamente. Mas e ao que tudo indica, ele vai pro VAR, hein?
0: Putz, aí ferrou.
5: Que ele tá se encaminhando pra perto, né? Ó, levou o cartão amarelo ali o Andrés Gomes, hein?
0: Não, acho que não foi o Gomes, não. Que acho que quem tomou foi o Herrera, cara. Depois você confirma pra mim, Joel.
5: Okay.
0: Acho que quem tomou foi o Herrera do Bragantino. E vai ter VAR. Putz,
5: vai ter
0: pênalti, cara.
11: Eu fiquei com a impressão. Eu fiquei com a impressão de. Acho que o jogador do Bragantino toma a frente.
0: Ele chuta o jogador do Bragantino?
11: E aí, eu não sei se foi
5: o Barros.
11: Foi o Barros. Ele dá o rapa.
0: Ah, então foi isso.
11: Ele chega, o jogador do Bragantino é mais rápido. Só que assim, na hora ali, 3-0.
0: Eu posso fazer igual o torcedor ir embora mais cedo ou não?
11: Não, você não. O torcedor pode, você não. Você
0: não quer
11: nadar,
0: ó.
11: Não, você tem escala de trabalho a ser realizada, pelo menos até o final do jogo. É, eu vou acompanhar a revisão aqui na transmissão da TV. Mas me parece que é exatamente isso, Breno. Vem por aí, talvez, um pênalti para o Braga.
0: É porque o Barros, ele levanta os dois braços, pênalti para o Bragantino. Ele sinalizou? Eu confesso que eu não vi.
5: Pênalti para o Bragantino.
0: Fala, Joel, que desgraça, hein?
5: É, que desgraça. Eu estou observando se existe, né? Geralmente, quando o Vasco perde desse jeito em São Januário, se transforma num pandemônio. A galera está indo embora. Mas tem sempre os mais exaltados que ficam até o final. E aquele corredorzinho dos jogadores saindo, provavelmente teremos aí chuva de copos e coisas do tipo. Torcer para que não seja nada de pior. E o Thiago Volpi tá indo lá cobrar pênalti. Ele que costuma cobrar pênalti. Que noite do Thiago Volpi. Pegou pra caramba e ainda vai bater um pênalti.
0: E só para confirmar, o Henrique Magini, que é o nosso VAR, de fato foi pro Gomes. Porque puxou a camisa do árbitro.
5: Exatamente.
11: Mas o Gomes estava pendurado, o Joel? Tava, não tava?
5: Eu acho que tava sim, cara.
11: Porque ele tá. Já tava sendo anunciado isso, né? Basicamente, porque ele não pode jogar no fim de semana que vem por conta de convocação. Então, no fim das contas, cavar esse cartão. É até bom que ele cumpra a suspensão quando está com a seleção.
0: Cara, mas que desgraça. Eu acho que o Volpi não vai cobrar, não, porque ele voltou, né?
5: É, ele voltou. Ele tinha ido lá na frente e acabou voltando. De todo modo, tá saindo o Andrés Gomes e entrando o David. Mais uma mudança na equipe do Vasco, a última, né? Todos os jogadores já no banco de reservas. Mexeu aqui também o Bragantino, confesso que eu não consegui pegar, Breno.
0: Um que saiu foi o Agostinho Santana, o outro eu não
5: entendi. É o Eric Ramírez, entrou o Nátio Sousa, saiu o Eric Ramírez 7, entrou o Nátio Sousa 15.
0: E saiu o Agostinho Santana também.
5: Isso, entrou o Breno 46.
0: Boa.
5: Tá lá na bola, Sacha, camisa 8.
0: É, Eduardo Sacha. Pênalti pro Bragantino, ele contra Léo Jardim. Sacha na bola, bateu, pra fora! Mandou lá na piscina. Falei de desgraça? Que cobrança desgraçada também do Eduardo Sacha.
11: Poupou que alguns copos fossem arremessados no gramado.
0: Pô, marcou um field goal. Que desgraça de cobrança, hein, ô Joel Silva?
5: Deu uma moral pro Vasco e pro torcedor vascaíno. Tá cavando, Breno. Cavando pra jogar aqui.
0: Era melhor ter deixado o Volpi bater o pênalti, né? Quer dizer, pro Vasco foi melhor no final das contas. Cara, mas 3-0, 42.
5: Ô, Breno.
0: Oi.
5: Não, só aqui fazendo um registro.
0: Olha o passe errado, conseguiu perder a bola o Fernando, Saldívia ganhou dele, vamos lá Vascão, Saldívia, avançou, passe curto pela direita, no bico da grande área com o Madson. 42,5, segundo tempo de jogo, já o Joel traz o detalhe, bola com o domínio do Adson pelo bico da grande área, 3-0 para o Bragantino, brigou pela bola, conseguiu a recuperação, Gabriel, fala Joel Silva.
5: 3 jogos, 10 gols sofridos, essa é a marca do Vasco, uma marca negativa, 3 gols do Bragantino, 3 gols sofridos pro Olímpia, 4 gols sofridos para o Internacional. Se a gente colocar o Paysandu nessa brincadeira, vai para 12, porque foi 2-2. 4 jogos sem vencer, 12 gols sofridos em 4 jogos.
0: Cara, que isso, cara?
12: É, não tá legal, né, essa média defensiva. Mas assim, Breno, o Vasco ele vai precisar dar uma melhorada nesse elenco, principalmente no que diz respeito aos zagueiros, mas não só zagueiros, porque tomar tantos gols não é somente culpa dos zagueiros, né? Você precisa proteger.

0: de trazer zagueiro. Zagueiro é a prioridade do Vasco, zagueiro pelo lado direito.
1: E não tem um Szinho no final desse zagueiro aí, não? Um S, uma letrinha S?
0: Não, o entendimento
2: não, da... zagueiro é com Z, Gabriel, não é com S. Não,
1: no final da palavra.
0: Ah, no final. Não, porque o entendimento é de que o Robert Yanan necessita de um zagueiro melhor ao lado dele e isso fará com que ele seja potencializado. Pelo menos essa é a ideia do Vasco, até porque, como você mesmo disse, Gabriel, o Vasco não nada em dinheiro, então... daria pra trazer. Se der pra trazer, é um. Um e olhe lá.
2: É, tá bom, né? 44.
1: Aí olha como é o elenco desbalanceado. O Robert Renan é bom, mas não tem reserva praticamente. O Lucas Freitas jogou no meio de semana, foi muito mal contra a equipe do Olímpia. Mas você tem que contratar pra direita, onde você já tem dois. Que são o Saldívia e Cuesta, porque nenhum dos dois passa confiança. Eu entendo essa linha de raciocínio. Eu acho que o Vasco tem que buscar um titular pro lado direito, mas precisaria... também de uma sombrinha ali pro Robert Renan, nem que seja uma aposta, um jovem atleta. Sei que não é simples, sei que não é barato, mas são necessidades desse elenco.
2: É, tem gente que é paga pra fazer isso.
0: Ô,
2: 45!
0: É, o que o Vasco também olha pelo lado esquerdo com muito carinho, claro que ainda é um menino, é o Wallace Falcão, jogador canhoto da base, muito promissor. Né? E ele é um cara que o Vasco... pensa, né? Pensa no futuro. Iremos até 49.
2: Valeu, torcida do Vasco que tá aqui ainda, né? O jogo tá rolando, tá, gente? É porque... foi pra aquela casa já, né? 3-0, torcida do Vasco ainda tá aqui, tá coringando e gritando olé. Loucura total. Falta pro Vasco, assim que acabar o jogo você não vai embora não, tá? Tem o fim de papo com o Henrique Maggini. Cuiabano levantou na área, afastou mal a zaga do time do Bragantino, vai sobrar aqui embaixo pela direita, qualquer outra gela, Thiago Mendes, ele domina. Mas toma um carrinho também, sem necessidade, né? Sem necessidade, desproporcional o carrinho que toma o Thiago Mendes. E vai ter cartão. Quem chegou para fazer esse cartão aí foi o número 29, o Juninho Capixaba, hein, ô Joel Silva?
0: É isso, Juninho Capixaba, lateral esquerdo do Bragantino, mais um cartão amarelo para a equipe do Massa Bruta.
2: Bom, a falta aqui do outro lado, com 46,5. Cara, a arquibancada já tá ficando vaziaça aqui em São João. O pessoal tá se adiantando, né? Tá indo embora 3-0, pô. Quem puder ir embora cedo que vá, né? 3-0, mas tem uns que vão, aí ameaçam. Cuiabano botou na grande área, conseguiu afastar de cabeça. Para botar essa bola para escanteio, o zagueirão do time do Bragantino apareceu, Eduardo Sacha, como um zagueirão. É escanteio pro Vasco, hein, Joel?
0: Escanteio, Cuiabano, sempre ele na bola.
2: Bateu curtinho com o Thiago Mendes, lateral da grande área, partiu o Thiago, devolução com o Cuia. Vai invadir a área, bateu, colocado. Afastou a zaga de cabeça lá de trás com o Eric Ramírez ajudando. Insistiu Capixaba de cabeça na aproximação pela direita, né, para um jogador que era o Herrera, todo esquisito também. Deu de cabeça depois o Cuiabano, mas o jogo já estava parado. 47 minutos, faltam dois. Finalzinho de jogo. Assim que acabar o jogo, você não vai embora. Assim que acabar, tem o fim de papo com o meu parceiro Henrique Maggini. Até meia-noite com muita informação, debate. Haja assunto para se falar desse Vasco 0, Bragantino 3, hein? Haja assunto para se falar nesse final de domingo. Vem versão com o Eduardo Sacha. Ele rola para trás, na aproximação de Capixaba. Um pouco mais para trás com o Gustavo Marques. Torcida do Vasco grita olé com a troca de passes do Bragantino. Alex Vinícius, círculo central, 48 minutos, minutinho final. Minutinho final de jogo em São Januário. Lá de trás dá um chutão, Thiago Volpi pro campo de ataque. Vai brigar pelo alto, Hugo Moura. Dá de cabeça pra frente, domina por ali, Saldívia. Aproximação agora de Cauã Barros, que gira pra cima da marcação do Juninho Capixaba. Ainda Cauã Barros, teve que tirar. Cauã Barros bate em cima da marcação, ganha lateral não. Ganhou não, bola foi direto pra fora. É lateral para a equipe do Bragantino pela esquerda, no campo ofensivo. Vem por aqui o Capixaba, ele bota em jogo, ainda não, ameaçou bater, agora sim ele bota em jogo, na frente correu o Fernando, linha de fundo, ele contra a Saldívia, que dá um chutão para escanteio. Os caras ainda vão ter um escanteio no finalzinho, hein, Joel Silva?
0: É, no último lance da partida, o Bragantino tendo um escanteio, podendo ampliar a vantagem, vence por 3-0 em São Januário.
2: É, vamos bater curtinho para gastar tempo, né? Autorizado, vem por aqui Fernando. Ele domina, rola pra trás com o Capixaba, bico da grande área pelo meio.
0: Que o juiz tentou não acaba o jogo, né?
2: Gustavo Neves, pois é, no primeiro tempo ele só deu um minuto. Afastou esquisito lá o Cuiabano, vai ser falta em cima dele? Vai ser falta em cima dele. O Nandinho na primeira etapa deu um minuto, pô. Aí no segundo tempo, com o jogo resolvido 3-0, ele vai lá e dá 4 minutos. Ninguém mais quer jogo, professor. Bola com o Barros. Aí se perguntar, ele vai dizer, não, tem que aplicar a regra. É, primeiro tempo ele deu um minuto. Thiago Mendes pelo círculo central, abre aqui embaixo pela direita, campo de ataque, Adson, galera grita olé para os dois lados também, o pessoal também já, né, descacetou tudo, e vai o Saldívia, com razão. Hugo Moura, pelo meio, com o domínio agora do Cauã Barros, 49, vai acabar o jogo, Robert Guerin domina.
0: Polícia Militar posicionada por aqui.
2: É, claro, né, pessoal do BEP, num jogo como esse.
0: Olhando para arquibancada.
2: Deixa eu ver ali. É que tem aquela concentração.

0: Ação de algumas organizadas, né? Bem no,
1: eu tô
0: na
1: até
0: curva
1: aqui,
0: da pegadura.
1: Ô, Breno, até larguei o jogo, tá? Já tô aqui posicionado em frente à arquibancada.
0: E o juiz apita. Fim de papo em São Januário. Tô até observando ali se vai ter algum entrever. O Jural também tá observando. Os jogadores agora se desentendem em campo, olha lá. Jogadores de Vasco e Bragantino, cara, se desentendem em campo. O Bandeira chega pra tirar a confusão. Fim de papo melancólico nesse domingo à noite em São Januário. Renato hostilizado, ele dá um joinha pra galera lá. Copos arremessados em direção ao Renato. Mais outro copo arremessado pra dentro do campo. Clima hostil, mais outro copo, cara. Na direção do campo, e esses copos vão chegando lá dentro do campo. Ih, agora também descacetou agora, ó.
2: Pô, mas assim, isso não pode ser natural, né, Breno? A gente
0: lá,
2: não pode tratar
0: um, dois,
2: isso com normalidade.
0: Três, cara, quantos copos?
2: E já vou cobrar aqui, tomara que o Vasco seja punido, cara. Espero que o Vasco seja punido. Porque é um comportamento que se repete a cada derrota. E hoje uma chuva de copos na direção do técnico. Isso não pode ser.
0: Olha lá, mais um lá no
2: tem
0: túnel.
2: Tem que ser punido, me desculpa. Tem que tirar a mão
0: outro
2: de campo. Tem que ser punido, pô.
0: Outro também. Foi lá no Joel um agora quase. Passou pelo Joel outro. O Joel tá até filmando. Tem que filmar mesmo, Joel. Vai postar nas redes sociais certamente. Porque, cara, é um registro. O jogo já acabou, tá, gente? Você que tá aí distraído, o jogo já acabou. 3-0 pro Bragantino. Mas o clima é hostil, porque o técnico foi atingido em cheio nas costas e muitos outros copos arremessados. Eu contei, assim, eu tava contando, passou de 10, eu perdi a conta de quantos copos cheios foram arremessados
2: muito,
0: em direção ao campo. Mais outro, cara.
2: Lembrando, um já tinha acertado as costas,
0: isso,
2: do Renato após o segundo ou terceiro
0: quantos,
2: gol da
0: cara?
2: Equipe do Bragantino.
0: Mais 3, 4 agora lá. Que isso, cara?
2: É,
0: cinco,
2: cara.
0: Garrafa.
2: Muitos, muitos, Breno. Isso não pode acontecer, sinceramente. Isso tem que se relatar em súmula e o Vasco precisa sofrer uma punição. Eu sei que não é uma culpa do clube em si. Mas como que você vai penalizar então? Porque vão conseguir identificar os 20 copos que foram jogados dentro do gramado? Isso não pode ser assim, cara. A gente não pode tratar isso com normalidade. Perdeu, é ruim, eu sei, pô. Vasco foi atropelado, eu tô tão pé da vida quanto torcedor. Mas jogar copo no campo não pode, gente. Não pode, não pode ser. Assim, é o cúmulo da falta de educação. Não tem cabimento um negócio desse. Aí passa do limite. Vai ser punido, daqui a pouco aí reclama, porque joga de portões fechados.
3: E agora problemas na arquibancada. Desculpa, o Gabriel.
0: Vai lá, Joel. Eu ia te chamar agora, vai lá, Joel.
3: É porque já tem ali bastante polícia militar também, né? Mas ali na. Onde fica a Cruz de Malta, bem em frente à estátua do Roberto Dinamite, bem centralizado ali, um princípio de confusão, né? Com
0: a polícia tá lá, né?
3: Policiamento já está presente. Mas existe ali um clima hostil na arquibancada. Tava faltando isso para o check que sempre acontece em derrotas do Vasco. E se me permite, Breno, Gabriel, fazer um registro aqui, cara. Eu cubro o Vasco já há bastante tempo e eu não lembro de um treinador ser tão hostilizado pelo torcedor do Vasco.
0: Eu lembrei do Cariri, mas agora foi muito mais, cara.
3: Cara, o Cariri teve um lance que ele
2: sai... A chuva de copos é complicado.
3: Ele sai correndo
2: Sim.
3: Até em um lance... em um jogo...
0: Eu acho que foi num empate, cara. Eu lembro desse jogo,
3: foi
0: mais ou
3: num
0: menos.
3: Empate contra o Oli, contra o Lapis, talvez, pela Sul-Americana.
0: Não me lembro, mas ele foi muito hostilizado, né?
3: É, alguma coisa assim, sinceramente. Mas, de todo modo, por exemplo, Fernando Diniz nunca teve nada parecido com isso. E a minha opinião, se me permite, é assim. Existe já uma rusga, um problema com o Renato, justamente por conta... dele ter poupado os jogadores. Isso irritou bastante o torcedor vascaíno durante toda essa semana. Até o Colina em Foco, no canal que eu tenho no YouTube, que fala exclusivamente sobre Vasco, a gente sentiu o termômetro, a temperatura de todo mundo muito pé da vida, né? E depois da derrota por lá e agora dessa nova derrota, o torcedor, né, fica muito chateado com o treinador. E assim, não lembro, um copo ou outro vai. Agora, uma chuva de copos durante o jogo e depois que o jogo acaba, é uma humilhação que o Renato Gaúcho, primeiro, não está acostumado com isso, e por muito menos, na época do Fluminense, ele acabou pedindo boné. Sinceramente, Breno, eu não ficaria surpreso, não. Não ficaria surpreso se ele tomasse uma atitude de cabeça quente. Ele saiu, a gente fez um vídeo, daqui a pouco vai estar nas redes sociais da TMC, ele extremamente pé da vida, assim, um rosto, uma expressão bastante fechada. E é nessa que tesão vai embora, né, ô Breno?
0: Com certeza, com certeza. Fim de papo, hein? Meus amigos, fim de papo, haja assunto. Você tem canal aberto para você participar. Você pode e deve mandar o seu áudio pro WhatsApp no 21 99557-1013, 21 99557-1013.
3: Breno,
0: nossa transmissão vai seguir com o fim de papo. Fala, Joel Silva.
3: Não, agora o clima ali na arquibancada aparentemente deu uma... deu uma resolvida, assim. Os policiais já estão saindo dali daquela confusão, de onde tem reunido alguns torcedores. Foi briga, só para situar, foi briga de torcida com torcedor com torcedor. E aí a polícia chegou lá para amenizar, para separar. Mas o posicionamento da polícia militar aqui presente no gramado, todos olhando para essa confusão. E nesse momento a polícia militar vai saindo e os torcedores vão juntos com os policiais. A princípio, tudo resolvido, aparentemente, Breno.
0: Beleza, meu parceiro Joel Silva, que também vai estar por aí, se tiver a coletiva, né? O Joel Silva vai estar lá também para trazer para gente. Zona mista, acredito que não vai ter nenhuma hoje. Acho que ninguém vai querer falar, não sei se alguém vai dar a
3: difícil,
0: cara.
3: Difícil, Breno,
0: falar.
3: Quando assessoria. Perde, é. Quando perde, geralmente não fala.
0: E a assessoria, claro, blinda também os jogadores nesse momento difícil também, né? Isso acontece hoje em dia. Bom, eu vou chamar o Henrique Magini, porque vai ter o fim de papo para você trocar ideia, resenhar até meia-noite, toda a repercussão de 0 pro Vasco, 3 pro Bragantino e, é claro, os outros jogos do final de semana também. Agora, no fim de papo!
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5: Henrique Martini. Boa noite pra você que tá com a gente na TMC 101.3 FM Rio de Janeiro, 100,1 FM em Brasília. Uma honra estarmos juntos também no YouTube TMC Esporte. TMC Esporte, começando o fim de papo, junto com você até meia-noite. E a gente vai falar dessa derrota do Vasco da Gama em São Januário. 3-0 pro Bragantino. O Bragantino tá no G5 do Campeonato Brasileiro. O Vasco tá uma posição fora da zona de rebaixamento. Enfim, você participa com a gente em DDD 21 995 57 1013, 21 995 57 1013. Você manda o seu áudio aqui, ele vai pro ar e a gente vai detalhar para você o que foi essa derrota, eu diria, no mínimo, vexatória do Vasco da Gama em São Januário, num lugar que foi responsável por 16 dos 20 pontos conquistados do Vasco nesse Campeonato Brasileiro. O Vasco foi superado pelo Bragantino dentro de casa e a gente vai contar tudo isso. Um abraço pra galera que tá com a gente no nosso YouTube, pra você que vai participando pelo WhatsApp, a gente tá junto aqui e vamos fazer esse fim de papo. A gente vai também falar do... vamos tentar fazer aqui um balanço do que foi essa rodada do Campeonato Brasileiro pros clubes cariocas. Eu sou Henrique Magini, tô nessa com o João Leite, com o DJ Marcão, aqui nos estúdios da TMC na Barra da Tijuca, porque lá em São Januário tem o Gabriel Farias, terá também o Joel Silva com a gente participando. A galera no comando lá do Guerrinha e também do Wallace Torres, o pessoal da técnica ajudando a gente nessa noite de domingo. A gente falou muito sobre questão de horário do jogo, se o horário é agradável ou não. Com a derrota fica uma porcaria esse horário das 8h30 da noite para um jogo domingo. Enfim, João Leite, 3-0 pro Bragantino, cara.
6: Cara, que situação viveu o futebol do Rio de Janeiro nesse final de semana.
5: A gente tava fazendo as contas aqui, né, cara? Dos 12 pontos disputados, só teve um que foi a vitória do Botafogo. Cara, o empate do Botafogo.
6: Impressionante. Agora, o jogo do Flamengo também já foi muito ruim. Agora, o jogo do Vasco também foi muito ruim, né? Que situação. Pô, um jogo... O Vasco fez até uma pressão no começo do jogo, mas depois o Red Bull pegou o jogo pelas rédeas e foi embora, assim, o Vasco não conseguiu mais jogar, uma atuação bem abaixo do time, assim, realmente, não esperava isso pra esse domingo. O domingo começou muito bem o jogo, uma homenagem bonita pro Giovani, assim, acho que merecia ter essa vitória do Vasco, felizmente, né, agora é ver como é que vai seguir e ver se o Renato vai continuar, né, porque, assim, o clima pra ele... Daqui a pouco, inclusive, já convido até o pessoal para seguir a gente lá no Instagram, TMC Rio de Janeiro. Clima pesado, a gente vai subir um vídeo lá nas redes da saída de campo do Vasco, ali do Renato, muitos copos, muitos xingamentos, tanto pro Renato quanto pro time do Vasco, né? Vídeo gravado pelo nosso querido Joel Silva. Enfim, bem complicada a situação do Vasco.
5: Eu vou te falar que eu não esperava essa movimentação agora, mas a gente fica alerta a qualquer pronunciamento que possa acontecer por parte do próprio Renato Gaúcho, não do Vasco, mas do próprio Renato Gaúcho, que em situação parecida pediu demissão no Fluminense.
6: É, até bom só salientar que o pessoal, ninguém tá pedindo a cabeça do Renato,
5: não. Não.
6: Como ele já teve um comportamento parecido,
5: a gente tá aqui já naquela, criando uma expectativa, né? A gente tá monitorando aqui, obviamente o Joel Silva também lá em São Januário já apurando essa situação. E o próprio Joel falou, né? Nunca percebeu nenhum treinador ser tão hostilizado contra o Renato Gaúcho, foi agora. E aí, o torcedor querendo a disputa pela Sul-Americana, ele entendendo que era mais importante o Campeonato Brasileiro e esse resultado de hoje. Enfim, vou estender a minha dúvida sobre a manutenção ou sobre a permanência de Renato Gaúcho no Vasco ao Gabriel Farias, que está lá em São Januário. Acompanhou o jogo, contou pra gente também toda a sua análise durante a partida. Farias, 3-0 pro Bragantino e, cara, será, né, agora? Renato Gaúcho, qual será a postura do treinador do Vasco da Gama? Boa noite pra você, meu amigo.
2: Imagine, boa noite mais uma vez para você. Pro torcedor do Vasco, eu acho que a noite é realmente catastrófica. É uma noite para ser lamentada, para ser esquecida, para ser riscada da história. É um vexame aqui dentro de São Januário, porque, assim, perder não é o problema, acontece. Ser atropelado não dá. Ser trucidado, ser amassado, não rola. Não pode acontecer, não dá para tolerar. Poupar o time no meio de semana, tudo bem. Agora, poupar para ser apático no jogo seguinte, aí não rola. Aí não dá, aí não pode acontecer. Você ser apático contra um adversário que te dá banho de bola e banho de intensidade, sendo que esse adversário entrou em campo. O River Plate, o Bragantino jogou contra o River Plate no Monumental, enquanto que o Vasco só se preparou com seus principais jogadores. Então o problema é o contexto. Perder acontece, o time do Vasco é limitado, vai perder de vez em quando, vai tropeçar de vez em quando em casa, fora, vai acontecer. O problema é a forma como isso acontece. Com relação às cobranças em cima do Renato, entendo todas elas. Um ponto da escalação, logo no início me chamou a atenção, logo que a bola rola eu já percebo o Mosquera, um dos pontos mais fortes do futebol brasileiro, partindo para cima do João Vitor, que é um graveto. O Renato não tinha muito o que fazer, porque o João Vitor já é a terceira opção na lateral direita. Mas, ao longo do jogo, era preciso tentar corrigir isso, fortalecendo um pouco mais o auxílio ao João Vitor, por exemplo, nessa marcação. Só que quem descia para ajudar o João Vitor era o Watson, mais um jogador muito frágil defensivamente. No mais, uma equipe que demorou a entender o ritmo do jogo, uma equipe que não se apresentou para jogar em São Januário, um Renato que fez substituições que não ajudaram tanto, quando tentou o Saldívia na lateral, o Saldívia entregou uma bola também. Enfim, é de fato uma noite para ser esquecida, uma noite para ser lamentada, velhos erros se repetindo, pitou muito mal, mas aí o que o Renato vai fazer também? Se não tem o Cuiabano para jogar de início, ele tem que entrar com o Piton. Na lateral direita, hoje ele foi com o Garoto, porque era a terceira opção, e a gente viu o que aconteceu. Foi um ponto de fragilidade da equipe do Vasco. Então tem erros do Renato, mas também os jogadores precisam ser cobrados, os jogadores precisam estar no foco dessa cobrança. O Vasco desmoronou defensivamente nos últimos jogos, o Joel lembrou bem, nos últimos 4 jogos foram 12 gols sofridos, né, nos jogos contra o Olímpia, Paysandu, Inter e agora Bragantino. Não dá para sofrer tantos gols. O que ainda deixa o meu coração um pouco mais calmo é que vem por aí uma janela de transferências. E eu espero que o Vasco possa, de certa forma, corrigir alguns rubros. Não é só contratando zagueira, contratando volante, é contratando ponta, é contratando um jogador para todos os setores do campo, para ver se essa equipe ganha um pouco mais de qualidade. E vamos entender também se o Renato topa continuar, né? Porque, assim, isso vale até uma análise à parte. O Renato pode ser cobrado. Agora, tomar copo de cerveja nas costas é de uma sacanagem tremenda. Chuva de copos dentro de campo não pode acontecer. Aí tem que punir o Vasco mesmo, tem que retirar mando, tem que de certa forma punir o clube, tem que aplicar multa, porque tem uma meia dúzia de gente mal educada que atrapalha e não vai conseguir identificar todo mundo, porque foram mais de 20 copos,
7: Gabriel,
2: dentro do campo.
7: Só se me permite, eu tava, né, ali acompanhando, a gente até gravei um vídeo para as redes sociais, né, a galera já pode chegar lá na TMC daqui a pouquinho e vai ver. Quando acabou os trabalhos de reportagem, eu fui contando. Eu contei 29 itens que foram jogados no campo. E como é que a gente consegue identificar? Porque o Vasco usa aquela água de saquinho, o Bragantino usa aquele copinho de água. Então tudo que era, além desses resíduos, digamos assim, era da torcida. Então teve uma lata daquela cerveja verde, que não é aquela holandesa, uma lata, 27 copos e uma garrafa d'água.
3: Não pode.
7: Eu contei, juro pra você, eu fiz um... Tanto é que eu demorei pra voltar pra cabine, eu fui contando, cara, eu fui andando e contando. 29 itens, fora provavelmente alguém. Geralmente quando acontece isso, o Gandula já vai recolhendo pra ajudar também o clube a não ter uma punição. Mas foram tantos que nem teve esse trabalho. 29 itens arremessados no gramado.
2: Não, Gabriel, pode acontecer. Você quer cobrar o técnico? Xingar, é do jogo, protestar, cantar música, pedir saída, chamar de burro, tudo isso faz parte, o treinador sabe, ele é bem remunerado, ele vai saber lidar com isso, e o Renato é velho de guerra, conhece muito bem futebol, sabe como acontece a pressão num time do tamanho do Vasco. Perdeu, vai ser cobrado, e o time realmente deu uma desandada nos últimos jogos, ele sabe que a pressão vem. Agora, o cara chegou a tomar um copo de cerveja nas costas. Meu amigo, nada me convence que isso é natural. E é impressionante como as pessoas fazem com a maior normalidade do mundo. Aí depois o Vasco é punido, aí o torcedor reclama. Aí fecha portão, o torcedor reclama. Aí retira mano de campo, vocês reclamam. Mas não pode acontecer, aí tem que punir. Tem que punir, tem que aplicar algum tipo de punição. Porque senão o torcedor se sente no direito de fazer isso, né? Não são todos, mas também não são pouquíssimos, né? Porque não foram dois, três copos. O Geraldo tá falando aí, quase 30 copos arremessados dentro de campo. Então tem que saber separar as coisas, pô. Ficar frustradinho porque o time perdeu um jogo e arremessar um copo de cerveja no profissional, gente. Ah, pelo amor de Deus também. Isso aí tem que ser revisto. E aí a gente vai precisar entender se o Renato tá com saco pra lidar com isso, porque no ano passado ele tava claramente insatisfeito lá no Fluminense, saiu. Eu imaginei que ali era quase que uma aposentadoria do Renato. Eu entendi que o Renato ia curtir a vida ou buscar, de repente, um outro mercado mais light e se trabalhar. E o Renato voltou dizendo que estava com tesão. O trabalho dele encaixar ou não é do game, irmão. É do game. Faz parte do jogo. Agora, ficar tomando copo de cerveja no campo, eu vou entender também. Se o cara pediu boné, o cara fala, não quero ficar, pô. Ninguém pode se sujeitar a isso, gente. É um absurdo. É um negócio ridículo, é um comportamento reprovável. E aí dá pra entender. Vai trocar o técnico, aí traz outro. Aí daqui a 2 meses, traz outro. Aí mais 3 meses, traz mais um. Aí daqui a pouco troca de novo. O Vasco troca de técnico o tempo inteiro. Manda técnico embora, contrata. Manda técnico embora, contrata. E é isso. E aí a galera acha que tem que tacar copo de cerveja nas costas do treinador. Aí se o Renato reclamar, se o Renato pedir o boné, eu não vou tirar a razão. O torcedor vai ter que mandar embora mesmo. Beleza, vai contratar quem? Fala aí, gênio. Quem vai contratar? O Guardiola saiu do City. Vai lá, faz a proposta nele, pô. Vê se ele topa assumir o Vasco. Vê se o Klopp topa retomar a carreira como técnico e assumir o Vasco. Não vai, né?
5: Cara, difícil e difícil demais. E já falei, né? O pessoal aqui no chat em algum momento até falou que a gente teria que criticar todo mundo, não é só o Renato. A única coisa que a gente está fazendo aqui é tendo atenção ao próximo movimento que possa acontecer com relação a Renato Gaúcho. Acredito até que não por parte do Vasco. O Vasco não, acredito que não vá divulgar alguma nota dizendo que o Renato não é mais o treinador da equipe. O Renato pediu demissão no Fluminense, por isso que a gente está aqui imaginando que com o cenário atual, a derrota dentro de casa, a sequência ruim que vem o time do Vasco da Gama, como bem trouxe aqui o Gabriel Farias, e a forma como foram os protestos agora em São Januário, a gente está acompanhando todas as redes sociais, todos os canais que a gente pode aqui para ter uma confirmação se o Renato continua ou não por conta dele, por ele mesmo, se o Renato Gaúcho continua como treinador do Vasco da Gama nessa sequência. Volto a falar, ele tratava e trata o Campeonato Brasileiro como prioridade para o Vasco nessa temporada de 2026. A frase dele de que o campeonato rebaixa mostra preocupação. Ele está optando por utilizar jogadores considerados reservas do Vasco na Sul-Americana para dar foco total ao brasileiro. E aí vem de derrota no Campeonato Brasileiro por 4-1 para a equipe do Internacional, vem de derrota no meio de semana na Sul-Americana, mas com um time mesclado, e vem de uma derrota agora, eu diria, vergonhosa dentro de casa para o Bragantino. O problema não é perder o jogo, a forma como perde o jogo, a forma como os jogadores se portam dentro de campo. Então a gente está aguardando essa movimentação e vamos ver se o Renato continua ou não no comando técnico do Vasco da Gama. O Igor Vieira está dizendo que a torcida vacilou com o Renato, pessoal no nosso YouTube participando. Deixa eu pegar aqui o nome certinho para dar os créditos de quem está dizendo que o time é horroroso e o Renato ainda insiste com o Piton, Saldívia e Brenner. Estão criticando agora também até o Pedrinho, que é o responsável pela contratação do Renato. pela montagem do elenco, a esperança também que existe pro Vasco da Gama essa janela do meio do ano, como trouxe também a informação o Gabriel Farias, e o Joel também disse que a prioridade nessa janela do meio do ano é o setor defensivo, né, o sistema defensivo. Realmente o Saldívia é um cara que tem errado e errado bastante nesse sistema defensivo. Tem o João Vitor, que foi dito aqui durante a transmissão e em outras oportunidades também, que ainda não está pronto para assumir essa lateral direita, que, vamos lá, né, para quem acredita, para qualquer crença, tá na hora de fazer alguma coisa, porque as laterais do Vasco da Gama estão com essa dificuldade, tanto na direita quanto na esquerda. O Cuiabano foi contratado e se machucou também, seria uma sombra ali ao Piton, seria até o dono da posição. O Cuiabano se machuca, aí tem que voltar com o Piton, que também não estava 100% ali de confiança naquele setor. O Puma, que estava na direita, já foi colocado lá do lado esquerdo também para ver se rendia alguma coisa. O time do Vasco passando por uma dificuldade muito grave nesse sistema defensivo, e aí a gente vai estendendo isso para outros setores do campo também, né? Todos os setores ali precisam de uma reformulação. Alguns jogadores, pelo menos na passagem com o Diniz e também com o Renato, não estão rendendo. E aí a gente começa a entender que não seja um sintoma apenas do comando técnico, né? Esse problema vai se estendendo também ao próprio jogador que está em campo. E posso citar aqui a situação do Hugo Moura, que oscilou muito com o Diniz e também oscilou muito com o Renato Gaúcho, e em certo momento recente foi até um dos escolhidos pelo Renato para ser o titular da posição e já perdeu a vaga também. O próprio Tchê muito questionado na história recente, enfim, tem várias outras opções ali, mas o sistema defensivo tem sido o tendão de Aquiles aí para esse time do Vasco da Gama. E volto a falar, mais uma vez a gente fica aqui aguardando algum posicionamento, alguma movimentação sobre a situação do Renato Gaúcho no comando do Vasco da Gama. Ô Farias, alguma loucura nessa minha análise sobre estender para outros setores do Vasco da Gama, cara?
8: Não, claro que não. Na verdade, cara, imagine, o time troca de técnico a cada 6 meses, 4 meses, sei lá.
5: Qual não é, tem um trabalho, né?
8: Então assim, o erro é só do técnico.
5: O Renato é só o,
8: entre aspas, né? Não que eu ache isso, mas é pra pegar um grito da torcida. O Renato é só o burro da vez, né? Aquela coisa, burro, burro. Aí amanhã, hoje é o Renato, ontem foi o Diniz, amanhã é outro. Já foi o Carille, já foi o Rafael Pago. Vai trocando, trocando. Eu não tô dizendo que o Renato não deva ser cobrado. Claro que ele tem que ser cobrado. Mas a solução é sempre atirar na direção do técnico quando você tem outros defeitos. Por exemplo, hoje, vamos pegar a escalação do Vasco. Qual erro vocês acham que o Renato cometeu na escalação? Ele bota o João Vitor na lateral direita para tentar confrontar o Mosquera. Ali, para mim, tem um erro. Ele começar dessa forma, ok. Mas ele persistir dessa forma ao longo do jogo, quando ele tira o João Vitor, o Mosquera já saiu de campo. Aí o João Vitor já tinha sido engolido. O lance do segundo gol é claramente o Mosquera deitando e rolando no João Vitor. Agora, vamos para a zaga. Ele botou o Saldívia porque não tinha o Cuesta. Qual era a outra opção? Posso ele botar um moleque da base então, mas a gente já viu que na lateral direita ele botou um moleque da base e não deu certo. Na esquerda, o Piton jogou, a galera reclama, mas o Cuiabano, em tese, não tinha saúde para começar. Joga o Piton, é quem tem. Meio de campo, Barros, Thiago Mendes e Rojas. Tem uma opção muito melhor? Ele tira o Rojas, bota o Tietchan e a galera reclama. Tem como mexer nesse meio de campo? Tem como trazer uma outra opção? Se traz o Nuno Moreira, será que melhora tanto assim? No ataque, a galera vinha pedindo Spinelli, jogou o Spinelli. Entrou o Brenner no segundo tempo, mais uma vez não jogou nada. Nas pontas, né, você olha, era quem ele tinha basicamente, Adson de um lado, Andrés Gomes de outro. Infelizmente, o Andrés Gomes numa fase péssima. Quem tava no banco pra ele colocar hoje, nem o Marinho no banco ele tinha, por conta de problema físico também. Tem limitações do elenco, aí não é muito do técnico, é claro que o Renato pode tomar melhores decisões. Ele tá vendo o João Vitor tomar um baile, ele não reforça a marcação do moleque? Deixa o Watson ser esse auxiliar de lateral contra o Mosquera, que engole os dois fisicamente? Foi um ponto que gritou logo no primeiro tempo, todo mundo percebeu, e o Renato não mexeu. Por que o time dele foi tão lento? Por que o time dele foi tão frouxo na marcação? Por que o Vasco largou, fez 10 minutos bons e depois desapareceu do jogo? Por que o Vasco foi engolido? Por que o Vasco não ganhou uma segunda bola? Por que o Vasco na intensidade parecia sempre meio tom abaixo da equipe do Bragantino? São pontos que cobramos dos jogadores, mas podemos cobrar do técnico também. Mas aí, beleza, demite então o Renato, cara. Demite, manda o Renato embora. Manda o Renato embora e traz outro com esse elenco aí. O Vasco é isso, gente, ele vai oscilar bons e maus momentos. O que eu não aceito, e aí eu vou fazer coro junto com a torcida, é ser atropelado como foi, é ser trucidado como foi, é ser humilhado como foi dentro de casa. Isso não pode rolar. O que eu não aceito é poupar e jogar de maneira apática depois. Pô, o time ficou uma semana se preparando, o time principal, pra jogar de maneira apática, pra ser engolido fisicamente por um time que jogou no meio de semana, pô. O Bragantino foi lá no Monumental, pegou o River, jogo pegado, jogo puxado de Libertadores. Chegou aqui hoje, deu um banho de intensidade, deu um banho de força física pra cima do Vasco. Aí não rola, pô. A noite é ruim, hoje não vai ser um dia legal pro Vasco, mas pelo menos a intensidade, né, a organização. E isso realmente o Vasco não apresenta, e eu concordo com o torcedor. O Renato tem que ser cobrado, e os jogadores precisam ser cobrados também. Afinal de contas, nenhum treinador do mundo orienta seus jogadores a entrar em campo com freio de mão puxado. Eu nunca vi isso na minha vida. O treinador, ele vai inflamar o elenco, ele vai cobrar, ele vai tentar corrigir. E os jogadores dentro de campo não corresponderam. Aí entra o trabalho do técnico. Tem que mexer, tem que trocar. Mas aí ele troca também, os resultados não acontecem. Porque existe uma limitação de elenco. Tem que cobrar também dos jogadores, é só isso. É, analisar o contexto. Não é jogar só tudo nas costas do técnico. E cobrar da diretoria que na próxima janela a coisa possa andar um pouquinho melhor. O Vasco possa reforçar alguns setores que precisa. O Vasco vai trocar resultado, gente. Me desculpa. O Vasco não vai embalar com esse elenco aí. Não vai ter embalo, não vai sair ganhando todo mundo. Não vai emplacar 5, 6, 7 vitórias e vai parar lá perto do líder. Não vai rolar, não vai acontecer. Agora, realmente, ser esculachado dentro de casa, eu também não acho bacana, eu também não acho legal. E isso me deixa frustrado, me deixa chateado. Então o torcedor, ele precisa entender. Vai rolar derrota dentro de casa em algum momento, vai rolar um tropeço fora de casa em determinados momentos, o Vasco vai perder para um, vai ganhar de outro, vai ficar trocando resultado, vai ficar nessa trocação no Campeonato Brasileiro. O que não dá para ser humilhado. Aí eu concordo com o torcedor. Ser humilhado, ser esculachado, ser atropelado. Não foi 4x0 porque o Sacha jogou um pênalti lá na Lua. Podia ter sido 4x0 com o Bragantino dando um baile de bola. Isso realmente não pode rolar. No mais, tem muita coisa errada. E aí eu acompanho, imagine, em toda análise, só assino embaixo, acompanho o relator. Tem muitos pontos para serem resolvidos no Vasco. Mas eu venho batendo essa tecla também. Sabe quantos problemas do Vasco vão ser resolvidos? Quando entra dinheiro. Sem dinheiro vai ser essa linha fina. Errou um pouquinho, tá lutando contra o rebaixamento. Acertou um pouquinho, de repente bate um título de mata-mata, de repente pega uma vaga em Libertadores. O Vasco vai ficar nesse meio do caminho, igual todas as equipes do futebol brasileiro que possuem dificuldade de investimento. Igual Grêmio, igual São Paulo, igual Inter. Acerta um pouquinho, para lá em cima. Erra um pouquinho, já tá lá embaixo. Não tem como mudar. Só quando entrar dinheiro. E aí tem que buscar, acelerar o processo da SAF, vender logo. Eu sei que não é do dia pra noite. Eu sei que não dá pra colocar o carro na frente dos bois, mas tem que acelerar, só com o dinheiro que vai melhorar. Nem o dinheiro garante que tudo vai dar certo, né? Porque o Vasco já teve muito dinheiro à disposição quando a 777 chegou. E não deu resultado, né? Não ficou nenhuma herança ali de jogadores caros, contratados, que deram algum tipo de retorno, um ou outro que encaixou. Mas o Vasco também não conseguiu mudar o patamar nem quando estava com dinheiro. Ou seja, se com dinheiro já é difícil, você já pode errar, você não consegue ajustar, sem dinheiro é ainda mais difícil. Sem dinheiro é isso, gente, vai contratar um técnico, aí vai dar um resultadozinho como foi o Diniz, o time dá uma oxigenada, ganha alguns jogos, disputa uma final, aí perdeu, mas aí o trabalho daqui a pouco perde fôlego, manda embora. Aí contrata o Renato chega, o time vira alguns jogos, aí daqui a pouco uma sequência de maus resultados, perde fôlego, manda embora. Vai ficar nesse ciclo infinito, nesse ciclo eterno, que não é do Vasco, é um ciclo do futebol brasileiro como um todo. O Vasco é só mais um time que vive isso, um ou outro escapa. Tem time com dinheiro que não escapa disso, pô. Flamengo tem dinheiro, troca de técnico toda hora praticamente. Então assim, não vai ter muito como fugir. Tem que entrar o tal dinheiro. E quando entrar o dinheiro, ser bem utilizado, ser bem aplicado. Enquanto não entrar o dinheiro, vai ser isso. Vai alternar. Aí beleza, vai perder, vai ganhar, vai perder. Vai ficar no meio da tabela. Num campeonato vai ficar em 15º, no outro vai ficar em 8º. De repente dá um pouquinho mais de sorte, para em 4º. De repente dá um pouquinho mais de sorte, tem um pouquinho mais de competência. Bate um título de Copa do Brasil, como o Vasco bateu na trave nos dois últimos anos. Não tem muito como fugir disso não, gente. Lamento. Agora, realmente, ser esculachado como o Vasco foi hoje, ser atropelado não é legal. Eu também não curto, não acho bacana. Não pode acontecer nem com dinheiro, nem sem dinheiro. Aí, realmente, é um ponto de frustração. No mais, não é o problema principal, não é o Renato. O problema principal é a falta de dinheiro. Tem que entrar dinheiro e administrar bem esse dinheiro.
5: Pois é, o Gui Rio tá dizendo, ah, o problema é dinheiro e tal, é só trocar de técnico toda semana então. Cara, se ficar nessa, aí que não vai ter dinheiro mesmo, porque os contratos acontecem, aí cada um faz ali o contrato que lhe convém, né? O treinador oferece o valor que ele acha justo receber, o clube concorda ou não com isso, por isso acontecem as negociações, e aí na hora da demissão, meu amigo, dependendo do que tiver amarrado lá em contrato, a multa é altíssima, por isso que o dinheiro vai acabando e as dívidas vão aparecendo. Não tem jeito, né? Tipo, o futebol brasileiro é dessa forma. A gente acredita muito que possa acontecer alguma mudança, algum pensamento diferente de alguma gestão, mas muitas ainda adotam esse jeito de fazer o futebol, de contratarem os seus treinadores. E, infelizmente, o caso do Vasco é mais um. Eu estava observando aqui a lista de, né, a escalação do jogo. Realmente, o time do Vasco da Gama com situações muito preocupantes e não conseguiu mais uma vez, né? Dessa vez foi dentro de casa, não conseguiu performar. Tem uma informação bacana aqui no X, o Guilherme Amaral colocou aqui, ó, Renato Gaúcho no Vasco, 20 jogos, 8 vitórias, 6 empates, 6 derrotas, 50% de aproveitamento. O Eduardo Domingues no Atlético Mineiro tem 22 jogos com 9 vitórias, 3 empates e 10 derrotas, 45% de aproveitamento. Os dois se enfrentam na próxima rodada. Então, assim, se a gente está falando aqui também do Vasco, no cenário do futebol brasileiro, tem outras situações. O Atlético Mineiro, como o Farias trouxe lá no começo, lá no nosso pré-jogo, já trocou de treinador. O Sampaoli era quem comandava o Atlético Mineiro e é o Barba que está lá agora. Então, dentro do cenário nacional, a gente já tem exemplos de treinadores muito pressionados que assumiram recentemente a equipe e podem estar dando adeus antes dessa pausa para a Copa do Mundo, que acontece a partir da próxima semana, do próximo domingo, né? A 18ª rodada do Brasileiro é a última rodada antes da pausa para a Copa do Mundo, e o Renato Gaúcho está com esse cenário. Eu coloquei aqui como a hashtag para acompanhar e estou atualizando o tempo todo, né? Esperando um posicionamento aqui do Renato Gaúcho, que mandou um joinha para a torcida do Vasco. A gente não sabe se vai ter coletiva, não sabe também se vai ter zona mista. Daqui a pouco o Joel Silva está com a gente também para trazer esses detalhes. Fato é que na classificação do Campeonato Brasileiro, o Vasco está acima da zona de rebaixamento. É o primeiro time fora da zona de rebaixamento. Está na 15ª colocação com 20 pontos. Está na 16ª colocação, melhor dizendo, com 20 pontos. Está à frente do Santos, que tem 18, do Mirassol, que tem 16, do Remo, que tem 15, da Chapecoense, que tem 9, e o Bragantino agora faz parte do G5 do Campeonato Brasileiro. O Farias falou também muito bem sobre a questão de alguns jogos bem, você chega na parte de cima da tabela, briga por títulos em competições de mata-mata. Jogos ruins te colocam lá embaixo, perto da zona de rebaixamento. E a gente pode estender isso, Farias, para a situação do próprio Diniz, né? Que ano passado chegou até a decisão da Copa do Brasil, foi derrotado pelo Corinthians, mas com basicamente esse elenco aqui, né?
8: É isso. Mas assim, trabalho do Diniz também, né? No Campeonato Brasileiro.
5: Sim, muito contestado. Não tinha muito condições de continuar.
8: Ele, no ano passado, ó, o Vasco termina o campeonato com 45, o Ceará foi rebaixado com 43. É porque o Vasco dá uma arrancadinha com o Diniz num determinado ponto, aí ganha tranquilidade, a gente passa a tratar a luta contra o rebaixamento como algo praticamente inalcançável. Só que aí o Vasco desanda nos últimos 8 jogos, são 7 derrotas? Vou até confirmar aqui, não me lembro se foi isso. Ou seja, desandou também. Aí o Diniz iniciou esse ano, trabalho não engatou, não emplacou, ele tropeçou no Brasileiro, em casa contra a Chape, em casa contra o Bahia, a pressão veio e foi demitido. Enfim, são validades curtas, né? O Renato chegou, bons resultados. Na base da barra, na base do tesão, ganhou o vestiário. Eu sempre, cara, a gente vinha debatendo isso aqui também, né, no programa. O trabalho ele precisa desenvolver, porque o fator novidade, ele uma hora acaba, né? Chegou o técnico novo, ganha o vestiário, o Renato mexe com o vestiário. A gente sabe que o Renato é bom nisso. Mas uma hora o fator novidade acaba, vai vir o primeiro tropeço, vem a primeira derrota, vem o primeiro momento de abalo no trabalho. E aí o Renato teve dificuldade de reencaixar. Defensivamente o time tá muito mal. E é isso que a gente precisa cobrar, né? O Renato, ele não utiliza time principal no Sul-Americana, nem viaja nos jogos, fica trabalhando no Rio com seus principais atletas. Então o time, em tese, deveria apresentar um pouco mais de conjunto. E, na verdade, esse conjunto está caindo de qualidade. O Vasco sofreu 12 gols nos últimos 4 jogos. Aí isso a gente precisa entender o que está acontecendo. 12 gols sofridos em 4 jogos? Aí tem responsabilidade do técnico. A defesa é ruim? É. Só tem um zagueiro no elenco, o Robert e Renan. Os outros, você não consegue confiar em nada. Os laterais podem não ser os mais consistentes do mundo, mas também não são os piores. A proteção à zaga é ruim, também não é. Tá tomando muito gol, não é só culpa da dupla de zaga. A proteção, ela não tá funcionando. Mas para jogar à frente da zaga, o Vasco tem volantes de boa qualidade. Barros, Thiago Mendes, O que está acontecendo? Por que o trabalho não emplaca? O Renato não utiliza o time principal na Sula. Ganha tempo para treinar. Por que o time não evolui? Esse é um ponto que a gente precisa questionar. O trabalho não evolui defensivamente. Por que o time virou essa água? Por que o time desandou completamente? Não dá, pô, 12 jogos, gente. Em 4 partidas, 2 gols pro Paysandu. Depois, 4 pro Inter. 3 pra equipe do Olímpia. E agora mais 3 para o Bragantino. Nos últimos 4 jogos, a média do Vasco, ela chega a 3 gols sofridos por jogo. Não tem como sobreviver. E vamos ser honestos aqui. Lá no início, quando o Renato chega, ele arranca umas vitórias, mas sofrendo gols também, tá?
5: Não,
8: era um time que virava, que batalhava, sofreu 1 do Palmeiras, 3 do Cruzeiro, 2 do Fluminense.
5: A baliza 0 do Vasco no Campeonato Brasileiro, o fato de não tomar gols no Campeonato Brasileiro só aconteceu na 15ª rodada contra o Atlético Paranaense, que foi a vitória em casa por 1-0 com o gol do Thiago Mendes. Foi o único jogo no Campeonato Brasileiro que o Vasco não sofre gols, seja em casa ou fora. Então, assim, toda a vitória que o Vasco teve também no campeonato foi tomando gol, foi sofrendo gol. E aí, mais uma vez, batendo na tecla do sistema defensivo do Vasco da Gama.
8: Isso, e uma hora acaba, né? Essa força pra ficar reagindo, pra ficar virando o jogo, pra ficar batalhando. Olha, a pior defesa do campeonato é a da Chape, com 32 gols sofridos. Depois você tem as defesas de Remo e Botafogo, com 29 gols sofridos. Aí já vem o Vasco como terceira pior defesa, ao lado do Santos, com 28 gols contra, ou seja, 28 gols sofridos. Desandou, cara, desandou defensivamente. Nunca foi muito bom nos últimos 4 jogos, realmente. Tá uma média até mais alta, né? Caramba, 3 gols por jogo. Quem é que sobrevive a 3 gols por jogo? Muitas vezes você toma 1, 2, mas você vai vencer. Vence por 2-1, como fez com o Palmeiras. Vence por 3-2, como fez com o Fluminense. Toma 3 pro Cruzeiro, mas busca um empate, faz um 3-3, volta com um pontinho pra casa. E nesse ponto o Renato realmente não conseguiu encontrar uma solução. Esse é um ponto que a gente precisa se debruçar. Eu não vou dizer que eu tenho uma solução para os problemas defensivos do Vasco, mas o Renato precisa encontrar um caminho. 12 gols em 4 jogos, é normal? Não é normal. Tomar 2 para Paysandu, 4 para Inter, 3 para Olímpia, agora 3 para Bragantino, poderia ter sido 4 se o Sacha não isola um pênalti. Só que aí você volta para o início do trabalho, sofria gols também, estamos recuperando aqui. Tomou Palmeiras, virou. Tomou 3 do Cruzeiro, foi buscar empate. Tomou 2 do Fluminense, buscou uma virada por 3-2. É um time que sofre muitos gols. O Renato não conseguiu corrigir. Se o time treina pra caramba, principalmente nos desafogos de Sul-Americana, quando ele não viaja com o elenco, ou quando ele não manda o time principal, por que o Vasco não apresenta evolução? Não é a melhor zaga do mundo, repito. Pô, caramba, longe disso. Só tem um zagueiro confiável. Mas um time todo se defende, né? Não é só também o zagueiro entregando. Eu sei que tem muitos erros individuais no sistema defensivo do Vasco, como vimos hoje. O lance do terceiro gol, por exemplo, é um erro individual. Mas por que o Vasco não se protege melhor? O Vasco tem volantes de boa pegada, de boa marcação. Barros, Thiago Mendes, né? Hugo Moura em um momento ou outro entra na equipe e ajuda. Por que o Vasco não se protege melhor? Por que o Vasco é esse time que é vazado, que é envolvido com tanta facilidade? Esse é um ponto. Aí é uma crítica que a gente pode fazer. Se eu falar que eu tenho a solução aqui, pô, hipocrisia também da minha parte, não é tão simples assim. Tá claro que o Vasco se defende mal. Se defende mal como um todo. E isso o Renato precisa corrigir. Esse ponto dá pra concordar. Tomando 3 gols por jogo, igual tá acontecendo. É a média dos últimos 4 jogos. 3 por jogo, meu amigo. Não há quem sobreviva, não dá certo.
5: Difícil. Ó, rápido break, na volta tem o seu WhatsApp, tem um monte aqui. A produção já avisou. 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

0: Brasília e você com a gente no nosso WhatsApp 21995571013. Fala aí.
1: Galera da TMC, fala Madini. Se liga, sabe o que é isso? Ficaram rindo do Flamengo, tomaram uma pior. O pessoal, ao invés de olhar pro próprio time, foi querer se satisfazer com do Palmeiras, tomou.
0: Pois é, a galera comentou isso aqui no chat também. Deixa eu mandar um abraço aqui pro canal do Léo Brito. Na questão dos pontos, o Vasco fez 4 contra o Flu e Fla no Maracanã. É, o que eu quis dizer era como mandante, tá? O Vasco como mandante, somando 16 dos 20 pontos. O parêntese era esse. 20 pontos conquistados, 16 como mandante no Campeonato Brasileiro. WhatsApp 21995571013, fala.
2: Boa noite, a melhor equipe esportiva do rádio brasileiro, João Batista, taxista legalizado. Meus amigos, quando o Renato Gaúcho chegou, ganhou 2, 3 jogos, a imprensa ficou toda eufórica, que Renato Gaúcho era isso, era aquilo, era um bonzão, era um melhorzão. Eu mandei um áudio pra vocês falando, ele é o Joel Santana melhorado. Vamos lá, moçada.
3: Valeu,
2: vamos,
3: Mangina,
2: lá, moçada. Vocês ficaram me zoando no ar. Agora tá aí, ó.
3: Valeu, Mangina.
2: Quantos jogos que ele não ganha? Só pancada. E é o bonzão. Aqui é assim mesmo. Um abraço pra vocês. Boa semana a todos.
0: Valeu, irmão. Tá indignado e revoltado. WhatsApp 21995571013. Fala.
4: Fala, pessoal da TMC. Eu sou Carlos de Vila Isabel.
0: Fala, Carlos.
4: Renato Gaúcho, é sério que você poupou o teu time num jogo importante da Sula, que podia, que pode levar o time, podia ter, levar o time ao primeiro lugar no grupo, pra tomar esse 3-0 depois? Toma tenência, Renato.
0: E o Joel tá lembrando aqui, né, com a vitória do Vasco, ele poderia ter, na Sul-Americana, ele poderia ter duas datas a menos no calendário aí, ainda na questão de se, caso se classifique pro playoff, blá blá blá, e assim vai. WhatsApp 21995571013.
5: Fala, galera da TMC, fala Madini, Faria, Joel, João Leite. Cara, muito triste a situação do Vasco. Espero que piore muito. Eu queria ter força pra zoar o Vasco, cara. Igual eu vi um monte de torcedor ontem zoando, 3-0 do Palmeiras em cima do Flamengo. Era chuva de status no WhatsApp. Uma festa tremenda. Era melhor ter esperado, né? Que agora ficou feio. O Flamengo ainda foi condicionado a uma expulsão. E o Vasco parecia que tinha 5 a menos. Abraço, Felipe Rubro, Rio de Jacarepaguá.
0: É, rapaz, os secadores ligados. O WhatsApp 21995571013.
6: Fala, galera, TMC.
0: Fala.
6: Beleza?
0: Beleza.
6: Tricolores, Arthur aqui rodando pela cidade do Rio de Janeiro. Rapaz, eu tava ouvindo agora o Gabriel falando, ainda bem que ele não foi comentar do jogo do Fluminense, hein? Rapaz, que pé quente, hein? 0-6. Se comenta do Fluminense, ia ser 0-9. Obrigado, Gabriel. Mas olha aqui, rodada tistre pros times grandes do Rio.
0: Rapaz, difícil. 12 pontos disputados, apenas um conquistado. E o Farias pode dizer: eu não jogo!
7: Pô! Eu não jogo, seus pés de rato! Aí eu chego lá no meu condomínio, os caras vêm me zoar, seus pés de rato!
8: Salve o craque Neto! Cara, meu saldo essa semana foi realmente inacreditável. Fim de semana pra ser esquecido. O Flamengo tomou de 3 pro Palmeiras, o Vasco tomou de 3 pro Bragantino. O meu saldo ao final da escala do fim de semana é de 0 gols pró e 6 gols contra. Eu estaria rebaixado no campeonato de comentaristas pé-quentes do estado do Rio de Janeiro. Não que tenha dado pra salvar alguém, né? Por exemplo,
0: quem comentou o Fluminense também tomou prejuízo. Quem comentou o Botafogo quase tomou prejuízo.
8: Foi o Joel, né, que comentou o Flu.
0: Sim.
8: O Pontinho. O Torelli pegou o jogo do Botafogo. Não, o Torelli comentou o Botafogo, né?
0: É, não, assim...
8: Então o Torelli salvou um pontinho. O Joel zerou com o Fluminense.
0: Cara, o pessoal aqui no nosso chat aqui participando, o Will Santos perguntando: imagine, você acha que essa derrota pode abalar o time a ponto de, no campeonato, voltarem depois da Copa pra brigar pra não cair? Cara, eu confio muito nessa pausa, no sentido de organizar o que tem que ser pra organizado, e ainda tem a janela de transferência. fazendo a movimentação correta ali, dá para ajustar o time e batalhar na parte de cima da tabela. E aí entra naquela questão que a gente estava trazendo antes no intervalo, sobre o poderio financeiro para essa movimentação no período de transferências. Eu confio nesses 40 dias, 30 dias que seja, sejam aproveitados pelos clubes na questão de desenvolver o trabalho e o técnico conseguir colocar em prática aquilo que ele imagina. Só que aí existem as questões de saúde, né, de todos os atletas 100% no condicionamento físico, enfim, existem outros fatores, mas eu acredito num trabalho que possa ser feito nessa pausa aí. Vamos saber, vamos entender ao longo dessa pausa se os clubes vão estar aproveitando isso. Acredito que para quem fique nos treinamentos vão existir jogos treinos, enfim, vão ter um desenvolvimento a ponto de voltar para o Campeonato Brasileiro, para a sequência do Brasileirão, pelo menos 100%. E aí cada um vai ter que trabalhar da forma que achar melhor. WhatsApp 21 99557-1013, fala aí.
3: Fala, galera da TMC, boa noite aí.
0: Boa noite.
3: Tô voltando do jogo do Vasco aqui agora, rapaziada. Vocês podem me responder, por favor, por que que o Renato tirou o Rojas? Ele sentiu, ele pediu pra sair, porque o Breno eu sei que já é o queridinho dele. Não sei o que que o Breno mostra pra entrar todo jogo. Mas por que que ele tirou o Rojas? Eu queria saber disso. Valeu, galera. Obrigado aí, um abraço.
0: Cara, eu vou te falar que eu fiquei pensando numa manutenção do Rojas com um Nuno Moreira no meio campo ali, mas aí depois que o Rojas sai do jogo, realmente eu não consegui compreender, não.
8: É, mas concorda comigo também que assim, o Rojas, né, quando esse passa a ser o grande problema, a gente já tem um outro problema maior, porque assim,
0: caramba,
8: o Rojas saiu de campo, isso não pode ser tratado como um grande problema. Ele poderia ter colocado o Nuno, ele poderia manter então um sistema com um meia, né? E nesse ponto seria uma escolha minha. Eu preferiria manter um meia no time, colocaria o Nuno. Ele foi de Brenner. O Brenner teve até umas duas chances, né, dentro da grande área. Aquela história, se converte uma delas, aí o Renato é o gênio, é o craque, sabe muito. Mas eu, assim, essa é uma alteração que me frustra um pouquinho também. Ele tirou um meia, ele tinha um outro, ele poderia manter um desenho. Ele foi de Brenner de novo, ele confia demais no Brenner e o Brenner não corresponde.
0: Cara, eu tô vendo a galera nas redes sociais aqui também falando que o último que tem culpa é o Renato. Realmente, é assim, na ponta do iceberg, ele é um dos últimos da fila a ser culpado, também tem a sua parcela de culpa. Quem traz pra gente informações agora é o Joel Silva, fala, Joel.
9: Imagina, olha só, torcedores do Vasco estão tentando invadir São Januário pelo portão 9, né, que fica aqui bem próximo à entrada da sala de coletiva aqui em São Januário. É clima muito tenso do lado de fora, né, tanto é que a zona mista foi cancelada, sequer a imprensa, né, os jornalistas puderam ficar naquela área destinada ali à passagem dos jogadores. Então, clima muito tenso, muito hostil aqui em São Januário. Ainda estou aqui na sala de coletiva aguardando a presença do técnico Renato Gaúcho para explicar essa derrota por 3-0. Mas o clima está estranho do lado de fora e aqui nos corredores também, quanto à presença do treinador. Valeu, Magine.
0: Valeu, Joel. É o tipo de coisa que eu não concordo, não compactuo. Tá, o torcedor tem o direito de protestar, mas aí também, já na parte de invadir, aí já, pra mim, já não vale, já não serve. Fica difícil, tá? Enfim, não gosto nem de falar sobre isso. WhatsApp 21 99557-1013, fala.
10: Fala, galera da TMC Esporte, beleza?
0: Beleza.
10: Sérgio Botafoguense. Rapaz, nesse final de semana aí, trágico dos clubes carioca, o único que salvou foi o empate do Botafogo, hein? O Fluminense perdeu, o Vasco tá perdendo e o Flamengo perdeu, hein? Aí quem diria, o Botafogo salvou o futebol carioca nesse final de semana. Um abraço.
0: Um ponto conquistado em 12 disputados pelo futebol carioca nesse final de semana. Tem mais WhatsApp? Vamos lá, 21 99557-1013. Fala.
11: Fala, galera da TMC. Thiago da Ilha do Governador. Fala, ontem, Thiago. Tinha um monte de vascaíno gastando, Flamengo. O que que tá acontecendo com eles agora? Sumiram todos? Não é nem o Palmeiras, hein? Olha, se fosse o Palmeiras agora nesse São Januário aí, seria o quê? Uns 10? 12?
0: A Rapaz, a galera levou pro coração. E essa doação aí eu acho saudável, tá? Isso aí é bacana demais. Mais um zap, 21 995 57 1013. Fala.
12: Boa noite, TMC Carlão. Cara, chega a ser desanimador. O time tem uma dificuldade para fazer gol, martela o goleiro defendendo, é bola na trave, a bola não entra. Agora, quando é para tomar gol, é uma facilidade muito grande. Essa zaga é muito vulnerável, é bola cruzada, é bola rasteira. Difícil, com essa zaga fica difícil. Um abraço.
0: Cara, é realmente difícil, né? O próprio goleiro adversário vira até o Neuer, e o Joel trouxe a informação, né? Que esperava até que o Volpe fosse aquele cara que a gente... Não vou dizer que a gente se acostumou, né, Farias? Mas que dentro do cenário do futebol brasileiro era o cara que volta e meia estava na capa do jornal como mais uma falha em alguma partida. E hoje o Volpe foi bem demais, dificultando a vida do ataque vascaíno.
8: O Vasco não foi um poço de criatividade.
0: Exatamente.
8: Mas quando chegou, né, produziu pelo menos umas duas ou três chances mais claras, e o Volpe realmente se saiu muito bem, fez três defesas, creio que todas no segundo tempo, que acabaram salvando a equipe do Bragantino de um outro tipo de resultado, né? Muito bem, o Thiago Volpe, grande partida dele.
0: Cara, tem uma estatística aqui, ó, quatro jogos, os últimos quatro jogos do Vasco. Um empate, três derrotas, 8% de aproveitamento, quatro gols marcados, 12 gols sofridos, 12 grandes chances criadas, 10 perdidas, 13 grandes chances cedidas, 14 finalizações para marcar um gol e desperdiçando 5 finalizações toda vez que chegava à frente do gol. Então, assim, é uma situação muito difícil nesses últimos 4 jogos do Vasco da Gama, um cenário de preocupação também e de tensão lá em São Januário. Bom, vamos dar uma descontraída aqui, porque o Gabriel Farias tem aquela missão difícil, tá? São dois personagens que ele precisa escolher, e o primeiro é quem foi o...
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0: E aí, Farias, quem foi o brabo do jogo?
8: Vou ficar com o Mosqueira, ponta esquerda da equipe do Bragantino, grande partida, faz a jogada do segundo gol, participa ativamente, causa um dano absurdo ali no lado direito da zaga do Vasco, né, que tinha o João Vitor. E aí vale uma ressalva também pro Wagner Mancini, técnico, que percebe um Vasco hoje que já vinha ensaiando isso, né? A gente já imaginava que o Vasco entraria com o moleque na lateral, e aí explorando essa fragilidade. Assim, o Mancini já utiliza muito o Mosqueira, né, mas força muito o jogo por ali. É, outros jogadores do Bragantino se saíram bem, né? O Pita, por exemplo, ele participa da jogada do primeiro gol, ele faz o segundo no passe do Mosqueira. O Thiago Volpe, né, que salientamos aqui, eu acho que o sistema de zaga todo do Bragantino, meio de campo marcou, foi muito importante o meio de campo do Bragantino, dominando as ações, ganhando as divididas, ganhando a segunda bola, levando a melhor no duelo físico. Vale uma ressalva aí pra esse meio de campo, mas vou ficar com o Mosqueira como o brabo do jogo.
0: Show de bola, hein? Mosqueiro, brabo do jogo, na opinião do Farias. E agora tem que escolher, Farias. Quem foi o...
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15: Tadã. 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
0: E aí, Farias, quem foi o pior em campo?
8: Cara, complicado, né? O time do Vasco todo foi muito mal. Pô, cara, eu tô com, assim... Ai, cara, difícil, vou te dizer. Mais um jogo do Vasco, hein? Eu vou, assim, o João Vitor foi presa fácil na lateral, mas eu tenho, assim, acho uma covardia, né? Escolher o moleque.

0: E aí o Piton foi para uma dividida. Não foi bem, falhou, mas a atuação como tudo do Piton é muito frágil. Então eu vou ficar com o Lucas Piton como baranada, mas muita gente poderia ser escolhida também.
1: Tá aí o Farias escolhendo o Piton como bananada, e eu vou estender um pouco o comentário do Farias sobre o João Vitor, porque provavelmente lá na preleção deve ter rolado aquela conversa também com ele, no sentido de, meu amigo, faz o que você conseguir fazer, porque é o que tem aí pra resolver. Você é o cara que pode assumir a função ali na lateral direita, tá? Qualquer coisa que acontecer, no caso, né, o próprio Renato Gaúcho pode ter assumido esse compromisso, ou qualquer outro jogador do elenco também, falando, meu garoto, só faz a função de estar ali. E aí ele foi driblado no lance do gol, perdeu, né, na dividida para Henry Mosqueira e tudo mais, mas acredito que tenha também essa coisa de não se sinta pressionado, porque o Vasco foi, entre aspas, pego de surpresa, porque o Puma Rodrigues não poderia jogar, tá internado, né? O Joel trouxe a informação pra gente sobre uma internação por conta de uma infecção no pé, e o Paulo Henrique tá fora do elenco do Vasco até depois da Copa do Mundo por conta de uma lesão no tornozelo. Então, o cara pra apagar um incêndio era a vez do João Vitor, e acho que teve isso também, né? A questão de blindar, vamos dizer assim, né? Blindar o garoto pra evitar problemas futuros, mas é essa situação, né? Agora a gente fica aqui, eu ia perguntar, Farias, na verdade vou te perguntar, mas o que esperar dessa sequência do Vasco, mesmo com esse ponto de interrogação sobre a situação do Renato Gaúcho, né?
0: Cara,
1: é difícil,
0: eu sei que é difícil. Aguardando, o Joel trouxe essa informação aí, que infelizmente uma galera tentou invadir, o clima deve estar meio tenso, vamos ver o que o Renato faz, porque assim, não tem nenhum trabalho de apuração indicando que o Renato vai ser demitido ou que ele vai pedir demissão. A gente só ficou realmente assustado com a quantidade de copos arremessados.
1: Sim.
0: Foi acertado. E isso pode levar um cara que ano passado já se mostrou meio cansado, né, de futebol. Isso pode levar o cara a pedir uma demissão. Por isso que a gente está levantando aqui esse debate, tá? Mas, assim, se é com o Renato que o Vasco vai seguir, se o Renato entender que ainda tem caixa para sustentar, até porque, né, o Vasco ele tem, cara, 2 jogos em São Januário, hein? Essa é a parte ruim, por incrível que pareça. Porque tem o Barracas Central no meio de semana e a classificação direta às oitavas me parece muito difícil. E tem também, no fim de semana, a equipe do Atlético Mineiro aqui. Cara, não duvido não, tá, que essa relação seja encerrada antes da Copa. Mas vamos ver. Eu acho que assim, se for com o Renato, cara, é buscar dar tranquilidade, reforçar elenco, entregar um pouquinho mais de qualidade até para cobrarmos mais ao Renato. Porque a nossa cobrança ao Renato, ela tem horas que encontra um teto, porque ele talvez não tenha toda a responsabilidade, claro, né? Não tem toda a responsabilidade. Mas até para dosar o nível de responsabilidade dele, eu acho que um melhor elenco seria necessário. Então é difícil de cobrar muito também quando o técnico não tem o melhor material humano em mãos, apesar de que o Renato sabia onde estava se metendo também, né? Não chegou aqui de inocente, não chegou aqui obrigado. Ele topou o desafio, então ele tem que ser cobrado. Mas se for para seguir com o Renato, se o Renato entende que, ó, beleza, tomei um copo de cerveja hoje, mas vou seguir em frente. Aí é o caso do Renato receber mais reforços, o Vasco dar um pouco mais de tranquilidade para ele, para ver se esse trabalho volta a engrenar após Copa do Mundo. Tem 2 jogos ainda pela frente, né? Ganhar do Barracas e ganhar do Atlético seria legal, mas não significaria também uma grande mudança de cenário. A cobrança ela vai seguir existindo depois da Copa do Mundo. Então, que seja um trabalho um pouco mais respaldado, com qualidade, com reforços chegando, isso seria importante pro Renato. Agora, se ele entender que, pô, não vou ficar tomando copo de cerveja, sei lá, o Renato aqui, 60 e poucos anos, né, de mais de 60 anos de idade, eu não vou ficar aqui tomando copo de cerveja nas costas, não vale. Aí é o caso do Vasco voltar pro mercado, buscar um outro treinador, só confirmando 63 anos de idade, o Renato tomando copo de cerveja nas costas, deve ser realmente um negócio muito irritante.
1: 63 anos tem o Renato Gaúcho, e também tem, né, a questão que você falou do elenco, né? Olha pro banco, tem Daniel Fusato, tem o Avelar, tem o Lucas Freitas, que jogou pouco com ele, né, nesse Campeonato Brasileiro principalmente. Os jogadores questionáveis, né, o Tietê, o próprio Hugo Moura também já sendo, já tá naquela coisa de aceitar que tem o Hugo Moura, enquanto a galera tá muito inconformada com o Tietê. Aí vem algumas ressalvas, né, tem o Nuno Moreira que de vez em quando consegue fazer algo diferente, tem o DVD que também de vez em quando consegue alguma coisa diferente, e acho também, o Farias, só para poder te liberar, a questão do DVD ser aquele cara que foi por muito tempo necessário como um centroavante, e é um cara ponta, né? Um jogador de extremidade, vamos dizer assim.

0: que teve que se adaptar para uma função que o Vasco tinha uma carência. E agora chega o Spinelli. Tinha o Brenner que estava, né, deixa a desejar, né? Não é nem que estava, ele deixa a desejar. E aí o David assume uma posição ali, uma função que não era muito a dele, tem que se adaptar. E aí também não rende na posição original. Assim, a vida do Renato, para olhar para o banco de reservas com as opções que tem também, passa muito na questão de ter um elenco muito melhor, mas realmente ele sabia onde ele estava se metendo, né?
1: É complicado, assim. Eu vou cobrar no Renato, gente. Eu vou cobrar.
0: Normal.
1: Tem que ser cobrado. Ele é o treinador, como eu falei. Ninguém botou o Renato forçado aqui, ninguém obrigou o Renato.
0: Sim, a ele topou.
1: Mas, olha só, vamos lá. Tem que escalar o Spinelli. Escala o Spinelli. Aí o Spinelli vai mal. Pô, mas aí tem que dar mais chance ao David. David já jogou, ajudou muito no início, aí caiu de produção. Aí tem que botar o Nuno Moreira e não o Brenner. Assim, gente, eu também faria essa substituição. Eu colocaria o Nuno Moreira no lugar do Rojas e não o Brenner. Mas também não dá pra dizer que é um erro grosseiro o cara tirar. Vamos lá, né, gente? Brenner, Nuno Moreira não chega a jogar um futebol dos melhores. O banco hoje estava bem desfalcado, então o Marino vem apresentando alguma subida de rendimento. Não estava disponível, então você tem o Adson ali, né, já sem impacto, cansado. Aí você teria o Marino de opção? Não tem. Aí o banco tá com garotada. Cara, assim, repito, vamos cobrar do técnico, vamos. E para que possamos cobrar mais do técnico, seria legal que o Vasco reforçasse ainda mais esse elenco. Mas aí eu vou voltar para um outro raciocínio. Não tem dinheiro, tem que se virar com muito pouco. Uma hora certa em cheio, dá um tiro certo, contrata um baita de um jogador com muito pouco dinheiro. Maravilha. Tem horas que tu tem um dinheirinho gasto e não dá resultado imediato. Marino, por exemplo, é uma grana investida. Não deu certo logo de cara. Aí tentou o Saldívio. Não ajuda em basicamente nada. Aí tenta um outro, aí esse outro chega, dá mais ou menos certo. Cara, aí gastou um dinheiro no Brenner. O Brenner não tá ajudando. É difícil. Aí o Spinelli tem alguma utilidade. Cara, é complicado, enfim. A gente tá tentando achar solução. Eu só vou fugir da solução fácil, assim. Eu acho que o nosso erro também, enquanto analista, jornalista, a gente muitas vezes tenta achar um problema, né? Ó, o problema é esse, é só resolver ponto. Pô, aí também, né? Então vou lá, então, assumir o Vasco, né? Pra resolver os problemas do Vasco. E a gente aqui está avaliando tudo. Estamos avaliando o trabalho de diretoria, de treinador, de jogadores. Então, eu tenho a solução? Eu sou o brabão? Eu sei como gerir um clube, eu sei como substituir e eu sei como bater numa bola? Também não é por aí. Eu acho que a gente entende os erros, faz um amontoado e tenta traçar uma análise em cima disso. Eu não tenho uma solução. Se uma solução para o Vasco é não tirar o Rojas, é tirar o Rojas e botar o Nuno e não o Brenner, eu não sei se essa é a solução. Ah, mas não pode o Piton jogar. Mas quem joga, gente? O Iabano não podia começar jogando. O João Vitor na lateral, eu achei um absurdo, ele foi engolido pelo Mosquera. Mas quem joga? Sabe quem pode jogar improvisado na lateral? O Tietê. Se ele escala o Tietê, irmão, tem gente aqui parindo um filho, ô Magino. Vai ter torcedor parindo um filho na arquibancada aqui, pô. O cara já vai chegar pilhado, porque uma hora antes sai a escalação. O cara já entra no estádio, Tietê de novo! Improvisado, como se o Tietê estivesse jogando alguma coisa também. Não tô jogando nada, pô. Enfim, é complicado, é difícil. São muitos erros amontoados, a gente pode criticar um montão de gente. E Renato, em diretoria, e jogadores, repartir um pouquinho da responsabilidade pra cada um.
0: Eu tô vendo aqui muitas críticas ao Piton também, né, no nosso chat, mas eu imagino, o pessoal me perguntou sobre a questão da parada pra Copa, eu imagino também que sirva até de momento para os próprios jogadores, né, recuperarem aquela confiança que tá faltando para performar bem. Farias, valeu demais, tá? Tamo junto e até a próxima, garoto. Tamo junto,
1: irmão, até a próxima, satisfação mais uma vez, um abraço para você, pro João, um abraço aí a todos os ouvintes da TMC. E que venha uma semana mais positiva antes da pausinha para a Copa do Mundo. Tamo junto.
0: Valeu demais, garoto. Bom descanso. O Vasco perdeu para o Bragantino por 3-0 em São Januário. E a gente vai mudar o assunto. Então, vamos chamar o Joel. Então, vamos falar com o Joel Silva. Fala, Joel. Joel Silva, direto de São Januário. Então, daqui a pouco o Joel fala com a gente.
2: Beleza, imagina, um abraço para você e para toda a rapaziada ligada no Fim de Papo. Já estou aqui posicionado na sala de imprensa de São Januário, aguardando a coletiva do técnico Renato Gaúcho. O local está mais cheio do que o normal, afinal de contas, depois da saída de campo, onde ele foi bastante hostilizado, com copos, inclusive, sendo arremessados contra ele. Né, fica aquela expectativa, aquele burburinho na sala de imprensa de que será que ele vai pedir o chapéu, né, vai pedir o boné? Vamos aguardar, dentro de instantes a gente vai ter essa resposta. De todo modo, uma coletiva bastante esperada, ou não, né, do técnico Renato Gaúcho, né, sobre o que aconteceu. O Vasco perdeu por 3-0, né, despencou na tabela de classificação do Campeonato Brasileiro. Vale destacar que o time não vence há 4 jogos, empatou com o Paysandu em 2-2, depois perdeu para o Internacional por 4-1, depois perdeu para o Olímpia por 3-1 e agora uma derrota dentro de São Januário por 3-0. Né? São 12 gols sofridos em 4 jogos. É, né? Uma média bastante ruim. Né? O Vasco vivendo o pior momento sob o comando do técnico Renato Gaúcho. Imagine.
1: Imagine. Fala, Imagine. Gabriel aqui.
0: Fala.
1: Fala, irmão. É, tá me ouvindo agora?
0: Tô.
1: Cara, só pra sinalizar, né? A gente tá até impedido de deixar o estádio, porque, assim, em virtude das confusões que aconteceram aqui, subiu um gás de pimenta aqui na cabine e tá um negócio terrível, assim, uma irritação absurda na garganta, na vista. Subiu agora, sem que eu me despedi de vocês, né? Eu comecei a arrumar minhas coisas aqui e aí o nosso técnico, o Wallace Torres, ele já veio sinalizando. Cara, nem vai dar pra sair, porque tá subindo um cheiro absurdo de gás de pimenta e nesse momento tá um negócio assim insuportável aqui na cabine. Então só pra gente dar um pouquinho o tom do que está acontecendo aqui em São Januário, né? Uma confusão, a polícia tem que agir, tem que conter e nós que estamos trabalhando, né? Estamos nesse momento passando por um certo sufoco aqui nas cabines. Eu mesmo nem, assim, tô me despedindo mais uma vez, e vai, tá bem difícil agora, né, de manter até o olho aberto, mas tô me despedindo aqui de vocês, mas nem posso ir embora imediatamente porque o clima segue um pouquinho tenso aqui em São Januário. Lamentável, né? Lamentar tudo isso que está acontecendo aqui ao final do jogo.
0: Mais uma vez, e é por isso que eu falei que eu não gosto muito de falar nesse assunto, porque eu já passei por essa situação do spray de pimenta e cai bala de borracha, isso é loucura. Fala comigo, Joel Silva!
2: Imagina, estou aqui posicionado na sala de imprensa do Vasco da Gama e até o momento nada de Renato Gaúcho, que causa um certo espanto, porque ele costuma chegar bem rápido a sala de coletiva para falar sobre o jogo. O Wagner Mancini, técnico do Red Bull Bragantino, já falou por aqui, tem cerca de 15 minutos e nada do técnico do Vasco. Perguntei, inclusive, para um assessor de imprensa que apareceu por aqui, questionei. E aí, o homem vem? E não me responderam nem que sim, nem que não, apenas que não posso falar sobre isso ou algo do tipo. Né? Então, fica esse clima de incerteza quanto à permanência ou não do técnico Renato Gaúcho, imagina.
0: Show de bola, valeu, Joel Silva, a gente fica na expectativa, né? A gente tá acompanhando, monitorando aqui o tempo todo também, agradecendo ao Joel Silva, o próprio Gabriel Farias lá também, trazendo relatos lá de São Januário. Enfim, vou dar andamento aqui no nosso fim de papo da TMC pra gente poder falar dos outros clubes cariocas também. Mas a gente aguardando aí se vai ter coletiva, se não vai, qual vai ser o posicionamento de Renato Gaúcho. Se ele continua no comando do Vasco da Gama, mas não vai falar também, todo, né, direito dele também, se ele não quiser falar, acho que deve falar, porque o torcedor precisa dessa comunicação com o comandante da equipe. Enfim, a gente vai seguindo o programa aqui e conforme as informações forem acontecendo, a gente vai atualizando aqui na TMC. E você participa com a gente, tá? No WhatsApp 21 99557-1013. A galera no nosso YouTube também participando aqui. O Sunda tá por aqui, o Carlos Montenaro também, o Luiz Vieira participando com a gente, o Gabriel Protásio, o Ricardo Fontes, o pessoal participando com a gente aqui no nosso YouTube. Tamo junto, tá? Vamos andar com a nossa fila aqui, vamos falar de quem jogou ontem. A gente começa com o Fluminense, com Yuri Duque. Ah, então daqui a pouco a gente fala do Fluminense. A produção aqui se enrolou. Vamos falar do Mengão com o Léo Pinheiro. Fala, Léo Pi.
3: E é isso, imagine, o Flamengo já se representou. O rubro-negro treinou hoje cedo no CT Jorge Elau Oninho do Urubu e seguiu o cronograma previsto de atividades em preparação para o jogo contra o Cusco na próxima terça-feira pela Copa Libertadores. Última rodada da fase de grupos e o Flamengo já assegurou a classificação para a sequência da competição, a fase de mata-mata. Por isso, o técnico Leonardo Jardim tem a possibilidade até mesmo de preservar alguns jogadores pensando na sequência do Brasileirão, já que o Flamengo enfrentará o Coritiba no próximo sábado em uma partida que já está cercada de polêmica e reclamação pelo lado rubro-negro por conta do veto da CBF ao pedido do Flamengo de adiamento do jogo por conta dos 9 desfalques que o Flamengo terá na partida do Maracanã no sábado da próxima semana. No Flamengo, o clube tenta, na verdade, o time, o departamento de futebol tenta juntar os cacos após a derrota de ontem para o Palmeiras por 3-0, com o Jorge Carrascal no olho do furacão. Jogador que foi expulso com 20 minutos do primeiro tempo e condicionou a partida contra a equipe alviverde. Essa decisão do primeiro turno, a gente pode colocar assim, e o Flamengo agora está a 7 pontos do líder Palmeiras. Carrascal, que ontem a gente discutiu aqui mesmo no fim de papo, tem 3 expulsões nessa temporada e 2 gols marcados. Um jogador que perde espaço no Flamengo e agora pode também ser negociado na janela do meio do ano. Pois bem, o Flamengo ainda terá atividade de amanhã para definir a equipe para a partida da Libertadores, mas é um Flamengo que tem um aumento de pressão e o Carrascal no olho do furacão por conta de mais uma expulsão nessa temporada. Imagine!
0: Valeu, Léo Pinheiro. E só pra gente complementar a informação, tem torcida organizada na porta do condomínio onde mora o Jorge Carrascal, tá? É, as informações que chegam é de que ele estaria dando uma festa de aniversário hoje, aniversário dele amanhã, não é isso? Aniversário dele amanhã, mas a festa estaria acontecendo hoje e a galera da torcida organizada está presente lá também. É outra atitude que eu acho completamente irresponsável. Enfim, vamos seguir, vamos falar do Fluminense. Fala comigo, Yuri Duque.
4: Fala comigo, Magini. Boa noite para você e para todos que nos acompanham aqui na TMC, no 101,3 FM. Vamos falar um pouquinho do jogo de ontem, né, Magini? O Fluminense não teve um bom desempenho, inclusive mais uma derrota para conta do técnico Luiz Ubeldia, que tem os dias contados, né, no comando técnico do Fluminense. É verdade, é essa chance dele finalizar esse trabalho de 2026 é muito baixa, já que o treinador não consegue fazer com que o Flu desempenhe um bom futebol. Ontem mais uma partida abaixo, né, no estádio Campos Maia. O Fluminense enfrentou a equipe do Mirassol, perdeu por 1-0, apesar ali de um jogo que foi bem abaixo para os dois lados, tá? Mas o Flu acabou levando a pior, sofreu um gol, não conseguiu criar grandes oportunidades e desperdiçou mais 3 pontos em um confronto considerado acessível para o Fluminense dentro dessa disputa. O Mirassol não faz uma temporada interessante e o Fluminense perdendo mais uma vez essa sequência. Porém, imagina, eu vou alertar, obviamente, o Fluminense virou a chave, já que pela frente tem o grande confronto da Libertadores da América contra o La Guaira. Esse jogo acontece na próxima quarta-feira, com transmissão da TMC, e o Fluminense precisa vencer. Vou trazer 2 informações. Primeiro desse jogo da Libertadores, depois do confronto pelo Campeonato Brasileiro contra o Cruzeiro. Vamos lá. Falando sobre a Libertadores da América, o Fluminense tem que adotar a seguinte matemática, ou melhor, as seguintes contas. O Fluminense precisa vencer o La Guaira no Maracanã e torcer para a equipe do Bolívar tropeçar dentro dos seus domínios, que teoricamente o jogo não vai ser dentro de casa, porque a partida foi modificada lá de La Paz, na altitude da Bolívia, para Santa Cruz de La Sierra, uma cidade que também fica na Bolívia, no estádio Ramon Costa, porém é uma altitude muito baixa que não vai interferir em nada, né, o desempenho dos jogadores da equipe argentina do Rivadavia. Inclusive devem ir com força total com os jogadores titulares para esse confronto. O Fluminense precisa torcer para o Rivadavia vencer o duelo, o Bolívar tropeçar, obviamente, né, contra esse duelo contra a equipe argentina, e também vencer o La Guaira dentro do Maracanã. Essa é a matemática base para o Fluminense conseguir a classificação para a próxima fase da Libertadores da América. Para esse confronto, a tendência é força total, tá, Magini? A gente não sabe qual a provável escalação do Fluminense, ainda está muito cedo. A equipe não realizou nenhuma atividade hoje, volta aos treinamentos amanhã, já que o elenco teve folga por conta desse retorno para esse retorno de São Paulo para o Rio de Janeiro. Falando do jogo no Campeonato Brasileiro contra o Cruzeiro, o Fluminense tem uma lista de desfalques, tá, Magini? Então já pega o caderninho aí e vai anotando, porque para esse duelo o Fluminense não tem o zagueiro Freitas, o Fluminense não tem o técnico Luiz Ubeldia, e o Canóbio também se tornou um dos jogadores que entra nessa lista de desfalques. O Canóbio não tem nenhum problema, tá? Inclusive ele vai para o jogo contra o La Guaira. A situação é a seguinte: Ele é um jogador que está na pré-lista do Uruguai para a Copa do Mundo. E a tendência é que ele não seja utilizado nessa última rodada, porque vai viajar para se concentrar junto com a delegação nesse período pré-Copa. A confirmação só vai acontecer nos próximos dias em caso de convocação oficial do jogador para a seleção uruguaia. Então o Canobio já seria um desfalque antecipado por conta da participação do jogador na Copa do Mundo. O Freitas recebeu o terceiro cartão amarelo, está fora do duelo contra o Cruzeiro, e o Zubeldía também está suspenso para o confronto contra o Cruzeiro, mas existe um cenário, imagine, onde o Zubeldía não entra em campo, ou melhor, nem permanece no comando técnico, porque em caso de eliminação na quarta-feira, são grandes as chances da demissão ser oficializada pela diretoria do Flu. Matheus Montenegro e Mário Bittencourt até deram um voto de confiança, mas o treinador precisa da classificação, porque se ferir o cronograma anual, a chance de demissão se torna praticamente 100% e o Zubeldía deve entregar o chapéu. Enfim, vamos aguardar os próximos passos. O Fluminense tem esse desafio contra o Laguaira, tem o jogo contra o Cruzeiro e precisa corresponder pro torcedor antes da paralisação para a Copa do Mundo. Valeu, Magini?
0: Valeu, Yuri Duque, o pai da bola, com a gente trazendo as informações. Detalhe, né? Se o Zubeldía for mandado embora na Libertadores, ele vai ter que cumprir a suspensão do Campeonato Brasileiro por outra equipe, já sabendo, né? Quem contratar o Zubeldía já sabe que ele vai estar suspenso, vai ter que cumprir suspensão. Que loucura o futebol carioca. Valeu, Yuri Duque, tamo junto. Vamos seguir por aqui com o Botafogo. Fala comigo, Rodrigo Brandão.
5: Fala, Magini. Boa noite, irmão. Tudo tranquilo? Tudo um abraço para você e para a galera sintonizada no nosso fim de papo. Vamos lá falar desse empate do Botafogo ontem lá em São Paulo, 1-1, em um jogo com dois tempos distintos. Cada equipe jogou mais em um tempo. O São Paulo mandou no primeiro e o Botafogo mandou no segundo. O gol do São Paulo saiu aos 3 minutos através de um chute do Arthur, que pertence ao Botafogo. O goleiro Neto falhou bizonhamente e aí o Luciano pegou o rebote para marcar o primeiro. Já no segundo tempo, sob domínio do Glorioso, aos 45, Jornal Barreira pegou um chute de fora da área, pegou na veia, golaço que deu números finais ao confronto. O Botafogo soma mais um ponto, vai a 22 e agora terá o Bahia pela frente. Próximo domingo, 16h, em Salvador, o último jogo do Botafogo antes da parada para a Copa do Mundo. Mas antes, tem Sul-Americana. Quarta-feira, tem o Caracas lá na Venezuela, partida que servirá apenas para cumprir tabela, pelo menos pelo lado do Botafogo. O time já está garantido nas oitavas e a tendência é de uma equipe totalmente de reservas. Valeu, Magini.
0: Valeu, Brandão, tamo junto. Botafogo tem uma situação mais tranquila na Sul-Americana, tá com a classificação garantida para a próxima fase. O gigantesco ponto de interrogação é sobre o que vai acontecer com o Botafogo depois da pausa da Copa, para a Copa do Mundo. Ó, deixa eu mandar um abraço aqui pro Sunda, que colocou aqui: o Renato deve estar querendo meter o pé e o Pedrinho não deve estar tentando convencer do contrário. Missão difícil, falo isso como vascaíno. Depois ele corrige. Refazendo, o Renato pedindo demissão e o Pedrinho não deve estar aceitando e tentando convencer do contrário. Vou te falar que eu gostei mais da primeira versão, tá? Sobre de não estar querendo aceitar. E o Luiz Vieira tá dizendo aqui, ó, o Torelli tá doido pra dormir. O Torelli tá preparado ali no cantinho, ele tá aguardando o programa encerrar aqui pra ele poder finalmente arrumar as coisas pra dormir. Mas o Johnny Milk,
6: só pra avisar pro pessoal, também o pessoal pode ficar bem tranquilo, que assim, a gente cuida muito bem do Torelli, ele tem um quartinho aqui na rádio.
0: Tem, tá arrumadinho.
6: E, assim, é todo isolado, não entra nem luz. Ele é um menino muito fresquinho, muito criado a leite com pera. Aí tem que ser tudo bonitinho, senão ele não dorme também.
0: Pessoal, aqui também já tá perdendo a linha no chat. Tamo junto. É, Joel Silva, vamos. A gente pegou aqui logo perdão. João Leite, é o cansaço. João Leite, a gente pegou aqui um caminhão de informações. A gente começou falando de Flamengo, passamos pro Fluminense, falamos de Botafogo. Mas vamos lá. O Léo falou sobre juntar os cacos na derrota contra o Palmeiras. O Flamengo precisa fazer isso porque tem compromisso pela Libertadores no meio de semana e tem também o Campeonato Brasileiro no final de semana, né?
6: Imagine, sinceramente, o compromisso do meio de semana de nada é a mesma coisa. Porque assim, vai chegar o Cusco, que se lá na altitude já não foi muita coisa,
0: já não ofereceu perigo.
6: Aqui no Rio de Janeiro também, olha, dificilmente, óbvio, ninguém aqui é mãe de nada pra saber o que vai acontecer, ninguém é vidente, mas a tendência é que não ofereça grande perigo pro Flamengo. Então, assim, a questão maior, sinceramente, é chegar no final de semana que vem, conseguir fazer um bom resultado, apesar dos grandes desfalques que vai ter no elenco, né? Lembrando que tem 9 convocados, quer dizer, para a Copa do Mundo, então já não vai contar com os atletas no pós-final de semana, até por isso o clube pediu um adiamento da partida para a CBF, mas a entidade não concordou com o adiamento. Enfim, o que é mais importante hoje para o Flamengo, né? Na Libertadores já está classificado, ainda mais depois que saiu o WO, o Flamengo tem 13 pontos, não vai ser, já está nas oitavas de final, então não precisa jogar com força máxima no meio de semana contra o Cusco, na terça-feira. E pro final de semana é tentar conseguir uma vitória pra, na parada da Copa. Que qual é o grande problema, imagine? E o Flamengo já sofreu com isso, sabe quando? Em 2014. O Flamengo em 2014 vai pra parada da Copa e o Flamengo é o lanterna do Campeonato Brasileiro. Você passa um mês, dois meses sendo lanterna do Campeonato Brasileiro. E assim, ó, o Flamengo hoje não vai ser o lanterna. Mas estando muito atrás do Palmeiras, né, ainda mais se no próximo final de semana o Palmeiras acabar vencendo e o Flamengo perdendo, ou pelo menos não ganhando, aumentando mais ainda a distância pro líder do campeonato, você vai passar dois meses com isso na cabeça, esse sentimento. E assim, a gente sabe como é que funciona o clima no Flamengo, a gente não é bobo, assim, já começam, tem que trocar o técnico, manda fulano embora, manda ciclano embora, contrata fulano, contrata Beltrano, é complicado, é um clima complicado, os grandes clubes têm isso, né? Assim, é uma panela de pressão enorme. Eu acredito que pro Flamengo meio de semana, óbvio, vai chegar, tem que ganhar. Assim, acho até que seria bom demonstrar um bom futebol, né? Porque no sábado, até pela expulsão também, não conseguiu demonstrar, apesar de que antes da expulsão o clube estava bem, né? O time estava bem em campo. Melhor até do que o Palmeiras. Parecia questão de tempo, até. A gente comentava aqui na redação. Parecia questão de tempo pro Flamengo fazer um gol. Mas, enfim, infelizmente pro rubro-negro, o Carrascal resolveu botar o pé lá em cima, achando que era um goleiro de handball. Jogou o pé na cabeça, infelizmente foi na cabeça do atleta do Palmeiras.
0: Foi um movimento parecido com um goleiro de handball, cara.
6: Goleiro de handball. Acompanhei muitos jogos de handball na época, que eu ia muito para jogos universitários.
0: Então, foi bem lembrado, um movimento brabo desse.
6: Complicado, cara, bem complicado a situação do Flamengo, mais pro brasileiro. Para o Libertadores já tá classificado, já tá com a vida mais tranquila.
0: Bom, um abraço pro Lucão Silva, que tá dizendo que o Joel tá em pé na porta carregando o celular, vai ficar com cãibra esperando o Renato Gaúcho chegar lá na coletiva.
6: Espero que ele tenha levado um power bank, né? Tá uma preparado. Bateria externa.
0: O Joel é um cara preparado lá, tá aguardando lá qualquer informação, ele aciona a gente aqui. O Armandinho Corrêa tá aqui dizendo que o João Leite trabalha muito, sempre tá em todos os programas. Produtor, cara, né, cara?
6: Eu trabalho bem, né? Dentro do limite.
0: É dentro do limite.
6: Mas eu gosto muito do que eu faço, gosto muito da equipe com quem eu trabalho. Tenho grandes amigos aqui na rádio. E é um grande prazer, ainda mais ter essa oportunidade de poder falar e dar minha opinião. É algo muito legal, muito interessante.
0: Boa, então agora vamos lá de opinião sobre o Fluminense nesse meio de semana com a Libertadores, cara.
6: Aí sim é um meio de semana que é tenso. Aí sim, aí é que o filho chora e a mãe não vê. A mãe tá lá longe. A mãe tá lá no quartinho do Torelli.
0: Tá longe, tá distante.
6: Cara, complicação, assim. O Fluminense, se classificar, é uma classificação culposa, né?
0: Exato.
6: O Fluminense, pô, teve várias chances de retomar o caminho na Libertadores. Aí, cara, chega lá contra o Bolívar, beleza, é altitude. Mas aqui no Rio também faz um jogo ruim. E eu falei isso no dia. O time do Bolívar parece time de jogos universitários. O time é muito ruim, imagina.
0: Muito ruim, cara.
6: O time é horroroso muito e o Fluminense... Ruim. Ah, ok, a gente tem uma pressão muito grande que tinha que vencer por 3 gols de diferença. O jogador entra em campo pensando nisso, é uma complicação.
0: O cenário é diferente, né?
6: É, assim, isso foi até que, se não me engano, o Vitor Costa falou. Se você vai pra um jogo e você faz 3 gols de diferença, 4 gols de diferença, 5 gols de diferença.
0: Uma coisa natural?
6: Acontece.
0: Ok.
6: Você chegar com essa obrigação.
0: Tem que fazer.
6: É a obrigação do aluno ruim, né? Que chega na prova final, tem que tirar um 9. Tem que tirar um 10. Eu já fui esse aluno ruim. Eu sei como é que é essa preocupação. É bem difícil.
0: Eu prefiro ficar quieto.
6: Assim, cara, eu não sei se o Zubeldía fica mesmo...
0: Eu também acho que tem essa
6: mesmo
0: preocupação.
6: Mesmo se classificar. Porque a situação tá bem complicada. Ele não parece mais ter muito o comando ali do time. Não digo num sentido de comportamento dos atletas, mas digo num sentido do comando de ter noção, assim, do que fazer mais em campo. O Fluminense às vezes parece um pouco um barco sem capitão. É. O time tá lá em campo, tá enfim, um exemplo, tá tomando pressão pelo lado direito, você não vê uma correção, você não vê...
0: Não, continua, né? É, aquilo ali continua acontecendo.
6: Ele
0: até
6: parece
0: o próprio
6: time
0: sozinho conseguir solucionar o problema e aí acha, às vezes, na maioria das vezes quando isso acontece, tá tomando uma pressão do lado esquerdo defensivo e aí do lado direito sai o gol, né, a favor. Aí a situação inverte, aí parece que o treinador enxerga diferente o jogo ali. Mas até sair o gol, fica aquela coisa da insistência. E aí pega um adversário que às vezes capricha na finalização, toma o prejuízo.
6: É complicado. Então, assim, a expectativa que o Fluminense consiga é tanto secar o Bolívar, né? Porque a gente tem que falar também que o Bolívar vai jogar contra o Rivadavia e vai ser em Assunção a partida, né? Porque, enfim, parece que o clima político na Bolívia não é dos melhores. Então, o jogo foi transferido para Assunção. O que, pensando pro lado do Fluminense, é melhor, né? Porque assim, o Rivadavia a nível do mar vai ser com certeza muito melhor do que seria na altitude. O Rivadavia provavelmente também não deve...
0: Laguaira.
6: Hã? Laguaira. Não, tô falando do Rivadavia
0: e
6: do,
0: com o Bolívar.
6: Do Bolívar. Então assim, o Fluminense tá secando. O torcedor do Fluminense tá com duas telas abertas.
0: Cara, mas quando chega nessa fase é porque você fala, cara...
6: E não precisava, imagina.
0: Não precisava. Isso é que é pior.
6: O Laguaira é muito ruim.
0: No...
6: O Bolívar é muito ruim. O Rivadavia não. O Rivadavia é um bom time.
0: É ajustado.
6: O Fluminense é um time melhor. Mas é um time que você consegue se complicar num jogo contra o Rivadavia. Mas o Laguaira e o Bolívar, cara, assim, é uma coisa de doido, coisa de doido. Enfim, o Fluminense vai estar...
0: E me dá raiva porque no sorteio a gente tinha a tranquilidade de dizer que o Fluminense classificaria tranquilo.
6: Todo mundo olhou o sorteio e falou, isso aí é moleza.
0: Ai, ai.
6: Isso aí vai ser fácil pro Flusão.
0: Enfim.
6: Cara, mas é isso, o Fluminense quis se complicar, insistiu de todas as formas pra se complicar. Os jogos em casa não venceu, assim, quer dizer, venceu agora do Bolívar, mas assim, não foi uma... Não venceu como deveria por conta da derrota, por exemplo, em casa pro Rivadavia. É esperar que o Fluminense volte com uma postura diferente, né, pra quarta-feira e secar muito o Bolívar, porque o Rivadavia pode simplesmente entregar o jogo. Não entregar no sentido de manipulação de resultado, mas não se esforçar.
0: Sim, colocar uma equipe alternativa e...
6: Alternativa e assim, a gente sabe, quando o time joga bota uma equipe alternativa, o jogador sabe que ele é reserva, às vezes ele pode ter até o ímpeto de tentar conquistar a vaga no time titular, demonstrar ali pro professor, mas em muitos casos ele pode só olhar e falar assim, pô, eu sou reserva aqui, tô nessa partida que não serve de nada, que não vale nada.
0: E o Rivadavia, a gente já falou aqui, o Rivadavia vai, depois da Copa, tá num começo de temporada, porque
6: sim,
0: já tá de férias.
6: Sim, já tá de férias.
0: Uma preocupação completamente diferente. Enfim, rápida pausa aqui no nosso fim de papo. Na volta a gente fala do Botafogo também, tá? 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

0: de volta no fim de papo da TMC. Falei que eu ia falar de Botafogo. Botafogo tá com a vida tranquila na Sul-Americana. Vai enfrentar o Caracas fora de casa, mas a vida já tá resolvida. Cara, Thiago Mendes e Admar Lopes estão na sala de imprensa de São Januário. O Renato Gaúcho não veio para a coletiva. E o Renato não apareceu. Ainda não tem nenhum anúncio se o Renato pediu demissão, se não pediu demissão. Enfim, estamos aguardando a informação que chega pra gente, é que o Vasco mantém o Renato Gaúcho como técnico. Só que em nenhum momento a gente tinha o pensamento de que o Vasco mandaria o treinador embora. A gente tinha o pensamento de que o próprio Renato pediria demissão, só para deixar claro aqui que foi o que aconteceu, tá? Com o Fluminense, né? No momento que o Renato foi treinador do Fluminense. O Carlão de Higienópolis está dizendo, a culpa não é só do Renato, o elenco é limitado e até quando a gente vai ficar batendo na tecla que trocar de treinador vai resolver? Cara, com esse time nem Guardiola dá jeito. Eu não defendo isso, tá? Eu sou a favor até que o treinador fique um ano completo, uma temporada completa e entregue o cargo no final da temporada. Mas a gente entende também que o desempenho durante toda a passagem de determinado treinador pode dificultar mais ainda o processo do clube lá na frente, uma aquisição maior de dívidas, enfim, tem todo um cenário por trás do que é feito, tanto no contrato, tanto numa situação de, sei lá, manutenção, qualquer coisa que acontece ali entre o treinador e o clube. É difícil da gente falar aqui, porque cada clube, cada treinador trata de um jeito. Tem clube que leva a comissão técnica inteira do treinador, tem outros clubes que só contratam uma pessoa, duas pessoas ali, o treinador e o auxiliar, enfim, cada um aborda de um jeito. O Admar Lopes afirmou que o Renato não pediu demissão. Então, nas aspas do Admar Lopes, na coletiva de imprensa do Vasco da Gama, ele não pediu demissão. E aí também a gente pode interpretar aqui como um cenário de resposta, né, o João Leite, do Renato Gaúcho, que tomou copo de líquido duvidoso nas costas durante o jogo e aí falou, também não vou falar, não vou lá me expor, pode ser assim também, enfim.
1: Eu, assim, obviamente a gente tá conversando aqui agora sobre suposições, mas eu acho que o Vasco mesmo pode ter dito, até pra preservar, né, não só uma decisão do Renato de não ir pra coletiva, mas do próprio Vasco, deveria falar assim, pô, Renato, vai não, irmão, vai pra casa, vai, pô, esfriar a cabeça, porque o que aconteceu hoje é isso, o Faria já falou, você já falou, eu posso falar também, e acho que qualquer um vai ter a mesma opinião sobre isso. O torcedor tem todo o direito de estar revoltado, tem todo o direito de cobrar. O torcedor não tem o direito de desrespeitar um profissional, de partir pra uma violência. Tacar um copo em alguém é uma violência.
0: Sim.
1: Um copo cheio arremessado nas costas de uma pessoa, isso machuca, isso é uma violência. Fora a violência simbólica, né? Que é você ser hostilizado, que é você ser... Alguém tacar algo em você, é algo muito... Enfim, é violento. É violento em todas as formas de que possa ser violento.
0: É uma agressão, né?
1: É uma agressão. Então, acho que ele pode ter sido poupado pela presidência, né? Pela diretoria do Vasco, de não ir pra coletiva. E a gente, enfim, tenta entender o que está acontecendo, né, dentro do Vasco, né? Pra gente poder também passar pro torcedor vascaíno. A princípio, o Renato fica, né, o que a gente tem de informação no momento é que o Renato fica e que ele não pediu demissão. É isso que a gente tem de informação até agora, que falou o Admar Lopes, que é diretor de futebol do Vasco.
0: E o Thiago Mendes está nessa coletiva também, ele afirma que hoje o elenco tinha que dar a cara, né? Os jogadores teriam que aparecer porque o Renato foi hostilizado. Enfim, João Leite, valeu demais, tamo junto, até a próxima, tá?
1: Até a próxima, imagine, sempre um prazer.
0: Valeu, valeu DJ Marcão, valeu a galera também que esteve com a gente no 101.3 e no 100,1 e também no nosso YouTube. Um abraço a todos e até a próxima. 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
3: Muito bom dia, uma ótima segunda-feira para você que sintoniza a TMC. Hoje é dia 25 de maio. Seja muito bem-vindo e muito bem-vinda ao Amanhã TMC. Eu sou o Diego Andrade, eu te faço companhia até às 5 da manhã, viu? Aqui no Amanhã TMC você fica por dentro de tudo o que aconteceu de mais importante, tanto no noticiário do Brasil quanto do mundo, além de saber das primeiras notícias que vão impactar essa sua segunda-feira, viu? Se você está em Belo Horizonte, acompanhe a nossa programação em 88.7. Em Recife, 92.7, em São Paulo e Brasília, 100.1, em Curitiba, 100.3 e no Rio de Janeiro estamos no 101.3. O WhatsApp da TMC está aberto para sua participação, manda sua mensagem, comenta sobre as principais novidades e informações aqui do Amanhã TMC no 119-7221-1001. 119-7221-1001. Vamos às principais manchetes do programa de hoje. Uma colisão frontal entre um ônibus e uma carreta no quilômetro 234 da BR-251, no norte de Minas Gerais, matou 8 pessoas e feriu 6 na madrugada deste domingo. A batida, que aconteceu por volta das 4h30 da manhã, provocou incêndio nos dois veículos, que foram destruídos pelas chamas. Segundo o Corpo de Bombeiros Militar e a Polícia Rodoviária Federal, ao todo 14 pessoas foram envolvidas no acidente. 5 delas já tinham sido encaminhadas a hospitais antes da chegada das equipes de socorro. O número de mortos foi atualizado ao longo do atendimento, chegando a 8 vítimas. Gabriel Gunley, atleta de fisiculturismo e influenciador digital, morreu aos 22 anos. Ele foi encontrado sem vida no apartamento onde morava na capital paulista. A causa da morte não foi revelada. Gunley acumulava mais de 1,5 milhão de seguidores nas redes sociais, compartilhando rotinas de treino e a dieta com frequência, e era referência para jovens que acompanhavam sua trajetória no esporte. O atleta estava em fase de preparação para uma competição prevista para julho, em Curitiba. A Integral Médica, empresa de suplementação esportiva da qual Gunley fazia parte, confirmou o falecimento e divulgou uma nota. No texto, a empresa afirmou que a dor fala mais alto e que perdeu muito mais do que um atleta talentoso e dedicado, com um futuro brilhante pela frente. Flávio Dino, ministro do Supremo Tribunal Federal, assinou neste sábado uma decisão em que afirma não identificar ilegalidade manifesta na prisão preventiva da influenciadora e advogada Deolane Bezerra. O ministro analisou uma reclamação apresentada pela advogada de Deolane contra uma decisão de primeira instância. No domingo, a Justiça de São Paulo negou um pedido de habeas corpus apresentado pela defesa da influenciadora, que agora avalia recorrer ao Supremo Tribunal de Justiça. Deolane foi presa na última quinta-feira numa operação da Polícia Civil e do Ministério Público de São Paulo. As investigações apuram um esquema de lavagem de dinheiro envolvendo uma transportadora de carga sob o comando do PCC. A influenciadora nega as acusações. E olha, pensa numa pessoa sortuda, viu? Não sou eu, tá? Mas alguém fez um jogo simples com 6 dezenas e ganhou 168 milhões de reais no sorteio especial de 30 anos da Mega Sena, realizada neste domingo em São Paulo. Ou seja, a pessoa do Rio de Janeiro só apostou 6 números por 6 reais e acertou todos eles. O prêmio foi dividido pela metade porque outro bilhete de Fortaleza também acertou as 6 dezenas. Só que a aposta de lá não foi simples, tá? Foi com mais pessoas. Foi um bolão, né? Com 20 números. Para fazer esse jogo com 20 números, o máximo permitido é ampliar as possibilidades e combinações e custa mais de 232 mil reais. E a 6 dias do fim do prazo da declaração do Imposto de Renda, 1 em cada 3 contribuintes ainda não acertou as contas com o Leão. Até o fim da tarde deste sábado, Receita Federal recebeu cerca de 30 milhões de reais, 30 milhões de declarações. Neste ano, o fisco espera receber 44 milhões de declarações. Tradicionalmente, o ritmo de entrega aumenta nas últimas semanas do prazo. Segundo a Receita Federal, 62,3% das declarações entregues até agora terão direito a receber a restituição, 20,9% terão que pagar imposto de renda e 16,8% não tem imposto a pagar nem a receber. Meia-noite e cinco, muito bom dia a você que sintoniza a TMC. Vamos para a primeira hora com A Cidade é Sua, aqui de São Paulo. São Paulo está vivendo uma das transformações demográficas mais intensas da sua história. O avanço acelerado da população idosa, que já começa a redesenhar as prioridades e os desafios da cidade. Na Cidade é Sua de hoje, Felipe Bueno e Ronaldo Ais conversam com Walter Feldman, presidente do Fórum de Longevidade SP, Rosana Maria Marucci, coordenadora de atenção básica, e Rodrigo Simões, que é contador e economista, para uma conversa sobre como a capital está se preparando para uma nova realidade demográfica. Vamos falar também sobre planejamento, políticas públicas, mobilidade acessível, assistência social, demandas de saúde e tudo que ainda precisa sair do papel para que São Paulo esteja pronta para acolher e atender bem a sua população idosa. Vamos acompanhar.
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5: Olá, seja bem-vinda, seja bem-vindo. Começa agora mais um A Cidade é Sua na nossa TMC. Toda semana um tema de interesse de São Paulo, de você que mora em São Paulo. E o assunto de hoje é o idoso. Qual é o papel do idoso em São Paulo, já passado um quarto de século desse nosso século 21, pós-moderno, pós-verdade e tudo mais. A gente começa esse programa com a reportagem do Ronaldo Sais. Vamos lá.
6: Rodrigo Simões, que é economista e professor da Faculdade de Comércio aqui de São Paulo. É isso mesmo, né, Rodrigo? Tudo bem?
7: É isso mesmo. Muito obrigado pelo convite, Ronaldo. E é um prazer estar com toda a nossa audiência da TMC.
6: Prazer é nosso. Começando aqui para falar dessa geração prateada, né? A força do consumo dessa geração, dessa fatia da sociedade. Trazendo aqui um estudo, né, que o Rodrigo apontou para nós, a economia prateada movimentou 1,8 trilhão de reais em 2024, 24% do consumo privado total. Rodrigo, como a gente consegue avaliar o impacto desse oceano prateado na sustentação do PIB brasileiro?
7: Não, muito bem. Sabe, Ronaldo, você trouxe um dado importante, que essa economia prateada, o Silver Economy, né, que bem diz assim, conhecido por todos, tem uma grande importância na economia. Não só na economia nacional, na economia de São Paulo, do estado de São Paulo, e também na economia mundial. A economia da geração prateada, que é referente à população 50 mais, acima de 50 anos, tem um poder aquisitivo, tem um mercado de consumo muito ampliado e também tem um perfil de consumo diferente da população com 20 anos, com 30 anos, com 40 anos. São outras necessidades, são outros objetivos, são outras perspectivas e assim, e a economia como um todo, não só o mercado privado, mas também como o setor público, tem alguns desafios pela frente.
6: A gente estava conversando, você falou do quanto isso pode chegar daqui 20 anos, mais ou menos. Né? É um crescimento absurdo. A gente está falando de atingir de 35% a 40%, né, da parcela total. Você acha que as empresas brasileiras estão subestimando essa parcela da sociedade?
7: Olha, você vê, né, que interessante. Realmente, a perspectiva é que esse mercado suba aí de 24% para quase 40% da população, aumentando muito o consumo, tá? Da área privada, do mercado privado, em relação ao PIB, para mais de 3 trilhões de reais, porque é uma parcela significativa da população. E o que acontece? Isso está subestimado pelo mercado das empresas, pela análise propriamente que os profissionais têm feito, aliás, e também pelo governo, de poder entender como que a economia será afetada por essa parcela da sociedade que será muito representativa. Imagina que hoje é 27%, podendo chegar em 2050 a quase 40%, ou seja, um quarto da população brasileira é da geração 50 mais. Então, assim, são muitas oportunidades, mas também muitos desafios, que é o que a gente vai bater um papo aqui.
6: Ótimo. Trazendo um recorte do estudo, para você ter ideia, na Europa, e aí a gente pode exemplificar com a França, eles demoraram 120 anos para ter o mesmo recorte que o Brasil tem hoje, que demorou 20 anos. Uma diferença absurda. Você está falando de 100 anos. Por que na Europa esse recorte maior e aqui no Brasil essa diferença?
7: Você vê que esse também é um dado interessante, né? A Europa, ela demorou nos estudos demográficos, tá? Estudo de aging, de população, de perfil de consumo, taxas de natalidade, etc. Isso, a Europa, ela demorou um pouco mais para o continente envelhecer. Já o Brasil, situado aqui na América Latina, na América do Sul, o que acontece? A nossa população, com a taxa de natalidade, ela reduziu muito rápido da década de 80 para cá, Ronaldo. Então, assim, foi uma redução muito drástica. E por isto que fez com que, se antigamente, na década de 70, as famílias brasileiras tinham entre 2 e 5 filhos, hoje é pelo menos 2.1, 2.2, dependendo da metodologia que se usa. Então, quando você tem uma menor natalidade, você tem uma ampliação das pessoas de maiores idades. E isso aí vem a contribuir para poder pressionar a previdência, o mercado de trabalho e também um fator importante, que é a renda. A renda dessas pessoas impacta diretamente na economia.
6: Você falou agora de renda. No estudo também há essa questão da renda, como colocando que a renda dessa parcela da população é 38% maior do que a dos jovens. Só que quando a gente vai entrar no mercado, e aí quando eu falo mercado é em todos os setores, a gente não vê essa demanda sendo atendida, ou essa renda sendo utilizada, né, pelo mercado, pelo setor, pelos braços aí da indústria. Por que tem essa invisibilidade?
7: Muito bom. Você sabe que, Ronaldo, quando a pessoa, né, o homem ou a mulher, ele entra nessa faixa, nessa silver economy, nesse range de 50 a mais, o que essas pessoas acabam demandando? Elas demandam outros tipos de serviços. Elas demandam mais tratamentos médicos, começam a demandar outro tipo de vestuário, começam a demandar também outras formas de aprendizados, querem fazer cursos, querem cuidar da saúde, né? Recentemente eu conversei com o proprietário de uma rede de academias, e de 100% dos alunos, 30% já é para quem tem mais de 50 anos. Olha só.
6: Impressionante esse dado.
7: 30% de uma rede de academias. E está muito em linha com o estudo da ONU, que fala que hoje no Brasil você tem 27%. Dessa população. Você vê, lá na academia, de cada 10, 3 é 50 a mais. Então, eu vejo que é interessante a gente analisar, porque é um mercado muito promissor. Você vai ter, e nós já temos, aliás, e teremos um novo redesenho da economia com as demandas. Então, você tem uma demanda menor por transporte em relação aos jovens, mas uma demanda maior por gastos de saúde em relação aos jovens. Esse é o primeiro ponto. O segundo ponto que é interessante, você tem uma demanda maior por medicamentos, diferente do que a geração mais nova demanda. Então, o pessoal 50 a mais tem seus tratamentos, né? Tem as questões de saúde, então você tem um gasto maior com medicamentos. Outra demanda que vai impactar muito é a demanda da saúde. Não só a saúde privada, mas a saúde pública também. A geração 50 a mais, ela demanda também custos maiores com convênio médico, com seguro-saúde, por exemplo. E também acaba pressionando a parte da saúde pública. Você acaba pressionando também um pouco mais, porque as pessoas, não é porque elas chegaram nessa faixa dos 50 a mais, da geração prateada, que vão viver menos. Pelo contrário, Na década de 70, 80, a expectativa do brasileiro era de 62 anos, em média. Hoje é de 77 anos. Veja só, 15 anos a mais de vida significa 15 anos a mais de consumo, de demanda por produtos, por serviços, tá? E essa geração, ela está na sociedade e irá aumentar, só que as empresas precisam também estar atentas a esse mercado, estudar esse negócio, porque são outras demandas. É, outros tipos de vestuário, são medicamentos, são outros planos de saúde adequados, tá? E até mesmo entre a parte que eu vejo que é fundamental, o turismo. O turismo dos 50 a mais é diferente das pessoas mais jovens. Então, assim, são formas, mercados muito promissores, tá? Que eu acho que a gente tem que explorar bem isso. Não só o privado, mas o público também.
6: Boa, Rodrigo. Eu ia citar isso do público. Essa demanda, como que o setor público pode conciliar sem, e que não perca a sustentabilidade, né? Porque tem que ser algo progressivo, né? Tem que estar em crescimento.
7: Sim, exato, Ronaldo. Você sabe que quando você fala de setor público, me vem à cabeça política pública. E política pública é um ponto muito importante que traz estabilidade para uma sociedade, para a economia, traz estabilidade para a população. E o governo, ele tem que pensar assim, ele tem que pensar nas crianças, tem que pensar no público jovem, tem que pensar no empreendedor e também nessa economia, que é das pessoas de 50 anos mais. E como funciona, Ronaldo, essa questão de política pública? Primeiro você começa a redesenhar e verificar como está a questão da saúde pública, o atendimento no SUS, nos hospitais, nas saúdes e principalmente tentando trabalhar na questão da saúde preventiva. Então, para você não superpopulacionar ali a parte de demandas por tratamentos, internações, você começa a criar programas de prevenção de saúde. Isso que é muito importante. Então, isso seria uma política pública ótima. Segundo ponto, transporte. Transporte adequado para esse público que cada vez mais... E tem uma demanda também no transporte. Por exemplo, você pega pessoas acima de 60, 70 anos, tem muita dificuldade de se locomover. Então, você tem que ter transportes adequados. Transportes com menos lotações, transportes mais rápidos, mais variedades de transportes, porque como essas pessoas vão se locomover? Esse é o segundo ponto. E o terceiro ponto é você poder oferecer e trazer uma análise sobre o mercado de trabalho para essa população 50 a mais. Porque muitos deles saem do mercado entre 50 e 60 anos. Aí muitos se aposentam, mas eles precisam continuar trabalhando. Muitas vezes para poder contribuir com a própria renda, porque os custos de remédio, de alimentação e até mesmo de saúde, gastos com saúde, eles aumentam.
6: Até por uma questão psicológica em alguns casos, né? A pessoa, ela se aposenta, mas ela gosta do que faz e segue ali trabalhando e tudo mais.
7: Exatamente. E a pessoa quer se sentir ativa e quer se sentir pertencente à economia. Por isso que esse ponto que você abordou, ele é essencial. Então, essas pessoas, elas já estão na economia, mas a gente precisa inseri-las, tá? De forma com que a sociedade ganhe com isso. Tá? Porque a sociedade ganhando, as empresas vão bem, o governo vai ter um gasto adequado, tá? Não vai ser pressionado o orçamento público. Então eu vejo assim, muitos bons caminhos e muitas boas oportunidades.
6: Olha, a gente citou transporte, saúde e trabalho. Agora, um setor aqui que me veio à cabeça é a educação. A educação, muitas vezes, ela é associada aos jovens, mas não é uma lei, não é propriamente dito que deve ser assim. Como que o mercado da educação, como que esse setor pode atrair essa demanda que, de fato, tem e existe no Brasil?
7: Olha, muito, muito boa sua pergunta no mercado da educação. Eu, como professor, já começo a ver nas salas de aula, Ronaldo, pessoas acima de 50 anos retornando aos estudos, querendo muitas vezes fazer uma pós-graduação.

0: economia digital.
1: Que é um novo setor hoje, assim.
0: Que é um setor.
1: Está consolidado hoje, mas é novo.
0: Exatamente. E aí, o que, que falta, Ronaldo? Essas pessoas poderem ter acesso a cursos voltados para essa população que muitas vezes já tem uma boa formação, já tem uma formação consolidada, já tem uma carreira, já tem um trabalho ali desenvolvido ali por décadas, mas que chegou o momento de se aposentar e muitas vezes essas pessoas querem se reinventar. E reinventando, o que, que acontece? Elas trazem a experiência. Trazendo a experiência e juntando com a energia do jovem, eu acho que dá um bom caldo ali para a economia poder fluir cada vez melhor, porque é um equilíbrio. No final das contas, economia é a busca pelo equilíbrio, é a busca para poder solucionar a escassez entre as demandas, as ofertas e as necessidades do povo.
1: Você comentou disso da educação, de atender essas demandas, né, a todo momento, mas também existe um recorte de região, né? A gente tem o costume de colocar muito para o Sudeste, mas quando a gente olha o relatório, ele aponta disparidades claras. O Sudeste lidera o consumo em saúde, enquanto o Centro-Oeste e o Sul investem mais em transporte. A gente consegue entender o porquê algumas regiões têm maior predileção para aquele setor?
0: É, muito bom. Você sabe que esses estudos regionais são muito interessantes. Quando o Nordeste investe mais em saúde, é porque a população daquela região, como você tem a falta de bons acessos, a boa alimentação, tá? E a boa qualidade de vida, isso impacta diretamente na saúde. Por isso que a demanda por gastos de saúde é maior, tá? Em regiões mais pobres. Em regiões onde não tem saneamento, muito provavelmente. Já nas grandes metrópoles, falando São Paulo, Rio, Minas, algumas cidades do Sul, etc., você tem as pessoas 50 a mais, ainda que com uma renda menor, ela consegue ter mais variedades, ou de hospital público, ou de alimentação. Então, isso impacta diretamente na longevidade dessas pessoas. Impactando na longevidade, uma pessoa com 60, 70 anos de idade, com uma qualidade de vida um pouco melhor, fazendo uma academia, praticando um exercício físico e se alimentando na medida do possível um pouco melhor, significa que ela vai viver mais, vai impactar menos o gasto público com saúde. E aí o direcionamento ou o redirecionamento da renda dela vai para outros itens, como, por exemplo, transporte, vestuário, cursos e lazer, porque existe um grande mercado também de lazer para essa geração.
1: E como seria esse mercado de lazer? Tanto o setor público quanto o privado, como que hoje eles atuam nessa área?
0: Então, muito bem. Sabe que eu também conversei com algumas empresas de corretores de viagem, empresas que vendem passagens, né, que criam excursões, tá? E existe um mercado que já vem já de um tempo, de alguns anos, e essas pessoas, 50 a mais, eles têm uma outra perspectiva e um outro olhar sobre o que é o lazer. Por exemplo, no turismo, as viagens são viagens muito com enfoque cultural, museus, sabe, paisagens, locais, visitas. Então, isso é um mercado. Enquanto o jovem busca uma diversão, talvez assim algo um pouco mais radical, talvez, o pessoal 50 a mais, não, eles querem em alguns casos, não todos, que alguns também querem alguma coisa com mais emoção.
1: Mas a maioria,
0: eles querem cultura. Cultura, lazer e até mesmo dentro do próprio setor de turismo, a demanda pelo pessoal da geração prateada é um gosto também um pouco mais refinado quando possível. Então, exige-se alimentação, estadia, hospedagem e também trajetos e percursos que sejam mais tranquilos e mais refinados, principalmente em questão de cultura, museus, etc.
1: Está muito atrelado a adquirir um conhecimento, né? Então, por exemplo, como você citou da educação, esse curso ele tem que agregar aquilo que a pessoa já está trazendo de fora. A viagem é a mesma coisa, ela está chegando ali num espaço novo, que seja um país, ela quer algo novo daquele lugar, ela não quer as mesmices que ela viu

0: em outras viagens ou naquilo que ela já conhece.
1: Exatamente. E aí a vida dela, a experiência de vida dela e o que ela construiu, porque o público, o Ronaldo 50 mais, ele tem um poder aquisitivo muito bom. Um poder aquisitivo que hoje o jovem ele ainda não construiu. Vai levar um tempo. E então, como esse pessoal muitas vezes já tem duas rendas, já é aposentado, mas ainda continua ativo no mercado de trabalho, ele tem um poder aquisitivo maior. Então, isso é um nicho a ser explorado com muitas possibilidades, tá? E essa geração prateada, eu vejo também como o desejo de se reconectarem de novo com a sociedade. Você pode ver, tem muitas pessoas, 50 a mais, que buscam até novos relacionamentos, você entendeu? Busca se inserir, na vida de novo. Às vezes os filhos já casaram, né? Já saíram de casa. A pessoa está sozinha, ela acaba querendo voltar a se integrar de novo. Criar novos relacionamentos, fazer novas amizades, participar de guias e excursões. Então, acho que eu vejo assim, um movimento, não só no Brasil, não só no estado de São Paulo, mas um movimento mundial que a nossa sociedade vai mudar bastante, viu? Eu acho que tem grandes chances aí.
0: Quando a gente estica a corda um pouco, não, mas assim, por exemplo, para pessoas de 80 anos, mais 80, é uma demanda diferente para alguém entre 50 e 60 anos. Essa, digamos, quarta idade, ela tem um custo de vida muito maior por conta até de alguns problemas de saúde ou de acessibilidade dentro da sua casa, dentro de algumas questões de transporte, como a gente conversou. É como fazer, e aí você como economista, como fazer com que essa parcela da sociedade consiga ter um equilíbrio do alto custo de vida a ter uma segurança financeira também? Porque às vezes a pessoa chega nessa fase e por estar, às vezes até perdendo as noções da motoras, noções psicológicas, ela naturalmente se perde financeiramente. Então é uma situação difícil, com 80 anos lidar com isso.
1: Não, dificílimo. Tem pessoas nessa idade em que a família cuida, né? A família dá todo o amparo e o apoio, não só financeiro, mas também psicológico
0: Sem
1: e
0: dúvida.
1: emocional. O que acontece, mais uma vez, é que eu vejo também algumas casas já oferecidas pelo poder público, aquelas casas de repouso, que são durante o dia só. Muitas vezes é assim.
0: Um pouco semelhante com aquele que também tem dos artistas. Eu não sei
1: Exato.
0: a nomenclatura, mas também tem uma espécie de serviço, né?
1: Exatamente. Então, onde os membros da família, durante o dia, cada um tem os seus compromissos, trabalhar, tudo e tal, e essas pessoas, para poderem não ficarem abandonadas dentro de casa, terem um lugar, um espaço público de convivência e de acompanhamento. Claro que também precisa ter acompanhamento de profissionais especializados. Então, também é uma outra parcela. E isso também acaba abrindo oportunidades para que o mercado de trabalho e o mercado privado consiga criar essas ofertas. Porque não só as casas de repouso, que é aquela que a pessoa se instala, tá? Ou periodicamente, ou definitivamente, de acordo com a família, com a necessidade, mas você também pode ter essas casas de repouso que são só durante os dias, só durante as noites, porque precisa. Porque às vezes os membros da família não conseguem dar atenção por completo, viu?
0: É isso, Rodrigo. Muito obrigado. Foi ótima entrevista. Para a gente entender quais são esses movimentos, não só do cotidiano, mas a gente fala de transporte, que é um setor que está em movimento, um setor de saúde, que acho que é o que é predominantemente falado nessa parcela da sociedade. Então, economista e professor da Faculdade do Comércio, Rodrigo Simões. Obrigado, Rodrigo.
1: Ronaldo, eu que agradeço o convite, muito feliz de estar aqui e agradeço também toda a nossa audiência da TMC.
2: E dando sequência ao nosso A Cidade é Sua de hoje, o nosso convidado a partir de agora é o Walter Feldman, presidente do Fórum de Longevidade São Paulo, Fórum de Longevidade SP. É uma pessoa que a gente conhece, você ouvinte da TMC conhece de outras funções, ocupou muitas funções públicas, parlamentar também muito conhecido. Como é que vai, Walter? Tudo bem?
3: Tudo bem, é um prazer falar contigo, com a TMC, com quem eu já estive tantas vezes em outras oportunidades, realizadora de grandes eventos. É uma alegria nós estarmos aqui e, como você disse, agora numa nova função, já há 5 anos, Depois que eu saí da Confederação Brasileira de Futebol, imediatamente assumi a presidência do Fórum São Paulo da Longevidade, e agora é uma tarefa para construir o planejamento desse novo momento da pirâmide etária do Brasil e do mundo. E à sua disposição, sempre na TMC.
2: É um fenômeno, né, Walter? Vamos começar contextualizando isso, porque é um fenômeno que não é de São Paulo, não é do Brasil, é do mundo. A gente vê uma situação totalmente nova na Europa, por exemplo, com o envelhecimento da população já há algumas décadas, né? Essa consolidação que vem depois da Segunda Guerra e foi se consolidando ao longo das décadas, e agora a gente vê, nesses últimos tempos, isso acontecer no Brasil, que em tese, né, historicamente, teve uma população mais nova. Eu te pergunto, as cidades, né, e especificamente as cidades de São Paulo e a nossa capital, estão atrasadas? Como é que estão para receber, tanto em termos de mercado de trabalho, como atendimento à saúde, essa população que está envelhecendo?
3: Pelo bem, é um fenômeno sociológico, antropológico, humano, de dimensões jamais existentes, até por uma análise da Organização Mundial da Saúde, que diz que é o maior fenômeno humano da história. Imagina o significado, o impacto disso, e o que deveria significar exatamente o que você fala na sua conclusão, que é o planejamento. Que uma mudança desse tipo requer, primeiro, um acompanhamento através dos números, das mudanças dos movimentos populacionais, e o governo, o setor privado, institucional, se preparar, porque você ter uma população que tem uma faixa etária de morte próxima dos 50, 60, é diferente de ter aquela que já se aproxima de 80 e vai caminhar para 100. Como é que é a característica dessa população, mercado de trabalho, sistema de saúde, previdência, estrutura familiar, urbanismo? Bom, eu diria para você, então, respondendo a sua questão, não, o Brasil não está preparado para enfrentar essa realidade que já está batendo na porta. Não é que ela vai acontecer daqui décadas, não, ela já está acontecendo, já aconteceu na Europa, onde 30% da população em média tem acima de 60 anos. Imagina aposentar com 62, 63 e ter mais 30 anos de vida, em grande parte bancado pela Previdência. Como é que é isso? Como é que se constrói estrutura, parques, equipamentos de saúde, de atendimento, de lazer, entretenimento? É muito complexo. Eu queria fazer só um comparativo. O Brasil não se preparou, o Brasil continua ainda pobre e sem planejamento para atender essa nova população, mas a cidade de São Paulo já há 3 anos vem se preparando para isso. Tanto que ganhou no ano passado o título de cidade mais importante do planeta em termos de política pública de longevidade. Tem quase 80 programas e com cobrança permanente para que esses programas possam se qualificar. Mas é uma realidade diferente, particularmente do centro, do nordeste e do norte do Brasil.
2: Ô Walter, eu quero trazer voltar duas casas aqui, porque você estava contando no começo que você está há 5 anos trabalhando nesse setor, nessa área. Então, voltando a um tempo em que nós estávamos tentando sair do ápice da pandemia, que atingiu, né, da Covid-19, que atingiu principalmente, né, os idosos e as idosas. A gente nem quer se lembrar do que aconteceu, mas a gente se lembra até como lição. Então, naquela época, as dificuldades eram ainda maiores, como você falou, né? O Brasil, de certa forma, não está preparado, né? A gente tinha um outro fenômeno mundial, que era a pandemia da Covid. De lá para cá, o que se conquistou, e acho que talvez a palavra seja essa também, o que se aprendeu?
3: Se aprendeu muito. Primeiro que nós temos uma população de proporções do ponto de vista da sua presença na pirâmide etária, ou seja, o longevo hoje é um segmento muito expressivo. Por exemplo, no Brasil corresponde a quase 17% da população acima de 60 anos. Em 2050, nós vamos ser 30%. E é uma curva que não para de crescer, ao contrário exatamente da população de 0 a 14. Hoje, 60 a mais já é maior do que 0 a 14. E progressivamente, essa população que eu chamaria de infantil e jovem, ela proporcionalmente está reduzindo e a faixa etária dessa população mais idosa está aumentando. A pandemia, como você disse, trouxe muita informação, que eu diria uma certa fragilidade desse segmento para poder enfrentar aquele vírus tão maléfico para todos, mas particularmente para essa população. Houve uma certa reestruturação do sistema de saúde, houve uma compreensão melhor. O IBGE tem nos dado cada vez mais elementos para nós sabermos como que deve ser a abordagem, e eu diria que há um movimento, ou seja, São Paulo tem sido uma boa experiência, outras cidades do estado também. Esse ano, em São Sebastião, na Espanha, vai haver o terceiro congresso da Organização Mundial da Saúde para discutir a longevidade e uma orientação para todo o planeta, dizendo o seguinte: olha, presta atenção, essa população precisa ser bem cuidada, bem tratada, bem orientada, porque senão o sistema público, particularmente o sistema, a área financeira, não vai suportar. O Brasil está se movimentando, mas ainda numa velocidade muito aquém daquilo que nós poderíamos esperar.
2: Ô Walter, eu quero puxar um pouco da sua experiência, porque a gente sabe que há desafios enormes na área da saúde, na área da assistência social, na área do emprego mesmo, né? Empregos para essas pessoas, muitas buscam, são interessadas, querem fazer alguma coisa. Mas antes, as pessoas têm que chegar a esses serviços. E a gente sabe, você conhece muito bem isso, a questão da mobilidade é um problema nas grandes e nas pequenas cidades. Então, a gente fala de coisas que, né, para muita gente, são absolutamente corriqueiras, não tem a menor diferença. Então, um ônibus com piso baixo, né, uma calçada nivelada, um acesso com elevadores, com escadas rolantes, com esteiras e tudo mais. Nesses aspectos muito básicos do ir e vir, você acha que tem ainda grandes desafios?
3: Muitos desafios, muito. Ou seja, primeiro, talvez o maior desafio é o poder público. E eu diria, talvez até um pouco mais, o setor privado, institucional, tem que aumentar sua visão para essa população. Há uma certa invisibilidade e há um tratamento que eu chamaria de idadista. Há um preconceito, há um sonho do cidadão viver mais tempo, mas a hora que ele chega numa determinada faixa etária, há um grande preconceito contra ele. E ele continua, se tiver o preparo em termos de atividade física, nutrição, boa qualidade no sono, convívio social, propósito de vida e mercado de trabalho, ele pode atingir 75, 80, 85 anos trabalhando, produzindo, socialmente ativo e politicamente. O presidente Lula vai fazer 80 anos. E os seus concorrentes não têm muitas diferenças, a não ser o candidato de oposição, mas são diferenças que vão cada vez mais se afunilando. As cidades precisam se preparar, sim, do ponto de vista arquitetônico, particularmente do ir e vir, como você disse, transporte público, melhorar o acesso, particularmente nas calçadas. As calçadas, eu diria que é um tema central hoje da possibilidade de ir e vir, porque além de permitir o acesso, ela estimula a atividade física, que para essa faixa etária é fundamental. Então, eu diria que tem que haver um reordenamento e um novo planejamento urbanístico e arquitetônico para que as cidades possam estar preparadas para isso.
2: Queria colocar um outro elemento, Walter, que é importante, antes da gente chegar na essência da discussão sobre trabalho, saúde, assistência social, e você vai concordar que é importante também, é a inclusão digital, né? A gente sabe que muitas dessas pessoas não têm o conhecimento suficiente para operar um aplicativo de banco satisfatoriamente, vão às agências bancárias, as agências bancárias estão cada vez em menor número, os caixas eletrônicos também estão desaparecendo. E isso abre espaço também para outra questão, que é a questão da segurança digital, né? Então, essas pessoas não precisam simplesmente aprender a mexer com esses aplicativos, com esse universo, mas também se proteger daquelas pessoas que estão lá para roubar o seu pequeno dinheirinho, né? Então, como enfrentar esse problema, Walter?
3: Em termos numéricos, eu diria que há uma inclusão digital ainda não qualificada dessa população. Uma parte já ponderável dos 60+ já compra virtualmente, acessa WhatsApp, Instagram, TikTok, Facebook com uma certa frequência, se comunica muitas vezes por ele e tem, eu diria que, uma identidade básica já instalada. E aí tem essa segunda conexão que você fala da questão bancária, dos sistemas de segurança. Hoje as fraudes são muito frequentes aqui na cidade de São Paulo. Infelizmente, os maiores roubos são de celulares, não apenas para o aparelho, mas é para ser área que os hackers fazem de uma maneira muito quase incompreensível, dada a sua agilidade e competência. E há, como você cita de maneira muito clara, há uma emergência e uma preocupação do sistema financeiro em termos de melhorar a inclusão digital. É tão importante essa questão da segurança bancária que 4 bancos já participam do nosso Fórum da Longevidade, não apenas com apoio, patrocínio e presença, mas com mesas orientando o cidadão, a sua eventual clientela, a ter sistemas de proteção e educação digital. Eu diria que educação financeira hoje é fundamental, particularmente para essa população, e o BNDES, como instituição nacional de peso e transversal, também já está começando a participar.
2: A gente já está chegando, Walter, ao fim da nossa conversa. Eu queria daqui a pouco, inclusive, convidar para o fórum propriamente dito, que vai ser em setembro, depois você me corrija. Eu tenho as datas aqui, a partir do dia 25, se eu não estou enganado, mas a gente já fala sobre isso já já. Mas antes eu queria então falar sobre esses três aspectos que a gente tocou no começo, quais sejam o emprego, a saúde e a assistência social. Falando do ponto de vista de São Paulo, que o Brasil é muito variado, né, as realidades são muito distintas, aqui do ponto de vista de São Paulo, quais que você acha que são as principais necessidades dessa população nesses três aspectos? E, obviamente, os desafios para sanar esses problemas. Imagino que seja um trabalho não só de poder público, mas também iniciativa privada, talvez até a academia, né? E a sociedade civil como um todo, imagino. Né?
3: Primeiro, a mudança de conceito. Ou seja, nós temos que ter clareza que saúde não é apenas atendimento na ponta, através dos equipamentos de saúde, de atenção básica, atenção hospitalar e atenção terciária. Não. É prevenção, é promoção, é predição com os elementos de genética que hoje nós temos à mão. Ou seja, uma grande ação pública para que nós ensinemos o longevo de que ele tem que praticar atividade física, ter um bom sono, ter uma boa alimentação para reduzir a demanda aos equipamentos de saúde e as filas que normalmente são gigantescas exatamente por falta de uma prevenção e promoção adequada. Então, eu diria que em São Paulo há um movimento muito positivo nesse sentido. Temos trabalhado órgãos estaduais, nacionais e até internacionais no sentido de estimularmos esse novo aspecto que é antigo, mas está sendo aplicado com mais intensidade, que é a questão da atenção e promoção de saúde. Eu diria que avançamos bastante. Em relação ao trabalho, eu estive com o prefeito Ricardo Nunes recentemente e ele cobrava dos 2.100.000 60+ em São Paulo, quantos que estão trabalhando? E na hora ele teve a resposta, 400.000. Falou, não, é muito pouco, nós temos que fazer uma grande campanha, abrir oportunidades, fazer jornadas mais flexíveis. Eu diria que tem um movimento em relação ao mercado de trabalho muito intenso, tanto no setor privado como público, para que essa população, mesmo aposentada, possa continuar produzindo economicamente para a sociedade.
2: Eu não errei a data não, né, Walter? 25 a 27 de setembro, é isso, o fórum desse ano?
3: Não, você acertou, 25 a 27 de setembro, Parque Ibirapuera, 3 dias seguidos, intenso debate, estandes, festival da longevidade, com atividades de lazer, entretenimento, esporte. Olha, vai ser a melhor edição do fórum nesses últimos 8 anos.
2: Quem quiser mais informações, tem no site longevidade.com.br. E eu quero agradecer a participação aqui na Cidade é Sua, do Walter Feldman, que é presidente justamente do Fórum São Paulo de Longevidade. Um grande abraço, Walter, obrigado pela participação e a gente volta a se falar com certeza. E agora, na Cidade é Sua, você acompanha uma entrevista feita pelo Ronaldo Sainz com a Rosa Maria Marucci, que é coordenadora da área técnica da saúde da pessoa idosa da Prefeitura de São Paulo. Você acompanha a partir de agora.
0: Como que a Prefeitura avalia o crescimento da população idosa em São Paulo nos últimos anos?
4: Bom, o envelhecimento da população é um ganho para a sociedade, né? Ele é fruto de várias ações e do próprio progresso e da evolução, né, da tecnologia, da melhoria das condições de vida. Então, de um modo geral, a gente deve comemorar o fato da população estar envelhecendo. Mas, de uma certa forma, existe essa preocupação, né, que é uma das dos nossos eixos quando pensamos nas políticas públicas, que é promover o envelhecimento saudável, né, garantir que as pessoas que envelhecem tenham a melhor qualidade de vida possível.
0: Mas a cidade hoje está preparada para uma maior demanda dessa população?
4: A cidade, ela já vem se preparando para esse processo de envelhecimento já há mais de 20 anos. Então, dentro das políticas públicas de saúde e também de outros setores, a gente tem várias medidas que começaram lá no início dos anos 2000. E ao longo dessas décadas, a gente vem aprimorando todos os processos e trabalhando em função dessa mudança, né, da faixa etária populacional. Quando a gente pensa em envelhecimento e qualidade de vida, a gente envolve várias demandas, né? O processo de envelhecimento, ele é fruto da qualidade de vida ao longo da existência. Então, a gente, de fato, precisa ainda caminhar muito, enquanto sociedade, para um envelhecimento mais adequado.
0: Fazendo um recorte para a mobilidade urbana, existem medidas da prefeitura para que, por exemplo, no transporte, nas calçadas, sejam adaptadas para essa população?
4: Quando a gente fala de mobilidade, a gente tem algumas questões específicas, né? Os transportes, acho que a parte de acesso aos veículos, ela tem sido modificada com a modernização da frota, não é, né, área da saúde, mas a gente acompanha também. Temos também algumas medidas que são que é chamada de bairro amigo do idoso, onde se estreita os grandes cruzamentos para facilitar a travessia. A cidade como um todo tem tido uma preocupação de acessibilidade que não só afeta a população idosa, mas também pensando na população que tem algum tipo de deficiência.
0: E aí, indo para uma outra parte, mais para atividade física, cultural, de lazer, que também é fundamental para essa parcela da população, quais medidas a prefeitura sempre procura atender a essa população? Realizar e envolvendo essa parte que é mais leve, né? Mas que é importante para essa parcela.
4: Ah, sim. Nem diria que é mais leve, né? Ela é fundamental também. Acho que a socialização, ela faz parte de um conjunto de ações de grande importância para a saúde do idoso. dentro da própria saúde, das ações da Secretaria Municipal de Saúde, a gente tem várias ações coletivas nas unidades básicas, as equipes do programa acompanhante de idosos, as unidades de referência em saúde do idoso, elas promovem ações de socialização. Então, os pais, que é o programa acompanhante de idosos, eles fazem muitas reuniões em datas temáticas. Então, isso estimula a vinda da família, estimula o contato entre idosos que normalmente não saem de casa por diversas questões, né? Primeiro, pela questão da fragilidade em si. Muitas vezes a família não tem tanta disponibilidade nesse auxílio. Então, esses encontros, eles são promovidos para isso. A gente tem ações de outras secretarias também. Então, pela Secretaria de Assistência Social, a gente tem os núcleos de convivência de idosos, que são exatamente serviços que promovem essa integração, né, essa possibilidade de integração e socialização. Temos também, pela Secretaria de Esportes, a gente tem várias ações. Então, tem os Jogos Municipais do Idoso, que estimula a prática de esportes, e ele é feito por territórios da cidade, e anualmente ele é refeito, realizado. A gente tem também os bailes, né? Existe um programa que chama Vem Dançar Comigo, que é justamente a promoção de bailes da terceira idade em diferentes pontos da cidade para estimular essa atividade cultural. E nós também sabemos que a própria Secretaria de Cultura, ela tem três frentes de promoção de eventos, né? Uma é a própria programação de eventos mais voltados para essa idade, né, para essa faixa etária. Outra seria eventos que são mistos, né, que estimula essa intergeracionalidade. Eles também têm uma linha de ação que promove a contratação de artistas idosos para se apresentarem nas viradas, nas ações que eles promovem.
0: Rosa, você cita esses programas, e aí me surge uma dúvida: qual que é a melhor maneira dessa parte da população, dos idosos, conseguirem acessá-los? É por meio da internet, é por meio de um espaço físico? Porque às vezes pode acontecer dessa dificuldade, né? De a gente entender que existe o programa, mas não ter acesso a ele.
4: Eu acho que existe a questão da internet, né, que é meio mais acessível hoje, embora a gente ainda saiba que para a população idosa ainda existe uma barreira de acesso, quando a gente pensa em tecnologia. Mas, assim, as próprias secretarias trabalham na divulgação dessas ações na mídia, né, rádio, TV. E também existem as divulgações nos bairros. Então, quando vai acontecer alguma coisa, normalmente essas divulgações são feitas nos territórios onde as ações serão realizadas. E existem os equipamentos, né? Eu acho que é importante a gente estimular essa população a frequentar esses serviços, né? Os núcleos de convivência, as unidades básicas de saúde, fundamentalmente. Nesses serviços sempre acontece a divulgação das ações nos territórios.
0: Você cita os programas. Existe também um trabalho da prefeitura com os profissionais para que esse trato com os idosos aconteça de uma maneira treinada, profissional? Claro que necessariamente aconteça de maneira profissional, mas existe algo específico para essa relação, para esse meio de campo feito pela prefeitura?
4: Bom, eu posso falar especificamente da saúde, né? A gente tem todo um processo de treinamento dos profissionais, até porque nós estimulamos exatamente que as equipes tenham esse olhar mais específico para o processo de envelhecimento. Então, dentro dessas capacitações, a gente trabalha a importância de um acolhimento mais específico para essa população, com uma escuta mais qualificada, com esse reconhecimento, né, de que muitas vezes, por conta de alguma dificuldade, de alguma perda de capacidade funcional, a comunicação fique um pouco mais difícil. Então, é importante que a gente primeiro acolha, né, de maneira da maneira mais humanizada e adequada, e também se certifique, né? Isso é importante quando a gente está falando de um tratamento, orientando sobre alguma conduta que será feita. É importante que a gente oriente adequadamente essa população e que busque saber se esse entendimento foi realmente efetivado, né? Para que não haja erro, por exemplo, de medicação, de tratamento, de conduta. Existe também todo um acompanhamento das equipes de estratégia de saúde da família, pelos agentes comunitários de saúde. Esses agentes vão, fazem visitas, né, no domicílio. Então, além desse contato, ainda a gente tem uma preocupação também, que é o combate à violência contra a pessoa idosa. Então, existe todo esse olhar mais atento para essa população, principalmente os idosos mais frágeis.
0: Quando acontece uma análise por parte da secretaria, do setor, dentro dos problemas do cotidiano dessa população idosa, qual que é o recorte que a prefeitura faz de imediatismo na situação, que a gente precisa resolver, quando eu coloco precisa, né, por parte da prefeitura, que é algo fundamental para acontecer neste momento?
4: Eu acho que o melhor exemplo disso é a própria pandemia, né? A forma como a gente atuou na saúde, buscando atender a população idosa, mesmo que à distância. Então, a gente colocou a teleassistência para monitorar os idosos que já tinham acompanhamento com doenças como hipertensão, diabetes, priorizou a vacinação dos idosos institucionalizados, dos próprios idosos que estavam em acompanhamento pelo pai. Quando você tem essa necessidade, a vacina da gripe, por exemplo, que é anual e que a gente acaba atuando de forma mais enfática, porque é um problema realmente que traz muitos agravos para o idoso, pode trazer várias complicações. Então, nessas questões mais pontuais, né, quando a gente tem alguma situação que necessita desse olhar, tem todo um contingenciamento da secretaria envolvendo vários setores para tomar medidas que sejam mais urgentes, né? Para além dos programas normais que já são realizados.
0: Há um movimento de parceria entre setor público e setor privado, também nessa categoria, nesse setor, nessa parte para o público... Para os idosos. Há também parcerias envolvendo o setor privado e público?
4: A nossa rede, ela atua nessa parceria, né? A gente tem as organizações sociais que gerenciam os territórios e a população idosa está dentro desse contexto, né? Elas são responsáveis pela gestão dos serviços ali no território, e esses serviços atendem todos os ciclos de vida.
0: Quando a gente pensa em metas para os próximos anos, como que a prefeitura lida com isso?
4: Bom, a gente tem trabalhado bastante na questão da prevenção, né? Isso é fundamental. Então, quanto mais a gente conseguir manter esses idosos o mais saudáveis possível, né, dentro do processo isso é importante, né? Mas também a gente tem trabalhado bastante com as possibilidades. Então, dentro do processo de envelhecimento, a gente trabalha a qualidade de vida dessas pessoas, mas a gente entende, né, que é uma questão inerente ao processo de vida, que em algum momento vai existir um processo de finitude, né? Então, isso também é uma preocupação da secretaria, tanto que a gente tem o plano municipal de cuidados paliativos hoje, foi implantado e vem sendo ampliado para toda a cidade, justamente pensando, né, nesse momento, né, nessa finitude que é inevitável, mas que a gente possa garantir um processo de final de vida que seja digno para o idoso e que dê suporte também para essa família.
2: Esse foi o A Cidade é Sua desta semana aqui na nossa TMC. Na semana que vem, mais um tema do seu interesse. Até lá.
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2: 1001, bom dia.

Atualizando o relógio, 1:02 da manhã, muito bom dia a você que sintoniza a TMC. Uma colisão frontal entre um ônibus e uma carreta no quilômetro 234 da BR-251, no norte de Minas Gerais, matou 8 pessoas e feriu 6 na madrugada deste domingo. A batida, que aconteceu por volta das 4:30 da manhã, provocou incêndio nos dois veículos, que foram destruídos pelas chamas. Segundo o Corpo de Bombeiros Militar e a Polícia Rodoviária Federal, ao todo, 40 pessoas foram envolvidas no acidente. 5 delas já tinham sido encaminhadas a hospitais antes da chegada das equipes de socorro. O número de mortos foi atualizado ao longo do atendimento, chegando a 8 vítimas. Gabriel Gunley, atleta de fisiculturismo e influenciador digital, morreu aos 22 anos. Ele foi encontrado sem vida no apartamento onde morava, na capital paulista. A causa da morte não foi revelada. Gunley acumulava mais de 1,5 milhão de seguidores nas redes sociais, compartilhando rotinas de treino e dieta com frequência, e era referência para jovens que acompanhavam sua trajetória no esporte. O atleta estava em fase de preparação para uma competição prevista agora para julho, em Curitiba. A Integral Médica, empresa de suplementação esportiva da qual Gunley fazia parte, confirmou o falecimento e divulgou uma nota. No texto, a empresa afirmou que a dor fala mais alto e que perdeu muito mais do que um atleta talentoso e dedicado, com um futuro brilhante pela frente. Flávio Dino, ministro do Supremo Tribunal Federal, assinou neste sábado uma decisão que afirma não identificar ilegalidade manifesta na prisão preventiva da influenciadora e advogada Deolane Bezerra. O ministro analisou uma reclamação apresentada pela advogada de Deolane contra uma decisão de primeira instância. No domingo, a Justiça de São Paulo negou um pedido de habeas corpus apresentado pela defesa da influenciadora, que agora avalia recorrer ao Supremo Tribunal de Justiça. Deolane foi presa na última quinta-feira numa operação da Polícia Civil e do Ministério Público de São Paulo. As investigações apuram um esquema de lavagem de dinheiro envolvendo uma transportadora de carga sob o controle do PCC. A influenciadora nega as acusações. E olha, pensa numa pessoa sortuda. Não sou eu, tá? Não é ninguém aqui da TMC também que eu saiba, pelo menos. Mas um jogador simples, com 6 dezenas, ganhou 168 milhões de reais no sorteio especial de 30 anos da Mega Sena, realizada neste domingo em São Paulo. Ou seja, a pessoa do Rio de Janeiro só apostou 6 números por R$6 e levou toda essa grana. O prêmio, na verdade, foi dividido na metade, porque teve outro bilhete de Fortaleza que também acertou as 6 dezenas. Só que a aposta de lá não foi simples. Ela foi maior, teve 20 números. E para fazer esse jogo com 20 números,

0: máximo permitido, é ampliar as possibilidades de combinação e custa mais de 232 mil reais. Você faria esse acordo? Bom, para ganhar uma grana aí de 168 milhões, por que não, né? 1:06 pelo horário de Brasília. Muito bom dia a você que sintoniza a TMC. Agora vamos para diretamente de Genebra, para o estúdio da TMC. O jornalista Jamil Chad participa de uma conversa profunda com a Joana Trapton sobre política internacional, democracia, poder e os conflitos que moldam o mundo atual. Em um papo inédito, presencial e sem pressa, o correspondente compartilha análises, histórias e visões sobre o cenário mundial em uma entrevista que vai muito além das manchetes. Bora acompanhar?
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2: Olá, seja bem-vindo, bem-vinda ao Imprevista, um espaço para conversas que não cabem no tempo acelerado das manchetes, das redes sociais. Aqui a ideia não é colecionar respostas prontas, é tentar entender o que, que existe por trás delas. Tem contradições, tem dúvidas, tem bastidores, tem escolhas que moldam toda uma trajetória, histórias de vida. Toda semana, aqui neste sofá, há uma conversa sem pressa com alguém que, de alguma forma, ajuda a explicar o nosso tempo. E o convidado de hoje talvez seja justamente uma das pessoas que mais tentam decifrar o mundo contemporâneo. Enquanto muita gente comentou os acontecimentos à distância, ele passou décadas vivendo os bastidores do poder global. Das salas da ONU, às crises diplomáticas, dos escândalos da FIFA, às negociações internacionais mais delicadas. Sempre tentando entender não só o fato, mas o que existe por trás do fato. E num momento em que o jornalismo vive, e vive sim, uma crise de confiança, uma crise que também é relacionada à velocidade da publicação, a superficialidade, ele continua apostando na apuração obsessiva, na experiência acumulada e na complexidade. Correspondente internacional, escritor, colunista, músico formado em orquestra, filho de imigrantes libaneses e um dos jornalistas mais respeitados no exterior. Nosso convidado de hoje é Jamil Chad. Jamil, bem-vindo.
3: Muito obrigado, Joana. Obrigado pela acolhida, e que bom que tem um lugar que a gente possa falar com tranquilidade. Parabéns.
2: Jamil, que é nosso correspondente em Genebra, já trabalhei com o Jamil em outras oportunidades, sem ser aqui na TMC, mas todos os dias na TMC o Jamil tem informações apuradas, informações de bastidores, informações importantes para o nosso dia a dia, mas hoje o papo não é sobre as informações que o Jamil traz, é sobre o Jamil. Jamil, eu descobri duas coisas sobre você que me deixaram muito intrigada. Na verdade, eu descobri várias, mas essas duas a gente junta para que você comente. A primeira é que você escreve em pé. E a segunda é que você acende velas quando alguém que você ama precisa de proteção. E eu te faço a pergunta. Entre a racionalidade absoluta do jornalismo investigativo e a racionalidade que você mostra, que você traz todos os dias, e esse teu lado quase ritualístico, quem é o Jamil fora da reportagem?
3: Puxa, essa foi uma apuração, hein? Esses dois dados.
2: Aprendi aí com você.
3: Esses dois dados aí, só realmente quem me conhece para dizer isso, é verdade. Eu escrevo de pé, sempre que eu posso, eu escrevo de pé, eu tenho uma mesinha que ela sobe. Então, eu coloco ela numa altura para escrever de pé. E sim, eu acendo muitas velas, com muita frequência. Eu não sei te responder isso, João. Realmente, eu nunca parei para pensar. Mas eu me recuso a abrir mão da espiritualidade. Não de uma religião específica, mas de acreditar que não é possível que a gente está aqui só como carne e osso, que a gente está aqui só como indivíduos racionais. Deve ter mais do que isso, né? Então, por que não uma vela? E além disso, fica muito gostoso o cheiro também, dependendo da vela que você escolhe.
2: Oi, Jamil, e aí procurando entender esse inexplicável que você está trazendo até em relação à espiritualidade, você tem como missão fazer com que os outros entendam o mundo e, claro, ao mesmo tempo, você também tenta entender para conseguir explicar. Em algum momento você sentiu que o mundo está inexplicável?
3: É, constantemente. Quase todos os dias. É, o que acontece, Jona, é que eu acho que esse ponto que você falou da entrevista aqui, ou desse exercício que você faz, que é de assumir que existe uma complexidade. Ou seja, enquanto a gente vê nas redes sociais muita gente, isso você deve também ver, muita gente com respostas prontas para temas e assuntos extremamente complexos. Mas calma aí, se existem respostas prontas, como é que esses temas já não foram resolvidos? Porque obviamente eles são complexos, porque obviamente a resposta não vai ser imediata. É, tem resposta, tem temas que estão percorrendo a história da humanidade e são tão velhos quanto a própria humanidade. Fome, as doenças, pobreza, etc. São temas absolutamente perenes na história da humanidade. Então não adianta a gente achar que nós, na nossa geração, temos uma resposta óbvia. O problema, e aí eu tenho sentido sim muitas vezes, que a gente tem uma certa arrogância de achar que a gente sabe o que está acontecendo, o que sabe, o que a gente tem a resposta. E eu acho que é um erro, porque essa arrogância nossa, às vezes como jornalista, mas também como ser humano, ela impede que a gente possa ver a complexidade. E eu acho que está na complexidade a história da nossa geração. A nossa geração vive uma encruzilhada, essa encruzilhada é absolutamente complexa. Eu não quero... sabe o que eu não quero, Júnior? Eu não quero dizer não aceito a complexidade. Eu quero ao contrário, eu quero enfrentar a complexidade, eu quero entender a complexidade. Mas você tem toda a razão. Tem muitas vezes que eu termino o dia pensando, não entendi nada. Não entendi nada mesmo.
2: Você sempre foi curioso? Como é que você era quando você era criança?
3: Eu acho que... Não sei se eu era curioso, mas tem uma coisa que eu ficava muito intrigado, que era como que as decisões eram tomadas. Por que alguma coisa acontecia?
2: Você lembra disso?
3: Eu lembro. Eu lembro porque vinha numa mistura de... Talvez até de inconformismo, dizendo, não, mas eu não concordo com isso. Quem que tomou essa decisão? E também um pouco para descobrir por que que a gente faz o que a gente faz. Vou te dar um exemplo. Por que futebol no fim de semana? Né? Parece uma coisa tão óbvia. Mas ao longo dos anos você vai descobrindo que não é óbvio. O fim de semana é uma construção. Né? Foram trabalhadores, foram pessoas muito engajadas que lutaram para que o fim de semana existisse. E aí os ingleses foram lá e colocaram diversão naquele fim de semana. Entre elas o futebol. Né? Então o futebol é o resultado de uma construção. O local do futebol do fim de semana é uma construção. Então eu acho que eu sempre tive uma curiosidade de saber por que as coisas acontecem, né? Mas eu jamais pensei que isso ia resultar no jornalismo.
2: Uma profissão.
3: Não, imagina, nenhum.
2: Você não sabia que você queria ser jornalista?
3: Não, até o último dia da faculdade. Eu não fiz jornalismo.
2: Você fez o quê?
3: Fiz relações internacionais.
2: Ah, mas hoje em dia você trabalha com...
3: Isso, mas eu nenhum momento da faculdade eu pensei em ser jornalista. Até literalmente, não é uma brincadeira, no último dia da faculdade, que tinha um cartaz de um curso de trainee, na época, da Gazeta Mercantil, século passado. Desculpa.
2: Ô Jamil, você é um imigrante, que vem de uma família de imigrantes. Como é que isso reverbera em você, na sua personalidade?
3: Eu até escrevi certa vez sobre isso. Eu acho que eu acordo todos os dias imigrante. E eu vejo como isso, de alguma forma, afeta o meu trabalho. Você também. Não quer dizer que a gente não se sente, que a gente não se sinta em casa. Eu me sinto em casa em Genebra. Estou lá há 26 anos. É a minha casa. Eu não tenho dúvida onde é a minha casa. Mas eu sei que muita gente me olha como não sendo de lá, apesar de estar 26 anos lá. E aí a gente fica pensando, né, todos os fluxos migratórios que aconteceram na história. Quantidade de gente que teve suas vidas viradas de cabeça para baixo. Eu sou imigrante na situação absolutamente privilegiada. Mas tem um ponto que eu acho que liga todos nós, você, um imigrante no Oriente Médio, um imigrante latino nos Estados Unidos, que é o fato de a gente sempre questionar de onde nós somos, ou quem nós somos. Essa é uma pergunta que permanentemente faz parte da minha vida.
2: E de onde é que você é?
3: Eu não sei. Não, eu acho que é na complexidade que a gente vai encontrar essa resposta. Eu sei que eu sou brasileiro. Eu só tenho um passaporte brasileiro. Então eu tenho certeza que eu sou brasileiro. Mas ao mesmo tempo eu tenho certeza que ao não morar no Brasil, eu perco muitas das gírias, das tendências.
2: Da cultura atual, né?
3: De quais são as músicas que a gente está ouvindo. Qual a escalação do meu time, que às vezes eu peno para saber. Então eu sei que tem algumas referências que eu perco.
2: E ao mesmo tempo você não tem essas referências de base da Suíça, que é o que eu sinto aqui. Trabalho com jornalismo aqui. Jornalismo precisa de referências, seja referências históricas, seja referências culturais. Eu não tenho referências culturais da minha infância aqui. Então, uma discussão agora há pouco na redação era que eu nunca vi Chaves. Nunca vi Chaves. Eu sei que existe, sei que é importante, sei que muitas pessoas têm um apego sentimental, mas eu não vou parar para ver Chaves só porque eu sei que é importante. Então, tem Chaves, tem Xuxa, tem Sandy Júnior, tem tantas coisas. Eu não tenho aqui, tenho de Portugal. Mas, ao mesmo tempo, eu já não estou a par de tudo que está em Portugal. Então,
3: exatamente.
2: Fica um pouco nebulosa a questão da identidade. Eu me sinto meio lá, meio cá. Você também?
3: Entre mundos.
2: Uhum.
3: Eu me sinto entre mundos. Agora com dois filhos adolescentes que nasceram lá, é curioso, porque você vai descobrindo coisas daquele local que você nunca tinha entendido. Por quê? Porque eles são de lá. Eles não são de outro lugar, local. Eles absolutamente são daquela cidade. Mas viver entre mundos não é ruim, não. Eu não acho um problema, eu acho uma riqueza.
2: Eu acho super interessante. É um privilégio,
3: absolutamente.
2: Isso. Absolutamente.
3: Desde que você entenda essa complexidade, desde que você entenda talvez o privilégio que você está vivendo. Mas insisto, na minha situação, provavelmente na tua, situações de muito privilégio em comparação a milhões de refugiados e imigrantes que pelo mundo, muitas vezes, são obrigados a sair dos seus países por guerra, fome, desastre natural, etc., e não são recebidos do outro lado. Então, o entre mundos deles é em terra de ninguém. O nosso entre mundos é uma riqueza.
2: A gente fala do entre mundos sorrindo.
3: Exatamente, exatamente.
2: Muita gente não consegue nem falar sobre isso.
3: Exato. Até num dos textos, uma vez, eu coloquei isso, que quando meus filhos vêm para o Brasil, a acolhida a esses dois imigrantes é de tapioca, pão de queijo, abraços da avó, festa, etc. Então, é uma acolhida. A acolhida para um refugiado, um imigrante haitiano, venezuelano, boliviano, é outra. E a gente precisa entender que não é o país da acolhida. Para quem? Quem são os imigrantes desejados e quem são os indesejados? Aonde é que esse país... aqui cabe todo mundo. Não é verdade. É um país discriminatório, xenófobo, racista. O Brasil é tudo isso. Então, a gente não confundir que existe uma acolhida para todos. Não é para todos.
2: Jamil, você acha que porque a imigração permeia a tua história, a história da tua família, é por isso que você tem uma sensibilidade maior com a questão de imigrantes e refugiados?
3: Eu realmente acredito que tem uma parcela dessa história que é impossível não se identificar, né? Você vai entender que a história dos teus avós poderia ser uma história de qualquer uma dessas pessoas que hoje migram. Então não tem como você não fazer a ligação. Não tem como eu

0: O que você faria? E quase todos falam, voltaria para casa. Então, é muito tocante, no fundo.
1: De todos os assuntos que você trata todos os dias, qual é o que te deixa mais indignado atualmente?
0: São muitos. Mas eu acho que a desigualdade. Porque a desigualdade, ela é uma decisão política. Tem dinheiro para todo mundo. Ou tem o planeta tem recursos para que a pobreza e a fome sejam temas do passado. Então, qual é esse pacto de sociedade que a gente fez que não precisa lidar com a pobreza e a fome? Por que que a gente vai dormir tranquilo e acha que a fome e a pobreza são é da história? É da natureza humana, ou sempre foi assim. E isso me deixa muito indignado, porque a gente tem uma oportunidade absolutamente histórica de erradicar esses dois problemas. A gente tem essa oportunidade, vou colocar em números, para não pensar que a gente está falando aqui de uma tese idealista. Não. Em 2025, o mundo gastou 2 trilhões e 800 bilhões de dólares. 2 trilhões e 800 bilhões de dólares em armas. Em um ano, se a gente pegasse esse dinheiro e transformasse em combate à pobreza e à fome, a gente teria erradicado a pobreza extrema no planeta, não no Brasil, não na América Latina, no mundo. Então, qual é essa decisão de dar preferência a soluções militares? Por quê? Por que que a gente acha que é natural que exista alguém vivendo abaixo da linha da pobreza, quando ou na fome, quando o planeta produz alimentos para dois planetas. O planeta produz alimentos para dois planetas. E a gente tem mais ou menos 600, 700 milhões de pessoas que passam fome todos os dias no mundo. Como? Então, essa parte que eu não consigo, até posso explicar racionalmente, não, porque, etc., a taxação, impostos, não sei o que tal. Tudo bem, dá para a gente explicar, mas eu não consigo entender como a gente vai dormir todo dia tranquilo dizendo, tem dinheiro, mas a gente opta por não distribuir.
1: E esse é um dos tantos assuntos que passam por aquela complexidade que você falou agora há
0: Sem
1: pouco. A
0: dúvida.
1: gente começou falando sobre complexidade. Esse assunto é muito complexo. Você gosta de assuntos complexos. E a sociedade cada vez menos está pronta para lidar com assuntos complexos, porque a tendência é de respostas rápidas,
0: Exato.
1: de conversas rasas, viver em bolha. Quando você vive em bolha e você só se alimenta daquilo que você gosta, você não consegue suportar mais o diferente, aquilo que não pensa, ou aquele que não pensa com você. Nesse sentido, você defende muitas pautas, você escreve sobre muitas pautas, você se interessa sobre muitos assuntos que são relativos a direitos humanos. No nosso mundo simplista, direitos humanos é uma pauta, um assunto, um grande assunto que é muito associado a uma ideologia.
0: Isso.
1: E os jornalistas sofrem mais do que nunca com esse processo de serem enfiados em duas caixinhas, ou você é A ou você é B. Como é que é isso para você?
0: É muito complicado, porque daí a gente esquece da história da Declaração Universal dos Direitos Humanos, que é uma operação basicamente norte-americana. E vamos lá. Eleanor Roosevelt, que era a mulher do presidente americano e que foi a pessoa que coordenou basicamente a redação da Declaração Universal dos Direitos Humanos, não tinha nada de esquerda. Nada. O que é que. Da onde surge a ideia contemporânea de direitos humanos? Do fato de que 20 milhões ou 15 milhões de pessoas morreram durante a Segunda Guerra Mundial. E aí eles precisavam resgatar o óbvio. Qual óbvio? O direito à vida. Então, não tem. Ali naquele momento, não era de direita ou de esquerda, era de dignidade. Era de recuperação, o cheiro da morte ainda pairava no ar naquele momento. E aquelas pessoas foram escrever uma declaração dizendo: a partir de agora, a gente precisa de uma bússola. Não, o genocídio não pode ser autorizado. Não, não dá para a gente aceitar que, de repente, uma guerra gere 10, 15, 20 milhões de pessoas mortas. Ali não existiu o debate de esquerda e de direita na construção dos direitos humanos. Onde é que, né, em que momento isso foi sequestrado por uma

0: pandeiro por outra para dizer que não, que é assim ou que não é assado. Então, eu realmente acredito, e eu vou além de direita e esquerda, eu realmente acredito que os direitos humanos, eles são universais. E aí também, em relação à religião ou não religião, você pode não querer ter uma fé, é absolutamente independente do teu gênero, é absolutamente independente da tua nacionalidade, da tua cultura, etc., etc. Porque nós não estamos falando, não, olha, isso aqui é uma conquista que tem a ver com uma pauta de esquerda, ou de uma nacionalidade, ou de um gênero. Não, é do ser humano. Você deveria nascer com esse direito, não conquistá-lo. Você nasce com o direito de ter uma vida digna. Ponto. Como é que isso pode ser de direito de esquerda? Então, aí, claro, tem todo o debate sobre de que forma isso foi sequestrado. Isso é extremamente complexo. Mas eu fico muito indignado quando isso é colocado como um lado. E aí volta na historinha do futebol. Quem vai ao futebol no fim de semana assistir o seu jogo tem que entender que aquilo ali foi uma conquista de direitos humanos. Ela não foi, não é por acaso que o fim de semana existe, e não é por acaso que na Inglaterra os trabalhadores, depois de muitas greves, depois de muita operação, basicamente, de muita pressão, conquistaram o direito a ter um dia de folga. Nesse dia de folga foi colocado o futebol. Insisto, essa história do futebol não é de direita e nem de esquerda. Então, quando você for ao estádio no fim de semana, lembre-se que aquilo ali foi uma conquista de direitos humanos.
1: Jamil, nós sabemos que você tem fontes importantíssimas, claro que não vamos revelar, e que você faz um trabalho de apuração incrível, mas nós aqui também,
0: Sim.
1: em relação a você.
0: Ai,
1: A
0: ai.
1: gente foi atrás de fontes e acho muito interessante o que nos falaram, uma fonte, que não podemos dizer quem é, claro, sobre você, que é o seguinte, abre aspas, ele nunca negocia a própria consciência tranquila, fecha aspas. Jamil, você já pagou caro por não flexibilizar alguns princípios?
0: Ah, muitas vezes. Muitas vezes, inclusive, não só, eu diria, no nosso trabalho, mas eu acho que também na relação com outras pessoas. Isso não estou falando de ser intolerante. Eu acho que realmente a gente precisa saber escutar. Eu acho que escutar, e como jornalista, a gente sabe disso, eu acho que a gente escuta 90% do nosso tempo. Quando a gente vai fazer a pauta, é um exercício de escuta, né? Eu não tento convencer ninguém, quando eu faço a entrevista, de que a pessoa está certa ou está errada. Não é essa, esse não é o nosso exercício. Agora, eu obviamente já tive situações de que textos, em alguns momentos, foram sugeridos que fossem amenizados, que fossem modificados. E eu sempre tentei mostrar de uma forma muito clara, que o que eu estou fazendo não é negociável, né? Mas insisto, não é a intolerância em relação ao outro, porque eu vou ouvir o outro. No livro que eu publiquei agora, sobre esse ano que eu passei nos Estados Unidos,
1: Qual o título?
0: tomara que você seja deportado. Eu fiz questão de estar entre os trumpistas. O livro é basicamente um percurso com os trumpistas. Então, não é porque eu não quis escutar, eu quero escutar, eu quero saber de onde vem aquilo ali. O que eu não posso é abrir mão, eu diria, de uma linha mínima de defesa da dignidade do ser humano. Quando a história passa a ser de violência, de ódio, de xenofobia, de racismo, de misoginia, não tem negociação.
1: É inegociável.
0: Não tem negociação. Não pode ter. Se a gente normalizar qualquer um desses elementos que eu te disse, qual que é o próximo passo? É você dizer que aquilo não é mais crime. E perdão, é crime. Ah, não está codificado. Né? Ok. No Brasil está. No Brasil quase tudo está codificado, inclusive. Mas abrir mão dessa defesa, eu acho que eu estaria me traindo. Acho que esse é o ponto fundamental.
1: Você se considera uma pessoa corajosa? Uma pessoa que te conhece desde a infância disse que você é corajoso e que você ganhou mais coragem com o tempo.
0: Eu não me vejo assim. Não? Não, vejo, não, coragem não. Eu me vejo... Não, no, no, coragem acho que não é a palavra que eu uso para mim. É, eu acho que só busco em algum lugar, e a gente falha todos os dias nisso, mas um pouco de coerência. Mas eu falho todos os dias na coerência também. Mas eu acho que eu, se eu acredito nisso, se eu acho que realmente é escandaloso a gente passar pela rua e ter gente incapaz de servir a seus filhos, é, o que que é, a gente precisa ser coerente com aquela indignação. Então, eu acho que eu sou coerente com a minha indignação. Eu não sei se coragem... Tudo bem, aí... Aí quem disse isso deve ter algum motivo para dizer, mas é, eu fico só com a coerência diante da indignação.
1: Ó, mas tem histórias suas que demonstram coragem. Por exemplo, você ficou preso uma noite em Chernobyl. Para isso você precisa ser corajoso.
0: Não sei, aí também, aí foi falta de planejamento.
1: Mas, mas não tem, você teve que assumir uma parcela de coragem nesse momento. O que que aconteceu?
0: Não, olha só, esse ano está fazendo 40 anos da explosão de Chernobyl. Eu fui fazer uma matéria sobre os 20 anos de Chernobyl.
1: Não tem tanto tempo, vai.
0: É, 20 anos de Chernobyl. Não existia guerra na Ucrânia, né? Chernobyl, obviamente, era uma história, era uma história dramática. É uma história absolutamente dramática. É, e aí eu queria visitar Chernobyl. E tinha uma regra, basicamente, do governo ucraniano, que você pode, tinha um ônibusinho lá que eles levavam quem quisesse visitar, precisava pedir autorização, etc, etc, etc, mas você só podia ficar algumas horas na cidadezinha, que está praticamente abandonada, desde então, abandonada. E o que aconteceu foi que eu fui para lá, é, há 20 anos não tinha smartphone, né, não tinha nada disso, é, e o ônibus ia sair a tal hora para voltar para Kiev. E eu perdi o ônibus.
1: Você estava sozinho?
0: Eu estava sozinho. E eu perdi o ônibus. Mas daí eu descobri que, claro, fica um grupo durante a noite lá, é, basicamente para ocupar o local, ficava um padre também. Tinha um padre. É, é.
1: Ele podia acender uma velinha para você.
0: Então, é. Aí eu não tinha como voltar. Tinha que esperar no dia seguinte o ônibus voltar para você pegar. E eu falei, bom, então...
1: Mas assusta ou não?
0: Aí eu fiquei assustado, né?
1: É uma cidade que... É um lugar que dá medo por si só ou dá?
0: Dá medo. Dá medo e... É curioso porque é como se fosse uma guerra que tivesse matado todo mundo, mas tivesse mantido todos os prédios intactos.
1: Uhum.
0: Então fantasma, é uma cidade fantasma. Né? É uma cidade fantasma. E como tem algumas poucas pessoas que precisam estar lá para... Justamente cuidar do reator, é, tem toda uma operação, aquilo ali é para sempre, né, no fundo. É, então tem um grupo de pessoas que se revezam ali.
1: Ou seja, tem vida lá, mas é uma vida muito, extremamente pessoas, necessário, né?
0: Só as pessoas, os técnicos, basicamente, algumas outras pessoas que fazem os serviços para os técnicos.
1: E um ou outro que esquece o ônibus e dorme lá.
0: É, não dormi.
1: Não?
0: Não consegui.
1: Você ficou acordado a noite inteira? Você ficou fazendo o quê?
0: Eu fui...
1: Escrevendo.
0: É, não, eu apurando, pensando, fiquei andando pela cidade.
1: Rezando.
0: Aí eu fiquei rezando, culpado. Não, aí eu descobri... É, aí eu resolvi andar pela cidade. E aí eu descobri que à noite, a cidade tinha uns alto-falantes na cidade com barulho de cidade, de verdade. Eu falei, mas isso aqui é uma loucura total, uma distopia.
1: Mas né? Se você não tivesse ficado lá, você não saberia.
0: Eu não saberia. Aí teve um momento que, para as pessoas que ficam pela noite, eles serviam uma espécie de lanche da noite, uma coisa assim. E eu lembro que estava na mesa, todo mundo meio que rindo de mim, né? Do brasileiro que perdeu o ônibus para voltar e sair de Chernobyl. E aí tinha uma cesta de frutas. E eu pensando, come alguma coisa aqui ou não? Como é que funciona? E alguém me passou assim e falou, pode ficar tranquilo, elas vieram lá de fora.
1: Aí que eu não posso nem... É, não sei.
0: E aí tem toda uma... É uma história muito dramática do que a tecnologia, a política, a manipulação, uma ditadura, porque na época era uma ditadura, o mal que essas coisas podem fazer quando não há transparência e controle público. É uma história muito triste, muito, muito triste.
1: E agora tem uma história interessante que é sobre o teu primeiro contato com a Suíça e um escritório de lavagem de dinheiro. O que você tem para... Você pode falar sobre isso?
0: Posso. É uma daquelas histórias que se eu contasse... Que se alguém me contasse, falar...
1: Você acha que é mentira?
0: Para. Né? Não pode ser que seja assim. A Suíça mudou muito desde então. Mas há 26 anos, quando eu fui para lá pelo Estadão, o jornal falou, olha, para a gente fazer o pagamento do teu salário, vê se tem um banco que tem escritório lá e aqui, né, para facilitar a transferência, vai ser todos os meses. Então, de repente, não era tão fácil, enfim. Eu fui procurar e eu achei um banco, ou pelo menos eu achava que era um banco, que tinha escritório em Genebra, em São Paulo. Então, eu ligo para esse banco, eu estava em São Paulo ainda, banco, escritório. Ligo para eles e falo, olha, eu vou morar em Genebra, eu sou repórter, gostaria de abrir uma conta, queria saber com vocês como é que pode fazer. Pessoa extremamente, extremamente educada. Claro, vem aqui no nosso escritório. Eu ficava aqui em Moema. Moema, acho que era. Vem aqui no nosso escritório, a gente abre a conta para você, não tem problema. Tal. Aí eu fui lá no dia seguinte, no horário marcado, super sofisticado, etc. Sento numa mesa, entro numa sala, tem um rapaz que preenche o formulário para abrir a conta. Eu falei, nossa, isso são espetaculares, né? Eu não preciso nem eu preencher a coisa. E ele comentando sobre Genebra, etc, etc. Aí ele me diz o seguinte, como é que você vai fazer o primeiro depósito? Eu falei, olha, eu tinha um Honda Civic velho, na época, isso, no ano 2000. Eu falei, olha, eu vendi meu carro, lembro que eu tinha 7 mil reais, eu lembro direitinho o valor. Eu tenho 7 mil reais, que está no Bradesco, eu faço a transferência. Você vai fazer uma transferência para a gente? Falei, mas e era cheque na época, né? Uhum. Não tinha Pix, nada disso. Falei, eu faço a transferência. Falei, mas como que você vai fazer a transferência? Falei, qual é o problema de fazer uma transferência de uma conta? Eu vi que ele ficou super incomodado. E ele falou, tá, e além da venda do carro, o que mais você vai colocar na conta? Eu falei, olha, eu também tenho um pouco de dinheiro na minha conta, mas era tipo, sei lá, um moleque de 24 anos na época. Pensei, bom, eu devia ter uns 3, 4 mil reais na conta. Falei, eu vou fazer essa transferência também. Ele, tá, mas e o resto? Eu falei, olha, o resto é assim, o mês que vem vai ter o salário, então essa é a ideia do jornal, fazer a transferência, usar vocês. E o cara falou, mas e o resto?
1: Ele estava achando muito pouco que você tinha.
0: Mas é muito.
1: Não
0: estava entendendo nada. Eu falei, não, além disso, nada, porque eu
1: sou jornalista.
0: Ficou jornalista. Aí cai a ficha e ele fala assim, mas era verdade que você é jornalista? Eu falei, como que é verdade? Ele para tudo e falou assim, espera um pouquinho, isso aqui é uma brincadeira? Eu falei, não, como brincadeira? Eu não estou entendendo nada. Eu falei, não. Isso aqui é um absurdo. Você está brincando com a minha cara, está tirando o saco na minha cara. Desculpa, não estou entendendo nada. Ele falou, sabe quanto que precisa para abrir uma conta aqui? Falei, quanto? Ele, $1 milhão. Falei, não tenho $1 milhão. Ele levantou, aí ele entendeu que eu era de fato um jornalista. Ele levantou, foi embora da sala, nunca mais apareceu, ninguém veio me tirar da sala. Eu fui embora sozinho.
1: E você não fez matéria sobre isso, reportagem?
0: Eu estava chegando lá, eu queria entender ainda tudo isso.
1: Não queria se comprometer.
0: Mas hoje, depois de muito tempo trabalhando nisso, fazendo matéria sobre isso, entendendo como funciona o sistema financeiro suíço, entendendo as relações entre Brasil e Suíça por tantos e tantos assuntos, logo depois, para você ter uma ideia, uma das primeiras matérias que eu fiz quando cheguei lá foi das contas do Paulo Maluf na Suíça. Né? Isso é no século quase passado. Aí você entende que sim, aquela é uma indústria de lavagem de dinheiro, de evasão de divisa. O que aquele escritório era, eu não sei, João. Eu só sei que meu primeiro contato com a Suíça foi alguém que achava que eu estava fazendo lavagem de dinheiro com a Suíça.
1: E estavam muito felizes com isso. Então,
0: muito,
1: assim, boa
0: muito.
1: Coisa não
0: temos
1: era.
0: Um novo cliente. Na verdade, eles estavam me considerando como um novo cliente. quando eu falei que eu ia vender um Honda Civic velho, uma conta bancária no Bradesco e o salário de jornalista. Pô, não é possível, tem alguma coisa errada aqui.
1: Tio Wilson, tem muitas histórias. Tem outra que eu queria que você... Não é. Porque você é interessante. Por que que você não quis carregar a tocha olímpica no Rio?
0: Nossa, vocês foram fundo, hein?
1: Eu falei que a nossa apuração é boa. Se você quiser, depois eu te ensino.
0: Tá, por favor. Não, o que aconteceu? Desde mais ou menos 2006, 2007, eu passei a cobrir os assuntos esportivos com muita intensidade. Por quê? Porque o COI é na Suíça, o Comitê Olímpico Internacional, a FIFA é na Suíça, a UEFA é na Suíça. Então, era basicamente natural que eu cobrisse esses assuntos, principalmente para meios brasileiros. A gente tem uma enorme demanda para tudo isso. E aí, o que acontece a partir de 2006, 2007, o Brasil vira sede da Copa do Mundo de 2014, vira sede da Olimpíada de 2016 no Rio de Janeiro. Então, a minha cobertura ganhou esse componente pelos fatos, não é? Não fui eu que escolhi. Né? Então, de repente, no meu bairro, estava o local onde estava sendo organizado talvez o grande evento do Brasil naquela década. Né? Copa do Mundo, depois a Olimpíada.
1: Caiu no teu colo?
0: Caiu no meu colo. E eu gosto muito de futebol. Então, assim, prato cheio. Agora, eu não escrevia sobre futebol do ponto de vista esportivo. Eu estava escrevendo sobre política. Eu não estava escrevendo sobre quem seria convocado. Eu estava escrevendo como os estádios seriam construídos, com que dinheiro, os desvios e tudo aquilo que a gente sabe. Que até deu um livro que chama Propina Política e Futebol. O livro chama Propina Política e Futebol. Então, assim, ali diz tudo. E chega em 2016 para a Olimpíada, 10 anos depois de uma cobertura, com um convite para eu levar a tocha olímpica. Eu não posso fazer parte disso. Eu não posso. Levar a tocha olímpica significa fazer parte daquele evento. Eu preciso ter a independência total para denunciar eventualmente uma corrupção na elaboração daquela tocha. Eu não posso levar aquela tocha. Essa é a nossa tocha. Essa é a nossa... Essa é para onde a gente precisa ir. E muita gente, inclusive muitos amigos, falam, você está louco, cara. Isso é um privilégio, etc. Eu entendo como um privilégio. Mas se nós queremos fazer uma cobertura absolutamente imparcial, não é contra o evento, é imparcial. Não é partir do princípio que aquilo é uma coisa ruim. Não, jamais. Mas é ter autonomia e independência suficiente para que ninguém, em nenhum momento, diga, você está criticando, mas você levou a tocha. Uhum. Entendeu? Não jogo esse jogo.
1: Faz parte daqueles valores inegociáveis que a gente estava falando.
0: Exatamente.
1: Agora, já
0: sem contar que eu fiquei com medo de queimar a mão. Mas...
1: Agora, eu admiro muito a tua trajetória, o teu trabalho. Você é um dos jornalistas mais respeitados do Brasil e, assim, do Brasil no mundo, que leva a história para outro nível. Mas eu te enxergo, apesar de você sempre ter trabalhado para grandes veículos e... Hoje em dia você faz uma alternância de grandes, pequenos, médios veículos. Eu sinto que para você o que importa é o trabalho. Uhum. Você vai na contramão de muitos jornalistas que sempre quiseram trabalhar para o que a gente pode chamar de mainstream, né? Uhum. O que são os maiores jornais, os maiores veículos, com a maior propulsão de imagem e tudo mais. E existe uma patota na nossa profissão. Existe uma patota, assim, que se retroalimenta, que... se leva, sei lá, a ganhar prêmio, a lançar livro. Como é que é para você ter uma trajetória independente disso? É que nem a tocha. Não é que você não possa fazer parte, mas eu sinto que você é tão autêntico que você construiu toda a tua trajetória junto com essa independência.
0: Pode ser, eu nunca tinha pensado dessa forma. Talvez o fato de eu estar no exterior e longe da redação... E aí, Joana, eu fecho o computador, eu não estou mais no Brasil. Uhum. Né? Eu saio à rua, ninguém sabe o que eu escrevi. Ninguém me ouve. Eu não estou na mídia local. Então, talvez isso tenha criado essa situação de distanciamento. Dito isso, a gente tem jornalistas absolutamente espetaculares, referências no mundo. Tenho enormes amigos, aprendo com muita gente, eu leio a imprensa brasileira diariamente, aprendo, anoto frases que eu gosto, que os colegas usam. Então, assim, eu tenho muita admiração pelo jornalismo brasileiro, pelo que nós, nos últimos, eu diria, anos, criamos em termos de infraestrutura da democracia. Né? Sim, falho, claro, como em qualquer lugar. Né? Mas, ao mesmo tempo, eu acho que não existe a história da luta pela democracia do Brasil sem a história da imprensa. Com muitas falhas, com locais que autocrítica deveria ser realizado, sem dúvida nenhuma. Voltando à história da complexidade. Né? A complexidade faz parte de todo mundo, de todos os setores. Eu não sei se eu tenho uma coisa que eu gosto sempre de fazer. Eu acho que todos nós, eu vejo os grandes jornalistas fazem isso com muita frequência, estou falando dos brasileiros, que é ir para a pauta com um sentimento de muita humildade diante daquela pauta. Ou seja, eu não posso sair à rua sabendo o que eu vou escrever quando eu voltar. Não. É na rua que eu vou descobrir o que eu vou escrever quando eu voltar. Quando é que dá errado? Quando você vai à rua certo de que você sabe aquela história. Não, aí você está perdendo. Você está perdendo a escuta, está perdendo a capacidade de observar.
1: Isso não vale como uma visão de mundo também? Não vale para tudo o resto? Para relações, para a forma como a gente vê os outros?
0: Sim, você tem razão. Esse comportamento, eu não digo que é abrir mão dos teus valores, mas é de não impor a história. É aquela história, os fatos precisam prevalecer, não a tua visão de mundo. Uhum. Né? E às vezes a gente tem uma tendência a... Eu não estou dizendo que eu sempre consigo isso. Muitas vezes, e eu sei quando eu estou num local e estou pensando... Agora, acabei de ir para a China. E na China aconteceu uma coisa que, mais uma vez, me colocou no meu lugar. Né? Você não sabe. E as tuas perguntas nem sempre fazem sentido. Eu fiz uma pergunta para muita gente na China, a mesma pergunta, que era o seguinte. Vocês chineses, quando vocês leem o que o Ocidente escreve de vocês, o que vocês pensam da gente? Ou o que vocês pensam sobre o que a gente pensa de vocês? Pior, onde que vocês leem e põem a mão na cabeça e falam, cara, eles não entenderam nada de nós. Né? E vários chineses me responderam a mesma coisa, Joana. Nós não nos importamos sobre o que vocês pensam da gente. Tá certo. Ah, eu pensei que vocês se importavam. Ou seja, uhum. Eu estava partindo de um princípio.
1: Sim.
0: Que a gente era relevante para eles. Não.
1: É antes disso.
0: É antes. Não, nós não nos importamos sobre o que vocês pensam sobre nós. Você fala, uau.
1: Jamil, você tem quantos livros escritos?
0: Vou publicar daqui a 2 semanas o 11º.
1: 11º livro. E qual a importância para você de escrever? Me veio aqui agora uma imagem de você escrevendo 11 livros de pé. Mas tudo
0: bem. Às vezes eu sinto. Às vezes eu sinto.
1: Bom, nossa, coitada dessa coluna. Qual a importância disso para você? Uma das nossas fontes nos disse que você praticamente não a conhecia pessoalmente quando você a convidou para escrever um livro. O que é para você escrever e agregar? Informações, histórias, almas?
0: Joana, muitas vezes acontece o seguinte, eu preciso colocar no papel a apuração, até para saber a dimensão dela. E claro, e é normal, como você sabe, na nossa profissão, temos tempos limitados, espaço limitado, audiência limitada. E eu acho que a complexidade do mundo exige um maior número de páginas.
1: Daí não, a complexidade de novo.
0: Voltando nela. Para explicar a complexidade, não cabe num post. Ele não cabe. Então, o livro é um instrumento que eu uso para tentar entender primeiro a complexidade e tentar colocá-la no papel e mostrar o que eu descobri sobre aquela complexidade. Não é a conclusão final. Eu tento, pelo menos, não ter um comportamento de falar, olha aqui, isso aqui é assim. Não, eu acho que na maioria das vezes o que eu coloco é, essas são as perguntas sobre esses assuntos.
1: E nesse sentido, nós também ficamos sabendo que você é uma pessoa muito presente, apesar de trabalhar muito, de viajar bastante, de ter uma agenda comprometida com o teu trabalho, com a tua família, você é uma pessoa que faz questão de se fazer presente na vida de quem você gosta. Isso também faz parte da complexidade do que nós precisamos ser?
0: Mas a gente tem outra opção?
1: Eu enxergo e eu vejo que talvez isso possa ser algo das novas gerações. As pessoas usam muito a mesma frase, a mesma expressão, a vida está corrida. E aí ligam menos, aparecem menos. Eu sinto isso como uma tendência.
0: Sem dúvida. Assim, eu tenho muito medo de que a interação se transforme num diálogo superficial, né? Eu acho que a gente não ganha nada com isso. Eu realmente gosto dessa interação, mas eu não consigo, Jônio, mas aí de repente, se você for perguntar para as pessoas que estão do outro lado, vão falar, não, ele não está suficientemente aqui. Então, eu tenho um pouco de cautela nesse sentido. Não sei te responder isso. Eu só sei que nós somos uma espécie social. Uhum. Né? Eu sei que as tecnologias transformaram a forma. E muitas vezes de uma forma muito positiva também. Não,
1: claro.
0: não é para... Não uso, não faço, imagina. Eu uso, vou usar todos os instrumentos. Mas em algum momento você precisa traduzir aquela interação digital numa interação presencial. E aí não tem preço, né? É a melhor coisa do mundo.
1: Você é sensível?
0: Me disseram que o pessoal de peixes...
1: Então... Não acredito que você acredite em horóscopo.
0: Não.
1: Tem isso, Jamil?
0: Eu nem entendo. Mas, por isso eu digo, me disseram que peixes...
1: A sua complexidade é ainda maior do que eu imaginava.
0: Não, mas
1: nesse sentido, você acredita em algumas coisas?
0: Você está falando para além de nós? Sim, eu tenho certeza.
1: É que o teu trabalho é muito racional. Você trabalha com diplomacia, com assuntos sérios, com pessoas importantes. Você lida com pessoas muito importantes no dia a dia. E a gente tende a associar uma pessoa que faz isso, uma pessoa que é muito mais racional do que, talvez, sentimental.
0: Mas a história não é racional. A história é repleta de imprevistos, de jogadas que ninguém absolutamente poderia antecipar. A imprevisibilidade da vida é impressionante. É impressionante. Eu acho que a racionalidade é uma tentativa de a gente organizar justamente essa imprevisibilidade absoluta. Isso não quer dizer abrir mão da organização, da tentativa de construção, mas reconhecer a imprevisibilidade também faz parte. Eu acho que é importante. Inclusive, acolher a imprevisibilidade para você poder deixar portas abertas para oportunidades, para coisas boas. Né? Então... não descarte a imprevisibilidade da tua vida. Eu acho que faz bem.
1: E qual é o momento da sua vida em que você organiza? A gente está falando disso, né? Organizar o que acontece, organizar as ideias, os sentimentos, organizar a vida. Qual é o momento em que você organiza? Você faz terapia, você para e...
0: Já fiz.
1: Teve alta.
0: Não, não teve alta. Fugi. É. Ah, esse meu terapeuta escuta isso. Não, é...
1: Sai para correr? Você faz o quê para colocar a cabeça em ordem?
0: Não, eu toco música, né? Mas eu não sou músico. Essa eu acho que é uma diferença muito grande. E é uma coisa que, por exemplo, eu insisto com meus filhos. Aprender um instrumento não é, com o objetivo de ser um artista, um músico, etc. É você conseguir entender que a dimensão, apesar da música ser super racional, a música, quando você aprende, ela é matemática, você tem que contar, você tem que respeitar o ritmo, você tem que contar até mudar de nota, principalmente quando você toca numa orquestra, num grupo, é absolutamente algo, eu diria, coordenado e ensaiado, mas a música é quase dessa parte encantada da vida, né? Que uma estrutura racional de produção se transforma em sentimento. Isso é espetacular. Então, eu me organizo muitas vezes ouvindo ou tocando música. Mas aí é uma organização, eu diria, da alma.
1: Interna.
0: Não da agendinha. Né? A agenda eu tento fazer todo...
1: Você tem aí a sua agenda, por favor, Jamil? Já que
0: você vai querer ver isso.
1: Eu vou ter que... Vocês imaginam, a agenda do Jamil Chad é uma agenda concorridíssima. Agora, vejam como é que ele...
0: Essa aqui é dessa semana.
1: Escreve a agenda. Para quem está nos acompanhando apenas no rádio, é um papel arrancado de algum caderno, papel pequenininho.
0: É, porque o caderno não dá para levar.
1: É, aí ele dobra o papel em minúsculo e tem assim, sábado, aí os compromissos, segunda. Se ele perde isso, ele não sabe para onde ir. Eu tenho mais uma pergunta sobre o teu trabalho, que também envolve a tua visão de mundo. Que diz respeito àquilo que a gente fala todos os dias no noticiário. Você ainda acredita na diplomacia? Você ainda acredita nos organismos internacionais, naquelas convenções que foram feitas e que nós crescemos entendendo como algo que seria incorrompível, inabalável?
0: Jona, quando a gente mata os negociadores, ficam só os soldados. Então, matar o negociador não é bom negócio. Excluir o negociador, o diplomata, eu diria de uma forma mais ampla, o diálogo é você dizer que a única via é a da força. A força nem sempre é a guerra. A força pode ser uma imposição de tarifas, a força pode ser a imposição de um modelo de vida.
1: Uma chantagem.
0: Uma chantagem, um bullying, uma ameaça. Então, eu realmente acredito que a gente só pode... E aí vamos pegar o histórico, vamos olhar com... Dá vários passos para trás. Em 1900, no ano 1900, de cada 10 pessoas no mundo, 2 sabiam ler e escrever. De cada 10, 2. Em 1900. Em 2015, de cada 10 pessoas no mundo, só 2 não sabiam. Isso no mundo, população mundial. Em 1900, a expectativa de vida média no mundo era de 37 anos de idade. 37 anos a expectativa de vida em 1900. Em 2015, era de 71 anos de idade. Pobreza, educação, você pode pegar vários critérios e todos eles apontam nessa direção. Então, há sim uma enorme esperança. Você vai falar, não, mas isso é porque inventaram um antibiótico, isso é porque inventou algum remédio, etc. É, sem dúvida nenhuma. Mas se não tivesse tido o direito a ter direitos, né? Se você não tivesse tido um protocolo, um acordo, um diálogo que estabelecesse que aquele benefício seria distribuído para o mundo todo, você não teria tido essa revolução. Então, a revolução do século XX não foi da tecnologia, foi do direito. Não do direito como...
1: Da Constituição.
0: Não. Foi da capacidade de sociedades inteiras chegarem à conclusão de que ter direitos básicos é a parte revolucionária da vida.
1: Jamil Chad, muito obrigada por estar aqui conosco. Muito obrigada por uma hora de papo aqui com Imprevista. Espero que você tenha gostado.
0: Adorei.
1: E você seja sempre bem-vindo. Você é de casa, não precisa nem falar nada, só estou sendo formal.
0: Mas que bom que vocês têm esse programa, porque realmente é, poder dialogar é o que mais falta hoje. E ter um espaço para isso. Enfim, muito bom.
1: Obrigada, Jamil. Muito obrigada a todos pela companhia. Na semana que vem tem mais Imprevista. Um beijo. Tchau.
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0: Flávio Dino, ministro do Supremo Tribunal Federal, assinou neste sábado uma decisão que afirma não identificar irregularidades manifesta na prisão preventiva da influenciadora e advogada Deolane Bezerra. O ministro analisou uma reclamação apresentada pela advogada de Deolane contra uma decisão de primeira instância. No domingo, a Justiça de São Paulo negou um pedido de habeas corpus apresentado pela defesa da influenciadora, que agora avalia recorrer ao Superior Tribunal de Justiça. Deolane foi presa na última quinta-feira numa operação da Polícia Civil e do Ministério Público de São Paulo. As investigações apuram um esquema de lavagem de dinheiro envolvendo uma transportadora de cargas sob o comando do PCC. A influenciadora nega as acusações. E olha, pensa numa pessoa sortuda, viu? Porque um jogo simples com 6 dezenas ganhou 168 milhões de reais no sorteio especial de 30 anos da Mega Sena, realizada neste domingo em São Paulo. Ou seja, a pessoa do Rio de Janeiro só apostou 6 números por R$6 e acertou todos eles. O prêmio dividido na metade, porque teve outro bilhete de Fortaleza que também acertou as 6 dezenas. Só que nessa aposta em específico, não foi numa aposta simples, né? Foi uma maior, que é a mais cara, de 20 números. Ah, para fazer esse jogo com 20 números, que é o máximo permitido, e ampliar as possibilidades de combinação, custa mais de R$223 mil. E olha, 6 dias do fim do prazo da declaração do imposto de renda, 1 em cada 3 contribuintes ainda não acertou as contas com o Leão. Até o fim da tarde deste sábado, a Receita Federal recebeu cerca de 30 milhões de declarações. Neste ano, o fisco espera receber 44 milhões de declarações. Tradicionalmente, o ritmo de entrega aumenta nas últimas semanas do prazo. Segundo a Receita Federal, 62,3% das declarações entregues até agora terão direito a receber a restituição. 20,9% terão que pagar o imposto de renda e 16,8% não tem imposto a receber e nem a pagar. Vamos aos destaques internacionais. O presidente dos Estados Unidos, Donald Trump, afirmou neste domingo que disse aos seus representantes diplomáticos para não se apressarem em fechar um acordo com o Irã. O anúncio acontece um dia depois de Trump dizer que um acordo de paz estava perto de ser concluído. Em sua rede social, ele escreveu, abre aspas, "O bloqueio permanecerá em pleno vigor e efeito até que um acordo seja alcançado, certificado e assinado. Ambos os lados devem levar o tempo que for preciso e fazer as coisas direito." Duas horas, 5 minutos pelo horário de Brasília. Agora eu vou te fazer um convite, viu? Fica ligado aqui no Corre TMC, que você vai ficar sabendo tudo que você precisa também pro seu início de semana e de quebra. Vai ouvir histórias inspiradoras. Amarra os cadarços, escolha um bom fone de ouvido e confira tudo sobre corrida de rua e bem-estar com a Mirelle Moschella. No bate-papo de hoje, ela conversou com o Daniel Krutman, que é CEO da Ticket Sports, e também com a Ana Paula Mourinha, que é maratonista e fundadora do Fechados com a Verdade.
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2: Olá, olá! Sejam muito bem-vindos ao Corre TMC. TMC, quem escuta sabe. Afinal de contas, quem cedo madruga já correu 2 quilômetros. Eu sou Mirelle Moschella. Muito bom estar aqui com você. Você está, por acaso, nos escutando no carro? Ou você está no fone? Você está indo para o seu longão logo cedinho, nessa sua caminhada, na sua correria, na sua rotina? Ou você está de boa hoje? Porque também o descanso faz parte. Já já vou falar sobre isso com a nossa convidada, trocar, né, essa figurinha sobre o descanso, que também faz parte da nossa rotina. É bom e todo mundo gosta, não é verdade? Mas será que você corre uma meia maratona? Você é daqueles que está começando agora a correr 5 quilômetros? O mais importante, repito, hein, eu sempre digo aqui no começo do Corre TMC, tem que tirar o popô do sofá e fazer um exercício, porque o corpo, a alma e a mente agradecem, não é verdade? Falando em corrida de rua, Por acaso você já ouviu falar da Ticket Sports? Sim ou com certeza? Porque se você já fez uma inscrição de corrida de rua ou de qualquer outro esporte, você já teve que entrar então em uma das maiores e principais plataformas, né, do país, quando o assunto é corrida e também de outros esportes, e funciona como praticamente uma ponte, né, entre o atleta e o evento esportivo. Então, pra gente falar sobre essa gigante no mercado, eu vou dar boas-vindas para ele, que já tá em contato aqui com a gente do Corre TMC, que é o Daniel Krutman, CEO da Ticket Sports. Alô, alô, Daniel, como é que você está? Tudo bem? Bem-vindo ao Corre TMC.
3: Obrigado, Mi. Obrigado a todos da Transamérica, da TMC. É um prazer enorme estar aqui para falar de inscrição, de corrida e de esporte, que são as minhas coisas preferidas no mundo.
2: E eu acho que é de vocês também. Daniel, vambora, vamos com tudo, porque para falar então de Ticket Sports, já vou perguntar, né? A corrida, ela virou um fenômeno cultural, é o boom daqueles gigantes, né? E sobre os dados, o que você pode falar pra gente? Quem é o corredor hoje no Brasil, Daniel?
3: Essa é uma pergunta que a gente tenta responder sempre. São atualmente 15 milhões de corredores no Brasil, espalhados pelos todos os estados do Brasil, com seu comportamento, sua identidade, um público super heterodoxo. Não tem como ter uma persona só para o corredor brasileiro, mas tem algumas coisas que nos definem como unidade, essa questão da comunidade, essa questão de estar junto. O corredor brasileiro, ele gosta de estar cercado de amigos, cercado de pessoas que façam sentido na vida dele. Ele gosta de menores distâncias de entrada, mas também está cada vez mais chegando nos 21, nos 42K. E temos aí um universo inteiro, um continente inteiro de pessoas correndo e curtindo essa mudança social, que eu costumo dizer que está longe de ser um hype, está longe de ser uma moda, e é muito mais um jeito de enxergar o mundo e uma mudança de valores na sociedade.
2: É isso, são 15 milhões hoje de corredores e pessoas que querem correr todas as distâncias, né? Como o próprio Daniel disse aqui pra gente, distância de 5, distância de 10. E só para você, ouvinte, né? Te colocar também, eu quero colocar ela na roda, que é a nossa convidada também, Ana Paula Moura, que é Ana Paula, mais conhecida como Mourinha. Bem-vinda também, né, Mourinha?
4: Obrigada.
2: Com certeza, Mourinha, você já se inscreveu numa corrida que tinha que fazer a inscrição pela Ticket Sports, né?
4: Com certeza absoluta, várias.
2: É isso, várias. Então, Daniel, pra gente tentar entender um pouquinho mais do mercado da corrida hoje, a corrida, ela virou um grande negócio. Mas dá para dizer que a corrida hoje, ela é uma indústria?
3: Olha, eu não gosto da palavra indústria. Eu acho que a palavra indústria cria uma falsa expectativa de pasteurização, de que tudo é igual e toda a experiência, ela é, vamos dizer, industrializada. Eu gosto mais de falar como um setor. É um setor econômico cada vez mais relevante, mas ainda longe de ser tão relevante quanto deveria. E ainda enfrenta um grande tabu com relação a negócios. Então, nós vemos muitas vezes que as pessoas acham que o esporte não é um lugar para se ganhar dinheiro, não é um lugar para se prosperar. É quase às vezes como se fosse um pecado ganhar dinheiro para o esporte. A gente vê isso em outros setores também, na educação, enfim. Mas tentamos lutar contra isso em benefício da corrida. Quanto mais for um setor econômico relevante, mais inovação vai ter, mais acesso vai ter, mais oportunidades para trabalhar com isso, que é uma grande paixão, vai ter, mais patrocínio a atletas. Então, é muito mais sobre trazer visibilidade e identidade do que propriamente se colocar como uma indústria. É um setor, mas é mais do que tudo uma mudança de paradigma. Eu bem que falei, é sobre uma nova estrutura da sociedade que se preocupa muito menos, por exemplo, em beber ou em sair de balada e muito mais em estar junto, conectado com o esporte.
2: Isso é uma mudança que a gente tem visto, assim, muito na nossa rotina, de pessoas que estão acordando na madrugada, claro, para correr 5 horas da manhã. Maurinha, você gosta de correr mais na madrugada, assim, 5, 6 da manhã ou não?
4: Eu sou 100K matinal, absolutamente. Acordo cedo para correr.
2: É isso, mas também já foi, porque acho que tem toda uma fase, quem não passou por isso, de você chegar de madrugada na balada, né?
4: Com certeza.
2: É isso.
4: Mudança de comportamento, né?
2: É isso. Mudança de comportamento, a gente vai falar muito sobre isso. Agora, Daniel, falando, você falou agora de patrocínios, né? Que eu acho que é um assunto que nos interessa. Essa também em relação a essa conexão e essa relação com as marcas. Como é que elas estão olhando mais para a corrida do que para outros esportes? Como é que você tem visualizado também e acompanhado essas marcas de olho na corrida?
3: As marcas estão entendendo essa plataforma profunda e necessária que é a corrida para a sociedade. Então, não tem momento de maior conexão com um ser humano do que quando ele está numa experiência memorável. E aí a gente olha outras referências do mercado de eventos, tipo o Rock in Rio, ou o Lollapalooza, esses festivais, ou a Fórmula 1, já chegando mais perto do esporte, ou até o futebol, já chegando mais perto do esporte, e vê uma pujança muito maior de patrocínio, uma procura muito maior de patrocínio, porque até então era misturar a emoção com uma audiência super, vamos dizer, envolvida, engajada. Né? No caso da corrida, ele passa esse ponto. E tem um ponto extra, que é o corredor, o atleta, é o protagonista dessa história. E isso acho que passa a ter muito valor para as marcas, porque as marcas não querem mais ser passageiras na vida das pessoas. Elas querem fazer parte das histórias que as pessoas contam sobre a própria vida delas. Quando você expõe uma camiseta diante de uma prova que você foi, por exemplo, com o logo de uma marca, isso significa que aquilo fez muito parte da sua história. Né? Não é sobre um ídolo que está ali na televisão, não é sobre alguém na Olimpíadas quebrando uma marca incrível, e a gente ama Olimpíadas. É sobre a pessoa comum que foi lá, pôde sonhar com alguma coisa e passar uma barreira. E aí, como marca, se conectar com isso é um valor imensurável.
2: Não, incrível. É exatamente isso que você disse, concordo. E, na verdade, o que a gente tem visto também, essas provas de corrida, elas acabaram se tornando, assim, eventos, né? Com várias marcas ativas ali também, quase festivais, com a comunidade. A Mourinha mesmo já chegou aqui no estúdio, eu já olhei pro tênis dela e falei, nossa, que tênis lindo. Ou seja, eu acabei me conectando também com isso, né? Essa relação de quem corre, né? De quem gosta, essa comunidade, elas acabam se entrelaçando, isso é legal demais. Daniel, pra gente finalizar, o que vem por aí, o que a gente pode esperar? Qual é a tendência do mercado da corrida ou também de outros esportes que a gente ainda não percebeu, mas você, com a sua visão, né, de empreendedor, de empresário, você já sacou?
3: Vamos tentar, então, fazer um exercício de futurologia aqui, de pai de Ná. Vamos ver se eu consigo falar uma coisa que é relevante para um futuro próximo. Eu iria numa linha de hiperpersonalização. Se a gente estiver falando de experiência esportiva, o foco é usar a tecnologia para dar cada vez mais uma experiência individualizada para as pessoas. Então, não é mais sobre uma experiência única para todo mundo que participa, mas sim deixar cada um ter ali a experiência que mais faz sentido para si mesmo, em termos de performance, em termos de conforto. Então, se eu quero tomar uma Coca-Cola no quilômetro 17, que tenha uma Coca-Cola para mim no quilômetro 17. Se eu quero água gelada no 3 e no 8, que tenha lá para mim. Se eu quero comer uma barrinha para quem faz maratona, por exemplo, no 35, ou um gel de carboidrato, que tenha lá para mim. Então, essa customização do percurso, da medalha, da experiência do pós-prova e até do jeito que você escolhe as provas que você faz hoje, acho que é um passo próximo para esse futuro de eventos. A AI recomendando o próximo evento que você deveria fazer, os treinadores usando até inteligência artificial para prescrever cada vez mais e melhor treinos que dão resultado. Então, tem muitas revoluções vindo aí, a gente tem que escolher qual que a gente vai olhar. E aqui a gente olha muito para eventos de experiência, então acho que eu trouxe algumas e podem ser relevantes. Mas tem coisas assim mais do futuro que a gente pode falar também, se a gente quiser viajar aqui como ficção científica.
2: Olha, eu adorei e vou te falar, se isso começar a acontecer, eu vou lembrar de você. Eu vou chamar depois assim, olha, eu tinha falado, hein? Eu conversei com o CEO da Ticket Sports, Daniel Krutman, ele já tinha cantado essa bola. Muito bom, Daniel, achei diferente. Olha, eu nunca tinha pensado nessa possibilidade, mas gostei, né, dessa customização, de você personalizar para esse... para esse corredor, uma coisa que é só dele, né? Isso não acontece com outra pessoa na corrida. Eu gostei, gostei bastante. Obrigada.
3: Só um comentário sobre isso, viu? A gente já vai ver isso. É uma das metas da Maratona de Londres para até 2030. Olha, oferecer essa customização para no mínimo 2 a 3 mil pessoas que estiverem na prova. A Maratona de Londres, que é hoje de longe a mais inovadora do mundo.
2: Nossa, que incrível. Isso eu tava falando, daqui 5 anos, não. 2030, daqui a pouquinho, né? Daqui 3 anos a gente já pode ver isso. 27, 28, 29, 30, daqui 4 anos. Excelente. Daniel, muito obrigada. Obrigada por participar do Corre TMC. E, poxa, qualquer novidade da Ticket Sports, por favor, traga pra gente aqui no Corre, tá? E você que nunca se inscreveu em nenhuma... em nenhuma corrida da Ticket Sports, fica aqui a minha visão, que é uma plataforma maravilhosa, é um site que tem tudo. Já corri inúmeras provas na Ticket Sports e sempre muito legal você conhecer um pouquinho das atividades que eles oferecem. Obrigada, viu, Daniel?
3: Eu que agradeço o espaço, eu adorei participar do programa. É muito importante para a gente ter um veículo como a TMC falando de corrida, com tanta qualidade, tanta leveza, e sempre que vocês me chamarem, estarei a postos.
2: Legal. Obrigada, Daniel, e bom corre para você.
3: Obrigado.
2: Viu?
3: Para vocês também.
2: Valeu. Agora sim eu vou apresentar a minha, né? Agora sim, na classe, tá, gente? Por favor, na classe, porque assim, ó, tem gente que corre sozinho, tem gente que corre por muito tempo, mas tem gente que transforma a corrida em comunidade e muda a vida de muita gente no processo, inclusive a vida dela também. Então, muito bem-vinda agora, né, Ana Paula Moura, mais conhecida como Mourinha. Bem-vinda ao Corre TMC, Mourinha. Muito bom ter você aqui, amiga.
4: Muito obrigada. Estou muito honrada com o convite. Muito feliz de estar aqui, tendo essa oportunidade de contar um pouco sobre mim, sobre o projeto, o meu projeto Fechados com a Verdade. Amei a apresentação, porque acho que está bem definido o que é esse momento agora, de ir sozinho para o coletivo.
2: É isso.
4: E comunidade.
2: A Mourinha eu conheci num evento da Olímpicos, que foi o lançamento do Corre 5, que nós estivemos por lá, mais de 200 pessoas, foi maravilhoso. E a Mourinha estava no palco, estava apresentando, e quando eu vi essa mulher maravilhosa no palco e só apresentando ali, eu já falei, nossa, gente, qual é a conexão dela com a corrida?
4: Sim.
2: Qual é a conexão dela com o esporte? Porque eu vou levá-la no Corre TMC. E que bom
4: aqui
2: que
4: estamos,
2: deu tudo certo, aqui estamos. E Ana, já começo te perguntando, quem é você no Corre?
4: Quem sou eu no Corre? Ana Paula Moura, Mourinha, eu já corro há mais de 15 anos. A corrida sempre, a atividade física sempre fez parte da minha rotina, da minha vida. Então, a corrida, pensando hoje em comunidade, ou até depois desse boom, desse grande boom que teve a corrida, ela sempre fez parte da minha rotina, como disciplinadora, como organizadora.

0: primeiros domingos do mês. Então, eu acho que eu sou essa pessoa no corre, eu sou essa pessoa leve, verdadeira, que tem a corrida como cultura, a corrida como conexão, a corrida como um instrumento de acesso, de pertencimento, de bem-estar, desse verdadeiro bem-estar aí que eu acredito.
1: Excelente. E Ana, a corrida ou atividade física, ela sempre fez parte da sua rotina na infância, na adolescência? Ou teve um momento que você olhou com mais carinho ali e falou: Nossa, me conectei?
0: Eu sempre fui ativa. Garota baiana,
1: Ai,
0: nordestina,
1: gente, o
0: do
1: baiano não
0: interior.
1: nasce, o baiano estreia.
0: Do interior, então, assim, sempre muito ativa, brincadeira na escola, na rua. A minha mãe é uma grande referência também. Minha mãe tem 65 anos e sempre foi muito ativa. Minha mãe é costureira, mas ela encontrava todo dia um horário para se dedicar, para ir fazer caminhada, para ir fazer alguma atividade. Então, isso
1: Esperta.
0: subjetivamente, isso já estava ali como uma grande referência. Eu não tenho memória de não me exercitar. Então, sempre fiz
1: Olha.
0: academia, fiz crossfit, fiz muay thai, boxe. Eu sempre fui muito ativa e corria também. Eu olho para a corrida hoje com mais cuidado, talvez de uns 8 anos para cá. Cuidado, eu digo, de fazer um treinamento personalizado. Hoje eu tenho condição de conseguir ter uma rotina mais organizada dentro da rotina para melhorar o meu ritmo, para melhorar o meu condicionamento, enfim, dentro da corrida. Então, talvez de uns 8 anos para cá eu tenho essa rotina mais organizada, pensando na corrida.
1: E Ana, quando é que você deixa de ser Ana Paula Moura e se torna a Mourinha para influenciar e para ser uma grande inspiração para as pessoas?
0: Sim.
1: Foi natural? Assim, essa transição na hora que
0: Não
1: você.
0: foi natural, Mi, porque assim, na verdade, a Ana Paula Moura, ela tem uma trajetória corporativa. Eu trabalhei a minha vida inteira em cargo de em multinacionais e como executiva comercial. Trabalhei na indústria farmacêutica, trabalhei em banco. Minha carreira financeira, trabalhei no mercado financeiro 12
1: Tudo muito
0: anos.
1: sério,
0: Tudo muito sério,
1: burocrático,
0: burocrático, com dois
1: né?
0: celulares, tablet, computador, tinha um estagiário. Então, assim, sempre fui muito bem sucedida nessa minha passagem corporativa. Até o momento que eu não entendi que aquilo não cabia mais dentro de alguns anseios, dentro de algumas perspectivas que eu tinha da vida. A minha última passagem corporativa foi há 2 anos atrás. Que quando a Ana Paula Moura, ela virou
1: Mourinha.
0: arroba Mourinha. A Mourinha era um apelido, porque o meu arroba em Instagram, o nickname era Mourinha.
1: Já sigam, gente, lá no Instagram, arroba Mourinha com Y,
0: Sigam
1: né?
0: com Y.
1: É isso.
0: Era um bullying na faculdade, logo quando eu cheguei em São Paulo. As meninas na escola ficavam falando: Ai, as Mourinha, xenofobia, né? Racismo, assim, com nordestino, enfim. Então, era as Mourinha, como se aquilo fosse uma coisa ofensora. E quando eu entrei na faculdade, tinha que fazer e-mail, aí eu falei: Meu e-mail vai ser mourinha@gmail.com. Aquele nome eu já tinha subvertido, já tinha ressignificado. Eu falei: Esse é meu nome, é Mourinha. Aí tudo que você tinha que cadastrar, tinha que colocar um arroba no
1: Ficou
0: Instagram, foi
1: Mourinha.
0: arroba Mourinha. E isso virou um apelido também, né? Virou um nome entre os meus amigos, a Mourinha, Mourinha, Mourinha.
1: Nossa, tão lindo,
0: E hoje o meu
1: Mourinha.
0: nome é artístico.
1: Exato, maravilhoso. Olha como a gente pode ressignificar, exatamente,
0: Absolutamente.
1: ressignificar essa palavra certa
0: É a
1: mesmo.
0: palavra, e como eu fiz em tudo na minha vida, como ressignifiquei na carreira. Então, de 2 anos para cá, a Mourinha vem para frente desse palco. E tudo que acontece hoje na minha vida não é em um lugar de, ai, deixa eu experimentar. São coisas que eu sou. Então, o meu projeto de corrida, Fechados com a Verdade, é um movimento do corpo para você ter acesso à cultura, arte, esporte, conexões reais. Então você vai no meu projeto, vai participar do evento do Fechados, com essas premissas, com esse alicerce. Não é um clube para performance, é de conexão. Então, como o coletivo pode te inspirar a você ser melhor, a você correr, como a você criar laços realmente de comunidade?
1: antes da gente falar do Fechados com a Verdade, que é essa comunidade maravilhosa, sim, que eu já quero até já participar, já tô vendo até aqui na agenda, meu primeiro dia do domingo.

0: do mês para eu estar lá. Como é que você enche? O que que a corrida hoje ela te trouxe? De o que que é hoje a Mourinha sem a corrida? O que seria ela sem a corrida? E o que que ela hoje com a corrida? Porque é o que eu comecei falando aqui, né, no nosso programa no Corre TMC. Tirar o popô do sofá, quando eu falo carinhosamente isso, né? É que a corrida ela faz bem pro corpo, pra alma e pra mente, e faz, né, Mourinha? Recebemos aqui milhares de. Milhares não, tô, olha que exagero, mas muitos já convidados no Corre TMC, dizendo como a corrida é uma ferramenta de transformação. Ela também te fez mudar alguma coisa? Ou falou, ah, minha, não, é mais pro meu lado estético?
1: Absolutamente, ela mudou e muda todos os dias, a cada quilômetro, a cada metro, a cada desafio que eu me proponho, porque eu acho que a corrida é o esporte individual mais coletivo também
0: Essa
1: que
0: frase é
1: existe. Eu
0: maravilhosa. Eu
1: amo
0: também
1: falar
0: gosto
1: isso
0: muito
1: sempre,
0: dela.
1: porque definitivamente é.
0: É.
1: Você levanta, é muito, muito. Eu corri domingo totalmente desencorajada, assim, eu não queria sair da minha casa e assim fui, venci.
0: Preguiça.
1: Preguiça, desânimo, assim, porque
0: Desânimo.
1: não são todos os dias que você acorda. Que maravilha, vou botar meu tênis e vou sair correndo e
0: Ai,
1: vou ser
0: Mourinho,
1: feliz.
0: e é tão bom a gente falar sobre isso, porque o Instagram, gente, é um recorte da nossa vida.
1: Exato,
0: E
1: é um
0: muita
1: recorte muito
0: gente.
1: positivo, né?
0: Pois
1: Na
0: é, e muita gente
1: maioria.
0: fala: Nossa, Mirelle, eu queria tanto ter essa energia. Eu falo: Meu amigo, querida, quem disse que eu tenho essa energia todo dia? Não tem, né, Mourinho?
1: Não tem, e eu acho que também esse é um dos grandes ganhos da corrida. É a disciplina. Eu hoje sou uma mulher muito mais disciplinada também. Eu estava falando, a corrida ela também me cura todos os dias. A partir do momento que você levanta e você vence aquele desafio que você colocou para você, ou até num exercício também de humildade, de entender que você não vai conseguir cumprir aquilo que você se propôs, do que está na sua planilha, do que você se propôs para você, ou simplesmente aceitar que você está cansado e que você não precisa ir. É, eu acho que esses exercícios diários, contínuos, e eternos, que a corrida ela sempre vai ser desafiadora.
0: E qual é a sua rotina? Rotina, você treina todos os dias, você faz musculação, você faz corrida, você tenta encaixar uma outra atividade aí, já que você é muito ativa. Como é que é a rotina da Mourinha
1: A
0: hoje?
1: Mourinha é extremamente ativa, eu sou a Ariana.
0: Ixi, Maria.
1: Então, o esporte também, essa rotina, eu amo rotina, assim, eu amo aqueles rituais. Eu me exercito todos os dias, né, corro em média 4 vezes por semana, intercalando com a musculação que eu faço também todos os dias. É, sempre tive essa questão do cuidado, e isso é para além do estético. É, eu sou muito acelerada, né? A mente dela que não para, eu tô dormindo, eu tô pensando já. Então, a corrida ela me centra, me coloca ali no
0: Olha
1: eixo.
0: aí, ó. Quem tá acompanhando a gente no
1: Olha ali,
0: YouTube,
1: ó.
0: aproveita, segue a gente lá também, @TMCEsportes. Estamos
1: Ai, que linda!
0: acompanhando
1: Uma corrida
0: as
1: cultural.
0: imagens, né, da Mourinha
1: Sim.
0: ali correndo, tá com alto-falante,
1: Sim.
0: provavelmente na comunidade,
1: Na
0: né?
1: comunidade, foi uma corrida cultural. Eu faço umas edições da corrida cultural. É o nome da corrida cultural, que é dentro do Fechados também.
0: Tá.
1: É um braço, né? Então, essa corrida cultural, a gente percorre. Eu fiz em Salvador uma edição em novembro e fiz aqui no Minhocão. Então, aqui
0: Maravilhoso.
1: no Minhocão, em São Paulo, a gente percorreu 5 quilômetros, passando por 4 empenas específicas e explicando a relação daquela empena, desacelerando o olhar. E trazendo essa conexão com a cidade que a corrida proporciona. Então, você se relacionar com o território, se relacionar com o chão, entender o que tem atrás daquelas cores. É um manifesto. A corrida também é política.
0: Total.
1: Então, o que é que aquelas imagens, o que é que aquele artista quis passar? Então, você ia correndo e passando por cada empena. E eu fazia essa curadoria junto com artistas e uns parceiros incríveis.
0: Nossa, que
1: E em
0: maravilhoso!
1: Salvador, fiz também da mesma forma. Foi da Cidade Baixa. Até no Pelourinho, fiz. A gente então passava por alguns pontos, contando e ressignificando essa história. Fiz no Novembro Negro, então ressignificando aqueles pontos e trazendo esse pertencimento também. A ideia da Corrida Cultural é isso: trazer esse pertencimento do chão, entender a cidade sobre esse olhar, a cidade com o seu corpo em movimento.
0: Então, aí surgiu a comunidade, né? Exato. Fechados com a verdade.
1: Sim.
0: Primeiro, era um projeto que você já tinha em mente há muito tempo? Ou teve alguém que deu essa ideia para você? Como é que surgiu?
1: Cara, quando surge a Mourinha, e dentro dessas coisas que eu já fazia das minhas, da minha vida, né? Eu sou uma pessoa muito conectada com a arte. São coisas que eu gosto, de leitura, ou da corrida, do esporte. Uma marca, era um aplicativo de date, me convidou para liderar uma corrida deles. E eu ia montar aquilo da forma que eu quisesse. Eles só precisavam que alguns participantes usassem uma meia azul. Você lembra da meia azul do chuteiro?
0: Lembro, a famosa meia azul. Quem usasse meia azul, para você que está nos escutando aí, né? Tanto no YouTube ou na rádio, era para quem estivesse solteiro.
1: Era um código, né?
0: Um código.
1: Não
0: usa mais, né, Maurinho? Eu não vejo mais a galera de meia azul. Inclusive, minha amiga, levei ela para correr no Ibira, ela solteiríssima, ela... Gente, cadê a galera de meia azul?
1: Você que eu acho que usa, assim, talvez estejam falando menos, né? Porque tem ondas assim na internet, mas tem uma galera ainda de meia azul.
0: Tá bom.
1: Então tudo surgiu. O poder dessa comunidade que eu criei, eu tive esse entendimento a partir daí. Que eu fiz esse primeiro encontro com 20 amigos. Aí o segundo encontro tinha 30. Terceiro, 40. Eu falei, gente, eu tenho um. Isso tá muito maior do que. Do que parece, porque eu estou movimentando e tipo, simplesmente convidando as pessoas para correr comigo. E estava movimentando tudo isso. Eu falei, gente, tipo, você vê a influência. É a influência que eu acredito quando eu falo que eu sou influenciadora. Essa influência é real. As pessoas se influenciam no que elas conseguem também tangibilizar, né? Para além dessa vida perfeita e editada que a gente acompanha no Instagram, tem a vida real. Eu corro cedo, muito cedo, porque eu tenho um dia enorme também para poder cumprir de diversas atividades. Acho que cada um tem a sua especificidade, né? A sua vida, que faz a pessoa única, com sua história, enfim, respeito tudo isso, mas o meu corre é esse. De uma vida, eu acho que isso também traz muito esse pertencimento também da comunidade, de olhar para mim e se enxergar numa mulher comum. Numa mulher nordestina, numa mulher que também acessa, que pertence, que movimenta, que fala, faz e prova tudo isso. Então, voltando só para como formou essa comunidade, eu formei essa comunidade a partir daí dessa meia azul e falei que o nome daquele projeto, a partir de dado momento, era Fechados com a Verdade. E Fechados com a Verdade, ele vem de uma grande brincadeira que eu ficava tirando foto na academia. E ficava falando, meu compromisso é com a verdade. Daí que veio o nome. Aí eu
0: Mentira.
1: Falei, aí todos os meus amigos, isso virou uma grande hashtag. Todo mundo repostava e ficava, eu tô na academia.
0: Virou um meme ali,
1: virou,
0: né?
1: Virou. Aí me marcavam infinitamente. Eu falei, o nome do projeto vai ser Fechados com a Verdade. E o nome não poderia ser outro. Hoje eu penso, eu falei, talvez se eu tivesse que pensar em um nome para essa comunidade, para esse movimento, não existiria, porque eu acho que ele é fechado e despido de muitas verdades, porque todo mundo vai me... Em um clube de corrida, 70% talvez das pessoas que estão lá nem performam ou nunca correram.
0: Isso
1: e
0: é
1: eu
0: verdade.
1: Fico ouvindo relatos de pessoas que, tipo, que não conseguiam andar 100 metros, correm 1 quilômetro sem parar.
0: Isso é verdade.
1: E tudo isso gerado pela força coletiva, por esse movimento Fechados com a Verdade, por esse encontro genuíno. Então, eu acho que isso me deixa muito, muito, muito, muito feliz. Nesse um ano, você pediu para trazer alguma coisa marcante. Eu vou aproveitar que eu gancho.
0: Ai, vamos então. Olha aí, Fechados com a Verdade, a comunidade. Ai, gente, deixa eu ver.
1: Na edição de um ano, eu acho que isso aqui é um para sempre. Eu acho que essa é a maior resposta desse movimento de uma comunidade. A comunidade fez esse caderno para mim com cartas escritas à mão.
0: Não, primeiro que o caderno, ele é super
1: personalizado. Quem personalizou
0: lindíssimo.
1: Foi o Pedro, que tem 11 anos. Ele é filho da minha treinadora, da treinadora do projeto.
0: Tá.
1: Agora um beijo pra eles.
0: Olha que lindo, Fechados com a Verdade. Colocou FCV aqui,
1: FCV.
0: Né? 100K, maravilhoso. Ai, mentira.
1: E cada participante da comunidade escreveu
0: o seu relato,
1: cartas.
0: Seu testemunho.
1: Então, eu acho que isso tangibiliza tudo o que a gente está falando aqui sobre pertencer, sobre essa corrida tá cada vez mais personalizada. A corrida, ela precisa, eu acho que é disso, como todos os esportes,
0: lindo,
1: né?
0: Lindo, cara. Nossa.
1: Não, não é demais?
0: Não,
1: eu chorei tanto quando eu
0: vi
1: isso.
0: É de uma sensibilidade, porque assim, não foi comprado, não veio de fora, não é gringo, sabe assim? Mas isso aqui vale mais do que tudo.
1: Então, assim, eu acho que quando completou um ano desse movimento, eu acho que é para onde eu quero que a corrida continue me levando. Sabe assim, de tipo, essa é a maior resposta que eu tô correndo, eu acho que no lado certo, que é essa performance que eu quero ter. Desses encontros, desses relatos, dessas pessoas que tiveram e têm a sua vida transformada pelo movimento do esporte, pela corrida, que é a minha paixão.
0: Ai, eu então, amei, gente. Vou falar só um trechinho aqui, tá? Que um trechinho pode. Mourinha, parabéns por esse projeto incrível de corrida, fechado com a verdade. Sua dedicação e evolução é inspiradora. Que venham muitos anos e muitas conquistas e o primeiro ano de muitos. Beijo da nossa família, olha aqui.
1: Ah, lindo, né?
0: Ai, gente, não, maravilhoso.
1: Demais.
0: Isso aqui tem que ser guardado a sete chaves. Muito lindo.
1: Um beijo para toda a comunidade.
0: Cara, e isso também não te dá uma inspiração e uma energia para saber que você está no caminho certo?
1: Absoluta. Eu acho que, porque não é fácil contar aqui, tem um ano, fotos, vídeos, e parece que nunca foi nada pronto para mim. E nem é e nem será para uma mulher que se parece comigo. Eu sou uma mulher negra, eu já sou uma mulher. Isso já é totalmente você.
0: Já
1: mulher,
0: começamos
1: também.
0: Por aí.
1: Já sou uma mulher.
0: É.
1: Você vai indo para camadas, eu sou uma mulher negra, uma mulher nordestina. E eu estou construindo toda essa história com o meu nome. Isso é muito poderoso, isso é um valor que é meu. E eu celebro isso a cada momento. E tenho muito orgulho de poder falar isso. Eu estou construindo essa história, ela é toda no meu nome.
0: Mas tem que ter orgulho
1: entendeu?
0: Mesmo,
1: Mourinha.
0: Então,
1: assim, são inspirações, é uma inspiração real. Então, quando eu olho para toda essa materialidade agora, do que se tornou, do que é o projeto, que é muito além de um projeto, uma extensão do que eu sou, do que eu acredito realmente, eu me sinto ainda mais entusiasmada. Como eu te falei, não tem nada fácil, não tem nada dado. Todas as portas eu abri, chutei.
0: É isso aí.
1: E vou continuar. É uma janela, uma hora, tem hora que é só uma fresta, tem hora que é um portão, mas acho que é isso, a vida acontecendo em movimento. E só está acontecendo para quem se movimenta e quem está atento. Então, eu tô aqui vivendo.
0: E hoje, essa corrida que acontece, esse evento que acontece, é o primeiro domingo de todo mês.
1: Todo mês, porque é quando a visita do museu é gratuita. Então,
0: porque
1: é quando eu te falei.
0: A largada é lá direto do Museu do Ipiranga ou não?
1: No Museu do Ipiranga tem um bosque no fundo dele, que tem cerca de 1 quilômetro. Então, como o treino não é sobre performance, não é para quem quer fazer aquele treinão de corrida do final de semana, é um momento muito mais de encontro e de muito movimento, sim. Você sai suado.
0: Tá.
1: A gente se encontra lá todo primeiro domingo do mês, por conta da visita do museu ser gratuita. Então, tem esse estímulo também, porque isso também é bem-estar. Quando a gente está falando de bem-estar, não é só o suco verde e o tênis da moda. Você está em um ambiente seguro, que você se sinta bem, enfim. A gente faz no primeiro domingo, é mediante inscrição, pelo Simpla, eu divulgo, e as vagas são limitadas, porque para ser uma experiência confortável para todo mundo. Eu também não tenho intenção de...
0: Sim, não tem
1: nem
0: uma estrutura para receber.
1: Física aquilo, eu acho, dentro do que a gente consegue comportar hoje, são até 100 pessoas.
0: O que é muita
1: que
0: gente,
1: é muita
0: né?
1: gente já. Eu acho que isso eu consigo atender. Aí tenho também esses eventos fora do museu, por exemplo, a Corrida Cultural, vou fazer uma edição agora em maio, no bairro
0: que
1: do Bexiga.
0: Que acontece uma vez por mês também ou não?
1: Não, a corrida
0: aí já
1: é pontual.
0: Um pouco mais espaçada.
1: É mais espaçada. Vou fazer uma edição agora em maio no Bexiga.
0: Tá.
1: Trazendo também essa conexão do território da cidade. Vou fazer uma edição no Rio de Janeiro, da Corrida Cultural. Então, aí, fora do fechado dessa agenda de primeiro domingo do mês, tem esses eventos especiais que eu vou fazendo à parte. Todo mundo é convidado para participar, mas lembrando que é sempre mediante a inscrição.
0: Legal. Então, você que está nos escutando agora, nossa, é o primeiro domingo de todo mês, eu quero fazer parte dessa comunidade, quero correr um dia, como a própria Mourinha disse, não é performance, não são muitos quilômetros, normalmente são 5 quilômetros.
1: De 3 a 5.
0: De 3 a 5,
1: excelente.
0: Tem grupo
1: de caminhada, de trote e da corrida.
0: Então, já quero levar minha família toda já vai pra lá.
1: Não tem desculpa.
0: Família Mosquela vai pra lá. E aí, para entrar no Simpla, é só te seguir, porque você, todas as informações estão lá no Instagram,
1: exatamente,
0: né? No arroba Mourinha.
1: E no Fechados com a Verdade. No arroba Fechados com a Verdade, todas as informações estão lá. Quando eu abrir a vaga, enfim, tá tudo bem explicadinho.
0: Mourinha, é uma baita responsabilidade também. É claro que você faz isso com todo o amor do mundo, mas uma baita responsabilidade. Em algum momento você ficou com medo de... com medo, com receio... De assumir essa responsabilidade com a comunidade do Fechados com a Verdade? Ou você não passou por isso? Você achou que realmente estava indo no caminho certo, no trajeto certo, e se for com medo, vamos embora mesmo assim?
1: Eu não tenho nem tempo de ter medo.
0: É, olha
1: porque
0: aí.
1: Essa pessoa não é nem dada. Quando eu falo assim, eu sigo o meu plano A porque eu só tenho o A.
0: Se
1: não der certo o A, eu vou partir para o outro plano, que é o A também. E a minha relação com a comunidade, que são amigos hoje, sempre foi de respeito. Não coloco no lugar do medo, mas é numa relação pessoal mesmo, de troca, porque eu entendo que eu estou movimentando 80, 100 pessoas que estão saindo da sua casa para participar de um evento. Elas têm que ser minimamente respeitadas pelo tempo dela de dispor. Eu sempre agradeço isso, porque eu acho que é o que a gente tem mais precioso na nossa vida, é o nosso tempo. Agradeço o tempo de vocês de estarem aqui confiando em mim, porque é simplesmente por isso. Eu anuncio, sempre a gente tem alguma ativação especial, ou não também, nas edições. Eu fiz uma edição linda do Dia da Mulher, que teve a participação da Giza, inclusive do Corre Quilombo. Foi a Bruna, foi a Paty de Jesus.
0: Sim.
1: E a minha amiga Letícia, que fez o lançamento do livro dela. Então, assim, no meu clube de corrida, no final do Corre, eu fiz o lançamento de um livro.
0: Sim.
1: É muita coisa, porque é o que transforma. A cultura, ela é libertadora. Corrida é cultura, antes de qualquer coisa.
0: Não, e o mais importante, né? Você está dando esse acesso para as pessoas que, às vezes, não tem mesmo, não tem acesso, não tem oportunidade.
1: E essas pessoas são da comunidade, minha. Letícia, ela é da comunidade, ela corre na comunidade. Eu tenho publicações quinzenais também na página do Fechados com as pessoas da comunidade dando dicas de alguma coisa. A Carol, que é uma advogada brilhante, minha amiga, ela deu dicas sobre regulamentos de corrida de rua, que a gente passa, que muitas vezes passa desapercebido do dia a dia. A Aline, que é uma personal chefe maravilhosa, dá dicas de receitas que você tem tudo em casa e você pode fazer. Então, as potências estão do nosso lado. Isso é uma comunidade.
0: Total.
1: Né? A gente está numa era que perdeu até a referência do que é referência. Parece
0: verdade.
1: Que está tudo atrás de uma tela do celular. Não está, está do seu lado. Tá. Então, acho que a comunidade, ela vai transbordando isso. E a minha relação com a comunidade é e será humana, de respeito, mútuo, né?
0: E de muita verdade.
1: E de muita verdade, então...
0: Mourinha, agora eu quero saber qual é a sua distância favorita? Quando você corre, você fala, nossa, eu adoro correr nessa distância. Qual que é?
1: Cara, olha, mas que loucura isso, né? Eu me machuquei, aí eu vim de uma semana de regenerativo. Eu tava correndo 6, 7, e eu achava um saco, assim, de tipo, falar, nossa, tipo...
0: Só isso, é isso?
1: Só isso, de tipo, eu falei, gente, em que momento que isso é pouco, né?
0: Pessoas normais não correm.
1: Não correm.
0: 5 quilômetros e não correm.
1: 5% da população mundial corre acima de 5 quilômetros, corre até 5 quilômetros,
0: se não me engano.
1: É muito pouco.
0: Muito, a bolha da bolha da bolha.
1: É a bolha da bolha da bolha. Então, assim, e você vê, às vezes, a gente vivendo essa bolha, parece que todo mundo corre menos você.
0: É.
1: E isso é uma absoluta mentira. É, mas uma distância que eu gosto, assim, tipo 12 quilômetros... de treino, sabe?
0: Aí você gosta.
1: Tipo, eu gosto, porque eu acho que é um treino que, tipo, deu pra dar uma cansada, deu pra entender o ritmo, não que
0: pegou um pouquinho
1: não.
0: Mais firme,
1: peguei,
0: né?
1: Mais
0: não
1: firme.
0: Foi ali uma distância tão curtinha.
1: É.
0: Também não foi um longão, né?
1: Exato.
0: Uma meia maratona.
1: Exato. Ah,
0: acho que 12 eu também gosto.
1: Eu gosto
0: é
1: de
0: verdade.
1: 12, sim. Quando eu tenho um treino 12, 14, eu sempre termino... Eu gosto dessa distância, assim.
0: E meia maratona, já correu meia? E maratona também já correu?
1: Meia já corri.
0: Tá.
1: É, já corri 3 ou 4, se eu não me engano.
0: Tá.
1: É, maratona ainda não corri.
0: Mas tem vontade ou não?
1: Eu confesso que ainda não me mordeu essa... Tô sendo muito sincera aqui, ainda não me mordeu essa...
0: Eu acho
1: essa...
0: muito legal, porque muita gente vem pra cá e fala, ah, eu tenho assim, a medalha 6 majors, das principais.
1: Uhum.
0: E só teve uma pessoa que eu lembro, porque ela foi a única que falou, eu não não tenho vontade de correr a maratona.
1: Então,
0: eu falei, gente...
1: A segunda agora.
0: Que incrível. Que foi até o treinador, o Júlio Moraes. O personal trainer maravilhoso também, Júlio Moraes. E agora você... E eu acho muito legal, porque as pessoas também se identificam. Porque muita gente também, como a gente fala de imediatismo, tudo pra ontem, esse novo boom, essa nova bolha, que um monte de gente começou a correr, a gente vê no Ibirapuera, claro, na USP, lotado, a galera tá queimando etapa.
1: Assim, absolutamente. E eu acho isso tão... Cada um com o seu processo,
0: claro,
1: cada um com o seu tempo, que é um grande privilégio ter tempo hoje. Mas eu acho que a corrida, como tudo, ela é um caminho que você percorre. Não tem como você deixar passar pelo seu corpo. Em 2 meses, você vai fazer 21 quilômetros, vai fazer 42, você faz. O seu corpo, ele vai responder, você vai fazer. Mas assim, eu acho que tudo é um processo. E aquilo tem que ser vivido. A dor, eu lembro até hoje, quando eu corri 7 quilômetros pela primeira vez. Que eu fiquei uma semana dolorida, deitada, o resto do dia inteiro, não conseguia me mexer.
0: Não, e provavelmente você deve ter pensado, gente, eu corri 7 quilômetros!
1: Então assim, e quantas vezes eu tive que parar pra isso, sabe? Então eu acho que a corrida como cultura, como respeito também do entendimento do seu próprio corpo, das suas limitações, dos seus estímulos, sabe? Então eu entendo isso como um processo. Então, pensar hoje em 42 quilômetros, não é uma coisa que falar, eu nunca vou fazer, mas assim, eu não tenho vontade, porque a corrida para mim, ela tá nesse lugar. Tipo, já tá dentro da minha rotina, eu já corro.
0: E o que tá muito bom também,
1: tá,
0: né?
1: Ótimo.
0: Pô,
1: também.
0: Correr todo, né? Pô, já faz, já é ativa, 4
1: Sim.
0: vezes por semana, já corre,
1: tá,
0: já faz
1: demais.
0: Musculação.
1: O 100K matinal que eu fico falando toda hora, é uma brincadeira de um meme que tem de um baiano maravilhoso, que ele fica falando, aquela corredora que corre 6 da manhã, aí ela dá um giro, fala 1K. 2 giros, fala 3K, dá 3 giros, fala 100K, e eu fico 100K matinal, e todo mundo fica 100K matinal, 100K matinal.
0: A gente começa a pensar também um pouco mais no corpo, depois de seus 30, talvez, Moria. Porque antes a gente não pensa muito nisso.
1: Eu tô sentada nessa cadeira aí com você, porque antes assim, eu não precisava nem dormir, e já saía correndo,
0: amiga,
1: loucamente,
0: total.
1: E o corpo respondia. Hoje, amor, ela dormiu menos que 8 horas, dormiu... Depois da meia-noite, ela já não é mais ninguém no dia
0: você
1: seguinte.
0: Acredita? Eu também, às vezes eu saio com meu marido, vamos pra uma festinha e tal. Gente, da meia-noite a gente quer ir embora. Eu falo, ai, que vergonha, meu Deus. Mas é o corpo,
1: novos,
0: né?
1: Tempos. Mas é exatamente, eu acho que é isso, de entendimento desses processos, né? Que a gente passa e que a gente chega. Hoje eu priorizo também, assim, tipo, não é nem mais de priorizar. Acho que eu tô falando bonito aqui, mas é mentira. É que eu não aguento mais mesmo, assim, tipo, durmo cedo.
0: Dorme cedo,
1: 10
0: é
1: da
0: isso.
1: noite, amor, já tô bocejando, assim, já não tô aqui. Já...
0: E eu acho que até nas nossas próprias escolhas de alimentação, do que a gente
1: Sim.
0: come, a gente quer, né? Assim, a gente, óbvio, eu como um hambúrguer quando eu tenho vontade, eu como pizza, mas assim, no dia que eu faço aquele treino encaixadinho, eu falo, ah, eu não vou dar mole comer esse hambúrguer
1: Exato.
0: Gordurento, não, eu vou, pô, meu dia foi, tá tão clean, tá tão legal, por que não, né?
1: As escolhas ficam muito mais conscientes, né? Eu acho
0: é
1: que
0: isso.
1: Essa é a riqueza desse corpo em movimento, de estar ativa, né? Tudo fica... mais natural, assim, tipo, são escolhas conscientes, não, eu não sofro mais também hoje por essas escolhas, né? Porque tudo é pro nosso bem-estar, de fato.
0: Claro, e a gente pensa também tanto em longevidade, né? Ai, eu quero viver até os 80, até os 90. Gente, olha, a única coisa que a gente sabe que vai fazer nessa vida é morrer, isso é verdade. A gente nasce sabendo que vai morrer. Se você vai durar até os 90 anos, a gente não sabe. Então, acho que a gente tem que tomar também conta muito bem do nosso templo, que é o nosso corpo.
1: Exato.
0: Então, como a gente vai encarar, como a gente vai chegar nos 80 anos cuidando bem do nosso corpo? Isso é uma coisa que a gente pensa, mas você que tem seus 20 e pouco, talvez você não pense nisso agora. Mas quando vocês passarem seus 35, aí eu acho que cai uma bigorna na cabeça, né, Morinha?
1: Essa
0: de como você
1: vem.
0: Quer. A conta vem,
1: inegociável
0: é isso.
1: Ainda, assim, tipo... Então, o que a gente tá fazendo hoje, cuidando desse templo, é justamente garantindo essa longevidade. Eu quero viver melhor, eu quero viver bem. Eu tenho 40 anos já, assim. Sim. Tipo, e ativa, disposta, bonita.
0: Então, assim, maravilhosa, isso
1: vamos
0: aí.
1: Vamos embora. É isso, cuidar do que é mais importante da nossa saúde, né?
0: É isso. Ó, eu vou contar um bastidor aqui, tá? Porque a Maurinha chegou no estúdio, linda, maravilhosa, perfeita. Um look de bom gosto, tá? Pra quem não a viu, vai lá no YouTube e vê. E óbvio, como corredora, eu já olhei pro tênis, né? Porque corredores é assim, gente, a gente se identifica. Identifica. Ou é por um relógio, né? GPS que a gente tá ali usando, uma olha pro outro, ela não tá usando no momento, mas na hora eu olhei pro tênis e falei, gente, que tênis lindo. É um tênis todo colorido da Olímpicos, é o Corre 4 ou 5? É o Corre 4.
1: Esse é o Corre 4. Tá. E ele tá customizado de forma personalizada.
0: Ah.
1: Pelo grande artista, o ícone K, um beijo para esse amigo. É um artista visual, um grafiteiro incrível daqui de São Paulo, da Zona Leste. E ele fez a primeira camiseta para o Fechados com a Verdade.
0: Ai, que incrível!
1: E nessa comemoração, na celebração de um ano do projeto, eu pedi para ele customizar um tênis para mim. Aí ele customizou esse corre que eu uso assim... De formas pontuais, de tanta dó que eu fico de usar, mas eu acho que hoje merecia, eu queria mostrar
0: pra
1: todo
0: mundo.
1: Não,
0: ele é lindo,
1: ver.
0: Colorido, né? Tem um pouco também, me lembra ali, um animal print ao mesmo tempo também.
1: E é bem a identidade dele, né? Essas cores, o traço, enfim. Ícone K, esse artista imenso, quem não conhece, segue ele lá.
0: Um beijo, então, pra você, grande artista.
1: Sim.
0: Não, maravilhoso.
1: Ficou lindo, né, Mê?
0: Lindo, adorei, adorei.
1: Eu amo também.
0: Agora, falando de quem faz parte da comunidade, Fechados com a Verdade, eu imagino que cheguem muitas histórias para você, uhum, de inspiração, como, sim, a gente viu algumas no seu livro. Tem alguma história, assim, de alguém, de alguma pessoa que chega com uma história difícil e através da corrida ela consegue se renovar? É o que a gente falou agora do pertencimento, uhum, do renascimento. Chegam muitas histórias para você na comunidade?
1: Muitas. E aí volta aquele lugar que você... tinha perguntado da responsabilidade. E eu falo, cara, olha o quão profundo é tudo que está acontecendo aqui. Porque no fazer, na materialidade ali, às vezes eu nem acabo me dando conta do quão profundo que mexe. As pessoas lembram do primeiro oi que eu dei, do primeiro abraço que eu dei. Eu sou uma pessoa muito afetuosa, né? Eu sempre fui, eu vejo que isso sempre, eu sempre fui essa coisa da comunidade. Eu sempre conhecia todo mundo da minha sala da faculdade. Eu ia para forró, eu conhecia o forró inteiro. Aí tinha um cara que falava, eu venho pro forró aqui há 12 anos.
0: Você deve ser um pouco de geminiana também, talvez. Geminiana é bem assim, eu sou assim também, bem afetuosa.
1: Eu sou essa pessoa que aglutina, então eu sempre tô com muitas tribos, sempre tenho amigos de diferentes núcleos, assim, e tô com todo mundo. E na comunidade não é diferente. Então, chega inúmeras mensagens, termina o treino, manda no WhatsApp, manda no inbox, todo mundo que vai, fica esperando para me dar tchau.
0: Olha isso.
1: Assim, não vai...
0: Não
1: quase
0: vai
1: ninguém
0: sem te dar
1: embora
0: tchau, né?
1: Sem me dar tchau. Eu acho aquilo... Essa sutileza, né, que eu observo, acho que a beleza está nos detalhes, e nessa, sim, sutileza. E eu vejo também que é esse cuidado também que eu tenho com eles. Então, assim, como tudo volta, aí a gente vai se retroalimentando dessa energia, né? Então, é numa mensagem, é em uma das participantes que perdeu o emprego e já estava desacreditada de absolutamente tudo. De um outro amigo lindo, maravilhoso, e que você olha ali para ele e parece que está vivendo a plenitude. E que desde a pandemia ele já estava assim com pavor de convívio social. E esse grupo salvou ele desses lugares, assim. Virou essa chave para ele de coletivo, de troca, de conhecer novas pessoas. Porque a gente está se isolando também cada vez mais.
0: Uhum.
1: Acho que o grupo também... Um grupo saudável, ele também tem essa responsabilidade, né? E traz isso. As pessoas querem estar juntas, querem trocas reais, assim. O quão difícil hoje é você conhecer pessoas novas, aumentar esse ciclo, ter essa conexão de fato real. Eu acho que também a comunidade, um esporte coletivo, a corrida, ela permite isso. Então, ou de uma, já ia falar o nome dela, de uma das participantes que não corria, eu lembro do primeiro... da primeira vez que ela foi, que ela ficava ofegante, ela falava, nossa, a treinadora hoje puxou muito e tal. E depois ela mandou uma mensagem para mim dizendo que correu pela primeira vez 1 quilômetro sem parar.
0: Nossa.
1: Então,
0: uma vitória, né? Uma conquista.
1: Porque aquele mesmo 1 quilômetro que ela fez em 15 minutos, que eu fizer em 4, em 3:38, ele vai continuar sendo 1 quilômetro. Então, cada um tem que contar a sua história dentro daquele 1 quilômetro. Eu acho que essa é a mágica. Assim, eu fico muito feliz de compartilhar e de liderar e de ser o motor, o combustível de algo tão potente assim. E onde todo mundo se retroalimenta. Eu estou ali à frente, mas estou me retroalimentando também dessa energia.
0: Claro, e não só você acaba recebendo essas milhares de histórias também, né? Como você também é impactada. Então, assim, é uma troca de energia, né? Entre esses novos atletas, com você também. Não, incrível. Ó, quando a Maurinha chegou aqui, ela falou, eu tenho uma sacolinha para você. Não sei o que, eu falei, não, você vai me entregar no programa. Como a gente está encerrando o programa agora, eu vou aceitar um mimo, porque eu adoro um mimo, gente. Que sacolinha é essa maravilhosa? Olha só. Gente, vou mostrar pra vocês.
1: Ela não é a Beyoncé, mas ela tem os manchos dela também, tá? Trouxe aqui pra você.
0: Ai, gente, olha que linda aqui a sacolinha pra quem tá acompanhando a gente no YouTube, tá vendo?
1: De fechamento.
0: Ai, olha que lindo. É um kit, então, do fechamento. Todo mundo que recebe esse kit ou não?
1: Não.
0: Tá.
1: Tem a camiseta do projeto. Esse copo com a Coffee Walk, que é um parceiro incrível, que tá desde o começo do projeto, da artista Mariana Teles.
0: Amei, gente, os mimos.
1: E toda a arte é feita por uma artista baiana que se chama Mariana Teles.
0: Olha só.
1: E que...
0: A fitinha do Nosso Senhor do Bom Fim.
1: Já pra vir com a Xé, já pra você.
0: Já tô acreditando nessa energia há muito tempo. Olha que lindo, então, essa aqui é a camiseta. Tô tentando falar e mostrar pra vocês ao mesmo tempo, gente. Amei, olha atrás dela, tá muito linda. É pra você que está nos escutando, tem várias ilustrações, fechado com a verdade.
1: Fechado com a verdade.
0: Lindo. E esse é daquele artista que você disse, ou não?
1: Esse é da Mariana Teles, de Salvador.
0: Ah, lindíssimo.
1: São vários artistas que fazem alguma intervenção dentro do projeto, assim.
0: Ai, nossa, amei, amei. Ai, tem mais coisa,
1: gente. Pra você,
0: gente,
1: pra você, quando for lá com sua família.
0: Também. Ah, lindo, amei. Maurinha, quero muito agradecer a sua participação. Obrigada, parabéns.
1: Obrigada.
0: Pela iniciativa da comunidade Fechados com a Verdade. Eu acho que a gente precisa de mais pessoas assim, né? Mais vida. Verdade. Mais vida real, menos offline, menos Instagram. A gente sabe que é só um recorte da nossa vida. E que bom que você tá aqui podendo falar com a gente, poder se expressar dessa maneira tão legal aqui no Corre TMC. Eu falo que o Corre TMC é uma família, né?
1: Sim.
0: E não só com pessoas que são atletas, elite, de performance. Mas eu quero trazer pessoas assim como eu, como você.
1: Sim.
0: Né? Que a gente deu o primeiro passo e a corrida acabou conquistando a gente e sendo apaixonante, um esporte apaixonante. Obrigada.
1: Eu agradeço muito pela oportunidade, agradeço o espaço de estar aqui nesse veículo também tão importante, né? Falando com tantas pessoas, que tenham muito mais iniciativas fechadas nessa verdade, que propõem esse movimento aí do corpo para caminhos tão bonitos e de bem-estar.
0: É
1: Acho
0: isso.
1: Que é uma grande palavra. Muito obrigada pela oportunidade.
0: Ah,
1: muito
0: obrigada,
1: feliz de estar aqui.
0: Eu vou quebrar o protocolo, porque eu tô quebrando o protocolo sempre. Venham pra cá e já vou dar tchau com você aqui. Muito obrigada.
1: Eu também.
0: Obrigada. Gente, então pra você que participou aqui, que tá junto com a gente, né? Ouvinte do Corre TMC, obrigada pela companhia. Aproveite a sua corrida, descanse também, não é verdade?
1: Sim, importante.
0: E é isso, gente. Valeu, a gente se encontra no próximo Corre, porque a gente sempre está na correria. Até a próxima, fui. Tchau.
1: Obrigada, tchau, tchau.
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6: 3 da manhã, bom dia.

0: Uma colisão frontal entre um ônibus e uma carreta no quilômetro 234 da BR-251, no norte de Minas Gerais, matou 8 pessoas e feriu 6 na madrugada deste domingo. A batida, que aconteceu por volta das 4h30 da manhã, provocou incêndio nos 2 veículos que foram destruídos pelas chamas. Segundo o Corpo de Bombeiros Militar e a Polícia Rodoviária Federal, ao todo 14 pessoas estavam envolvidas no acidente. 5 delas já tinham sido encaminhadas ao hospital antes da chegada das equipes de socorro. O número de mortos foi atualizado ao longo do atendimento, chegando ao número de 8 vítimas. Gabriel Gunley, atleta de fisiculturismo e influenciador digital, morreu aos 22 anos. Ele foi encontrado sem vida no apartamento onde morava, na capital paulista. A causa da morte não foi revelada. Gunley acumulava mais de 1,5 milhão de seguidores nas redes sociais, compartilhando a rotina de treino e dieta com frequência, e era referência para jovens que acompanhavam sua trajetória dentro do esporte. O atleta estava em fase de preparação para uma competição prevista agora em julho, em Curitiba. A Integral Médica, empresa de suplementação esportiva da qual Gunley fazia parte, confirmou o falecimento e divulgou uma nota. No texto, a empresa afirmou que a dor fala mais alto e que perdeu muito mais do que um atleta talentoso e dedicado, com um futuro brilhante pela frente. Flávio Dino, ministro do Supremo Tribunal Federal, assinou neste sábado uma decisão em que afirma não identificar irregularidades manifesta na prisão preventiva da influenciadora e advogada Deolane Bezerra. O ministro analisou uma reclamação apresentada pela advogada de Deolane contra uma decisão da primeira instância. No domingo, a Justiça de São Paulo negou o pedido de habeas corpus apresentado pela defesa da influenciadora, que agora avalia recorrer ao Superior Tribunal de Justiça. Deolane foi presa na última quinta-feira numa operação da Polícia Civil e do Ministério Público de São Paulo, e as investigações apuram um esquema de lavagem de dinheiro envolvendo uma transportadora de cargas sob controle do PCC. A influenciadora nega as acusações. E olha, pensa numa pessoa sortuda, viu? Porque um jogo simples com 6 dezenas ganhou 168 milhões de reais no sorteio especial de 30 anos da Mega Sena, realizada neste domingo em São Paulo. Ou seja, a pessoa do Rio de Janeiro só apostou 6 números por 6 reais e acertou todos eles. O prêmio foi dividido pela metade, porque outro bilhete de Fortaleza também acertou as 6 dezenas. Só que a aposta por lá não foi a simples, tá? Foi a maior, a que tem 20 números. Para fazer esse jogo com 20 números, que é o máximo permitido, e ampliar as possibilidades de conseguir uma combinação certa, custa mais de 232 mil reais. Há 6 dias do fim do prazo da declaração para o imposto de renda, o 1 em cada 3 contribuintes ainda não acertou as contas com o leão. Até o fim da tarde deste sábado, a Receita Federal recebeu cerca de 30 milhões de declarações. Neste ano, o fisco espera receber 44 milhões de declarações. Tradicionalmente, o ritmo de entrega aumenta nas últimas semanas do prazo. Segundo a Receita Federal, 62,3% das declarações entregues até agora terão direito a receber restituição, 20,9% terão que pagar imposto e 16,8% não tem imposto nem a receber nem a pagar. Vamos aos destaques internacionais. O presidente dos Estados Unidos, Donald Trump, afirmou neste domingo que disse aos seus representantes diplomáticos para não apressarem em fechar um acordo com o Irã. O anúncio acontece um dia depois de Trump dizer que um acordo de paz estava perto de ser concluído. Em suas redes sociais, ele escreveu, abre aspas, "Bloqueio permanecerá em pleno vigor e efeito até que um acordo seja alcançado, certificado e assinado. Ambos os lados devem levar o tempo que for preciso e fazer as coisas direito." Uma explosão provocada em um veículo carregado de explosivos atingiu um trem em Quetta, no Paquistão, neste domingo, matando pelo menos 24 pessoas e ferindo mais de 70. Segundo autoridades paquistanesas, o trem levava militares e seus familiares da cidade de Quetta até Peshawar. De acordo com fontes ouvidas por agências internacionais, o veículo colidiu com um dos vagões e provocou uma grande explosão. A detonação destruiu o vagão atingido, além de casas e carros nas proximidades. O Exército de Libertação do Paquistão, o BLA, reivindicou o atentado e descreveu como uma ação suicida. O Baluchistão é a maior e mais pobre província do Paquistão, e a região convive há décadas com um movimento separatista armado, do qual o BLA é um dos principais grupos. O governo paquistanês e os Estados Unidos classificam o BLA como organização terrorista. Vamos à previsão do tempo para todo o país nesta segunda-feira. E a gente começa por São Paulo, viu? Porque depois de um domingo mais quentinho, volta a esfriar na segunda-feira, tá? O tempo fica nublado e com garoa quase todo dia. À tarde ainda sai um solzinho, mas não deve ser o bastante para esquentar, com mínimas de 14 e máximas de 21 graus. Já no Rio de Janeiro, o dia será um pouco melhor, viu? O sol aparece durante a manhã e à tarde, com pancadas de chuva para dar uma refrescada. À noite o tempo fica aberto, com máximas de 26 e mínimas de 19 graus. Já em Belo Horizonte, sol entre nuvens o dia todo e noite nublada também, mas não deve chover, viu? Mínimas de 15 e máximas de 25 graus. Brasília, nada de chuva, viu? Sol o dia todo, ainda que encoberto por algumas nuvens. À noite, o céu abre com mínimas de 17 e máximas de 25 graus. Em Curitiba, segunda-feira de chuva o dia todo, viu? Tempo nublado de manhãzinha até à noite, com temperaturas entre 13 e 18 graus. E agora a gente fecha com Recife, viu? Calorzão e solzão também, viu? Pela manhã pode cair uma garoa, mas à tarde já abre de novo, com máximas de 32 e mínimas de 24 graus. Transamérica, 3 horas 9 minutos pelo horário de Brasília. Muito bom dia a você que sintoniza a TMC. Chegou a hora de você conferir o programa Dinheiro TMC. E nesta edição, Thiago Matheus e a Estela Ribeiro trazem informações envolvendo economia e a Copa do Mundo. E a gente confere agora.
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2: Olá, sejam todos muito bem-vindos ao Dinheiro TMC, esse cantinho aqui da nossa programação dedicado a fazer você entender melhor e cuidar melhor do seu din-din. Eu sou Estela Ribeiro e estou, como sempre, muitíssimo bem acompanhada de Thiago Matheus.
3: Tudo bem, Estela? Um abraço para você, para quem ouve a gente aqui na audiência da TMC, para quem nos assiste também, @TMCNewsBR, o programa que ajuda você a ficar de bem com o seu bolso, fazer as pazes com a finança. E mais do que isso, Estela, hoje é um programa especial porque a gente vai tratar de economia, mas vai trazer uma paixão do brasileiro, que é o futebol, Copa do Mundo. O quanto que uma Copa pode mexer com a nossa economia, pode mexer com o seu bolso, seus afazeres, o happy hour, as compras. Será que você vai gastar mais? Vai se endividar mais? Vamos falar com especialistas, vamos tratar do assunto ao longo dessa próxima hora de Dinheiro TMC.
2: É isso aí. Então a gente começa com as principais manchetes dessa semana, assuntos que de uma maneira ou de outra acabam afetando o nosso bolso. E olha só, a Índia mandou a população trabalhar de casa para reduzir o consumo de combustível devido à falta de petróleo. Essa orientação foi dada pelo primeiro-ministro indiano Narendra Modi e marca uma mudança de tom que é incomum nesse país que está acostumado a políticas de estímulo ao crescimento, reflete também a pressão crescente sobre a economia.
3: Outra notícia importante ao longo desta semana foi que a Meta, ela demitiu 8 mil funcionários para priorizar gastos com inteligência artificial. Então, os desligamentos, eles foram anunciados na última quarta-feira e eles representam cerca de 10% da força total de trabalho da empresa.
2: E o Lula anunciou 30 bilhões de reais em crédito para quem quer comprar carros, para ser motorista de aplicativo e também para táxis. Olha só, e a diferença de juros entre homens e mulheres, viu? Esses financiamentos ficarão disponíveis a partir de junho e podem ser feitos até 72 meses. A expectativa é de que esse estímulo possa ampliar em 300 mil vendas de carros para aplicativos ou para táxis.
3: Outra notícia que importa para você, que mexe muito com a nossa economia e com o nosso bolso, é que a ANEEL aprovou o uso de mais de 5 bilhões de reais para reduzir conta de luz em até 4,5% ao longo desse ano de 2026. Então, são recursos que serão usados para reduzir as tarifas de energia de consumidores atendidos por 22 distribuidoras das regiões Norte e Nordeste, além do Mato Grosso e também partes de Minas Gerais e também do estado do Espírito Santo.
2: E já que o nosso tema é a Copa do Mundo, olha só que curiosidade. Foi feita uma análise comparando o poder aquisitivo do brasileiro em relação ao valor, ao preço da camisa da seleção brasileira que vai ser usada durante a Copa. E isso mostrou que a nossa é a camisa mais cara dentre os países campeões. Não é louco isso? O cruzamento entre a renda média mensal dos brasileiros e os R$ 749,99 cobrados pela Nike por cada camisa mostra que o Brasil é o país onde o preço do uniforme mais pesa no bolso do torcedor.
3: É um aumento considerável, significativo, em comparação aí com a última Copa. Outra notícia que importa para você é que a Petrobras prevê R$ 6 bilhões para a Replan e anuncia a produção de combustível de aviação nesse ano de 2026. A refinaria de Paulínia, um município que fica no estado de São Paulo, ela deve produzir o combustível usando fontes como óleos vegetais, gorduras de origem animal e também óleo de cozinha usado. A capacidade da unidade será ampliada em 5%.
2: E o Brasil tem o menor número de bebês não registrados no ano de nascimento, segundo o IBGE. Esse levantamento indica que o percentual de crianças que deixaram de ser registradas no ano de nascimento atingiu o índice de 0,95%, o menor valor da série histórica iniciada em 2015.
3: E o Conselho da Petrobras, ele aprova a adesão de subsídio do governo para combustíveis. A medida abre espaço para que a estatal reajuste preços com impacto menor nas bombas em meio à pressão provocada pela alta do petróleo no mercado internacional.
2: E o presidente dos Estados Unidos, Donald Trump, esteve numa visita relâmpago lá, né, à China. E entre conversas com o Xi Jinping, o presidente da China, a China renovou a licença de mais de 400 exportadores de carne vinda dos Estados Unidos. Essa medida reabre o mercado asiático para centenas de plantas americanas de carne bovina e sinaliza a tentativa de aproximação entre as duas maiores economias do mundo após dias de negociação em Pequim. E a gente lembra que anteriormente a China também fez restrições à carne que ela importa do Brasil. Então, esse contraponto, ela ampliou a importação dos Estados Unidos e diminuiu a importação do Brasil.
3: E falando desse ponto, dessas restrições, tem novidade ao longo dessa semana, porque o país asiático também retomou a compra de carne bovina, mas de apenas 3 frigoríficos brasileiros, após mais de um ano. Então, entre eles, está a unidade de Mozarlândia, da JBS, a maior processadora de carne do mundo. O Ministério da Agricultura ainda solicitou a habilitação de 33 novos frigoríficos brasileiros para a exportação ao país.
2: E a gente tem esse clima em torno dos jogadores de futebol, né? A gente sabe que muitos deles ganham salários milionários, o que faz com que muitas crianças e adolescentes sonhem com essa carreira de ser jogador de futebol. Olha só, os 28 jogadores convocados para a seleção brasileira valem cerca de 908 milhões de euros.
3: Ô, louco.
2: O equivalente a 5 bilhões de reais. 5 bilhões e 31 milhões de reais, segundo o site especializado em valores de mercado do futebol, a Transfermarkt. Apesar de ser o atleta mais badalado da seleção, o Neymar está longe de ser o mais caro entre os convocados. O status de jogador brasileiro mais valorizado pelo mercado vai para o atacante Vinícius Júnior, do Real Madrid, estimado em 150 milhões de euros.
3: É para respirar fundo, Estela Ribeiro. Esses foram os destaques, as manchetes que envolvem economia para você aqui no nosso Dinheiro TMC. Mas agora, vamos fazer aquele giro pelas praças da TMC, praças espalhadas pelo nosso Brasilzão. A gente começa querendo saber um pouco mais sobre as vendas de televisões no Rio de Janeiro, que, pelo que eu soube, vão crescer 10% no período da Copa do Mundo. É aquela coisa, né? Chega a Copa do Mundo, então tem muitas promoções, seja na alimentação, nas viagens, mas principalmente nos eletrônicos, eletrodomésticos para sua casa. E um levantamento mostrou que todo o setor do comércio da cidade maravilhosa vai ser inflamado pela competição. Mais detalhes com a nossa repórter Rebeca Renzi.
4: Mesmo não acontecendo no Brasil, a Copa do Mundo vai aquecer os motores do comércio no Rio de Janeiro. Um levantamento do Clube dos Diretores Lojistas do Rio prevê um aumento de 2,5% nas vendas no período da competição. Foram levantadas as opiniões de 250 comerciantes de diferentes regiões da capital fluminense. Alguns segmentos se destacam. No setor de eletroeletrônicos, principalmente na venda de televisões para assistir aos jogos, a previsão de aumento é de 10%. De acordo com o mesmo estudo, mesmo endividada, a população, cerca de 74% dos torcedores pretendem gastar no período do Mundial. 61% deles acumulam dívidas já em atraso.
2: E subindo no mapa, a gente vai saber os dados então do varejo em Pernambuco com a Carol Oliveira.
5: A Copa do Mundo está chegando e vai movimentar todo o comércio no Brasil. Uma pesquisa recente mostra que quase 100 milhões de brasileiros pretendem comprar algum produto ou serviço para acompanhar os jogos. O gasto médio planejado por pessoa é de R$ 619. Os itens mais procurados são as roupas e os enfeites. Muitas pessoas fazem questão de comprar a camisa oficial do Brasil, por exemplo, ou roupas com as cores da seleção brasileira. Bandeiras e cornetas também vendem muito antes do início das partidas.
3: Valeu, Carol. Obrigado pelas informações. E você sabia que os alimentos estão liderando aí a intenção de consumo dos mineiros? Aliás, o lugar para ter comida boa. Quem chega com as informações é o nosso repórter Júnior de Castro.
6: A Copa do Mundo de 2026 também deve movimentar o bolso dos mineiros. Pesquisas recentes mostram que comida e bebida lideram as intenções de gastos durante o torneio. Segundo o levantamento da NeoGrid com a Opinion Box, 51% dos brasileiros pretendem gastar mais com alimentos e bebidas durante os jogos. Já uma pesquisa Data Makers aponta que 71% dos torcedores planejam aumentar o consumo de produtos e serviços no período da Copa. Os itens mais procurados devem ser snacks e petiscos, com 72% da intenção de compra, além de carnes para churrasco, doces e bebidas. Vestuário também aparece em destaque. 43% dos entrevistados pretendem comprar roupas e acessórios temáticos da seleção brasileira. Em Minas Gerais, a expectativa da indústria é de crescimento forte nas vendas durante o Mundial. A FIENG projeta aumento na procura por carnes, bebidas e moda, impulsionado pelas reuniões entre amigos e familiares para acompanhar os jogos.
2: Muito obrigada, Júnior de Castro, pelas suas informações. E agora a gente vai para o Paraná com o nosso querido Ângelo Sfaier. Manda aí, Ângelo.
7: O comércio do Paraná está otimista com a chegada da Copa do Mundo, que começa nas próximas semanas, e isso vai muito além das tradicionais compras de televisores. Os supermercados projetam um crescimento de 5% nas vendas, apostando, por exemplo, nas bebidas e nos petiscos. As papelarias também estão otimistas e se preparam para surfar essa onda, oferecendo itens de decoração, acessórios e bandeiras. Com os jogos começando em vários horários do dia, entre 1 da tarde até 1 hora da manhã, os bares de Curitiba também projetam um movimento 50% maior durante o Mundial. E por fim, mas não menos importante, o álbum de figurinhas da Copa tem impulsionado vários setores, desde os shoppings, que prepararam espaços e eventos de trocas, até as bancas de revistas, que viram o ticket médio das vendas dobrar desde a disponibilização dos pacotes de figurinhas.
3: Valeu, Ângelo. Obrigado pelas informações. Um abraço para você. Mas agora a gente quer saber de você, ouvinte. Como é que vai ser o seu gasto aí para a Copa do Mundo? Quanto que você desembolsa aí no seu dia a dia, ou no mês de Copa, ou num fim de semana, num jogo específico da seleção brasileira? Manda para a gente aqui no nosso WhatsApp, que você sabe. É o 11, São Paulo mesmo, 972211001. Vai fazer aquele churrasco? Você vai num barzinho para assistir os jogos, né? Já demanda um certo dinheirinho, a gente sabe, né? Então, ficando indiferente ou não, todo mundo...

0: especificamente é um pouco menos, porque eu não sou tão aficionado a assistir com os amigos, eu passo muita raiva com a seleção brasileira. E então é sempre um pack de cerveja, uma carninha que eu vou assar ali comigo, mas, por exemplo, meu pai, ele gasta muito dinheiro com isso, porque ele gosta de 15 pessoas sentadas em frente à televisão, muita carne, muita bebida, apostas e todo mundo uniformizado. Então, abala as estruturas um pouco às vezes, entendeu?
1: Ah, ela mexe um pouco, não mexe muito, mas, tipo, eu gasto com camisa, né, da seleção. É, eu comprei também a. comprei um álbum de figurinha, que tá um pouco mais caro esse ano, né? E também juntar a família, né? Fazer churrasco, geralmente, aí gasta um pouquinho mais, mas não tanto assim, mais ou menos.
2: É, pro meu bolso não mexe muito, porque eu vou trabalhar, eu quase nem vou assistir os jogos, assim, né? Só quando tiver um tempo em casa mesmo, que eu trabalho direto, então pra mim não mexe muito com o meu bolso.
3: Em casa, porque agora não tem emprego, não. Estou saindo de um emprego e não tem dinheiro, então melhor eu ficar em casa.
4: Vem quase mesmo na TV, na boa. Não, nem um centavo, ó, por mundo.
5: Ah, eu pretendo beber em casa. Gosto de beber em casa mesmo. Aproveitar o dinheirinho no bolso, economizar. Se tiver uma copinha, né? Ficar tranquilinho. É mais viável pra mim, né?
6: Ah, particularmente, eu não curto muito futebol. Então, a princípio, em nada. Não impacto em nada mesmo.
3: Você não vai ver nenhum jogo com os amigos, não vai pro bar?
6: Não tenho a pretensão. Se eu for convidado, eu posso até ir, mas a início eu não tenho a pretensão, não.
7: E dando sequência aqui no nosso Dinheiro TMC, vamos para a primeira entrevista desse programa especial para falar de como a economia envolvendo o futebol, a Copa do Mundo, acaba mexendo com a minha, com a sua, com a nossa vida. Então, para isso, nesse clima, né, de celebração, a gente vai entender melhor ou tentar entender melhor como a competição movimenta a nossa economia. E vamos conversar agora com o professor Paulo Dutra Constantin, ele que é professor do curso de Ciências Econômicas da Universidade Presbiteriana do Mackenzie, está aqui conosco no Dinheiro TMC. Professor Paulo, seja bem-vindo, muito obrigado, viu?
8: Bem-vindo,
9: Muito
8: professor.
9: obrigado, eu agradeço a oportunidade.
7: Agora já
8: Tiago,
7: passo.
8: rapidão, só vou começar aqui introduzindo, porque ele não podia estar mais ligado ao tema.
7: Por quê?
8: Além de falar da visão técnica da economia, ele vai falar de uma visão pessoal também, porque ele é pai da Ana Morgante, que é goleira
7: Ó.
8: da seleção e do Corinthians.
7: Então, economia e futebol caminham lado a lado dentro da sua casa, né, professor?
9: Sim, já há bastante tempo, felizmente.
7: Que bacana. Daqui a pouco a gente vai tirar algumas curiosidades, como é ter um atleta dentro de casa, inclusive, mas já que o assunto é Copa do Mundo, já que a gente está falando, professor, dessa microeconomia, podemos dizer, mesmo um evento distante em outro país, né, em outros países, aliás, né, no plural dessa vez, o consumo das famílias brasileiras, ele acaba mudando por conta de uma Copa do Mundo, e obviamente não estamos falando da Copa de 2014, aqui no Brasil, Copa de 2026. Mesmo à distância, se ligando ou não, direta ou indiretamente, muda o consumo das famílias brasileiras durante o período da Copa?
2: Muda bastante, tá? A gente pode observar, principalmente o consumo de eletrodomésticos, no caso, as TVs, né? As TVs maiores de tela plana. Tem uma tecnologia nova que, a princípio, você pode reduzir o volume da narração e colocar o volume do estádio, como se você estivesse dentro do estádio. Então, isso são inovações que vêm de 4 em 4 anos, no caso das Copas do Mundo, e incentivam as pessoas a trocarem.
7: Aquelas promoções que vêm, né? Promoção de
2: Isso.
7: Copa do Mundo. Se você trocar sua TV hoje, na próxima Copa você tem um desconto X também. Aquela coisa, né,
2: É
7: professor?
2: isso, tenta vincular. E além disso, né, por mais que a gente possa falar, ah, mas eu não gosto de futebol, não gosto de Copa do Mundo, isso impacta na gente? Sim, né? A gente conversou antes a respeito, por exemplo, das figurinhas. Um álbum de figurinha que custa no mínimo R$ 1.000 de figurinhas.
7: Só de figurinha.
2: Só de figurinhas. Quanto que isso equivale, né, se a gente deixar de comprar essas figurinhas e comprar, por exemplo, carne, arroz, feijão, tá? Para uma família,
7: Poxa vida,
2: né?
7: é uma compra de mês aí, R$ 1.000, hein?
2: Sim, é
7: Uma
2: uma
7: compra de
2: compra de
7: mês.
2: mês para uma
7: Sim,
2: família
7: uma família
2: de baixa
7: grande, né?
2: renda, sim, né? Que o salário mínimo em torno de 1.600, 1.700 aqui em São Paulo, né? 1.800, então representa mais de 50% do salário mínimo. Um álbum de figurinhas sendo que nenhuma pode ser repetida.
7: É. Tem que ter
2: A
7: a sorte, o acerto de 100%, a conversão de 100%.
8: Senão a gente pode pensar o quê? No dobro, pelo menos, para a gente comprar a
2: Ah,
8: quantidade de
2: pode.
8: figurinhas e lidar ali com a sorte de saírem as que a gente precisa para completar o
2: Pode.
8: álbum.

0: E um fenômeno interessante, né, que a Coca-Cola também lançou figurinhas e que a gente vê nos supermercados as famílias roubando
1: É, tirando o
0: o
1: rótulo, né?
0: rótulo da Coca-Cola para obter a figurinha. Então isso também impacta porque é prejuízo para o supermercado, né, e acaba tendo que elevar o preço, porque isso aumenta o custo de fiscalização. Então afeta, né, cotidianamente a nossa vida, não tem como não afetar.
2: Ô professor, são linhas e linhas de produtos que são lançadas nessa época do ano, não só as figurinhas, mas assim, a gente tem redes de lanchonetes, por exemplo, que lançam um sanduíche com cada país da Copa.
1: Isso.
2: E aí a pessoa quer ir lá e quer comer um de cada um e acaba gastando nisso também. Então, a indústria, o mercado, o varejo também fica ligado nisso para aproveitar, né?
0: Sim, na alimentação, no caso dessa rede de fast food, né? Ainda, inclusive lançou um sanduíche de um país que não está na
1: A
0: Copa.
1: Itália, né?
0: Sim,
1: Mais uma vez a Itália não está
0: justamente.
1: na Copa, mas
0: É,
1: tem o
0: frustrou,
1: sanduíche. Mas
0: mas
1: tem o
0: tem um
1: sandu.
0: sanduíche, né? E a gente vai até para se divertir,
1: Sim.
0: né? Comer, tentar entender qual que é o sabor de cada um desses países. É interessante, sim, tá? Então acaba movimentando tudo. No caso, né, das cervejas, né, as cervejas que patrocinam e ajudam a fazer o happy hour,
1: Sim.
0: né,
1: Os
0: mesmo
1: churrasquinhos
0: o
1: nas famílias.
0: churrasquinho, né, nas famílias, o happy hour, né, mesmo quem não gosta, que a gente também estava
1: Sim.
0: conversando antes, acaba participando, acaba contribuindo para aquele promotor daquele evento que acontece em outros países e aumenta consideravelmente também os nossos gastos.
1: Agora, professor, então trazendo essa curiosidade que a gente estava falando agora há pouco, né, nos bastidores, antes da entrevista com o professor, você gostando ou não, você se ligando numa Copa do Mundo ou não, você se planejando para gastar ou não, você é impactado diretamente, então. A Copa do Mundo, mesmo distante, ela impacta a nossa economia, ela impacta na nossa rotina, por que não? E ela vai impactar, então, nos gastos do brasileiro, no geral?
0: Impacta constantemente. A gente pode, né, a gente está num pré-Copa do Mundo, né? E o que que a gente faz para chegar na Copa do Mundo? O que que essas equipes fazem para chegar na Copa do Mundo? Então tem um desenvolvimento tecnológico muito grande, tem um desenvolvimento na parte de saúde muito grande. Então todos esses desenvolvimentos que são colocados para beneficiar esses atletas de ponta voltam para a gente. Né? Então, no caso de fisioterapia, né, teve um jogador, né, que logo depois de soltar o nome dele, ele foi agradecer ao fisioterapeuta.
1: Verdade.
2: Ô professor, e com relação a essas empresas que despontam na época da Copa, como o senhor comentou, as cervejas, os patrocinadores da Copa, eles acabam tirando muito mercado dos outros, das outras marcas? O que que o fabricante menor de uma cerveja menor, por exemplo, pode fazer para tentar se equilibrar na corrida pelo mercado nessa época do ano?
0: No caso de cerveja, fica muito difícil porque a gente tem pouquíssimas marcas no mundo, né? Assim, né? As grandes concorrentes. São três ou quatro, né? E essas realmente têm um mercado praticamente cativo e elas determinam preço. E é muito mais a questão de distribuição, que elas têm capacidade de distribuir e atender todos esses mercados. No caso das cervejas que a gente considera que não são essas grandes, que são cervejas artesanais, elas podem buscar, né, nichos de mercado que para atender consumidores com um paladar, né, mais sofisticado, mas não vão concorrer de forma nenhuma com essas grandes marcas de cerveja, porque você não tem condição mesmo por conta da escala.
1: Sem condições.
2: Nem escala de produção e nem escala de
0: Exato.
2: publicidade, né?
0: Não,
2: É
0: de forma
2: feita em
0: alguma.
2: torno disso.
1: Agora, professor, a gente está vivendo um momento da economia de juros altos, né? E você acha que isso, com toda a sua experiência, mesmo no campo da economia, né? Mas também sua experiência de Copas do Mundo, que você já viu algumas aí ao longo da sua vida, você acha que, mesmo com juros altos, chega no período de Copa do Mundo, o brasileiro, no geral, ele fala assim: pô, não importa que eu estou devendo, não importa, é Copa do Mundo, é só de 4 em 4 anos, eu vou consumir, eu vou gastar. Mesmo com juros altos, você prevê um gasto a mais ou mesmo o gasto mantém o padrão do brasileiro ao longo dos últimos anos, independente da atual situação financeira de cada família e tudo mais? O brasileiro, ele ele tende a ignorar, vamos dizer assim, o fator econômico, o fator de momento do nosso país, o fator juros. E o que importa mesmo é você consumir, é gastar, é festejar uma Copa do Mundo?
0: É, eu vou te falar pelo seguinte, como é que a gente analisa essa taxa de juros? Está alta? Está muito alta, né? Se eu vou comprar algo nesse ano que custa R$100, tá? E que pela inflação o ano que vem vai estar 105, mas se eu deixo de comprar agora, coloco esse dinheiro, tá? Na Selic, daqui um ano eu vou ter R$115, eu tenho R$10 a mais do que teria. Então, essa seria uma forma de incentivar as pessoas a não consumirem hoje. Mas não é dessa forma que funciona. Eu vejo o seguinte, eu quero trocar minha televisão, eu quero aumentar meu gasto, eu quero festejar. O que é que eu faço? Eu vejo se a parcela do financiamento cabe no meu orçamento.
1: É isso.
0: Não interessa a taxa de juros. Então, gasta-se mais mesmo.
2: Bom, a gente falou então que a indústria aí movimenta e as crianças, especialmente crianças e adolescentes, são muito permeáveis à publicidade e tal. Eu imagino que nessa época do ano as crianças queiram jogar mais futebol, né?
0: Sim.
2: Como é que você viveu isso em casa, professor Paulo? Foi assim que começou a sua filha?
1: Foi por conta de uma Copa do Mundo ou não? Foram outros fatores?
0: Não foi por conta de Copa do Mundo. Foi basicamente porque o meu filho mais velho já jogava futebol. Né? E ela achou aquilo interessante e começou a ir para a escolinha também. Né? E na escolinha começou a jogar na linha, já foi número 10, tudo. Aí de repente, dois professores, né, percebem que ela tem um potencial para ser goleira, diferente de todos os meninos que estavam lá. Né? Sempre jogou com criança, menino principalmente. E colocou e ela começou a se desenvolver. Né? Mas tem alguns períodos, assim, ela era bem novinha, devia ter uns 3 anos, e ela me chamou para ver ela batendo bola. Eu falei para ela procurar outro esporte, que ela jamais seria jogadora. Tá? E 2 meses depois ela me provou o contrário. Né?
1: Que você entende de economia, não de
2: futebol.
1: Não de futebol, né, professor?
0: Depois.
2: E nem de psicologia infantil, né, professor?
0: Talvez tenha sido isso, por ter desafiado.
1: Boa, bom ponto.
0: Tá? E depois minha esposa falou para ela que se ela jogasse no gol, que ela nunca mais ia assistir a minha filha jogando.
1: Ah, queria na linha, não no gol.
0: É, porque certo. No gol, sim. Falhou.
1: Sofre, né? O goleiro sofre. Né?
0: Então, e depois ela foi, no ano passado, na final do Brasileiro, no Sub-17, foi em Porto Alegre, minha esposa chegou, quebrou o pé logo na chegada em Porto Alegre, né? Foi pro hospital, colocou o pé em ordem e foi para assistir o jogo.
1: Olha que legal.
0: Tá, então.
1: Prestigia sempre, não tem como. Estamos falando, inclusive, da atleta Ana Morganti, ela que é goleira do Corinthians, sub-17, também da seleção brasileira. Passou por diversas categorias, acredito isso. Eu, né, professor?
2: E bacana. Professor, o investimento numa atleta em casa, economicamente falando, é puxado?
0: Olha, é puxado sim. Tá? Eu vou te falar não só o financeiro, né, porque os atletas passam por pressão psicológica o tempo todo. Tá? Então, se vai ser escalado, se não vai ser escalado, né? Se falha, se não falha. Então, tem que ter um auxílio muito grande com relação a isso. A alimentação tem que ser perfeita, tá? não tem como. Preparação física e também o material esportivo. Felizmente, ela é patrocinada. Tá?
1: Então, já dá um alívio, né?
0: Muito. É um alívio muito grande.
1: É, então isso serve de dica para os pais, né, para os avós que estão ouvindo. Aí tem os pequenos na família, querem ir para o mundo da bola, do futebol. Então saiba que isso é um investimento também. Primeiro vem o investimento, né, professor?
0: Sim.
1: Para quem sabe, se der muita sorte, muita dedicação também, né, mas afunila tanto que são poucos que acabam vingando, para que no futuro colham os frutos aí do futebol. Agora, professor, ainda falando de economia, Copa do Mundo, como isso movimenta, existem alguns outros setores que são prejudicados, talvez, por conta de uma Copa do Mundo? Não sei se o turismo, talvez não, mesmo no período da Copa, as pessoas querem, sei lá, querem ir para o Nordeste assistir a Copa do Mundo, turistar, mas assistir a Copa do Mundo, querem ir para o Centro-Oeste, não sei. É, a gente sabe que serviços, né, eles vão lucrar bastante com bares, restaurantes, comércio, moda, vestuário, tudo isso acaba lucrando, eletrodomésticos também, enfim. Será que tem algum setor da economia que pode balançar um pouquinho? Porque o foco está muito em Copa do Mundo e o brasileiro acaba se esquecendo de outra coisa?
0: Olha, é difícil falar de um setor que realmente possa perder, né, com o evento de Copa do Mundo. Porque é um momento de celebração e você vai querer realmente se presentear de várias formas. Inclusive pode ser uma viagem para o Nordeste, uma viagem para o Sul, tá? E mesmo aquelas pessoas, né, que a gente já falou que não gostam de futebol, podem resolver viajar e ficar afastado de qualquer informação a respeito do futebol. Então, o que eu vejo é que basta ter um pouco de criatividade desses setores que são menos afetados por esse impulso futebolístico, para que eles criem, né, tragam a demanda dessa população que não gosta de futebol e ampliem o seu faturamento.
2: Isso sem falar na empresa de turismo que está dedicada a levar as pessoas para assistirem a Copa fisicamente, né, presencialmente lá nos Estados Unidos, no Canadá e no México, né? Imagino que esses pacotes estejam movimentando bastante a economia do turismo, né?
0: Ah, sim, sim. E a gente vê no caso, né, que a Copa do Mundo da América do Norte, as distâncias são longas.
1: É verdade. De uma sede para outra, né?
0: É.
1: E depois de um país para o outro também.
0: Sim. Então, a questão da imigração.
1: Sim.
0: Né, do México para os Estados Unidos. Vai ser algo complicado. Né? Então, não é tão fácil. A questão, né, de você sair da costa leste e para a costa oeste dos Estados Unidos. Sim. Tem toda a questão do fuso horário, ou do oeste para o leste. Então, como é que funciona isso? E a gente saiu de uma Copa, da última Copa, que você podia assistir 3 jogos no mesmo dia.
1: É verdade.
2: Que você não
0: tinha, que você não tinha o problema dessa logística. Então, hoje, essa logística nos Estados Unidos, e Canadá e México, ela vai ser realizada fundamentalmente por aeronaves. Né? E isso encarece muito.
2: Tá. Especialmente numa época de combustível mais escasso.
0: Combustível, né? Muito mais caro, né? E é uma época de verão que os preços já são maiores.
1: Ó, como tudo impacta, né, na vida da população brasileira, mas principalmente relacionado à Copa do Mundo. Professor, para a gente já ir encerrando esse bate-papo, que está bem legal, inclusive, mas um recadinho final para quem está ouvindo a gente. Então, para tranquilizar, ou talvez não, né, na sua experiência, tem como economizar? Tem como passar batido dos gastos de uma Copa do Mundo ou tem que fazer um esforço bem grande para você não embarcar aí na onda, na vibe da seleção brasileira?
0: Olha, vai ter que fazer um esforço bem grande.
1: Tá bom.
0: Tá, para não embarcar na vibe, principalmente porque nós somos o país do futebol. Não que nós sejamos os melhores no futebol, tá? Mas que a nossa vida, né, cotidiana acaba sendo influenciada por vários motivos, que a gente conhece alguém, tudo, e gosta de futebol. Então, vai ser muito difícil a gente passar ileso por esse período.
2: Tá joia, professor. Muitíssimo obrigada pela sua presença aqui no Dinheiro TMC. O professor Paulo Dutra Constantin, que é professor do curso de Ciências Econômicas da Universidade Presbiteriana Mackenzie e também pai da Ana Morganti. Muito obrigada, querido.
0: Muito obrigado, eu que agradeço. A gente vai perdendo identidade, né?
1: É isso. Acontece, né, professor? Um abraço.
0: Outro.
1: Até a próxima.
0: Até a próxima.
2: Bom, a gente já falou então aqui com o professor Paulo sobre como a Copa movimenta o consumo no nosso dia a dia. Agora a gente vai ter uma visão um pouquinho mais ampla desse mercado nessa época do ano. A gente recebe aqui o professor de economia da FEA, da USP, o Luciano Nakabashi. Professor, muitíssimo obrigada pela sua presença aqui no Dinheiro TMC.
3: Eu que agradeço, Estela. Muito obrigado.
2: Professor, para a gente ter uma ideia, dá para saber quanto é que custa uma Copa do Mundo, por exemplo, para os países que estão sediando os jogos agora?
3: Então, tem estimativas de Copas passadas, mas varia muito, né? Varia muito porque depende de vários fatores, depende da estrutura que já tem no país. Estados Unidos, por exemplo, que é uma parte dos jogos, já tem uma estrutura muito bem feita, né? De estádios, e estrutura de uma forma já necessária para esse tipo de evento, então acaba gastando menos. Mas depende um pouco do país, né? Depende o que você coloca dentro da conta, se coloca, tem países que fazem algumas construções de infraestrutura, né? Investimento em infraestrutura, tipo metrô, para melhorar, né, a parte de locomoção das pessoas, e coloca a conta mais caro, né? Mas é uma coisa que vai muito além do dinheiro gasto na Copa. Costuma ficar na casa de bilhões, né? Alguns bilhões de dólares, entre 5 e 20 bilhões, né? Geralmente é o que tem sido gasto aí nas últimas Copas. mas aí depende, como eu falei, né, do que se coloca na conta. Aí a última que teve acabou ficando bem mais cara porque foi colocado muito investimento em infraestrutura que vai muito além dessa questão da Copa. Mas só a Copa em si, alguns bons bilhões de dólares aí acaba sendo um tanto que acaba indo, né, para vários países que sediaram a Copa.
1: Agora, professor, o investimento é gigantesco, como você falou, na casa dos bilhões, mas o retorno, o lucro, ele também é gigantesco, talvez maior ainda. A gente fala dos países sede, mas também a gente fala da FIFA, a Federação Internacional de Futebol. A tendência é essa mesmo, professor, uma Copa do Mundo ficar cada vez mais cara e movimentar cada vez mais valores astronômicos? A tendência é essa?
3: Eu acho que não, né? Eu acho que a tendência não é aumentar cada vez mais. Eu acho que tem uma tendência até de, se for ver para o país, porque você tem um gasto que é concentrado ali no setor público e um benefício que é coletado ali por diferentes agentes, né? Pode ser pela FIFA, né? Por vendedores, pessoas que acabam tendo um efeito ali positivo na cidade durante o período, como hotéis, restaurantes, algumas vendas que são bastante específicas naquele período, como televisores, né? Pessoas querem comprar uma televisão maior, tem a questão de comprar a camiseta do time, então tem coisas que são mais específicas. Então, acaba sendo mais diluído o benefício, né, para a sociedade como um todo e para algumas entidades ali particularmente. Para o país, geralmente, em termos monetários, né, se for pegar pensar o país ali estritamente, não vale muito a pena. Então, o que tem sido feito em termos de planejamento para as próximas é algumas possibilidades, porque tem ficado, de fato, muito caro, é você pegar país que já está acostumado a receber esses eventos, inclusive repetindo em alguns países a Copa do Mundo, porque eles já montaram a estrutura, ou outros países que já estão bastante acostumados, já tem toda uma estrutura ali preparada para receber um grande público naquele período. Porque aí sim, tem dois pontos, né? Acaba valendo a pena no sentido porque gasta bem menos, e você tem uma certa recorrência ali que ajuda o turismo. Então, como estratégia de longo prazo para afetar positivamente o turismo da região, do local, do país, aí pode valer a pena dentro dessa estratégia maior, né? Mas acaba gastando muito com... Se você não vai receber outros eventos importantes, acaba gastando muito com uma estrutura que vai ficar ociosa ou parcialmente ociosa. Então, ao longo do tempo, pode não valer a pena se não for bem feito. Então, acho que tem uma tendência a fazer cada vez mais em locais que já tem uma estrutura boa, porque o gasto acaba ficando muito alto e para não ter esse problema, né? De cada Copa você ter gastos adicionais e ir aumentando aí o valor, né, para se fazer cada uma dessas Copas.
2: Professor, quando a Copa aconteceu aqui no Brasil, essa nossa balança ficou no positivo ou no negativo? Os investimentos que a gente fez para receber o Mundial aqui continuaram sendo usados e foi benéfico para o dia a dia da população do Rio de Janeiro? Ou não?
3: Então, aí é aquele ponto, né? Do ponto de vista do setor público, não vale muito a pena, porque o gasto acaba sendo bastante alto. Aí o ganho acaba sendo mais diluído, né, entre vários agentes econômicos, empresas, instituições, donos ali de pequenos negócios que acabam sendo beneficiados no período. Como uma estratégia de desenvolvimento, não vale a pena. Eu acho que talvez ali, pensando o Rio como um símbolo bastante importante de turismo no Brasil, ajuda, né? A Copa, teve a questão das Olimpíadas, então teve eventos importantes. Então, isso, quando você vai fazer no mesmo lugar, acaba sendo bastante importante para fomentar, né, um turismo ali numa região que já tem já é forte nesse sentido, uma das regiões do Brasil que mais recebe turista, né? Então, acaba fortalecendo ao longo do tempo, acaba sendo uma estratégia relevante. Mas mesmo no Rio, esteve ali algumas estádios, né, algumas coisas que foram feitas naquele período que acabaram ficando, de fato, ociosas. A vila ali, onde ficaram, no caso das Olimpíadas, né, onde ficaram os atletas, ficou meio ociosa. Então tem que tomar esse cuidado. Então, pontualmente, mesmo no Rio de Janeiro, é uma coisa que, se for ver, pontualmente não vale a pena. Como uma estratégia, pensando numa região que é bastante importante turisticamente, que já costuma atrair, que tem uma estrutura razoável, é um ponto que pode ser relevante, desde que você leve em consideração outras coisas no Rio, que é mais importante ainda, é a questão da violência. Né? A violência é uma das coisas que mais prejudica o turismo ali na nossa, né, cidade maravilhosa. Então, uma coisa que tem que não só ter um investimento no sentido de eventos específicos, mas um investimento ali de segurança para manter esse turismo e para fomentar esse turismo. Então, são coisas complementares. Então, não é uma conta muito fácil de se fazer, porque depende de outros elementos também, sabe?
1: Tá bom, professor. Para a gente já ir encerrando e agradecendo a sua participação, você falou especificamente agora da Copa que tivemos aqui no Brasil em 2014, mas de uma forma macro, de uma forma geral, todos os países que acabam sediando uma Copa, e até para você explicar para a gente, né, nós que somos leigos no assunto, os países realmente lucram com uma Copa do Mundo? Se sim, como que eles lucram? Ou o principal ganho é de reputação? É um ganho reputacional? O que, que você pensa?
3: Então, acho que varia muito, né? Onde que é feito? Se o local já tem alguma estrutura razoável, uma boa parte da estrutura para receber um evento desse porte, né? Porque você recebe ali muitas pessoas num determinado período. Você vai ter que construir toda uma infraestrutura de transporte que vai ficar ociosa depois, parcialmente, aí não vale a pena. Se você faz em algum lugar que já tem uma boa estrutura, que já está acostumado a receber eventos de grande porte, que não vai ter que fazer muito investimento para receber essa Copa, e que está numa estratégia de mais longo prazo para atrair turismo para aquela região, aí vale a pena. Então depende muito de caso a caso, né? Se você vai pegar um país que tem poucos recursos, falta um monte de coisa, não só ali para fazer o evento, mas também para a população, você vai tirar dinheiro para fazer isso? Certamente não vai valer a pena. Num país que quase não tem evento, não vai ter evento, você vai fazer uma estrutura que vai ficar ociosa? Não vai valer a pena. Mas se é um lugar que já está acostumado a receber eventos, que vai continuar fazendo eventos, muito provavelmente vai valer a pena.
2: Tá joia, professor Luciano. Muito obrigada. Professor Luciano Nakabashi, professor da Faculdade de Economia, Administração e Contabilidade de Ribeirão Preto, da USP. Muito obrigada pelos seus esclarecimentos e seja sempre muito bem-vindo ao Dinheiro TMC.
3: Muito obrigado. Uma satisfação muito grande. Um abraço a todos.
1: Valeu, um abraço, a gente que agradece. E dando sequência aqui na nossa programação do Dinheiro TMC, Estela, não dá para falar de Copa do Mundo e de economia, obviamente, sem falar dos álbuns de figurinha.
2: Pois é, como o próprio professor Paulo mencionou, os R$1.000 para completar o álbum, isso sem contar as figurinhas repetidas.
1: Pelo menos, no mínimo, né? Então não dá para falar, obviamente, de Copa do Mundo sem tocar nesse assunto, que virou febre cada vez mais entre os brasileiros. Então quanto custa na prática? São só esses R$1.000 citados pelo professor Paulo? R$2.000, R$3.000, mais do que isso? A TMC conversou com a Isabela Simões, ela que é estudante e está colecionando o álbum da Copa do Mundo 2026. Vamos conferir.
4: Bom, estou indo para o meu quarto álbum de figurinha, comecei na Copa de 2014. Não sei se esse ano vou conseguir completar, assim como eu não completei o de 2022. E a missão está mais difícil, né? São mais figurinhas, consequentemente mais dinheiro envolvido. Então está complicado, eu mesma acho que já investi uns R$250 e ainda estou bem distante de concluir o álbum. Acho que, sendo otimista, uns R$800 ainda... precisam estar disponíveis se eu quiser completar, né? Mas eu acho que esse ano que tem ajudado, assim, quem entrou na brincadeira, são as promoções nos aplicativos de delivery, que tá tendo bastante, né? É uma estratégia meio nova aí. Também na internet, algumas caixas com vários pacotinhos por valores um pouco abaixo do que seriam realmente. Mas ainda assim, pesa bastante no bolso do povo brasileiro, então nem todo mundo quis... entrar na brincadeira esse ano, mas eu acho que mesmo assim os álbuns de figurinha da Copa estão bem distantes de uma possível extinção.
2: Pois é, essa foi a Isabela Simões dando o seu depoimento sobre o álbum de figurinha dela. Agora a gente vai conferir a entrevista feita pelo Felipe Amoral com Arnaldo Pinheiro, que é empresário e que coleciona o álbum desde 1982. Olha só.
5: Olá, meu nome é Arnaldo Pinheiro, eu tenho 51 anos. Meu primeiro álbum foi da Copa de 1982, realizado na Espanha.
6: Os valores das figurinhas mudou desde que você começou a colecionar? Se sim, quanto aumentou?
5: Com certeza mudou. Assim, nesse primeiro álbum que eu colecionei, elas eram vendidas dentro de um chiclete, né? Que era o chiclete ping-pong, então você tinha que comprar de uma a uma. Já passou muito tempo de lá para cá, então assim, eu não consigo dizer o quanto, mas certamente aumentou bastante.
6: Quanto você já chegou a gastar para completar o álbum?
5: Eu não faço muita ideia, ou, na verdade a mínima ideia, né? Até porque a Copa é realizada de 4 em 4 anos. A quantidade de seleções também alterou, às vezes de uma edição para outra, a quantidade de figurinhas, é muito difícil conseguir mensurar esse valor.
6: Você sempre conseguiu completar o álbum?
5: Nem sempre. Acho que eu sempre cheguei perto, né? De completar. Às vezes que eu não completei, acho que foi um pouco por descuido no final de pedir as figurinhas que faltavam para a empresa que fabricava o álbum.
6: Tem alguma forma de comprar na qual você consegue economizar? Algum pacote especial?
5: Vou falar da edição atual, né? Por alguns aplicativos, né? De entrega de comida, enfim, lanchonete, rede de fast food, era possível comprar ainda. Eu acho que é possível comprar e economizando um pouco, sim.
1: Valeu, Felipe. E obrigado aí para o seu Arnaldo, que deve ter desembolsado, olha, grandes quantias desde a Copa de 82. Então, são Copas e mais Copas aí no currículo e também de álbuns colecionáveis. Mas se você ficou na dúvida, afinal, quanto que custa, né? Para você montar um álbum atual da Copa do Mundo. Segundo o levantamento feito pela BBC Brasil, o valor para completar o álbum em território brasileiro, ele pode chegar a mais de R$7.300, bem longe daquela estimativa que fizemos aqui com o professor Paulo Estela.
2: A gente falou de o dobro, você ainda falou agora 2.000, 3.000, mas 7.300.
1: Ou seja, né, é um custo bem elevado mesmo, mas que ainda fica abaixo de estimativas de outros países, para você ter uma noção, onde a coleção pode custar quase o dobro. É por isso que essa prática da troca de figurinhas em pontos já estabelecidos em diversas cidades do Brasil está virando uma febre, porque mais do que comprar, é inteligente você fazer aquela troca, vai conversando, vai dialogando, uma mão lava a outra, um ajuda o outro, e aí você não gasta tanto na hora de completar o seu álbum na Copa 2026. Boa sorte aí.
2: Agora tem uma curiosidade, Thiago. Sempre tem aquela figurinha que todo mundo quer e que é a que menos sai nos pacotes, né?
1: Segundo a Panini, as figurinhas elas foram feitas na mesma quantidade. Não é porque é um jogador da Colômbia, do Haiti, sai muito mais do que o Messi, do que o Cristiano Ronaldo, não é por aí. A Panini garantiu que toda figurinha sai na mesma quantia, mas tem esse fator curiosidade, né? Que é muito difícil você tirar essas grandes estrelas, inclusive aquelas figurinhas douradas, prateadas, que virou febre entre os colecionadores.
2: Muito bem, mais din-din envolvido na Copa. Quanto será que custa para ir até lá, assistir presencialmente os jogos? A gente também conversou com o Dr. Paulo aqui sobre como o Mundial movimenta a indústria do turismo no país. E a gente vai conversar, a gente vai ver o depoimento do Rodolfo Tomé, que é dentista, e vai para os Estados Unidos para acompanhar a competição.
7: Olá, sou o Rodolfo, tenho 36 anos. Eu vou viajar para Los Angeles agora em junho com a minha esposa. Então vai nós dois para essa viagem. A gente, a princípio, está planejando essa viagem mais ou menos 2 meses, onde a gente tinha um orçamento limite que a gente estabeleceu de R$20.000. Veio Los Angeles, que a gente conseguiu unir o útil ao agradável, estava com um preço bom de passagem, então a gente vai fazer um cruzeiro para o México, então que sai de Los Angeles de 7 dias, e a gente volta desse cruzeiro no dia 12 de junho, que vai ser o jogo início dos Estados Unidos, que vai ser Estados Unidos e Paraguai. A gente não vai nesse jogo por conta do custo, então o ingresso mais barato aí que a gente conseguiu achar estava saindo por volta de $1.000. No dia 13, a gente vai na FIFA Fan Fest, no Coliseu, em Los Angeles, para assistir o jogo do Brasil, que vai ser o jogo de abertura do Brasil. E depois a gente vai conseguir assistir o próximo jogo que vai ter em Los Angeles, que vai ser Irã e Nova Zelândia. Esse jogo, acredito que por uma procura menor, o preço estava muito mais em conta, então a gente vai conseguir ir nesse jogo do Irã e Nova Zelândia. Então a gente conseguiu unir a viagem de cruzeiro para o México, que eu acho que vai ser uma experiência legal, que vai ao país sede também, com a estadia em Los Angeles. Em relação aos custos da viagem, a gente pagou $10 na FIFA Fan Fest para assistir o jogo do Brasil no dia 13, a gente pagou $400, mais ou menos, arredondando, em cada ingresso do Irã e Nova Zelândia. E a gente fez uma estratégia em Los Angeles, apesar de ser uma cidade dependente de carro, a gente pegou carro só na metade da viagem. Então, no início da viagem, nesses 5 dias de viagem, os 2 primeiros dias a gente vai depender do transporte público e depois nos outros 3 dias a gente vai usar o carro. Por conta do preço do estacionamento, principalmente, e o preço do aluguel do carro. Então, apesar de ser uma cidade dependente de carro, é uma cidade cara para se andar com carro. O preço das hospedagens está girando aí mais ou menos em $150 a diária. Pegando não um hotel melhor, mas também um hotel pior, então um hotel aí mediano.
2: Olha, uma viagem com tanto planejamento, sim, né? E nos mínimos detalhes, tá vendo que ele tá levando em consideração o preço do estacionamento para ele deixar o carro que ele vai alugar. Então tudo isso faz diferença no planejamento da viagem do dentista Rodolfo Tomé Coco. E tem mais gente, né?
1: Tem mais gente. Vamos ouvir agora também o Murilo Reis, ele que é empresário. Ele vai comparecer, inclusive, aos estádios da Copa do Mundo e a gente ouve agora o depoimento dele.
8: Eu pretendo gastar de 35 a 40 mil reais nessa viagem, com passagens Brasil, Estados Unidos, tudo incluso, passagens internas, quero assistir a final em Nova York, sentir o clima em uma final de Copa do Mundo, hospedagens, costuma ser bem caro, alimentação durante esse um mês e meio, demanda bastante dinheiro. E alguns ingressos. Eu acho que uma estimativa tranquila, uns 35 a 40 mil reais. Referente aos ingressos da Copa, a FIFA ela organiza de uma maneira diferente, por algumas fases. A primeira fase são os sorteios. Você precisa se cadastrar no site da FIFA, escolher os jogos que você quer ir e torcer para ser sorteado. Caso você não tenha sido sorteado, você pode comprar no site oficial de revenda da FIFA, certo? E aí, consequentemente, vai ser mais caro, porque a FIFA ela tem uma porcentagem da venda de todos os ingressos que são vendidos nesse site de revenda oficial. Um exemplo é, na primeira fase do sorteio, os ingressos para o jogo do Brasil, Argentina, Portugal, Alemanha, França, estavam $280. Agora, nesse site de revenda, os jogos do Brasil giram em cerca de $2.000 a $3.000, cerca de R$15.000. Então, é por causa desse motivo que eu ainda não comprei nenhum ingresso. Só que tem um gráfico que mostra a variação de todos os ingressos, de todos os jogos da Copa do Mundo. Tem alguns jogos que começaram $1.000, que hoje já está $200, $250. Então, eu estou analisando e vai ser assim que eu vou conseguir comprar um ingresso para o jogo da Copa do Mundo. Nunca viajei para uma Copa do Mundo, é a primeira vez, primeira oportunidade que eu tenho e estou muito ansioso.
1: Valeu então, com esse depoimento a gente coloca ponto final no nosso Dinheiro TMC especial Copa do Mundo, então para a sua torcida e também para a sua economia, para você não achar que uma Copa do Mundo vai pesar tanto assim no bolso. Espero que essas notícias, as entrevistas tenham surtido efeito, para que permaneça apenas a torcida e não os gastos nesse período da Copa, mas um gasto ou outro é inevitável, como disseram os professores, né, Estela?
2: O que que você vai gastar nessa Copa? Você vai viajar? Você vai assistir os jogos? Você vai fugir da Copa? Você vai comprar uma TV nova? Vai investir ali na decoração da casa para receber os seus amigos? Mande para a gente e aqui ao longo da programação TMC a gente vai ler a sua resposta no ar. Muito obrigada pela sua audiência, obrigada, Thiago, pela companhia, pela parceria de sempre.
1: E até uma próxima.
2: Até mais. Tchau, tchau. Tchau.
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1: 4 e 1, bom dia!

Uma colisão frontal entre um ônibus e uma carreta no quilômetro 234 da BR-251, no norte de Minas Gerais, matou 8 pessoas e feriu 6 na madrugada deste domingo. A batida, que aconteceu por volta das 4:30 da manhã, provocou incêndio dos dois veículos, que foram destruídos pelas chamas. Segundo o Corpo de Bombeiros Militar e a Polícia Rodoviária Federal, ao todo, 14 pessoas foram envolvidas no acidente. 5 delas já tinham sido encaminhadas a hospitais antes da chegada das equipes de socorro. O número de mortos foi atualizado ao longo do atendimento, chegando a 8 vítimas. Gabriel Ganley, atleta de fisiculturismo e influenciador digital, morreu aos 22 anos. Ele foi encontrado sem vida no apartamento onde morava, na capital paulista. A causa da morte não foi revelada. Ganley acumulava mais de 1,5 milhão de seguidores nas redes sociais, compartilhando a rotina de treino e dieta com frequência, e era referência para jovens que acompanhavam sua trajetória dentro do esporte. O atleta estava em fase de preparação para uma competição prevista para julho, em Curitiba. A Integral Médica, empresa de suplementação esportiva da qual Ganley fazia parte, confirmou o falecimento e divulgou uma nota. No texto, a empresa afirmou que a dor fala mais alto e que perdeu muito mais do que um atleta talentoso e dedicado, com um futuro brilhante pela frente. Flávio Dino, ministro do Supremo Tribunal Federal, assinou neste sábado uma decisão em favor que afirma que não identifica ilegalidades na manifestação da prisão preventiva da influenciadora e advogada Deolane Bezerra. O ministro analisou uma reclamação apresentada pela advogada da Deolane contra uma decisão de primeira instância. No domingo, a Justiça de São Paulo negou um pedido de habeas corpus apresentado pela defesa da influenciadora, que agora avalia recorrer ao Supremo Tribunal de Justiça. Deolane foi presa na última quinta-feira numa operação da Polícia Civil e do Ministério Público de São Paulo, e as investigações apuram um esquema de lavagem de dinheiro envolvendo uma transportadora de cargas sob controle do PCC. A influenciadora nega as acusações. E olha, pensa numa pessoa sortuda, viu? Porque um jogo simples com 6 dezenas levou 168 milhões de reais no sorteio especial de 30 anos da Mega Sena, realizada neste domingo em São Paulo. Ou seja, a pessoa que é do Rio de Janeiro só apostou 6 dezenas, 6 números por 6 reais e acertou todas elas. O prêmio, na verdade, foi dividido na metade ali porque teve outro bilhete de Fortaleza que também acertou as 6 dezenas. Só que essa aposta de lá não foi a simples, foi a de 20 números. E para você entender como é que funciona, para fazer esse jogo com 20 números, que é o máximo permitido, e ampliar as possibilidades de combinação, custa mais de 232 mil reais. E há 6 dias do fim do prazo para declaração do imposto de renda, 1 em cada 3 contribuintes ainda não acertou as contas com o Leão. Até o fim da tarde de sábado, a Receita Federal recebeu cerca de 30 milhões de declarações. Neste ano, o fisco espera receber 44 milhões de declarações. Tradicionalmente, o ritmo de entrega aumenta nas últimas semanas do prazo. Segundo a Receita Federal, 62,3% das declarações entregues até agora terão direito a receber a restituição. 20,9% terão que pagar o imposto de renda e 16,8% não tem nem a receber nem a pagar. E agora nos destaques internacionais, o presidente dos Estados Unidos, Donald Trump, afirmou neste domingo que disse aos seus representantes diplomáticos para não apressarem em fechar um acordo com o Irã. O anúncio acontece um dia depois de Trump dizer que um acordo de paz estava perto de ser concluído. Em sua rede social, ele escreveu que, abre aspas, o bloqueio permanecerá em pleno vigor e efeito até que um acordo seja alcançado, certificado e assinado. Ambos os lados devem levar o tempo que for preciso e fazer as coisas direito.

4:07 pelo horário de Brasília. Vamos à previsão do tempo para todo o país nesta segunda. Aqui em São Paulo, depois de um domingo mais quentinho, volta a esfriar, viu? O tempo fica nublado e com garoa quase o dia todo. À tarde ainda sai um solzinho, mas não deve ser o bastante para esquentar, viu? Com mínimas de 14 e máximas de 21 graus. Já no Rio de Janeiro, o dia vai ser um pouco melhor, viu? Só aparece durante a manhã e à tarde, com pancadas de chuva para dar uma refrescada. À noite, o tempo fica aberto, com mínimas de 19 e máximas de 26 graus. Em Belo Horizonte, sol entre nuvens o dia todo e à noite também, e à noite nublada, viu? Mas não chove, com mínimas de 15 e máximas de 25 graus. Em Brasília, nada de chuva, sol o dia todo, ainda que encoberto por algumas nuvens. À noite, o céu abre, com mínimas de 17 e máximas de 25 graus. Em Recife, o contrário, viu? Solzão e calor o dia todo. Pela manhã, pode cair uma garoa, mas à tarde já abre de novo. Máximas de 32 e mínimas de 24 graus. Quatro horas, 8 minutos pelo horário de Brasília. Muito bom dia a você que sintoniza a TMC. Tá na hora do Sobremesa, o seu programa de humor, notícias, para não levar muito a sério, viu? E entrevistas com convidados especiais. 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E ele bateu um papo bem descontraído com Lucas Salles, Marcelo Batista e com a Mini Ruth. Bora acompanhar? Sobremesa. Para...

0: para você que está sintonizado na Transamérica TMC. Sim, Transamérica, agora é TMC. 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Seja muito bem-vindo, muito bem-vinda ao Sobremesa, o seu programa favorito. Comigo, Lucas Salles, e também com ela, Mini Ruth.
1: Postar aquela fotinha antiga, marcar hashtag TBT. E se tem alguém que entende de TBT, é o mais velho daqui, né, Batistinha?
2: Exatamente, exatamente. Tivemos um TBT também com a Deolane. Ela já foi presa uma vez e foi presa hoje de novo.
3: Genial, isso foi genial. TBT, caramba, muito bom.
2: TBT da doutora Deolane. Ó, estamos com imagem no nosso YouTube, TMC News BR. Por lá você comenta, deixa, né, o seu like, o seu joinha. Se inscreve no canal, @TMC. News BR. Você quer que eu fale da enquete já, Lucas?
0: Por favor, Batista, convide o nosso ouvinte que nos ouve com seu ouvido para participar do nosso programinha de meu Deus. Vai!
2: Ó, o telefone é o Zap Zap da Alegria, 11 é o prefixo 97221-1001. A pergunta de hoje é a seguinte: você tem algum ponto de vista polêmico?
0: Mini Ruth, traga o seu ponto de vista polêmico, vai!
1: Vários, né, gente? Eu sou uma pessoa polêmica, eu sou uma pessoa barraqueira, mas eu acho que atualmente as pessoas estão dando palco pra maluco, né?
0: Estão batendo palma pra maluco da missão.
1: Estão batendo palma pra maluco, estão sendo influenciadas por influenciadores que são uma porcaria.
0: Bota nome, eu quero nome, então vai.
1: Ah, gente, ficar apoiando Virgínia, ficar apoiando Deolane Bezerra, sabe? Ah, vai capinar um mato,
0: meu filho. Eu acho que isto é inveja sua. É a Virgínia, vamos falar pra verdade. A Virgínia é um sucesso. Nas redes sociais, mas é um sucesso.
1: É um sucesso. Ela posta coisa nada a ver.
0: Ela foi a primeira a colocar o horário de Brasília e o horário da cidade onde ela está.
3: Da Espanha,
0: dos Estados Unidos. Isto fez muita gente ser informado, saber que horas são.
1: Nossa, mudou minha vida. Não tenho relógio não, né, meu filho?
2: Tá vendo? Eu tenho um ponto de vista polêmico.
0: Por favor, Batista.
2: Sopa não é janta.
0: Concordo com você.
2: Não é janta.
1: Não é janta mesmo.
0: Não. É. Faz parte de uma dieta. Quem quiser seguir uma dieta, toma uma sopinha. Bom, se você tem algum ponto de vista polêmico, manda pra gente no WhatsApp 011 97221-1001. Eu quero muito saber se você vai ter coragem de escrever pra gente. Quem quiser pode escrever também no nosso YouTube, @TMCNewsBR. Inclusive, pra você que nos ouve com seu ouvido, no fone de ouvido, no carro, ou até mesmo no trabalho, no computador, você pode seguir a gente em todas as redes sociais. Facebook, Instagram, Twitter, TikTok, Threads, todas elas, o nome de usuário é o mesmo, @TMCNewsBR. Agora, senhoras e senhores, eu vou pedir licença, porque o nosso convidado de honra, ele é, meus amigos e minhas amigas, um fenômeno. De verdade, ele é um show de espetáculo. Amigos, ele é cantor, compositor, dublador, apresentador, escritor. Foi um dos primeiros a ter blog no site do UOL e está aqui conosco. Ele realmente é uma pessoa que eu tenho um... Olha, eu tenho um fanatismo gigante. Sabe por quê? Porque eu aprendi a tocar violão com uma das suas músicas.
1: Olha!
0: Senhoras
1: só.
0: E senhores, vamos receber ele, o incrível cantor que fez muita gente acreditar na fórmula do amor, Léo Jaime!
4: Muito boa tarde.
0: Boa tarde, Léo.
2: Ô, Léo, a gente tem aqui no programa, até pelo nome do programa,
4: eu já sei a resposta, não precisa nem fazer pergunta.
2: Ah, é?
4: Pudim de leite, eu mais um. Pudim de leite, com furinhos.
1: Não,
4: eu gosto também. Tá. Pudim de leite acima de todas as outras coisas. Mas o com furinho é o favorito. Eu sei que eu escuto o programa todo dia, eu falo. Eu fico injuriado quando alguém não fala pudim de leite.
0: Eu estou. Não me faça tremer na base.
4: Tanto que eu já sabia o que vocês iam
2: perguntar. Aí, ó, tá vendo?
0: Eu estou muito lisonjeado. Quer dizer que Léo Jaime é um dos nossos ouvintes?
4: Exatamente.
0: Caramba, que incrível.
2: Maior responsa. Poetas da música brasileira. Eu fui no show dele agora recentemente, The Cavern Club.
4: Isso, aí
2: eu estive lá. Eu estive lá, espetacular.
0: E você então sabe que as músicas do Léo são músicas muito românticas.
2: Sim, sim.
0: A vida não presta, Fórmula do Amor, tantas outras. Inclusive, ele é uma pessoa muito apaixonada. Apaixonado. Ele, inclusive, escreveu uma música para uma tal de Solange.
4: Pode me explicar? Mas não é muito de amor essa música.
0: Não, que história é essa
4: do Solange? Essa música não é muito de amor.
2: Oi! A cadeira baixou, de repente.
0: Olha, erros acontecem, a gente vai mandar embora essa cadeira.
1: Você viu o tamanho agora?
4: Agora eu tô dizendo o tamanho, aqui, ó. cadeira baixou, mas eu vou me virar aqui. Solange era o nome da chefe.
5: Eu vou também abaixar a minha. Pra você que está nos ouvindo, pra você que está
4: pessoal
5: ouvindo,
4: tá vendo a gente.
5: A nossa cadeira. Oi. Mandaram a cadeira boa pro estúdio novo. Deixaram a gente sem cadeira. Mas não tem problema não, que aqui a gente é radical. Aqui a gente é anos 80, Léo Jaime na veia. Léo, explica pra mim, por favor.
4: Solange.
5: Quem foi a música Solange?
4: Era o nome da chefe da censura da Polícia Federal. Então, tudo quanto é música minha, quando eu comecei a carreira, era proibida. Porque essa criatura tinha uma certa implicância comigo.
5: A gente tá falando lá dos anos 80,
4: é, exatamente, da ditadura militar. 70, 80, comecei a compor e tal. E tudo quanto é música, quando eu comecei assim, como compositor primeiro, que outros artistas gravavam minhas músicas, não tocava no rádio porque era proibido. Então, eu achava que de certa forma, ia ser difícil fazer uma carreira sem ter música no rádio. E ela implicava comigo. Meu primeiro disco foi lacrado e proibido para menores de 18 anos.
1: Caramba!
4: Essa música, A Vida Não Presta, por exemplo, que você mencionou, nunca foi liberada pela censura.
5: Peraí, mas ela não diz nada. Ela tá falando...
4: Não, mas aí no começo dizia. Posso falar?
5: Por favor.
4: O nome da música era A Vida É Uma Bosta.
5: Tá.
4: Porque ela não gosta de mim. Pra rimar com ela não gosta, sim, de mim. Aí eu achei, depois que veio proibido, eu falei, pensando bem, é muito pesado pra uma letra que é uma letra mais ingênua, assim, né? Eu acho que eu vou mudar pra A Vida É Uma Aposta.
5: Tá.
4: Pra não ser tão negativo também, né? Pode dar certo, pode dar errado. Aí mudei, A Vida É Uma Aposta. Continuou proibido. Eu falei, agora eu desisto. Não vou mudar mais, não.
5: Ah.
4: E aí eu mudei na hora de gravar pra A Vida Não Presta. E até fiquei feliz quando a Fernanda... Lá na hora da indicação pro Oscar, a vida presta!
5: Que incrível, que bacana!
4: Opa, a frase pegou, né?
5: Pô,
4: a mudança valeu a pena.
5: Nossa, muitos, muitos amigos falam, eu só tenho o Zé. Até hoje, essa
4: pois
5: é uma expressão,
4: é,
5: né?
4: O que você achava que era o Zé? Isso é a minha dúvida.
5: Eu acreditava que era o porteiro, né?
4: Pois é, eu acho que o Zé era uma coisa aleatória, que cada um projetava uma coisa diferente.
5: Cada um,
4: Eu acho, na minha cabeça ali, eu, Abreu e Leandro fazendo a música, que o Zé era um amigo genérico. Todo mundo tem um amigo Zé. Ah, o Zé, todo mundo tem um Zé. Mas não é exatamente um amigo especial, é um amigo genérico, né? Mas teve gente que achava que era outra. Se você achava que era o porteiro, né?
5: Cara,
4: eu fico curioso de saber. Qual é a sua opinião? Quem era o Zé?
5: Cara,
4: mande sua mensagem pra cá.
5: Por favor. Você que está ouvindo, você acabou de ouvir Léo Jaime explicando como é que foi que surgiu Solange, que é uma música que eu amo. Foi a primeira música ali que eu consegui aprender no violão. E sabe uma coisa interessante, Mini Ruth? Eu fui ao show do Titãs, do Cabeça Dinossauro, no Circo Voador, no Rio de Janeiro.
1: Que legal, já fui no Circo Voador, é muito legal.
5: É uma
1: lá.
5: Delícia. E antes de começar o show do Titãs, Cabeça Dinossauro, tocou Solange. E eu fui com meu pai. E a... Desculpa, eu me emocionei, perdão. E aí, meu pai, ele é muito fã. Ama, Léo Jaime, ama Titãs. E aí ele falou... Tava tocando Solange, eu achei tão incrível a letra. E porque eu conheço a versão americana, So Lonely, que é do
4: Police.
5: E aí meu pai contou a história e eu achei isso tão fascinante. Eu fiquei tão encantado que eu quis aprender no violão. Como, inclusive, muitos que amam músicas de Léo Jaime. Que, inclusive, essa história da Fórmula do Amor... Ela fez muito sucesso na sua voz, mas ela também foi um ponto de partida pro Kid Abelha e os Abóboras Selvagens, né?
4: É, porque era no meu disco, Fit, Kid Abelha. Eles foram tocar comigo no estúdio e a Paula cantou a música comigo. Então, originalmente, era do meu disco, mas um feat do Kid Abelha.
2: E você fica chateado?
4: Assim como Solange era um feat do Paralamas. Eu canto, o Paralamas faz a base, o Paralamas que toca.
2: E você fica chateado quando o povo acha que a música é do Kid Abelha?
4: Eu acho. Até porque eles têm uma outra gravação, mas mostram a minha e falam, essa música é do Kid Abelha.
2: Não.
4: A do Kid Abelha é outra.
2: É igual o povo, a molecada nova, mais nova, que acha que o Menina Veneno é do Zezé de Camargo e Luciano.
5: É.
2: Né? Mas é verdade.
5: Coitado do hit.
2: É verdade.
4: Mas olha, eu vou falar, isso acontece muito. Porque, por exemplo, Gatinha Manhosa, o Erasmo falava, agora todo mundo, ele roubou essa música de mim, porque... A Gatinha era dele, né? E eu gravei e ficou todo mundo achando que a música era minha. Mas o Rock da Cachorra, que era minha, todo mundo achava que era do Eduardo Dussek. Então, não compre a Dot.
5: Muito bom. E troque seu cachorro por uma criança pobre.
4: Exatamente.
5: Ô, Léo, uma dúvida aqui. Eu tô na presença da Mini Ruth, que é uma mulher muito fofoqueira.
1: Eu adoro fofoca.
5: Ela é incrível, eu adoro. Você pode pensar na sua fofoca aí, se você quiser tirar.
1: Tá bom.
5: Eu vou tentar tirar a minha limpo, tá?
4: Tá. Eu quero participar daquela conversa, que é do... Você falou que sopa não é janta?
2: É.
4: Da mesma série de fruta na sobremesa.
2: Boa.
4: Eu tenho uma mais polêmica ainda.
2: Diga.
4: Eu não acredito em cachoeira.
1: Cachoeira?
4: Cachoeira pra mim é barulho com água gelada. Todo mundo acha que cachoeira vai dar energia, que renova. Eu vou num lugar incrível que tem uma cachoeira, eu vou, uma criatura. Pega uma garrafa de água na geladeira, joga na cabeça com um bote só alto, leva Red Hot Chili Peppers, vai dar a mesma energia.
2: Boa!
4: Eu não acredito em...
2: Vou me renovar.
4: Vou renovar.
2: Ai, vou trocar energia. Para de comer besteira que você vai trocar energia muito melhor.
1: Não, eu troco energia de outro jeito, mas deixa pra lá.
2: Calma aí, amigo.
4: Eu fiquei curioso agora.
5: Explana. Batista, você que trabalha com rádio há 36 anos, o Batista Léo, inclusive, no início da carreira, ele anotava os pedidos. Você chegou a anotar alguns pedidos,
2: claro, de Léo Jaime? Muitas músicas de Léo Jaime. Ô, Léo, você falou que teve um disco censurado, né, por causa de letra, de música e tal. O que você acha desses funk proibidão hoje, então?
4: Olha, rapaz, eu não sou a favor de censura, né? Não sou a favor de censura. Mas eu acho que as coisas, quando são muito literais, elas perdem um pouco a graça. Minha opinião, tá?
2: Claro,
4: por exemplo, quando eu ouço, por exemplo, Mamonas Assassinas, eu acho interessante, porque eu acho mais inteligente. Quando a coisa é muito literal assim, eu acho que não é uma questão de censurar ou não, é uma questão de você olhar e falar assim, será aqui pra nós, né? Eu acho que cada música no seu tempo e tal, mas eu acho que soca, soca, soca.
1: Você regravaria alguma música de funk?
4: Não.
5: A gente teve
4: uma versão. Eu acho divertido de escutar e tal, mas não...
5: Lá nos anos 2000, nós tivemos a versão do Se Ela Dança, Eu Danço, uma coisa mais acústica, que fez um sucesso, que até achavam que era o Caetano Veloso.
4: Eu cantaria Se Ela Dança, Eu Danço, por exemplo. Funk, sim. Eu gosto de funk, mas quando você está falando proibidão, assim, eu fico meio...
5: Não, tá bom. Eu entendo. Entendemos perfeitamente. Agora, eu queria tirar uma dúvida, porque Léo Jaime... Ele poderia ter sido vocalista do Barão Vermelho.
4: Teve isso.
5: O que te fez recusar essa proposta e apresentar o Cazuza?
4: Amanhã eu vou contar no show.
5: Jura?
4: Será que eu dou um spoiler aqui agora?
5: Se você quiser. Senão a gente pode reforçar para vender mais ingressos, sendo que já deve estar lotado,
4: eu
5: fazer
4: acho.
5: Sessão dupla.
4: Quem quiser saber melhor essa história, amanhã no Teatro Bradesco.
5: Então, ó, você... Gente,
4: mas eu conto, dou um pequeno spoiler.
5: Por favor.
4: Cazuza e eu éramos amigos antes de a gente saber o... pensar que podia virar artista e... Enfim, eu já pensava, porque eu queria, né? Mas eu tinha só uma música gravada com a Marina Lima, que era uma parceria minha com ela, que era Eu Sou Uma Gata e Não Gosto de Água Fria. Aí eu fiz a

0: dizer que ele era filhinho de papai. Então ele não queria de jeito nenhum, ele ficou tentando ser ator, etc. E aí, a partir disso, acontece uma opção de coisas. E um dia ele vai parar no Barão Vermelho e eu conto amanhã os detalhes.
1: Olha só!
2: Eu irei amanhã o show, se você quiser, vá também. Inclusive, se você não quiser, vá do mesmo jeito. Porque, olha, poder acompanhar sucessos de uma carreira tão incrível quanto a do Léo Jaime não é pra qualquer um, tá? Então eu acho que você tem que ir amanhã no Teatro Bradesco, em São Paulo, na turnê Show Desplugado. É incrível. Inclusive... tem música nova, né, Léo? Você tá lançando uma música nova que é Eu Não Te
0: Essa
2: Amo.
0: Essa é pra lançar aqui, de primeira mão.
1: Mentira. Olha!
0: Inédita, nunca toquei em lugar nenhum, nunca mostrei em lugar nenhum. E se você quiser, hoje a gente pode mostrar.
3: Olha aí.
1: Olha, ele vai mostrar.
2: Eu tô vivendo um sonho, assim. O Léo é o nosso ouvinte, tá trazendo música nova. Se é um sonho, por favor, não me
0: acordem. Não, eu não sou ouvinte como do programa anterior também.
2: Jura?
0: Aliás, semana passada, mandei um áudio pra ele, tomei um esporro no ar.
2: Coitado!
0: Eu mandei um áudio falando, eles estavam comentando um jogo lá, Flamengo. Sim. E Vitória. Sim. Que é o Flamengo da porcaria. E depois eu mandei um áudio. Aí eles, pô, Léo Jaime aqui, manda um áudio 1 minuto e 57 segundos. Aí mandei um outro, tá bom, desculpa, mandei um de 17 segundos.
2: Você pode.
0: Eles estavam brigando um com o outro, eles estavam no maior clima ruim.
2: Você pode mandar quantos áudios você quiser pra gente, pro sobremesa.
0: E agora eu mando pra vocês.
2: Manda pra nós, 9 minutos, a gente bota.
0: Parei com vocês,
1: hein?
2: Vamos então falar dessa música nova, Eu Não Te Amo. A gente tá falando de um dos maiores compositores e cantores e atores também. Léo Jaime já fez novela na Rede Globo, tá?
1: Não sabia, olha que chique.
0: Até uma coisa que eu fiz, tem pouca gente novela. Sabe. Você assistiu Divertidamente?
1: Assisti. Eu sou a própria ansiedade.
4: Eu sou raiva.
2: Tá vendo?
1: Ai, que legal.
2: Léo Jaime é dublador e dublou um famoso personagem que já entrou aí pro Hall da Fama da Disney, que é a raiva do Divertidamente. Raiva,
0: Divertidamente é o filme que fez mais bilheteria e mais público no Brasil em todos os tempos.
2: Cara, você poderia fazer um pouquinho do raiva se não for incomodar?
4: O que é pra falar aqui agora? Fala, você prefere ansiedade? Você não tem nada na cabeça.
3: Falando em raiva, o que te deixa puto da vida?
0: Ai, gente que passa pelo acostamento no engarrafamento, eu fico com uma raiva, rapaz.
2: Dá raiva mesmo.
0: Não dá.
2: E
0: eu fico com vontade de botar o carro meio no acostamento, meio na pista, só pra atrapalhar.
2: Inclusive, me dá raiva gente que fala assim, não vou no show não, eu ouço o álbum em casa, eu vou ali na plataforma.
0: Não é a mesma coisa.
2: Não é a mesma coisa.
3: O show é espetacular. E você vai no show do Léo Jaime? A gente conhece um monte de música, mas tem algumas que você não lembra, você fala, caramba, quantos hits esse cara tem, meu?
2: O Léo Jaime, ele foi fazer um show em Belo Horizonte, sabe quantos ingressos ele vendeu, Minuto?
1: Quantos?
2: 100 mil ingressos.
1: Gente do céu!
2: 100 mil ingressos, não é pra qualquer um não,
0: Minuto. Não era festival, não. Era um dia que só tinha o meu show, no Parque da Gameleira. Aí, quando eles tinham 100 mil ingressos para vender, quando venderam todos, abriram as portas e deixaram quem quisesse entrar para não ter confusão, né?
1: O que mais deu dinheiro, Léo? É dublagem? Você ser ator, cantor?
0: Fazer de tudo.
1: É?
0: Eu acho que quando eu estabeleci para mim que eu podia ser jornalista, podia ser ator, podia ser músico, eu fiquei tendo oportunidades e, de certa forma, sendo bem-sucedido nas três atividades. Então, quando uma coisa não está acontecendo, acontece a outra. Então, bom, eu acho que foi essa a solução.
2: Repetindo aqui, o Léo foi um dos primeiros a ter um blog no site UOL. Ele se meteu a escrever. E eu sei que você tomou porrada por conta disso. Crítica, né?
0: Ah, foi. Quando eu escrevia no Globo, até antes do blog, eu escrevia no Globo. E aí um dia me apareceu uma queixa-crime. 7 da manhã, toca campainha em casa. Olha, amanhã o senhor esteja na delegacia, 1 da tarde. Aí eu falei com os amigos da redação. Falei, ó, apareceu aqui quem... pode apurar para mim, algum jornalista, ir na delegacia e saber o que estava acontecendo. Não, é o sindicato dos jornalistas que quer te... tá querendo te prender, porque dizendo que você exerce a profissão sem diploma.
2: Ah.
0: E aí eu fui para a delegacia e estava lá com uns 100 coleguinhas na porta. Eu falei, gente, semana passada eu lotei o Maracanãzinho, não tinha ninguém lá. Mas obrigado pela presença hoje. Aí... evidentemente não deu em nada, porque eles achavam que, como meus textos faziam sucesso no Globo, aí que eles queriam criar um exemplo, um caso exemplar, né?

0: mas ficou, na verdade, o caso exemplar que a queixa-crime foi arquivada, porque entendeu-se que eu estava praticando, escrevendo sobre o que eu conhecia, que era cultura e comportamento, então não dava para dizer, assim como Drauzio Varella escrever sobre medicina, ninguém pode dizer que ele está sendo um charlatão.
1: Com certeza. Boa, boa. Boníssimas palavras de Léo Jaime, senhoras e senhores. E agora, Batista, você que é o rei das interações.
2: Rei.
1: Rei. De... O nosso brincador favorito.
3: Rei dos games.
1: Por favor, faça um game com o Léo Jaime. Aproveite Léo Jaime, pelo amor de Deus.
2: É, claro. Na verdade, não é nenhum game. Todo artista que vem aqui de renome, a gente coloca na barra de busca do Google o nome do artista e sempre o Google sugere várias coisas. Então a gente colocou o seguinte: Léo Jaime é pontinhos, pontinhos, pontinhos. E aí a gente quer confirmar com você. Tá certo?
3: Vamos lá.
2: Léo Jaime é?
3: É dançarino.
0: Sim.
2: Léo Jaime é fofo?
0: Não sei.
3: É fofinho, é fofinho. Léo Jaime é mimizento?
0: Não.
2: Léo Jaime.
0: Eu sou chato, mimizento é chato. Sou chato.
2: É. Léo Jaime é conservador?
0: Não.
3: Léo Jaime é ator?
0: Sim.
2: Léo Jaime é broxa?
0: Olha, eu posso falar uma coisa?
1: Por favor.
0: Pau duro não é obrigação, é merecimento. Dependendo da situação, eu sou.
1: O Zé falou a mesma coisa.
2: Ai, meu Deus do céu.
3: Léo Jaime é amigo do Vorcaro?
0: Não sei, nunca vi, nunca comi. Como é que fala o negócio do Zeca Pagodinho? Do...
1: Nunca vi, nunca comi,
0: só falar. Só nunca vi, nunca comi, só escuto falar.
2: Léo Jaime é mulherengo?
0: Olha, eu gosto de mulheres, mas eu gosto de homens também, eu gosto de pessoas. Eu acho que eu tenho mais amigas do que amigos. Mas eu acho que muita gente, por eu ter feito Sete Vampiras e Conquistador Barato, que eram duas músicas de dois personagens mulherengos, as pessoas associam isso a mim. Porque as duas músicas foram escritas a partir de roteiros de novela e roteiro de filme. Mas são duas músicas do personagem que está pegando geral. E talvez tenha essa associação.
1: Faz mais.
0: Mas eu sou casado há 22 anos,
2: Deus,
0: e muito bem casado. Sou tranquilão, nunca fui
1: finalmente
0: de boate, nunca fui.
1: Encontrou a fórmula do amor.
0: Exatamente.
1: Vive-se muito.
0: Demorei também, mas demorei. Então, quando você fica solteiro muito tempo, você aparece ao lado de muitas pessoas e deu que fala.
1: Normal.
0: Aparece uma namorada a cada dois. Tá vendo? O cara tá pegando todo mundo.
3: Batista é assim. Léo Jaime é amigo do Cazuza?
0: Sim, muito.
2: Léo Jaime é da patota do Leblon?
0: Sim, mais de Ipanema, né? Eu era do posto 9 de Ipanema, mas frequentava o Baixo Leblon também.
3: Léo Jaime é autor da Fórmula do Amor?
0: Yes.
2: Léo Jaime é usuário da Lei Rouanet?
0: Nunca usei, mas já fiz peça de teatro que estava inscrito, mas eu mesmo, pra mim, nunca usei.
3: Léo Jaime é a favor da taxa da rolha?
0: Eu acho que você tem todo o direito de cobrar a taxa da rolha e... que eu entendo, assim, o restaurante cobrar faz sentido, eu concordo. Porque se você está ali servindo a taça, não sei o quê, você está usando o serviço do restaurante, você pode dar uma gorjeta para o cara ou pagar a taxa da rolha. E acho também que se você tiver um certo prestígio, for um cidadão elegante, que trata bem os funcionários, chama pelo nome, etc., pode ser que eles aliviem a taxa de rolha para você.
3: Muito bom. Quando sai notícia?
0: Sendo educado, às vezes acontece.
3: Quando sai notícia tipo essa do Ed Mota, né? Com a taxa da rolha, enfim. Você fica com uma vergonha alheia?
0: Fico. O que mais tem é vergonha alheia, viu? Nossa, tá muito na moda isso. Tá tendo muita saída vergonha alheia.
1: Falando em música, porque eu estou com o Léo Jaime aqui. Hoje nós teremos a grande honra de mostrar em primeira mão a você que nos ouve com seu ouvido para toda a Transamérica TMC, todo o país, inclusive, a nova música do Léo Jaime. Ele, compositor de sucesso, cantor de sucesso, lotou estádios. Inclusive, fizeram uma comparação agora aqui no YouTube. Disseram assim, ó, 100 mil ingressos que o Léo Jaime vendeu em BH. Não era um festival, algum reunia números, artistas, não. Era somente o Léo Jaime vendendo 100 mil ingressos. Praticamente uma final de Libertadores no Morumbi no início dos anos 90.
0: Isso nessa época era muito raro, porque se você pensar assim, festivais passaram a ser shows para grandes. Hoje não, os sertanejos fazem isso 3 vezes por semana, pessoal do axé, vários artistas fazem shows grandes assim. Mas nessa época era raro. Eu diria, quando eu fiz 100 mil pessoas, os Beatles não tinham feito nem os Rolling Stones.
1: Que demais,
0: era,
1: enfim, que
0: irado. Era uma coisa muito surpreendente. Tinha o Live Aid, que tinha sido um... Sim, mas era um festival. Estou pensando em shows de um artista só, né? Era uma coisa rara.
3: Você acha que era mais fácil fazer sucesso antigamente ou agora na época do TikTok?
0: Era mais fácil antigamente. Era bem mais fácil. Apesar de ser um mundo mais... Você pode gravar em casa, não precisa de um estúdio, de uma gravadora. Você pode gravar e colocar na rede e tudo. Mas são lançadas acho que 2 mil músicas por dia no Brasil. Uma música aparecer, quer dizer, pensa assim, 700 mil músicas por ano. Para aparecer uma música que seja um grande sucesso é muito difícil. Nessa época que eu comecei, acontecia assim, toda semana aparecia um artista novo fazendo sucesso. Mas era um por semana, então eram 52 artistas no ano. Era bacana, você podia conhecer todo mundo e conhecer tudo que estava rolando de novo. Hoje, com 200 mil músicas, 300 mil por ano, 700 mil, ninguém fica conhecendo nada profundamente, né?
3: Tem algum artista novo que o senhor gostaria de fazer um feat?
2: Tá falando pouco Júlio a Marília Mestre. Gabriela. A Marília Gabriela hoje tá impossível.
0: Eu queria ver ela fazendo a escalação. Ontem eu tava vendo a escalação da Suécia, tava achando ótimo. Queria uma escalação do time árabe aí pra ver o que ela falando.
2: Vamos pedir.
0: Não tem Uzbequistão, não?
1: Ontem a gente fez do Uzbequistão.
0: Ah, já. Uberquistão, né?
1: É o time do Uber! Ô, Léo, a gente tá falando de música, falando de você, e eu quero realmente lembrar que hoje aqui no Sobremesa nós temos um presente. Léo Jaime trouxe sua nova música Eu Não Te Amo. Guarde esse nome, hein? Pra você depois comprar o álbum, baixar o álbum, baixar a música, ouvir no repeat Eu Não Te Amo, o novo sucesso de Léo Jaime, que se você me permitir, a gente pode lançar agora.
0: Agora.
1: Você quer?
0: Pra ser sucesso tem que lançar aqui.
1: Então vamos, muito obrigado. Vamos então ouvir juntos Eu Não Te Amo, o novo sucesso de Léo Jaime, tocado aqui na TMC. Solta o play, Cuca!
4: Não se esqueça, foi só uma fase estranha.
2: Quebrando um pouco o ritmo do programa, não é?
1: Não, tá ótimo. Olha que música incrível. Aumenta um pouquinho, Cuca. Pode aumentar?
4: Eu te chamar.
1: Que delícia.
4: Não entra numa.
1: Ô, Léo, essa música aqui me lembra bem no início dos anos 80, quando tinha um melody, assim, uma coisa mais gostosa.
0: Essa música, ela é uma versão de uma música que foi tema daquele filme Proposta Indecente, lembra?
1: Claro, da Sandra
0: Demi
1: Bullock.
0: Demi Moore, perdão. Com o Robert Redford,
1: sim,
0: né?
1: Sim, claro.
0: E era a Chris Hynde do Pretenders cantando.
1: Sim.
0: É uma regravação de uma música dos anos 70, 69, eu acho, que era de uma banda chamada 10cc. Bem interessante, I'm Not In Love, é o original, né? Aí, vendo a letra, que é tão interessante, eu falei assim, eu acho que isso aqui é uma forma de declaração de amor que a gente não tá acostumado, que é o cara negando que não te amo, não sei o quê, isso aí é só uma fase. E aí, no fim, ele fica...
1: Cara, mas é muito gostosa a música,
0: mostrando que ele tá com medo de revelar seus sentimentos.
1: Que bonito. Olha, aumenta mais um pouquinho, Coca. Sobe o som!
4: Fica frio.
1: Adorei os instrumentais, muito bom mesmo. Recebendo hoje o ícone, o inigualável, o insubstituível, o indomável Léo Jaime, senhoras e senhores.
2: Sim. Ô, Léo, a música que mais combina comigo, uma música que você fez, que no tempo de colégio, né, era a música que mais mexia comigo, é tipo, ela não gosta de mim, mas é porque eu sou pobre.
0: Essa é a minha vida.
2: Isso aconteceu com você?
0: Óbvio.
2: É mesmo?
0: Óbvio. Bem que essa música é minha e do Herbert Viana, né? Mas era uma... Até tinha o Cazuza e eu tínhamos uma música que a gente zoava um ao outro. A gente fez junto, assim, de zoação. Eu, às vezes, quando não tinha o que comer, passava na casa dele e falava, cara, tô com fome. Ele, come, pobre! Pobreza de espírito. E eu falava que ele tinha pobreza. É melhor ser pobre do que ter essa pobreza de espírito. Aí a gente ria e eu traçava lá um prato e a gente se divertia. Mas aí, essa história do tá duro e... Né? E querer sair com alguém, tá? Mas você tá numa baixa autoestima, porque você não tem nem. Não pode nem pagar um picolé pra criatura, né? Sim, a moça tá querendo sair, mas ela tá só com aquela calcinha bege que já foi branca um dia. Ela não quer aparecer assim na frente do cara. aí não deu pra fazer a unha, o camarada assim, né, tem que chamar a mulher pra sair de ônibus. Aí, essa situação, ela é difícil pra quando você é adolescente e tá querendo emplacar, né? Mas aí você mistura a carência, tá duro no sentido subjetivo e objetivo, né? Perfeito. E aí você acaba fazendo uma música dessa.
1: No sentido direto e indireto.
0: Exato.
3: Por isso que hoje em dia a gente usa a frasinha duro dorme, hein? Duro dorme.
2: É verdade. Eu gostaria de... A Sônia, a Sônia existiu?
0: Existiu.
2: Foi uma... Você cantou a música pra ela, ela vazou, foi
0: vazou.
2: Isso?
0: Vazou. Como é que... Santa Paula Yacht Club, lá na Kennedy. Né? Eu, assim, querendo emplacar o primeiro beijo, né? Bebê ainda. E aí tinha uma menina da Vila Olímpia, eu era do Brooklyn, né? Tinha uma menina da Vila Olímpia, chamada Sônia, que eu tentava chegar nela, mas eu era muito tímido, eu não sabia como. Aí tinha uma banda que tocava na domingueira lá do baile, tocava Sunny. Narara. Aí eu falei, opa, Sônia. Narara. Aí eu falei, vou pra casa e escrevi durante a semana uma letrinha de uma declaração, assim, pra uma Sônia. Aí na hora que a banda ia tocar, eu falei, vem aqui um minuto. Presta atenção aqui, ó. A banda vai tocar essa música aí, presta atenção. Aí desenrolei o papel no primeiro verso Sônia. Lá, lá, lá, lá, lá. Ela já saiu andando, foi conversar com as amigas.
1: Filha da mãe.
0: Aí quando eu tava compondo com o Leandro Verdial, que era meu parceiro nos Miquinhos, ele falou, qual foi a primeira coisa que você escreveu? Eu falei, um fracasso retumbante. Que foi uma música pra uma menina que ela não ouviu nem o primeiro verso. Ele falou, você tinha que ter feito uma letra impactante. Eu falei, é verdade. E aí escrevemos uma letra impactante para uma declaração de amor. A gente com 18 anos. Eu tenho orgulho dessa música até hoje, porque eu acho que é uma declaração de amor muito sincera, né?
1: E você sente saudade dos amigos do João Penca e seus Miquinhos Adestrados?
0: Ah, de vez em quando eu estou com eles. A gente mantém a amizade, mais do que a amizade, a irmandade. Está aqui a Guaceira comigo, que eu fui padrinho de casamento dela com o Selvagem Big Abreu.
1: Sim.
0: E o Guaceira completou 40 anos, acho que a semana passada. Estamos juntos aí na vida, a vida inteira. Pra mim são irmãos.
1: Você chegou a escrever algumas músicas que pro Miquinhos Adestrados, mas quando foi a sua carreira solo, não teve uma briga, né? Vocês continuaram amigos.
0: Não, a primeira coisa que eu fiz depois de sair da banda foi produzir o primeiro disco deles.
1: Cara, você produziu pra eles, isso é muito legal.
0: Eu queria seguir a carreira. Eles achavam, não, a gente, um disco só pra registrar tá bom. E eu queria seguir em frente, né? E eles não tinham o mesmo ímpeto que eu, eles tinham faculdades, eles estavam em outro universo. E, de certa forma, eles topavam fazer um disco. E aí eu fui fazer o disco com eles, que era os maiores sucessos de João Penca e seus Miquinhos Adestrados. Mas eu não podia cantar porque eu estava convidado, eu estava contratado de uma outra gravadora. Eu produzi o disco e
1: sim,
0: aí chamamos Ney Matogrosso para cantar Thelma e Once Again, que era Thelma, eu não sou gay.
2: Maravilhoso.
0: Foi, cara, tocou no rádio.
1: Pô, Thelma, eu não sou gay, é um grande sucesso.
0: Exatamente.
1: Nossa, Lágrimas de Crocodilo também.
0: Também, e os Popstar.
1: Popstar, nossa, só sucesso. Você tá entendendo que Léo Jaime, além de fazer sucesso para ele, faz sucesso pros outros? Então você tem que ouvir a nova música dele. Daqui a pouco a gente vai botar de novo a nova música Eu Não Te Amo, o novo sucesso de Léo Jaime. Mas antes, tem uma interação com o Batista. Vai, Batistinha!
2: Olha só, a gente recebeu aqui algumas mensagens dos nossos ouvintes pelo WhatsApp, não é mesmo?
3: Isso aí.
2: E a gente quer passar isso aqui pra você. Por exemplo, a Jaqueline Góes, ela disse, era muito difícil conseguir ir embora de um rolê com o Cazuza.
0: Muito difícil. Cazuza era muito chato quando tava bêbado. Aí, vambora, chega. Não, chega nada! Aquela energia sem fim. Criatura, eu tô com sono. Aí, lá no Guanabara, por exemplo, os caras um dia pegaram o meu telefone, que quando o Cazuza se recusava a ir embora, porque tinha esse negócio.
1: Guanabara era a pizzaria no Rio de Janeiro. Guanabara.
0: Fechou. 5 da manhã, todo mundo dobrou a mesa, o Cazuza tá na mesa. Eu não vou sair daqui. E aí, Léo, vem buscar ele aqui, que ele já tá dormindo na mesa. Aí eu ia lá buscar. Era esse tipo de coisa.
3: O Nando Moraes, ele mandou o seguinte: a minha esposa é sua fã. A primeira vez que a gente se beijou, tava tocando Gatinha Manhosa.
0: Olha, eu vi um casal que tá casado até hoje também. O primeiro beijo deles foi num show meu. E eles estavam, na hora que eu toquei Gatinha Manhosa, vi. Rolou. Eles estavam saindo. Mas sim, um date. E aí na Gatinha Manhosa rolou e estão juntos até hoje. Então, esse casal aí deve estar também, porque essa música dá sorte.
3: Olha.
2: Paulo Messias, tocar violão é mais eficiente com a mulherada que ser bonito?
0: Olha, eu não sei porque eu nunca fui bonito, mas tocar violão deu certo.
1: Era assim, né? O Jaime sempre foi um galã.
0: Eu acho que assim, como eu sempre fui encabulado, eu esperava que as meninas chegassem em mim, porque eu não tinha menor traquejo para me aproximar e tal, e soltar uma conversa. O máximo que eu soltei um dia foi, assim, já achando que a menina, tinha certeza que ela tava afim. Eu falei, e aí, quer ir lá em casa tomar alguma coisa? Ela falou, o quê? Eu falei, é um banho.
2: O Carlos Lemos, ele disse o seguinte, queria te conhecer, Léo, te acho um ursão desde a época do programa Amor e Sexo.
0: Sou casado, assanhada.
3: O Chico Nunes, ele mandou, uma vez eu virei uma garrafa toda de refrigerante, 2 litros, e arrotei o refrão de Fórmula do Amor.
0: Caramba!
2: Você vê? Porra, que porra, né?
0: Que bom, cara, né? É enorme o refrão, criatura.
2: Você viu?
0: Deus a Deus, como é que faz isso?
1: Não, não faça isso.
0: Chama, né? Ele pra fazer aquele sobremesa um dia, eu ia querer ouvir isso.
2: Caio Silva, Léo Jaime já foi símbolo sexual. Será que ele faria um OnlyFans hoje?
0: Quanto paga? Gente, eu não falo muito da minha vida íntima. Imagina mostrar a intimidade, né?
1: Imagina, é verdade. Você é uma pessoa muito, muito reservada. Sempre foi assim, né, Léo? Você só ia lá, fazia os shows, nunca se envolveu em polêmica, não treta, não nada, gosto, né?
0: Não gosto muito da chacrinha, não.
3: Mas já passou algum perrengue? Você que teve vários parceiros, né? Como Cazuza, Herbert Viana. Você já passou algum perrengue com eles, assim, que você fala, meu Deus, eu não acredito que eu passei isso?
0: Que tipo de perrengue?
3: Qualquer tipo.
1: Aquele tipo de perrengue que o Herbert vira pra você e fala assim, Léo, vamos em tal lugar que eu descobri que lá tem...
0: Com o Herbert eu passei um perrengue.
1: Qual?
0: Primeira vez que ele tomou isso, ele devia ter uns 23 anos, assim. A gente tava em Paris. Eu falei, você tem que provar um vinho. Ele não tomava de jeito nenhum. Aí tomou um... Era Beaujolais Nouveau, que era um vinho vagabundo, né? Assim, ele tomou um copo de Beaujolais e ficou doidão. Aí resolveu mijar no metrô.
1: Ai, não!
0: Não dá, eu vou esperar, não. E aí mijou no metrô do Paris. Ainda bem que era tarde, ninguém viu, olha, e a gente não foi preso. Olha, se ele souber que eu contei isso, ele vai ficar chateado.
1: Amigos e amigas, vamos então agora ouvir um novo sucesso de Léo Jaime. Vamos ouvir juntos aqui, em primeiríssima mão, a música Eu Não Te Amo. Por favor, você que gosta de um bom som, uma boa música, ouça e já vá procurar ela nas plataformas sociais, nas redes sociais, nas plataformas. Procure pra ouvir Eu Não Te Amo. Vamos ouvir junto. Sobe o som, Cuca, vai!

0: o ritmo, tudo muito incrível, Léo. Impressionante, de verdade. É. E engraçado, sua voz não mudou nada, né? De lá pra cá não mudou nada.
1: A minha voz continua mesmo, mas os meus cabelos.
2: Aumenta o som, Cuca, vamos ouvir. Eu não te amo, vai!

0: coisa boa,
1: eu não tinha. Não, coisa boa, uma música boa, né? Cara, que delícia.
2: Eu gosto muito dessa música, então.
1: Nós aqui da Transamérica, do grupo Transamérica TMC, houve uma mudança, né? Nós agora somos TMC e agora temos esse Hard News, All News Day. Então, todo dia a gente tá aqui dando, trazendo notícias de uma maneira, claro, muito boa pra você que gosta de se sentir ser bem informado. E aí, algumas pessoas falam assim, ai, cadê a música, tal, tal? Tem música. Tem Léo Jaime aqui conosco, tá, senhoras e senhores. E ó, a gente precisa, infelizmente, dar tchau pro Léo Jaime. Antes da gente se despedir, eu gostaria de te homenagear, porque acabou de aparecer aqui um break news. Parece que houve uma convocação e a gente tem mais uma lista de convocação. Por favor, vamos então para a convocação da Coreia do Sul, senhoras e senhores.
0: Aí.
1: Vamos lá, Mini Root traz com exclusividade a convocação dos outros times. Vai, Mini Root, traga.
3: É o Kim Seung-gil, o Kim Moon-hwan.
1: Perdão, repita.
3: Kim Moon-hwan, o Lee Dong-hyung.
0: Dong Dong é bom, hein?
3: O Oh Yeo-gu-yu.
1: Por favor, repita.
3: Oh Yeo-gu-yu. O Lee Dong-hyung.
4: É irmão do outro. Tem dois, hein? Tem dois Lee aí. Já.
3: O Seo Yong-gu.
1: Tá. Próximo jogador.
3: O Kim Tae-yeon.
1: Vai, Mini Root, boa.
3: O Son Heung-min.
1: Vai, o último jogador.
3: E o Park Jin-seob.
1: Não, Park já não é. Já, né? Naturalizar. Esse boa. Aí não é. Senhoras e senhores, hoje nós tivemos o prazer de receber ele, que é bailarino, cantor, compositor, sucesso. Ele é realmente uma pessoa espetacular. Senhoras e senhores, Léo Jaime.
0: Muito obrigado. Olha, Léo, prazer estar aqui com vocês, porque eu nunca vi o programa. Eu só ouço o programa no carro.
1: Benção.
0: Eu ouço todo dia, porque eu sempre estou circulando nesse horário. E aí, de repente, eu estou fazendo parte do cenário aqui, fazendo parte dessa conversa.
1: Boa.
0: Muito obrigado. Parabéns para vocês. O programa é excelente.
1: Obrigado.
0: Eu vou continuar ouvindo.
1: Boa. Muito obrigado,
3: Léo.
1: Léo, você merece todo o amor do mundo. Você que descobriu a forma do amor, agora é sua.
0: Olha.
1: É seu. Senhoras e senhores, até amanhã. Um beijo enorme. E a gente segue o nosso programinha de Meu Deus aqui, trazendo informação com diversão. É hora de fazer a sua cabeça explodir com toda informação. É hora do Girinho de Notícias. Vai! Beijo, Léo Jaime, fica com Deus.
3: Oi, Eba, vem pra cá? Vem pra cá?
4: Circulando no carro todo dia, esse horário. Será que ele tá entregando marmita?
1: Você tá trabalhando, né? Tá fazendo um extra. Você é Mini Root.
3: Olha lá, tá no site TMC, hein? Se você quiser conferir a notícia completa, tmc.com.br. Não se fala de outra coisa nas redes sociais, além da prisão de doutora Deolane. Ela foi presa aí em uma operação que investiga lavagem de dinheiro do PCC.
1: Ih,
3: a investigação aponta que a facção usava uma transportadora de cargas como fachada para movimentar valores milionários. E a Deolane acabou retornando ao Brasil na última quarta-feira, após passar algumas semanas em coma, né? E aí, hoje, ela acabou sendo detida.
4: Muito bem. Daqui a pouco tem aquele monte de idiota na frente da delegacia, os fãs de Deolane.
3: Pois
1: né?
3: É, rapaz.
1: Por Deolane, né? Agora, adorei o TBT que você mandou no início do programa.
4: Você viu o TBT? Foi preso de novo.
1: Ela não precisou nem atualizar, né? Vai, vou postar a mesma foto. Não, tem foto diferente.
3: Mas cada semana, né? Solta o Rian, aí prende Deolane, aí depois vem, aí tá atrás do Oruan, aí pôs do Roder Soto. Gente do céu!
4: É Brasil, isso, é isso se chama Brasil, Brasil, Brasil! Falando em Brasil, eu quero... Vocês viram que o Ney... O menino Ney, vocês viram que ele tem uma bíblia do Batman?
1: Cara, eu vi isso, achei genial.
4: Você viu que ele publicou Santa Heresia, Batman, né? Santa Blasfêmia. Ele publicou um versículo bíblico e aí ele mostrou, ele tirou uma fotinho lá, né? Que tinha uma bíblia personalizada do Batman. Ele escreveu, confia, ele citou, né? Confia no Senhor de todo o seu coração e não te apoies no teu próprio entendimento. O trecho é de Provérbios 3:5.
1: Nossa, olha. O mais incrível de fato é ter uma Bíblia do Batman. Achei isso maravilhoso.
3: Será que tem alguma coisa diferente? Tipo, o Noé tem um Batmóvel, sei lá.
1: Não. É só a capa, né? A capa e a contracapa são personalizadas.
4: Isso não combina muito.
1: Por que não?
4: Porque esse versículo, esse versículo é do Velho Testamento.
1: Sim.
4: Né? E o Batman é depois de Cristo, por isso que é universo DC. Não. Só aí alguma muito coisa boa. Não bate.
1: Muito boa. Próxima notícia, pode deixar que eu trago, senhoras e senhores, porque eu sou carioca e quando vim mudar aqui pra São Paulo, vim morar em São Paulo, eu tomei uma bronca. Vocês sabiam? Tomei uma bronca porque eu sou carioca e fui colocar ketchup na pizza. E falaram, não pode. Você, Mini Ruth, que é paulista, você coloca ketchup na pizza?
3: Eu sou meio carioca, gente. Pior que eu coloco, eu adoro, mas eu coloco maionese. É gordo, né? Coloco tudo.
1: E você, Batista?
4: Eu não. Isso aí é um ponto de vista polêmico. Tem a ver com a nossa enquete de hoje também.
1: Inclusive, além de ser polêmico e ter a ver com a nossa enquete...
4: Mas por que você tá falando
1: essa isso? Discussão foi parar num lugarzinho chamado STF.
3: Hã?
1: Xandão e o Flávio Dino, que são ministros do STF, debateram sobre ketchup na pizza durante sessão no STF. Como se o Brasil não tivesse problema suficiente pra gente dar aquela conversada, aquela distraída, né? O que aconteceu? O Flávio Dino defendeu pizza com ketchup e maionese.
4: Não, mas o Flávio Dino também, pô.
1: Batista é o ministro.
4: Desculpa.
1: Dino também gosta de comer coisa, né? É. Gosta de comer. Agora, eu não defenderia maionese, não. Flávio, pra mim você errou.
3: Aí, que eu gosto, eu gosto.
1: Você gosta de maionese na pizza?
3: Eu gosto de tudo, barbecue, gosto de tudo, cara. Mas eu achei estranho, porque o Dino não come só selvagem, não come só... É, planta?
1: O Flávio Dino falou que ele quer pizza com ketchup e maionese. Já o Xandão respondeu que em São Paulo, ketchup e maionese na pizza é proibido. E vindo do Xandão, talvez se torne proibido mesmo agora.
4: É?
1: Mas aí a gente poderia falar, ah não, vocês estão mentindo, isso é lorota. Não. A gente tem áudio e vídeo.
3: Mentira.
1: Pra você que tá ouvindo agora na TMC, você vai ouvir essa discussão agora. Manda o vídeo aí, Cuca.
2: Tar por tê-lo ou não. É, ninguém é obrigado a ter. Assim como você pode ter um restaurante que venda exclusivamente pizza sem ketchup e maionese. Eu acho crime hediondo, mas é a política da empresa. Ela quer ser uma pizzaria. Perdão.
4: Ministro Dino, pizza com ketchup e maionese?
2: É necessário, claro.
4: Então, no estado de São Paulo é proibido. O ministro André sabe.
2: Veja,
4: e o ministro Zanin também, pizza
2: veja,
4: com ketchup e
2: peso.
4: Nem Marília nós temos isso, né, ministro?
2: É o peso da colonização italiana. Não, eu que sou americanófilo, assumidamente, prefiro no direito constitucional, ministro.
1: E olha aí, olha o Flávio Dino não colocar ketchup e mostarda e maionese é um crime hediondo.
3: Eu
1: amigo.
3: Acho também.
1: Que isso, olha, ministro. Eu queria saber que mais é crime hediondo pro Flávio Dino.
4: Eu sei lá, eu quero dizer só que o povo tá com tempo, né?
1: Não, tá ótimo.
4: O Brasil tá uma beleza, tá com tempo,
1: mas
4: né?
1: Mas ninguém falou, pessoal, vamos falar aqui do Bocaro, que tá rolando aí talvez o maior esquema de corrupção aí do Brasil, né?
4: Isso talvez seja, essa discussão talvez seja uma mensagem subliminar de como vai acabar tudo isso aí.
3: Pizza!
4: Né?
1: Exatamente.
4: Talvez.
1: E eu vou dizer uma coisa, eu não vi nenhum outro jornaleco dando essa informação. É prioridade que você quer, nós temos.
4: Exclusivo aí, meu filho.
1: É exclusividade que você quer,
4: trabalho.
1: Nós temos, tá bom? Olha aí, ó, pessoal da STF discutindo se pizza pode ter ketchup, mostarda e maionese. Que loucura. Ô, Flávio, por favor, responda se possível, se você quiser. O que mais é crime hediondo pra você? Eu achei incrível. O ministro falando, não, pra mim é crime hediondo. Pizza, ó, o estabelecimento não fornecer ketchup e maionese pra colocar na pizza. Caramba, crime hediondo. Tá certo. Boa
3: imagina palavras. O Dino falando, não é crime.
4: Ai, meu Deus do céu. Vocês viram? Ó, a gente quase perdeu uma grande estrela do cinema, hein?
3: É? Por quê?
4: A gente quase perdeu uma das grandes estrelas do cinema.
1: Que fizeram com Wagner
4: Moura?
1: Um dos
4: maiores... Não. Que Wagner Moura? Tô falando de astro de Hollywood. Vocês viram que o Mike Tyson, ele contou que ele flagrou certa vez a ex-mulher dele com o Brad Pitt.
1: Opa! Mike Tyson, lutador de boxe? Que aquele cara que é
4: pesado? Exatamente. E o pior, pra doer ainda mais, ele disse que flagrou os dois dentro de um carro, um BMW, que o Mike Tyson teria dado pra mulher.
1: Eita.
4: E aí, a hora que ela viu, A hora que ele viu, ele falou: peraí, eu conheço esse rapaz que está com a minha mulher dentro do carro. É o Brad Pitt. Caraca. Brad Pitt também escapou de uma, hein,
1: rapaz? Nossa, meu amigo, um cruzado do Mike Tyson ali matava legal,
4: bem, Brad Pitt. Se bem que você perder a esposa pro Brad Pitt é aceitável.
1: É super.
4: É aceitável.
1: Super.
4: É aceitável.
1: Vou falar a verdade. Se eu fosse ser traído, eu escolheria o Brad Pitt.
4: Sim. Óbvio. Sei lá, um Bruno Galhaço, se quisesse sair com a tua mulher, você não deixa?
1: Não.
4: Por que não?
1: Tem que deixar. Eu sou ciumento. Amor, te amo, Xololu.
4: Tem que deixar.
3: Beijo, Xololu. Você tá pensando em Noronha já.
4: Cauã Raymond.
1: Ele é muito legal.
4: Aí,
1: não, mas não deixaria. Gente, que isso? Que amor é esse? Ah, vou deixar minha mulher.
4: Não,
1: cara. Vocês estão malucos?
4: Tem que liberar.
1: Vocês estão malucos? Eu não. Agora, se a pergunta fosse: se você pudesse escolher por quem você quer ser traído, com quem você gostaria que fosse traído, eu escolheria realmente Cauã Raymond.
4: Isso significa que você escolheu muito bem a sua mulher a ponto de Cauã Raymond a desejá-la.
3: É verdade.
1: Não é? Tem, faz sentido. Por isso que eu tô falando, eu perdoaria a traição se fosse com qual é aquele Vale Knight.
4: Justin Timberlake, se quiser sair com a tua
1: Vale
4: mulher.
1: Vale Knight, vá, pô, o cara é legal então, pra caramba,
4: gente já fina.
1: Cara, até o. Ela é muito fã daquele cantor que vem agora, do One Direction, lá do.
3: Harry Styles.
1: Pô, exatamente, ela é louca pelo Harry Styles. Então, eu daria um Vale Knight pra ela, pelo Harry Styles.
4: Não teve uma história que o Justin Timberlake, a mulher do Paulo, era o Paulo Vilhena?
1: Acho que Paulinho foi isso mesmo.
4: Paulinho Vilhena ficou, né?
1: E ela ficou de fato com ele.
4: Então.
1: Que loucura, né?
4: Isso é normal.
1: Ela perguntou pra mim: quem seria o seu Vale Knight? Eu falei: Vivi Fernandes. Seria meu Vale Knight.
3: Vivi Fernandes?
1: Vivi Fernandes, da atriz das pegadinhas.
3: Vivi
1: Fernandes, eu acho ela muito legal, muito gente fina. Mas aí tomei uma porrada quando falei Vivi Fernandes.
4: Tá vendo?
1: Que ela falou: o meu tá longe, o seu tá perto. Eu falei: não, que eu já tentei com a Vivi, ela não quis. O meu tá mais longe que o seu.
3: Eu tentei, não deu certo.
1: Tem com quem?
3: Eu?
1: É, com quem seria o seu Vale Knight?
3: Ah, com qualquer um, rapaz. Me dando amor, tá bom.
4: Isso aí tá, né? Pegando
3: já
4: papelzinho.
3: Já peguei cada feio.
4: Papel no vento, isso aí tá pegando.
3: Já peguei cada feio, não me arrependo.
1: Vamos lá, próxima notícia.
3: Para tudo,
1: que
3: galera.
1: Foi? O que aconteceu?
3: Cuca, manda a vinheta.
5: Agora o mundo para. Agora o mundo para.
1: Exatamente. Agora o mundo para porque a esposa do Ancelotti chama atenção com bolsa de 180 mil reais.
3: Pois é, a canadense Marianne McCly. Ela acompanhou o técnico da seleção durante a convocação para a Copa, né? Ela apareceu com uma bolsa Birkin Toile. É, tem que falar em inglês isso? Birkin Toile 25.
1: 25.
3: 25.
4: 25, é falso isso aí.
3: É falsa. Avaliada em 182 mil reais em sites de brechó de luxo, hein? 182 mil.
1: Caramba, hein? Bom, essa é a notícia.
4: A notícia.
1: A esposa de Ancelotti chama atenção com bolsa de 180 mil reais. Bom, agora que o mundo parou, a gente pode voltar com notícias
4: pra
1: bem
4: terminar,
1: menos importantes,
4: hein?
1: Do que essa.
4: O programa tá acabando. Atenção, minha senhora, o preço do leite, hein? Subiu 20% com a guerra no Oriente, hein?
1: Você vê, né?
4: É, porque o preço do combustível provocou aí, né? Provocado pelo conflito, causou o aumento do custo da ração do gado, né? E outra foi a oferta devido à seca, que prejudicou a qualidade das pastagens e elevou a necessidade do uso de alimentação suplementar. Tá vendo?
1: Tá vendo.
4: Aí, ó, o preço do leite subiu 20%, ou seja, não aguenta nem leite você bebe mais.
1: Ou seja, uma briguinha que tá acontecendo lá na casa do caramba tá afetando o preço.
3: Nossa.
1: Do seu leite aqui.
3: Dá até vontade de tomar leite com manga, viu, rapaz?
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8: 5:01. Muito bom dia pra você que está no Start TMC. Olha aí o despertador tocando. Acorda com a gente com as principais notícias e destaques. Segundona, dá aquela preguicinha, dá. Mas aqui você fica muito bem informado para começar o seu dia. Muito bom dia, ouvinte de São Paulo, Brasília, Rio de Janeiro, Curitiba, Belo Horizonte, Recife. E muito bom dia, Thiago Matheus.
9: Bom dia, Fernanda Câmara. Ótima segunda-feira, semana nova que começa. Mas, ó, Rafael Tebas está de volta amanhã. Já fiquei sabendo. Amanhã ele está de volta aqui ao cargo dele, por enquanto. Vamos tocando. Mais um dia, mais uma semana, mais um Start TMC. A notícia que você gosta de ouvir, de entender, de ler, de compartilhar. A partir de agora, ao vivo até às 7 horas da manhã.
8: Lembrando que você, ouvinte, pode escrever pra gente no WhatsApp no 11972211001 e também na internet, no YouTube, no @TMCNewsBR. A gente espera então o seu comentário, sugestão, pergunta. Estamos aqui pra te ouvir e pra ler o seu comentário, então. 5:02, vamos começar o Start TMC. Música.

0: 5:03, a semana começa com o governo Lula tentando destravar a PEC da escala 6x1 em meio à pressão do Congresso, desgaste político do caso Banco Master e um cenário eleitoral cada vez mais tensionado em Brasília. Esses são alguns dos destaques do Start TMC nesta segunda-feira, 25 de maio. E tem mais.
1: Lula e o presidente da Câmara, Hugo Mota, eles se reúnem hoje, nesta segunda-feira, para tentar fechar o texto da PEC da escala 6x1.
0: A expectativa é de que a proposta avance na Câmara ainda esta semana.
1: E o relator, ele tenta destravar o principal impasse, o período de transição para a nova jornada de trabalho.
0: O ministro Gilmar Mendes afirma que a crise do Banco Master não é do STF e diz que o problema está na Faria Lima.
1: Gilmar também atribuiu a rejeição de Jorge Messias ao STF a uma falha de articulação política do governo Lula.
0: E empresários afirmam que o áudio entre Flávio Bolsonaro e Daniel Vorcaro abalou a confiança do mercado na pré-campanha do PL.
1: Agora 5:04, levantamento revela que assembleias legislativas chegam a ter 143 cargos comissionados por deputado no Brasil.
0: No Rio de Janeiro, a Alerge reage à fala de Lula sobre a indicação de um miliciano para o governo do estado.
1: E o governador em exercício no Rio de Janeiro decide desapropriar o terreno da Refite, apontada como a maior devedora de impostos do país.
0: Na economia, o novo desenrola tenta barrar o uso do Pix, crédito em apostas esportivas, para frear o endividamento.
1: E a polícia brasileira monitorava a rotina da influenciadora Deolane Bezerra na Itália antes da nova prisão preventiva.
0: 5:05, destaques internacionais.
1: O petróleo abre a semana abaixo dos $100 diante da expectativa de um acordo entre Estados Unidos e Irã.
0: Mas Teherã reage às ameaças de Donald Trump e chama os alertas americanos de BF.
1: E um jornal britânico...
0: Chamam os alertas de blefe.
1: De fato. E um jornal britânico, Fernanda, revela que Xi Jinping, ele fez discurso duro contra a remilitarização do Japão durante encontro com Donald Trump em Pequim.
0: E agora nós vamos para o nosso momento do esporte.
1: São 5:05, rodada deste domingão pelo Brasileirão. O Bragantino aprontou, foi fora de casa, foi ao Maracanã e venceu o Vasco por... foi a São Januário e venceu o Vasco por 3-0.
0: E o Corinthians bate o Atlético Mineiro por 1-0. E em Roland Garros, João Fonseca vence na estreia, mas diz que ainda não ficou satisfeito com o próprio desempenho. 5:06.
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0: Tá friozinho por aí? Conta pra mim e pra Thiago Matheus se você amanheceu com aquele friozinho ou se pra você a temperatura tá agradável. Porque tem gente que gosta de um clima mais ameno. Já tem gente que gosta de um tempo mais abafado, de calor. Mas vamos ver como é que tá a previsão do tempo pra esta segundona em São Paulo. Tempo nublado com garoa ao longo do dia e leve queda nas temperaturas. Aí a máxima é de 21 e a mínima de 14.
1: E nesse momento a capital paulista vai amanhecendo com 16 graus de temperatura. No Rio de Janeiro, o nosso bom dia vem embalado com 21 graus de temperatura e uma certa garoa na capital fluminense. Mas durante o dia teremos pancadas de chuva à tarde. Tempo aberto só na parte da noite. A máxima para hoje no Rio, 26 graus, mínima de 19 graus.
0: Vamos para Belo Horizonte. Sol entre nuvens e uma noite mais fechada, mas sem chuva. Máxima 25 e mínima 15.
1: E BH já está com 17 graus agora, neste momento. Em Brasília, nossa capital federal, a segunda-feira vai ser de sol entre nuvens. O tempo vai ficar firme ao longo do dia. Máxima de 25, mínima de 17, que é o que temos agora.
0: Curitiba, chuva durante todo o dia e tempo fechado na capital paranaense. Aí a máxima é de 18 e a mínima de 13.
1: E nesse momento apenas 12 graus, hein? Em Curitiba,
0: frio, hein?
1: A capital mais gelada do nosso país. E 12 graus nesse comecinho de manhã de segunda-feira. Agora vamos para os outros extremos. Vamos para Recife, que tem 23 graus de temperatura agora. e a segunda-feira promete ser de muito sol e calor. Tem chance de garoa ainda pela manhã. A máxima deve passar dos 30 graus, a mínima de 23 graus.
0: 5 horas e 8 minutos. A semana começa movimentada no Legislativo do Paraná. De Curitiba, o Leonardo Gomes traz os destaques da agenda dos deputados e vereadores.
3: Nas duas casas legislativas, movimentação grande. Por exemplo, a Câmara de Curitiba deve votar nesta segunda-feira o projeto que institui o selo Empresa Amiga da Pessoa Idosa. A iniciativa busca reconhecer o atendimento humanizado, acessível e adequado às necessidades da população idosa em Curitiba. Para a empresa conseguir esse certificado digital, válido pelos próximos 2 anos, é necessário comprovar a adoção de ao menos uma prática voltada à inclusão da pessoa idosa. Esse projeto vai ser votado em primeiro turno na Câmara de Curitiba. Já na Assembleia Legislativa, as deputadas e deputados estaduais fazem 2 sessões plenárias nesta segunda-feira com 12 projetos de lei, entre eles a proposta assinada pelo governador do Paraná, Ratinho Júnior, que altera a forma de cobrança dos exames necessários para tirar a CNH. A proposta transforma em preço público os valores cobrados pelos exames de aptidão física e mental, avaliação psicológica e também os exames médicos, deixando, né, de ser classificados como taxas, passam a ser valores e assim, segundo o governo, menos burocráticos e podem ficar mais baratos para a população. As votações na Câmara Municipal vão acontecer no período da manhã, já as votações na Assembleia durante a tarde.
1: Valeu, Leonardo. Obrigado pelas informações. Direto de Curitiba, onde você sintoniza 100.3 no FM. Agora Rio de Janeiro, onde a sintonia é 101.3. A gente vai falar que o PROCON do Rio, ele se impôs contra mudanças de bilhetagem dos ônibus municipais. A Alerge adia a instalação da CPI do Banco Master, que chega com todas as informações. É a nossa repórter Rebeca Renzi.
4: Os cariocas aguardam os próximos passos na mobilidade urbana. A Secretaria de Estado de Defesa do Consumidor do Rio de Janeiro e o PROCON RJ entraram com uma ação contra a CBD Bilhete Digital e contra o município do Rio de Janeiro para impedir prejuízos aos passageiros que podem ser causados pela mudança na forma de pagamento dos ônibus na capital. Segundo a novidade divulgada recentemente pela Prefeitura, a partir do dia 30 de maio, os ônibus vão deixar de aceitar dinheiro em espécie como forma de pagamento. Além disso, os passageiros que usam bilhete único carioca e bilhete único margaridas vão precisar usar o chamado cartão preto do JAE ou fazer os pagamentos pelo QR Code via aplicativo. O problema denunciado pela Secretaria é a forma abrupta e sem estruturas adequadas que a mudança será feita. Em nota, os órgãos afirmam que falta uma campanha de conscientização e que a medida pode impactar milhares de consumidores cariocas. Inclusive, já foram identificadas filas e dificuldades nos postos de atendimento do JAE para conseguir os cartões. O processo pede, então, a manutenção do pagamento em dinheiro nos ônibus, além da suspensão da exclusividade do JAE, um plano de contingência à população, um prazo mínimo de 30 dias de adaptação e reforço na estrutura de suporte aos usuários. A Secretaria também solicita uma multa diária de R$100 mil em caso de descumprimento das medidas. Na Alerge, o clima continua de tensão. A Assembleia vai publicar nesta segunda-feira os pedidos de criação de CPIs, seguindo a ordem cronológica de protocolo. A declaração foi dada após o deputado estadual Flávio Serafini, do PSOL, entrar com um mandado de segurança no Tribunal de Justiça do Rio para tentar obrigar a casa a instalar uma comissão parlamentar de inquérito para investigar investimentos públicos no Banco Master. Segundo a ação, o pedido da CPI foi apresentado no início do mês com o apoio de 24 deputados estaduais, número suficiente para a abertura da comissão, mas ainda não teria sido publicado no Diário Oficial da Assembleia. Em nota, a Alerj afirmou que o caso está sob análise da Procuradoria da Casa e que a ação interfere na autonomia do Parlamento para tratar de assuntos internos. A Assembleia também destacou que havia outros 14 pedidos de CPI protocolados antes dessa solicitação. Segundo a Casa, a Procuradoria recomendou que os requerimentos respeitem a ordem cronológica de apresentação. A Alerj reafirmou ainda que vai seguir as normas regimentais e o cumprimento da legislação.
0: 5 horas e 12 minutos, o presidente da República, Lula, deve se reunir nesta semana com o senador Rodrigo Pacheco para uma conversa considerada decisiva sobre uma possível candidatura dele ao governo de Minas Gerais. Vamos com o Júnior de Castro.
5: Apesar de parte da cúpula do PT considerar o assunto encerrado, lideranças petistas mineiras ainda aguardam o posicionamento público do senador. O ministro das Relações Institucionais, José Guimarães, afirmou que Lula vai definir pessoalmente a chapa do partido aqui em Minas. Já a presidente do PT mineiro, Leninha, reforçou que a legenda continua disposta a apoiar Pacheco. Enquanto isso, dirigentes do PT nacional e estadual se reúnem nesta segunda-feira em Brasília com o presidente da sigla, Edinho Silva, para discutir o cenário eleitoral. Já nos bastidores, aliados de Pacheco avaliam que o desgaste entre Lula e o presidente do Senado, Davi Alcolumbre, pode dificultar a candidatura do senador mineiro ao Palácio Tiradentes. A gente lembra aqui que a crise ganhou força depois de a rejeição da indicação de Jorge Messias ao Supremo Tribunal Federal. E uma pesquisa divulgada pelo Instituto Real Time Big Data animou os aliados de Rodrigo Pacheco. O levantamento mostrou o senador em segundo lugar na disputa pelo governo de Minas, com 15% das intenções de voto, atrás apenas do senador Cleitinho, que lidera com 35%. O ex-prefeito Alexandre Calil aparece com 14% e o governador de Minas, Matheus Simões, tem 11%. Outros nomes cotados para o palanque lulista aqui em Minas são o empresário Josué Gomes da Silva e o ex-procurador de justiça Jarba Soares Júnior.
1: Valeu, Júnior. Obrigado. Um abraço para a turma de BH, sintonia em 88.7. Agora a gente vai para Brasília falar com o Francisco Neto, onde você sintoniza na capital federal 100.1 no FM, porque mais uma semana agitada na capital federal, com debate sobre jornada de trabalho, debate sobre pedágios eletrônicos e até investigações que seguem repercutindo nos bastidores da política. O Francisco Neto traz todos os destaques na manhã desta segunda.
6: Na Câmara, a PEC que propõe o fim da escala 6x1 avança. O parecer do relator será discutido na comissão especial. Hugo Mota promete levar o texto ao plenário ainda este mês. Já a regularização do pedágio eletrônico será discutido na terça-feira na Comissão de Viação de Transportes com a ANTT, Senatran e entidades de trânsitos e órgãos de defesa do consumidor. No Senado, a Comissão de Assuntos Econômicos deve votar projetos que autoriza o uso de recursos do Fundo do Pré-Sal para financiar produtores rurais. A proposta foi adiada na semana passada após pedido do governo federal que negocia mudanças no texto. Nos bastidores, a atenção para a Operação Complice Zero, que investiga o esquema bilionário de fraudes financeiras envolvendo o banqueiro Daniel Vorcaro. O caso do filme, né, o Dark Horse, sobre o ex-presidente Jair Bolsonaro, também pode gerar repercussão política. O longa recebeu apoio financeiro ligado ao empresário investigado e entrou no radar de investigações que citam aliados políticos.
0: 5:16, a gente fala para você, ouvinte, escrever pra gente. Já tem mensagem aqui no YouTube. Olha, de Curitiba, a Camila Ferreira diz o seguinte: obrigada pela companhia de vocês nesta manhã fria por aqui. O Thiago Matheus já tinha falado, né, que a temperatura tá bem geladinha aí em Curitiba. E tem o Eduardo Lima, de Recife, dizendo o seguinte: sempre muito bom começar o dia bem informado com vocês. E continue, porque a gente vai até às 7 horas da manhã. A Patrícia Nogueira, de São Paulo, deseja um excelente programa e uma ótima segunda-feira para toda a equipe. Muito obrigada, Patrícia, para você também. Um ótimo trabalho e continue escrevendo para a gente está tanto no WhatsApp, no 119, não é? 7221001 e também na internet no
1: @TMCNewsBR. Aliás, você navega pelo nosso site tmc.com.br, mas não deixe de nos seguir nas redes sociais. 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Tudo é @TMCNewsBR. Vamos juntos até às 7 da manhã.
0: E aí é só deixar o like e ativar o sininho.
1: Boa.
0: E agora 5:17, o fim de semana foi mais que agitado na capital paulista com a virada cultural. Foram mais de 1000 artistas em 21 palcos espalhados pela cidade, além de teatro, museu, oficina, programação infantil. Nem o frio e a chuva desanimaram as multidões que lotaram as ruas da tarde de sábado até a noite de domingo. E sabe quem acompanhou tudo e vai trazer os detalhes dessa festa? A Júlia Takahashi.
7: Com sol ou com chuva, o público da Virada Cultural 2026 não parou nem um segundo. Esse ano a edição foi chamada de O Festival dos Festivais e trouxe uma programação 100% gratuita em 21 palcos espalhados pela cidade de São Paulo. A Virada Cultural 2026 encerrou mais uma edição com o público presente durante as 24 horas de programação, mesmo depois de frio e chuva. Aqui no centro da capital paulista, as pessoas puderam andar pelos principais cartões postais da cidade, como o Teatro Municipal, que está bem atrás de mim, e escolher entre as mais diversas atrações. No Vale do Anhangabaú, dois palcos fizeram a música tocar quase sem interrupção. No palco principal, grandes cantores animaram o público. No sábado, a música clássica da orquestra de João Carlos Martins se juntou ao samba tradicional paulistano com a bateria da Mocidade Alegre, sob direção do Mestre Sombra, que conversou com a TMC e contou sobre essa união que abriu a Virada Cultural no centro.
8: São duas orquestras, uma percussiva de popular, né? Uma orquestra popular, que é a bateria da escola de samba, e a orquestra erudita do maestro João Carlos Martins. Eu acho que a música une tudo, né? Uma sensação ímpar, o maestro é uma pessoa extraordinária. Ensaiamos na semana e hoje refizemos o que foi ensaiado e graças a Deus deu tudo muito certo.
7: Teve gente que ficou na grade por mais de 10 horas para poder ver de pertinho a cantora favorita, Luísa Sonza, como foi o caso do João e do Igor, que se conheceram na festa. E aí, pessoal, me conta que horas vocês chegaram aqui no Vale do Anhangabaú.
9: Eu saí de casa às 6 e cheguei aqui por volta de umas 7h30 por aí e só tava eu abri o evento.
10: Eu saí umas 11 e cheguei meio-dia. Eu vi esse louco aqui, eu falei, que esse louco aqui no, na grade?
7: Vocês não se conheciam, então?
10: Não. A gente se conheceu aqui.
7: Tudo pra ver a Luísa Sonza.
10: Com certeza.
9: Tudo por essa mulher.
10: Ah, mais, né?
7: Na grade ou não, o que não faltou foi diversão. Teve gente com os amigos, com a família, sozinho e aproveitando a festa pela primeira vez com a Lídia.
11: Primeira vez que eu veio, eu nunca tinha vindo antes. Nunca deu certo de vir, esse ano deu.
7: E o que você tá achando dessa primeira experiência aqui na Virada Cultural?
11: Gente, a energia é muito, muito bacana. Tirando o clima, tava tudo maravilhoso, tudo perfeito, foi muito da hora. Muita gente, uma galera numa vibe super legal, um pessoal super gente fina, tô adorando.
7: A madrugada de sábado pra domingo foi agitada, viu? Teve show do Mano Tchau, Afrobeat, orquestra de ska, nada melhor pra dançar e espantar o frio de 16 graus. No segundo dia da virada, o tempo mudou. A aglomeração foi ainda maior que no sábado e o calor apertou. Teve até gente que passou mal, mas rapidamente os artistas se mobilizaram para ajudar os bombeiros a localizar quem precisava de atendimento no meio do público. Aliás, o domingo também teve um reforço daqueles na distribuição de água, o que salvou a galera na hora de se refrescar na multidão. Com todo mundo hidratado, aí foi só curtir os shows que lotaram a Anhangabaú. Teve Marina Sena, Seu Jorge e os clássicos do pagodão dos anos 90 com Alexandre Pires, que fechou a programação da virada no palco principal. Segurança, o policiamento estava reforçado no centro de São Paulo, com viaturas em pontos estratégicos para garantir o sossego na caminhada de um palco para o outro e na volta para casa de transporte público.
1: Valeu, Júlia. Grande evento na capital paulista, para quem não é de São Paulo, né? Virada cultural com mais de 24 horas aí de grandes eventos, shows espalhados por diversos cantos da capital paulista. E é claro, né, com muita chuva, muito frio, mas nem isso acabou afastando quem quis curtir o fim de semana. Agora a gente vai falar de um outro assunto, vamos falar da campanha de vacinação que avança nos últimos tempos, nos últimos anos, mas ainda, infelizmente, tem muita desinformação circulando sobre a imunização contra a gripe. Dúvidas sobre segurança, necessidade de reforço anual e gravidade da doença continuam afastando as pessoas dos postos de saúde. Quem esclarece os principais mitos e explica por que a vacina é fundamental é a nossa colunista, a pediatra Elizabeth Fernandes.
12: Temos escutado muito frequentemente dois grandes mitos em relação à vacina da gripe, ou melhor, três grandes mitos. O primeiro mito é que a vacina da gripe causa gripe. Não, gente, isso é mito. Por quê? Porque a vacina da gripe, ela é feita com pedacinhos mortos do vírus influenza, que é o vírus causador da gripe. Então, impossível causar gripe. O segundo grande mito é que se você tomou no passado, não precisa tomar de novo. Não, gente. A vacina, ela tem uma ação no nosso corpo, em média, por 6 meses. E se você tomou no passado, esse efeito já terminou. E o outro motivo é que as cepas do vírus, elas mudam de ano a ano. Então, essa vacina é atualizada. Atualmente, nós temos muitos casos de uma infecção por um tipo que se chama H3N2, que ele não estava na vacina do ano passado. Então, quem tomou no passado, ótimo. Mas toma esse ano.

0: A Fernanda Lopes, no Rio de Janeiro, disse: ainda não consegui levar minha filha por causa da correria do trabalho, mas já marquei para os próximos dias. Vacinação é fundamental. É isso aí. Agora, 5 horas e 24 minutos, Transamérica, agora é TMC. 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
0: 5 horas e 25 minutos, estamos de volta com o Start TMC, com o meu, com o seu, com o nosso Start TMC. E tem vários ouvintes aqui no YouTube, no WhatsApp, o pessoal falando de Copa do Mundo, que tá na expectativa, que tá ansioso. A gente também, inclusive, nós temos informações sobre Copa do Mundo.
6: Exatamente, até porque faltam 17 dias pro início da Copa do Mundo. Chegou, hein? Finalmente chegou, depois de quase 4 anos de espera. Copa do Mundo batendo aí as portas e os convocados por Carlo Ancelotti, aliás, o convocado um em especial, Neymar, ele pode igualar um feito histórico do Pelé, sabia? Ao disputar 4 Copas do Mundo consecutivas com a camisa 10 da seleção brasileira. O atacante já vestiu o número nos mundiais de 2014, 18 e 22 e surge como principal candidato a manter o símbolo máximo da equipe em 2026, repetindo a marca alcançada por Pelé entre os anos de 58 e 70. Durante sua ausência, desde 2023, nomes como Rodrigo, Rafinha ou mesmo Vini Júnior assumiram a camisa 10, mas a tendência é que o craque retome a numeração na Copa do Mundo. Apesar da convocação, uma lesão na panturrilha direita acende um alerta e a lista final ainda pode sofrer algumas alterações antes da homologação oficial da FIFA, marcada para o dia 2 de junho. E você sabe, todas as informações e todas as emoções da Copa do Mundo é aqui na TMC.
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0: Cinco horas e 27 minutos, vamos para mais um giro de destaques aqui no Start TMC. Lula e Hugo Mota têm reunião decisiva nesta segunda-feira para fechar o texto da PEC que acaba com a escala 6x1. A proposta prevê reduzir a jornada de 44 para 40 horas semanais, com 2 dias de folga e sem corte salarial, mas ainda há impasse sobre a regra de transição.
6: O governo defende aplicação imediata, enquanto setores produtivos e parte do Congresso pressionam por prazo de 2 a 5 anos para adaptação. A expectativa é votar o texto ainda nesta semana na Câmara e enviar ao Senado, mas a falta de consenso pode dificultar alcançar os 308 votos necessários.
0: Assembleias legislativas estaduais ampliaram o número de cargos comissionados e chegam a até 143 assessores por deputado, superando com folga o limite da Câmara dos Deputados, que é de 25 por parlamentar. O caso mais extremo é de Goiás, com quase 6 mil comissionados para 41 deputados, seguido por estados como Mato Grosso e Rondônia, também com estruturas inchadas.
6: Os especialistas apontam que o excesso de cargos de confiança aumenta o risco de práticas como rachadinhas e funcionários fantasmas, além de comprometer a eficiência da máquina pública. Já assembleias defendem que as contratações são legais e necessárias para o funcionamento dos mandatos, mas não apresentam dados de produtividade ou controle efetivo.
0: 5 horas e 29 minutos, destaques internacionais. O Irã reagiu às ameaças de Donald Trump e classificou como blefe a escalada verbal, ironizando que os Estados Unidos podem

0: enfrentar gasolina a US$ 6 caso mantenham a postura. A resposta veio após Trump afirmar que poderia explodir o país se não houver acordo, elevando a tensão nas negociações pelo fim do conflito no Oriente Médio.
1: Teherã reforçou que não aceitará a pressão militar e condiciona qualquer avanço à retirada de sanções, liberação de ativos e saída das forças americanas da região. Enquanto isso, os Estados Unidos indicam que um acordo ainda é possível, mas impasse sobre o programa nuclear iraniano e o controle do Estreito de Hormuz seguem travando as negociações.
0: 5:29. 5:30. A fibromialgia afeta milhões de brasileiros e agora ganha novas recomendações médicas baseadas em evidências mais recentes sobre dor crônica e qualidade de vida. Para detalhar o que isso representa na prática, a TMC conversou com o Dr. Marcos Renato de Assis, que é reumatologista e diretor científico da Sociedade Paulista de Reumatologia.
2: Maiara, como você disse, é uma doença tão frequente que possivelmente quem não tem, tem algum conhecido que tenha, seja um familiar, algum colega de trabalho. E a principal característica, o primeiro elemento que nos faz pensar no diagnóstico de fibromialgia é a dor difusa crônica. O que a gente chama de difusa? É aquela dor que acomete acima e abaixo da cintura, os dois lados do corpo, incluindo o tronco. E crônica é aquela que dura pelo menos mais que 3 meses. Além dessa dor, existem vários outros distúrbios ditos funcionais. Funcional é um problema do funcionamento do órgão sem que haja um problema estrutural nele. Então, por exemplo, alguém tem uma dor de cabeça, mas os exames não mostram nenhuma alteração na cabeça. O intestino pode ter períodos onde ele fica preso, onde ele fica solto, mas não tem uma doença no trato digestivo. Então essas coisas acometem muito a fibromialgia. Costuma vir com fadiga, distúrbio do sono, formigamentos, câimbras, alteração de dor na época da menstruação, lembrando que ela acomete mais as mulheres. Realmente tem uma riqueza de sintomas muito grande, além dessa dor que atrapalha bastante.
3: E vem outras coisas junto também, né, doutor? Além da dor, eu sei que muita gente que tem a fibromialgia acaba tendo sintomas de depressão, por exemplo. Agora, esses sintomas, eles são ligados diretamente à doença ou a depressão vem justamente por conta da dor? Porque ninguém merece viver sentindo dor 24 horas, né?
4: E eu acrescentaria essa pergunta, Mayara, se isso só é diagnosticado com o que o paciente está sentindo, se algum tipo de exame pode também detectar tudo isso, facilitar o diagnóstico para os médicos, doutor?
2: Ótimo, então vamos lá. Se a gente pega qualquer pessoa com dor crônica, ou a gente estendendo um pouquinho mais, até para doenças crônicas, mas em especial a dor, esse contínuo sofrimento tem uma tendência a levar, a desencadear o aparecimento de sintomas psicoafetivos, né? Sintomas de ansiedade e sintomas de depressão. Se a gente pegar o diagnóstico de depressão como uma doença separada, a gente tem em torno de 30% a 40% dos pacientes com fibromialgia tendo fibromialgia mais depressão. Se a gente pegar apenas os sintomas, aí essa porcentagem sobe bastante. Então, existe uma sutil diferença entre as pessoas terem alguns sintomas de depressão, ficarem tristes, chorosas, ou terem um quadro diagnóstico de depressão que envolve uma série de outras coisas, como perda de prazer para execução de atividades, um outro assunto que a gente pode explorar se for necessário. Então, são doenças que estão associadas, existem muitas coisas associadas à fibromialgia. As alterações intestinais, as afetivas, o distúrbio do sono, elas são muito frequentes. Então, é muito frequente que a pessoa conte sobre uma fadiga. E conta que ela dorme à noite, mas quando ela acorda de manhã, ela acorda como se não tivesse dormido. Pode ser um sono ruim, pode ser um sono agitado, pode até ser um sono bom, mas ela acorda de manhã e a sensação é que trabalhou a noite inteira. E já acorda dolorida. Parece que apanhou de noite de tanto que dói pelo corpo. E veja como isso acaba sendo dramático, porque além de ter muitos sintomas, os exames de laboratório, os exames de imagem, são absolutamente normais pela fibromialgia. Então, já emendando a outra pergunta, a gente faz o diagnóstico clinicamente. A gente faz um diagnóstico conversando com o paciente, pegando as informações, fazendo o exame físico e fazendo um exercício muito importante da atuação médica, que é o que chamamos de diagnóstico diferencial. Então, a gente precisa se assegurar que não tem nenhuma outra doença que está simulando o quadro, que está compartilhando sintomas ou que está se sobrepondo, está associada à fibromialgia. Nesse processo, pode ser que seja importante solicitar algum exame para esclarecer se junto com a fibromialgia não tem, por exemplo, um problema hormonal, um problema na tireoide, ou uma artrite reumatoide, ou lúpus, ou um conjunto muito grande de doenças.
3: Doutor, então quais são essas novas recomendações médicas, então, para quem tem, né, para essa dor crônica? O que mudou?
2: Bom, mudou uma pouca coisa, pouca coisa significativa eu vou detalhar, mas eu vou começar pelo que não mudou. Então, esse consenso brasileiro, a gente fez um processo de revisão de uma extensa literatura e pegamos principalmente o que a gente chama de revisão sistemática, quer dizer, a gente revisa sistematicamente um conjunto de trabalhos naquela área para ver o que tem de mais de sólido, mais concreto para a gente indicar. E a gente fez isso em duas etapas, em duas partes. Uma parte dedicada ao estudo dos medicamentos, são várias classes e dezenas de medicamentos que foram vistos, e tem uma parte chamada não farmacológica. Lembrando que a base do tratamento da fibromialgia, um dos seus elementos mais importantes, é o tratamento não farmacológico, que inclui principalmente o exercício físico e as atividades físicas, e o suporte psicológico, as atividades de lazer, o suporte psicológico entre as psicoterapias. Então, o medicamento ele é bastante importante, ele ajuda muito, em especial no começo do tratamento, quando a pessoa está com muita dor e até tem dificuldade de se movimentar. Então, ele permite essa ponte, né? A pessoa sai de uma situação de imobilidade, de sedentarismo, e aí, com o uso da medicação, ela consegue fazer o seu exercício mais adequadamente. Dos medicamentos, são vários medicamentos que a gente tem à disposição no Brasil. Existem dois que têm uma especificação em bula, que é para a fibromialgia, e outros que têm indicações diversas, às vezes para tratamento de ansiedade, depressão, mas que a gente sabe por estudos que funciona na fibromialgia. E a novidade, o que nós temos de novo, que a gente incluiu neste consenso que não havia nos anteriores, é uma forma de terapia não invasiva, que é a estimulação transcraniana. Nós temos duas formas de fazer essa estimulação transcraniana do cérebro. Uma é através de um aparelho que aplica um campo magnético, e outra é através de um outro aparelho que faz uma estimulação por corrente elétrica. Então, o primeiro chama TMS, estimulação transcraniana magnética, e o segundo, mais comum, a gente chama de TDCS, que é uma corrente contínua que é aplicada no crânio. O que eles fazem? Eles vão fazer essa modulação das células do cérebro responsáveis pelo controle da dor. Então, fazendo com que diminua os impulsos que chegam de dor ou aumentando aqueles impulsos que diminuem a dor, que suprimem a dor.
0: 5:37, a gente ouviu então o doutor Marcos Renato de Assis, que é reumatologista, falando, né, sobre a fibromialgia que afeta milhões de brasileiros. Lembrando que a fibromialgia, então, é uma doença crônica que causa dor generalizada no corpo todo, afetando principalmente músculos e tendões. A gente sempre abordando todos os assuntos, sim, cultura, esporte, mas também saúde e cenário político e todos os assuntos para o pessoal ficar ligado. E até tomar decisões, né?
1: Exatamente, Thiago? Prestando serviço, porque saúde é muito importante, a gente sempre retrata aqui na programação da TMC. Vamos falar de cultura também, que é sempre muito importante, e reforçando novamente, esse fim de semana tivemos um evento grandioso na cidade de São Paulo, um fim de semana de programação, ó, para todos os gostos, além das atrações da Virada Cultural, a Cinemateca Brasileira recebeu a Feira Sabor Nacional, ou seja, para todos os gostos, delícia, literalmente, hein, Fernanda? Que nessa edição, então, entrou no clima de São João. Tá chegando, que beleza. A nossa repórter Júlia Takahashi teve no local e conta tudo pra gente.
5: Do milho ao acarajé, passando pelo mocotó e pelo queijo, o público encontrou sabores de várias regiões do país. Há mais de 10 anos, a Feira Sabor Nacional, a Feira da Comida Brasileira, já virou tradição na cena gastronômica da cidade de São Paulo. Entre os expositores, histórias diferentes se misturam. Teve quem participou pela primeira vez, como a Rebeca e a Meire, com o pão caseiro da família.
6: Está sendo uma experiência incrível, porque a gente está acostumado em trabalhar em condomínios, né, e feira empresarial. Então, aqui é algo diferente, né? Você vê outros produtores junto, então é uma experiência muito legal, porque você vê um público receptivo, né? Eles vêm aqui realmente para prestigiar.
5: E teve também quem já conhece bem o evento e faz questão de voltar todos os anos.
7: Nós somos uma queijaria artesanal, 100% leite de ovelha, a gente fica em Cabreúva, também recebe o pessoal lá. E todos os nossos produtos são tudo de ovelha, então a gente tem queijo, doce de leite, iogurte, sorvete, tudo produzido lá na nossa fazenda.
5: E é a primeira vez de vocês aqui na feira?
7: É a nossa terceira vez nessa edição da feira.
5: E não teve só gastronomia. A programação também abriu espaço para outras expressões da cultura, com cerâmica, marcenaria e peças produzidas por artesãs de comunidades locais. E quem explica é a coordenadora Gisela Cury.
8: A gente adora participar de feira. A gente participa de várias feiras, de vários segmentos. E pra gente é sempre muito gostoso, né? Além da troca com os outros expositores, né? A gente ganha força, é uma forma importante da gente divulgar o nosso trabalho, né? Principalmente quando você não tem loja, né? Você não tem um ponto físico.
5: Além disso, o evento também teve atividades para as crianças e música ao longo do dia com samba e vovó, completando o clima do encontro.
0: Delícia ter esse tipo de matéria leve também,
1: e
0: né?
1: Logo cedinho, abre o apetite, hein? Dá aquela fome, principalmente para as cidades que estão com friozinho na manhã desta segunda-feira, né, Fernanda?
0: É isso, ouvinte, participe com a gente então, falando o que você gosta de comer nesse friozinho, já que a gente entrou nesse clima de gastronomia, de friozinho. 5:41, destaques. A Alerj reagiu às declarações de Lula e cobrou respeito após o presidente sugerir que uma indicação da casa para o governo do estado resultaria em um miliciano. Em nota, o Legislativo Fluminense afirmou ser inaceitável qualquer tentativa de generalizar ou criminalizar deputados e reforçou que é uma instituição democrática legítima.
1: O presidente da Alerj, o Douglas Ruas, também criticou Lula e diz que o presidente desrespeitou a população do estado. O episódio ocorre em meio à crise política no Rio de Janeiro e também à discussão sobre a sucessão no governo estadual após mudanças na linha de comando do executivo.
0: O governador em exercício do Rio, Ricardo Couto, decidiu desapropriar o terreno da refinaria de Manguinhos, a Refit, ligada ao empresário Ricardo Magro, apontado como um dos maiores devedores de impostos do país. A área abriga a principal operação do grupo, que acumula cerca de 30 bilhões de reais em dívidas tributárias, sendo 14 bilhões e 300 milhões de reais apenas de ICMS no estado do Rio de Janeiro.
1: O governo estadual avalia o valor da desapropriação, mas a estratégia é compensar integralmente o montante com a dívida fiscal, sem pagamento direto ao empresário. Essa medida já foi discutida com a Petrobras, que demonstrou interesse na área para ampliar a capacidade de refino, além de outros possíveis investidores.
0: 5:42, o novo Desenrola tenta impedir o uso do Pix Crédito em apostas para frear o endividamento das famílias ao proibir operações de crédito vinculadas diretamente às bets. A medida mira uma brecha no sistema financeiro que permite apostar com dinheiro emprestado, mesmo com regras que exigem pagamento à vista desde 2025.
1: E hoje o que acontece? Os bancos ainda divergem. Banco do Brasil e Bradesco, por exemplo, permitem a operação, enquanto outras instituições já bloqueiam o Pix Crédito para sites de apostas. O governo avalia que a prática amplia o risco de inadimplência, já que o apostador pode recorrer a crédito ou rotativo do cartão ao perder dinheiro em jogos. A legislação prevê punições a bets como multas e suspensão de licença, mas há um vazio na fiscalização, já que o controle do crédito está sob responsabilidade dos bancos e supervisão do Banco Central.
0: 5:43, a gente vai para o esporte agora.
1: Vamos lá, porque com o Brasileirão entrando na reta antes da pausa, O foco agora muda completamente para o calendário decisivo do futebol nacional e internacional também. Tem apresentação importante, sorteio no Rio e contagem regressiva para o principal torneio do ano. Quem traz o panorama completo é o nosso comentarista esportivo José Calil, do Sport TMC.
9: Amigos do Start TMC, depois da rodada de final de semana do Campeonato Brasileiro, que ainda tem um jogo para acontecer hoje, hoje à noite jogam no Major Antônio Couto Pereira em Curitiba, Coritiba e Bahia, as atenções todas se voltam para o Rio de Janeiro, para o início dos treinamentos da seleção brasileira. Alguns jogadores, entre hoje e amanhã, já chegarão à Granja Comari, em Teresópolis, onde serão recebidos pelo técnico Carlo Ancelotti e pelo diretor Rodrigo Caetano. A apresentação oficial é quarta-feira, dia 27. Aí todos os jogadores terão que se apresentar, à exceção daqueles que sábado disputam a grande final da Liga dos Campeões entre Paris Saint-Germain e Arsenal. Há vários jogadores brasileiros nessa final: Marquinhos, Gabriel Magalhães, Gabriel Martinelli, esses jogadores todos só se apresentarão na semana que vem. O Brasil faz um jogo domingo, amistoso, contra o Panamá no Maracanã, sem esses jogadores da Liga dos Campeões, e na segunda-feira da semana que vem, daqui a uma semana, portanto, já viaja para os Estados Unidos. Faltam 17 dias para o início da Copa do Mundo e 20 dias para o início do Brasil, para a estreia do Brasil. Será no dia 13, no MetLife Stadium, em New Jersey, contra Marrocos. Ontem, uma preocupação. Bruno Guimarães saiu contundido quando o seu time, o Newcastle, se despediu do campeonato inglês. Foi a última rodada. Bruno Guimarães, aos 20 do segundo tempo, caiu com a mão no joelho. Foi atendido pelo departamento médico do clube inglês. E após o jogo, ele e o Newcastle se pronunciaram dizendo que a lesão não é grave, que não tem nenhum problema maior. De qualquer forma, vamos ficar atentos. Existe a situação do Neymar, né, que não tem jogado pelo Santos, mas segundo as informações que temos, jogará normalmente. Já esse amistoso de domingo que vem estará normalmente à disposição do técnico Ancelotti a partir de quarta-feira, e essa é a grande expectativa. Amanhã tem uma outra coisa importante acontecendo no Rio de Janeiro: o sorteio das oitavas de final da Copa do Brasil. Nós temos já os 16 finalistas que foram definidos na semana passada, e agora esses 16 times serão colocados em potes, num pote só. Saiu, saiu. Não tem mais nenhum tipo de amarra no sorteio. Será um sorteio puro e simples. Então poderíamos ter, por exemplo, Palmeiras e Corinthians, né? Cruzeiro e Fluminense, enfim. Poderemos ter aí a dupla Grenal. Não tem mais aquela de colocar uns times num pote e outros times no outro. Isso agora na Copa do Brasil, daqui para frente, não existe mais. Amanhã é o sorteio. Lembrando que nesse meio de semana, amanhã, quarta e quinta, teremos os últimos jogos da primeira fase da Copa Libertadores da América e da Copa Sul-Americana, quando serão definidos, então, os classificados em cada uma das competições. No próximo final de semana acontece a última rodada do Campeonato Brasileiro antes da Copa do Mundo. E a partir daí, claro, todas as atenções voltadas para o Mundial. Uma grande cobertura da TMC, você vai poder curtir, vai desfrutar dessa cobertura aqui na nossa programação, com todas as informações, nossa equipe nos Estados Unidos, nossa equipe no México, no Canadá, também a equipe trabalhando aqui no Brasil. Será uma grande cobertura, a primeira da TMC. 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A primeira cobertura de Copa do Mundo com a marca TMC, você vai curtir aqui em todas as suas circunstâncias, em todas as suas nuances. A expectativa é grande, repetindo, faltam 17 dias para o início da Copa do Mundo. Um bom jornal a todos.
1: Exatamente, Calil, exatamente. Um abraço para você. Ótima semana depois de uma rodada puxada do Brasileirão, mas já na regressiva, como ele falou, Fernanda, 17 dias para a Copa do Mundo, que acontece no dia 11 de junho. Tem a cerimônia de abertura e a partida oficial de estreia da Copa do Mundo. Aí, dois dias depois, no dia 13, sabadão à noite. Então, vale a sua torcida, transmissão da TMC. tem Brasil em campo, Copa do Mundo já tá chegando na TMC.
0: 5:48. Agora a gente vai para a quinta edição do Fórum Esfera Brasil, realizada em Guarujá, no litoral paulista, nesse fim de semana, que reuniu pré-candidatos, empresários, marqueteiros e ministros. O evento debateu economia, políticas públicas, eleições, infraestrutura e outros temas de relevância nacional. O meu parceiro, Rafael Tebas, acompanhou tudo e vai trazer os destaques do evento.
10: A quinta edição do Fórum Esfera, aqui no Guarujá, litoral sul de São Paulo, movimentou os bastidores da política nacional neste último fim de semana e o noticiário da política brasileira. Durante o evento, o investidor da TMC, João Camargo, falou sobre o Brasil e disse que o país precisa discutir propostas de Estado e não apenas programas políticos pontuais.
11: O Brasil precisa agora discutir proposta de Estado. Não podemos discutir proposta de governo. O governo faz uma proposta, entre o outro desmancha tudo. Desmancha as obras, desmancha as principais políticas que o governo anterior fez. Então o Brasil precisa, para poder crescer, para poder impulsionar, é realmente a gente pensar num plano de Estado de 40 anos.
10: O ex-ministro do Supremo Tribunal Federal, Luiz Roberto Barroso, que presidiu a Suprema Corte do país, também participou do Fórum Esfera e falou sobre a preocupação com as eleições deste ano. Na avaliação dele, a democracia está mais forte, a população passou a ser mais exigente.
12: Eu acho que o país amadureceu muito. As pessoas tendem a enfatizar demais os aspectos negativos. Eu, como vivi uma ditadura, vivi tempos sem eleições, com eleições viciadas, com eleições com casuísmos, eu sempre celebro uma eleição democrática como é a eleição brasileira. E, portanto, eu acho que a visão crítica que nós temos não é porque as coisas pioraram, é que as nossas exigências passaram a ser maiores. Mas eu acho que nós temos as preocupações normais com a desinformação, com a massificação da inteligência artificial no assassinato de reputações.
10: Também presente no Fórum Esfera, o apresentador Luciano Huck falou sobre a conjuntura da política nacional e falou também sobre a importância de qualificar os quadros políticos em ano eleitoral.
13: A gente pode juntar todos os filântropos do Brasil, a gente pode juntar todos os empresários do Brasil, que a gente não consegue mexer no ponteiro da desigualdade. Quem mexe no ponteiro da desigualdade de verdade é o governo. O governo é gerido pela política, a política pelos políticos. Então, se a gente não qualificar o debate no Brasil, se a gente não qualificar a política no Brasil, não tem a menor chance da gente ter um país que de fato se desenvolva. Então, a gente ignorar a política é a gente ignorar um país mais justo e mais eficiente.
10: A quinta edição do Fórum Esfera teve a presença de muitos políticos, empresários também aqui no Guarujá, litoral sul de São Paulo, como Marina Silva, ex-ministra do Meio Ambiente, pré-candidata ao Senado por São Paulo, também o ministro de Minas e Energia, Alexandre Silveira, além de Tabata Amaral, deputada federal, e os pré-candidatos à presidência da República, Renan Santos e Aldo Rebelo.
1: Valeu, Rafael Tebas, titular aqui do Start TMC, que volta amanhã, né? Ele não esteve nesta segunda-feira nem na última sexta por conta desse evento importantíssimo no Guarujá Litoral Paulista, quinta edição do Fórum Esfera Brasil, que você curtiu aqui os detalhes na nossa programação. Então agora a gente fala de um outro assunto. Vamos falar do imposto de renda, hein? Agora você... toquei num assunto que você não estava esperando. Aliás, deve estar atrasado, deve estar atrasada. Se estiver, corra atrás, porque faltando 4 dias para o fim do prazo, cerca de 30% dos contribuintes ainda não enviaram a declaração do imposto de renda 2026. Já faço a pergunta para você. Conhece alguém que está atrasado, atrasada desse jeito? Manda aqui no nosso WhatsApp 11972211001. Pode ser você mesmo, né? Porque segundo a Receita Federal, mais de 30 milhões e 700 mil documentos já foram entregues, o que representa 70% do total esperado para esse ano, mas faltam os 30% que vão ter que correr nessa semana derradeira. De Brasília, a repórter Lívia Brás traz todos os detalhes.
14: A expectativa da Receita Federal é receber 44 milhões de declarações até o próximo dia 29, sexta-feira desta semana. Esse é o prazo final para o envio. Tradicionalmente, a procura aumenta na reta final, mas a Receita alerta para o risco de deixar a entrega para a última hora. Até agora, mais de 62% das declarações terão direito à restituição, enquanto cerca de 21% dos contribuintes precisarão pagar imposto. Outros 16% não têm valores a pagar nem a receber. A maioria das declarações foi feita pelo programa de computador da Receita. Já a declaração pré-preenchida foi usada por quase 60% dos contribuintes, facilitando o preenchimento e reduzindo erros. Devem declarar o imposto de renda as pessoas que receberam rendimentos tributáveis acima de R$ 35.500 em 2025, além de produtores rurais com receita bruta maior do que R$ 177.000. Quem perder o prazo está sujeito a uma multa mínima de R$ 165,00, podendo chegar a 1% do imposto devido, prevalecendo então o maior valor.
1: Tome cuidado, portanto, para não cair na malha fina, não tomar aquela abocanhada do leão e depois pagar as multas, né, Fernanda? Complicado.
0: Você praticamente leu aqui a mensagem do YouTube.
1: Ah, foi?
0: Foi, porque a Carla Menezes, de São Paulo, diz o seguinte: eu já declarei faz umas duas semanas, sim, mas sempre fico com medo de cair na malha fina, por isso que tem que fazer, checar, rechecar, ver de novo e ver de novo antes de enviar. Mas também, se você consegue fazer isso antes, você tem a possibilidade de fazer a correção, né?
1: E se tem alguma dúvida, procure algum contador, algum profissional, mas não deixe para os 45 do segundo tempo, senão complica.
0: Exatamente. Agora a gente continua aqui com o nosso giro de notícias. O Paraná foi nomeado como referência nacional na contratação de obras à base de concreto. Quem conta os detalhes para a gente de Curitiba é o Leonardo Gomes.
15: O reconhecimento consta em estudo do Centro de Liderança Pública, o CPL, que colocou o Paraná na liderança em sustentabilidade ambiental, quando a gente fala em priorizar a concretagem das principais rodovias que cortam todo o Paraná e deixando de lado o asfalto convencional. O estado foi citado como exemplo neste requisito, inclusive pensando não só no tempo, por exemplo, no investimento que deve ser usado para uma determinada licitação, mas principalmente pensando na vida útil, ao longo da vida útil, melhor dizendo, do produto que é aplicado. No caso, o concreto, na comparação com o pavimento flexível feito de asfalto, o pavimento rígido de concreto tem o dobro da vida útil. Enquanto o flexível dura em média 10 anos, as rodovias de concreto têm durabilidade média de pelo menos 20 anos. Ao longo deste período, há também uma diferença sensível nos custos de manutenção das estradas. Nas vias de asfalto, por exemplo, é comum que o pavimento apresente deformações ou buracos ao longo do tempo, algo que não acontece nas estradas de concreto. A medida adota ainda isenção de ICMS sobre o cimento destinado à pavimentação de estradas e vias públicas, o que, claro, incentiva também a empresas a fazerem parte deste programa aqui no estado do Paraná, estabelecendo um orçamento de capital verde aplicado à infraestrutura de transportes. O diferencial da abordagem paranaense está na estrutura de decreto, agora de 2026. Em vez de operar apenas como uma redução tributária genérica, a norma utiliza a política fiscal para reduzir investimentos públicos de maior durabilidade, sustentabilidade e economia para os cofres públicos.
1: Valeu, Leonardo. Obrigado pelas informações. Direto de Curitiba, agora Recife, porque o Brasil apresenta alta no afastamento do trabalho por questões ligadas à saúde mental. Quem chega com todos os detalhes é o nosso repórter Kennedy Lacerda.
16: Dados divulgados pelo Ministério da Previdência Social mostram que o Brasil registrou mais de 546 mil afastamentos do trabalho por transtornos mentais no ano passado, o maior número da última década. O aumento dos casos está relacionado, por exemplo, à pressão no ambiente de trabalho e jornadas excessivas. A atualização da norma regulamentadora número 1, que entra em vigor na próxima terça-feira, amplia a discussão sobre saúde mental no trabalho. A NR1 passa a incluir oficialmente os riscos psicossociais no programa de gerenciamento de riscos. Na prática, situações como metas abusivas, pressão psicológica e jornadas excessivas passam a ser consideradas como riscos ocupacionais. Com isso, as empresas deverão identificar, monitorar e adotar medidas preventivas para proteger o bem-estar psicológico dos trabalhadores. Para se ter uma ideia, os afastamentos por burnout cresceram 823% nos últimos 4 anos, reforçando que saúde mental no ambiente de trabalho se tornou uma questão urgente.
0: Sim, saúde mental é fundamental em qualquer área e principalmente, especialmente no trabalho, onde a gente passa boa parte do nosso tempo, né? Tem gente que fica muito mais tempo do que deveria no trabalho, enfim, né? E a saúde mental é imprescindível até para que a produtividade continue sendo feita num estado de tranquilidade, de sossego.
1: Exatamente. É uma questão que, tempos atrás, as pessoas não levavam tanto assim em consideração. Ainda bem que a coisa está mudando, ainda bem, apesar dos números altos por conta de afastamentos, pelo menos. É um tema delicado, mas cada vez mais as empresas, os profissionais estão ficando em alerta, estão dando uma atenção especial para a proteção, né, das pessoas e dos profissionais.
0: Quanto mais são, maior a produtividade, maior qualidade de vida, tanto no ambiente de trabalho como na vida pessoal. 6 horas em ponto, Transamérica agora é TMC. 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
3: Horas e um minuto, você está conosco aqui no Start TMC. Já foi a primeira hora, hein? Começamos às 5 horas da manhã, agora 6 horas e 2 minutos, porque o relógio vira muito rapidinho aqui. A gente vai até às 7 horas da manhã com muitos destaques, muitas manchetes, os principais assuntos do Brasil e do mundo para você, ouvinte de Brasília, Rio de Janeiro, Curitiba, Belo Horizonte e Recife. Vamos com os nossos destaques, então. A semana começa com o governo Lula tentando fechar o texto da PEC da escala 6x1 em meio ao avanço da crise política envolvendo o Banco Master, tensão entre os poderes e novos desgastes na pré-campanha de Flávio Bolsonaro. Esses, então, são alguns destaques do Start TMC desta segunda-feira, 25 de maio, e tem mais.
4: Tem mais, sim, viu, Fernanda? Lula e o presidente da Câmara, Hugo Mota, eles se reúnem hoje, nesta segunda-feira, para tentar fechar o texto da PEC da escala 6x1, a gente acompanha.
3: A base do governo propõe cortar 2 horas da jornada semanal já neste ano.
4: E líderes da Câmara reclamam da atuação de Guilherme Boulos nas negociações da proposta.
3: O ministro Alexandre de Moraes mantém uma decisão que dificulta a gestão da crise envolvendo Flávio Bolsonaro e Daniel Vorcaro.
4: Moraes também é citado em uma ação nos Estados Unidos movida pelas plataformas Rumble e Trump Media.
3: E Flávio Bolsonaro afirma que passou a usar colete à prova de balas por medo de atentados.
4: Bolsonaristas reagem à fala de Lula, que associou a Alerge à indicação de milicianos no Rio de Janeiro.
3: O Tribunal do Júri retoma hoje o julgamento de Jairinho e Monique Medeiros pela morte do menino Henry Borel.
4: Já o ministro Flávio Dino mantém a prisão da influenciadora Deolane Bezerra em investigação sobre lavagem de dinheiro ligada ao PCC.
3: O Brasil registra uma corrida por terras raras, minerais estratégicos usados pela indústria de tecnologia e energia.
4: Mas apesar do aumento nos pedidos de pesquisa mineral, a produção ainda segue baixa no país.
3: 6 horas e 4 minutos, destaques internacionais.
4: Bora para falar das principais notícias do mundo. O governo Trump afirma que um acordo para encerrar a guerra com o Irã pode sair ainda nesta segunda-feira.
3: Master diz que houve avanço nas negociações, embora um acordo ainda não esteja próximo.
4: 6 horas mais 4 minutos, agora o esporte.
3: Oba, pelo Brasileirão, Bragantino vence o Vasco por 3-0.
4: E o Corinthians bate o Atlético Mineiro no finalzinho por 1-0.
3: No surf, Ítalo Ferreira vence a etapa de Raglan com show de aéreos e assume a liderança do ranking mundial da WSL. 6 horas e 4 minutos.
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3: 6 horas e 5 minutos. Tá passando rápido, gente. E também o que... Não sei se passou tão rápido assim, eu acho que não, porque eu senti falta dele aqui no Start TMC, que estava em viagem na Suíça, a gente fala mesmo. Mas ele não deixou de trabalhar, tá? Ele estava na Suíça trabalhando, falando com a gente, mandando os principais assuntos, as principais análises. Eu tô falando dele, lógico, Bruno Rizzi, sócio da Fato Inteligência Política e o nosso colunista aqui no Start TMC. E já tá aqui hoje, ao vivaço no estúdio com a gente. Bom dia, Rizzi.
5: Bom dia, Fê. Bom dia, Thiago. Prazer estar aqui presencialmente, novamente com vocês. Mas esse dia só mudou o cenário, né?
3: Só mudou o cenário.
5: A presença tava ali, o cenário e o formato.
4: Mas e que cenário, hein, Bruno?
5: Que cenário,
4: vamos falar.
3: A gente brincou que assuntos pesados com o cenário de Suíça, então era o ponto e o contraponto.
5: Já tava embutido na
3: história. Já tava no combo.
5: Bom, é isso aí. Mas é isso, apesar de cenários e formatos diferentes, em Brasília segue mais ou menos tudo na mesma toada da semana passada com relação aos principais temas. A gente falou agora há pouco da questão da escala 6x1, que a gente vai aprofundar mais tarde com a turma de Brasília também, mas também tivemos o resultado, a divulgação da pesquisa Datafolha nesse final de semana. Lembrando que o Datafolha soltou uma pesquisa no final de semana anterior, mas ele não havia capturado nas entrevistas o evento Dark Horse, como está sendo chamado, a divulgação dos áudios de Flávio Bolsonaro negociando valores ali para o filme com Daniel Vorkaro do Banco Master. Por isso, o Datafolha fez uma nova rodada, agora 100% com a questão de Dark Horse estando contemplada.
3: Eu já vou te pedir um adiantamento, que um não spoiler. É um pix, tá?
5: Não é um pix, é só um spoiler.
3: É só um spoiler. Mudou muito.
5: Então, mudou, mas não mudou muito. Acho que reforça até, a gente vai entrar nesse detalhe, mas reforça aquela questão de que não seria um game changer, né? Não seria ali um alterador de cenários, como a gente até comentou aqui na semana passada, usei essa expressão. Talvez não seja um game changer, e realmente não foi. Mas sem dúvida, numa eleição apertada, qualquer detalhezinho, qualquer tropeço ou acerto de um lado ou do outro pode fazer muita diferença, e a gente vai aprofundar isso além da avaliação do governo Lula, que também foi abordada nessa pesquisa.
3: Tá certo, então daqui a pouquinho a gente volta então com todos esses detalhes e análises, agora 6h07. E agora a gente vai com os principais assuntos nacionais das principais capas de jornais nacionais, começando pela TMC.
4: 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E o destaque é justamente esporte. Corinthians vencendo o Atlético Mineiro no finzinho e ganha fôlego no Brasileirão, se afastando um pouquinho da zona da degola.
3: E agora a gente vai para o destaque da Folha de São Paulo. Assembleias nos estados incham seus quadros de comissionados.
4: Agora partindo para o jornal O Globo, principal destaque na manhã desta segunda-feira, partidos PT e PL antecipam guerra no TSE para conter o uso de IA, inteligência artificial, nas eleições e também associações, a crise do caso do Banco Master e também do caso do INSS.
3: E a capa agora do estado de São Paulo. Revolução na internet por satélite para celular põe país na rota de investimentos.
4: E pelo portal G1, principal destaque nesta segunda-feira, ainda é o caso envolvendo Deolane Bezerra. Com a ajuda da Interpol, a polícia brasileira monitorava a rotina dela na Itália antes mesmo da prisão. Tem umas fotos lá, tipo um flagra, paparazzo mesmo, né? Acompanhando o passo a passo da influencer na Itália antes da prisão que aconteceu na semana passada aqui no Brasil.
3: E pra gente terminar essa rodada, a gente vai pra capa do UOL com o esporte. Corinthians vence Atlético Mineiro com um golaço de Zacaria. É Zacaria ou Zacaria?
4: Pode ser. Zacaria.
3: Zacaria, o Paco soprou aqui pra mim. Obrigada, Paco. Então, Corinthians vence Atlético Mineiro com golaço de Zacaria na volta de Memphis. Então, os destaques aí, os principais destaques nacionais, das principais capas nacionais, sempre começando, claro, pela TMC. Que não deixa você por fora de nada. O contrário, você fica por dentro de tudo com a informação que importa para você. 6h10.
4: Agora 6h10, a gente faz a nossa conexão com o Rio de Janeiro, nossa reportagem ao vivo para atualizar os fatos na manhã desta segunda-feira. E o Tribunal do Júri do Rio retoma hoje mesmo o julgamento de Jairinho e Monique pela morte do menino Henri Borel. A sessão havia sido adiada no mês de março, após manobra da defesa de Jairinho. Então, ao vivo, Gustavo Celeman traz mais informações sobre esse caso. Bom dia, ótima semana, Gustavo.
6: Bom dia, pessoal. Ótima semana para todos que nos acompanham aqui na TMC. A previsão é que a sessão comece às 9 horas da manhã no Tribunal do Júri, aqui no centro do Rio de Janeiro, no Tribunal de Justiça da capital fluminense. A sessão vai ser presidida pela juíza Elizabeth Louro Machado. E como vocês lembraram, essa sessão deveria ter acontecido em março. Ela foi até iniciada à época, no entanto, acabou sendo adiada após uma manobra dos advogados do ex-vereador Jairinho, que deixaram o a sessão, durante o julgamento. A gente lembra que, como é um tribunal do júri, os jurados vão decidir em votação secreta o resultado desse julgamento, isso claro, após as apresentações de provas por peritos, promotores e também os debates orais entre defesa e acusação, que podem durar até 3 horas com direito a réplicas e tréplicas. Isso caso a gente não tenha uma grande novidade por parte dos advogados, até porque a gente relembra que a defesa de Jairinho apresentou uma série de recursos ao longo do período de março até agora, tentando, entre eles, transferir o julgamento para fora da capital fluminense, como também tentar adiá-lo ou ter acesso a mais provas, né? Como uma tentativa justamente de adiar o julgamento. Então a gente fica nessa expectativa. A gente lembra que o Henri Borel, ele foi morto em março de 2021. A gente tem um longo período aí de trâmites, prisões. Os dois seguem presos, respondem por uma série de crimes relacionados à morte da criança, como tortura. Então a gente agora aguarda e, claro, nossa reportagem vai acompanhar lá do Tribunal de Justiça do Rio de Janeiro todas essas novidades e a atualização do caso, que deve se arrastar ao longo do dia, talvez terminando até durante a madrugada ou amanhã. Mas enfim, isso é papo para a gente acompanhar ao longo do dia, pessoal.
3: É isso, pela crueldade, pela barbárie, né? Esse caso ganhou repercussão nacional e motivou, inclusive, né, a criação da chamada Lei Henri Borel, que endureceu as punições para crimes violentos contra crianças. Muito obrigada e um ótimo trabalho para você, Gustavo. A gente continua acompanhando este assunto ao longo da nossa programação. E agora a gente vai lá para Brasília, porque a Comissão da Câmara dos Deputados vota hoje o parecer sobre a PEC, que propõe o fim da escala 6x1. A medida está em análise, em meio a debates acalorados sobre o trabalho e direitos dos profissionais, com decisões importantes aguardadas nesta etapa. E quem está acompanhando tudo diretamente lá de Brasília é a Rafaela Soares, que já está aqui com a gente. Bom dia.
4: Bom dia.
7: Bom dia, pessoal. Bom dia aos ouvintes que estão ligados aqui na manhã junto com o Start TMC. O relatório final do texto ainda não está pronto. A gente sabe que Hugo Mota e o presidente Lula se encontram hoje, mas o próprio Mota já falou diversas vezes que quer sim acelerar esse processo para essa matéria ir para plenário o quanto antes, lembrando que a gente tem o recesso branco agora no meio do ano. A proposta em discussão reduz a jornada semanal de 44 para 40 horas. Esse número já foi fechado, mas o principal impasse é justamente as regras de transição e alguns incentivos para as empresas não ficarem no prejuízo. A respeito das regras de transição, o governo federal defende que a mudança para 40 horas passe a vigorar imediatamente. Já os deputados e representantes do setor empresarial negociam aí uma implementação gradual, redução de uma hora ainda em 2026, mais 2 horas em 2027 e 1 hora em 2028. O relator da proposta, o deputado Léo Prates, afirmou que a discussão não envolve os 2 dias de folga, que devem começar já no ano que vem. Segundo ele, o debate está concentrado apenas no prazo para reduzir oficialmente a jornada de trabalho. Antes da apresentação do parecer, então, Hugo Mota se reúne com o presidente Lula e também com o ministro do Trabalho, Luiz Marinho, para fechar um acordo sobre os últimos pontos pendentes. Lembrando que, por ser uma PEC, ela ainda tem que passar pelo mesmo rito no Senado. Caso alguma mudança do texto seja feita, volta para a Câmara. Isso tudo antes da sanção presidencial.
3: Tá certo. Obrigada. Valeu pelas informações. É um assunto de muita polêmica e repercussão. E é claro que a gente sempre vai atualizar todos os detalhes aqui. Você volta assim que você tiver mais novidades.
4: Valeu, Rafa Soares. Impasse para lá, impasse para cá. Mas a votação acontece hoje. Nossa equipe de Brasília atualiza para gente. Agora a gente vai para Curitiba, porque a corrida ao Senado no Paraná também passa por arranjos e rompimentos. Em Sabatina, ATMC Paraná, a jornalista Cristina Graham ela detalhou o rompimento com o Sérgio Moro e afirmou que o ex-juiz negociou filiação ao PL sem considerar a sua pré-candidatura de Curitiba. Leonardo Gomes traz os principais pontos dessa entrevista. Bom dia para você, Leonardo.
8: Bom dia.
9: Bom dia, boa semana a todos. Pois é, a entrevista da Cristina Grêmio, uma figura bastante conhecida aqui no Paraná, jornalista por décadas numa emissora de televisão, entrou na política e acabou surpreendendo muita gente, até mesmo os eleitores, na eleição municipal passada, onde por muito pouco não se elegeu prefeita da capital paranaense, deu trabalho para o atual prefeito Eduardo Pimentel e foi para o segundo turno. Diante disso, ela já se colocava como um nome para o Senado e esperava ter ao lado o Sérgio Moro, que logo de início, ainda na campanha passada municipal, esteve ao lado dela, só que de última hora, sem ela saber, e ela explica muito bem no trecho que a gente vai acompanhar em seguida, durante a nossa sabatina, que ficou surpresa. Foi a última a saber de que estava fora do páreo, ou pelo menos de uma aliança com o Sérgio Moro. E aí ela teve que se virar com um apoio ao lado do atual governador Ratinho Júnior. Veja.
10: Sem mandato. Ele é um senador da República com mandato e era dirigente partidário. Então, o que ele sempre dizia em entrevistas era o que ele colocava para mim também. Vai tudo ser resolvido, estamos conversando, a federação vai se acertar. E ele foi negociar com o PL, acontece que não nos informou. E, de repente, eu fico sabendo pelos jornais que realmente havia reunião confirmada. Aí ele me informou, sim, tem uma reunião, mas já no dia que ia acontecer a reunião. E ocorre que até as 8 da noite eu não tive informação nenhuma e fiquei sabendo pelos jornais de fato que ele iria. E eu não estava incluída nisso aí. Em paralelo, eu já estava pedindo uma reunião com Flávio Bolsonaro. Só que nessa reunião, o que foi colocado é que exigiram de Sérgio Moro que fosse para o PL sem que eu fosse junto.
9: Cristina Grêmio hoje é pré-candidata ao Senado pelo PSD, partido de Ratinho Júnior, e que está rompido com Sérgio Moro. Ela foi a sexta pré-candidata sabatinada aqui pela TMC Paraná. A entrevista completa vai ao ar às 10h30 da manhã. Para encerrar esta grande rodada de sabatinas, amanhã o sétimo pré-candidato será Guto Silva.
3: 6h17. Muito obrigada por todas as suas informações. E a gente continua aqui com o nosso giro de repórteres, então, porque depois do Leonardo Gomes de Curitiba, 6h18. A série de sabatinas com pré-candidatos ao Senado em Recife começa esta semana. Hoje, o entrevistado é o deputado Eduardo da Fonte. E de Recife, a Carol Oliveira traz mais informações, já está aqui com a gente. Muito bom dia, Carol.
11: Bom dia, Fernanda, Thiago e a todos que nos acompanham aqui no Start TMC. Nessa manhã de segunda-feira, muito bom dia para todo mundo. Pois é, aqui na capital pernambucana, já no ritmo das eleições, a gente inicia hoje uma sabatina com os pré-candidatos ao Senado. Nessa segunda-feira, já temos confirmado o deputado Eduardo da Fonte, do PP. Também já estamos confirmados com Marília Reis, do PDT, e Humberto Costa, do PT. Então a gente convida todo mundo a participar e conferir nessa manhã, segunda-feira, sempre às 10 horas da manhã, na primeira edição do Pernambuco TMC. Já aproveito para convidar também para você conferir tudinho dessa sabatina através do nosso Instagram, @TMCPernambuco, tá? Nosso perfil oficial é mais informação na palma da sua mão e eu espero todo mundo por lá. Volto com vocês.
3: Obrigada, Carol, então, com todas as informações também pra gente. E agora a gente tem uma notícia triste: a morte do fisiculturista Gabriel Ganley, de 22 anos, é investigada como suspeita em São Paulo. Ele foi encontrado em casa sem sinais aparentes de violência e o caso foi registrado como morte súbita suspeita. Então, quem vai explicar pra gente, traz todas as informações, é o Ricardo Spárvoli, que tá aqui no estúdio com a gente. Bom dia, Ricardo.
12: Bom dia, Fernanda, Thiago, Bruno, pra você que acompanha o Start TMC. A causa da morte do Gabriel só vai ser confirmada depois de exames periciais. Ele era um dos nomes mais conhecidos da nova geração do fisiculturismo nas redes sociais. Acumulava cerca de 1 milhão e 600 mil seguidores no Instagram e outros 1 milhão no TikTok, onde ele compartilhava a rotina de treinos, alimentação e também a preparação física dele. A confirmação foi no sábado, a confirmação da morte, pela marca de suplementos Integral Médica, que patrocinava o atleta. Em nota, a empresa lamentou a perda e destacou que o Gabriel inspirava milhares de jovens com disciplina e dedicação ao esporte. A notícia provocou grande comoção nas redes sociais. Atletas, influenciadores, personalidades do esporte publicaram mensagens de despedida e, entre eles, o fisiculturista Ramon Dino e o surfista Ítalo Ferreira, campeão olímpico, inclusive, se manifestaram nas redes sociais. Apesar de ainda não haver confirmação oficial da causa da morte, hipóteses começaram a circular como possíveis complicações de saúde, o que acontece bastante no fisiculturismo, mas todas ainda dependem, claro, do laudo pericial para ser confirmada qual foi a causa da morte de fato. O caso segue sendo investigado e a TMC, claro, presta todas as condolências e o apoio à família do Gabriel.
3: Da nossa parte, claramente, também, né, de toda a nossa rede. Obrigada, viu, Ricardo Sparvoli. E agora, 6 horas e 21 minutos, Transamérica agora é TMC. 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

6 horas 23 minutos. Bom dia para você que acompanha a programação da TMC aqui em 101.3. Eu sou Gustavo Silema, te acompanho na manhã desta segunda-feira, dia 25 de maio de 2026, com as informações da cidade, do estado.

0: de 26 graus. A gente agora conversa ao vivo com nossa reportagem. O Rafael Alves está aqui no estúdio para trazer detalhes de uma prisão bem inusitada que aconteceu justamente dentro do sistema prisional, não é isso, Rafa? Bom dia.
1: É isso, Gustavo. A gente está falando muito bom dia para você e para todos os nossos ouvintes que acompanham a nossa programação na manhã dessa segunda-feira. A gente fala sobre uma mulher que foi visitar o filho dentro do presídio, mas ela estava com mandado de prisão em aberto e acabou também sendo presa ali em uma ação conjunta da Polícia Civil junto com a Secretaria de Polícia Penal. A gente está falando da Paula Santana de Oliveira, de 50 anos. Ela tinha um mandado de prisão em aberto por tráfico de drogas, na verdade, associação ao tráfico de drogas. E ali, depois de entrar no presídio, ali dentro do complexo de Jericinol, o presídio Alfredo Trajan, em Bangu, ela acabou sendo localizada ali por agentes da Polícia Penal, junto com policiais civis. Ela foi levada para a delegacia de Bangu, onde foi cumprido o mandado de prisão preventiva. Agora ela também vai ser encaminhada a uma unidade prisional e também ficar à disposição da justiça, Gustavo.
0: Valeu, Rafa. O Rafa que daqui a pouco vai acompanhar a entrevista coletiva concedida pela prefeitura agora pela manhã para explicar, né, os detalhes da utilização de cartão de crédito, débito e PIX para pagamento em ônibus. Isso após a decisão da própria prefeitura, que havia anunciado, né, que deixaria de receber dinheiro como pagamento nos ônibus das linhas municipais aqui na capital fluminense. Aí uma nova decisão, após uma grande repercussão, dúvidas também de passageiros e também algumas decisões e ações movidas pelo Ministério Público, Câmara Municipal do Rio e Assembleia Legislativa do Estado. Aí a prefeitura anunciou então essa novidade, agora vai detalhar o prefeito Eduardo Cavalieri com o secretário municipal de transportes, Jorge Arraes, como é que vai funcionar esse modelo, né? Utilizando PIX e os cartões de crédito e débito nos ônibus do Rio de Janeiro. Participe, fale o que você acha sobre isso, 99557-1013, o DDD é o 21.
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0: 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Outro assunto que movimenta bastante amanhã de hoje e vai movimentar o dia inteiro vai ser o julgamento do ex-vereador Jairinho e também da professora Monique Medeiros pela morte do menino Henri Borel, crime que aconteceu em 2021. Já já mais detalhes.
3: 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Horas e 27 minutos, estamos com você, ouvinte de São Paulo, Brasília, Rio de Janeiro, Curitiba, Belo Horizonte, Recife. Você está comigo, Fernanda Câmara, com Thiago Matheus e também com Bruno Rizzi, que eu já vou acionar ele, porque no fim de semana a gente teve a divulgação da pesquisa Datafolha, que ouviu 2.004 pessoas com 16 anos ou mais em 139 municípios pelo Brasil, em entrevistas presenciais realizadas na semana passada. E essa foi a primeira rodada do Instituto realizada integralmente após a revelação pelo site Intercept Brasil dos áudios do senador e pré-candidato Flávio Bolsonaro, rival de Lula, né, na disputa eleitoral, pedindo dinheiro ao ex-banqueiro Daniel Vorcaro do Banco Master para financiar o filme sobre seu pai, Jair Bolsonaro, né, o ex-presidente. E entre os que dizem conhecer o episódio, 64% avaliam que o senador agiu mal. Então, pergunto para Bruno Rizzi se, primeiramente, olhando para os números das intenções de votos, a percepção, qual foi, né, essa percepção e como que a gente pode interpretar, então, os danos causados aí para a campanha de Flávio Bolsonaro, ao mesmo tempo os eventuais ganhos para o presidente Lula. Existiu, de fato, essas duas contraposições?
4: Sem dúvida, Fernanda. Quando a gente fala de uma eleição muito apertada, como eu falei, qualquer escorregão de um lado, qualquer avanço do outro lado, né? Qualquer questão de maior destaque positivo também pode ajudar. E a pesquisa revelou que houve sim um abalo na pré-candidatura de Flávio Bolsonaro, mas longe de ser um elemento arrasador para a campanha e para a própria pré-candidatura, a ponto de ser substituído, né? Eu acho que o grande ponto que a gente tem aqui é que quando a gente fala que mais de 60% das pessoas que souberam do evento do áudio de Flávio Bolsonaro com Daniel Vorcaro consideram que ele errou, que ele agiu mal, já mostra algo que fura a bolha. Porque a bolha ali, no máximo, a gente tá falando de meio a meio para cada lado, né? Basicamente é um terço para um lado, um terço para o outro, um terço de centro. Mas 60 e poucos por cento, né? Acho que 67%, que a Fernanda comentou, é um número que mostra

0: que furou a bolha, então realmente a percepção negativa sobre o fato, ela é evidente. Agora, o grande ponto aqui que a gente sempre bate nessa tecla e que cada vez fica mais claro a partir desses eventos, é que essas eleições, elas serão na base da rejeição, ou seja, na base do anti, é o anti-petismo versus o anti-bolsonarismo. E a figura que representa cada um desses lados vem em segundo plano. Ah, então é João, é Maria, é José, isso é segundo plano. O primeiro plano é, ele é o candidato antipetista, ele é o candidato antibolsonarista. E essa figura, de toda forma, ela é escolhida em função da capacidade de derrotar o outro lado. Então, o que as pesquisas mostram é que nenhum dos outros pré-candidatos que a gente vê mostrar alguma capacidade de convencer bolsonaristas que são opções mais viáveis do que Flávio para ser o representante do antipetismo. Lembrando que nessas eleições, claramente o antibolsonarismo está representado de maneira quase inédita apenas pelo presidente Lula. Porque nas outras a gente sempre tinha um outro elemento acompanhando. Marina Silva, nas últimas até Simone Tebet, enfim, a gente sempre tinha o próprio Ciro Gomes que puxa votos da esquerda. Então a gente sempre tinha esse outro elemento do antibolsonarismo. Dessa vez é um voo solo de Lula, o que é bom pensando na estratégia do governo. Né? Eles consideram bom, porque pode ganhar força até para uma vitória em primeiro turno, eles já consideram.
1: Agora, Bruno, é uma tendência de agora em diante, a gente não está ainda na reta final das eleições, tem um longo caminho pela frente, mas para os dois lados, mais do que falar de propostas, de projetos, de temas, é mais assim, tentando pegar o calcanhar de Aquiles um do outro, as campanhas vão se desenrolar, ou seja, é uma brecha desse lado, é uma brecha daquele outro lado, para eles poderem se atacarem, se engalfinharem,
0: sem dúvida.
1: Ao invés de trazer propostas para a população. A estratégia é meio que essa.
0: Sem dúvida, infelizmente... Sem dúvida nenhuma, a resposta é essa. E o fenômeno que eu tenho falado desde a semana passada, a gente comentou aqui também, é a questão da polarização afetiva, que é justamente o que enriquece o que já não é muito rico, mas o que enriquece, o que suplementa essa questão que a gente tem falado. É justamente isso que segue sustentando, por exemplo, a competitividade de Flávio Bolsonaro, uma vez que tanto o eleitorado lulista quanto o eleitorado bolsonarista continuam demonstrando fidelização a seus polos e rejeição grande dos outros polos. Então você reduz migração entre esses dois extremos e até mesmo a substituição de cada um dos lados, mesmo diante de fatos negativos. Ou seja, o fato negativo, ele é único e exclusivamente utilizado para o outro lado atacar, mas ele não cria danos consistentes e relevantes para o próprio lado afetado. Então, é realmente o que tem sido a estratégia e, de novo, vai ser a eleição dos antes, da rejeição.
2: Mas também fez o eleitor pensar mais antes de escolher um candidato.
0: Sem dúvida, especialmente o eleitor de centro, que é aquele eleitor que tem que ser capturado. Só um dado muito rápido aqui, o grupo de bolsonaristas que se declaram bolsonaristas moderados... De 53% que declaravam votos em Flávio Bolsonaro, caiu para 40% em uma semana. Esse grupo representa só 5% dos entrevistados, mas é relevante porque você vê uma perda em eleitores de centro que não estão, teoricamente, polarizados.
2: Vamos esperar a próxima pesquisa. 6 horas e 33 minutos. O fim da escala 6x1 avança no Congresso e pode mudar a rotina de milhões de trabalhadores no país. A gente vem falando sobre isso e vai continuar, né? Hoje ainda tem mais novidades, a gente vai falar sobre isso hoje, amanhã, enfim. E o relatório da proposta foi apresentado e a votação na Câmara, então, deve começar nos próximos dias em meio a negociações sobre a regra de transição. A proposta prevê redução da jornada sem corte de salário, mas ainda divide governo, empresários e parlamentares. Então, vamos entender... O que está em jogo, o que muda na prática, e a gente vai conversar então com o advogado trabalhista Emerson Rosa. Muito bom dia para você, Emerson.
3: Bom dia, Fernanda, bom dia, Thiago, bom dia, Bruno, bom dia a todos os ouvintes, é um prazer.
2: Prazer é nosso. Se essa proposta for aprovada, o que muda imediatamente na vida do trabalhador?
3: Fernanda, Uma vez que essa proposta foi aprovada, o que muda de modo imediato, lógico, a partir do seu momento de vigência, é justamente a escala de trabalho dos trabalhadores e o período que eles estarão disponíveis ao mercado, né? Isso impacta diretamente na rotina que hoje existe. Hoje nós temos uma escala, vários tipos de escala, mas predominantemente nós temos a escala 5x2, 6x1, a 12x36. Com a vigência disso, automaticamente nós temos uma redução da carga horária semanal de 44 horas semanais, que é o que hoje está vigente, para 40 horas semanais e, consequentemente, impacta nos dias de trabalho e na organização do empresariado como um todo para se amoldar a essa mudança.
1: Agora, Emerson, duas perguntas em uma, praticamente já vem do outro lado também, como que vai impactar, né, no empresariado no geral, já que você deu essa visão aí do trabalhador. E, por exemplo, sendo votado de imediato, aprovado, as mudanças já acontecem na prática de imediato também, ou ainda vai levar um tempo, um período aí para todos os lados, empresários e também profissionais, esperarem e se adaptarem para obedecer uma possível escala nova?
3: Tiago, isso tem sido colocado em debate porque, como em toda e qualquer lei, existe um período que nós denominamos o período de vacância, que é o período para vigência dessa lei, obviamente. E neste caso específico, nós temos discutido um período de 3 anos a 1 ano com uma mudança progressiva para que o empresariado consiga se amoldar a essa modificação na carga horária e na forma de trabalho dos trabalhadores, dos colaboradores. O que me parece que vai ser um grande desafio à medida que o comércio vai precisar, muitas vezes, se amoldar em termos de horário, funcionamento. Os patrões terão que remanejar as suas turmas de trabalho para poder dar conta daquilo que hoje nós temos, que é uma demanda de trabalho muito grande, né? E vai impactar diretamente num outro ponto, que é a folha de pagamento, porque o que se vê na proposta é justamente uma diminuição do trabalho, mas uma manutenção do salário que hoje já tem sido pago. Então, se de um lado nós temos a facilidade de diminuir a carga horária, do outro nós temos um ponto muito negativo para o setor do empresariado, que é justamente manter a remuneração como se a mesma produção, a mesma quantidade de trabalho fosse fornecida, a contraprestação.
0: Doutor Emerson, bom dia. Bruno Rizzi aqui. Obrigado pelos esclarecimentos. Excelentes pontos que você tem trazido aqui para a gente. Uma questão que sempre surge nos debates, eu queria entender um pouco melhor até para o nosso ouvinte também, poder perceber quais seriam as mudanças mais efetivas, a questão de plantonistas, né? A gente tem algumas carreiras ali que tem um modelo de trabalho já diferenciado, né? Ele já trabalha ali em escala 12x36, são plantonistas, até às vezes 24 horas ali de plantão, enfim, tem até questões mais extremas ali que trabalham, por exemplo, embarcados em plataformas de petróleo, trabalham 7x14, enfim, já é outra escala, já completamente diferente, mas existem esses modelos que são difíceis de serem adaptados exatamente ali ao pé da letra numa nova escala. Então, essas questões específicas, seguranças, enfermeiros, etc., como ficam nessa questão, por favor?
3: Bruno, primeiramente, bom dia, um excelente questionamento e é bom até para quem nos ouve, quem nos assiste, conseguir entender isso. Inicialmente nós temos essa determinação, essa PEC, ela vem justamente para modificar a questão da jornada de trabalho, da quantidade de horas, da escala. No entanto, isso não significa que é uma cláusula imutável. Por quê? Para isso existem os sindicatos e hoje isso já é muito bem representado, porque em algumas situações essa escala ela já precisa ser negociada. Não apenas em relação à hora, mas muitas vezes em relação a benefícios, em relação a percentuais que são aplicados em caso de horas extras. Então, nesses casos específicos, onde você tem profissionais plantonistas, como, por exemplo, seguranças, médicos, policiais, operadores de ambulância, como, por exemplo, essas escalas poderão ser negociadas entre os sindicatos e isso poderá ser fixado com a compensação ou por meio de banco de horas ou por meio de pagamento de horas extras. Tudo isso, no entanto, precisa ser regimentado, precisa ser documentado e acordado por meio de negociações entre os sindicatos que representam empregados e empregadores.
2: E como ainda tem muito desenrolar, a gente está acompanhando todo o destrinchamento, vem uma pergunta aqui até de um ouvinte, se existe risco de aumento de preços ao consumidor e quais setores devem ser mais impactados por essa mudança?
3: Fernanda, eu sou um amante do debate aberto e restrito. mas eu não posso negar que existe uma preocupação muito grande do setor empresarial com relação a esse ponto específico. E por que que eu digo isso? Nós temos hoje um mercado de trabalho muito lotado de demandas, né? A cada dia que se passa, nós vemos um aumento significativo em procura de serviços. E aí, o que tem gerado essa preocupação no empresariado é justamente essa questão. Como manter um salário na mesma proporção com a diminuição da contraprestação do serviço? Isso gera um questionamento muito grande. Existe, sim, uma probabilidade e uma possibilidade do aumento significativo de trabalhadores passarem a atuar de modo informal, ou seja, sem registro. Consequentemente, trabalhando às beiras da legalidade, nós temos aí um aumento significativo da queda de empregos, nós temos, consequentemente, o fechamento de empresas, a diminuição de renda desses empresariados. Então, é uma cadeia de produção, é uma escala que gera uma preocupação muito grande. Porque sim, existe. À medida que você diminui a mão de obra, que você aumenta o custo do empresário para poder produzir aquela quantidade de serviço ou produto que já vinha sendo inserido no mercado, consequentemente, isso gera um reflexo nos preços para o consumidor final, ou seja, quem está na ponta, quem via de regra consome esse serviço até hoje por um preço X e hoje, em decorrência de efeitos que não são da sua responsabilidade, vão começar a pagar X ao quadrado. Existe esse risco, mas eu acredito que com um debate sério, um debate irrestrito, um debate que leve, sim, à ponta da caneta os prós e contras, nós consigamos encontrar um denominador em comum para atender ambas as classes.
2: Muito obrigada pela sua entrevista, advogado trabalhista Emerson Rosa, um ótimo trabalho para você.
3: Eu que agradeço, Fernanda, Bruno, Tiago, muito obrigado, um ótimo dia a todos vocês e aos ouvintes.
2: Obrigado. Igualmente. 6:41, Transamérica agora é TMC, quem escuta sabe.
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0: 6h43, de volta com as informações do Rio de Janeiro aqui em 101.3. A gente conversa agora com a Luísa Rodrigues, porque tem um novo milionário no Rio de Janeiro. Não é a gente, até porque estamos aqui trabalhando segunda-feira de manhã, né, Luísa? Bom dia.
1: Bom dia, Gustavo. Exatamente, não foi a gente que levou dessa vez, mas aí foi um sortudo, né, que ganhou, inclusive, sorteando, fez ali a aposta aqui no centro do Rio, e por isso aí o Rio agora teve um dos dois bilhetes vencedores do sorteio especial de 30 anos da Mega Sena, que valia 336 milhões de reais. Esse sortudo, que acertou os seis números, vai ganhar 168 milhões de reais, dividindo igualmente com esse vencedor de Fortaleza. E apesar aí de poder apostar em mais dezenas, no máximo 20, o carioca foi certeiro e marcou apenas os seis números. Os números milionários, inclusive, foram 3 no caso, 30, 33, 35, 45 e 47. E além dos dois vencedores, né, desse prêmio máximo, 590 apostas acertaram 5 dezenas e vão levar 13 mil reais e outras 37 mil apostas marcaram 4 números certos e levam 311 reais por bilhete, Gustavo.
0: Nem pra gente ganhar 300 reais já ajudava bastante, ainda mais nesse final de mês, né? Mas isso aí, parabéns para os vencedores, parabéns para o Carioca e também para o outro dono do bilhete sorteado com 6 números cravados. Eu não vou nem desejar sorte também, porque sorte essas pessoas já têm, né? Então, prudência aí em relação à grana. Agora, 6h45, a gente volta a conversar com o Rafael Alves, porque eu comentei agora há pouco que ele ia acompanhar a coletiva da Prefeitura do Rio de Janeiro sobre o modo de pagamento em ônibus das linhas municipais. E tem outras novidades também em relação aos coletivos, né, Rafa?
2: Isso, Gustavo. Mais 100 ônibus foram entregues pela Prefeitura para aquele novo sistema, o Sistema Rio, que aqueles são ônibus novos, com a identidade visual nova da Prefeitura. E agora a gente chega a 300 veículos novos em circulação aqui no Rio. E esses novos que chegaram durante o dia de ontem, que foram entregues pela Prefeitura, vão beneficiar os moradores da zona oeste da cidade. 8 linhas vão passar a operar com a frota 100% zero quilômetro e com esse novo padrão visual, essas linhas também, a promessa é de que tenham redução nos intervalos, aí tendo mais regularidade para os passageiros. Em abril desse ano, 112 ônibus já tinham sido entregues e no ano passado, 100 ônibus foram entregues também pela Prefeitura. E quais são essas novas linhas que recebem a nova frota? Na cor roxa, tem a linha 759, Cesarão Coelho Neto, e SP759, Cesarão Terminal Deodoro. Daqui a pouco a gente traz as outras, Gustavo.
0: Combinado.
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4: 6h47, a gente volta a falar da nova pesquisa Datafolha divulgada nesse fim de semana. A gente viu que a pesquisa também perguntou aos eleitores sobre suas percepções em relação ao atual governo. E aí nos mostrou, nessa pesquisa mostrou, que a avaliação do governo presidente Lula vem melhorando gradualmente, mas ainda é negativa, tendo sua gestão vista como ruim ou péssima por 38% dos brasileiros e como ótima ou boa por 32% dos brasileiros. Bruno, essa melhora, então, gradual nos índices mostra que o governo Lula começa a recuperar a confiança da população, mas também, por outro lado, mesmo com essa melhora gradual, o fato de 38% dos brasileiros avaliarem o governo como ruim ou péssimo, isso ainda representa um sinal de alerta?
5: Sem dúvida, 38% de avaliação negativa é um sinal amarelo bem forte ali, mesmo que a gente veja hoje uma diferença de 6 pontos percentuais negativos, né? Ou seja, 38% de percepção negativa versus 32% positiva. Então, essa diferença de 6 pontos percentuais, ela já foi quase o dobro. Ela foi de 11 pontos percentuais no levantamento divulgado ali em abril, quando a gente via 29% de positiva versus 40% de negativa. Existe ali uma série de boas notícias e boas ações e ausências de, digamos, notícias mais polêmicas, eventos mais polêmicos envolvendo o nome do presidente Lula e o próprio governo. E, em compensação, o lançamento dos programas Desenrola, o encontro com Donald Trump, enfim, todas essas questões somaram ali para uma percepção um pouco melhor. E, naturalmente, a rejeição, a diminuição da percepção negativa também caiu pela ausência aí de eventos tão marcantes assim, se comparados ao áudio, por exemplo, de Flávio Bolsonaro, que tem esse impacto bastante direto. Se a gente analisar rapidamente, fazendo um histórico aqui, desde Fernando Henrique Cardoso, os 38% de avaliação negativa do Lula, eles só ficam abaixo do que foi Jair Bolsonaro, que exatamente nessa época, em 2022, ou seja, em maio de 22, tinha 48% de avaliação negativa. Dilma Rousseff, em 2014, a essa altura do campeonato, tinha 26% de negativo. Lula, 22% em 2006, apenas 5% em 2010. E FHC, Fernando Henrique Cardoso, 21% em 98 e 29% em 2002.
0: Agora, Bruno, só um cientista político para explicar isso para a gente, né? Gostaria que você traduzisse. Como é que é possível, então, explicar um cenário onde a avaliação acaba melhorando gradualmente, mas, por um outro lado, a rejeição ainda é muito maior que a aprovação?
5: Perfeito.
0: Ou seja, melhora, mas a rejeição é muito maior. Como que explica isso?
5: Olha, são dois pontos. Primeiramente, que a gente pode explicar no viés político social e no viés político eleitoral. Começando por esse segundo, que é o político eleitoral, quando a gente fala de uma avaliação negativa tão alta, mesmo assim o candidato ser competitivo, a gente volta para aquele ponto que a gente falou anteriormente da polarização afetiva e de que, na realidade, é aquele elemento que combate o outro, o antipetismo ou o antibolsonarismo, se sobressai a propostas, a nomes e a elementos específicos. Então, por esse ponto de vista, Flávio Bolsonaro, do outro lado, também tem uma rejeição muito alta, tem um índice de, digamos, de aprovação, se a gente fosse jogar para um incumbente, seria também alto. Então, nessa disputa de avaliações negativas, ambos tendo avaliações negativas, praticamente a questão, bem entre aspas aqui, se anula. Longe disso, mas só para tentar fazer uma explicação mais matemática. Do ponto de vista político-social, é um fenômeno que a gente vive, porque a gente tem uma questão de políticas sociais sendo implementadas, não só políticas sociais, mas políticas econômicas. A gente tem índices macroeconômicos positivos, né? Desemprego em baixa, PIB em alta, inflação controlada. Porém, no bolso da população, a questão do famoso, chamado na ciência política, o affordability, ou seja, o poder de compra das pessoas, ainda está baixo. No final do mês, sobra pouco dinheiro. Mesmo elas ganhando mais, cada vez sobra menos dinheiro no final do mês. Ou talvez nem sobre. E isso é fator fundamental para qualquer incumbente, ou seja, para qualquer político, para qualquer governante que está no poder. Então são esses dois elementos aqui.
4: Então, só complementando, tem os programas sociais e as medidas econômicas, então, que ajudam, têm ajudado na recuperação aí, né, da imagem do governo e tal. Mas, por outro lado, então, a economia e o custo de vida continuam sendo aí alguns dos obstáculos, inclusive, que a gente falou bastante de endividamento também, né?
5: É, sem dúvida. Aí que vem a série de, na melhora, na questão da melhora da avaliação positiva, apesar de ter saído ali de abril em 29% para agora 32%, um pouquinho acima da margem de erro ali de 2%, ainda bem baixa, mas a gente tem a questão do Desenrola 2.0, que vai trabalhar justamente a questão do endividamento, justamente batendo na tecla da questão do poder de compra. Isso é fundamental. Programas sociais, por fim, são programas aqueles mais estruturais, que carregam há mais tempo essa imagem do presidente Lula. Não tem como montar programas sociais aos 45 do segundo tempo para mudar essa percepção. Isso é o que ele carrega de tempos passados para até agora. Então a gente tem esses dois lados ali, de social e econômico, as duas coisas se conversando. Muito interessante a gente avaliar esses números.
4: E agora, como o Thiago Matheus falou que só um cientista político pode responder só a certas e determinadas questões, esse aumento da aprovação pode indicar uma tendência de melhora mais consistente nos próximos meses ou não necessariamente?
5: Não necessariamente, porque a gente sabe que tanto Lula quanto Flávio Bolsonaro, quando a gente traz aqui para o viés eleitoral e para a questão das urnas, ambos têm um teto. Aí eu vou voltar mais uma vez à questão do Thiago sobre a limitação por conta dessa polarização afetiva. Para grande parte, independe o que um lado faça ou deixe de fazer, um lado ou outro. Ou seja, se a pessoa é beneficiada por programas e tem uma melhora, independentemente do que aconteça na vida dela, ela já está polarizada e calcificada nesse polo. E ela vai ter uma avaliação negativa do governo. Então é quase que algo que não se mexe, por isso que chama de calcificado. O que a gente tem que continuar avaliando é a percepção do eleitor de centro, que é aquele eleitor que não está polarizado. É ele que vai definir.
4: Tá certo, então. Obrigada pelas suas análises, sempre muito pertinentes. 6:54, esporte. A rodada do Brasileirão teve confronto direto na parte de cima da tabela com vitória importante do Palmeiras sobre o Flamengo. E quem traz o panorama completo é Kaique Silva no Esporte TMC. Bom dia.
6: Bom dia, Fernanda Câmara. Tudo bem? Abraço para você. Bom dia, Thiago Matheus. Grande abraço para todo mundo ligado aqui na TMC. Mais uma rodada de Campeonato Brasileiro nessa reta final, né? Antes da intertemporada, da parada para a Copa do Mundo, cerca de 50 dias que os times terão de descanso, e teve o confronto, o encontro tão esperado, né? Entre Palmeiras e Flamengo, Flamengo e Palmeiras no Maracanã, vitória por 3-0 do time do Palmeiras. O Flamengo com um jogador a menos, o Carrascal foi expulso ainda na primeira etapa por conta de uma entrada, né? Um pé alto ali para cima do zagueiro Murilo, e o Palmeiras com isso consegue abrir vantagem na liderança. Agora são 7 pontos, a gente lembra que o Flamengo ainda tem um jogo a menos, pode diminuir essa distância para 4 pontos apenas. Mais uma vitória de extrema importância, principalmente porque no meio da semana a pressão foi grande em cima do trabalho do técnico Abel Ferreira por conta da derrota na Taça Libertadores diante do Cerro Porteño. Ainda falando de Campeonato Brasileiro, mas um assunto totalmente ligado com Copa do Mundo, tem um outro assunto importante, tanto quanto, né, que a gente vai falar daqui a pouquinho, mas o Memphis Depay voltou a jogar. Depois de pouco mais de 2 meses, ele voltou a vestir a camisa do Corinthians, ontem na vitória do Timão, no finalzinho do jogo, né, gol marcado pelo Zakaria Labiadi. No final da partida, o Corinthians conseguiu a vitória por 1-0, e o Memphis voltou a atuar pensando também na Copa do Mundo, né, no jogo esse jogo diante do Atlético Mineiro, né, pode dar a ele um pouco de rodagem, de minutagem na questão física mesmo, né? Voltar a ganhar ritmo de jogo para ser convocado para a seleção da Holanda. É uma expectativa que ele está vivendo, viu, pessoal? E tem assunto importante ainda sobre Copa do Mundo, mas eu devolvo aí para vocês, até para vocês comentarem um pouco sobre essa rodada de Campeonato Brasileiro, viu?
7: É, eu acho que é um assunto que a gente vai falar de Copa do Mundo agora aqui na TMC.
6: É isso, Thiago Matheus. Copa do Mundo, assunto importantíssimo, porque o Lionel Messi saiu com dores na região da coxa no jogo de ontem do Inter Miami, restando menos de 1 mês para a Copa do Mundo. Ele pode ser preocupação. Ele foi direto. O que mais preocupou foi a reação dele, né? Porque ele sai direto para o vestiário. Muito frustrado, cabisbaixo, ainda não tivemos atualizações, ainda não tivemos exames, mas o Messi, ele deixou o gramado já direto, não foi para o banco de reservas, e há pouquíssimo tempo para o início da Copa do Mundo, o argentino pode ser problema físico, portanto, pode trazer essa dor de cabeça para a seleção da Argentina. Já pensou? A frustração do mundo todo, né? Que está ansioso para ver o Messi nos Estados Unidos, México e Canadá nessa próxima Copa do Mundo. A torcida é para que não tenha uma lesão. E a gente vai atualizando ao longo do dia essas novidades sobre Campeonato Brasileiro, sobre competições continentais nesse meio de semana e também sobre a Copa do Mundo, que está chegando com a total cobertura aqui na TMC, pessoal.
7: Com certeza. Acordamos com essa notícia do Messi, né? O Kaique Silva atualiza a gente ao longo também da programação desta segunda-feira. Um abraço para o Kaique, para toda a equipe esportiva, e você sabe, Copa do Mundo é aqui na TMC.
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4: E já não dá mais tempo para mais nada. Agradeço Bruno Rizzi, Thiago Matheus e você, ouvinte. Obrigada, gente.
7: Valeu, gente.
5: Obrigado, valeu.
4: Vem aí o 360 com Joana Treptow e Felipe Bueno.
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13: Quem escuta sabe que às 7 horas da manhã, impreterivelmente, começa o TMC 360. Muito bom dia, uma ótima segunda-feira, uma ótima semana a todos, uma ótima semana para você, ouvinte, uma ótima semana para você, telespectador, seja por onde você nos acompanha, nós estamos aqui para levar informação, notícia, prestação de serviço para você. O meu nome é Jonathan Trepto e aqui comigo sempre ele, Felipe Bueno.
14: O meu nome é Felipe Bueno. Bom dia, Jonathan Trepto. Bom dia a você que nos acompanha, seja bem-vinda, seja bem-vindo. Segundou, 25 de maio de 2026. Direto para os principais assuntos do noticiário.
13: O presidente Lula e o presidente da Câmara dos Deputados, Hugo Mota, devem se reunir hoje para decidir sobre a transição da PEC, que prevê o fim da escala 6x1. Rafaela Soares.
15: O encontro também deve contar com os ministros Luiz Marinho e José Guimarães, além do relator da proposta, o deputado Léo Prats, que deve apresentar seu parecer no mesmo dia. A expectativa é de votação na comissão especial e no plenário ainda na próxima semana.
14: O senador e pré-candidato à presidência da República, Flávio Bolsonaro, embarca para os Estados Unidos em uma tentativa de se reunir com o presidente americano Donald Trump. A viagem ocorre enquanto avançam as investigações sobre os repasses financeiros ligados ao banqueiro Daniel Vorkar. Até o momento não há confirmação oficial de encontro por parte da Casa Branca.
13: O ministro Alexandre de Moraes tem 21 dias para responder a uma ação judicial movida pelas plataformas Rumble e Trump Media nos Estados Unidos. A notificação foi enviada por e-mail depois da autorização da Justiça Federal da Flórida. As empresas contestam as ordens do ministro para a remoção de perfis de influenciadores brasileiros.
14: Começa a ser liberado hoje o uso de parte do FGTS para a renegociação de dívidas no novo Desenrola Brasil. Quem tem as informações da capital do país é a Lívia Brás.
16: A medida permite que trabalhadores usem até 20% do saldo do fundo ou até R$ 1.000 para quitar ou diminuir os débitos em atraso. Os bancos vão ter o prazo de 30 dias para formalizar os contratos com a Caixa Econômica Federal, que é responsável pela transferência dos valores diretamente às instituições financeiras.
13: No Rio de Janeiro, será retomado hoje o julgamento de Jairinho e Monique Medeiros pela morte do menino Henri Borel. O ex-vereador e a mãe da criança respondem por homicídio qualificado e tortura. Em março, a sessão foi adiada, depois da defesa de Jairinho deixar o plenário para suspender a sessão.
14: Os corpos das vítimas do acidente entre um ônibus e uma carreta no norte de Minas Gerais serão encaminhados para o Instituto Médico Legal de Belo Horizonte, Rodolfo Simões.
17: Acidente fatal envolvendo caminhão e ônibus resulta na morte de 8 pessoas. Os corpos serão encaminhados ao Instituto Médico Legal Dr. André Roquete, em Belo Horizonte.
14: 10 países africanos estão sob alto risco de ebola, segundo o Centro de Controle e Prevenção de Doenças da África. A Organização Mundial da Saúde elevou o nível de alerta na República Democrática do Congo para muito alto após a confirmação de dezenas de casos e mortes.
13: No esporte, pelo Campeonato Brasileiro, Corinthians vence o Atlético Mineiro no sufoco e ganha fôlego na luta contra o rebaixamento. Já o Galo perdeu a chance de encostar no pelotão da frente e ver pressão aumentar no Brasileirão.
14: Seguindo com as nossas entrevistas com os pré-candidatos à presidência da República aqui na TMC, o TMC 360 conversa hoje com Aldo Rebelo. Nós vamos falar sobre os rumos da política, propostas econômicas para o país e as expectativas para as eleições de 2026.
13: O TMC 360 está no ar com informação que importa para você, de um jeito que você vai gostar de ouvir, ver, saber, entender e compartilhar. Agora são 7:04.
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14: Bom, então direto para as informações da capital do país e a gente tenta desenrolar essa história aí da escala 6x1, né? O presidente Lula deve se encontrar hoje com o presidente da Câmara dos Deputados para falar dos rumos dessa discussão do ponto de vista do parlamento. Diga, Rafaela Soares, bom dia.
15: É isso, o presidente Lula tentando a todo custo garantir essa aprovação do texto da PEC depois de um desgaste ali com o Congresso Nacional. Essa reunião está marcada para hoje, foi confirmado pelo próprio presidente e a gente lembra que também vai ter a presença dos ministros Luiz Marinho do Trabalho e José Guimarães das Relações Institucionais, além do relator Léo Prates. Mas a gente sabe que tem dois pontos ali que são divergentes, que estão causando ali a divergência entre governo e oposição. O primeiro deles é o período de transição. Enquanto o governo defende ali uma mudança imediatamente, já para esse ano, setores do Centrão querem um prazo maior para adaptação das empresas, se fala em 10 anos ou diminuição de horas, uma hora em 2026, duas horas em 2027 e uma hora em 2028. E o presidente Lula, numa entrevista desse final de semana, falou que ele não concorda com isso, tem que ser feito ainda nesse ano. Claro, tem o fator eleitoral. Outro ponto de discussão é a possibilidade de criar tipos de compensação para os empregadores para ali cobrir qualquer tipo de perda que eles teriam por conta dessa redução, mas o Planalto está resistindo em conceder novas desonerações. A expectativa é que a gente tenha esse relatório apresentado hoje e, caso o calendário inicial seja cumprido, esse projeto já teria que ir para plenário no dia 27, mas o que a gente escuta nos bastidores por conta dessas divergências é que deve ficar para a semana que vem, lembrando que ele vai para o Senado depois, e aí essa articulação vai ter que ser mais pesada por conta da relação estremecida com o presidente Davi Alcolumbre.
13: Obrigada, Rafa, pelas informações. Ainda em Brasília, começa a ser liberado hoje o uso de parte do FGTS para renegociação de dívidas no novo Desenrola Brasil. Lívia Braz com os detalhes.
19: Oi, Joana, Felipe, bom dia para vocês. Pois é, essa medida vale para quem tem renda mensal de até R$ 8.105,00 e, na prática, essas pessoas vão poder usar até 20% do saldo do fundo de garantia ou até R$ 1.000,00. E aí vai prevalecer o maior valor para quitar ou para diminuir a dívida, né? Depois da consulta do trabalhador, os bancos vão ter até 30 dias para formalizar esse contrato com a Caixa Econômica Federal, que vai fazer o repasse diretamente à instituição financeira ou ao banco que vai fazer essa renegociação. O governo estima que até 8 bilhões e 200 milhões de reais do fundo de garantia possam ser usados aí nessa nova etapa do Desenrola. Só que atenção, viu? Quem usar o fundo de garantia para fazer essa renegociação de dívidas fica suspenso temporariamente do saque aniversário. Também não pode fazer novas antecipações dessa modalidade até recompor o valor usado na conta do fundo para usar agora, então, nessa renegociação do Desenrola.
13: Valeu, Lívia, obrigada. Agora vamos saber qual é o assunto de hoje da nossa enquete. Todos os dias nós temos enquete. Nós temos uma pergunta para vocês responderem nas nossas redes sociais, mais especificamente no nosso canal do YouTube, onde temos a nossa transmissão ao vivo, é o TMC News BR. Todos os dias um assunto atual para que você possa deixar a sua opinião. A pergunta de hoje é: você pretende usar parte do seu FGTS para renegociar dívidas? As opções de resposta são simples: um sim e dois não. Você pode acessar o nosso canal no YouTube, comentar, compartilhar, se inscrever para receber as notificações ou então mandar mensagem para o nosso WhatsApp com o DDD 11 972211001 11972211001, tá aqui na minha mão o celular da TMC e você manda mensagem, eu respondo. É simples assim. Vai lá e, claro, não esqueça de se inscrever no nosso canal do YouTube. Além disso, também temos a nossa página, o nosso portal tmc.com.br, onde há todas as informações mais atualizadas do país e do mundo. Muito bem, agora 7:09.
14: A quinta edição do Fórum Esfera Brasil, realizada no Guarujá, no litoral paulista, nesse fim de semana, reuniu pré-candidatos, empresários, marqueteiros e ministros. O evento debateu economia, políticas públicas, eleições, infraestrutura e outros temas de relevância nacional. Entre os convidados estavam os pré-candidatos à presidência, Aldo Rebelo, pelo Democracia Cristã, e Renan Santos, do Missão. Um, aliás, nós já ouvimos aqui no TMC 360, outro, como disse a Joana Trepton, nós vamos entrevistar hoje, daqui a pouquinho. Ricardo Sparvoli esteve lá e traz para você as informações.
20: O ex-ministro Aldo Rebelo afirmou que a pré-candidatura dele à presidência da República pelo Democracia Cristã está mantida, apesar de uma ala do partido defender que o candidato seja Joaquim Barbosa, ex-ministro do Supremo Tribunal Federal.
21: Há uma tendência, dependendo do desfecho desse episódio, de esvaziamento nos estados das chapas que foram conformadas para disputar eleições ou majoritárias, ou para o Senado, ou para as assembleias legislativas, ou para a Câmara Federal, há um risco de esvaziamento. Mas isso, naturalmente, nós só saberemos quando houver desdobramentos ou desfecho desse episódio.
20: Já o pré-candidato Renan Santos foi duro ao falar sobre a direita brasileira e criticou o senador Flávio Bolsonaro.
22: A liderança de direita brasileira, que era o Jair Bolsonaro, era um completo idiota. Todo mundo perdeu tempo e gastou muito tempo nos debates políticos brasileiros discutindo um projeto morto, que é o projeto das esquerdas brasileiras, e a resposta a isso, que foi um projeto natimorto, que é o projeto do bolsonarismo, que nunca teve proposta para o Brasil. Flávio Bolsonaro foi pego num escândalo, eles nada... O Zema ensinou, olha, isso está meio errado. Não está meio errado. Flávio Bolsonaro é um escroque desde sempre, me desculpe os termos aqui, são pessoas elegantes que estão aqui presentes, mas é isso.
20: Além dos pré-candidatos Renan Santos e Aldo Rebelo, a quinta edição do Fórum Esfera recebeu diversos nomes relevantes, tanto do empresariado quanto do cenário político brasileiro.
13: Muito obrigada pelas informações, Ricardo Sparvel. O evento foi ótimo e cheio de lead, como nós falamos no jornalismo. O que, que é isso? De lá saíram muitas notícias, falas importantes e definições para os próximos passos.
14: Muitas manchetes.
13: Próximos dias, porque ano eleitoral é o seguinte, você não mede em meses, nem em semanas, é em dias, às vezes até em horas. Tudo muda muito rapidamente. Por falar em ano eleitoral, vamos falar do presidente Lula, que deve se reunir nesta semana com o senador Rodrigo Pacheco para uma conversa considerada decisiva sobre uma possível candidatura dele ao governo de Minas Gerais. Ainda estamos em um momento de indefinições, mas que caminham para definições. Os detalhes com o repórter Júnior de Castro.
23: Apesar de parte da cúpula do PT considerar o assunto encerrado, lideranças petistas mineiras ainda aguardam o posicionamento público do senador. O ministro das Relações Institucionais, José Guimarães, afirmou que Lula vai definir pessoalmente a chapa do partido aqui em Minas. Já a presidente do PT mineiro, Leninha, reforçou que a legenda continua disposta a apoiar Pacheco. Enquanto isso, dirigentes do PT nacional e estadual se reúnem nesta segunda-feira em Brasília com o presidente da sigla, Edinho Silva, para discutir o cenário eleitoral. Já nos bastidores, aliados de Pacheco avaliam que o desgaste entre Lula e o presidente do Senado, Davi Alcolumbre, pode dificultar a candidatura do senador mineiro ao Palácio Tiradentes. A gente lembra aqui que a crise ganhou força depois de a rejeição da indicação de Jorge Messias ao Supremo Tribunal Federal. E uma pesquisa divulgada pelo Instituto Real Time Big Data animou os aliados de Rodrigo Pacheco. O levantamento mostrou o senador em segundo lugar na disputa pelo governo de Minas, com 15% das intenções de voto, atrás apenas do senador Cleitinho, que lidera com 35%. O ex-prefeito Alexandre Calil aparece com 14% e o governador de Minas, Matheus Simões, tem 11%. Outros nomes cotados para o palanque lulista aqui em Minas são o empresário Josué Gomes da Silva e o ex-procurador de justiça Jarbas Soares Júnior.
14: Muito bem, são 7 horas e 14 minutos ainda em Minas Gerais. Agora a gente fala de uma tragédia deste fim de semana. Os corpos das vítimas do acidente entre um ônibus e uma carreta na BR-251 no norte do estado serão encaminhados para o Instituto Médico Legal Dr. André Roquete em Belo Horizonte. Quem tem os detalhes é o Rodolfo Simões. Bom dia. Perdemos o contato. Daqui a pouquinho a gente volta então direto de BH para trazer as repercussões dessa história.
13: De BH para São Paulo, então, a Câmara Municipal de São Paulo discute a participação de crianças e adolescentes em eventos ligados à comunidade LGBT+. O projeto de lei já foi aprovado em primeiro turno e ainda precisa passar por uma segunda votação no plenário para avançar e virar lei. Da capital paulista, então, Luísa Mutoni vai nos explicar que projeto de lei é esse. Bom dia.
0: Bom dia, Joana. Bom dia, Felipe. Uma boa semana para todo mundo que está com a gente aqui no 360. Pois é, esse projeto de lei é de autoria do vereador Rubinho Nunes, do União Brasil. Ele foi aprovado no último dia 20. E o que, que esse texto prevê, né? Que os eventos ligados à comunidade LGBT+, sejam realizados em espaços públicos ou privados, mas que sejam fechados e que, portanto, permitam aí o controle do acesso de crianças e adolescentes. E também que esses eventos não ocupem ou interditem vias públicas da cidade. Nós temos aí como exemplo a parada do Orgulho LGBT+, aqui em São Paulo, que normalmente acontece ali na Avenida Paulista e que é a maior do país, né? Que reúne aí milhões de pessoas, então acaba, é claro, interditando ali as vias públicas e nesse projeto de lei, então, isso não poderia mais acontecer aqui em São Paulo. Na justificativa, o autor pontua que a realização desse tipo de evento em espaço aberto pode causar, nas palavras dele, embaraços a pais que estejam acompanhando os filhos e que não sejam adeptos às causas defendidas pelos manifestantes. Já advogados que são ligados à Comissão da Defesa dos Direitos da Criança e do Adolescente da Ordem dos Advogados do Brasil acreditam que esse é um projeto discriminatório, já que essa determinação não valeria para outros eventos abertos, por exemplo, o carnaval, a própria virada cultural que aconteceu nesse último fim de semana, e pontuam que, segundo a Constituição, todos são iguais perante a lei e que a LGBTfobia é crime. Agora, essa não é a primeira vez que acontece esse tipo de discussão a nível nacional, né? Há já duas ações ajuizadas no Supremo Tribunal Federal contra um projeto de lei exatamente igual, só que do estado do Amazonas, e que já conta aí com votos dos ministros Gilmar Mendes, que é o relator, também Edson Fachin, Carmen Lúcia, Alexandre de Moraes e Luiz Roberto Barroso, para que esse projeto do Amazonas se torne inconstitucional. Aqui na capital paulista, como você falou, Joana, então, esse projeto de lei aí ainda aguarda essa segunda votação em plenário para que possa ou não se tornar efetivamente uma lei. Volto com vocês.
13: Tá certo, Luísa, obrigada pelas informações. Ainda em São Paulo, uma notícia que tomou as redes sociais no fim de semana, e a gente mostra agora para quem nos acompanha no TMC News BR, nosso canal com transmissão ao vivo aqui do jornal TMC 360. A polícia de São Paulo investiga como suspeita a morte do fisiculturista e influenciador fitness Gabriel Ganley, de 22 anos. O jovem foi encontrado morto por um amigo no fim de semana na zona leste da capital. Esse é um dos assuntos, então destaque no nosso site. A mãe do fisiculturista se pronunciou, classificou o ocorrido como uma fatalidade. Ela também descreveu o filho como alguém apaixonado pelo esporte. A mãe de Gabriel informou à polícia que a última conversa que teve com o filho foi na noite de quinta-feira. Naquele momento, ele disse que estava tudo bem com ele. E ela disse também à polícia que ele não tinha histórico de problemas cardíacos. Hoje vai ser velado o corpo dele em São Paulo. Vamos falar agora sobre o Supremo Tribunal Federal, mais especificamente sobre o ministro do Supremo Tribunal Federal, Alexandre de Moraes. Ele foi intimado por e-mail em uma ação movida na Justiça dos Estados Unidos pela empresa Trump Media e também pela plataforma Rumble. Esse caso, ele envolve acusações relacionadas à liberdade de expressão e ordens judiciais que teriam sido emitidas a partir do Brasil para remoção de conteúdos em redes sociais. Então, a justiça americana autorizou a intimação por e-mail. O processo segue em tramitação na Flórida. A gente vai trazer os detalhes dessa intimação em seguida. Ele tem 21 dias para responder e deve fazê-lo pela PGR. Agora 7h19.
14: 7h19 e a gente retoma o contato com Belo Horizonte para falar dessa ocorrência com ônibus e carreta na BR-251, direto para a capital de Minas Gerais. Rodolfo Simões, bom dia.
1: Bom dia, Felipe Bueno, bom dia, Joana Trepto. Pois é, o final de semana aqui em Minas Gerais, infelizmente, foi marcado por esse trágico acidente por volta das 4h30 da manhã no domingo, no quilômetro 234 da rodovia. A colisão envolveu uma carreta e um ônibus de passeio. As pessoas que estavam nesse ônibus tinham saído de São Bernardo do Campo, do interior aí de São Paulo, com destino Aracaju, em Sergipe. Já a carreta fazia o trajeto entre Fortaleza, saindo do estado do Ceará, até Piracicaba, também no interior de São Paulo. Os corpos das 8 vítimas inicialmente estavam no IML Taiobeiras, mas a Polícia Civil de Minas Gerais optou por transferir todos os corpos das 8 vítimas para o Instituto Médico Legal de Belo Horizonte, o IML André Roquete. Os 8 corpos estão sendo transferidos para cá. Em nota, a Polícia Civil de Minas Gerais prestou solidariedade à família das vítimas e diz que já está apurando as causas desse trágico acidente, que além das 8 mortes, também deixou 9 pessoas feridas. É isso, Joana e Felipe.
13: Obrigada. Agora são 7h20.
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7: 7:22, de volta com as informações do Rio de Janeiro. E agora a gente conversa ao vivo com a Beatriz Trindade, com as informações sobre aquele caso bárbaro da capivara agredida. Teve atualização na justiça. A Bia explica pra gente agora. Bom dia, Bia.
8: É isso, Gustavo. Bom dia a você, bom dia aos nossos ouvintes. A decisão da 21ª Vara Criminal da capital optou por deixar esses 6 homens acusados de espancar brutalmente, como você disse, uma capivara na Ilha do Governador. A defesa desses homens tinha pedido um relaxamento da prisão deles, mas esse pedido foi negado e agora eles vão continuar presos preventivamente. A justiça também aceitou a denúncia do Ministério Público e tornou os 6 acusados réus pelo crime de maus tratos com crueldade contra animal silvestre e formação de quadrilha. A gente lembra que esse caso aconteceu em março desse ano e causou revolta aí após as imagens de câmeras de segurança mostrarem o momento em que o animal era perseguido e agredido com pedaços de madeira por um grupo de homens na orla do Quebra-Coco, na Ilha do Governador. A capivara sofreu traumatismo craniano, múltiplos ferimentos pelo corpo e chegou a perder a visão de um dos olhos. Depois de quase 2 meses, então, de tratamento, esse animal foi devolvido à natureza e agora, na última quarta-feira, em uma reserva ambiental na zona oeste do Rio. Segundo a justiça, o processo agora aguarda a apresentação da defesa prévia dos acusados para que seja marcada, então, a primeira audiência de instrução julgamento do caso, Gustavo.
7: Valeu, Bia.
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7: 7:24. Atualização do trânsito agora para você, ouvinte, motorista sintonizado, que dá carona à TMC aqui em 101.3. Avenida Brasil tem um caminhão e uma carreta enguiçados agora. Uma faixa da pista lateral está ocupada na altura de Manguinhos em função desses dois enguiços no sentido

0: desde a altura do Hospital Universitário Clementino Fraga Filho. Na Avenida Brasil, a gente destaca mais uma vez que tem esses dois enguiços e a gente ainda atualiza um outro ponto da Avenida Brasil que foi liberada agora ali na altura da Vila Militar, uma pista por conta de um acidente envolvendo uma moto, foi liberada a pista, foi desfeito esse acidente na altura da Vila Militar, no sentido Zona Oeste, no sentido Santa Cruz, mas segundo o Centro de Operações, o trânsito permanece intenso naquela região, então atenção, redobre atenção você motorista, ainda mais agora com as pistas escorregadias, molhadas e a visibilidade também afetada por conta da previsão do tempo e da chuva, né? Até porque a gente ainda tem registro de chuva fraca em diferentes pontos do Rio de Janeiro. Participe da nossa programação, como o André Braz, que já nos mandou aqui o bom dia. Nosso WhatsApp é o 995571013 e o DDD é o 21 para você poder participar sempre aqui da nossa programação.
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2: 7h26 no Rio de Janeiro, a justiça retoma hoje o julgamento do ex-vereador Jairo Souza Santos Júnior, o Jairinho, e Monique Medeiros também será julgado. Os réus respondem pela morte de Henri Borel, de apenas 4 anos, em março de 2021. Luísa Rodrigues é quem tem os detalhes. Luísa, bom dia.
3: Bom dia, Joana, Felipe, a todos os nossos ouvintes aqui da TMC. Exatamente, volta aí hoje, né, o julgamento de Monique Medeiros e também doutor Jairinho, né, nesse momento, começando aí às 9h, eles que vão ser aí réus por conta da morte, né, do Henri Borel, que aconteceu esse crime bárbaro, né, anos atrás, e hoje retoma esse julgamento que foi adiado, e tinha sido em março, e por conta ali da defesa do Dr. Jairinho, que acabaram saindo do julgamento, retoma às 9h de hoje esse julgamento. Inclusive aí mais de 26 testemunhas estão listadas para isso, todo mundo será ouvido também, e obviamente a defesa também vai conseguir aí ter réplica para esse caso que acontece nessa manhã, com início nesta segunda-feira, e ao longo da nossa programação, é claro, a gente vai aqui dar os detalhes aos nossos ouvintes sobre todo esse desdobramento, incluindo aí que tanto a Monique quanto o doutor Jairinho serão ouvidos e são aí suspeitos de morte e tortura pela criança, esse crime que aconteceu em 2021.
2: Obrigada, Luísa, pelas informações. Algo que eu acho que é importante a gente sempre ressaltar é que o menino Henri Borel, ele teve menos tempo de vida do que o tempo que o Estado está levando, porque ainda está levando até agora, a concluir o julgamento de quem é acusado de matá-lo. É uma comparação brutal, uma comparação triste, porque ela escancara uma contradição que é difícil de entendermos, né? É um país que se mobiliza, o brasileiro se mobiliza, se revolta, nós discutimos leis, nós cobramos respostas, mas o tempo da justiça é um tempo que não acompanha a gravidade de certos crimes. A defesa do Dr. Jairinho, especificamente aqui, conseguiu uma manobra para ter mais tempo. Nisso, a mãe de Henri Borel, que é acusada também de participar da morte do menino, de ser omissa na tortura que o menino sofria, ela saiu da cadeia, depois acabou voltando, mas até conseguiu sair. E é isso que a gente tem, um pai desesperado, angustiado, há anos cobrando justiça, cobrando uma resposta, e um processo que consegue durar mais tempo do que a própria vida do menino, e que mostra que temos pontos muito errados no nosso sistema. O tempo da justiça, claro, ele é lento, é muito lento, mas esse caso é um caso de muita repercussão, então nós estamos aqui sempre em cima dele. E os casos que não são de grande repercussão, eles são esquecidos, as pessoas saem da cadeia, como Monique Medeiros, e depois não são cobradas, a população não consegue cobrar para que essa pessoa volte para a cadeia, retoma uma vida minimamente normal. É isso, enquanto um menino morreu, não tem mais vida? Bom, acho que é uma reflexão que pode ficar para a gente aqui. Agora 7h30 em ponto.
4: Muito bem, vamos de novo a Brasília, são 7h29 para falar do que vai ser notícia nesta semana na capital do país, Congresso Nacional. O que acontece nesse Congresso Nacional? O que acontece na nossa capital? Bom dia pra

0: você, Lívia Brás.
1: Oi, Felipe, bom dia de novo, Joana. Bom, Câmara dos Deputados, principal destaque dessa semana, não tem jeito, né? Tramitação da PEC que põe fim à escala 6x1, a Rafa falou mais cedo, né, que deve ter um encontro aí do pessoal da comissão especial, né, relator, presidente com o ministro do Trabalho, também com o presidente da Casa, Hugo Mota. O parecer do relator deve ser discutido, deve ser lido hoje, no finalzinho da tarde, lá na comissão especial, e pode ser que seja votado ainda hoje. Promessa do presidente da casa, a gente lembra, né? Era de que esse texto seria votado em plenário até a próxima quarta-feira. Vamos ver se isso acontece. Um outro tema que está em destaque também é a regulamentação do sistema de pedágio eletrônico, que é conhecido como Free Flow. Discussão acontece amanhã na Comissão de Viação e Transportes, com a participação de representantes da ANTT, do Senatran, várias entidades de trânsito e também com órgãos de defesa do consumidor. Já no Senado, Comissão de Assuntos Econômicos, a CAE, deve votar o projeto que autoriza o uso de recursos do pré-sal para financiar os produtores rurais. Essa proposta foi adiada, né? Era para ser votada na semana passada, foi adiada depois de um pedido do governo federal que está tentando negociar algumas mudanças aí nesse texto. Judiciário, o Supremo Tribunal Federal segue aberta a votação no plenário virtual do julgamento sobre as mudanças na lei da ficha limpa. A gente lembra que começou na sexta-feira passada, segue até a próxima sexta-feira, dia 29. Ministra Carmen Lúcia, que é a relatora desse caso, foi a primeira a votar, votou pela derrubada da maior parte dos trechos que alteram essa lei da ficha limpa. Ainda faltam 9 ministros, então, para depositarem os votos aí no plenário virtual do Supremo.
0: Seguimos acompanhando e a gente continua na capital do país. Agora a gente muda de assunto, muda de página no nosso noticiário e fala da decisão do ministro Flávio Dino, do STF, de manter a prisão de Deolane Bezerra após uma reclamação apresentada pela defesa. Bom, Rafaela Soares, você que conta agora.
2: É isso, no pedido a defesa alegou que Deolane tem uma filha menor de 12 anos e por isso teria direito à substituição da prisão preventiva por prisão domiciliar. Os advogados também afirmaram que ela possui residência fixa, atividade profissional lícita e também não apresentaria riscos de fuga, mas o ministro Flávio Dino afirmou que a reclamação constitucional não pode ser usada como um atalho processual. O ministro também destacou que a decisão da Justiça Paulista que mandou prender a Deolane apresentou elementos concretos como movimentações financeiras incompatíveis com a renda declarada e também o uso de empresas suspeitas de lavagem de dinheiro e risco à aplicação da lei penal. Vamos relembrar, a Deolane foi presa quinta passada na Operação Vernix, conduzida pela Polícia Civil e Ministério Público de São Paulo, que investiga ali um suposto esquema de lavagem de dinheiro ligado ao PCC. Segundo as investigações, a influenciadora fazia parte ali do lucro financeiro utilizado para movimentar os recursos da facção e fazer essa lavagem de dinheiro. A gente separou aqui alguns números. Deolane movimentou cerca de R$7.600.000 entre 2018 e 2022, mas declarou apenas 577 mil à Receita Federal. Já entre 2022 e 2024, as movimentações atribuídas à influenciadora pelos investigadores teriam chegado a R$43 milhões. A gente aguarda, novos pedidos podem chegar aqui no STF e qualquer informação nova a gente volta na programação.
3: Tá certo, obrigada, Rafa. Daqui a pouquinho então voltamos a nos falar. Agora 7h34. E tá no ar o É da Sua Conta, nosso papo diário sobre tudo que envolve dinheiro, numa parceria com o PicPay Bank. Hoje o tema é planejamento financeiro. Ale Lupe já está conosco. Bom dia, Ale.
4: Bom dia, Joana, Felipe, toda a nossa audiência, tudo jóia. Opa. Boa semana para vocês. Olha, muita gente tem dificuldade para se planejar, né, Joana, e saber quando pode gastar com cada centavo, com quanto, né, no dia a dia. Então, hoje eu quero propor para você e para nossa audiência a regra dos 50, 30 e 20. Bora, você conhece, Joana?
3: 50, 30, 20? Não. Me conta.
4: Bom, vamos lá. A ideia aqui é separar seu orçamento mensal em três partes. 50, 30, 20% da sua renda líquida. Renda líquida, tá? A primeira parte é a maior. O plano é destinar 50% do orçamento pessoal para pagar as necessidades básicas, aluguel, ou então prestação da casa, condomínio, contas de água, né, sei lá, luz, telefone, supermercado, transporte, e assim vai se a gente fizer a lista mesmo, nós vamos ficar até amanhã aqui. São aqueles gastos que a gente não tem como cortar, né, e que caem todo mês. A segunda parte, correspondente a 30% do orçamento, é destinada às diversões. Jantar fora, idas ao cinema, assinaturas de streaming, viagens, livros, roupas novas. E finalizando, 20% do orçamento deve ser dedicado à sua segurança financeira, ou seja, você pode investir para formar aí uma reserva de emergência, que a gente sempre fala aqui, né? Ou outra finalidade, se já tiver essa reserva. Caso a pessoa tenha alguma dívida, o dinheiro está lá para ir já quitando a dívida. E que deve sair desses 20% também, Joana.
3: Nossa, ótima sugestão, né, para organização financeira. Mas, por exemplo, uma coisa que ficou aqui na minha cabeça enquanto você falava, Alê, o dinheiro separadinho, ele tem que ser separado, por exemplo, na conta, porque quando a gente ficava com dinheiro físico, a gente podia dividir em envelopinho, ó, esse daqui é para isso, esse daqui é para isso. Na conta fica meio que tudo junto e às vezes a pessoa pode se perder.
4: Você sabe que você me fez lembrar que eu já recebi salário em envelope já há muitos anos. 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A ideia é ter um cofrinho para cada objetivo. Assim o dinheiro fica separado, né? Sem risco de se misturar e você ganha aí nos seus objetivos, vai se aproximando cada vez mais deles, né, Joana?
3: E o nosso ouvinte pode até ir subdividindo essa divisão que você disse, né, do 50, 30, 20.
4: Sem dúvida nenhuma, Joana. Por exemplo, vai, você pode fazer o cofrinho de viagem e colocar metade dos 30% lá. Um outro cofrinho, ele pode nomear como moda, destina para comprar roupas, acessórios e por aí vai. Um detalhe importante, tá, Joana, em audiência. Essa conta precisa ser feita com a renda líquida, igual eu chamei lá no começo do nosso papo. Então, se você é CLT, precisa considerar os descontos em folha de pagamento. Se for PJ, aí desconta, né? Impostos, contador e deixa só o valor líquido mesmo.
3: Ah, é boa lembrança, né? Muito bem. Alê, valeu, obrigada. Amanhã, às 7:30 da manhã, temos mais um É da Sua Conta. Até.
4: Até, Joana. Ótima semana. Até amanhã.
3: Até amanhã. 7:38, o prazo de inscrição do Exame Nacional do Ensino Médio 2026 começa nesta segunda-feira, segue até o dia 5 de junho. As inscrições devem ser feitas exclusivamente pela página do participante. Mesmo candidatos isentos da taxa precisam fazer a inscrição para garantir a participação em atenção. As provas vão ser aplicadas em todo o país nos dias 8 e 15 de novembro. Podem se inscrever concluintes do ensino médio, egressos, treineiros e candidatos que buscam a certificação. Gostaria de lembrar aqui, relembrar o nosso assunto da enquete de hoje, que já está lá na nossa live, no nosso canal TMC News BR. A pergunta é: você pretende usar parte do seu FGTS para negociar dívidas? As respostas são simples. A possibilidade de respostas é simples. É sim ou não. Você pode colocar lá, assinalar lá a sua opção no nosso canal, na nossa live no YouTube. E além disso, pode, claro, se inscrever no nosso canal para você sempre receber as atualizações de todo o conteúdo aqui da TMC. Eu ia falar da TMC News BR, que é a nossa live, que é o nosso canal, não. Da TMC. Ponto final. Muito bem. E também pode mandar mensagem aqui pro nosso WhatsApp, que é o DDD 11972211. 1001 11 97 221 1001. Agora são 7:40.
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0: 7h42, de volta com as informações do Rio de Janeiro. Tem participação do nosso ouvinte Felipe Argola agora pelo nosso WhatsApp, falando sobre sinal apagado. Onde, Felipe? Bom dia.
1: Bom dia, PMC Rio. Avisando aqui, tá? Situação de trânsito. O sinal da Avenida Londres com a Praça das Nações apagado. Nos dois sentidos, tá? Bem perigoso para fazer a volta ali.
0: Tá aí a participação do Felipe pelo nosso WhatsApp 99557-1013. Avenida Londres com a Praça das Nações agora, problema com o sinal. A gente vai entrar em contato com a Sete Rio para alertar. Uma área movimentadíssima ali na região de Bom Sucesso, Higienópolis também. A gente faz o convite para você participar, assim como o Felipe, pelo nosso WhatsApp 99557-1013. A gente tem operação na Zona Norte do Rio de Janeiro. A Luísa Rodrigues atualiza. A Polícia Militar atuando nas ruas, não é isso, Luísa?
2: É isso, Gustavo. Uma operação em duas comunidades, né? Da Primavera, em Cavalcante, e da Serrinha, em Madureira. As duas aqui na Zona Norte do Rio. E essa ação da Polícia Militar conta com equipes do Grupamento de Ações Táticas, né? O GAT, e também com agentes do BOP. Segundo a PM, o objetivo dessa operação é combater a atuação de criminosos nas regiões, com foco na retirada de barricadas, no enfraquecimento das atividades ilegais e também na redução dos índices criminais, principalmente os roubos de veículos. Segundo a Polícia Militar, a ocorrência segue em andamento. Até o momento, nenhuma apuração aqui acontecendo, mas ainda assim a gente vai, ao longo da programação, atualizar os nossos ouvintes, Gustavo.
0: Perfeito, Luísa. Sem informação ainda de prisão, apreensão ou tiroteio. Operação que conta com diversos batalhões, incluindo o Batalhão de Operações Especiais da Polícia Militar, o BOP, comunidade da Serrinha, ali na região de Cavalcante, também Madureira, Primavera. A gente vai atualizar ao longo da programação, como a Luísa disse.
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0: Atualizando mais uma vez as condições do trânsito para você, motorista. Lembrando que tem um caminhão e uma carreta enguiçados. Uma faixa da pista lateral ocupada da Avenida Brasil. Por conta disso, na altura de Manguinhos, em função desse caminhão e uma carreta enguiçados no sentido centro, com reflexos a partir de Olaria. Na linha vermelha, acidente envolvendo dois carros no Caju, duas faixas ocupadas no sentido centro, na altura do Caju, por conta desse acidente entre dois carros, equipes da PM, Polícia Militar, né, e do Corpo de Bombeiros atuando na ocorrência. Trânsito congestionado desde a altura do Hospital Universitário Clementino Fraga Filho.
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7: Muito bem, são 7h48, hora de atravessar o oceano como a gente sempre faz, 2 vezes por dia, aqui no TMC 360. Um estudo mostra que pelo menos metade dos ucranianos, tá tendo uma guerra lá, não sei se você sabe, mas continua, viu? Sofrem com impactos na saúde mental por causa da guerra que já está durando mais de 4 anos do Reino Unido. Nossa correspondente Marina Isidro tem as informações sobre esse levantamento. Bom dia para você. Opa, cadê o som? Vamos retomar o contato com a Marina, que ela tá sem som aqui para falar desse levantamento sobre a saúde mental dos ucranianos que estão em guerra desde 2022, por causa da invasão, você sabe muito bem, da Rússia, né? Por parte da Rússia, de um pedaço do território ucraniano. Seguimos daqui a pouquinho com as informações da Marina, 7h48.
8: No Paraná, de volta aqui ao Brasil, Cristina Gremmel, pré-candidata ao Senado, falou sobre o rompimento com Sérgio Moro. A jornalista detalhou que o ex-juiz negociou a filiação com o PL sem o conhecimento dela. Essa declaração aconteceu durante mais uma sabatina promovida pela TMC com pré-candidatos ao cargo. Ângelo Faer tem os detalhes. Bom dia para você, Ângelo.
9: Muito bom dia a você, bom dia a todos. Aqui no Paraná temos mais uma entrevista, mais uma sabatina que exibiremos hoje durante o Paraná TMC às 10h30 da manhã com Cristina Gremmel, ela que começou essa trajetória política recentemente, se tornou um grande fenômeno representando aqui no Paraná o bolsonarismo. 2 anos atrás, nas eleições para a prefeitura, ela saiu de uma candidatura praticamente inexpressiva na metade do ano para disputar o segundo turno, e agora ela busca continuar essa trajetória como pré-candidata ao Senado Federal. Para isso, ela tinha um projeto político, que era estar no União Brasil e unir forças novamente com o bolsonarismo para se lançar como essa representante aqui no estado do Paraná. Um dos aliados dela nessa jornada era o senador Sérgio Moro, mas então eles se desentenderam. Ela afirmou que foi abandonada politicamente por Moro e revelou que trabalhou por 6 meses nos bastidores para ajudar a aproximar o ex-juiz do eleitorado de direita. Cristina destacou que chegou a se encontrar com o pré-candidato à presidência Flávio Bolsonaro, mas que foi informada que o grupo político não a queria mais na disputa majoritária e, por isso, ela mudou de partido e se filiou ao PSD do atual governador Ratinho Júnior para disputar o Senado.
10: Eu era apenas uma filiada sem mandato. Ele é um senador da República com mandato e era dirigente partidário. Então, o que ele sempre dizia em entrevistas era o que ele colocava para mim também. Vai tudo ser resolvido, estamos conversando, a federação vai se acertar. E ele foi negociar com o PL, acontece que não nos informou. E, de repente, eu fico sabendo pelos jornais que realmente havia reunião confirmada. Aí ele me informou, sim, tem uma reunião, mas já no dia que ia acontecer a reunião. E ocorre que até as 8 da noite eu não tive informação nenhuma. Fiquei sabendo pelos jornais, de fato, que ele iria. E eu não estava incluída nisso aí. Em paralelo, eu já estava pedindo uma reunião com Flávio Bolsonaro. Só que nessa reunião, o que foi colocado é que exigiram de Sérgio Moro que fosse para o PL sem que eu fosse junto.
9: A entrevista completa, vamos exibir às 10h30 da manhã durante o Paraná TMC, mas a entrevista também estará disponível no nosso YouTube, na íntegra, o YouTube TMC News BR. É a penúltima entrevista da nossa série de entrevistas com os pré-candidatos ao Senado. Amanhã encerramos esse ciclo com o pré-candidato Guto Silva.
7: Seguimos acompanhando esse trabalho que está sendo feito pela nossa equipe no Paraná e que nós estamos fazendo aqui de modo geral no âmbito nacional também com pré-candidatos e pré-candidatas. Agora 7h52, retomado contato com o outro lado do mundo, outro lado do Oceano Atlântico. Vamos à Grã-Bretanha, vamos a Londres. Marina Isidro falando aí sobre a situação da saúde mental dos ucranianos e das ucranianas depois de mais de 4 anos de guerra. Bom dia para você, Marina.
11: Bom dia, Felipe, para Joana e para todos. Pois é, né? Uma guerra não causa só morte e destruição, mas também mexe de uma forma muito séria com a saúde mental de quem é afetado por ela. E no caso da guerra na Ucrânia não é diferente. Segundo a Organização Mundial da Saúde, quase 70% dos ucranianos sofrem ou já sofreram de ansiedade, depressão ou estresse severo. E a OMS acredita que o impacto da guerra na saúde mental dos ucranianos deve durar por várias gerações. Tem uma outra organização chamada, em uma tradução livre, Comitê Internacional de Resgate. É um grupo humanitário que existe há quase 100 anos, tem Albert Einstein, inclusive, como um dos seus idealizadores. Esse grupo estima que metade da população da Ucrânia afetada pela guerra, ou seja, pelo menos 15 milhões de pessoas, precisam de ajuda psicológica. Os especialistas dizem que esse problema se manifesta na população, por exemplo, na forma de privação de sono, que os ucranianos estão dormindo quase 1 hora menos em comparação ao início da guerra por causa de um estresse crônico causado por bombardeios. Também existe uma ansiedade por causa da indefinição sobre o fim do conflito, né, que não tem previsão para acabar. A gente tem falado por aqui que, apesar de um início de acordo de paz ter sido desenhado com a ajuda dos Estados Unidos há alguns meses, o foco de Donald Trump hoje está muito na guerra no Irã, né? E no último fim de semana, líderes europeus, como autoridades da União Europeia, o chanceler alemão Friedrich Merz, se manifestaram contra um bombardeio na capital da Ucrânia, Kiev, e segundo o presidente ucraniano, Volodymyr Zelensky, matou pelo menos 4 pessoas e deixou várias feridas, destruiu residências, escolas, um museu dedicado à tragédia de Chernobyl, isso usando quase 600 drones, 30 mísseis e um deles um míssil balístico supersônico que tem a capacidade de carregar armas nucleares, ou seja, um foco totalmente em civis.
7: Tá certo, eu vou fazer aqui uma recomendação de um livro com base nisso que a Marina estava contando. São histórias diferentes, mas tem tudo a ver, né? Que é um livro chamado Sonhos no Terceiro Reich. É um livro escrito por uma jornalista, tô até tentando lembrar o nome aqui, pesquisei, Charlotte Beratt. E o que que diz esse livro? Que o impacto do nazismo foi tão grande na Alemanha dos anos 30, depois que Hitler subiu ao poder, que o inconsciente das pessoas foi afetado de forma que elas começavam a sonhar com repressão, começaram a ter problemas psicológicos conscientemente e inconscientemente. É diferente a história? É óbvio que é diferente, mas vejam só como abriu a Marina falando, né? O impacto que uma guerra especialmente prolongada, causa nas pessoas, no dia a dia das pessoas, né? Na ida ao trabalho, no elevador, na feira, no transporte público, na relação com as pessoas. É realmente muito sério isso e não tem horizonte de conclusão essa guerra, né? Bom trabalho, boa semana para você, Marina. Valeu.
11: Um abraço.
7: Um abraço. Agora 7h55.
8: Vamos falar de esporte agora. Corinthians vence o Atlético Mineiro por 1-0, ganha fôlego na luta contra o Z4 do Brasileirão. Esse e outros destaques com Kaique Silva. Kaique, bom dia para você.
12: Tudo bem, Joana? Tudo bem, Felipe? Opa. Abraço para vocês, para todo mundo ligado aqui na TMC. É isso, a vitória importante do Corinthians por 1-0. Gol marcado pelo Zakaria Labiade. E o mais importante, uma informação importante do Corinthians que pode refletir também na Copa do Mundo. Porque o Memphis Depay, depois de um pouco mais de 2 meses, voltou a atuar pelo timão. Mas o jogo que roubou a cena nesse final de semana de Campeonato Brasileiro, na penúltima rodada antes da parada para a Copa do Mundo, foi a vitória no Maracanã por 3-0 do time do Palmeiras sobre o Flamengo. O Palmeiras amplia a sua vantagem na liderança para 7 pontos. Essa vantagem, tudo bem, pode ser reduzida para 4 pontos porque o Flamengo tem um jogo a menos, mas essa vitória é importante também para diminuir a pressão que era feita em cima do técnico Abel Ferreira, né? E a gente viu, inclusive, depois do jogo, né, muitas críticas para cima da arbitragem, questionamentos, depois muita gente voltando atrás por conta da expulsão do Carrascal, muita gente também criticando o trabalho que foi feito pelo técnico Leonardo Jardim. Então, a situação totalmente inversa, né? O Palmeiras quebra um tabu de 11 anos sem vencer no Rio de Janeiro a equipe do Flamengo, então uma vitória para lá de importante. Essa que foi a penúltima rodada, como eu disse, antes da parada da Copa, e algumas movimentações aconteceram, e a gente já viu alguns reflexos da Copa do Mundo, né? Como, por exemplo, no jogo do São Paulo, no empate em 1-1 diante do Botafogo, o Bobadilha, por exemplo, volante, não jogou porque já começou nesse final de semana a viagem dele ao Paraguai. Primeiro para se recuperar de uma pancada que ele sofreu no treino da última sexta-feira no CT da Barra Funda, uma pancada no joelho, mas também já para iniciar a sua concentração. Então, nesse meio de semana, tem competições continentais, Libertadores e Copa Sul-Americana, o desfecho da primeira fase, dessa fase de grupos. No final de semana, tem a última rodada do Campeonato Brasileiro, e aí, na sequência, o foco já passa a ser 100% da Copa do Mundo. Os times terão uma intertemporada, um prazo ali de pelo menos 50 dias para recuperação física e descanso, já que o começo da temporada, afetado também pela Copa do Mundo, praticamente não teve férias e não teve pré-temporada. Este é um resumão do futebol brasileiro. Nessa semana a gente volta com muito mais atualizações, pessoal.
7: Valeu então, Kaique. Bom trabalho para você, para todo o nosso time Transamérica TMC. Um abraço.
12: Obrigado, gente. Bom trabalho.
7: Para nós, 7h59.
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7: 8 horas em ponto. Segunda hora do nosso TMC 360 desta segunda-feira. Hoje é dia 25 de maio de 2026. Seguimos, eu, Felipe Bueno, ela, Joana Treptow, e você nos acompanhando com os principais destaques do noticiário a partir de agora.
8: O ministro Alexandre de Moraes é intimado por e-mail na Justiça dos Estados Unidos. A ação é movida pela empresa de Donald Trump e pela plataforma Rumble, que acusa um ministro de censura. Moraes tem um prazo legal de 21 dias para apresentar sua defesa formal ou contestar a ação judicial.
7: O Conselho Nacional de Justiça decide amanhã se adota o contra-cheque único para magistrados em todo o país. A proposta prevê a concentração de subsídios e indenizações em um único demonstrativo mensal. A medida busca ampliar a transparência e facilitar a fiscalização do cumprimento daquele teto constitucional no Poder Judiciário.
8: Atenção, contribuintes, essa é a última semana para o envio da declaração do Imposto de Renda. A Receita Federal alerta que quem perder o prazo fica sujeito a uma multa mínima de R$ 165. Nesta reta final, o fisco orienta a redobrar os cuidados no preenchimento para evitar erros e não cair na malha fina.
7: O Papa Leão XIV faz um pedido histórico de perdão pelo papel da Igreja Católica na legitimação da escravidão. Na primeira encíclica, ele reconheceu a participação histórica da Santa Sé no tema e classificou esse passado como uma ferida na memória cristã. O pontífice afirmou ainda que o reconhecimento busca reparar uma dívida histórica com vítimas e descendentes de pessoas escravizadas. Recentemente, o governo da Espanha tomou uma atitude semelhante com relação à colonização da América Latina, entre outras regiões. 8 e 2.
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8: 8 horas, 2 minutos. O senador Flávio Bolsonaro deve desembarcar nos Estados Unidos hoje para uma possível reunião com o presidente dos Estados Unidos, Donald Trump. De Brasília, Rafaela Soares tem mais informações sobre esse possível encontro. Nada confirmado, Rafa?
15: Ainda não, a Casa Branca ainda não confirmou oficialmente, mas o que a gente tem de informação é que esse encontro está sendo articulado ali há semanas, segundo a equipe do senador, e que o convite oficial teria chegado no e-mail do gabinete dele aqui no Senado. A gente acabou de receber a informação que Flávio Bolsonaro já desembarcou, já está em Washington, para se encontrar, né, com o presidente americano Donald Trump. E essa viagem ocorre em meio à crise envolvendo Dark Horse, que é o filme biográfico do ex-presidente Jair Bolsonaro. Inclusive, já está sendo apelidado aqui de Dano Dark Horse, toda essa questão do financiamento do filme envolvendo ali Daniel Vorcaro, ex-dono do Banco Master. Essa articulação também, segundo aliados de Flávio, contou com o apoio do secretário de Estado americano, Marco Rubio, que mantém ali conversas com Eduardo Bolsonaro, ex-deputado federal, que está lá nos Estados Unidos. Mas, como a gente falou, não tem essa confirmação oficial da Casa Branca, e essa viagem é tratada aqui nos bastidores de Brasília como uma tentativa de reposicionar Flávio depois do desgaste político. O senador admitiu ter buscado, sim, recursos com Daniel Vorcaro. Já o Palácio do Planalto está vendo essa viagem com preocupação, tanto por poder favorecer Flávio nas pesquisas, mas também a gente lembra, a gente está no meio das tratativas do tarifaço. Lula se encontrou com Trump e inclusive está aberta ali uma reunião, um grupo, né, de trabalho com os Estados Unidos para tentar derrubar de vez esse tarifaço. A gente acompanha as informações por aqui.
7: Tá certo. E depois de voltar dos Estados Unidos, né, o Flávio Bolsonaro deve desembarcar em Minas Gerais. Ele vai se reunir com quem? Com o comando do PL no estado. Esse encontro deve definir qual nome o partido deve apoiar na disputa pelo governo do estado de Minas Gerais. E vamos a Belo Horizonte conversar com o Júnior de Castro, que tem os detalhes sobre essa história aí. Diga, Júnior, bom dia para você.
16: Ótimo dia para você, Felipe, Joana. Excelente início de semana para todo mundo ligado com a gente aqui na TMC. Pois é, segundo o presidente do PL Mineiro, o deputado federal Domingos Sávio, o encontro deve ocorrer em Brasília com a presença do senador Cleitinho Azevedo. A expectativa do partido é fechar a escolha antes da próxima visita de Flávio Bolsonaro aqui em Belo Horizonte, que está marcada para os dias 1º e 2 de junho. O PL trabalha hoje com duas possibilidades. a apoiar o Cleitinho, que lidera as pesquisas com larga escala, inclusive aqui em Minas, ou lançar uma candidatura própria. Entre os nomes cotados estão dos empresários Flávio Roscoe, que é inclusive também ex-presidente da FIENG, e o Vitório Medioli, que é ex-prefeito de Betim, uma das maiores cidades aqui de Minas, faz parte da região metropolitana. Caso o partido tenha aí um candidato próprio, o Republicanos deve indicar o nome do vice dessa chapa. Já nos bastidores, a aproximação entre o PL e o Republicanos acontece depois do partido descartar a possível aliança com o atual governador aqui de Minas, o Matheus Simões, que é aliado do Romeu Zema, candidato à presidência da República agora em 2026. O cenário político aí também ganhou bastante força depois dos desdobramentos com a repercussão do Flávio Bolsonaro em relação ao banqueiro Daniel Vorcaro. Esse tema ampliou aí também as desavenças e as tensões entre os partidos de direita. Do outro lado, na esquerda, né, o Lula ainda também deve decidir nas próximas semanas quem ele vai apoiar para a disputa aqui em Minas. O nome do Rodrigo Pacheco ainda está sobre a mesa, mas já é descartado pela maioria do PT estadual e também nacional. A gente continua aí acompanhando esses desdobramentos, lembrando que Minas é considerado aí muito estratégico, afinal de contas, é o segundo maior colégio eleitoral do país.
8: Agora, 8 e 7.
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7: Muito bem, vamos falar sobre o cenário eleitoral. A pesquisa feita pelo BTG Pactual em parceria com o Instituto Nexus mostra que 74% dos brasileiros dizem ter interesse, ou até muito interesse, nas eleições de outubro agora. A intenção de comparecimento às urnas chega a 95%, sendo que 87% afirmam que certamente irão votar no primeiro turno. Em relação ao cenário eleitoral, em um recorte espontâneo em que os nomes dos candidatos não são apresentados aos entrevistados, como a gente sempre reforça isso, né? Lula lidera com 36% das intenções de voto, acima dos 32% registrados em março. O senador Flávio Bolsonaro aparece em segundo lugar, 26%, e o grupo de brancos, nulos e indecisos soma iguais, 26%. Nos cenários estimulados, em um primeiro turno, Lula mantém vantagem.
8: 40% contra 35% de Flávio Bolsonaro em um desses cenários. Os governadores, ex-governadores Ronaldo Caiado e Romeu Zema aparecem com 4% e 5%. Entre 4% e 5%, a pesquisa também indica um alto grau de fidelidade eleitoral. Segundo o levantamento, 70% das pessoas dizem que já decidiram o voto e não pretendem mudar de posição. Entre os eleitores de Lula, esse índice chega a 81%. Entre os eleitores de Flávio Bolsonaro, 71%. Agora, em relação ao segundo turno, Lula também aparece na liderança, venceria os adversários em todos os cenários testados. Lula aparece com 47% contra 43% de Flávio Bolsonaro. Contra Romeu Zema, Lula vence com 49% contra 38%. E contra Ronaldo Caiado, a disputa fica entre 46% e 40%. Em relação à avaliação do governo, o levantamento mostra um cenário dividido. 47% aprova o trabalho de Lula, 48% desaprova. Agora, 8 e 9.
7: O Papa Leão XIV publica hoje a principal carta do pontífice, conhecida como encíclica. O texto defende que a tecnologia deve servir ao bem comum e que a vida humana vale mais do que um algoritmo. Estamos falando de inteligência artificial, né? O Papa Leão XIV faz um apelo pelo desarmamento da inteligência artificial, da IA, e critica o uso de armas autônomas e a automação de decisões de vida ou morte. O Papa afirma que não existe algoritmo que possa tornar a guerra moralmente aceitável. O documento pede que líderes globais desacelerem o avanço da inteligência artificial e criem leis e estruturas de fiscalização independentes, o que evitaria que o controle do espaço digital fique concentrado nas mãos das chamadas Big Techs. O texto foi assinado no aniversário da Rerum Novarum, que é uma encíclica de 1891 que mudou a postura da Igreja sobre a Revolução Industrial. Primeiro documento do tipo, de Leão XIV, desde que ele assumiu o posto máximo do Vaticano. Esse é o assunto para o nosso colunista Guilherme Ravache, de Tecnologia e Negócios, que está aqui conosco. Bom dia, Ravache.
17: Bom dia. Pois é, movimento bastante importante do Papa. Ele não vai ter um valor prático no sentido de influenciar diretamente as empresas do Vale do Silício. Ninguém imagina isso. Mas, moralmente, é um documento importante e pode sim pautar a conversa em torno da inteligência artificial. O Papa já vinha dando sinais de que teria uma posição bastante dura em relação à inteligência artificial, uma posição, inclusive, contrária à do Trump, né? O presidente Donald Trump, que, de certa forma, se tornou um adversário do Papa, né? O Papa tem criticado decisões do Trump, o Trump também tem atacado o Papa, mas, enfim, é mais uma posição do Papa divergente da posição do Trump, divergente da política americana nesse momento, Papa, que é americano, e essa encíclica, ela tem um tom muito menos religioso e mais um tom que lembra mais um texto de uma think tank, né? de uma organização que tenta pautar a discussão em torno de algum tema. Então, tem muita relevância encíclica, ela não tem um valor prático no sentido de ser uma legislação, mas o pedido para que tenha uma legislação para a regulação da IA pode sim influenciar, até porque a Igreja Católica ainda tem muitos fiéis. E os padres, né? Os padres, clérigos, todo mundo ligado à Igreja, lê sim esse documento do Papa, é um documento que pauta a Igreja e isso passa para os fiéis. No momento que a IA já tem tanta resistência, pode influenciar. Eu separei aqui 5 temas gerais, 5 demandas centrais do documento que eu anotei, ó. Regulação governamental das empresas privadas que desenvolvem a IA, proteção e requalificação de trabalhadores ameaçados, uma preocupação muito grande com o desemprego que a IA pode gerar, está nesse documento, educação para o pensamento crítico sobre a tecnologia, para que as pessoas não só aceitem a tecnologia como se fosse algo mágico que vai resolver todos os problemas, mas que elas também vão gerar problemas. A gente sabe de poluição de data center, a gente sabe de como a IA usa conteúdo alheio sem pagar direito autoral, por exemplo, o próprio Papa já chamou atenção para isso. E proteção de crianças contra conteúdo violento, hipersexualizado ou falso generado por IA. Uma questão que envolve crianças, mas também vai passar por eleição, tem uma série de outras coisas, e a garantia de que decisões sobre o uso de armas permaneçam sob responsabilidade humana, não da IA. Esse outro tema bastante quente, o governo Trump, inclusive, entrou em atrito com a Anthropic, né, que é uma desenvolvedora de IA, porque a Anthropic não queria permitir que o governo americano pudesse produzir armas autônomas, né, armas que funcionem sem supervisão humana. Então, de novo, um texto bastante forte, uma encíclica bastante forte do Papa, com consequências que a gente vai ver aí ao longo dos próximos dias, até de que maneira o próprio governo americano vai reagir e se as empresas vão se posicionar ou não de alguma forma em torno desse conteúdo.
8: Tá certo, Ravache, obrigada pelas informações. Vamos fazer o seguinte, substituição de peso aqui no TMC 360. Sai o camisa 10 Ravache, entra o camisa 10 Jamil Chad, porque continuamos falando de Papa e, de certa forma, sobre o mesmo alinhamento aí, as mesmas preocupações da Igreja que são emuladas, então, pelo Papa, figura central. O que acontece agora? O pontífice, num ato histórico, pediu perdão pelo papel da Igreja Católica na legitimação da escravidão e por condenar esse ato por séculos. O texto foi publicado há pouco por Leão XIV e o nosso Jamil Chad tem detalhes. Oi, Jamil, bom dia.
18: Bom dia, Joana, bom dia, Felipe, bom dia a todos. De fato, é o mesmo texto que o nosso colega trazia aí com tanto detalhe, com tanta riqueza, sobre inteligência artificial, Joana, mas com um detalhe: ao debater justamente o acesso a terras raras, o acesso aos recursos naturais que são necessários justamente para fazer essa nova tecnologia ser a nossa realidade também, o que o Papa alerta é justamente para o risco de um neocolonialismo, da volta justamente da procura por recursos naturais. E aí ele faz esse desvio, Joana, ele volta a falar justamente do colonialismo, da escravidão, e para surpresa de muita gente, no meio do texto, que falava justamente sobre inteligência artificial e as novas formas de escravidão, ele vai e pede perdão pelo envolvimento da Igreja Católica em séculos de escravidão. Não só a escravidão, obviamente, de africanos que foram transportados de forma forçada do continente africano para a América Latina, mas, obviamente, também dos indígenas que estavam na América Latina. Então, é algo inédito. A Igreja, é verdade, já condenou a escravidão em outros momentos da história, mas nunca tinha assumido qualquer tipo de responsabilidade e nem tinha pedido perdão, ou seja, pelos próprios atos da Igreja. Portanto, eu diria, com alguns séculos de atraso, o Papa Leão XIV faz esse gesto bastante, bastante simbólico e histórico, eu diria.
7: Jamil, recentemente, eu me corrijo se eu estiver errado, mas acho que foi no fim do ano passado, né? O rei Felipe da Espanha, ele falou de abusos e injustiças aqui na América Latina, num contexto bem semelhante a esse usado pelo Papa agora na encíclica. É interessante, sinal dos tempos, no momento em que o mundo anda tão mudado, né, Jamil, aparecerem essas ilhas de reconhecimento de atrocidades passadas, né?
18: Exatamente. E, Felipe, esse gesto do rei da Espanha gerou muita polêmica dentro da Espanha, inclusive com a extrema-direita, questionando que ele não teria o direito de tomar tal ato. Então vamos esperar para ver qual vai ser também a reação diante dessa postura agora do Papa. A ONU recentemente aprovou uma resolução dizendo, basicamente, declarando a escravidão como o maior crime contra a humanidade já registrado. Então existe sim um movimento nesse sentido, que vai obviamente no sentido contrário, por exemplo, de Donald Trump, que quer acabar com o debate sobre o racismo nos Estados Unidos e na agenda internacional também. No caso do Papa, é muito interessante, porque, olha só, Joana, Felipe, ele, na verdade, os seus ancestrais, ele tem, inclusive, ancestrais negros. Ele tem uma parte de uma família que teria vindo justamente do Haiti, tanto com donos de escravos, mas também os próprios escravizados. Ou seja, é uma pessoa que sabe, conhece na sua própria família. Um outro detalhe, ele passou 18 anos no interior do Peru, como religioso, claro, conhecendo e convivendo com grupos indígenas, com aquela tradição, com aquela cultura. Ou seja, é alguém que vem com essas duas, eu diria, com esses dois componentes. Não é por acaso, Felipe e Joana, que o próprio Itamaraty, tem gente dentro do Itamaraty que considera o Papa Leão XIV como o primeiro Papa amazônico. Por quê? Justamente por conta dessa experiência dele de 18 anos, basicamente, nas entranhas da floresta amazônica peruana.
7: Pelo menos da minha parte, para terminar, Jamil, vou lembrar de outro aspecto de pedido de desculpas, podemos dizer assim, da Igreja Católica, esse já faz muitas décadas, que foi sobre omissões, vamos deixar assim, com relação ao Holocausto. Isso a gente está falando de anos 60. A diferença, e isso está para a gente ver, é que hoje nós temos redes sociais e um mundo... vamos supor que o mundo já fosse polarizado nos anos 60 e era no âmbito da Guerra Fria, ok. Mas hoje a gente tem as redes sociais e tem todo esse barulho, né? Então, isso que você falou, esperar para ver o que acontece, alguma manifestação de Donald Trump, dos governos, né? Dos setores de extremo um lado, extremo outro e tal, porque o barulho hoje em dia é muito maior, né?
18: Sem dúvida nenhuma. E aí, claro, o barulho também daqueles que querem que o Vaticano vá além. Além do pedido de perdão, de alguma forma recompense ou compense ou crie algum tipo de fundo justamente para lidar com, claro, a herança de tudo isso, de séculos de escravidão no mundo. Esse é um debate muito acalorado, sem dúvida nenhuma. Alguns considerando que isso seria insuficiente, que o pedido de perdão deveria ser só o início justamente de um processo maior, e outros, de outro lado, no caso da extrema-direita, dizendo que não cabe justamente reavaliar a história, porque afinal de contas a história já foi dada. O que o Papa diz basicamente é que, justamente ligando com o comentário do nosso colega que veio antes, aqui comentando justamente inteligência artificial, para a gente lidar com essas novas tecnologias, elas vão ter de lidar com recursos naturais. Esses recursos naturais correm um risco justamente de recolocar o mundo numa espécie de trilha do neocolonialismo.
8: Valeu, Jamil. Até amanhã.
7: Abraço,
18: Emil. Bom dia a todos.
7: Valeu. 8:20.
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0: 8h22, de volta com as informações do Rio de Janeiro, aqui na TMC em 101.3. A gente conversa novamente ao vivo com a Luísa Rodrigues com atualizações. Fala, Luísa.
1: Gustavo, um operador aí financeiro do Terceiro Comando Puro, ele foi preso pela Polícia Civil na noite deste domingo, e esse criminoso foi localizado em um restaurante de alto padrão em frente à Praia do Recreio, zona sudoeste aqui do Rio. Segundo as investigações, um homem movimentou e lavou pelo menos 5 milhões de reais da facção nos últimos meses. E as apurações apontam que ele utilizava as redes sociais para divulgar plataformas clandestinas de apostas e também jogos de azar, promovendo ali uma captação de usuários e a movimentação de dinheiro no ambiente digital. Ainda de acordo com os agentes, o suspeito exercia papel estratégico na ocultação de valores provenientes do tráfico de drogas, utilizando a projeção nas redes para dar aparência lícita, no caso, às atividades financeiras da organização criminosa. Ele foi preso em flagrante pelos crimes de associação para o tráfico de drogas, contravenção penal relacionada a jogos de azar e induzimento à especulação. Durante a ação, os policiais também apreenderam aparelhos eletrônicos que serão periciados para aprofundar as investigações e identificar outros envolvidos no esquema criminoso, Gustavo.
0: Valeu, Luísa. E tem boa notícia também, né? Recebeu alta aquele bebezinho que foi baleado naquele crime covarde lá na zona norte do Rio, em Costa Barros, não é isso?
1: É isso, Gustavo. Esse crime aconteceu na última quarta-feira, né? Um tiroteio ali entre criminosos na Costa Barros acabou ali atingindo o bebê, que recebeu alta hospitalar neste domingo. Essa informação foi confirmada pela Secretaria Municipal de Saúde e esse bebê estava internado no Hospital Municipal Albert Schweitzer, em Realengo. Ele foi atingido nas costas durante um confronto entre traficantes do Comando Vermelho e do TCP, em meio a uma disputa ali territorial da região. Ainda no dia do ataque, o bebê passou por uma cirurgia para retirada do projétil que ficou alojado nas costas. Inicialmente,

0: São Francisco Xavier, tá? Muita atenção, o outro sinal está funcionando. 28 de setembro, só existem dois sinais. Repetindo, 28 de setembro, só tem dois sinais funcionando no 28 de setembro. O na frente da Faculdade de Medicina e o do final da 28 de setembro. O resto não está funcionando. Tenham muito cuidado para atravessar as ruas ali. Evitem ficar na pista da direita, que é a pista onde tem os ônibus.
1: É isso, a gente vai entrar em contato com a 7 Rio. Fica um alerta importante agora. A gente volta a reunir a rede da TMC.
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8: Bom, vamos falar às 8 horas e 29 minutos sobre uma parte do eleitorado brasileiro que vem mudando nos últimos anos. Em outubro terá um recorde de idosos. Enquanto isso, o interesse dos jovens pela política diminui. A diferença no engajamento entre as gerações impõe novos desafios para este ano eleitoral. Júlia Takahashi traz os detalhes.
9: O prazo para regularizar o título acabou no começo de maio. Agora, faltam menos de 6 meses para as eleições de outubro, que vão decidir presidente, governador e senadores. Dados recentes do TSE, o Tribunal Superior Eleitoral, revelam uma mudança importante no perfil do eleitorado brasileiro. A alta presença de pessoas com 60 anos ou mais.
10: Bora lá votar.
11: Vou votar nas próximas eleições, apesar de não ser mais obrigado a votar.
12: Tenho 75 anos e vou votar sim neste ano.
9: Atualmente, os eleitores acima de 60 anos já são 36 milhões e meio, quase um quarto do total de votantes no país. Um salto de 6 milhões de eleitores em relação à última eleição presidencial, em 2022. Do outro lado, a presença dos jovens diminuiu. Hoje, eleitores entre 16 e 24 anos representam só 12% do eleitorado, uma queda em relação a 2022. O Eduardo, de 19 anos, está entre os que correram para tirar o título.
13: Eu tirei meu primeiro título de eleitor agora, no dia 1º de maio. Vou votar nas eleições e escolher quem vai nos representar pelos próximos 4 anos. E assim a gente pode participar da política do nosso país e construir um futuro melhor.
9: Mas essa não é a escolha de todos. O Tiago, de 20 anos, também fez o documento, mas decidiu ficar fora da votação deste ano.
14: Não entra em ninguém, foi uma pauta para não representar e fica nessa briga de time, um contra o outro.
9: O censo do IBGE mostrou que a população brasileira está envelhecendo rápido. O número de idosos cresceu 57% em apenas 12 anos. Para os cientistas...

0: cientista político Rafael Tawil, essa mudança na idade dos eleitores redefine as prioridades e o comportamento nas urnas.
1: Essa alteração na pirâmide social, na pirâmide etária do Brasil, né, já vinha se refletindo, por exemplo, na questão previdenciária. No campo político, no campo da disputa política, isso traz um desafio para todos aqueles que vão fazer as campanhas, que vão coordenar campanhas políticas, porque é um eleitorado que tem um tipo diferente. Muitas vezes os idosos privilegiam a permanência ao invés da mudança, né? Nesse caso, por isso, talvez a gente veja aí uma vantagem do presidente Lula em relação ao Flávio Bolsonaro.
2: Muito bem, 8 horas e 32 minutos. Político, podemos dizer, desde adolescente, ele inicia a trajetória no movimento estudantil, ainda em Alagoas. Participa da luta contra a ditadura militar, é presidente da UNE nos anos 80 e se filia ao PCdoB, legenda que defendeu por boa parte da carreira política, que tem 7 partidos ao todo. Esteve no Executivo e no Legislativo, foi ministro em 4 oportunidades. Deputado federal por 6 mandatos, inclusive ocupou a presidência da Câmara. Nós vamos ouvir o pré-candidato à presidência da República, Aldo Rebelo, aqui no nosso estúdio, na TMC. Seja bem-vindo. Como é que vai o senhor? Tudo bem?
3: Bom dia, Felipe. Bom dia aos nossos ouvintes, internautas. Uma alegria. Muito obrigado pelo convite. E vamos refletir um pouco sobre os desafios do nosso país, a situação que nós vivemos.
2: Elogiei a elegância para quem tá vendo aqui, cachecol, paletó, chapéu. Ele falou que é o frio de São Paulo, é o frio de São Paulo. Vamos esquentar essa conversa então. O senhor é bem conhecido, bem relacionado no meio político, mas pensando no carro por aplicativo, no balcão da padaria, na feira, o senhor é pouco conhecido. Como apresentar Aldo Rebelo para quem não o conhece? Quem é Aldo Rebelo? O que o Aldo Rebelo tem a oferecer para o Brasil de 2026?
3: Felipe, eu tenho a oferecer uma experiência na vida pública, tanto na administração. Eu fui secretário municipal em São Paulo, fui vereador e fui secretário municipal. Fui secretário de Estado em São Paulo, fui secretário da Casa Civil. Fui ministro de 4 pastas diferentes. Fui ministro da Defesa, ministro da Ciência e Tecnologia, ministro do Esporte, na preparação da Copa e da Olimpíada. E fui ministro da Coordenação Política. Fui líder do governo do presidente Lula, fui presidente da Câmara dos Deputados, portanto, reúno essa experiência. E também uma biografia limpa. Eu nunca tive uma conta minha rejeitada no Tribunal de Contas. Nunca sofri uma ação do Ministério Público. Nunca tive e nem tenho ação no Supremo Tribunal Federal. Ou seja, é uma biografia limpa no momento em que o país tem que mergulhar em Banco Master, em INSS, já passou por Petrolão, por Mensalão. E creio que uma experiência acompanhada de uma biografia, ficha limpa, é um dado importante no país que vive de escândalo em escândalo e de fracasso em fracasso.
4: Ministro, falando sobre isso, né, sobre os escândalos, já que o senhor também já tratou e falou sobre o escândalo do Master, que é algo que está na cabeça das pessoas já há bastante tempo, desde o final do ano passado, quase que diariamente falamos sobre isso, gostaria de falar com o senhor sobre Flávio Bolsonaro. Os senhores falaram recentemente, como é que está a relação com o senador? Como é que o senhor avalia o desgaste da pré-candidatura com relação à ligação que ele tem, à relação que ele tem com Daniel Vorcaro?
3: Bom dia, Joana.
4: Bom dia.
3: Tudo bem? Eu conheço mais o pai do Flávio. Fui deputado com o Bolsonaro durante mais de 20 anos e convivemos na mesma comissão. Nós integrávamos na Comissão de Relações Exteriores e de Defesa Nacional. Viajamos juntos, muitas vezes, pelo Brasil, principalmente pela Amazônia, por conta da nossa presença nessa comissão. Sempre tivemos uma relação muito cordial, embora com algumas diferenças. Esses filhos do Bolsonaro eu conheci ainda quando eles eram crianças, como conheci também a mãe deles, que chegou a ser vereadora no Rio de Janeiro. Portanto, são relações cordiais. Eu recebi esse telefonema, mas não tratamos de política. Tratamos apenas da relação com o pai dele. Perguntei como estava, ele me emprestou solidariedade por conta do problema com o partido, que convidou um outro pré-candidato que ainda não assumiu, mas fez o convite. e não tratamos de política. A ideia de como não tratar o diploma, não tratamos, simplesmente não tratamos porque ele é pré-candidato à presidência, eu também sou e estamos, portanto, nesse caminho, sem envolvimento político na conversa.
4: Muito bem. Agora eu vou inserir aqui na nossa conversa a Dani Lima. Dani, bom dia.
5: Bom dia, Joana. Bom dia, Felipe. Bom dia, Aldo. É um prazer falar com o senhor novamente. Queria entender um pouquinho como é que está a situação. O senhor mencionou agora, en passant, a situação no partido, né? No Democracia Cristã. Houve algum tipo de evolução do final de semana para cá, no sentido de consolidar ou não a pré-candidatura? Vai haver uma... Quem está te ouvindo pode ter segurança a partir de quando? Que sim, vai poder votar ou não no senhor em outubro.
3: Bom dia, Daniela. Olha, o presidente do PDC anunciou um convite ao ex-ministro Joaquim Barbosa, mas o próprio Joaquim Barbosa não se manifestou sobre esse convite. Eu conheço, porque já frequentamos a mesma legenda no PSB, que também fez um convite na época que ele declinou poucos dias depois, sem dar nenhuma satisfação ao partido. Então ninguém sabe se o Joaquim Barbosa está no Brasil ou vive lá nos Estados Unidos, não se manifestou sobre isso. Então a pré-candidatura que existe até o momento é a minha pré-candidatura. E se houver qualquer obstáculo a que ela possa ir à convenção partidária, que deve acontecer lá para o fim de julho, começo de agosto, o caminho, como em tudo que acontece no Brasil, é a judicialização. Quando você se filia no partido, você estabelece um contrato, você tem direitos, entre os direitos, apresentar uma candidatura a uma função, tanto no Legislativo quanto no Executivo. Mas, nesse caso, eu fui convidado especificamente para isso. Esse convite é público, está nos jornais, que o presidente do DC me fez o convite para disputar a eleição para presidente da República. Eu, num primeiro momento, não aceitei, depois conversamos bastante sobre as condições para que essa pré-candidatura existisse e terminei assumindo a pré-candidatura. Isso é público e isso, evidentemente, estabelece obrigações e direitos que, se a política não resolver, o judiciário é quem tem que apreciar. Mas continuo fazendo a minha agenda de pré-candidato e levando as ideias que são as mais importantes para discutir o Brasil. Isso é o que uma eleição deve oferecer ao cidadão, ideias sobre o Brasil.
2: Falando em ideias, ministro, o senhor é conhecido por defender a soberania nacional desde que o senhor começou na carreira. Então vamos pensar em ideias, e eu coloco aqui uma questão econômica e que tem a ver com soberania também, que é fundamental. Estados Unidos de um lado, China do outro, né? Nós temos uma grande questão geopolítica. Qual que é o papel do Brasil, do setor produtivo brasileiro, do agro brasileiro, enfim?
3: Tirar o melhor proveito dessa disputa.
2: Pragmático.
3: Mas claro, porque o Brasil tem relações muito importantes, tanto com os Estados Unidos, que são o nosso principal vizinho de hemisfério, não é vizinho físico, mas é o vizinho mais influente aqui no hemisfério ocidental. E a China é o principal parceiro comercial do Brasil, é o destino de mais de um terço das nossas exportações. O Brasil tem relações com a China também na área de tecnologia. É o país com o qual o Brasil produz e constrói satélites. O Brasil tem, portanto, uma grande responsabilidade em manter relações de cooperação, tanto com os Estados Unidos. Os Estados Unidos foram o primeiro país do mundo a reconhecer a nossa independência. Com os Estados Unidos, nós fizemos os maiores acordos e também sofremos as piores consequências dessa proximidade. Então, sempre foi uma relação de unidade, de aliança, mas também de disputa e de muita tensão. O primeiro país que ajudou a uma tentativa de dividir o Brasil, de fracionar o Brasil, de fragmentar o Brasil, também foram os Estados Unidos, apoiando a Confederação do Equador lá no Pernambuco, no ano de 1824.
2: 24?
3: Uhum. Quando o Frei Caneca, que era o líder da rebelião, foi fuzilado, do lado dele foi fuzilado um cidadão americano, que deu o maior problema diplomático para Dom Pedro I. Então, nós temos que proteger essas duas relações. Quando alguém pergunta, e entre os Estados Unidos e China nessa disputa, o senhor ficará do lado de quem? Eu digo, do lado do Brasil, que é sempre o nosso lado.
4: O senhor conhece muito bem o Congresso, já foi do governo federal. Na sua análise, a relação entre o legislativo e o executivo ultrapassou limites?
3: Claro, porque você tem hoje uma anomalia. Uma anomalia é exatamente a existência dessas chamadas emendas secretas. Isso não vai terminar bem. Aliás, já há em curso uma investigação muito importante que terá consequências eleitorais do Supremo Tribunal Federal, da própria Polícia Federal, sobre essas chamadas emendas secretas. O Congresso já tem a responsabilidade de votar o orçamento, de fiscalizar o orçamento, e agora ele também executa o orçamento. E a outra anomalia política é a relação entre o Executivo e o Legislativo. O presidente da República e o governo não têm base parlamentar, porque você tem um governo liberal nos costumes, liberal no comportamento, e um Congresso que é conservador nos costumes e no comportamento. E aí, quando vamos para a economia, muda completamente. Você tem um Congresso que quer o desenvolvimento, obras, o pessoal do Amapá quer o petróleo, o pessoal do Amazonas quer o potássio, o pessoal do Mato Grosso quer a ferrogrão, o pessoal do Paraná e do Mato Grosso do Sul quer outra ferrovia, o da Bahia quer ferrovia, quer infraestrutura, quer hidrovia. Esse é o Congresso, e o governo é um governo que congelou o desenvolvimento do país, entregou a agenda do desenvolvimento à ministra Marina, ao IBAMA, à FUNAI, ao ICMBio, ao Ministério das Populações Indígenas, e essa gente parou o Brasil completamente. Você não pode extrair nenhuma riqueza do país. Só quem pode extrair riqueza aqui na nossa região é a Guiana, que está ficando um petroestado, enquanto o Brasil vai oferecendo à sua população viver de Bolsa Família. Isso não é destino para o Brasil.
2: Dani?
5: Aldo, eu ouvi agora atentamente a explicação do senhor, ou o pensamento do senhor. O fato é assim, o mundo inteiro, a Europa, enfim, tem se movimentado em torno da ideia de uma economia menos dependente de petróleo, menos dependente de óleo, menos dependente de poluentes. Me parece que o senhor está olhando um pouco para trás, projetando um futuro que talvez já tenha os dias contados?
3: Não, Daniela, quem está olhando para trás é você. Essa agenda ambientalista, essa agenda do Greenpeace, essa era a agenda do passado. A agenda de hoje é a agenda de busca do petróleo. Recentemente, o governo britânico autorizou a abertura de mais 100 poços de petróleo no Mar do Norte. A Noruega não explora apenas petróleo, ela agora está explorando também terras raras no fundo do mar. Há uma corrida no mundo por terras raras no fundo do mar. Os Estados Unidos não vieram aqui sequestrar o Maduro por causa da democracia, é petróleo. A guerra contra o Irã não é diferença religiosa entre o calvinismo norte-americano e o islamismo do Irã. É petróleo também. Então, o mundo está indo atrás de petróleo. A China aumenta o consumo de combustíveis fósseis, principalmente de carvão. Então, essa agenda, que era uma agenda que tentavam impor ao Brasil, você viu essa conferência do clima. Quem veio para a conferência do clima? Ninguém veio. Os Estados Unidos não mandou nem o porteiro da Casa Branca. O Xi Jinping não apareceu. O da Rússia não apareceu. O da Índia não apareceu. Nenhum aqui do Mercosul apareceu por lá. Virou um converscote de ONGs com a agenda do governo e da ministra Marina. Então, o mundo um dia poderá, de fato, se livrar dos combustíveis fósseis, mas isso está muito distante de nós. O que há hoje é uma corrida aos combustíveis fósseis. Por que é que a Guiana é um petroestado? Porque foi atrás de petróleo. E o Brasil, o que é que oferece lá no Amapá? Proíbe o petróleo e distribui Bolsa Família em alguns municípios com 93% da população vivendo de Bolsa Família. Pelo amor de Deus.
2: Agora, ministro, já que a gente está falando, já que o senhor tocou no assunto terras raras, eu vou fazer uma pergunta e, na verdade, vem uma segunda pergunta atrelada. Qual é o papel do Brasil nessa questão específica das terras raras? E, dependendo da sua resposta, o senhor enxerga ainda um papel relevante da indústria no Brasil? E quais seriam esses setores, se sim?
3: A indústria é essencial em qualquer lugar do mundo e em qualquer país que almeje, que aspire alguma independência no plano da economia. O que faz dos Estados Unidos e da China países competitivos são as suas gigantes da área de tecnologia de inteligência artificial. todo mundo diz que esse será o século das terras raras. Não há essa economia contemporânea sem terras raras, sem esses minérios estratégicos. E sabe qual é o país das terras raras no mundo? É o Brasil, não é a China. A China apenas apurou um pouco mais de terras raras porque o Brasil só investigou menos de um terço do seu território. Então, só uma mina que o Brasil conseguiu licenciar. Poderia ter licenciado 200 dessas, mas licenciou uma. Os Estados Unidos vieram aqui e compraram por 14 bilhões de reais. 14 bilhões de reais na Bolsa de Valores é o preço de uma grande empresa brasileira. Então, o futuro do Brasil é ter nas terras raras o excedente para reindustrializar o país. Isso é um patrimônio que ninguém tem no mundo. Os Estados Unidos não tem terras raras, tem lá menos de 2 milhões de toneladas, precisa desesperadamente disso, a China precisa, a Europa precisa, a Alemanha precisa. Então o Brasil tem que tirar o melhor proveito, emitir títulos em terras raras, criar um fundo soberano de terras raras, antecipar royalties de terras raras. Só há um detalhe, essas terras raras precisam estar disponíveis e não estão. As terras raras não pertencem ao Brasil, elas estão sob o domínio do IBAMA, da FUNAI, das organizações não governamentais financiadas do exterior, do meio ambiente, do Ministério Público. Então, nós não temos essa riqueza à disposição do país.
4: Gostaria de pedir, então, agora, aqui nos encaminhando para o fim da entrevista, as suas considerações finais, por favor.
3: A minha consideração final, ou duas, aliás, a primeira é que o Brasil é um país rico e interditado. É preciso desinterditar o Brasil. Se o Brasil crescer 4% ao ano, explorando a sua fronteira mineral, da agropecuária, da energia, o Brasil imbica a curva dos juros para baixo e a relação dívida-PIB para baixo. E no plano político, o Brasil precisa de um governo de união nacional, de conciliação nacional. Não é para apagar diferenças que continuarão existindo, mas para unir o país em torno do que é essencial. O país não tem por que se dividir em torno da agenda da retomada do crescimento, da redução das desigualdades, da valorização da democracia. Olhemos para o passado, para o Dom Pedro II, que criou o Ministério da Conciliação depois de décadas de guerras civis entre liberais e conservadores. Até que ele chamou o Marquês do Paraná e disse: faça um gabinete unindo os dois partidos em torno de uma agenda do desenvolvimento, da infraestrutura. Foi quando o Brasil começou a fazer ferrovias, foi quando o Império conheceu um período de desenvolvimento e de paz. O Brasil precisa disso, não é acabar com as diferenças, é unir o país em torno da solução, porque os problemas já unem o Brasil, a caristia já une o Brasil, já une o Brasil, a violência chega para todo mundo, não chega escolhendo ideologia. Então por que é que a solução também não pode unir o país? Esse é o desafio para quem chegar a se deparar com essa situação no ano que se avizinha.
4: Muito obrigada pela entrevista, obrigada pela disponibilidade de estar aqui no nosso estúdio ao vivo para conversar sobre as eleições deste ano.
2: Muito aguardamos novas visitas, ministro.
4: E atualizações, né? E novidades.
3: Sim,
4: sobre
3: estaremos
4: a pré-candidatura.
3: A postos, tá bom? Muito obrigado e um bom dia.
2: Obrigada. Muito obrigado, bom dia, boa semana. Agora, 8h48.
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12: 8 horas e 51 minutos, de volta com as informações do Rio de Janeiro, aqui em 101.3 na TMC. A gente conversa com a Luísa Rodrigues ao vivo. Tem atualização no noticiário fluminense. Fala, Luísa.
13: Gustavo, governador, né, em exercício do Rio, Ricardo Couto, nomeou nesta segunda a nova secretária de Estado da Polícia Penal, né, a inspetora de primeira classe, Alessandra Rosa Altmaier Adawara. Ela assume o comando da CPEM e ela substitui a Maria Rosa Loduca Nebel, que estava à frente da pasta desde abril de 2022. A nomeação foi publicada no Diário Oficial e, segundo o governo do Estado, reforça o compromisso da gestão com o fortalecimento da segurança institucional, da inteligência penitenciária e da valorização técnica da pasta. Com 17 anos de experiência no sistema penitenciário fluminense, a Alessandra já atuou em áreas ligadas à inteligência, segurança institucional, corregedoria e gestão estratégica. Até então, ela exercia a função de assessora-chefe da Subsecretaria-Geral da CPEM. E ao longo aí de sua carreira, também ocupou cargos como diretora da Escola de Inteligência Penitenciária e assessora técnica da Subsecretaria de Inteligência do Sistema Penitenciário. E ela aí agora possui formação em gestão pública e também nutrição. Já a Maria Rosa, né, que foi retirada da pasta, deixa a secretaria após uma gestão marcada aí por episódios de repercussão, como a fuga de 3 presos no complexo de Bangu em 2023, além de alguns questionamentos envolvendo projetos para unidades prisionais e uma licitação bilionária para alimentação de detentos, suspensa pelo Tribunal de Contas do Estado neste ano, Gustavo.
12: Valeu, Luiz. Agora a gente vai acionar o Rafael Alves, que acompanhou uma entrevista coletiva da Prefeitura do Rio com detalhes dos novos métodos de pagamento em linhas municipais do Rio de Janeiro. Fala, Rafa.
14: Fala, Gustavo. Muito bom dia para você e para todos os nossos ouvintes que acompanham a nossa programação. A gente fala ao vivo aqui do Centro de Operações da Prefeitura, onde acabou agora há pouco uma entrevista coletiva da Prefeitura sobre os novos passos do sistema de transporte municipal com a implementação do PIX e também dos cartões de débito e crédito nos ônibus municipais e também no VLT, BRT, nos embarques para os transportes. A partir de amanhã já começam os testes nos ônibus municipais e já no próximo mês, a partir da próxima semana, todo o sistema passa a aceitar o PIX direto no validador, sem a possibilidade de pagamento em dinheiro. Além disso, também, a partir do dia 15 de junho, na verdade, até o dia 15 de junho, vão ser feitos testes com cartão de crédito e débito para a pessoa pagar por aproximação direto no validador. E a previsão é de que no fim do mês de junho, todos os ônibus municipais já passem a aceitar também o cartão de crédito e débito no validador. Isso tudo está sendo implementado pela Prefeitura, mas foram as medidas anunciadas aqui agora de manhã. Volto com você, Gustavo.
12: Valeu, Rafa.
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4: 8:56, estamos de volta aqui com o TMC 360. Enquanto outros fabricantes de carros de luxo seguram as ambições, no setor elétrico, a Ferrari assume a liderança ao apresentar hoje o primeiro veículo 100% eletrificado. Batizado de Look, custará mais de 500 mil euros, aproximadamente R$3.025.000, caso você esteja interessado em adquirir. As primeiras entregas estão previstas para começar em outubro. Desenvolvido em parceria com o estúdio Johnny Ive, o ex-chefe de design da Apple, o interior do carro aposta em uma abordagem retroanalógica que prioriza botões físicos em vez de telas gigantes. Sob o comando do CEO Benedetto Vigna, a marca investe em uma infraestrutura e building que busca atrair uma nova geração de compradores jovens e ricos. Ravacho está de volta para explicar esse lançamento.
2: Falou em jovem e rico, olha lá, quem apareceu.
19: Tudo bom, obrigado. Só não tenho certeza se sou eu, porque eu não tenho planos de comprar uma Ferrari, muito menos elétrica. Mas olha, gente, o fato é que depois da indústria automobilística perder só no ano passado 360 bilhões de reais em projetos de carro elétrico e fábricas que foram desfeitas, né, ou que não seguiram para frente, foram canceladas, 360 bilhões é muito dinheiro. E aí as 19 grandes montadoras do mundo, todas de alguma forma, tiveram projetos frustrados de carros elétricos. Alguns anos atrás se imaginava que o carro elétrico teria uma demanda muito grande, tinha incentivo fiscal, né, de diversos governos. Tudo isso meio caiu por terra. Estados Unidos tirou benefício fiscal, a China também desacelerou a questão do incentivo fiscal, e aí essas montadoras se viram frustradas, até porque a própria China começou a crescer muito no setor de carro elétrico. Aí hoje vai acontecer em Roma o lançamento da Lucci, que é a primeira Ferrari totalmente elétrica. E tem muita desconfiança em torno do lançamento, porque afinal, como vai ser o som do motor, a dirigibilidade, a experiência de uma Ferrari, ela se transmite para um carro elétrico? Tem gente que aposta que não, mas a Ferrari tem dito que foi bem recebida a ideia, que já tem compradores, e o lançamento vai acontecer hoje. Para muitos, na verdade, é uma maneira da Ferrari se posicionar no mercado para mostrar que é uma empresa moderna, avançada, capaz de produzir também tecnologias muito eficientes e competitivas. Porque os carros chineses esportivos de alta performance como a Ferrari já vem sendo lançados. A própria BYD tem um carro chinês que é compatível com essa Ferrari Lucci que foi lançada hoje. Quem desenhou o carro é o Johnny Ive. O Johnny Ive desenhou Mac, desenhou iPod, tem uma série de produtos da Apple que foram desenhados pelo Johnny Ive. Johnny Ive que agora trabalha com a OpenAI, empresa de inteligência artificial. Mas olha que curioso, para simular o motor do carro, o barulho do motor do carro, eles usaram um sistema que pega a vibração do Lucci, né, desse novo modelo, pega a vibração do carro, do motor, com a transmissão, e aí amplifica essa vibração, porque carro elétrico, o motor não tem barulho, né? Se simula um barulho de motor, que é para deixar o carro mais seguro, para não ter risco de atropelamento e tudo mais. Então, só isso, na opinião de muitas pessoas, já tira a experiência de dirigir uma Ferrari. Mas tem um dado interessante, sabe o que essa Ferrari vai vender também? Independentemente dela ser boa ou ruim, ela é uma peça colecionável, né? Então, quem compra uma Ferrari coleciona também. Só que para você comprar os modelos mais disputados, você precisa comprar modelos mais básicos. Você não chega na Ferrari e simplesmente fala que quer o carro mais caro ou o item mais raro. Você precisa construir um relacionamento com a marca, comprando carros ao longo de anos, até que você possa comprar os itens mais raros, os mais disputados pelos colecionadores. E aí a Ferrari vai ficar feliz com quem comprar um Lute. Se você comprar um Lute, está mais próximo de chegar um carro colecionável mais raro. É muito interessante o modelo de negócio da Ferrari, é muito fora do comum. A Ferrari vende, né, um número pequeno de carros, muito menor do que a demanda. Tem uma longa fila, você espera anos para poder comprar uma Ferrari, tem que construir relacionamento, e é nisso também que a empresa aposta ao construir e lançar o Lute hoje em Roma.
2: Tá certo então, Ravache. A gente tá falando de Ferrari, a gente tá falando de uma marca que tem torcida, e não tô falando só de Fórmula 1, não, é torcida mesmo, né?
19: Entusiastas. 400 milhões.
2: Exatamente, entusiastas de todo mundo discutindo nas redes sociais por que que esse carro não faz barulho, aí resolveram botar o barulho no carro, mas aí deixa de ser carro elétrico, a experiência e tudo mais. Olha, durma-se com um barulho desses. Ravache, um abraço pra você, a gente volta a se falar.
19: Até mais.
2: Até. 9-1 agora.
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20: A Copa do Mundo FIFA 2026 será a maior Copa da história, literalmente. Pela primeira vez, o torneio contará com 48 seleções ao invés de 32. E será disputado em três países, Estados Unidos, México e Canadá. Com a expansão, cada seleção poderá levar até 26 jogadores. Antes eram 23, aumentando o número total de atletas e também o tamanho das delegações. Fora de campo, o tradicional álbum da Copa também cresce, saindo de 670 para 980. Figurinhas, refletindo o novo formato do torneio. Dentro das quatro linhas, a mudança é ainda mais impactante. O número de jogos saltou de 64 para 104 partidas, trazendo uma fase eliminatória ainda mais extensa, com uma 16avos de final. A abertura da Copa está marcada para o dia 11 de junho, com o México em campo diante da África do Sul. Já a grande final será disputada no dia 19 de julho, às 4 da tarde, encerrando a Copa do Mundo mais longa da história, depois de 39 dias incríveis.
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4: Agora 9:03. Estamos de volta e vamos direto às principais notícias dessa hora. Começa a ser liberado hoje o uso de parte do FGTS para renegociar dívidas no Desenrola Brasil. O trabalhador poderá usar até 20% do saldo ou R$1.000 de contas ativas e inativas. O valor vai ser transferido diretamente às instituições financeiras responsáveis pelos contratos renegociados.
2: Um argentino é detido em Minas Gerais suspeito de ter cometido racismo contra uma criança de 7 anos dentro de um trem turístico. Ele foi flagrado por passageiros tirando fotos do menino e enviando as imagens por mensagem com comentários racistas. A mãe da criança conseguiu pegar o celular deste homem e acionou a polícia.
4: Vai ser cremado hoje em São Paulo o corpo do fisiculturista e influenciador fitness Gabriel Ganley, de 22 anos. Ele foi encontrado morto no sábado, na cozinha da casa dele. O caso é investigado como morte suspeita. Ele tinha quase 2 milhões de seguidores nas redes sociais.
2: O Tribunal de Justiça do Rio de Janeiro retoma hoje o julgamento do caso Henri Borel, o menino de 4 anos morto em 2021, agora cedo, né? A Joana Trepton falou bastante sobre esse caso. O ex-vereador doutor Jairinho responde por homicídio triplamente qualificado pelas agressões que causaram a morte da criança. A mãe de Henry, Monique Medeiros, é acusada de homicídio por omissão. São 9:04.
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4: A Luísa Mutoni tá ok? Eba, vamos acionar então a Luísa Mutoni. Ela vai falar sobre a nova regra que amplia a responsabilidade das empresas sobre riscos à saúde mental dos trabalhadores e entra em vigor amanhã. Essa medida reforça a possibilidade de fiscalização, também a aplicação de multas. Os detalhes, Luísa, quais são?
0: Pois é, Joana, essa medida foi anunciada pelo Ministério do Trabalho e Emprego em 2024 e a expectativa é de que ela começasse a valer em maio do ano passado, mas justamente aí por pressão de empresas e também de sindicatos patronais, o governo decidiu então adiar a entrada em vigor por um ano. E o que que isso muda na prática, né? Situações como, por exemplo, jornadas de trabalho exaustivas, metas abusivas e até pressão excessiva passam a entrar aí no radar de fiscalização dessas empresas e elas podem ser multadas. Essas multas vão variar de acordo com o porte da empresa, com o número de funcionários e até mesmo da gravidade da situação a ser analisada pelos auditores fiscais. Os preços podem chegar a R$4.160 para situações que envolvam a saúde dos trabalhadores e a R$6.935 para questões envolvendo aí a segurança do trabalho. Esse é um tema que já está aí no radar do governo há algum tempo, isso porque no Brasil, no ano de 2024, nós já havíamos batido o recorde de afastamentos de trabalhadores por questões de saúde mental, quando a gente analisava os 10 anos anteriores, e no ano passado, segundo o Ministério da Previdência Social, essa situação se agravou ainda mais, batemos um novo recorde, mais de 500.000 de licenças por questões de saúde mental dos trabalhadores foram concedidas. Então esse assunto aí está no radar do governo e essa nova medida passa a valer a partir de amanhã.
2: Tá certo, seguimos acompanhando e agora a gente vai de São Paulo para Belo Horizonte, porque tem um chamado do Júnior de Castro para contar melhor essa história que nós trouxemos nas manchetes das 9 agora, desse argentino detido suspeito de racismo em Tiradentes, num trem turístico. Conta pra gente essa história, Júnior, pois não?
1: É isso aí, Felipe. Um caso lamentável. Esse argentino de 63 anos foi detido suspeito de racismo lá na cidade de Tiradentes, depois de fotografar e filmar uma criança durante aí esse passeio da Maria Fumaça entre a cidade de São João del Rei e a cidade de Tiradentes. Segundo a família, o homem compartilhava essas imagens em uma rede social acompanhada de mensagens racistas em espanhol. Em uma delas, ele insinuava, inclusive, que poderia levar esse menino como escravo. A mãe da criança, que tem 7 anos, contou que ela foi alertada por uma outra passageira que percebeu essa movimentação suspeita durante a viagem. Ao conseguir acessar o celular desse homem, ela encontrou fotos, vídeos e essas mensagens ofensivas relacionadas ao filho. A família, ela estava nessa viagem justamente para comemorar, na verdade, o aniversário da mãe, que foi celebrado no domingo. Daí, com a ajuda de outros passageiros e também da equipe de segurança do trem, o suspeito ficou isolado em um compartimento até a chegada da polícia militar. O argentino foi levado para a delegacia de São João del Rei, onde ele permaneceu detido. A empresa VLI, que é responsável pela operação da Maria Fumaça, afirmou que repudia qualquer ato de racismo e informou que está colaborando com as investigações conduzidas pela Polícia Civil, e assim que a gente tiver mais atualizações sobre esse caso, a gente traz aqui. Mas, gente, é inconcebível acontecer isso hoje em dia, né?
4: É inconcebível, não há nenhum adulto com plena capacidade cognitiva que não saiba o que é racismo hoje em dia. A punição precisa ser severa, porque não temos problema de falta de informação, não temos problema de falta de interpretação, não é algo que possa ser relativizado, ai, foi tirado de contexto. Não, é uma naturalização de algo que não pode ser naturalizado, ponto. Um comportamento que não podemos mais aceitar e não pode ter uma sensação de impunidade. É um assunto seríssimo, é um crime, e que a punição sirva de exemplo para outros possíveis criminosos. Aí, 9:10.
2: Bom, 9:10, a gente volta a falar da pesquisa que saiu hoje, né? Nexus BTG Pactual, mostrando o presidente Lula à frente em um eventual segundo turno da eleição presidencial 2026. Contra Flávio Bolsonaro, Lula aparecendo com 47% das intenções de voto, ante 43% do filho do ex-presidente Jair Bolsonaro. Dani Lima está com a gente aqui. Na semana passada a gente já falava das expectativas de que esses números iriam mudar, especialmente do ponto de vista do Flávio Bolsonaro, por causa, né, da relação escancarada entre ele e Daniel Vorcaro. E aí, te surpreendeu de alguma forma, Dani?
3: Não, é uma pesquisa que confirma o que o Datafolha havia trazido dois dias antes, e o que a gente vinha especulando aí, Felipe, sobre um resultado, ao menos de curto prazo, né, é um pouco deletério para a campanha do Flávio Bolsonaro, né? Flávio vai ter aí um momento agora de prestar contas, tentar colocar os pingos nos is e principalmente agora de tentar conter os adversários que estão no mesmo campo que ele, porque a tendência é de que nesse momento esses adversários, Romeu Zema, Ronaldo Caiado, Renan Santos, todos eles se organizem para tentar pegar um pouco do campo da centro-direita, direita, que ainda está com o Flávio Bolsonaro, aproveitando esse desgaste dele, a ideia de que ele não vai mais impor tanto trabalho a Luiz Inácio Lula da Silva assim numa tentativa de reeleição. Então, esse é um momento de conter o que a gente poderia chamar de ataque especulativo dos adversários que estão no mesmo campo ideológico que ele, meu caro.
4: E essa viagem de Flávio Bolsonaro aos Estados Unidos, uma tentativa de estancar a ferida, pode ser producente? Como é que você vê?
3: Ô, Joana, tem duas formas de ver essa viagem, né? Ou como uma, nossa, vamos aí aproveitar para ver se a gente encontra o Trump e se aí coloca uma pauta para a imprensa ficar falando, nossa, o Flávio encontrou o Trump. Ou tentar entender se ele não está indo olhar lá as contas da produtora que está registrada no Texas, né? Que é por onde ele vai passar, né? Inclusive, em tese também ali num endereço que tem a ver com o advogado do irmão dele, autoexilado lá fora. Então, assim, não sei se é o melhor momento para o Flávio Bolsonaro fazer uma viagem para os Estados Unidos, sabe? País onde em tese está sediada a empresa que levou 64 milhões do Vorcaro para fazer um filme que só com esses 64 milhões está custando quase três vezes o Ainda Estou Aqui, o Agente Secreto, com uma qualidade meio até aqui, né? Os especialistas, não é meu caso, né? Tem questionado aí o mérito, digamos assim, tanto da produção quanto das atuações.
2: A qualidade estética. Sem falar no roteiro. A qualidade estética, podemos dizer assim, né? Agora, Dani, me parece, me corrija se eu estiver enganado, que essa viagem, independentemente do resultado, ela fala muito mais com a bolha. Bom, quem não fala com bolha hoje em dia, né? Mas ela fala muito mais com a bolha, né? Com a arquibancada, vamos dizer assim, né? Com a arquibancada própria do Flávio Bolsonaro, do que com aquele meio, né, que está para ser conquistado e, de certa forma, é pendular no centro do espectro, né? É mais ou menos isso? Essa interpretação vale?
3: Super, querido, mas é um pouco do que eu tava falando, né? Ele tá nesse momento agora tendo de lidar com uma espécie de ataque especulativo no campo que ele detém. Então, falar com a bolha nesse momento faz sentido estratégico, inclusive, porque segura esse pessoal engajado em torno dele, que vai haver um ataque especulativo dos pré-candidatos que estão na mesma corrida, na mesma faixa que o Flávio Bolsonaro.
4: Tá certo, Dani, daqui a pouquinho a gente volta a se falar mais.
2: Oba, 9h15 agora. Mercado financeiro, economistas prevêem inflação acima de 5% pela primeira vez no ano. Opa, o Banco Central ainda elevou a perspectiva para o Produto Interno Bruto e manteve a previsão para a taxa básica de juros. Guilherme Ravache, que história é essa? Saíram números do Foco, da pesquisa Focus, é isso?
19: Pois é, é uma pesquisa, né, que indica aí rumos do mercado, o que, que de maneira geral se imagina para onde vai a inflação, para onde vai o dólar. E aí a notícia não é boa, né? Porque a meta da inflação é de 3%. Pode ser 1,5% para cima, 1,5% para baixo, mas ela já está passando de 5 na perspectiva aí do Focus, o que não é uma notícia boa. Por que não é uma notícia boa? Apesar do mesmo Focus trazer uma projeção de crescimento da economia de 1,85% para 1,89%, crescimento do PIB brasileiro, que é bom, país crescendo, ele traz uma visão negativa em torno da inflação por conta da guerra do Irã. Guerra do Irã pressionando preços dos combustíveis, até dos alimentos, né? Porque porque a parte de fertilizantes passa por produto químico que vem também do Oriente Médio e o fechamento do Estreito de Hormuz pressiona o preço de produtos químicos, industrializados, combustíveis. Então isso impacta a economia inteira. E quem mais sofre é principalmente o consumidor, que já sente no bolso o impacto de uma economia que ele parece ter cada vez menos capacidade de comprar. Não é só parece. De fato, quem tem dinheiro, quem se beneficia de uma economia crescente, o que a gente chama de uma economia em K, a letra K mesmo, né? Para uma parte está subindo, se ganha cada vez mais, e para uma outra parcela da população, uma grande parcela da população, o poder de compra vem diminuindo. Isso não só no Brasil, nos Estados Unidos também, e muito consequência de uma taxa de juro alta. Agora, o Focus também aponta que, com essa tendência de crescimento da inflação, a tendência é que se aumente a taxa de juro ou não caia, como deve acontecer. Então, a taxa de juro não caindo, a pressão para você pegar dinheiro emprestado, para você investir, seja empresário, mesmo pessoa física, ela fica mais difícil, você tem menos oportunidade, fica mais caro para você tomar dinheiro emprestado. Isso tende a pressionar o preço da economia de maneira geral, porque se o dinheiro está caro para emprestar, você não constrói fábrica nova, você não gera emprego, não gera mais empregos. Então, a gente tem um cenário negativo também por conta da guerra do Irã. E aí, aqui no Brasil particularmente, tem o custo da dívida, o nosso endividamento muito alto, o país muito endividado, e isso também vai pesar. Não é uma boa notícia não, porque com taxa de juro alto, todo mundo paga mais.
2: A coisa interessante da Focus é que é uma pesquisa que é um retrato, mas ao mesmo tempo é um retrato que influencia o próximo retrato, e aí vai se retroalimentando, né? Isso é muito curioso da Focus, que sai toda segunda-feira. Um abraço para você, Ravachi, valeu!
19: Abraço, Felipe. Abraço, Ana.
4: Até.
2: Agora 9h18, dá tempo da gente falar da nossa enquete de hoje. Vamos fazer mais uma parcial aqui, que aliás, a enquete tem a ver com o seu bolso, né? Estávamos falando agora de inflação, de juros, de dinheiro, né? E a enquete pergunta o seguinte: você pretende usar parte do seu fundo de garantia, o FGTS, para negociar dívidas? Essa pergunta você tem que responder com absoluta sinceridade. Sim ou não? Simplesmente isso. Por enquanto, no nosso TMC News BR está a seguinte situação: não, é uma surpresa para você? Não, 75%, e sim, 25%. Está 3-1, então, aqui, ó. Não, 75%, sim, 25%. Essa é a pergunta que está à sua disposição no nosso TMC News BR, que é o nosso espaço. É, exatamente, no nosso YouTube, e dá tempo, ainda tem 40 minutos para você participar, e não só participar, deixar aquele joinha, compartilhar com outras pessoas também, e se você quiser participar do chat falando desse assunto ou de outros assuntos do dia, digitando lá a sua mensagem, o seu oi para Joana Treptow, para mim também, se for o caso, né? O seu elogio, sua crítica de repente também, você acha quase impossível, mas enfim. São 9h19. Participe da nossa programação e a gente já volta.
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9: 9:21, de volta com as informações do Rio de Janeiro. Os preparativos, né, para a retomada do julgamento do caso do menino Henri Borel no Tribunal de Justiça do Rio de Janeiro. Reportagem já aguardando no local e a Luísa Rodrigues traz para a gente agora, relembrando, né, as informações sobre esse caso e alguns dados também sobre uma lei, né, Luísa, que envolve justamente a repercussão da morte do menino. Fala, Luísa, bom dia mais uma vez.
10: Bom dia, Gustavo, e todos os nossos ouvintes. Pois é, hoje aí retomando, né, a Justiça do Rio retomando o julgamento do ex-vereador, né, Jairo Souza Santos Júnior, conhecido como Jairinho, e da professora Monique Medeiros. Os dois respondem pela morte do menino Henri, de 4 anos, né, e outros crimes também, com esse caso aí que aconteceu em março de 2021. A sessão acontece hoje, né, no segundo tribunal do júri da capital, e a responsável é a juíza Elizabeth Machado Louro. O julgamento aí havia começado em março deste ano, mas acabou sendo interrompido após os advogados do ex-parlamentar abandonarem o plenário. E aí, de lá para cá, a defesa de Jairinho teve vários pedidos negados pela justiça, entre eles solicitações para ter mais acesso a provas e transferir o julgamento para fora da capital fluminense. Na sessão, os peritos e os próprios réus serão aí ouvidos diante dos jurados e depois a acusação e a defesa fazem os debates orais com direito a réplicas e tréplicas. Na reta final, os jurados respondem aos quesitos formulados pela juíza e deliberam sobre a decisão em votação secreta. Ao todo, 26 testemunhas foram listadas para depor nesse julgamento. Lembrando que Jairinho e Monique Medeiros são réus e estão presos, respondendo por crimes relacionados à morte da criança, incluindo homicídio qualificado e tortura. E lembrando também, Gustavo, que a lei, né, Henri Borel, que foi sancionada, né, entrou em vigor em 2022, criou aí mecanismos de proteção para vítimas de violência doméstica e familiar. Ela foi inspirada, inclusive, na Lei Maria da Penha. E aí, dados obtidos aqui pela reportagem da TMC mostram que em pouco mais de 3 anos, o Tribunal de Justiça do Rio registrou quase 10 mil processos ligados à Lei Henri Borel, criada aí para combater a violência contra crianças e adolescentes. Outros dados também, assim, assustadores. A gente, inclusive, vai trazer mais detalhes no Rio TMC, que começa 10 horas da manhã, Gustavo.
9: Perfeito, Luísa.
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9: 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A gente atualiza o trânsito agora para você, motorista, que está ligado aqui em 101.3 TMC. Quem escuta sabe, Avenida Brasil, trânsito agora no sentido centro. Tráfego intenso na região da Obra Max, com lentidão e trechos com retenção na altura do Trevo das Missões da Penha até a Benfica, na região de Vasco da Gama. Ainda segundo o Centro de Operações da Prefeitura, no sentido Zona Oeste, boas condições de trânsito no momento. A gente lembra que tem uma faixa agora ocupada da pista central também, na Avenida Brasil, no sentido Zona Oeste, na altura da estação BRT Baixa do Sapateiro, em função de um serviço de manutenção. O trânsito é bom agora naquela região, com o Lube atuando no local.
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13: Eu vivi conquistas que vão ficar pra sempre na minha história.
14: Kaká decide mais uma vez e conquista o campeonato Kaká italiano. Conquista
15: a Europa. Noche de gala de Kaká, campeão da Liga Espanhola. Kaká
13: decide a Liga. Mas pros jogos que ainda estão por vir, eu conto com o BTG Pactual, um banco

0: mais e mais muitos outros temas de relevância nacional. Quem acompanhou foi o nosso repórter e apresentador Rafael Tebas, para contar para a gente um pouco do que aconteceu nesse evento.
1: A quinta edição do Fórum Esfera, aqui no Guarujá, litoral sul de São Paulo, movimentou os bastidores da política nacional neste último fim de semana e o noticiário da política brasileira. Durante o evento, o investidor da TMC, João Camargo, falou sobre o Brasil e disse que o país precisa discutir propostas de Estado e não apenas programas políticos pontuais.
2: O Brasil precisa agora discutir proposta de Estado. Não podemos discutir proposta de governo. O governo faz uma proposta e entre o outro desmancha tudo. Desmancha as obras, desmancha as principais políticas que o governo anterior fez. Então o Brasil precisa, para poder crescer, para poder impulsionar, é realmente a gente pensar num plano de Estado de 40 anos.
1: O ex-ministro do Supremo Tribunal Federal, Luiz Roberto Barroso, que presidiu a Suprema Corte do país, também participou do Fórum Esfera e falou sobre a preocupação com as eleições deste ano. Na avaliação dele, a democracia está mais forte, a população passou a ser mais exigente.
3: Eu acho que o país amadureceu muito. As pessoas tendem a enfatizar demais os aspectos negativos. Eu, como vivi uma ditadura, vivi tempos sem eleições, com eleições viciadas, com eleições com casuísmos, eu sempre celebro uma eleição democrática como é a eleição brasileira. E, portanto, eu acho que a visão crítica que nós temos não é porque as coisas pioraram, é que as nossas exigências passaram a ser maiores. Mas eu acho que nós temos as preocupações normais com a desinformação, com a massificação da inteligência artificial no assassinato de reputações.
1: Também presente no Fórum Esfera, o apresentador Luciano Huck comentou, falou sobre a conjuntura da política nacional e falou também sobre a importância de qualificar os quadros políticos em ano eleitoral.
4: A gente pode juntar todos os filântropos do Brasil, a gente pode juntar todos os empresários do Brasil, que a gente não consegue mexer no ponteiro da desigualdade. Quem mexe no ponteiro da desigualdade de verdade é o governo. O governo é gerido pela política, a política pelos políticos. Então, se a gente não qualificar o debate no Brasil, se a gente não qualificar a política no Brasil, não tem a menor chance da gente ter um país que, de fato, se desenvolva. Então, a gente ignorar a política é a gente ignorar um país mais justo e mais eficiente.
1: A quinta edição do Fórum Esfera teve a presença de muitos políticos, empresários também aqui no Guarujá, litoral sul de São Paulo, como Marina Silva, ex-ministra do Meio Ambiente, pré-candidata ao Senado por São Paulo, também o ministro de Minas e Energia, Alexandre Silveira, além de Tabata Amaral, deputada federal, e os pré-candidatos à presidência da República, Renan Santos e Aldo Rebelo.
5: Que acabamos de entrevistar aqui no TMC 360. Se você perdeu essa entrevista, mais uma da nossa série de entrevistas com pré-candidatos à presidência e a outros cargos das eleições deste ano, vá lá ao nosso canal do YouTube, TMC News BR. Agora vamos falar do ministro Alexandre de Moraes? Ele tem 21 dias para responder à ação judicial movida pelas plataformas Rumble e Trump Media nos Estados Unidos. Tudo começou de ontem para hoje, né? Uma notificação foi enviada por e-mail, depois da autorização da Justiça Federal na Flórida. E o que as empresas contestam? As ordens do ministro Alexandre de Moraes de remover perfis de influenciadores brasileiros com um determinado conteúdo. Quem vai trazer esses detalhes pra gente é o Adrian Almeida, direto de Brasília, ao vivo. Oi, Adrian.
6: Opa, tudo bom, Joana? Olha, o seguinte, essa situação, ela foi enviada por Alexandre de Moraes pelo Martin De Luca, que é o advogado da rede social Rumble e da Trump Media Technology. Eles entraram com um processo lá nos Estados Unidos questionando uma decisão do Alexandre de Moraes, que fez a remoção de alguns perfis de apoiadores do ex-presidente Jair Bolsonaro. De acordo com eles, isso não poderia acontecer de acordo com as leis dos Estados Unidos. De acordo com esse documento, que foi inclusive postado nas redes sociais pelo Martin De Luca, ministro Alexandre de Moraes, ele tem 21 dias, então, para responder a essa petição inicial, né? Caso ele não apresente uma defesa, o processo ele vai ser movido, então, à revelia, que é quando uma das partes simplesmente não aparece, mas o processo ele continua seguindo.

0: normalmente. Ele estava paralisado desde 2025, porque eles não conseguiam fazer essa citação formal para Alexandre de Moraes. Então, em fevereiro desse ano, eles conseguiram uma autorização da justiça americana para fazer essa citação por e-mail. Eles argumentam que todos os jeitos formais para conseguir chegar até Alexandre de Moraes estavam bloqueados. Agora mesmo, a gente precisa esperar e ver o que o Alexandre de Moraes vai fazer. Se ele vai responder essa citação por e-mail, se ele não vai fazer nada, até porque qualquer jogada por parte dessas empresas depende, então, se Alexandre de Moraes ele vai responder ou não a essa citação inicial por e-mail.
1: Seguimos acompanhando, porque esse é um negócio que vai render ao longo dessa semana. Valeu, Adrian. Agora, 9h32. De Brasília para São Paulo, a Câmara Municipal de Santos começou a analisar um projeto de lei. Ah, gente, essa história de novo, hein? Um projeto de lei que pretende regulamentar a atividade dos guardadores de veículos. Pois é. De repente virou profissão, isso é. Conhecidos em todo o Brasil como flanelinhas. Então, essa proposta prevê um cadastro municipal obrigatório. Tem até Pix na história. Da capital paulista, repórter Luísa Mutoni, conta pra gente essa história. Luísa.
2: Pois é, Felipe, essa proposta foi apresentada aí na sessão plenária da última terça-feira lá em Santos e prevê então que apenas os profissionais cadastrados junto à prefeitura possam atuar na cidade. Como é que vai funcionar na prática caso essa proposta seja aprovada, né? Os flanelinhas, como você falou, precisarão trabalhar aí com coletes de identificação e um código QR Code para pagamento no Pix, mas o texto prevê que seja uma contribuição voluntária, né? Proíbe aí valores fixos já pré-estabelecidos aos motoristas. Esse texto também proíbe, por exemplo, a reserva de vagas com cones ou outros objetos e que os flanelinhas trabalhem sob o efeito de álcool ou drogas. Caso, então, alguma dessas regras sejam descumpridas, eles poderão ter o cadastro suspenso por 30 dias ou essa autorização, então, para trabalhar na cidade de Santos, cassada de forma definitiva, né? Os interessados devem aí então apresentar um comprovante de residência e também uma ficha de antecedentes criminais. Essa ocupação de flanelinha, ela já é autorizada aí por uma lei federal e agora então está tendo essa discussão na cidade de Santos, no litoral aqui de São Paulo.
1: A nossa repórter Luísa Mutoni está no centro da cidade de São Paulo, numa rua chamada Brigadeiro Tobias, em que eu aposto que não vai ter nunca nenhum flanelinha. Entendedores entenderão, né? Aí o pessoal não vai chegar para você, vai estacionar o carro e falar: oh, tio, tia, posso guardar? Não, com coletinho, mas de jeito nenhum. Agora, essa é uma discussão muito antiga, muito, muito, muito antiga. Um problema que ultrapassou os limites da camaradagem, né? Daquela pessoa legal que toma conta do seu carro lá na porta da faculdade, no teatro. E em muitos casos é extorsão. Então, como é que a gente vai regulamentar extorsão? Essa é uma discussão para um país maduro. Não sei se cabe aqui, mas vale a pena a gente colocar essa discussão em andamento. 9h35 agora.
3: Agora vamos para Recife falar ao vivo com Júlio Andrade sobre clima. 8 em cada 10 pessoas já notam interferências nas mudanças climáticas no dia a dia. Os dados são da Agência Brasil e o Júlio tem os detalhes. Oi, Júlio.
4: Olá, muito bom dia. Pois é, e olha, quase metade dos impactados julgam essa questão muito intensa, né? A pesquisa sobre transição de energias sujas para limpas, escutou 2.630 participantes, será compartilhada na próxima quarta-feira aí em São Paulo durante o encontro Aqui Move o Brasil, debates sobre trabalho, energia e desenvolvimento. Entre as principais reclamações estão problemas de saúde física, adoecimento mental e também obstáculos ao acesso de trabalho, perda de renda, a preferência pelo Estado como o agente mais adequado para apresentar soluções de mitigação e outras medidas pertinentes surpreendeu os pesquisadores. Esse levantamento aponta ainda que uma elevada consciência de que os modelos de produção e consumo da sociedade precisam ser transformadas para se enfrentar uma crise climática. De acordo com a pesquisa, mesmo em uma era de disseminação de fake news, os brasileiros ainda confiam no que a ciência diz. Universidades e cientistas são a fonte com mais credibilidade para 69% dos entrevistados, enquanto as redes sociais são os principais meios de informação. 65% dos entrevistados disseram isso, acreditar nas redes sociais quando o assunto é o clima. Mas só reforçando isso, Joana, 8 em cada 10 pessoas notificam ali, já notam interferências nas mudanças climáticas em relação ao dia a dia. Eu volto com vocês.
3: Obrigada. E ainda falando sobre clima, agora não para longo prazo, mas para curto prazo, no sul, a formação de um ciclone coloca 7 estados em alerta amarelo para chuvas intensas e tempestades. A Isabela Miranda tem os detalhes. A Isa, que está ao vivo da rua, um tempo um pouco nublado, cinza, e eu aposto que friozinho. Bom dia.
5: Bom dia, Joana. Bom dia, Felipe. Olha, tá um ventinho já gelado aqui em Curitiba. Tá difícil aparecer por aqui com sol, com um pouquinho de calor, principalmente se tratando aqui da capital paranaense. Pois é, como você comentou, a formação desse ciclone extratropical aqui na região sul do Brasil deixa estados da região sul, sudeste e centro-oeste nesse alerta amarelo para chuvas e também tempestades nesta segunda-feira, de acordo com o INMET, que é o Instituto Nacional de Meteorologia. De acordo com o Instituto, cidades do Rio Grande do Sul, Santa Catarina, Paraná, São Paulo, Rio de Janeiro, Minas Gerais, Mato Grosso do Sul e Goiás podem ter chuvas entre 20 e 30 milímetros e até mesmo chegando a 50 milímetros, e ventos intensos também entre 40 e 60 quilômetros por hora. Bom, existe um baixo risco, de acordo com o IMET, de corte de energia elétrica, queda de galhos, de árvores, alagamentos e também de raios, mas a gente deixa aqui o alerta, né, para que estados e também para as cidades que estão nessas regiões fiquem atentos, principalmente aos alertas da Defesa Civil de cada região, para que evite, né, ficarem em locais muito abertos, principalmente nesse momento de temporal e também de bastante chuva e também de ventos por conta da formação desse ciclone extratropical que está se formando aqui na região sul do Brasil. Volto com vocês.
3: Obrigada, Isa, pelas informações. É sempre bom nós reforçarmos isso. Começou a chover, procure um abrigo, ou para casa, ou estou no emprego, ainda não fica mais tempo, espera a chuva passar. Não se aventure no meio dessa chuva, porque não é só o alagamento. E o alagamento, por vezes, nós não temos como medir a temperatura, o tamanho, a dimensão, o perigo. Mas é queda de árvore, é queda de barreira, é queda de muro, é raio, é de tudo.
1: Fiação.
3: Acontece, né? De tudo. E tudo que não queremos é tragédia. Então, se por vezes as prefeituras ainda ficam um pouco aquém do que gostaríamos nesse sentido de conseguir avisar todos, ou até, às vezes, proibir a circulação das pessoas, né, que não podem fazer, mas o ideal seria em alguns momentos falar, não saiam à rua, não saiam, não pode. Mas a gente está aqui para trazer essas informações para que as pessoas se protejam. Agora 9h40.
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13: 9:41, de volta com as informações do Rio de Janeiro aqui em 101.3. A gente conversa agora com a Luísa Rodrigues. Luísa, atualização sobre alguns casos que movimentaram o noticiário do Rio de Janeiro, não é isso? Bom dia mais uma vez.
14: Bom dia, Gustavo. Mais uma operação que está sendo realizada pela Polícia Militar na manhã desta segunda. E essa operação agora ocorrendo na Vila Kennedy, zona oeste aqui do Rio, para combater roubos e também desmanches de veículos. A região ali, lembrando, é controlada pelo Comando Vermelho. E segundo a PM, a ação tem como objetivo desarticular a atuação de criminosos envolvidos nesses crimes. E por isso aí equipes do 14º Batalhão de Bangu fazem buscas em diferentes pontos da comunidade. Durante a madrugada, plataformas de monitoramento registraram tiros na região, principalmente nas proximidades da Praça do Barrão. O Batalhão de Policiamento em Vias Expressas também reforça ali o patrulhamento na Avenida Brasil para reduzir impactos no trânsito e aumentar a segurança de motoristas e passageiros que passam pela área. Até o momento, de acordo com a Polícia Militar, um fuzil foi apreendido pelos agentes e também por causa da operação, uma clínica da família e um centro municipal de saúde que atendem a região suspenderam o funcionamento, isso segundo a Secretaria Municipal de Saúde, para a segurança de profissionais e usuários da região. Gustavo.
13: Valeu, Luísa. A gente agora conversa com a Júlia Novaes. Agora um caso inusitado que aconteceu na zona oeste do Rio de Janeiro, não é isso, Júlia? Bom dia.
15: Isso mesmo, Gustavo. Bom dia e bom dia, ouvintes. Pássaros vendidos clandestinamente na Feira da Tijuca, localizada na Avenida Heitor Beltrão, foram apreendidos na manhã deste domingo em uma operação contra a venda ilegal de animais silvestres. Agentes da Secretaria Municipal de Ordem Pública, da Subprefeitura da Tijuca e do Comando de Polícia Ambiental da Polícia Militar resgataram 20 pássaros em 6 gaiolas e conduziram 3 homens envolvidos no comércio até a delegacia da Tijuca. O resgate aconteceu após denúncias de cidadãos para 1746, serviço da prefeitura que fornece apoio ao setor de investigações e inteligência da polícia. Ao chegarem no local, foram encontradas espécies diversas de pássaros, como canários da terra e canários belgas, que estavam abrigados em recipientes pequenos e com sinais de maus tratos. Eles eram transportados em sacolas e caixas de leite para serem vendidos por até R$180. Os homens que comercializavam as aves não resistiram à prisão ao serem abordados. Os animais nativos do rio foram soltos na natureza também no domingo, no Parque Estadual do Grajaú, depois de passarem por avaliação veterinária. Já os pássaros exóticos serão avaliados para decidir como e onde podem ser reintroduzidos na natureza.
13: Valeu, Júlia. Caso que aconteceu então na zona norte do Rio.

0: 9 horas 45 minutos.
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9: Muito bem, são 9 horas e 47 minutos. A gente está falando sobre isso faz tempo. Não vá dizer que você não foi avisada, não foi avisado. Faltando poucos dias para o fim do prazo do imposto de renda, muita gente ainda não fez o que? Enviou a declaração. Segundo a Receita Federal, 30% mais ou menos aí dos contribuintes ainda não acertaram as contas com o Leão. Quem traz mais detalhes é a Pietra Mesquita.
10: Há 5 dias do fim do prazo, a Receita Federal informou que 1 em cada 3 contribuintes não entregou a declaração de imposto. A expectativa do fisco é receber 44 milhões de declarações nesse ano. Quem perdeu o prazo pode pagar multa mínima de R$ 165,00, além também de enfrentar algumas pendências com a Receita Federal. E nessa reta final, muitos brasileiros ainda estão organizando documentos e tentando encaixar ali a declaração na correria do dia a dia, como é o caso da Marcela e do Carlos.
11: Eu não declarei ainda, a correria do dia a dia não me permitiu, mas já estou correndo para separar tudo.
12: Eu ainda não fiz a declaração do IR, devido à correria da semana, mas essa semana que está entrando agora eu vou fazer a declaração para resolver essa pendência.
10: Diferente do Fábio, que já regularizou tudo.
13: Prefiro já regularizar isso antes.
10: Nada de última hora, então?
13: Não, nada de última hora.
10: Segundo especialistas, entre os principais motivos para deixar a declaração para os últimos dias estão a dificuldade para reunir documentos e medo também de preencher algo errado. A Receita também informou que mais da metade dos contribuintes que já declarou usou a versão pré-preenchida, ferramenta que facilita então o envio das informações. E apesar da correria, o alerta continua o mesmo. Quem ainda não declarou precisa correr, porque o prazo termina no dia 29 de maio. Depois disso, o leão pode morder no bolso.
14: E por falar em prazo, começa hoje o prazo para inscrição para o Enem 2026. Daqui a pouquinho a gente fala com a Luísa Mutoni sobre isso. Vamos dar prioridade total para o nosso 10 do rádio.
9: Com vinheta?
14: Com vinheta, por favor, Paco.
9: Opa!
14: Mais do que 10 do rádio, tá? 10 do futebol e do rádio. Oi, Éder, bom dia.
15: Bom dia, Joana. Bom dia, Felipe. Opa. Olha, o Campeonato Brasileiro, a 17ª rodada da competição, tem o Palmeiras alargando a sua vantagem diante do Flamengo. Foi uma vitória importantíssima no último sábado, 3-0 pro Palmeiras, em pleno Maracanã. O Carrascal, o grande responsável, né, pela facilidade que o Palmeiras teve em fazer esse placar, porque acabou comprometendo o time do Flamengo. Foi expulso de campo de forma justa. O Palmeiras, inclusive, publicou depois uma foto, né, do rosto do zagueiro Murilo, né, com a trava da chuteira do atleta do Flamengo. realmente foi atingido. Então, expulsão justíssima. O Flamengo, a partir daí, jogando com 10, deu campo ao Palmeiras. O Palmeiras fez 1-0 e depois ampliou o placar na etapa final. 3-0 para o Palmeiras. Palmeiras chega a 38 pontos. E o ataque alviverde, com o Alan brilhando na partida do último sábado, continua, volta a fazer gols. Depois de uma péssima apresentação contra o Cerro Porteño, o Palmeiras soube se impor e fez 3-0, ganhando o jogo que lhe dá a liderança absoluta no Campeonato Brasileiro. O São Paulo empatou com o Botafogo 1-1, Luciano, gol tricolor, e o São Paulo é a quarta partida sem vencer no Campeonato Brasileiro. Dorival Júnior dirige a equipe pela segunda vez, havia empatado a primeira partida pela Sul-Americana e empatou novamente. O Jordan Barreira fez um dos gols mais bonitos dessa rodada no campeonato. O Vitória derrotou a equipe do Internacional. O Internacional continua oscilando no campeonato, mas quem está crescendo é o Mirassol. Mirassol conseguiu uma vitória importantíssima em casa diante do Fluminense, 1-0, e vai mostrando um poder de reação. Lembrando que o Mirassol tem uma partida a menos não disputada diante do Flamengo. Nós tivemos ainda a vitória do Cruzeiro, 2-1 sobre o Lanterna no Campeonato Brasileiro, a equipe da Chapecoense. O Caio Jorge voltando a marcar pelo time do Cruzeiro, que ainda sofreu no segundo tempo. Chapecoense quase consegue chegar ao gol de empate, mas a vitória do Cruzeiro foi muito importante. O Remo perdendo para o Atlético Paranaense, que faz uma campanha excelente, chegou a 27 pontos, é o quarto colocado na tabela de classificação. O Corinthians, num jogo medíocre tecnicamente, conseguiu, através de um golaço de Zacaria Labiade, fazer 1-0 contra o Atlético Mineiro e, dessa forma, deixou a zona de rebaixamento no Campeonato Brasileiro. O Vasco da Gama acabou perdendo para o Bragantino 3-0, poderia até ser 4-0 ou mais para a equipe do Bragantino. O Sacha perdeu um pênalti no finzinho do jogo e nós tivemos ainda a vitória do Grêmio contra o Santos 3-2. O Cuca tem 16 partidas no comando do Santos. Em 12 partidas, ele saiu na frente no placar, mas a defesa do Santos continua comprometendo. No segundo tempo, falhas sucessivas e o Grêmio conseguiu chegar à vitória pelo placar de 3-2. E hoje, a rodada é complementada com o jogo entre Coritiba e Bahia. O Palmeiras é o líder do campeonato, 38 pontos. O Flamengo está a 7 pontos, mas com uma partida a menos. O Fluminense é o terceiro. O Atlético Paranaense na quarta posição no campeonato com 27 pontos, seguido pelo RB Bragantino, que com a vitória contra o Vasco chegou a 26 pontos. E nós temos nas últimas colocações o Santos volta, Joana e Felipe, à zona de rebaixamento no Campeonato Brasileiro. É muito sofrimento para o torcedor santista e, ao que tudo indica, deve ser durante toda essa temporada aí, porque o Santos oscila demais no campeonato. O Santos tem 18 pontos, o Mirassol tem 16 pontos com uma partida a menos, mas está subindo no Campeonato Brasileiro, está melhorando. O Remo é o penúltimo colocado com 15 e a Chapecoense tem 9 pontos, está lá embaixo. Corinthians, Grêmio, Inter e Atlético Mineiro têm 21 pontos. É aquilo que nós dizíamos outro dia aqui, o Campeonato Brasileiro esse ano vai ser uma disputa acirrada, prometendo aí grandes jogos no segundo semestre, depois da Copa do Mundo. É isso.
9: 7 derrotas o Santos já tem, o Palmeiras tem uma. Olha a diferença, né?
15: É verdade. O Palmeiras, quando oscila, ainda consegue ser líder do campeonato, né? E tá mantendo essa vantagem e até aumentando, né, Felipe?
9: Tá certo. Então, boa semana pra você, Eder.
15: Boa semana pra você.
9: Valeu, um abraço. Eder. Agora, 9h54.
14: Agora sim, então vamos falar sobre Enem. Vamos acionar a Luísa Mutoni. Começa hoje o prazo para as inscrições para o Enem deste ano. Luísa.
16: Pois é, e essas inscrições seguem aí até o dia 5 de junho, exclusivamente pela internet, no próprio site do Enem, e as provas serão aplicadas nos dias 8 e 15 de novembro. Para a edição desse ano, o Instituto Nacional de Estudos e Pesquisas Educacionais, o INEP, estima um aumento de 10 mil locais de prova em todo o país. A taxa de inscrição segue a mesma, R$ 85,00, e ela pode ser paga até o dia 10 de junho.
14: Obrigada pelas informações.
9: Tá na hora? Daqui a pouquinho. Na saúde, Paraná e outros 17 estados estão em alerta para o avanço da síndrome respiratória aguda grave. Atenção para isso, que é muito importante. Curitiba, fala Leonardo Gomes.
17: O alerta faz parte do mais recente boletim Infogripe da Fundação Oswaldo Cruz, a Fiocruz, e claro que leva em consideração a proximidade com o inverno, as temperaturas cada vez mais baixas em boa parte do país e, claro, a proliferação de infecções pela gripe, influenza A e o vírus sincial respiratório, que acomete principalmente bebês, crianças muito pequenas. As hospitalizações entre adultos e idosos, faixa etária que também concentra a maior mortalidade, tem aumentado, conforme a Fiocruz, no Paraná, Rio Grande do Sul e Tocantins. Já entre crianças, a Fiocruz alerta para a incidência de síndromes respiratórias agudas graves, mais elevada em pacientes com até 4 anos de idade. Como eu comentava, né, a gente está falando de bebês, crianças muito pequenas, principalmente por causa do vírus sincial respiratório, responsável por infecções que podem evoluir para quadros graves. Já nas demais faixas etárias, o avanço das internações está relacionado principalmente à gripe. Desde o início do ano, o Brasil já registrou 63.600 casos de síndrome respiratória aguda grave. Desse total, quase 30 mil tiveram confirmação de algum vírus respiratório. Nas últimas 4 semanas analisadas pela Fiocruz, o vírus sincial respiratório respondeu por 44,5% dos casos positivos, seguidos pela gripe, com 24,5%, e também pelo rinovírus, com 24,4%.
14: Agora são 9h57. O nosso jornal está chegando ao fim, mas antes, um recadinho. Hoje tem sobremesa, sempre às 2 horas da tarde, né? Depois do almoço tem sobremesa.
9: Como sempre.
14: Quem é o entrevistado de hoje? É o produtor de conteúdo Monark. Esse tem muita coisa para falar. Ê, Laia, tem muita coisa para ser perguntado. Muito, ele... está envolvido em polêmicas há bastante tempo, ele tem dado poucas entrevistas, mas abriu uma exceção para conversar com a TMC. Começa às 2 horas da tarde, hein?
9: E agora sim, tá chegando a hora de falar do quê? Do resultado final da nossa enquete. A enquete de hoje perguntou sobre o seu bolso, as suas dívidas, as suas contas. Você pretende usar parte do seu FGTS para negociar dívida, sim ou não? E o sim perdeu, 28% sim, 72% não. Enquete que esteve aí nessas últimas 3 horas no TMC News BR, onde você pode acompanhar a nossa live, todas as outras lives e todos os outros conteúdos da TMC aqui no nosso YouTube. Isto dito, tem uma última informação aqui antes da gente fechar o nosso barraco nessa segunda-feira. O carro do presidente da Câmara dos Deputados, Hugo Mota, acabou de chegar ao Alvorada, informação repassada pela nossa repórter Rafaela Soares em Brasília. A gente se lembra, né? A gente se lembra que a gente conversou bastante sobre isso hoje. Está marcada para esta segunda-feira uma reunião entre Mota e Lula para quê? Para discutir a PEC, proposta de emenda constitucional, que trata da redução da jornada de trabalho, a escala 6x1, tudo isso que a gente está falando faz meses, né? Em declarações recentes, o presidente já se colocou contra a adoção de um período de transição na mudança da jornada, ponto que é defendido pela oposição, né, e até alguns integrantes da base governista em diferentes gradações. Então vamos ver o que sai dessa reunião. A gente vai, obviamente, acompanhar e trazer aqui para você na TMC. Isto posto, 9 horas, 59 minutos e meio. Está na hora da gente se despedir. Tem 1 hora de noticiário local pela frente aí. E eu e Joana Trepton voltaremos amanhã às 7. Não é isso, Joana?
14: Até amanhã, às 7 horas da manhã em ponto. Tchau.
9: Tchau.
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22: Em ponto, ótimo dia para você sintonizado em 101.3 Transamérica, agora TMC. Este é o Rio TMC. Pela próxima hora, a gente fica juntos atualizando o que é notícia aqui no Rio de Janeiro. Comigo, Maíra Gama, e com Gustavo Sleman. Bom dia, Gustavo.
23: Bom dia, Maíra. Bom dia para todos que nos acompanham. Segunda-feira, bem com cara de segunda-feira mesmo, chuvosa, dia cinza aqui no Rio de Janeiro, começando mais uma semana. Mas, apesar do frio que faz aqui na capital fluminense e também em grande parte do estado, o noticiário segue quente com algumas notícias que movimentam bastante o Rio de Janeiro. Temos atualização, enfim, pelo menos o que indica, de julgamento do caso do menino Henri Borel e também um daqueles casos que chamam bastante a atenção em relação ao atropelamento de um cliente da Águas do Rio. E esse atropelamento foi feito por um funcionário da concessionária depois de uma discussão. A gente vai explicar ao longo da nossa programação no jornal também esse e outros detalhes sobre o noticiário fluminense. Claro, contando com a sua participação pelo nosso WhatsApp, o 99557-1013. 99557-1013. O DDD é o 21 para você participar do Rio TMC. Uma hora só de notícias do Rio aqui na TMC. 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
22: Vamos atualizar então os destaques de hoje.

0: 5 anos após a morte do menino Henri Borel, os acusados pelo crime vão ser julgados. A Justiça do Rio retoma durante a manhã de hoje o julgamento do ex-vereador Jairinho e da professora Monique Medeiros, réus por diversos crimes relacionados à morte da criança. A sessão aconteceria em março, mas foi suspensa após uma manobra dos advogados do ex-parlamentar.
1: E a partir de amanhã começam os primeiros testes em ônibus municipais para o pagamento em Pix. A previsão da prefeitura é que a liberação do método de pagamento em todos os coletivos seja liberada a partir do mês de junho. Os detalhes foram anunciados em coletiva de imprensa no Centro de Operações da Prefeitura. A partir do dia 30, a gente lembra, os ônibus não vão mais aceitar pagamento em dinheiro.
0: O governador em exercício do Rio, Ricardo Couto de Castro, decidiu desapropriar o terreno onde está instalada a refinaria Refit. Liderada por Ricardo Magro, a empresa é considerada pela Receita Federal a maior devedora do país, com 55 bilhões de reais em dívidas com os estados, municípios e a União. O empresário e outros nomes, como o ex-governador Cláudio Castro, foram alvos de ação da Polícia Federal por um suposto esquema de corrupção e lavagem de dinheiro envolvendo a refinaria.
1: E mudanças na Secretaria de Estado da Polícia Penal, a antiga Secretaria de Administração Penitenciária. A inspetora Alessandra Rosa Altmaier Aldawara assumiu o comando da pasta no lugar de Maria Rosa Lodu Canebel, que estava à frente da Secretaria desde abril de 2022. Ela que foi a primeira mulher a assumir o comando da Secretaria. A alteração foi publicada na edição de hoje do Diário Oficial, mais uma das mudanças aí promovidas pelo governador em exercício, Ricardo Couto de Castro.
0: Uma clínica da família e um centro municipal de saúde da região da Vila Kennedy tiveram funcionamento suspenso por causa de uma ação da Polícia Militar. Segundo a Secretaria Municipal de Saúde, a medida acontece para garantir a segurança de profissionais e usuários. A PM atua na Vila Kennedy para combater roubos e desmanches de veículos.
1: Uma mulher com mandado de prisão em aberto foi visitar o filho no presídio e acabou presa no complexo do Jericinó, em Bangu, na Zona Oeste.
0: Que cara de pau, hein?
1: Pois é. Foi ver, ela esqueceu que estava com mandado de prisão, né? É. A Paula Santana de Oliveira, de 50 anos, é acusada do crime de associação para o tráfico de drogas. Segundo a Secretaria de Polícia Penal, a mulher esteve no presídio Alfredo Tranjan no último sábado, onde o filho está preso. Ela foi identificada após uma troca de informações de inteligência entre as polícias.
0: E a derrota do Vasco para o Red Bull Bragantino terminou em confusão dentro e fora de São Januário. Parece até notícia repetida. Torcedores tentaram invadir o estádio e provocaram tumulto nas ruas do entorno. A Polícia Militar precisou ser acionada e agentes utilizaram balas de borracha e gás de pimenta para dispersar a multidão e conter a situação. Não há informações sobre prisões ou apreensões. 10 horas e 5 minutos.

0: 10:06, vamos atualizar as condições do trânsito. Giro de trânsito pela linha amarela, sentido Fundão, tem lentidão com trechos de retenção ali na altura da Avenida Dom Helder Câmara até a chegada à Avenida Brasil. Para quem vai para a Barra da Tijuca, o motorista está encontrando tráfego com retenções ali nas regiões do pedágio, em Água Santa, túnel da Covanca até a chegada à Avenida Ayrton Senna, o trânsito está pesado nessa manhã. Atenção para você que vai passar ali na Muniz Barreto, tem um acidente, uma faixa está ocupada próxima à rua Fernando Ferrari por causa de uma batida envolvendo uma moto, trânsito com retenções ali na Pinheiro Machado, a Sete Rio está no local. Giro de trânsito agora pela Avenida Brasil, sentido centro, o tráfego é intenso na região da Obra Max, ali nas proximidades de Benfica, lentidão e trechos com retenção na altura do Trevo das Missões, da Penha até Benfica e na região do Vasco da Gama. O trânsito está pesado então na Brasil nesta manhã, sentido Zona Oeste, o motorista encontra melhores condições, viu, nessa manhã. Falando da linha vermelha, dificuldades desde o acesso ali pela linha amarela até a chegada ao Caju, trânsito com movimentação intensa ali na Maré, então sentido centro, né? No entroncamento ali da BR-040, o trânsito está tranquilo, assim como no sentido Baixada Fluminense, sem problemas para o motorista nesta manhã. Dando uma olhada agora ali no Rufino Pizarro e Elevado Paulo de Fronten, trânsito está pesado desde a altura ali do Centro de Tradições Nordestinas, a Feira de São Cristóvão, até o acesso ali para o Elevado Paulo de Fronten. Movimentação no Rebouças nos dois sentidos é intensa, mas sem retenção nesta manhã. Falando agora da saída aqui da Barra da Tijuca, o motorista vai encontrando dificuldades pelo Elevado Paulo de Fronten, túnel Zuzu Angel e a chegada à Gávea também com trânsito pesado ali na Padre Leonel Franca. Melhores condições na Niemeyer, que tem trânsito mais tranquilo. Nessa manhã a gente lembra, o trânsito está virado ali, né, para quem vai em direção ao Leblon. Por causa da reversível, mas o trânsito está tranquilo, então boas condições para quem vai pegar a Niemeyer nesta manhã.
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2: Vamos lá, eu brincava no início do jornal de segunda-feira, bem com cara de segunda, segundou com chuva e dia nublado no Rio de Janeiro, e a tendência é que fique assim ao longo da manhã e também durante a tarde e a noite. De acordo com o Sistema Alerta Rio, a atuação de um sistema de baixa pressão no oceano favorece a entrada de ventos úmidos na cidade. A previsão é de céu nublado, com chuva fraca a qualquer momento, podendo acontecer de forma isolada e moderada ainda durante a manhã de hoje. Os ventos vão estar fracos a moderados e as temperaturas apresentando declínio, com a máxima prevista em apenas 26 graus. Isso é frio pra caramba pro carioca, né? A mínima hoje é de 18 graus ali pra região do centro e também da região da Grande Tijuca. E aí a gente vai ter durante a tarde e a noite o mesmo panorama de tempo nublado e encoberto, com chuva fraca e isolada, e também a temperatura em declínio com os ventos moderados. A gente tem a previsão também para os próximos dias. O Sistema Alerta Rio informa aqui também que amanhã, pelo menos, vamos ter a mesma situação, com o tempo nublado, parcialmente nublado ainda, com chuva fraca, isolada a qualquer momento. Isso se repete na quarta, na quinta e na sexta, ou seja, a semana inteira vai ser como a segunda-feira, com o tempo nublado, com previsão de chuva fraca e isolada a qualquer momento, mas podendo acontecer aquelas famosas pancadas isoladas. Mínima de 18 a 17 graus aqui na capital fluminense ao longo da semana, segundo o Sistema Alerta Rio. Então, prepare o guarda-chuva e também os casacos, que a semana vai fazer frio e vai chover, mesmo que seja uma chuva fraca ao longo da semana.
0: Agora é 10:10, vamos começar a girar a nossa reportagem então aqui no Rio TMC, começando com o Rafael Alves, que acompanhou uma entrevista coletiva da prefeitura para falar sobre um assunto importante para você que pega os transportes públicos municipais por causa do fim do pagamento em dinheiro, né, nos ônibus municipais. Muita gente preocupada aí com essas mudanças e vai ter algumas outras mudanças, né? Inclusive o pagamento por Pix para tentar facilitar essa migração. Rafa, bom dia para você.
3: Muito bom dia para você, Maíra, para o Gustavo, para todos os nossos ouvintes que acompanham o Rio ITMC. Esses testes, inclusive, do pagamento por Pix já começam a partir de amanhã, mas em poucas linhas. E, inclusive, essas linhas nem foram anunciadas pela Prefeitura para não criar uma expectativa, mas os validadores começam a receber essa modalidade de pagamento já a partir de amanhã. O que a gente sabe é que a linha 634, aquela nova, que é operada pela Mob Rio agora, que sai do Bananal, na Ilha do Governador, e vai para Santa Penha, esses 25 ônibus que fazem essa linha recebem já o pagamento por Pix a partir de amanhã, em uma fase de testes ainda. A previsão é de que a partir da próxima semana, a partir de segunda-feira, aí sim, todos os ônibus da cidade passem a receber essa modalidade de pagamento. Isso porque já foi anunciado pela Prefeitura que a partir do dia 30 desse mês não tem mais pagamento em dinheiro nos ônibus municipais aqui do Rio. Ou seja, só os cartões do Jaé ou Rio Card, para quem tem o benefício do bilhete único intermunicipal, ou então o aplicativo do Jaé. E, além disso, também foi anunciado que os ônibus vão passar a aceitar cartões de crédito e débito por aproximação direto no validador do Jaé. Mas isso ainda vai demorar um pouquinho mais. Os testes começam e vão até o dia 15 do mês que vem. Aí, a partir do dia 15, esse teste vai ser intensificado e depois, até o fim do mês, os ônibus passam a aceitar também cartões de crédito e débito. Segundo a Prefeitura, a parte tecnológica para isso acontecer já está resolvida. É mais, ainda tem umas negociações em andamento com as bandeiras dos cartões para todos serem aceitos nos ônibus. Então, isso vai demorar um pouquinho mais de tempo do que o Pix. A gente conversou com o secretário de transporte, Jorge Reis, que esteve na coletiva de imprensa. E para os passageiros, ele explica como vai ser a operação, tanto do Pix quanto dos cartões, dentro dos coletivos.
4: O validador vai abrir um QR Code. É claro que esse QR Code, por uma questão até de segurança, ele fica um tempo aberto, ali fica em termos de em torno de 30 segundos. Se a pessoa desistir, ela pode cancelar, ou se ela demorar mais do que 30 segundos, pode gerar um segundo QR Code. E aí ela acessa o aplicativo do seu banco e confirma o Pix, a catraca é liberada. A opção de pagamento com cartão de crédito e débito direto no validador é normal, como se usa metrô, qualquer cartão de aproximação. Então, vai se aproximar o cartão de crédito ou débito do validador, a catraca vai ser liberada.
0: Isso vai dar uma confusão, hein? Até os passageiros se adaptarem, tem que ir já com um Pix na mão, aberto, né?
2: E rezar para ter sinal de internet, né? Dependendo do local onde você tá passando também.
0: Mas eu acho que para pagar no Jaé, não sei. No aplicativo do Jaé, ele funciona? Não funciona sem internet?
2: Não funciona
0: também,
2: sem,
0: né,
2: internet.
0: Então tem que ter o cartão físico na mão, vai ter jeito.
2: Um detalhe também, né, Maíra, é que, Rafa, o secretário cita a metrô também, outros modais que já utilizam esse pagamento. Só que aí tem um detalhe bem crucial em relação a isso, né? Porque nesses locais, nesses modais, são catracas. Antes de você passar a utilizar a plataforma e esperar o trem e o metrô, por exemplo, nos ônibus, vai estar com o ônibus em movimento, vai ter fila, vai ter pessoas
0: exatamente
2: tentando entrar no ônibus ainda também.
3: Na argumentação da prefeitura, pelo prefeito, inclusive o secretário, foi questionado, eles disseram que isso não deve acontecer na visão deles, porque a pessoa já vai estar dentro do ônibus e estaria em movimento quando isso está sendo resolvido. E que 95% das pessoas já usam, tanto o Jaé quanto o Rio Card, e também o aplicativo. Então, seria um percentual pequeno de pessoas que usariam essa modalidade de pagamento. E, inclusive, na visão deles, esse número de 95% deve subir ainda durante a semana. Então, seria uma porcentagem bem pequena que usaria a modalidade de pagamento do Pix e também dos cartões. E essa decisão da prefeitura de mudar, de proibir, na verdade, o pagamento em dinheiro tem gerado várias manifestações de entes, tanto do governo, da parte municipal quanto da parte estadual. A LERJ já tinha se manifestado, Ministério Público, Comissão de Transporte da Câmara de Vereadores, e também agora veio uma manifestação da Secretaria de Estado de Defesa do Consumidor e também do PROCON, que informaram que acionaram a justiça para tentar barrar essa medida. O prefeito Eduardo Cavalieri disse que vai desconsiderar a manifestação dos órgãos, já que para ele, eles estão atendendo apenas a interesses privados, e inclusive chegou a citar uma suposta máfia no governo do estado.
5: Então eu vou considerar, essa manifestação desse órgão, que provavelmente vai passar também por essa reinstitucionalização, uma questão de tempo, imagino eu, até que todas as funções de Estado no Estado do Rio de Janeiro sejam retomadas. Dito isso, eu quero lembrar que esses órgãos, a todo momento, foram contrários à implementação do próprio JAE. Defenderam a manutenção da Caixa Preta ao longo do ano passado inteiro. Aliás, defenderam ao longo das eleições já em 2024.
3: Esse processo, na palavra do prefeito, de reinstitucionalização do governo estadual, ele se refere às exonerações e mudanças feitas pelo governador em exercício, Ricardo Couto de Castro. Procuramos tanto a Secretaria de Defesa do Consumidor quanto o PROCON para um posicionamento sobre essas acusações da prefeitura. Estamos aguardando um retorno. Ainda na coletiva de imprensa, a prefeitura destacou que o número de passageiros que usam JAE e RioCard subiu, como eu falei, 95%. Previsão, na visão deles, é de que se aproxime dos 100% nos próximos dias. Nesse momento, segundo a prefeitura, são cerca de 1.500 pontos de recarga do JAE na cidade. E isso deve subir também nos próximos dias, porque novas bancas de jornal estão recebendo já essa opção de comprar o cartão verde, aquele que não tem integração. Isso é importante destacar para o nosso ouvinte, que integração, bilhete único carioca, apenas com cartão preto. O cartão verde vai ser a passagem unitária, valor cheio. A comprar o cartão por R$10, 5 para emissão do cartão, 5 para uma passagem, aí depois pode recarregar tanto nos pontos de recarga, como os totens que tem nas estações de BRT, nas bilheterias e também, a partir de agora, nas bancas de jornais. Isso deve subir nos próximos dias para mais de 2 mil pontos espalhados pela cidade, segundo a prefeitura. Gustavo e Maíra.
2: A prefeitura fala de 95%, que esse número deve aumentar, mas vai aumentar por causa da obrigatoriedade. Não é porque a pessoa quis mudar, quis deixar de usar o dinheiro também, ou aprendeu a usar em casos de pessoas que não lidam diariamente. A gente tem que sempre lembrar disso, não é porque é minha realidade que vai ser realidade de outra pessoa também, a utilização de Pix ou até mesmo de cartões. As pessoas utilizam dinheiro não só por causa de idade, mas também por preferência. Enfim, a gente também tem essa...
0: E me parece, Gustavo, que essa mudança aí do dinheiro para meios eletrônicos, ela acaba sendo uma realidade do Rio de Janeiro. Entendo que do Rio de Janeiro, do Brasil...
2: do Brasil, do mundo...
0: Entendo que quando a gente fala de serviços públicos, o serviço público ele não pode ser excludente, ele tem que incluir as pessoas, inclusive quem tem dificuldade de utilizar meios eletrônicos, enfim. Acho que a gente vai ter um momento aí de dificuldade inicial, mas depois as pessoas acabam se adaptando, e entrando aí nesse novo esquema, digamos assim. Já é a realidade de muita gente. A gente teve... de forma semelhante, quando a gente teve a mudança do RioCard para esse esquema de JAE e RioCard, um momento ali de adaptação e de dificuldade, mas depois as pessoas acabam se adaptando. Eu acho, inclusive, esse esquema de JAE mais RioCard mais problemático do que você substituir para 100% dinheiro, porque tem questões de integração ali, você tem que dividir metade do seu dinheiro num JAE, metade no RioCard, então é complicado realmente. Vamos ver como é que vai ser feita essa migração, se ela vai ser bem explicada, bem comunicada. Tem um prazo ali de mudança, que é um prazo razoável, Sim. Enfim, acho que até a adaptação das pessoas, a gente pode ter filas, realmente pode ter problemas, mas acaba que é um caminho sem volta,
2: Fiquei curioso com algo, Rafa, porque a prefeitura fala de bancas de jornal, só que banca de jornal tá difícil de encontrar também ultimamente, O que eles consideram banca de jornal, A estrutura em si é uma banca realmente de jornal, porque... Você até viu uma estrutura de banca, mas virou tudo menos banca de jornal,
3: Segundo a prefeitura, são 700 espalhadas pela cidade, cerca de 750. Eu imagino que sejam essas bancas que muitas vezes nem vendem jornais, mas funcionam como
0: vende
3: bancas
0: bebidas,
3: espalhadas aqui pela cidade.
0: Arte.
2: Loja de conveniência.
0: Exatamente, vende tudo. É isso, obrigada Rafa pelas suas informações. A gente vai, claro, reforçando essas informações aqui no ar para os nossos ouvintes terem tempo de fazer essa adaptação também. Vamos acionar agora o Leonardo Rezende, ele está acompanhando essa retomada do julgamento dos réus acusados da morte do menino Henri Borel, a mãe dele e o padrasto, ex-vereador Dr. Jairinho. Leonardo, bom dia para você.
6: Bom dia, Maíra. Bom dia, Gustavo. Bom Quem dia. Nos acompanha, a gente está aqui na expectativa desse julgamento começar. Estava marcado para as 9, mas até o momento ainda não foi iniciado. Hoje, então, a justiça retomando, né? O Tribunal do Júri retomando o julgamento do ex-vereador Jairo Souza Santos Júnior, o Jairinho, e também da mãe de Henrique Borel, Monique Medeiros, pela morte do menino, ocorrida ainda em março de 2021. Os dois réus estão presos e respondem por uma série de crimes, entre eles homicídio qualificado e tortura também, já que Henrique Borel deu entrada no hospital morto naquele dia, né, em março de 2021, com marcas ali de tortura pelo corpo. A gente precisa lembrar também, Maíra e Gustavo, que em março houve a primeira sessão relacionada a esse julgamento, e uma sessão polêmica, porque o julgamento foi iniciado, mas foi interrompido horas depois, porque os advogados de Jairinho abandonaram o plenário em uma tentativa de forçar o adiamento da sessão, e que conseguiram, né, de fato, naquele dia. Na ocasião, a juíza Elizabeth Machado Louro classificou a atitude dos advogados da defesa de Jairinho uma afronta à justiça e afirmou que a saída da defesa prejudicou o andamento do processo e também os próprios réus. Desde então, a defesa do ex-vereador apresentou novos recursos para tentar suspender novamente o júri e anular as provas do processo, mas todos esses pedidos foram rejeitados pela justiça, tanto em primeira instância, aqui no Tribunal de Justiça do Estado do Rio de Janeiro, quanto também em segunda instância no Superior Tribunal de Justiça. Desta vez, o tribunal determinou aqui, né, o Tribunal do Júri determinou que haverá um defensor público de plantão no plenário para caso novamente os advogados de Jairinho tentem abandonar o plenário novamente para impactar o andamento da sessão. O advogado do ex-vereador Rodrigo Falques falou com a imprensa aqui ao chegar no tribunal, disse que a estratégia seria pedir de fato um novo pedido de adiamento, mas já sabem que a juíza não vai aceitar esse pedido. Eles argumentam que há arbitrariedade no processo, que não tiveram acesso a todas as provas da investigação, mas de outro lado afirmam que é de interesse de Jairinho esclarecer os fatos e enfrentar o júri no dia de hoje. Vamos ouvir.
7: Não tem nem como não fazer esse pedido, considerando o que aconteceu. É feito o pedido, mas nós sabemos, porque já conversamos de forma informal, que será indeferido. Então, o que estou dizendo é que o cliente tem interesse em fazer o julgamento, ele quer ser julgado, ele quer que essa situação seja esclarecida de uma vez, até mesmo porque as provas elas são muito fartas no sentido de que não ocorreu nenhuma agressão. Então, nós precisamos mostrar isso para os jurados, então ele quer que o julgamento ocorra.
6: É isso, a estratégia então do ex-vereador ainda sustentando que Jairinho é inocente, não participou dessas agressões contra o menino. Essa sessão, essa primeira sessão de março que foi adiada, ainda terminou com a soltura da mãe de Henrique, Monique Medeiros. E a juíza entendeu que a prisão preventiva dela seria um constrangimento ilegal, já que a ré, no caso da Monique, né, não contribuiu para o adiamento, mas aí um mês depois Monique voltou a ser presa, voltou à cadeia por ordem do ministro do STF, Gilmar Mendes. Por aqui, Maíra e Gustavo, a imprensa já está toda reunida, né? Um caso de muita repercussão, toda a imprensa cobrindo todo esse caso bárbaro desde 2021, e hoje aqui também os corredores aqui do Tribunal de Justiça, que dão acesso aqui ao setor do júri, lotados de jornalistas para poder cobrir de perto esse julgamento de hoje, que pode vir então com a punição, com a condenação, tanto de Monique, tanto do ex-vereador Jairinho, por essas agressões contra o menino Henri, que em 2021 tinha apenas 4 anos. Volto com vocês.
0: Obrigada, Léo. Realmente um caso bárbaro, né? Que tem ampla cobertura aí da imprensa, não poderia ser diferente. E também não poderia ser diferente essa justificativa aí do advogado do doutor Jairinho, dizendo que ele é inocente, não fez nada estranho. Seria se ele chegasse e falasse assim, nossa, fez, bateu, nossa, espancou, um caso horrível. É isso, o defensor tá no direito dele, né? Todo acusado tem direito à defesa. Agora, o júri também tá no direito de que esse caso seja julgado, né, de forma mais rígida possível, e a gente espera que esse homem seja condenado, assim como a mãe do menino, né, Henri Borel, Monique, também seja condenada por esse crime horroroso aí, bárbaro, que está sendo julgado 5 anos depois. E a gente teve também completando 4 anos. Agora a lei, Henri Borel, se é que a gente pode ter algo de bom saindo de um caso horroroso como esse, é uma lei para garantir que casos como o do Henri não se repitam. E a Luísa Rodrigues tem informações para a gente, novos dados envolvendo a lei Henri Borel. Não é isso, Luísa? Bom dia para você.
8: Bom dia, Maíra, Gustavo e a todos os nossos ouvintes. Exatamente, dados aí obtidos aqui pela reportagem da TMC mostram que em pouco mais de 3 anos, o Tribunal de Justiça do Rio registrou quase 10 mil processos ligados à Lei Henri Borel, que foi criada para combater a violência contra crianças e adolescentes. A legislação

0: a legislação cresceu de forma expressiva aqui no estado do Rio. Apenas até o dia 19 de maio deste ano, a justiça recebeu 1.577 novos processos ligados à lei Henri Borel. E em aproximadamente 73% deles, houve decisões judiciais envolvendo os pedidos de medidas protetivas. E esse crescimento, ele chama atenção quando comparado ao primeiro ano de vigência da lei, em 2022, que foram 405 processos distribuídos. Já em 2024, o total chegou a 3.900, né? Quase 10 vezes mais. Em 2025, o tribunal contabilizou 3.800 novos casos e mais de 2/3 tiveram atos relacionados à proteção dessas vítimas. E somente neste ano, a justiça já concedeu aí 1.089 medidas protetivas de forma integral e outras 192 parciais. E entre a determinação ali estão o afastamento do agressor, a proibição de contato com a vítima e o encaminhamento para atendimento especializado. São números aí que mostram, né, a importância da criação dessa lei, mas que também demonstram que, infelizmente, tragédias como a morte do menino Henri precisaram aí acontecer para que medidas finalmente fossem tomadas, né, pela justiça aqui do nosso país. Maíra e Gustavo.
1: A gente precisa proteger as partes mais vulneráveis. A gente tem a Lei Maria da Penha, que é muito importante, é um avanço, né, na proteção das mulheres contra a violência doméstica. A gente vê casos ainda muito alarmantes em relação a feminicídios, tentativas de feminicídio no Brasil e aqui no Rio de Janeiro não é diferente, mas é um avanço, né? E essa lei agora de proteção de crianças, de proteção dessa parte que é tão vulnerável, né? Muitas vezes as crianças estão sujeitas a esse tipo de violência dentro da própria casa, né? A maior parte da violência contra crianças é cometida dentro de casa, infelizmente. E foi o caso desse menino que foi torturado ali. A informação, né, das investigações. As investigações apontaram que ele já vinha sendo torturado há muito tempo. Uma babá prestou depoimento, disse que já vinha falando para a mãe, a Monique, há pelo menos 3 anos que o menino era agredido por Dr. Jairinho, né? Por esse padarasta, esse monstro aí. O laudo do IML deu. Identificou, né, 23 lesões espalhadas pelo corpo da criança. E aí agora esses dados alarmantes também, né, de mais de 6 mil medidas protetivas contra a criança, contra agressores de crianças, desde que essa lei foi promulgada, né, sancionada aqui no Brasil. Obrigada pelas suas informações, Luísa. A gente vai continuar acompanhando o julgamento desse caso e traz atualizações ao longo da nossa programação e também no Rio TMC amanhã.
2: Agora a gente vai acionar a Beatriz Trindade para um caso que aconteceu na Zona Norte do Rio de Janeiro, em Quintino. Se tratava apenas de uma discussão que sempre acontece, infelizmente, né? Quando você tem aí o corte de água ou corte de luz de qualquer outro serviço, mas essa discussão entre o cliente e o funcionário da concessionária acabou escalando para uma agressão e depois atropelamento e prisão. Beatriz, conta pra gente os detalhes. Bom dia, Bia.
3: Bom dia, Gustavo, para você, Maíra, para os nossos ouvintes. Exatamente isso. Um funcionário da concessionária Águas do Rio foi preso. Essa discussão, Gustavo, que terminou aí com uma tentativa de homicídio depois que esse funcionário atropelou e agrediu um cliente durante essa discussão em Quintino, na zona norte do Rio. O homem foi identificado como Matheus Alves da Silva. Ele foi localizado pela Polícia Civil em Paciência, na zona oeste. O caso aconteceu na última sexta-feira e ele foi todo registrado por câmeras de segurança ali da rua. As imagens mostram o momento em que a vítima é atingida por um carro da empresa após uma discussão envolvendo uma ordem de serviço para corte de água. Segundo a investigação, funcionários da concessionária foram até a casa desse cliente para interromper o fornecimento por causa de débitos atrasados, mas o morador contestou a cobrança e afirmou que já tinha levado a questão para a empresa e que pretendia recorrer à justiça. De acordo com a Polícia Civil, os funcionários teriam concordado ali naquele momento em não realizar o serviço, mas depois que o cliente saiu de casa, ele foi avisado pela filha de que a equipe tinha iniciado o corte. Ao voltar então ao local, o homem pegou um pedaço de madeira e atingiu o para-brisa do veículo da concessionária. Logo depois, Matheus acelerou o carro na direção do cliente, que acabou prensado contra um muro de uma casa. Em seguida, o funcionário ainda desceu do veículo e agrediu a vítima na cabeça. A gente conversou com o delegado Daniel Bastos, que está aí responsável por esse caso.

0: Ele afirmou que só conseguiram entender o que tinha acontecido ali durante esse episódio depois da análise das câmeras de segurança.
1: O autor, né, o Matheus, ele teria atropelado a vítima em um contexto de legítima defesa. E já no dia seguinte, essas imagens chegaram para a gente aqui, da delegacia, e a gente verificou que ali não existia legítima defesa naquele caso, entendeu? Porque ele, deliberadamente, ele arremessou o carro por duas vezes contra a vítima, entendeu? Não é a primeira vez.
0: Segundo a Polícia Civil, as imagens descartaram a versão da legítima defesa apresentada pelo investigado e mostraram que a vítima não representava risco iminente no momento do atropelamento. A gente entrou em contato também com a concessionária Águas do Rio, que informou que tomou conhecimento do caso e afirmou que não compactua com atos de violência e disse que está à disposição das autoridades para colaborar, então, com as investigações, Gustavo e Maíra.
2: É porque quando você relata, né, o homem, né, o cliente, né, da Águas do Rio, veio com um pau para cima do carro e aí o motorista, ele poderia, num momento de nervosismo, ter atropelado ali o cara para evitar de ser agredido, mas não é isso que as imagens mostram. As imagens da câmera de segurança mostram o cara acelerando o carro, realmente o cliente está com um pau na mão, mas aí ele acelera e joga o carro em cima dessa vítima. Tem que tenha havido qualquer tipo de agressão, né, prévia, anterior. Ele joga o carro em cima da vítima, o homem ainda tenta, né, se defender ali, mas é atropelado ali. Um caso, enfim, cara maluco, né?
3: Tem um outro
2: caso
3: trecho
2: louco.
3: Que a gente até prefiro não colocar também nas redes sociais, Maíra, que já é a parte que tem a vítima, né, estirada no chão e esse funcionário chutando a cabeça dela, ainda depois do atropelamento. Então, qualquer argumento de legítima defesa, mesmo que houvesse essa questão do ataque inicial por parte do cliente, tudo cai por terra, como o próprio delegado explicou, né? Porque foi filmado não só por câmeras de segurança, como também pela família desse cliente. Assim, algo tão banal, uma discussão. Tudo bem que você tá ali com os ânimos alterados porque tá tendo seu serviço cortado, a luz, a água, enfim, mas nada justifica a atitude do cliente e muito menos a atitude desse funcionário da Águas do Rio que agora tá preso.
2: O mundo tá muito louco. 10h34, vamos pro intervalo, a gente já volta.
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3: Agora, 10 horas 35 minutos, a gente conversa com a Luísa Rodrigues para mudanças. Olha só que novidade, né? Mudanças
2: novas
3: no governo
2: mudanças
3: do estado.
2: Novamente.
3: Exatamente. Agora na Secretaria de Polícia Penal, que inclusive é outra mudança, né, Maíra? Que mudou o nome recentemente, né? A Secretaria de Administração Penitenciária ganhou esse novo nome e agora ganhou uma nova secretária. A Luísa explica pra gente. Fala, Luísa.
0: É isso, Gustavo e Maíra. Além aí, uma nova rodada de mudanças aqui no governo do estado, inclusive hoje, né, no Diário Oficial desta segunda-feira, foram publicadas aí 44 exonerações e 33 nomeações, totalizando aí 77 movimentações nesse primeiro escalão dessa semana e em cargos estratégicos da administração estadual. E a principal mudança, como vocês bem informaram, foi ali na Secretaria de Estado da Polícia Penal, a CPEN.
9: governador em exercício, o desembargador Ricardo Couto, nomeou a inspetora de polícia penal de primeira classe, Alessandra Rosa Altamayer Odawara, para comandar a pasta. Ela substitui a Maria Rosa Loduca Nebel, que estava no cargo desde abril de 2022. E aí, com 17 anos de atuação no sistema penitenciário fluminense, a Alessandra já trabalhou em setores ligados à inteligência, segurança institucional, corregedoria e gestão estratégica. Até então, exercia a função de assessora-chefe da subsecretaria-geral da CPEM. A Maria Rosa, ela deixa a secretaria após uma gestão ali marcada por episódios de repercussão, né, como a fuga de 3 presos no complexo do Bangu em 2023, além de questionamentos envolvendo projetos para unidades prisionais e uma licitação bilionária para alimentação de detentos que foi suspensa pelo Tribunal de Contas do Estado neste ano. As mudanças também atingiram aí outras áreas do governo. O Detran, aqui do Rio, foi o órgão com maior número de exonerações, 12 ao todo, principalmente em cargos de assessoria e chefia de serviço. E a autarquia também teve apenas uma nomeação publicada com a chegada de Florisvaldo Moro para a Diretoria de Administração e Finanças. Já na Secretaria de Estado e Planejamento e Gestão, né, a CEPLAG, Pablo Vilarim Gonçalves foi nomeado subsecretário de Planejamento e Orçamento após deixar a Casa Civil. Já no DEGASE, que é o Departamento Geral de Ações Socioeducativas, Vitor Hugo Pombel deixou a direção-geral da instituição a pedido e aí para o cargo foi nomeado Cristiane do Vale Maia. E as mudanças também alcançam órgãos como o Proderj, o INEA, a Secretaria de Saúde e a própria Casa Civil, que reforçou seus quadros com novas nomeações em áreas técnicas e administrativas. Lembrando que no último sábado, o governador interino completou aí 2 meses à frente do Executivo Fluminense e já foram aí mais de 3 mil exonerações desde que assumiu o comando do Palácio Guanabara, e as mudanças foram principalmente em áreas consideradas estratégicas da administração estadual, como as secretarias de governo e também da Casa Civil. Maíra e Gustavo.
3: E o governo agora também anunciando que alterou a regra de repasses de recursos a municípios, injetando 650 milhões de reais em ações de saúde. A medida faz parte do novo Fundo de Apoio Financeiro aos Municípios. Foi publicado hoje, né, esse texto no Diário Oficial também. E as novas regras calculadas para garantir a isonomia na distribuição dos recursos foram definidas com base no piso de atenção primária do Fundo Nacional de Saúde, representando um aumento de 70% sobre o que cada cidade fluminense tem direito. E aí, o que isso altera na vida da população? Isso porque os municípios, né, as prefeituras, vão poder utilizar os recursos para custear unidades ou programas de saúde. A orientação, né, do governador em exercício, Ricardo Couto de Castro, é que a secretaria utilizasse esse critério isonômico que contemplasse os 92 municípios, isso utilizando e analisando características de cada um deles. A gente então agora vai acompanhar porque, como eu disse, né, cada município vai poder utilizar os recursos para custear unidades ou programas de saúde. Agora é questão de ficar de olho como é que vai ser aplicado esse dinheiro por cada cidade.
2: Dale Ricardo Couto de Castro, cara, tá fazendo uma faxina que é impressionante. Realmente, o nosso governador favorito que nunca foi eleito, né? E não está envolvido aí nos esquemas de politicagem.
3: E essa faxina que, inclusive, gerou repercussão, né? Após a fala do presidente Lula no sábado, que não caiu muito bem na Alerj, digamos assim.
2: A Alerj tem que se preocupar em trabalhar, em vez de ficar rebatendo a acusação. Porque se tivesse, de fato, preocupado com os interesses aqui do Rio de Janeiro, né?
3: O não
2: tava.
3: Não ajuda.
2: Exatamente. A gente tem aí deputados vários presos nos últimos meses, ex-presidente Rodrigo Bacelar, PH Joias, Thiago Rangel, se tivesse tudo certinho, não estavam sendo alvo de operações da Polícia Federal. E se tivesse tudo certo no governo do Estado, o desembargador Ricardo Couto de Castro não estava fazendo essa faxina. No caso da saúde, a gente lembra que vários prefeitos se mobilizaram para denunciar doutor Luizinho, ex-secretário de saúde, né? Que estava escolhendo para qual município ia o dinheiro ou não. É meu aliado? É aliado da base do governador, ex-governador agora, né? Cláudio Castro? Aí eu vou repassar dinheiro. Mas se não for, então eu seguro a verba, né? E não faço repasse. Inclusive no caso da Prefeitura do Rio, que manteve com dinheiro do próprio município vários programas que são bancados pelo governo estadual com a verba própria para que eles não fossem interrompidos, né? Mas a verba não chegou do governo estadual e agora essa modificação importantíssima está sendo feita mais uma vez pelo nosso governador favorito. E ainda falando nele, a gente vai falar agora, sabe de quê? Refite. Muitos ouvintes devem lembrar da operação da Polícia Federal da semana passada, né?
3: Semana retrasada.
2: O tempo voa quando a gente se diverte. Contra Ricardo Magro, contra o ex-governador Cláudio Castro, que teve mandados de busca e apreensão cumpridos na casa dele, equipamentos eletrônicos, celular apreendidos para análise dessas investigações. Por quê? Ricardo Magro, que é o dono da Refite, né? Que já foi mencionado, inclusive, como um dos maiores chefes de organizações criminosas, que mora em Miami, acusado de ligações com o PCC no esquema de postos de combustível em São Paulo e acusado de manter uma refinaria fantasma aqui no Rio de Janeiro para fins de sonegação fiscal, ou seja, para pagar menos impostos. Tinha um esquema ali de fraudar as importações, dizendo que eram combustível refinado, quando na verdade era nafta, né, que é o óleo bruto para ser refinado, e aí mantinha ali uma refinaria fantasma. E aí você não precisa contratar funcionários, não precisa de nada, não paga o imposto mais barato para importar combustível já pronto para ser comercializado.
3: Tudo errado, resumindo.
2: Tudo errado, um rombo gigantesco nas contas do Estado, tudo isso, ao que indica, com proteção do governo estadual. E agora, nosso governador favorito está querendo mexer nesse balaio ali da Refite.
3: Vespeiro, né?
2: Esse vespeiro. A Beatriz Trindade tem informações pra gente. Fala, Bia.
0: Exatamente, Maíra. O governo do estado confirmou a desapropriação agora do terreno onde funciona a Refite, a antiga refinaria de Manguinhos, ligada ao empresário Ricardo Magro, alvo da operação Sem Refino da Polícia Federal. A intenção, então, é utilizar o montante para compensar as dívidas tributárias acumuladas pela empresa sem repasse de recursos ao empresário. Só em ICMS, a Refite deve cerca de 14,3 bilhões ao estado do Rio. Somadas as pendências fiscais do Rio e em São Paulo, o valor chega a aproximadamente 30 bilhões. A decisão acontece após a operação Sem Refino, como você disse, que investiga um suposto esquema de favorecimento ilegal ao grupo empresarial dentro da estrutura do governo estadual. Um dos principais alvos da investigação é o ex-governador Cláudio Castro. A Polícia Federal cumpriu mandados de busca no apartamento de Castro, na Barra da Tijuca, e apura suspeitas de fraudes fiscais, evasão de recursos públicos e influência indevida em órgãos estaduais para beneficiar a refinaria Refite. Segundo os investigadores, mudanças em cargos estratégicos do governo teriam sido feitas para favorecer os interesses da refinaria. O esquema investigado envolveria servidores da Secretaria Estadual de Fazenda, da Procuradoria-Geral do Estado, do INEA e até integrantes do Tribunal de Justiça do Rio. A PF também investiga suspeitas de pagamento de vantagens indevidas a agentes públicos para garantir o funcionamento da refinaria, mesmo diante de questionamentos fiscais e ambientais. Maíra, Gustavo?
2: Só um cálculo rápido aqui, né? O estado do Rio de Janeiro esse ano tem um déficit previsto de 19 bilhões de reais. E aí isso significa o quê? 19 bilhões de reais gastos além do que será arrecadado. Sabe qual é a dívida da Refite aqui para o estado do Rio de Janeiro? 14 bilhões. Quer dizer, se tivesse cobrando certinho desse Ricardo Magro, a gente ia ter um déficit bem menor, ou seja, as contas do estado iam estar bem mais no azul, né? E aí, o que isso implica? Falta de investimento em áreas básicas. Conta da saúde, que não é paga.
3: Sim.
2: Salário de servidor, que atrasa, né? Enquanto isso, a gente tem aí mais de quase 3 mil cargos comissionados estão sendo cortados pelo Ricardo Couto de Castro, o governador em exercício, né? Ele está tentando resolver. E aí resta aí agora para as próximas eleições a gente escolher direito para que esse tipo de... É difícil acreditar, né, que a limpeza vá continuar com pessoas que são são políticos, que têm envolvimento, que precisam fazer acordos para ser eleitos. Não dá para a gente ser ingênuo de achar que o grupo X vai fazer esse tipo de irregularidade e o grupo Y vai estar totalmente isento. É difícil, mas a gente tem que continuar acreditando, né? Obrigada, Bia, pelas suas informações.
3: Agora, 10 horas e 47 minutos, uma notícia boa, né? Em meio aí a tanto caos, a gente tem a notícia, a atualização do estado de saúde daquele bebê que acabou sendo baleado durante uma troca de tiros entre criminosos em Costa Barros, na zona norte do Rio. A Luísa Rodrigues traz pra gente agora essa atualização e também detalhes sobre as investigações. Fala, Luísa.
9: Ele recebeu alta, né, neste domingo, uma informação aí boa nesse nosso noticiário, e a informação ela foi confirmada pela Secretaria Municipal de Saúde, né? Esse bebê de 1 ano estava internado no Hospital Municipal Albert Schweitzer, em Realengo. Ele foi atingido nas costas durante um confronto entre traficantes do Comando Vermelho e do Terceiro Comando Puro, em meio ali a uma disputa territorial na região. Aconteceu isso na última quarta-feira. E ainda no dia do ataque, o bebê passou por uma cirurgia para retirada do projétil que ficou alojado nas costas. Inicialmente, ele ficou internado no CTI pediátrico e, posteriormente, foi transferido para a enfermaria com quadro de saúde considerado estável. Na mesma ocorrência, a avó da criança, que o carregava no colo, também ficou ferida, assim como outra mulher. E um homem, identificado como Gabriel Silva do Nascimento, de 27 anos, foi baleado e morreu no local. A Delegacia de Homicídio da Capital segue nas investigações desse caso e apura ali uma possível ligação da vítima com a disputa entre esses criminosos, Gustavo e Maíra.
3: É uma notícia boa, né, Maíra? A gente, enfim, um caso que é essa criança e também a bisavó dela, que não tinham nada a ver com isso, acabaram ficando feridas, né? Um homem, né, que tinha ligação, pelo menos passagem, pela polícia, acabou sendo morto, mas, enfim, só mostra como é que é a questão de como que eles pouco se importam, né? Saem atirando, independente de onde estão e também as pessoas que estão ao redor.
2: Acho que bom que essa história, pelo menos, teve um final feliz. Obrigada, Luísa, pelas suas informações. 10 horas e 49 minutos, a Júlia Viana está aqui com... Aliás... Desculpa, Júlia. A Júlia Novaes está aqui conosco para trazer informação sobre uma feira de pássaros clandestinos que estava rolando na Tijuca. Júlia, bom dia para você.
10: Bom dia, Maíra, e bom dia, Gustavo.
3: Bom dia.
10: Exatamente. Pássaros estavam sendo vendidos clandestinamente na Feira da Tijuca, localizada na Avenida Heitor Beltrão, e foram apreendidos na manhã deste domingo em uma operação contra a venda ilegal de animais silvestres. Agentes da Secretaria Municipal de Ordem Pública, da Subprefeitura da Tijuca e do Comando de Polícia Ambiental resgataram 20 pássaros em 6 gaiolas e conduziram 3 homens envolvidos no comércio até a Delegacia da Tijuca. O resgate aconteceu após denúncias de cidadãos para 1746, serviço da Prefeitura que fornece apoio ao setor de inteligência da polícia. Ao chegarem no local, foram encontradas espécies diversas de pássaros, como canários da terra e canários belgas, que estavam abrigados em recipientes pequenos e com sinais de maus tratos. Eles eram transportados em sacolas e caixas de leite para serem vendidos por até R$180. Os homens que comercializavam as aves não resistiram à prisão ao serem abordados. Os animais nativos do rio foram soltos na natureza também no domingo, no Parque Estadual do Grajaú, depois de passarem por avaliação veterinária. Já os pássaros exóticos serão avaliados para decidir como e onde podem ser reintroduzidos na natureza. É com vocês, Gustavo e Maíra.
2: Eu já não entendo esse pessoal que coloca pássaro em gaiola,
3: é a graça, né?
2: Assim, é legalizado ou não. Pássaros estão aí para serem livres e cantarem e abrilhantarem o nosso dia. E aí o pessoal fica botando na gaiola para ter o pássaro só para si.
3: Ah, é, né? Pra ouvir o canto. Pô, na boa, gente. Bota no YouTube e você ouve o canto de qualquer pássaro que você quiser, ou utiliza o serviço que tem em várias trilhas de ornitólogos para observação de pássaro e também para ouvir o canto deles.
10: Uma tristeza, né? E ainda muitos cortam as penas deles, as asas, para eles não poderem voar. É muito triste.
2: E nesse caso, ainda mais absurdo, porque não há nenhum controle da segurança desses animais, da forma com que eles são tratados, muitos com sinais de maus tratos, né?
10: E muitos até sufocando por conta da forma como eram carregados. Nossa. Sem ter a respiração possibilitada, estavam sufocando.
2: Ai, que terrível. Quer ver pássaro? fica a dica. Vai lá no Bioparque do
3: Rio.
2: Tem
3: um viveiro.
2: Outro dia eu fui. Muito bacana. Um viveiro enorme, com umas araras lindas, vários pássaros diferentes, né? E que são bem tratados, são tratados de forma adequada, né? É isso. Obrigada, Júlia, pelas suas informações. 10h51, intervalo rapidinho, a gente já volta.
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3: Dez horas e 53 minutos que a gente conversa com a nossa setorista do Mundo Animal novamente, a Júlia Novaes. Dessa vez, algo fofo, né? A gente teve aí, infelizmente, a apreensão e a liberdade dos pássaros, mas agora... uma invasão, mas uma invasão no bom sentido. Isso nos faz refletir se não é a gente que está invadindo o habitat dos animais.
2: Olha como ele está poético, né? Não é mesmo? Mas é verdade.
3: Acordei inspirado, segunda-feira, né? Um bom dia chuvoso, dia frio para ler um livro.
2: Um dia frio, um bom lugar para ler um livro. Aí e apreciar os tamanduás.
3: Um tamanduá com... roupinha, Julião, não, né? Ai, pelo menos Deus. Parece que ele tava de roupa,
10: exatamente,
3: né? No frio, né?
10: Exatamente. Pra quem viu o vídeo nas nossas redes sociais, consegue ver que o tamanduá parece que ele tem um macacão. Isso porque ele invadiu uma casa em Bangu, na zona norte do Rio, e assustou moradores na madrugada deste domingo. O animal é um espécime de tamanduá mirim, e o biólogo Izar Aksimov explicou que vive em áreas florestais da região e acabou provavelmente se perdendo ao procurar comida. Ele não corre o risco de extinção, mas a sua aparição em ambiente urbano é preocupante pelo risco aumentado de morte do animal.
15: Esse animal registrado no vídeo em Bangu é conhecido como tamanduá mirim ou tamanduá de colete. É um animal de médio porte, inofensivo. Ele é identificado em todos os estados brasileiros, em todos os biomas. Não está ameaçado de extinção, mas quando ele não está no ambiente florestal e sim no ambiente urbano, ele corre sérios riscos de acabar sendo morto. Seja por atropelamento, por choque elétrico, por maus tratos de humanos que desconhecem que esse animal é inofensivo, ataque de animais domésticos, como por exemplo cães.
2: Gente, que fofo! Eu tô vendo a foto dele aqui no nosso, as imagens, né, no nosso Instagram, TMC Rio de Janeiro. Acessa lá se você ainda não tá por lá. E ele parece que usa um macacãozinho, é a espécie, é o tipo de tamanduá, né? O tamanduá mirim parece que tá de macacão.
10: Sim, é muito fofo. E também esse caso que aconteceu em Bangu, na Zona Oeste, alerta para esse perigo dos animais estarem em ambiente urbano, porque eles correm um risco muito maior de morte, né? E o biólogo também contou quais atitudes tomar caso o animal seja avistado na cidade, como aconteceu no vídeo.
15: Então, ao identificar esse animal, segure, se você tem cão doméstico, segure o cão, não se aproxime e deixe que provavelmente ele vai retornar para o ambiente da onde ele veio sozinho. Caso não seja possível por algum motivo, é importante entrar em contato com os órgãos ambientais que têm experiência no manejo para que esse animal seja resgatado com todo cuidado e levado de volta para o ambiente florestal, que é a casa dele.
10: O mais importante é não entrar em pânico e recorrer às autoridades se necessário. Com vocês, Gustavo e Maíra.
2: Obrigada, Júlia. Informação importante. Então, liga para os bombeiros, não tenta pegar, até porque você pode acabar se machucando, né? 10h56.
3: A gente agora vai com o Léo Pinheiro para falar da preparação da seleção brasileira para a Copa do Mundo e também um amistoso que acontece no Maracanã antes da viagem para os Estados Unidos. Fala, Léo.
16: Olá, Maíra, tudo bem? Um abraço para você dia. E para todo mundo aqui ligado no Rio TMC. É exatamente isso, já estou a caminho da Granja Comari, local da preparação da seleção brasileira, nessa reta final de preparação da seleção brasileira para a próxima Copa do Mundo FIFA, que terá transmissão aqui da TMC. Os jogadores da seleção nacional só se apresentarão na próxima quarta-feira, mas a nossa equipe já chega hoje para acompanhar de perto essa preparação antes do último amistoso aqui no Brasil. A partida contra o Panamá, que acontecerá no próximo domingo no estádio do Maracanã. Alguns jogadores já têm a liberação dos clubes. Ontem aconteceu a última rodada dos principais campeonatos no mundo e, por isso, alguns jogadores já têm essa liberação antecipada. Umas exceções, como por exemplo, os atletas que estarão na próxima final da Champions League, que acontecerá no sábado, como por exemplo a dupla de zaga que hoje é considerada titular da seleção brasileira, Marquinhos e Gabriel Magalhães. Os jogadores envolvidos com a decisão da Champions League chegarão após essa decisão continental na Europa e se juntarão à seleção brasileira somente nos Estados Unidos. Alguns atletas do futebol brasileiro que estarão em campo nessa rodada do meio de semana da Libertadores e também da Sul-Americana se apresentarão após os compromissos com os clubes. Então, um grupo reduzido nessa primeira parte de treinamentos com o técnico Carlo Ancelotti e a partir de quarta-feira, aos poucos, os jogadores se juntando à seleção nacional em Teresópolis para essa preparação. Ao longo dessa semana, vamos trazer detalhes ao vivo da preparação da seleção brasileira, dos treinamentos, das entrevistas coletivas que acontecerão na Serra e também, naturalmente, no primeiro tempo do Papo de Craque, no segundo tempo, ao longo da programação, vamos ampliar essa cobertura esportiva e hoje, especialmente, vamos falar muito também do jogo do Vasco, a derrota do Vasco por 3-0 para o Bragantino e o Joel Silva vai trazer detalhes dessa situação do Renato Gaúcho daqui a pouquinho aqui no primeiro tempo do Papo de Craque. Então, Maíra, já estamos chegando em Teresópolis, na Granja Comari, antes da seleção brasileira, para fazer essa super cobertura da preparação da seleção antes dessa Copa do Mundo FIFA, que terá transmissão aqui da TMC. Maíra.
2: E o Léo Pinheiro e nossa equipe completa vão acompanhar tudo lá direto da Granja Comari, essa preparação e, claro, a transmissão dos jogos você acompanha aqui também em 101.3. Passou rápido, né, Gustavo?
3: É isso. Vambora. Segunda-feira já passando rápido e com muita informação ao longo da programação ainda. Valeu, pessoal. Até amanhã.
2: Valeu. Tchau, tchau.
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0: 11:01, aquele abraço pra você. Estamos chegando com mais um Trend das 11, ao vivo pra todo o Brasil. Pra você que tava acompanhando as notícias da sua cidade, a prestação de serviço, as notícias da sua região. A partir de agora, bora atualizar o feed, os assuntos mais comentados do Brasil e do mundo, não só desta segunda-feira, dia 25, mas também durante o fim de semana. Comigo, Thiago Matheus, e hoje com Marcela Franco, direto de Brasília. Bom dia pra você, Marcela.
1: Bom dia, Thiago. Bom dia para você, ouvinte. Vamos juntinhos, então, nessa segunda-feira, atualizando o feed aqui para você no Trend das 11.
0: É isso aí, sem perder tempo, convidando você a participar do WhatsApp 11972211001 e interagir conosco. Ao longo dessa próxima hora, acessa nosso site tmc.com.br e para ficar bem informado, tem que seguir a gente nas redes sociais, é claro, @tmcnewsbr. Então bora nessa, Marcela, vamos atualizar o feed, que tem muito assunto bacana para essa segunda-feira, viu?
1: Bora lá, muito assunto bacana. Você acompanha a gente pelo YouTube no @tmcnewsbr, como o Thiago falou. No WhatsApp você participa mandando sua mensagem pra gente, participando aqui da nossa roda de conversa, atualizando o feed juntinho pelo 11972211001. Instagram também, @tmcnewsbr, e no site, como o Thiago falou, tmc.com.br.
0: Dá o F5 então pra gente aí, Marcela, e já vamos com os principais destaques, as principais notícias ao longo desta segunda-feira. O que está aparecendo no seu feed, hein?
1: Bora lá, olha o que aparece para mim. Fraude e-commerce, edital Enem, Maio Amarelo. Pois é, o Maio Amarelo alerta os pais sobre o comportamento no trânsito e o impacto disso nas crianças. No Maio Amarelo, a campanha é para reduzir acidentes. Segundo especialistas, o carro também é um espaço de formação emocional para as crianças. Atitudes no trânsito ensinam mais do que regras de direção. Gestos como buzinar com agressividade, usar celular ao volante, perder a paciência no congestionamento, passam mensagens sobre respeito, convivência e controle emocional. As crianças aprendem observando o comportamento dos pais no trânsito.
0: Pois é, a gente sabe que criança é esponja para tudo na vida, não só para o trânsito. Então, se elas acabam observando uma prática negativa no trânsito, o que que acontece? Elas vão apenas repetir. Então, Maio Amarelo, aí pros marmanjos, pros adultos, prestarem atenção, tomar cuidado no trânsito cada vez mais, mas também para dar um exemplo, principalmente pros pequenos que vão lá no banco de trás. Bacana essa campanha, tem que ter muita atenção, muito cuidado com as nossas crianças. Atualizei meu feed aqui, apareceram alguns assuntos, como por exemplo, China Lua. Isso mesmo. Geraldo Azevedo, 80 anos, e também tiroteio na Casa Branca. Aliás, sobre esse assunto que a gente vai falar agora, um dos assuntos que mais repercutiram ao longo do fim de semana. Os assuntos mais buscados, mais comentados nas redes sociais, mais um tiroteio na Casa Branca que acaba com o atirador morto. Ele aconteceu então dia 23 agora, nesse último sabadão. O atirador obviamente foi morto pela polícia, ele se chamava Nassiri Best, ele tinha apenas 21 anos de idade. Só que ele já havia sido preso anteriormente, tentando também entrar em outro posto ali da Casa Branca em Washington. Ele afirmava ser Jesus Cristo. Era a afirmação dele. Um pedestre que passava pela calçada, infelizmente, também foi ferido, talvez sem grandes gravidades, mas temos esse registro, né? Não há informações de estado de saúde sobre este ferido. O Donald Trump, ele estava na Casa Branca e agradeceu ao serviço secreto por essa ação, que ele considerou uma ação rápida por conta da polícia de Washington, da polícia americana. Mas não foi o primeiro ataque a Washington, não, no comando de Donald Trump. Esse é o quarto atentado contra o presidente, isso que chama a atenção. Lembra, tempos atrás, teve aquela invasão durante um evento onde estava o Donald Trump em um hotel em Washington? Pois é, naquela oportunidade o atirador se escondeu com um fuzil no campo de golfe na Flórida. Só que aí ele foi descoberto antes dessa ação. Mais impressionante, teve aquela imagem que acabou viralizando, passando para o mundo todo, que acabou com um tiro de raspão na orelha de Donald Trump, neste caso, sem grandes repercussões, senão o fato, né, de mais um incidente, mais tiros na Casa Branca ao longo do fim de semana, mas dessa vez, rápida ação da polícia e o atirador foi detido, aliás, foi morto. E a gente tem, é claro, agora o desenrolar da história a pesquisa da polícia, os desdobramentos e tudo mais, mas o assunto continua repercutindo ao longo da segunda.
1: Por falar em repercutir, atualizei meu feed aqui, olha, tá aparecendo várias coisas, viu? Mega Sena 30 anos, João Fonseca e 13º. Por que 13º? Começa hoje, dia 25, o pagamento da segunda parcela do 13º para os aposentados. O governo federal antecipou o pagamento do 13º salário do INSS. Entre abril e maio vão ser pagos valores de mais de 35 milhões para os beneficiários. O pagamento segue o calendário oficial do INSS. Os valores podem ser consultados no site do INSS ou no aplicativo Meu INSS, lá na aba Extrato. Tem direito ao 13º segurados que em 2026 receberam aposentadoria, pensão por morte, auxílio por incapacidade, auxílio acidente, salário maternidade e também o auxílio reclusão. Servição aí então para você, nosso ouvinte.
0: É, aquele benefício que chega com antecedência, né? 13º salário já pingando na conta aí de muitos aposentados, pensionistas, pessoal que recebe algum tipo de auxílio. Muita gente agradece, muita gente fala que isso chega para solucionar os problemas. Outros falam que preferiam receber no final do ano, para aproveitar o 13º, as festas e tudo mais, porque, ó, dinheiro na mão, é vendaval, se recebe no meio do ano, já vai embora, mas fato é que já vai começar a pingar, portanto, na conta do contribuinte. 11:07, atualizando o feed aqui, alguns assuntos que vão ganhando destaque nesta manhã de segunda-feira. Moraes, 8 de janeiro. Outro assunto aqui, despedida de Pepe Guardiola. E também que tá trendando na manhã de hoje, Shakira, sempre ela sempre bomba, ela sempre trenda em parceria com Burna Boy. A Shakira tá lançando aí um novo clipe oficial pra Copa de 2026. Ó, a música já vai viralizando, já vai bombando, o pessoal já vai compartilhando. E agora o clipe, que é a novidade, ele foi lançado nesse fim de semana também, nesse último sábado, dia 23. E essa música aqui, ela se chama Dai Dai. Vamos subir um pouquinho o trechinho. Ó. Será que vai substituir o Waka Waka? Acho que não, mas quem sou eu? Você opina, você palpita no 11 972 21 1001. Essa música, aliás, o clipe dessa música tem cenas gravadas no Maracanã, no Rio de Janeiro. A música tem parceria com o artista nigeriano Burna Boy, como a gente falou aqui na abertura, e uma versão do clipe tem a participação do dançarino e influencer carioca, o Rafael Vicente. Então ela foi gravada no início de maio e a Shakira reuniu mais de 2 milhões de pessoas. Aliás, no início de maio, teve todo mundo no Rio, aquele evento, né? Essa gravação veio depois, talvez aproveitando a estadia aí da Loba Shakira pelo Rio de Janeiro para apresentação Todo Mundo no Rio e também a gravação no Maracanã. Então, no comecinho agora do mês de maio, a Shakira reuniu mais de 2 milhões de pessoas na praia de Copacabana, aquele show que a gente cobriu, né? Os nossos repórteres estiveram presentes, aliás, mais de 2 milhões de pessoas estiveram presentes. E o show teve a participação de Caetano Veloso, Maria Bethânia, Anitta, a bateria da Unidos da Tijuca, quase que literalmente todo mundo no Rio para ver a Shakira e para ficar no aguardo desse clipe que tá bombando agora desde o último fim de semana.
1: Foi demais mesmo. Agora eu atualizei meu feed aqui, gente. Tá aparecendo vários assuntos, olha só. Escala 6x1, bomba demais nas redes sociais, Flávio Bolsonaro. E agora, pesquisa Netflix, é dela que a gente vai falar, porque a Netflix vai usar a tecnologia para medir o que? A atenção dos brasileiros. Olha só, a Netflix resolveu provar algo ao mercado publicitário. O brasileiro presta atenção sim aos anúncios exibidos nos streamings, viu? É o que quer provar aí a Netflix. Ela tem um público de 35 milhões de assinantes no plano com publicidade. A ação acontece em parceria com a Amplified Intelligence, especializada em comportamento e engajamento. Essa ação vai identificar o quê? Quanto tempo o público fica assistindo aos anúncios. É claro que eu quero saber se você, nosso ouvinte, é um desses que fica assistindo aos anúncios. Já manda aqui pra gente pelo WhatsApp no 11 972 21 1001. A pesquisa começou agora, no mês de maio, e vai até julho. O que que você vai responder nessa pesquisa? A gente quer saber.
0: Quero saber se você pula o anúncio rapidamente, se não tem essa opção, se dá aquela levantada, vai pro banheiro, vai pegar uma coisinha pra beber, pra comer, Duvido que o pessoal tá tão interessado assim no anúncio, mas você manda aqui pra gente no 11972211001. Atualizando o feed, apareceu pra mim AI Educação, inteligência artificial com educação. Música terrorista, esse assunto também tá bombando hoje. E é claro, Copa TNC, esse sempre bomba aqui na programação. 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Aliás, não deixa de seguir a gente nas redes sociais também, tudo sendo postado em tempo real, @tmcnewsbr. 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Então lembrando para você, o evento oficial com a abertura e a primeira partida acontece no dia 11 agora de junho, no estádio Azteca, com o jogo México e África do Sul. E aí lembrando, o Brasil estreia no torneio, no Mundial, no próximo dia 13. Então o Mundial começa dia 11, sabadão dia 13, aí sim tem estreia da Seleção Canarinho. Lembrando que o estádio Azteca foi onde o Pelé ergueu a taça do tricampeonato. Pelé, Carlos Alberto Torres, Tustão, Jairzinho, Gerson, Rivelino, aquela belíssima seleção dos anos 70. Então vamos ver se o estádio Azteca dá alguma sorte pra gente, né, Marcela?
1: Já manda essa energia boa pra gente, né? O universo conspirando, é o que todo mundo espera. Agora, gente, vou atualizar de novo o meu feed. Três tópicos aparecendo bastante aqui, ó. Moda São Paulo, ansiedade em cães, olha isso. E Pac-Man, 46 anos, eu tenho certeza que você já jogou muito Pac-Man na sua vida, assim como eu. Olha só, o universo do Pac-Man comemora, então, 46 velhinhas de aniversário. Um dos maiores clássicos dos games, tenho certeza que nosso ouvinte jogou muito. Essa comemoração foi na última sexta-feira, dia 22. O jogo marcou a infância de gamers no mundo todo e é sucesso no Brasil desde os anos 80. O game Pac-Man pode ser encontrado em fliperamas, em lan houses, consoles e também nos celulares, né? Já foi tema até de filme. O criador Toru Iwatani se inspirou pro personagem ao comer uma pizza. Olha só que interessante. Nos seus primeiros anos, depois do lançamento, vendeu mais de 300 mil unidades no mundo todo. Dá pra se inspirar em muita coisa comendo uma pizza, hein, Thiago? Pac-Man foi criado assim, olha que massa.
0: Ah, quem nunca jogou? A musiquinha.
1: Quem nunca jogou um Pac-Man? Bom demais. Até meus filhos hoje, que são crianças, adoram.
0: E você, jogou Pac-Man? Denuncia a sua idade aí. Manda pra gente aqui no 11972211001, se é da sua época, se você jogou muito no console. Eu digo no console, porque hoje, como a Marcela falou, tem aplicativo, você consegue baixar o joguinho no celular, mas é bom pra matar a saudade, pra dar aquele revival, naquele momento, nostalgia. Quando surgem esses fantasminhas, aí bate aquele desespero na correria. Muito bem, Pac-Man, 4.6, fazendo 46 aninhos pro Pac-Man. Atualizei o feed aqui, apareceu Homem Mais Velho do Mundo. Protesto Madrid, na Espanha. E também taxa da blusinha, aliás, das blusinhas, que é o assunto que a gente vai tratar a partir de agora. Por quê? Porque o Fernando Haddad, ele disse que o fim dessa chamada taxa das blusinhas foi uma decisão conjunta do governo. A gente trouxe aqui ao longo do jornalismo, na programação da TMC, quando a taxa ela foi retirada, né? Então, essa taxa ela foi aprovada por uma lei elaborada no Congresso Nacional no ano passado, mas só depois de um ano, obviamente, acabou sendo retirada, porque foi uma medida provisória. O presidente Lula zerou a taxação federal. Quando ela foi aprovada, lá atrás, em 2024, a medida sofreu críticas da população em geral, é claro, pegou mal, aí principalmente por quem costumava fazer a sua comprinha internacional para aproveitar bons preços e tudo mais. Mas, por outro lado, na época ela foi comemorada pela indústria, pelo varejo aqui do nosso país. E aí o Fernando Haddad justificou dizendo que sempre vai haver divergência. Enquanto um perde, o outro ganha. Foram as palavras do ex-ministro da Fazenda. O fim da taxa é visto aí pelo governo como uma decisão popular. Lembrando que estamos apenas 6 meses da eleição. Muita gente fala que isso foi colocado na balança por conta do voto, voto a voto, né? Ponto a ponto. Mas fato é que foi tirada e ainda gera repercussão com falas aí, portanto, aí dos candidatos a alguma coisa, seja na presidência, ao governo, ao Senado, todo mundo querendo embarcar no assunto taxa das blusinhas, que continua trendando nas redes sociais.
1: Continua trendando, assim como outras coisas que apareceram pra mim aqui, ó. Ataque israelense sempre, né? Trendando muito nas redes sociais, as pessoas conversando muito sobre isso. Escorregador, hambúrguer e seleção inglesa, sobre ela que a gente vai falar agora. Porque a seleção inglesa vai pra Copa de 2026 sem Foden e Palmer, viu? A Inglaterra divulgou a lista de convocados e essa então é a novidade. Phil Foden e Cole Palmer ficaram fora da convocação. As ausências, claro, chamam muito a atenção por serem jogadores protagonistas recentes da Premier League. Essa decisão do técnico gerou debate na imprensa entre os torcedores e, claro, bombando muito aí nas redes sociais esse assunto. A lista, então, reforça a ideia de uma Inglaterra mais ajustada taticamente e nas redes sociais cada um colocando, então, a sua opinião sobre isso. Então, seleção inglesa vai para a Copa sem Foden e Palmer. O que que você, nosso ouvinte, também acha sobre isso? Quais estão sendo ali os seus comentários nas redes sociais? Manda pra gente também pelo WhatsApp pra gente trazer sua participação aqui. 11 97221 1001.
0: E pelo que eu vi, uma prévia de comentários aí nas redes sociais, o pessoal tá caindo, matando em cima de Thomas Tuchel, que é o técnico, ele é alemão, mas tá dirigindo a seleção da Inglaterra, e muita gente não gostou. Outros defendem, falando que esses dois jogadores citados não estavam indo tão bem assim nos seus clubes nessa última temporada, mas são nomes de peso. Opina aí. Você acha que a seleção brasileira tá com problema? Tá com polêmica? Você não viu nada do que tá acontecendo nos tabloides ingleses por conta dessa convocação? Tô trocando de assunto aqui, o Regis Motoboy mandou um abraço, não tá falando de futebol não, mas ele adora falar de futebol.
1: Abraço, Regis.
0: Só que ele tá falando do Pac-Man, falou que na época que ele era office boy, hoje ele tá na moto, né, é motoboy, mas na época que ele era office boy, né, com as próprias pernas, né, Regis, ele falou que parava nos fliperamas no centro de São Paulo, aquela escapulida, né, no meio da jornada, e jogou muito, falou que hoje não tem mais fliperama, nem a profissão de office boy, ou seja, tá entregando a nossa idade, né, Regis? Aquele abraço.
1: Pois é.
0: Pra você.
1: A gente tava falando sobre o Pac-Man, Thiago. Meus filhos não jogam no celular, não, porque eles têm 7 e 4 anos, não tem rede social, não tem celular, não tem tela, nada disso. Eles jogam quando a gente vai pra algumas brinquedotecas e tem justamente aquele aparelhinho bem old school, fliperama.
0: Esse é
1: ali é que eles conhecem o Pac-Man.
0: Bom demais. Ó, você pode opinar de Pac-Man, de seleção da Inglaterra, de taxa da blusinha. Manda pra gente, 11 97221 1001. Enquanto isso, eu vou atualizando o feed. Apareceu aqui pra mim Geração Z. Maio, noivas. Aliás, estamos no mês das noivas. É o mês de maio, por isso tá trendando. E também, Anitta Copa. Sempre trenda. Seja Copa do Mundo, seja Anitta. As duas coisas juntas, bombam demais. Porque a Anitta, a Lisa e a Rema lançam nova música do álbum da Copa 2026. Então as divas, elas se juntam nessa gravação da música chamada Goals. No inglês mesmo, é Goals, isso mesmo. A apresentação será ao vivo durante a abertura da Copa, portanto, que vai acontecer num estádio em Los Angeles, nos Estados Unidos. A Lisa, Anitta e Rema são consideradas as artistas mais influentes do mundo, portanto. Então, Goals foi lançada junto com um clipe oficial. Clipe e música já estão disponíveis em todas as plataformas de streaming. Esse hit, você está ouvindo aqui ao fundo, ó. Ele mistura um pouquinho de pop latino, um afrobeat e até K-pop. Dá um sobe.
1: Olha só.
0: Dá um sobe som aí, vai. Muito bem, música de Lisa, Anitta e também do Rema, ó. Hit que mistura pop latino, afrobeat, K-pop. Esse vem sendo considerado um dos lançamentos mais impactantes desse projeto. Falamos aí do lançamento da Shakira. Então tem esse trio aí fazendo mais um lançamento, mais uma música para a Copa do Mundo.
1: E a Anitta sempre bombando, né? Por falar em bombar, atualizei aqui meu feed. Olha, outros assuntos que estão rolando bastante hoje nas redes sociais. Gente, bancos consignado, virada cultural e Michele Lula. Por que Michele Bolsonaro empatou em intenções de voto com Flávio em cenário contra Lula? Segundo a pesquisa Datafolha de sexta-feira, dia 22, a última sexta-feira. No primeiro turno, o resultado de Michele seria pior do que o do Flávio, viu? Isso foi o que apontou então a última pesquisa Datafolha divulgada na sexta-feira. Mas tem um desempenho parecido com o do senador Flávio Bolsonaro no segundo turno. A alternativa é discutida nos bastidores, depois do envolvimento do Flávio com aqueles áudios lá enviados para Daniel Burcaro, ex-banqueiro, dono do Banco Master. No caso do repasse do dinheiro para o filme Dark Horse, que conta aí a história do pai, Flávio, do pai Bolsonaro, Jair Bolsonaro. No levantamento atual, Lula vence em todos os cenários de segundo turno, é o que está apontando então essa última pesquisa Datafolha, que foi divulgada na última sexta-feira, dia 22, e claro, nosso ouvinte tem todas as notícias em primeira mão aqui na nossa TMC.
0: Atualizando, contextualizando todo o feed para você não perder tempo, mas se você quiser ficar sempre muito bem antenado, é só seguir a gente nas redes sociais, segue aí, arroba TMC News BR. Atualizei meu feed, apareceram alguns assuntos para mim, como por exemplo, mansões Deolane. Isso mesmo, no plural, não é nem mansão, mansões. Outro assunto, antidepressivos, gravidez. E aqui a gente vai falar agora de Eclipse Espanha. Isso mesmo, porque a Espanha vai ser alvo de não apenas um eclipse, são três. Três eclipses raros em 3 anos.
1: Olha só.
0: Pois é, essa sequência impressionante, ela começa agora, mês de agosto desse ano, dia 12 de agosto de 2026. O primeiro eclipse, ele será totalmente visível na parte norte do país. Aliás, ele vai ser o primeiro eclipse visível no país, segundo o Ministério da Ciência, Inovação e Universidades. O segundo eclipse será no dia 2 de agosto, mas do ano que vem, daqui 2 anos, né? Nem do ano que vem, daqui 2 anos, 2028. Então você tem um bom tempo aí para se preparar. E vai durar cerca de 6 minutos. Esse daqui deve ser impressionante. Já pensou 6 minutos na escuridão? Mas para quem estiver na Espanha a princípio. Em 2028, no dia 26 de janeiro, também acontece o último da série. Ele é conhecido como Anel de Fogo. Veja só, quando a Lua não cobre totalmente o disco solar. Portanto, o pessoal coloca na agenda para quem tem parentes na Espanha ou tem tempo de se preparar, de fazer essa viagem internacional, né, Marcelo? E acompanhar em loco um desses grandes eclipses lunares, portanto, que a gente pode não observar aqui da Terra, mas ficar sabendo, ficar atualizado, contextualizado, e a gente compartilha essa informação com você.
1: É isso. Agora eu atualizei meu feed aqui, gente. Apareceu lançamento cinema, apresentação seleção e filme Bolsonaro. Porque o PL pode antecipar a estreia do filme do Bolsonaro, viu? A coordenação da campanha do Flávio quer lançar o filme antes das eleições. Olha só, a mudança de estratégia acontece por conta do escândalo que rolou com o Vorcaro. A gente estava falando disso agorinha, né? O filme é visto como parte da campanha de Flávio Bolsonaro. O lançamento era previsto para o mês de setembro, mas cogita-se agora, então, antecipar esse lançamento para julho. O filme está agora, na verdade, na fase de pós-produção. E a equipe pede mais um mês para aprontar o filme, então, para a estreia. Será que vem, então, antes das eleições?
0: A ver. Ah, vamos ficar no aguardo, portanto, e a gente atualiza você. Atualizei o feed aqui para mim. Apareceu mercado petróleo. Apareceu também acidente casamento. E o terceiro item que apareceu para mim, figurinhas falsas. Aliás, esse é um assunto que tá dando o que falar no nosso país. É. Até figurinha. Aliás, você sabe identificar se uma figurinha é original da Copa ou se é uma figurinha falsificada? Então a gente fala pra você, porque muitos colecionadores estão cada vez mais atentos e estão propagando isso na internet, estão divulgando, estão alertando. Cada vez mais a gente faz o alerta pra você. Tudo isso depois daquela apreensão, na semana passada, de 200 mil figurinhas falsificadas. Trouxemos até a reportagem do Rio de Janeiro para falar sobre isso. Elas estavam num bagageiro de um ônibus na Baixada Fluminense, no Rio de Janeiro. Então o preço estava muito abaixo daquela tabela que é praticada, de R$7, que você encontra em qualquer lugar. E isso você pode tomar como base como primeiro indício de falsificação. Se custar muito menos aí de R$7, custar 5 conto, 4, 3, já fica com um alerta ligado que o índice de falsificação é altíssimo a pagar por esse preço. Inclusive, as versões que foram apreendidas, elas apresentavam um papel mais grosso, mais poroso, aquele da capa mesmo, né? O pacotinho da figurinha. Muita gente falando mais pesado, papel mais grosso, sabe? Aquela coisa mais rústica. Então, toma cuidado, se livra, não caia nessa. Os responsáveis, inclusive, por essa falsificação gigantesca, ainda não foram identificados, mas boa parte do material foi apreendido na semana passada.
1: Outras coisas que estão aparecendo, bombando bastante aqui no feed, já vamos dar F5 para você, ouvinte, ficar por dentro de tudo. Acne Vida Adulta, Carne Drone e Corpus Christi, que tá chegando, né, gente? Mas afinal... Mas será, Ti? Olha só, Corpus Christi é feriado ou é ponto facultativo?
0: E aí?
1: O que você acha?
0: E aí?
1: Pois é, olha só. Esse ano, Corpus Christi acontece no dia 4 de junho, como a gente falou, tá chegando. E essa data é considerada ponto facultativo, viu? Não é feriado, não. A data é celebrada 60 dias depois do domingo de Páscoa. E começou a ser comemorada ainda na Idade Média. Os tapetes de sal, aqueles que são colocados ali para embelezar o caminho de procissão, para marcar o caminho de procissão, são uma tradição dessa data, uma das, né? Eles remetem ao momento em que Jesus entrou triunfalmente ali em Jerusalém, mas tá aí, Corpus Christi é ponto facultativo e não feriado oficial.
0: Pois é, aí a questão daquela negociação com a chefia, com o seu trabalho, nos comércios, para saber se vai...

0: entre Flávio Bolsonaro e Daniel Vorcaro. A gente tem repercutido isso bastante aqui na programação da TMC. Nomes como Tarcísio e Michele voltam a circular, inclusive, como alternativa da direita, que está, né, se movimentando. E o Tarcísio de Freitas, ele está legalmente impedido de se candidatar por não ter respeitado o período de desincompatibilização. Palavrinha difícil, complicada, mas que foi de primeira a princípio aqui. O prazo ele é previsto pelo TSE. Então o afastamento deveria acontecer até o dia 4 de abril. Ainda não aconteceu, 6 meses antes da eleição. Portanto, então, o Tarcísio só pode concorrer à reeleição para governador aqui do estado de São Paulo. Então, se existia essa possível movimentação por conta da direita numa possível candidatura presidencial, a lei não permite. O prazo era o afastamento no dia 4 de abril, 4 do mês passado.
1: Atualizando agora o feed, apareceu para mim, olha aqui, gente, recorde de temperatura, advogado Vorcaro e Mercúrio Oceanos. Por que será? Como assim Mercúrio Oceanos? É um alerta, viu? Porque a contaminação por mercúrio nos oceanos está ameaçando o mundo com insegurança alimentar. Por quê? Queima de combustíveis fósseis, mineração ilegal, esses são os culpados por poluírem os mares, viu? Segundo novas pesquisas brasileiras e internacionais, eu tenho apontado, então, essas pesquisas, e isso pode afetar toda a cadeia alimentar. É risco de saúde, principalmente para crianças e gestantes. Esse alerta serve como um chamado à consciência para o consumidor e também para os governos. Assunto importantíssimo, então, e que certamente vai ter muita repercussão e, claro, tá bombando nas redes sociais. Por isso que a gente traz aqui para você no Trend das 11.
0: É isso aí, assunto importantíssimo. Na sequência, eu vou trazer uma gafe que uma rádio britânica deu, rapaz. Rapaz, será que cabeças vão rolar? E também a gente vai falar de um embate aí pelas redes sociais de Bruno Gagliasso e Juliano Casaré. Tudo isso na sequência aqui no nosso Trend das 11.

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0: 11h33, estamos de volta com o Trend das 11, atualizando, contextualizando tudo aquilo que foi destaque, que ganhou repercussão ao longo do seu fim de semana e que passou despercebido por você. Por nós aqui, né, Marcela? Não passa nada despercebido. Então, estamos por aqui ao vivo até o meio-dia com Marcela Franco, direto de Brasília. A Pietra Mesquita volta amanhã e eu sigo também aqui ao vivo até o meio-dia com você, Thiago Matheus, atualizando o feed, pedindo para você seguir a gente, @tmcnewsbr, e também mandar o seu salve, a sua mensagem aqui no nosso WhatsApp. O celular tá aqui nas minhas mãos, hein? 11972211001, você opina e a gente traz o seu recadinho aqui no ar. Vamos lá, atualizar o feed novamente. Atualizei aqui, apareceu pra mim. Calor França. Pois é, lá eles estão na primavera. Caloraço, aqui frio pra gente. Auxílio inglês. Apareceu no meu feed também, muita coisa gringa. Inclusive, Rei Charles III. Pois é, é sobre isso que eu quero falar agora. Não sei se você ouviu. É claro que você não ouviu uma rádio britânica, mas se você repercutiu essa notícia também ao longo do fim de semana, que teve uma rádio gringa aí, uma rádio britânica, que acabou matando sem querer, matando entre aspas, o rei Charles III no ar. Deram a morte dele. A emissora atribuiu, obviamente, um erro, ele não morreu, a uma falha em um protocolo real automático. O que, que é isso? A rádio britânica Caroline noticiou a morte de Charles III e, segundo a própria emissora, aconteceu um erro de computador, um erro técnico, né? Ativou um protocolo de morte de um monarca e acabou sendo disparado acidentalmente. O rei Charles III ele foi diagnosticado com câncer há 2 anos, mas ele está, né, exercendo suas atividades, está saudável, viajando para lá e para cá, obedecendo a agenda, os compromissos normalmente. Aí pegou muito mal, repercutiu demais no Reino Unido. A rádio já se desculpou ao vivo e no dia desse anúncio da morte do rei Charles, ele estava com a rainha Camila. Eles estavam viajando pelo Reino Unido, eles estavam em Belfast, na Irlanda do Norte. Eles estavam participando de uma celebração cultural em Thompson Dock, o mesmo lugar. Você não sabe onde fica Thompson Dock na Irlanda, é difícil saber, procurar lá no mapa, mas calma, é o mesmo lugar onde partiu o Titanic, onde ele fez a sua viagem inaugural, e o fim da história, você sabe tudo o que aconteceu. Mas enfim, tá tudo bem com o príncipe, não, agora rei, a sua realeza, Charles III. Mas que gafe dessa rádio, hein, Marcela?
1: Que gafe, caramba, que coisa, hein? Bom, atualizei aqui meu feed. Outro assunto que tá bombando bastante é morte fisiculturista, tá dando o que
0: pois
1: falar.
0: Renan Santos,
1: pré-candidato à presidência da República, e Gagliasso Juliano Casaré, disso que a gente vai falar no detalhe com você agora, porque o Bruno Gagliasso criticou o Juliano Casaré. O ator chamou falas sobre masculinidade de tristes e vergonhosas. Vamos entender direitinho essa história. O Bruno Gagliasso criticou o curso sobre masculinidade do também ator Juliano Casaré. Tem um curso onde fala, então, sobre masculinidade. O Bruno Gagliasso classificou as ideias do colega como tristes, feias e vergonhosas. Vamos abrir aspas aqui. Olha o que disse o Bruno. Não pode dar palco para um cara que fala que mulheres matam mais do que os homens. Pois é, ele falou isso mesmo, viu? Juliano Casaré. Para Gagliasso, ser homem é totalmente o oposto do que Casaré prega. O Bruno disse se preocupar aí com o impacto dessas ideias na criação das crianças. Gagliasso defende a importância de os homens expressarem sim as emoções e chorarem sim. Ele declarou, inclusive, que costuma repreender amigos que fazem piadas preconceituosas, aquela chamada masculinidade tóxica, né, Thiago?
0: Pois é, e esse assunto cada vez mais ganhando desdobramentos, muitos artistas, muitos famosos se manifestando. Dessa vez foi a vez de Bruno Gagliasso, por isso que o assunto tá ganhando grandes dimensões aí nas redes sociais. Atualizei meu feed, aqui apareceu temporada europeia. O que será que é isso? Apareceu também STF Deolane. Sobre esse assunto a gente já sabe do que se trata. E esse outro então, Donald Trump e Irã. Pois é, é um assunto que já vem ganhando aí os destaques internacionais há praticamente 2 meses. E o Donald Trump está declarando que a relação com o Irã está se tornando mais profissional e produtiva. Pois é, será? O presidente ele deu esse recado novamente via redes sociais. Todo mundo posta, todo mundo fala. É demais. Então ele afirmou que essas negociações de paz evoluíram. Mesmo ele postando aí, né, cenas de ataque com inteligência artificial a um navio iraniano, mas ele afirmou que essas negociações de paz estão evoluindo. Disse também ainda que o tempo está a seu favor e classificou as negociações como ordenadas e construtivas. O Donald Trump, que é assíduo frequentador das redes sociais, né, para quem gosta de bons recortes, boas falas, é um prato cheio que ele está sempre online. Ele disse também que ambos os lados devem ter calma nesse momento. Veja só, Donald Trump pedindo calma. E que o Irã precisa entender que não pode desenvolver uma bomba nuclear. São várias falas, várias repercussões, sempre Donald Trump um capítulo à parte. E é por isso que ele está trendando de novo ao longo desta segunda-feira.
1: É, e falar em trendar, atualizei o meu aqui agora, olha só, trendando, falando muito aí nas redes sociais sobre Bia Haddad, Roland Garros, Pets Frio e Justiça Dancinhas. Olha aqui, eu vou contar pra você essa história. E quero saber, inclusive, se no seu trabalho te obrigam a fazer dancinha, viu? Porque a Justiça do Trabalho proibiu uma farmácia de obrigar funcionários a gravar dancinhas pras redes. Foi dada uma liminar contra a rede de farmácias de Tupã, no interior de São Paulo. A rede fazia o quê? Obrigava os funcionários de vídeos promocionais pras redes sociais. Eles tinham que fazer dancinhas nos vídeos promocionais pra poder postar nas redes sociais. Os conteúdos faziam parte da estratégia de marketing dessa farmácia, como eu disse, então, Tupã, no interior de São Paulo. Mas eram apontadas aí como ações espontâneas de engajamento. Essa liminar, agora que foi dada pela justiça, obriga que a empresa tenha autorização prévia e individual, ou seja, que cada funcionário ali autorize que aceita ali fazer, se submeter a essas dancinhas nas redes sociais. Com garantia do funcionário retirar o consentimento a qualquer momento, ou seja, o funcionário pode chegar e falar, ok, eu aceito e tal, mas a qualquer momento, se ele desistir, ele pode sim tirar essa autorização e não vai então mais ser obrigado por essa rede de farmácias a fazer dancinha para as redes sociais.
0: Pois é, uma coisa é algo, né, de forma bem, uma coisa genuína, né, as pessoas querem fazer e acaba viralizando. Exato. Algo legal. Outra coisa é obrigar, e é você fazer com que o seu funcionário se submeta a essas situações. Então, justiça interferindo, portanto, aí nessas ações de uma farmácia numa cidade no interior de São Paulo, cidade de Tupã. Eu atualizei Tupã. Meu feed aqui, apareceu uma notícia triste relacionada ao Tadeu Schmidt, apresentador da TV Globo. Ele que recentemente perdeu seu irmão, Oscar Schmidt, que a gente noticiou aqui com exclusividade na programação da TMC. E uma segunda-feira difícil para o Tadeu, que ele perdeu a sua mamãe aos 92 anos de idade. Então, uma despedida na manhã desta segunda-feira. O Tadeu Schmidt anunciou a morte da mãe, a dona Janira, aos 92 anos de idade. No texto postado nas redes sociais, ele não citou a causa ou a data da morte, apenas dizendo que está com muita dificuldade para acreditar que nunca mais vai ver a sua mãe. O que me consola, falou Tadeu Schmidt, é pensar que você viveu 92 anos com tantos momentos bonitos, que criou 3 filhos realizados e felizes, que você viu netos e bisnetos e que deixou uma lembrança muito forte em todos que conviviam com você. Descanse em paz, dona Janira, escreveu aí, portanto, o apresentador. Como eu falei, a morte de dona Janira, a mãe do Tadeu, ela acontece pouco mais de um mês após a morte, portanto, do seu irmão, o Oscar Schmidt, maior nome do nosso basquete nacional. Lembrando que o ex-atleta morreu aos 68 anos de idade em Santana de Parnaíba, na Grande São Paulo, após passar mal em sua casa. Então, por isso, a gente traz toda a nossa solidariedade, o nosso abraço ao apresentador Tadeu Schmidt nesses dias tão difíceis. Um beijo aqui de toda a equipe da TMC, sei que ele é muito amigo, né, do Rodrigo Alvarez, e certamente esse recado vai chegar até ele. Então, muita força nesse ano de 2026 difícil para o apresentador muito Tadeu difícil. Schmidt.
1: Nossos mais sinceros sentimentos.
0: É isso aí. A gente segue atualizando o feed não para e é meio bagunçado aqui, ó. Apareceu para mim Jovens Finanças, insegurança alimentar e também esgotamento millennials. Opa, você se encaixa? É da turma dos millennials, assim como a gente? Pois é, excesso de tela leva os millennials ao esgotamento. Pois é, tá trendando demais isso, porque os especialistas da USP a Universidade de São Paulo, estão apontando aí que está havendo uma hiperconexão. Ou seja, são jornadas intensas, insegurança no trabalho, e estes são os principais motivos de burnout, né? Doença que vem acometendo cada vez mais os trabalhadores, os brasileiros. O que, que é isso? A dificuldade de descansar? Ela é muito comum entre os nascidos entre 1980 e 1990. Então, essa dificuldade, ela está ligada a essa extrema exposição a telas e a extremos estímulos visuais, de acordo com especialistas da USP. Então, somadas à preocupação de se mostrar sempre presente nas redes sociais, se mostrar cada vez mais produtivo no serviço, nas redes sociais também, existe um outro lado nisso tudo, que acaba trazendo esse esgotamento, e existe a dificuldade de identificar quando o cansaço vira algo mais grave. Então, tem muita gente que está se encontrando nessa situação, cada vez mais esgotado. Se acontece com você, manda pra gente. Normalmente, o burnout ele só é percebido quando surgem crises mais graves, mas os especialistas da USP estão alertando: tome cuidado com excesso de telas. Não é só para criançada, não. Não é só para os mais velhos, não. Então, acometendo também essa galera lá dos anos 80, dos anos 90, os millennials cada vez mais esgotados com burnout por conta do excesso de telas.
1: É, presta atenção aí, conta pra gente também se é o seu caso, a gente espera que não seja. Bom, atualizando aqui meu feed, olha só, apareceu Xi Jinping, Flávio Marcha, Jesus e iPhone na MLS. A Apple vai filmar um jogo, olha só, gente, só com iPhone, viu? A partida da MLS vai ser transmitida usando apenas o iPhone 17 Pro, olha isso. A Apple vai transmitir a partida oficial da MLS, a Major League Soccer, usando apenas seus próprios smartphones na captação das imagens. Isso é uma novidadíssima, hein? É a primeira vez que um evento esportivo profissional ao vivo é filmado exclusivamente com celulares. Essa estratégia reforça como que os smartphones da Apple já competem aí com equipamentos profissionais de audiovisual. O movimento aponta também para uma possível redução de custos. Será? O avanço das câmeras de celular pressiona ainda mais o mercado tradicional de fotografia. Já pensou se a moda pega, Ti?
0: É, redução de custos, inclusive, mas é claro, né? Brincadeiras à parte, muita gente elogia cada vez mais a qualidade das câmeras do iPhone. Quanto mais evoluído é o iPhone, melhor é a câmera. Agora tem essa novidade, portanto, na MLS, portanto, nos Estados Unidos. Vamos ver se essa moda pega para outros lugares do planeta. Atualizei meu feed, apareceu aqui fotógrafo que foi atacado no mar. Que papo é esse? Apareceu também árbitro hostilizado. Foi no voo, na volta da partida entre Palmeiras e Flamengo. Você viu isso aí? E apareceu também exame do SUS. É sobre o assunto que a gente fala agora, contextualizando para você, porque o SUS, Sistema Único de Saúde, ele vai ter um novo exame contra o câncer, que é um teste FIT que vai rastrear o câncer colorretal em mais de 40 milhões de brasileiros. Esse novo exame do SUS está detectando esse tipo de câncer, né? Como eu falei, câncer colorretal, mesmo em pacientes sem sintomas. Olha que avanço da tecnologia, olha que maravilha. Esse anúncio foi feito ontem pelo Ministério da Saúde. Essa adoção do teste imunoquímico fecal, o FIT, ele detecta sangue escondido nas fezes, portanto. Esse é um dos possíveis sinais precoces do câncer de intestino, pólipos ou mesmo lesões pré-cancerígenas. Então, essa doença, ela será rastreada em mais de 40 milhões de brasileiros, sem dúvida nenhuma. É um avanço significativo, portanto, na saúde pública brasileira, porque mesmo sem sintomas, mesmo com antecedência, esse novo exame vai poder detectar um possível câncer colorretal, mesmo em pacientes sem sintomas. Olha que maravilha, né? A nossa saúde pública, o avanço, portanto, no SUS, o avanço nesse tipo de exame.
1: Excelente. Atualizei aqui agora meu feed, olha o que tá aparecendo. Gente, Marina Sena, Labaia de Corinthians e Madonna. Por que Madonna? Madonna tá levantando rumores aí de uma nova turnê, viu? A expressão parte 1 em um post dela tem agitado os fãs da rainha do pop. O post fala assim: Feliz 20º aniversário, turnê Confessions parte 1. Esse parte 1 aí que tá chamando a atenção é o que diz a legenda da publicação da Madonna no Instagram. Depois dessa publicação, os fãs estão especulando aí se a rainha do pop vai sair em uma turnê novamente. Por quê? Justamente por causa dessa expressão parte 1, que é o que tá chamando a atenção. Ela sugere que pode haver então uma Confessions Tour parte 2 no futuro. Oh, será, gente?
0: Será?
1: Tá todo mundo especulando isso aí nas redes sociais.
0: Pois é, e se tá especulando, tá trendando, tá repercutindo, a gente também participa aqui, a gente destrincha pra você, atualiza e contextualiza aqui no Trend das 11. Atualizei o feed e apareceu pra mim, Virgínia Tatá, é isso mesmo. Zelensky, Rússia, bombando demais, trendando hoje, e Zambelli livre, um dos assuntos mais acessados, mais buscados nas redes sociais nesta segunda-feira, dia 25. Uma reviravolta, viu? Uma reviravolta na Suprema Corte de Cassações da Itália, que acabou, portanto, anulando a decisão de extraditar a Carla Zambelli ao Brasil. O que aconteceu? A justiça italiana, ela anulou, na semana passada ainda, na última sexta-feira, essa extradição da ex-deputada Carla Zambelli. Assunto que ganhou destaque sexta-feira, sábado, domingo, continua sendo debatido, conversado ao longo desta segunda-feira. Então, a Suprema Corte de Cassações revogou essa sentença anterior da Corte de Apelações da Itália. Essa decisão, ela também tirou a Zambelli da cadeia. Ela gravou o vídeo nas redes sociais, repercutiu bastante também. Ela vai continuar no país da Europa, vai continuar na Itália, porque sabe, se voltar para o Brasil, acaba sendo presa. Mas o vídeo dela também ganhou bastante destaque por apoiadores, repercutiu bastante nas redes sociais ao longo desta segunda-feira. Está repercutindo, gerando comentários também ao longo desta segunda.
1: É, outras coisas que estão repercutindo bastante, eu acabei de atualizar e apareceu aqui para mim, olha só, Kate Middleton, morte do Tutankhamon e Messi, 1 bilhão. Isso tá bombando demais desde o fim de semana também, porque o Messi é o mais novo bilionário do futebol, com uma fortuna de 1 bilhão de dólares. Messi alcançou a massa de 1 bilhão em patrimônio. Ele é o segundo jogador, então, de futebol mais rico do mundo. Tá atrás apenas de quem, você sabe? Cristiano Ronaldo. O argentino Messi tem participação no Inter Miami e acordos também com a Apple, investimentos imobiliários, bebidas e esportivas. Tem várias coisas que contribuem aí para esse patrimônio de 1 bilhão de dólares. Restaurantes também e até clubes de futebol, tudo isso aí tá na conta do Messi, né?
0: Pois é. Depois de Cristiano Ronaldo, mais um atleta aí na casa, no famoso ranking dos bilionários do futebol, no mundo da bola. Ê, bola, hein? Que dá tanta coisa pra esses caras, visibilidade, pois, e uns bons milhões também. Deixa eu mandar uns abraços.
1: Bilhões, no
0: aqui,
1: caso.
0: Pro pessoal que tá interagindo, ó. Bom dia, Thiago, tô no trabalho aqui na Berrini, Zona Sul de São Paulo, mas com fone ligadinho no YouTube, com vocês na TMC. Quem escuta, boa, sabe, mandou aqui o Alex São Paulino de Guarulhos. Um abraço, Alex. Valeu. Quem tá por aqui também, nosso ouvinte do Rio de Janeiro, a gente não deixou o nome. Aqui ele assina como RSLT. Um abraço pra você. E tá comentando, abraço, né, o caso do fisiculturista de 22 anos que morreu, né? Garoto jovem, tá dando o que falar. Viralizou. Falamos aqui, inclusive, viu, meu amigo? Obrigado aqui pela participação, pela colaboração. É o Rafael do Rio de Janeiro, valeu, né, Rafael? Valeu. Obrigado, obrigado pela participação. Acabou de mandar o nome dele aqui. Você opina.
1: Valeu, Rafa.
0: Você participa no 11972211001. Atualizei meu feed. Voltamos a falar de futebol, porque apareceu Cruzeiro VAR. Falamos de política também. Presidente do PL apareceu aqui pra mim. E Dino Deolane. O que, que será que é esse assunto? A gente traduz pra você. É o ministro Flávio Dino, que não vê justificativa pra prisão domiciliar de Deolane. O que, que aconteceu? O Dino, ele rejeitou o pedido da defesa, da influencer. Ele diz não ver qualquer justificativa legal para conceder a liberdade para ela. A Deolane, lembrando, foi presa na semana passada, finalzinho da semana passada, na sua mansão de luxo, na cidade de Barueri, que fica aqui coladinha a São Paulo, pertinho de Osasco, fica aqui na região metropolitana, né? A Grande São Paulo. Então a polícia está acusando a influencer de lavagem de dinheiro pro PCC, e o ministro Flávio Dino não vê justificativa de conceder a prisão domiciliar para influencer, assunto que ainda ganha as páginas online da internet ao longo desta segunda-feira.
1: Vamos continuar falando do que tá trendando aqui no nosso trend das 11. Dei o meu F5. Olha aqui, gente. Ataque Pitbull é bola. Claro, tá bombando muito desde a semana passada. E Fábrica Coca-Cola. Agora eu quero conversar com você que gosta de tomar uma coquinha. Olha só, a maior fábrica de Coca-Cola do mundo fica no Brasil. Sabia disso? Em Jundiaí, pertinho de vocês aí em São Paulo, Ti. E produz, olha só, gente, 2 bilhões de litros da bebida por ano. A maior fábrica da Coca-Cola do mundo em volume de produção, como eu falei, fica aqui no Brasil, na cidade de Jundiaí, no interior de São Paulo. Ela funciona, gente, 24 horas por dia, 7 dias por semana, não para. Essa unidade produz cerca de 2 bilhões de litros da bebida por ano. Eu quero saber se você, nosso ouvinte, queria dar um rolê nessa fábrica, viu? Isso representa, olha só, nada menos do que 30% de toda a produção nacional. O complexo, essa fábrica que fica em Jundiaí, emprega cerca de 1.700 pessoas e abastece, olha só, 13 centros de distribuição. É muita Coca-Cola saindo de um só lugar, hein?
0: Pois é, muita Coca-Cola. Ei, deu até aquela aguinha na boca, hein? Esse horário pertinho do almoço. Quem não se empolgou? Quem não se empolgou? Atualizei meu feed aqui antes que eu me empolgue demais. Vamos lá para assuntos que estão chegando, bombando. Caetano Virgínia apareceu para mim. Galhaço TDAH. E Brad Pitt apareceu aqui pra mim. Brad Pitt, um dos assuntos mais comentados. O que faz de Brad... Aliás, o que faz Brad Pitt não reconhecer, mas nem os rostos das pessoas da família dele. É isso mesmo, um assunto que preocupa, tá relacionado à saúde. É uma condição de saúde que é popularmente conhecida como cegueira facial. O que, que é isso? Por que, que o nome do galã tá trendando na manhã desta segunda-feira? É um distúrbio neurológico e que ele resolveu tocar no assunto. Então, causa um grande impacto, inclusive, na vida social dos pacientes, para aqueles que são acometidos desse tipo de doença. E aí, por conta do Brad Pitt tocar no assunto, é claro, o assunto ganha proporções midiáticas gigantescas. Tá repercutindo depois dele mesmo assumir esse tipo de dificuldade. Ele teme ser interpretado como arrogante, sabe? Porque ele não consegue reconhecer as pessoas. E uma em cada 33 pessoas no mundo todo, agora trazendo um dado científico, uma em cada 33 pode desenvolver esse tipo de condição em algum nível. Alguns níveis mais baixos, outros bem mais elevados, avançados. Então, nos casos mais graves, a pessoa pode não se reconhecer nem no espelho. Olha que curiosidade. Portanto, Brad Pitt assumindo essa condição e, é claro, sendo bastante comentado, assunto sendo repercutido nas redes sociais.
1: É, outros assuntos agora nas redes sociais, não para de aparecer coisa aqui no feed, gente. Renato Gaúcho, Antonelli Recorde e Moraes, Estados Unidos, outro assunto que tá bombando demais, porque a justiça norte-americana autorizou notificação de Xandão por e-mail naquela ação de Rumble e Trump Media contra o ministro. O ministro, então, Alexandre de Moraes, pode ser citado por e-mails institucionais, e-mails ligados ao STF, ao Supremo Tribunal Federal. As empresas devem apresentar uma comprovação em até 30 dias. Depois disso, o ministro pode se manifestar ou pedir mais prazo, então, nesse caso. A gente lembra que Alexandre de Moraes é acusado de infringir a primeira emenda da Constituição Americana. Emenda essa que fala sobre liberdade de expressão. Por quê? Moraes determinou a remoção das contas de influencers de direita da Rumble. Eduardo Bolsonaro declarou, inclusive, que o futuro de Moraes é incerto. Esse assunto, claro, tá bombando demais nas redes sociais, comentário de tudo quanto é lado, né?
0: É isso aí, esses foram um dos principais assuntos mais comentados, repercutidos nas redes sociais. Não dá tempo para mais nada, apenas para mandar abraço para os ouvintes que ainda participam aqui do WhatsApp. O 11972211001, Luciano de São Paulo, fazendo um comentário do Messi no mundo dos bilionários. Falou que tem banqueiro aí que roubou o equivalente a 60 Messis. E por aí mais, né? Valeu, Luciano. Eita. Um abraço pra você. O Fábio Augusto também falando, do Pac-Man. Mandou até aqui, uma foto dos cartuchos. Ele tinha, ó. Demorei porque tava esperando falar do WhatsApp. Pac-Man era conhecido como Come-Come nos anos 80. E ele adorava, alguns cartuchos. Mandou a foto aqui pra gente. Valeu, Fábio Augusto. Um abraço pra todo mundo que participa, interagiu,
1: valeu, gente,
0: comentou, repercutiu. Amanhã tamo de volta com o Trend das 11. Abraço, Marcela.
1: Beijo, Ti. Valeu, ouvinte. Boa segunda pra gente.
0: Papo de craque, primeiro tempo chegando. Aquele abraço, até amanhã.

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2: Estamos no ar, numa depressão. Estamos combinando com o clima no Rio de Janeiro. Um final de semana, assim, trágico. Não tem hino, cara.
3: Vergonha.
2: Não tem um hino pra tocar, nem de sábado. A gente prioriza os jogos de domingo, né? Geralmente, são os últimos. Não tem um hino. Aliás, o melhor resultado da rodada foi do Botafogo.
3: Que empatou.
2: Que empatou fora com o São Paulo.
3: Eu tô envergonhado. Eu nem viria pra cá hoje.
2: Os Botafogo vão reclamar contigo. Poxa, você não vai... Tudo que o Botafogo faz, vocês esvaziam. Que empate.
3: É, que empate. Que primeiro tempo também, né?
2: E ruim o primeiro tempo.
3: Horroroso. Ruim não. Tá sendo legal.
2: Um botafoguense Farias, acha que dá pra comemorar o empate? Primeiro falando com o botafoguense Farias, o empate do Botafogo com o São Paulo?
4: Ah, eu acho que pelo contexto do jogo sim, mas essa situação de não jogar o primeiro tempo dos jogos tá me incomodando um pouquinho mais, aí eu já não consigo comemorar tanto o empate.
2: E o comentarista Gabriel Farias, comemoraria o empate numa rodada que o Rio de Janeiro não ganha nada?
4: Bom dia. Boa tarde.
2: Aliás,
4: né?
2: Boa tarde.
4: Pra galera
2: começou
4: ligada.
2: Bom dia, tá? Começamos
4: com a tarde. É verdade, enfim. Boa tarde ao pessoal do Papo de Craque TMC, primeiro tempo no Rio em Brasília, pessoal do YouTube também. Então, friamente analisando, é um empate fora. Você belisca mais um pontinho, o Botafogo foi jogar desfalcado, já não tá mais podendo contar com o Danilo, nem com o Barbosa, já é um elenco mais enfraquecido. Então, friamente, eu acho que é um empate justo, um empate interessante. É um pontinho que ajuda. O Botafogo chegou a 22, né, Brandão? Eu tava sonhando ali com algo em torno de 25 pra chegar na pausa com muita tranquilidade. Pra chegar a 25, tem que vencer o Bahia. Eu não sei se o Botafogo vai conseguir. Se empatar, 23. Não é um mau negócio, não. Você chega em metade da meta pra se livrar do rebaixamento, sendo que o Botafogo tem um jogo atrasado contra o Vitória. E ainda tem a última rodada do primeiro turno, que só acontece depois da pausa da Copa do Mundo. Então, friamente analisando, acho que foi um resultado satisfatório.
2: Tô contigo, né? Abandonando o meu lado bairrista, que grita. Um abraço aí pra galera do Rio de Janeiro, RJ, é o nosso bloco local. E por isso eu tô à flor da pele com a nossa cidade, né? A gente mudou a programação, agora a TMC fala do noticiário também, do dia a dia do Carioca e, por que não, do nosso estado também, sempre bem conectado. E pra galera de Brasília, né, que tem um carinho grande, tanto que a gente passa lá e tô sabendo que tá fazendo sucesso o programa por lá. Obrigado pela moral em 100,1. Mas deixando de lado esse bairrismo, esse orgulho carioca, realmente um resultado bom. Até porque um jogo que estava encaminhando-se para uma goleada. Como bem falou o Brandão, primeiro tempo, assim, bizarro.
3: Horroroso.
2: Falha do Neto, o São Paulo indo daquele jeito, Luciano comandando o time, Caleri. E aí que eu acho que está o pulo do gato, né? A saída do camisa 10. Porque o Fluminense enfrenta o São Paulo sem Caleri e Luciano aqui no Maracanã. É uma diferença, cara. É um time esvaziado. Esvaziadíssimo, melhor colocando. E aí começou com tudo, Caleri lá quase fazendo gol, Luciano lá mandando no, nas ações ofensivas, Ferreirinha começou jogando, e aí o Luciano sentiu, e aí o time do São Paulo acaba.
4: Aí acaba. O segundo tempo do São Paulo é o equivalente ao primeiro tempo do Botafogo. Né?
2: Exatamente.
4: Horroroso.
2: E, talvez pior, tá? Porque sofre dois gols ali, no ajuste, um muito impedido, mas outro no ajuste do impedimento. Então, um bom resultado o empate fora, tendo em vista tudo que você falou sobre essa campanha do Botafogo, que é muito importante conseguir o objetivo, assim como o Renato Gaúcho bate na tecla, né? Com relação aos 45 pontos, fugiu do rebaixamento para o Fogão também. Sobre o Renato, é lamentar demais. Meu repúdio à atitude dos torcedores que tacaram copo de cerveja, copo de água, copo de refrigerante, copo, o Renato, tanto faz do que for. E depois queriam reclamar que ele não estava na beira do campo. Era para ir embora. E depois vários copos sendo arremessados também. A situação vai ser estendida em breve, mas houve uma insatisfação a ponto do Renato tentar até sair, por não querer passar por isso. E eu acho que isso esbarra muito no personagem, tá? Eu vou trazer o lado bom e o ruim, na minha opinião. O lado ruim é que ele não viaja pra Sul-Americana, ele banca as coisas, ele como é que fala assim no popular? Ele é peitudo. E o lado também é ruim, mas que poderia ser bom, deveria ser bom, eu acho que o Renato, ele é tão folclórico, tão humilde nas atitudes dele, ele tá aí na rua, ele na praia, ele tá com as pessoas, ele é tão acessível, que ele acaba ficando com a bunda na janela, sabia? Eu acho que um técnico gringo não sofreria o que ele sofreu. Eu acho que um técnico que não sai tanto, que não tem tanto contato com o povo, né, como o Renato sempre teve, não sofreria o que ele passou em São Januário.
4: O Joel foi muito feliz ontem ao levantar o seguinte questionamento: qual treinador desse passado recente do Vasco foi hostilizado de tal forma como o Renato foi ontem?
2: Não lembro.
4: Assim, criticado foram, óbvio, né? Fernando Diniz, Fábio Carilli, Rafael Paiva, Ramon Dias. Chega o momento que o trabalho desanda, a crítica vem, o torcedor pega no pé, é normal. Aí não é a torcida do Vasco, é o torcedor brasileiro como um todo, torcedor claro. Mundial, né? Torcedor de futebol, ele vai cobrar. Agora, o nível de hostilidade que eu assisti ontem, o Joel chegou a contar, mas como eu não lembro do número exato, eu não vou cravar aqui, mas foram mais de 20 copos arremessados dentro de campo. Nem todos na direção do Renato, óbvio, mas foram mais de 20 copos arremessados no gramado.
0: Eram 29 objetos, segundo o Joel, dos que, obviamente, ele conseguiu contar ali, né? Não, aí falou de copo, falou de lata, de cerveja, enfim, vários objetos.
4: Não pode acontecer um negócio desse. Um chegou a acertar, né? Assim que rola o primeiro momento de frustração na torcida, ali por volta do terceiro gol, aí começam a arremessar copos na direção do Renato. Dois passam perto, um terceiro acerta as costas do treinador. E aí eu quero destacar e elogiar a atitude do Alexandre Mendes, bom Sim. parceiro de trabalho, né? É muito bom quando a gente trabalha bem acompanhado, quando a pessoa que divide ali o dia a dia contigo tem esse nível de sensibilidade e fidelidade, porque o Alexandre Mendes vai, troca uma ideia com o Renato, é claramente uma coisa do tipo, sai, irmão, vai lá pro banco, porque vai ser pior continuar aqui. Pelo menos essa foi a impressão que eu tive, porque dali em diante, o Renato sai da beira do campo e o Alexandre é quem fica por ali sustentando a pressão. A torcida chegou a ensaiar um grito de covarde pro Renato, mas ele fez certo. É uma falta de respeito colossal.
2: Cantaram, eu escutei, tava vendo o jogo de casa e escutei o covarde.
4: Cantar eu até nem vejo o problema, só que é porque ficou a impressão de que o Renato viu o time tomar 3-0 e foi sentar no banco e deixou o auxiliar exposto. Não, o auxiliar dele assumiu ali o lugar, porque se o Renato continuasse ali, continuaria a chuva de copos. E não é razoável, nem é tolerável. Não é justo que um profissional, seja ele quem for, seja qual for o resultado, tome um copo de cerveja nas costas, Toné.
0: É violência.
4: Ah, mas o futebol é emoção, o torcedor tem o direito de se manifestar não jogando o copo. É o que o João falou, é violência.
2: Não é só falta de educação, não. Falta de noção, é violência, né? Um ato de violência.
0: É violência simbólica, no sentido de você ser hostilizado. É uma violência física, né, mesmo, porque você tá. Alguém tá jogando uma coisa e você. Um copo de cerveja arremessado da altura da arquibancada nas costas de uma pessoa, isso machuca. Isso não é uma brincadeira, não é um saquinho de um balãozinho d'água. É um negócio que machuca. Enfim, então, assim, é uma situação muito complicada. O torcedor tem todo o direito de estar revoltado com o Renato, com o time, qualquer coisa. Ele não tem o direito de desrespeitar um funcionário, de respeitar uma pessoa que tá ali cumprindo o seu trabalho.
2: Tem um desrespeito com. Tem muitos shows, eu sou um fã de rock, né? E é uma cultura meio suja, apesar do rock, por não ser brasileiro aqui, parecer uma coisa meio que alto nível. As pessoas que escutam rock são diferentes, têm um gosto aguçado, porcaria nenhuma. Lá, um Oasis é tipo um Exalta Samba da vida.
3: Carlinhos Brown no Rock in Rio.
2: É. Esse absurdo que houve, Brandão, muito bem lembrado. Mas assim, se você taca alguma coisa em um cara desses, tendo, às vezes, até shows que tem essa proposta mais de trocação, do gênero que eu mais gosto, que é o punk rock, os caras caras saem. Muitas vezes aconteceu de arremessar coisa no palco, o cara nem continuar. Então, é um desrespeito muito grande com o ser humano, além da violência, além de poder realmente machucar. É assim, eu nunca tinha visto isso em São Januário. Eu não lembro do episódio desse, tá? E tantos técnicos, você falou dos técnicos recentes, mas quantos técnicos passaram pelo Vasco? Quantas crises o Vasco teve com rebaixamento e tudo? Tá até esquisito, tá? Tô achando que essa pressão tá um pouquinho acima do tom.
3: O que é mais absurdo.
2: O que pode levar isso aí? Mas sempre desconfio que há um interesse por trás quando há uma pressão acima do tom.
3: O que é mais absurdo. Vai ficar por isso mesmo. Eu não acredito que a CBF vá tomar alguma decisão de punir o Vasco, que deveria punir.
4: O STJD tem que se manifestar. No mínimo tem que se manifestar.
2: Eu que sou, todo mundo sabe que eu sou rubro-negro. Se eu pego o microfone da TMC e com todo o respeito do mundo que eu tenho ao Pedrinho, que é, além de tudo, um amigo, um cara que eu admiro muito, trabalhei com ele na Band, tive há pouco com o Luizinho, um cara querido também, eles trabalham sério, o Vasco trabalha sério.
0: Acredito, a gente tem uma gíria aqui na rádio também que imita a voz do Pedrinho, tem isso.
2: Eu acredito muito no trabalho deles e cobro quando tem que cobrar, mas acredito. Se eu chego aqui e falo, não tem que ter jogo em São Januário, é tacar a copa em mim, pô. E tem a comemoração do Vasco, tacar o copo alto pra cima, que não, é outra coisa. Mas não pode, isso é... objetos arremessados são passivos à punição. Então, tem que ter a punição. Se a punição para determinado ato de forma tão expansiva é perder o mando de jogo, eu sou a favor. Infelizmente.
3: É porque a gente tá acostumado, né, cara, a ver esse tipo de coisa e não acontecer nada. Fica por isso mesmo. E o pior é que é contra um funcionário do próprio clube. Quer dizer, o torcedor não tem o mínimo de consciência de que aquilo pode prejudicar o clube, que já não está bem, está à beira da zona do rebaixamento. Imagina se é punido com a perda de mando de campo, com a perda de presença de público nos jogos, que já está ruim, vai ficar pior ainda.
2: Fatalmente, agora tá claro. Ali também tinha gente mal intencionada também.
4: Torelli, você sabe quanto eu sou a favor do Vasco receber seus adversários em São Januário. Esses dias, né, travamos um debate sobre isso aqui.
2: Sim.
4: E nem por isso eu vou vendar meus olhos para a realidade do quão foi desrespeitoso e fora do controle o que aconteceu ontem. E se acontece algo fora do controle, tem que existir punição. Um profissional não pode estar sujeito a levar copo de cerveja nas costas, poderia ser na cabeça, poderia ser no rosto, poderia causar uma lesão mais séria, mas mesmo que não cause, porque... Eu acho que, assim, algumas pessoas já perderam completamente o fio da meada e já não percebem o que significa violência. Algumas pessoas entendem que um ato violento é aquele ato que te causa um dano físico grave. Quando, na verdade, um ato violento pode ser um mero empurrão. Um mero empurrão que não causa dano nenhum já é uma violência. E violência não pode ser tolerada em lugar nenhum, gente. Em lugar nenhum. Em lugar nenhum da sociedade. E num jogo de futebol, muito menos. Por conta de um profissional que não está atingindo o resultado esperado. Cobrança tem que acontecer. Vaia, xinga, grita, né?
2: Está atingindo? Quanto é que foi o último jogo do Vasco em São Januário?
4: Foi 1-0 no Atlético Paranaense.
2: 1-0.
4: Mas
2: festa.
4: Não, veja bem, eu tô tratando o episódio de ontem, né? Se o torcedor ficou revoltado pela derrota de ontem, que foi humilhante, foi vexatório.
2: Uma porrada.
4: Ele quer criticar? Ele tem o direito de se manifestar. No futebol, ofender é uma coisa meio normalizada, né? O torcedor canta, xinga, beleza. Isso aí, gente, o profissional do futebol está acostumado. Ele sabe que vai ter que lidar com isso. Violência não pode acontecer. O Renato foi irônico ao realizar aquele gestual para a torcida? Falar assim, eu, né? Ele faz um gestual como quem diz, eu? Vocês estão me culpando? É uma ironia que ele pode evitar? Pode. Mas também não é como se o Renato tivesse dado um dedo meio pra torcida, como se o Renato tivesse xingado o torcedor. E mesmo que assim tivesse feito, não justificaria um episódio de violência como que aconteceu ontem. Então é preciso que aconteça algum tipo de punição, porque um profissional do futebol não pode estar sujeito a uma situação como a de ontem. E isso vale pro Renato, vale pro Saldívia, vale pro Brenner, vale pro pior jogador, vale pro melhor jogador, vale pro treinador, vale para o presidente, vale para qualquer um ali dentro, pro árbitro, para qualquer um. Mesmo que cometa o erro mais grave, não pode ser alvo de um episódio de violência como que aconteceu ontem. Violência, essa é a palavra. Obrigado, João. A A palavra é violência.
2: Saiu do gestual, do verbal, agressivo. E a resposta que o Renato deu, ela pode ter sido não irônica, pode ter sido uma resposta num tom mais agressivo.
4: Você concorda que dá pra evitar?
2: Dá pra evitar.
0: Dá.
2: Mas tudo isso não tá no campo da agressão física.
4: Ah, longe, distante.
2: Não tá no campo da ameaça clara à segurança da pessoa ou ao espaço da pessoa, invadir o espaço da pessoa, né?
0: Vitorelli, ontem tiveram outros casos também de violência, não só essa questão do Renato.
3: Sim.
0: Teve briga na arquibancada, o Joel falou muito bem durante o jogo.
3: Torcedores tentando invadir o estádio.
0: Torcedores tentando invadir o estádio na saída. O Farias pode até falar melhor, porque o Farias estava lá ainda na cabine. É, o Joel também estava no estádio, mas o Joel estava esperando para começar a coletiva de imprensa, né? Que não contou com a presença do Renato. Mas o Farias sentiu o gás de pimenta
4: lá. Cerca de uma hora já, quase após o final do jogo, aconteceu uma situação mais tensa, que foi uma tentativa de invasão à área onde fica localizada a sala de imprensa, que é basicamente um acesso em comum da arquibancada, onde a galera acessa aquela arquibancada, que é a arquibancada aberta do lado oposto à social. E ali também fica localizada a sala de imprensa e as cabines. Só que as cabines são lá no alto, né? São bem altas. Então, imagina, né? Pro gás pimenta chegar lá em cima. Porque, pelo menos, eu ainda estava na cabine, fazendo o pós-jogo. E assim que acaba o pós-jogo, eu me despeço. E o Wallace Torres, que é o nosso técnico de áudio, ele fala assim: irmão, se eu fosse você, eu não desceria agora. Porque você não vai conseguir sair com tranquilidade. O bicho tá pegando. E olha o cheiro que tá subindo de gás pimenta. Ele falou isso, deu 10, 20 segundos. O cheiro chegou com muita força. E aí, assim, até a gente ali indiretamente acaba sendo alvo, né, de uma situação como essa. Agora você imagina quem tá trabalhando lá embaixo. E aí, deixa a imprensa de lado, pra não falarem aqui que estou sendo corporativo. Ai, meu Deus, agora ele vai chorar porque tomou um gás de pimenta. Imagina aquele profissional que tá ali embaixo, ganhando uma diária pra fazer aquele trabalho de segurança, de tomar conta de um portão, numa lanchonete. Né, um profissional que não é tão bem remunerado quanto qualquer um de nós, mas que está ali fazendo o trabalho dele.
0: Ambulante de porta de estádio,
4: ambulante. Ou qualquer pessoa que esteja passando por ali, porque depois de um certo tempo também, você destrava as ruas, você libera o trânsito, então qualquer pessoa pode estar passando ali sendo alvo de uma situação como essa. Aí já é um outro problema, porque é uma tentativa de invasão a uma parte do estádio, mas já me parece algo onde o poder público tem que atuar, né? A polícia militar atuou, dispersou da forma que tem que fazer. Agora, os arremessos dos copos aí já é algo que diz respeito à organização do confronto. O ideal é que você identifique todos, né? Geralmente, quando é um ou outro objeto atirado, a própria torcida denuncia, você identifica quem foi o sujeito e utiliza isso a seu favor para não sofrer uma punição lá na frente. Só que ontem foram muitos copos, né? Conforme o Joel sinalizou, foram 29 objetos arremessados. E aí não tem como tolerar isso. Espero que uma providência seja tomada, porque o que vão esperar acontecer? Um dia um copo bater no rosto de alguém, causar uma lesão? Porque assim, pode acontecer, né? Pode acontecer. Já é um hábito que o Torelli salientou bem, um hábito péssimo de arquibancada, né? E não é só em São Januário. Em São Januário, Maracanã, Nilton Santos, Morumbi, qualquer estádio. A galera taca o copo de cerveja, de água pro alto.
2: Eu adoro.
4: Nossa, assim, é uma imbecilidade absurda.
2: É uma imbecilidade completa, eu adoro. Na hora da diversão, é que nem roda punk. Eu adoro. É uma imbecilidade bizarra. Sim. Mas eu adoro. Isso, estamos falando de uma situação que está todo mundo dentro da proposta, todo mundo vai lá sabendo disso, todo mundo está feliz.
4: Mas você vai para a arquibancada e você toma um copo d'água?
2: Não, então, tô falando. Um em São Januário, cerveja, geralmente.
4: Imagina o copo que ganha uma altura e depois vem descendo na maior velocidade. Aquilo atinge uma criança, atinge um idoso.
2: Uma imbecilidade completa. Mas você não entende que é diferente disso que já acontece tradicionalmente em São Januário para uma coisa que tacar o copo de cerveja não. No campo.
4: É diferente. Eu só tô falando assim, já é ruim, já é um ato ruim que o torcedor tem.
2: Tô concordando.
4: É no momento da festa, não é nem no momento do protesto, não. No momento da festa, sai o gol, começa a voar copo de cerveja. Eu tenho receio, e já aconteceu, né? Já aconteceram episódios de pessoas que se machucaram, né? E aí a criança e idoso, que são pessoas mais sensíveis, infelizmente. Mas você.
2: Tacaram lata, cara.
4: Começar pra dentro do campo aí, realmente.
2: A lata se cheia.
3: Bomba, lembra aquele jogo do Flamengo Atlético lá no Mineirão, se não me engano, que um torcedor atinge um fotógrafo, uma bomba.
2: Verdade.
3: Não,
2: e fora do estádio também.
0: Final da Copa do Brasil de 2024.
2: Isso. Morreu o menino com sinalizador na Libertadores, jogo do Corinthians.
3: Na Bolívia.
2: Na Bolívia. Aí, lá fora, estava falando da situação, né? Vou ler os comentários aqui quando chegar a 100 likes, tá, gente? Obrigado quem tá conosco, o HD Fotodrone, Pitbull Carente, Fabiano Neves, o Rafael, o Flagaludo, Marcos Almeida. Já já eu atendo também o WhatsApp em 21 99 557 1013, 21 99 557 1013, o nosso WhatsApp para Brasília em 100,1, para o Rio de Janeiro em 101,3. A Biba da família Kaki, é, eu acho que era de boa ler, mas eu fiquei com medo de ler, achando que era um nome esquisito. A Josi, obrigado a todos conosco no chat, já já eu leio, só chegar sem like, só com like aí, estamos com quase 90. Mas lá fora, há pouco a gente teve o episódio da situação do rapaz que foi atingido com um tiro de bala de borracha no olho.
0: Ficou cego.
2: Ficou cego. E aí, é claro que o BEP tem que atender, todas as autoridades apareceram no caso para, enfim, prestar serviço, prestar depois um atendimento que não foi feito na hora da forma correta. E qualquer atitude que ele tome a partir daqui também, processando ou não, tá, enfim, nada devolve.
4: Respaldado, mas não devolve
2: a vista dele. É, pelo menos por enquanto a tecnologia não permite. Mas mesmo se permitir, seria uma coisa desnecessária e invasiva. Agora, que situação? O cara vai no jogo, Flamengo e Vasco, não tem briga. A gente, enquanto sociedade, é fracassada, é falida.
4: Totalmente.
2: É a situação que o cara tem que apelar para um gás de pimenta, que estão invadindo, que estão lá fora brigando. Não só quem está trabalhando, o cidadão que está ali só para assistir o jogo, cara, ele está à mercê por conta de futebol.
4: Porque teu time não ganhou um jogo.
2: Ele foi ali para assistir um jogo de futebol, ele foi ali para festa. É diferente, ele não foi ali para ficar à mercê da violência. E São Januário, tem as questões ali históricas, né? A fundação, mas hoje em dia é um estádio acanhado, é um estádio com dificuldade de locomoção, que inclusive está em pauta a reforma, né? A reestruturação toda.
0: Os arredores são complicados também.
2: Do bairro Vasco da Gama. E aí vem esses caras. Enquanto não tiver punição no CPF, enquanto não pegarem um, tem câmera pra caramba. O que mais tem é câmera na cidade hoje em dia. Câmera é a coisa mais fácil de ter. Você filma, pega, ó, cara, rosto, tá proibido de ir no estádio, tá proibido de ficar não sei quantos metros do estádio, tem que pagar multa ao X no CPF, vai ser detido, vai ser preso. Enquanto não tiver isso, é só no redor? Não, tá fora. Tá fazendo marginalidade com ligação com o clube que você defende. Não adianta punir o clube. O clube não tem culpa nesse caso. Então, tem que ter ação. Todo mundo sabe, tem que ter. Fala, Brandão, nem te dei boa tarde, nem bom dia. Boa tarde, bom dia.
3: Boa tarde. Não, boa tarde só, né? Bom dia já foi. Boa tarde pra você, um abraço. Eu fui buscar aqui esse episódio, né, da bomba que foi atirada contra um repórter. Na época, o Atlético foi punido com 6 mandos de campo e recebeu uma multa ainda de 194 mil. Tá, mas e o cara? E aí? Quem atirou a bomba? Ele foi preso, as autoridades prenderam o suspeito, né, de atirar a bomba em um fotógrafo. Só não informa aqui o tempo, né, que ele ficou preso, enfim. Mas é isso, é o que você falou, tem que punir a pessoa. Mas como é que vão punir 29 pessoas? Porque foram 29 objetos atirados. De repente, mesma pessoa pode ter atirado mais de um objeto. O clube tem que identificar, cara. Tem que identificar.
2: Sim, e punir as autoridades também.
3: As autoridades e o clube também. Porque vai ser ruim pro clube. Se o clube não tomar essa postura de identificar esses torcedores e punir, vai se tornar um ato corriqueiro, que vai acabar caindo num ato comum em jogos. O Vasco não vai poder perder mais jogos porque vai ter jogadores atirando objetos no gramado. Isso é horrível, cara. Isso é péssimo, não só pro clube, mas pra sociedade, cara. As pessoas vão achar que isso é normal. Isso é um absurdo, tremendo, cara. Pô, em 2026 a gente passar por isso. Aí depois a gente, as pessoas vão reclamar. A gente fala, né, de que a gente não consegue ver esse tipo de atitude em jogos da Europa. Não tem na Europa. Aí, tu tá querendo comparar com a Europa? Sim, quero comparar, porque lá existe respeito. E aqui não tem. Pô, que absurdo, cara. É o mínimo que a gente pode cobrar de uma pessoa. É respeito com o próximo.
2: Pô, cara. Tem que mirar nos melhores exemplos mesmo.
0: Ô, Torelli, só é bom frisar uma parte.
2: Boa tarde.
0: Boa tarde. São pelo menos 29 objetos atirados no gramado, que foi, é o que foi contado pelo Joel. Assim, tem muitos objetos que obviamente passaram pelo Joel, que ele não conseguiu ver ao todo. Então, assim, é um absurdo muito maior. Assim, tacaram de tudo. Tacaram garrafa, tacaram copo, tacaram, com certeza, essas coisas pequenas que tem de bolso, isqueiro, essas coisas assim.
2: Dá, tem
0: assim,
2: isso, né?
3: Pode ser normalizado, sabe,
0: pode ser normalizado.
4: Aconteceu o momento mais crítico, arremessaram duas coisas no campo. Eu sou contra você dar uma punição mais pesada pro clube, porque também não tem como você controlar, né, o movimento de todas as 13 mil pessoas que lá estavam. Então você encontra um meio termo, aplica uma multa e dá andamento, vai tentar identificar, cobra o clube, olha, tenta utilizar o seu jogo de câmeras no estádio, tenta de alguma forma identificar. Deu, não deu, paciência. Hoje em dia tem tanta tecnologia, né? A gente entra no estádio com reconhecimento facial, né? Pelo amor de Deus.
0: Nem tem mais ingresso físico.
4: Foram mais de 20 objetos, foram quase 30 objetos. Isso que o Joel contou. Porque tem um momento que é chuva de copo para tudo quanto é lado. Me desculpa, gente, o Vasco é o culpado se 30 torcedores arremessaram copos? Olha, diretamente ele não é o culpado dessa situação toda. Mas também se a gente achar que dá pra passar sem punir, é o que o Brandão falou. Agora, todo jogo que perder, pode ter chuva de copo. Aí eu falo, até quando? Até acertar na cara de alguém? Porque assim, acertaram nas costas do Renato. Imagina se é um dos momentos que ele vira pra arquibancada, vê um copo no rosto, sei lá, atinge, lesiona o cara. É. Ah, Gabriel, que exagero, um copo de cerveja. Sim, um copo de cerveja. Arremessado à altura que vai, descendo com toda a velocidade, tem capacidade de causar um dano físico mais grave, ainda mais numa área mais sensível como o rosto, por exemplo.
2: É, e pro Vasco...
4: E mesmo que não cause, né? Não deveria acontecer.
0: E o Renato é um idoso. Isso tem que ser lembrado também.
4: 63 anos.
0: Ele não é
2: não, não é idoso ainda, 63.
0: Não, então ele não é idoso, ele é pré-idoso.
2: Ele tá na fase Brandão.
4: Mas pode ele ser é um Saldívia no auge da saúde, João. Não pode acontecer.
0: Não pode acontecer e ponto. Ó. Mas eu acho que ele é ainda pior com um sujeito de que é uma idade mais
2: você
0: avançada.
2: Você é educado, você respeita os
4: é
2: mais
4: falta de respeito, né?
2: O Igor Ribeiro, ano de eleição em São Januário, é assim mesmo, coisa mais ridícula. A Biba, eu não sei se é um nome, até agora eu tô na dúvida, beijo pra Biba.
3: Beijo, Biba.
2: Renato Gaúcho não tem opções, sem jogadores à disposição dele, talvez contar como titulares uns 4 apenas. Alguns não deveriam estar no futebol profissional, difícil ser técnico do Vasco. O HD foto drone, essas coisas vão começar a parar quando os responsáveis forem tratados como infratores. O Rafael, me surpreende a bancada TMC bancando a moral e os bons costumes. Deve ser o compliance da empresa. Fecha o áudio e é outro papo. Rafael, você não nos conhece, né? Lamento te dizer, mas... Inclusive, a gente quer trazer o intervalo, né, para jogo, para vocês entenderem mais
4: boas ideias, né?
2: Jogar nas redes sociais intervalos. Mas, definitivamente, você tá...
4: Esse é o tipo... Isso é uma crítica. Se isso é uma crítica, é o tipo de crítica que eu recebo, assim, com felicidade. Eu sempre quero estar do lado oposto de quem pensa como ele pensa.
2: Ele tá achando que a gente é imbecil, pô.
4: Eu sempre quero estar do outro lado do campo.
2: Ele acabou de falar que achava que a gente era imbecil, pô. Basicamente, foi isso que ele disse.
4: Não, então, mas eu sempre quero estar do outro lado da história. Contra esse tipo de pessoa... Sempre quero estar do outro lado.
2: Um abração, melhor chat do mundo. Marcelo Rodrigues está sempre com a gente. O Rafael S. Game, concordo com vocês, um absurdo. O próprio Joel falou ontem que eram 29 objetos. Ele contou. Acho que muitas vezes o Gandula, por exemplo, vão catando até para tentar evitar que o clube seja punido. Ainda tem isso, dá mais trabalho pro coitado do Gandula que tá lá. Obrigado a participação de vocês, de Thiago Aurélio, cobrando do pai da bola, que num dia infeliz resolveu defender o Saldívia.
4: Pô, mas aí também, que vontade de defender.
2: É, mas ele não queria tanto, ele queria, na verdade,

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1: De volta aqui na TMC, mandar um grande abraço pro Neném, maior artilheiro da história das areias, não Bravo. Só no Brasil, mas no mundo.
2: Irmão da PP?
3: Brabo.
1: Craque do beach soccer, que não é irmão da PP. Grande abraço pra ele e um alô, tá no carro ouvindo a gente. Alô pra galera do Leme também, da pelada do Neném e a galera da maior geração da história do beach soccer, não só brasileiro, eu
2: repito. Foi o maior artilheiro do...
1: Foi até hoje.
2: É mesmo.
1: Ele só perdeu a artilharia uma vez.
2: É o check?
1: Ou eu falo?
2: Não.
1: Boa. Você adivinhou pra quem que ele perdeu a artilharia uma vez?
2: Não.
1: Na seleção?
2: Não sei.
1: Começa com Z, termina com Co, tem um I no meio. Resolveu jogar na areia uma vez.
2: Começa com Z.
1: 95.
2: Ziraldo?
1: Ziraldo, isso, exatamente. Só pro Zico, check! Time que jogou Júnior, Zico, Cláudio Adão. 95, campeão do mundo, essa seleção aí.
4: Beijo pro Zico!
1: E os feras, Júnior Negão, aí vem os caras que você conhece, né? Benjamin, galera dessa primeira safra aí.
2: Jorginho.
1: Final de semana na TV com beach soccer, ele era formidável.
3: Era maneiro.
1: O botafoguense Neném, que jogou no CFZ também, na época que chamava Rio de Janeiro. 21-99557-1013, fala aí.
5: Fala galera do Papo de Crack 1, André aqui de Brasília, motorista de aplicativo, mandar um abraço pra todo mundo aí. E falar, Totô, fica triste não, Totô.
1: Oi.
5: Vocês estavam aí semana passada falando que o Flamengo ia ganhar, que tarará, o Brenoca falando que era virtual líder do brasileiro.
1: Verdade.
5: Pô, mano, jogo é jogado, né? Tem que tomar cuidado. E sou Palmeiras, abraço a todos.
2: Parabéns, irmão.
1: Parabéns, deixa eu assinar o recibo. Recibos TMC. Falei que ia ganhar e perdeu. E perdeu feio, né? 3-0. Mais tarde a gente fala sobre isso ainda.
3: E mais uma vez, a falência do pau a pau.
1: É.
3: Instituição completamente falida, desmoralizada.
6: Tem que dar 8-4, já sabe, né?
1: Dessa vez foi...
6: 8-4 é cabalista.
1: Desmoralizada em todo o Brasil, né? Todo mundo, pelo Instagram.
6: Mas assim que é bom, cara. O Brasil, o mundo, precisa conhecer a farsa que é o pau a pau.
3: Inclusive, pra você que não viu, entre no Instagram, @TMCRioDeJaneiro, e veja lá o pau a pau
2: de sexta-feira,
3: feito por Bruno Torelli, Vitor Costa, Léo Pinheiro e... faltou um, não? Não, eram esses três mesmo.
2: Os três, é.
3: Essas três figuras que fizeram um 8-4 pro Flamengo em cima do Palmeiras. Eu discordei, redondamente.
1: Mentira! 21-99557-1013.
7: Fala galera do Papo de Craque, primeira edição, Márcio do Recreio. Aí ontem aconteceu num pós-jogo do Vasco. E eu não lembro de ter visto recentemente no futebol. O treinador tomou uma porrada, ficou barato, 3-0.

0: dele como funcionário do clube não vai, não vai à coletiva? Não vai dar uma explicação pra torcida? Por quê? Não vai explicar?
1: Porque ele foi agredido.
0: Quais opções dele, quais foram as escolhas dele, porque ele ficou chateadinho? Que foi hostilizado pela torcida, meu irmão? Isso eu nunca vi. Ele já não vai a jogo. Só vai quando interessa. Agora não vai à coletiva? Isso eu nunca vi, meu irmão. Um abraço aí.
1: A questão de não ir ao jogo, sem dúvida, pesa. Eu falei no início, mas não justifica. O trabalho do Renato não é tão ruim assim também, tá? Não justificaria se fosse. Trabalhos muito piores não tiveram essa cena lamentável que teve ontem, essa cena bizarra. Já que até para esse tipo de situação a gente tem que ter o dedo hoje, né? Uma ótima página chamada Cenas Lamentáveis, eu conheço os dois, é o Bruninho e o Felipe, mas eles sem dúvida não concordam com o que houve com o Renato ontem. Mas sem dúvida nenhuma, nem eles que trabalham com porradaria ao som de parangolé e por aí vai, eles não acham bacana. É desrespeito, cara. Cara sem noção. Futebol é o espaço do sem noção, né? Xingar do jeito que xingam já é sem noção, mas
2: não,
1: tá
2: já,
1: ali.
2: É, mas já...
1: Mas tá ali no campo,
2: teria
1: beleza.
2: Como combater mais, né?
1: Beleza, não, tudo bem. Direito de imagem tem pra isso, pra pagar esse aborrecimento.
2: Verdade.
1: Chegar a esse nível, é óbvio que ele não ficou pra coletiva. Quase que ele não ficou nem no Vasco. Eu não ficaria também. Ah, pro inferno, tá com a copa em mim, tá maluco?
2: Verdade.
1: E eu não tenho 63 anos, não. Não sou o Renato Gaúcho, não. Olha a estrada dele.
2: Tem só 58, tomar um copo, né? Daquele. É papo de sair, de ir embora, pô, no meio do jogo.
1: É lógico que é.
2: Ah, é. Ainda teve a maturidade de se manter ali no banco e tal. Ó, não vou. Pai,
1: que
2: sair
1: nem vocês gostam de falar.
2: Hora.
1: Vocês que gostam de ficar falando. Eu gosto, tá? Do raiz, mas ficou banalizado o termo. Vocês que gostam de ficar levantando essa bandeira. Seria raiz o Renato sair antes? E andar pra todo mundo?
3: Acho que não é uma questão de ser raiz ou não. Acho que é uma questão de... Assim, ele poderia ter feito, poderia não fazer também, como não fez. Eu acho que a postura dele foi o que dava pra ser feito. Também é uma situação, cara, que você fica atordoado, sinceramente.
1: Lógico!
3: Você é agredido.
2: Pô, de respeito absurdo.
1: Eles gostam de citar o pessoal raiz. Pai de família. Não, que você tá mexendo com pai de família. É o Léo Pereira. Quanto pai de família vai comprar cigarro e não volta? Quanto pai de família é pai de família de buesta, mau exemplo, agressor? Ah, aqui tem pai de família. Tá, bacana. Se você é um bom pai, realmente você merece o respeito, né? E tal, se você é presente, a gente tem orgulho disso, a gente cita, mas banalizaram. Aí o pai de família, o Renato Gaúcho,
2: foi esculachado. Honra,
1: foi esculachado, pode ser, tinha que ficar lá pra aturar.
2: Aceitando.
1: E, pelo amor de Deus, pô.
3: Eu faço um exercício aqui.
1: Respeito o Renato Gaúcho.
3: Um exercício pro pessoal, né? Entender um pouco do absurdo que é a situação, porque a gente, muitas vezes as pessoas acham que no futebol pode tudo. Porque é uma questão passional, você tem um amor pelo seu time, você pode xingar, você pode ofender, você pode hostilizar alguém, um trabalhador. Cara, se for num restaurante, o cozinheiro fizer um prato ruim, pode acontecer. Às vezes as pessoas fazem um serviço ruim, fazem um trabalho ruim. Tu vai tacar um copo na cabeça do cozinheiro?
1: Olha só, a pauta é de moto, é com o Rio TMC. A Luísa que cuida da...
2: Ah, então, mas olha só.
1: A pauta é de moto.
2: Nós estamos falando de exageros.
3: Okay. É um exagero, assim, mas...
1: A pauta é...
3: Você acha razoável tacar
2: razoável.
3: Na cabeça do cozinheiro? Também não é tão razoável.
2: Ah, mas no futebol, o cara está sujeito... Não.
3: Não,
2: a isso, aí não pode estar sujeito, não. Está sujeito a um couro que não é legal. Realmente, imagina, tentando adaptar. Você não vai chegar no restaurante, né, e agredir ninguém, né? Porque não tem que agredir ninguém em lugar nenhum. Mas o cara fez um prato de comida ruim, aí você vai lá na cozinha. Ei, cozinheiro! Ararara. Ei, chefe! Você não vai fazer isso. No futebol, a gente adapta. Pô, é um couro, né? Você tá mexendo com a emoção, o cara ama o clube, tá vendo o clube dele ser humilhado dentro de casa, aí rolam, ei, fulano, vai pra aquele lugar, covarde, burro, né? São essas ofensas que já foram normalizadas no futebol. Agora, realmente, agredir uma outra pessoa, eu acho que não pode rolar. E me desculpa, gente, é assim que temos que encarar. Se entra um torcedor, invade o campo, dá um soco nele, é basicamente a mesma coisa. A diferença é que um soco deve doer mais do que um copo d'água nas costas.
3: Acho que sim.
2: Mas é o que eu tô falando, a capacidade de dano desse ato violento não pode ser levado em consideração. É violência e ponto. Machucando mais, machucando menos, se você, né, ofende a honra da pessoa, já é um tipo de violência, como aconteceu ontem. E não vai pra coletiva. Porque a gente sabe o que aconteceria se ele vai pra coletiva, né? Ia ser a mesma coisa do ano passado, naquela coletiva do Fluminense contra o Lanús. Ele ia falar poucas e boas e provavelmente ia entregar o cargo. E o Vasco, pra conter o dano, não colocou o Renato na coletiva, ou ele não quis ir e o Vasco aceitou. Eu só acho meio bizonho o Thiago Mendes sentar com o Ademar Lopes. o diretor, o dirigente sentar ali pra explicar, olha só, o treinador não vem, rolou um estresse, nós estamos poupando, blindando ele, eu acho que é do game, tem que ter uma resposta ali, tem que ter alguém pra assumir a bronca, o presidente, o Ademar Lopes, alguém tem que sentar na cadeira e falar, olha só, não vai rolar a coletiva por isso, uma satisfação pro torcedor. Agora, o Thiago Sim. Mendes sentar pra responder sobre perguntas do jogo. Pô, o Thiago Mendes tava falando sobre a atuação do Mutano, do João Vitor. Pelo amor de Deus, aí é bizonho, pô. Aí é ridículo. Aí é ridículo. Aí o torcedor vai reclamar com razão. O Renato foi humilhado. Quem é humilhado, eu acho que merece um descanso na imagem. Pô, o Renato se achincalhado da forma que foi ontem, tomar um copo de cerveja, eu acho que ele tem o direito de se poupar e ir pra casa esfriar a cabeça sem ter que dar entrevista coletiva. Ah, mas ele não me deu satisfação. Ah, irmão, e você, ô, mimadinho? Fica em casa sem sua satisfação, pô. Porque o cara foi esculachado. Não foi você que foi esculachado na beira do campo, que tomou um copo de cerveja nas costas? Acho que ele tem o direito de ir pra casa, relaxar e não dar a coletiva. Paciência. Agora, vai lá um dirigente, dá satisfação, não vai rolar a entrevista coletiva por isso, isso, isso. Eu quero pedir desculpa ao torcedor. É uma derrota ridícula, é uma derrota bizarra. Agora, o jogador sentar ali e ficar respondendo a pergunta, aí eu já acho bizarro demais. Aí já é expor quem não tem que ser exposto também, pô. Não é o Thiago Mendes que tem que sentar ali. Se é pra sentar, ou senta o dirigente... ou senta o treinador. Se o treinador se sentir humilhado e ele tem o direito de se sentir assim, beleza. Deixa ele dar entrevista outro dia, deixa ele esfriar a cabeça e ver o que acontece. Agora é inacreditável. O Vasco, ele fundou um novo conceito de entrevista coletiva. Pós-vexame, quando o capitão do time tem que ir lá se expor, né, pra tentar dar algum tipo de justificativa ao torcedor.
1: Caraca, pô, Faria, aí. Só uma questão. Não. Já pega a minutagem. Um baita corte aí, mandou bem zaço aí, fiquei arrepiado. Mano.
3: Cortaço. Não, cortaço. Só pra falar que pelo que eu e o Joel entendemos...
4: Agredi, foi mal, pode agredir, gente. Da...
2: não me encosta. Tapa nas costas alguém, leva esse rapaz.
3: Vai pro compliance. Não me encosta. Mas o Thiago parece que estava ali junto com o Admar, e aí não fazendo juízo se tá certo ou se tá errado ele estar ali, mas, assim, pelo que a gente entendeu, os dois estavam ali pra tentar dizer, ó, estamos com o Renato. Tanto o elenco quanto a diretoria estamos apoiando o Renato no comando do Vasco da Gama. Eu concordo com você que eu acho que expõe o Thiago de uma maneira que não deveria acontecer. Mas pelo que foi entendido por mim e pelo Joel, assim, foi o intuito da questão.
2: O Thiago em si, na verdade, é louvável a atitude
1: claro,
2: dele.
1: Claro, deixa
2: ele topar, se expor.
1: A entrevista que ele já deu no campo já foi
2: muito boa. Assim, o cara, um caráter, comprometimento muito bacana. Eu acho que ninguém tem dúvida... do quanto o Thiago Mendes parece se comprometer e se importar com o Vasco da Gama. Louvável, bacana demais. Eu só acho que tem lugar para jogador. O jogador dá entrevista na saída do campo e tem a zona mista. Vai para a zona mista e dá a entrevista e responde o que tem que responder. Agora, ele sentar ali, aquele momento de exposição, que é o momento de sustentar o vexame. Quem tem que sustentar vexame nessas horas é o diretor ou o presidente ou o treinador. E o treinador foi humilhado, xingalhado, não estava lá. Então, quem tem que sustentar é o dirigente. Os jogadores já passam por outro tipo de exposição que é dentro de campo, pô. É ele quem ouve a vaia, é ele quem recebe o xingamento, é ele quem quase toma copo na cara quando tá saindo de campo porque perdeu um jogo. Eu sou contra ficar expondo ainda mais um atleta que, por sinal, é um atleta comprometido pra caramba com o clube. É só isso que eu não gosto. Ficou estranho, pô. Uma baita situação estranha. Quem tem que sustentar o vexame nessas horas é o Pedrinho, é o Ademar Lopes, é o Renato Gaúcho. Mas dando, mais uma vez, um desconto pro Renato Gaúcho. O que ele passou ontem não existe. E aí eu entendo o cara. Pô, já foi humilhado, já foi achincalhado, aí ainda vai sentar na cadeira ali estressado pra dar ainda uma entrevista coletiva? Ainda dependendo de quem for fazer a pergunta, ainda tem os abusadinhos das entrevistas coletivas que se sentem no direito de espetar treinador, de atacar treinador. Porque tem um monte de gente no nosso meio fazendo isso, né? Vamos admitir também? Vamos reconhecer?
3: E como?
2: Tem um monte de gente no meio que aproveita a entrevista coletiva após uma derrota dessa pra deitar em cima do treinador. E aí se ele chega lá... e passa um pouquinho do tom, a gente critica também. A gente diz que o cara é mal educado, que o cara não tem capacidade de equilíbrio emocional.
1: É isso. Vamos falar mais do Vasco na reportagem de Joel Silva.
5: Fala, Torelli. Um abraço para você e para toda a rapaziada ligada no Papo de Craque. Ontem o Vasco perdeu para o Bragantino por 3-0 em São Januário e entrou numa crise sem precedentes. A torcida do Vasco, muito irritada com o técnico Renato Gaúcho, jogou diversos copos no treinador enquanto ele saía para o vestiário. Essa situação deixou o técnico bastante irritado. E ele sequer deu coletiva ontem após a partida. Quem falou em seu lugar foi o dirigente, né? O diretor de futebol, Admar Lopes, e o capitão da equipe, o Thiago Mendes. Ambos com um discurso de preservação ao técnico Renato Gaúcho. Vamos ouvir primeiro Admar Lopes, que descartou qualquer possibilidade de saída do treinador.
6: A única coisa que eu vou dizer, e é claro, não posso falar pelo Renato, ok? Eu posso dizer é que o Renato ficou muito sentido, obviamente, com as críticas, ninguém gosta de ser criticado. Ele chegou bastante sentido ao vestiário, houve muita conversa entre todo mundo, mas o Renato nunca pediu a demissão e não está em cima da mesa a possibilidade dele sair. Eu, o presidente, sobretudo, e todos os jogadores, falamos com ele, conversamos com ele, houve aqui uma conversa muito aberta e de homens, que eu acredito que vai ter um impacto, e quisemos fazer este gesto para demonstrar que estamos com ele, e que entendemos alguma mágoa pelas críticas que ele sofreu no jogo de hoje, sabendo que são um pouco injustas, porque não são só dele. Nós queremos também assumir as nossas responsabilidades, e a culpa nunca é só do treinador, nunca é só de uma pessoa. É esse o motivo que estamos aqui hoje.
5: Esse, o diretor de futebol, Admar Lopes, que esteve ao lado do Thiago Mendes, capitão da equipe, que deu a entender que o bicho pegou dentro do vestiário do Vasco.
7: Um resultado vergonhoso, acho que para mim está sendo doído, bastante doído. Não esperava ter perdido desse jeito dentro de casa, diante da nossa torcida. Eu acho que a gente teve uma reunião entre nós ali, sabemos do que a gente temos que fazer, do que a gente temos que representar. A camisa do Vasco pesa bastante, e deixar a torcida na mão que nem a gente deixou hoje é difícil. Então a gente teve, normal, jogadores ter discussão, e espero que a gente possa colocar a cabeça no lugar e que isso não possa acontecer novamente.
5: Esse é o capitão da equipe, o Thiago Mendes. Pelo que eu pude apurar, o técnico Renato Gaúcho chegou bastante contrariado no vestiário, chegou a colocar o cargo à disposição, mas os jogadores e a diretoria fizeram uma espécie de pacto para dar força ao treinador, que segue no comando do Vasco, mas dá para dizer, Torelli, que o tesão acabou.
1: Boa saída, tá? Muito bom. Quando o tesão acaba é fazer o pacto. Para muitos, né? Funciona, mas depois cobra, tá? Pacto.
3: É, assim, comentávamos aqui em off que o pacto normalmente é prenúncio de demissão, assim. O mais comum que tem é a semana. Começa a semana, os jogadores fizeram um pacto pelo treinador, não sei o quê, né? Vai dar 2 semanas, o cara vai estar pedindo seguro-desemprego, porque realmente fica complicado. Notícias básicas, desculpa te cortar, Farid, mas assim, é o pacto, e quando o treinador chega, os jogadores gostaram muito do treinamento.
8: Gostaram da metodologia.
2: Você consegue entender o pacto? Porque assim, ó, estamos fazendo um pacto. Ninguém vai conseguir jogar melhor por conta do pacto, gente. As limitações vão seguir por ali. O pacto é o quê? Não, é uma dedicação extra pelo técnico. Ué, então antes não estava rolando uma dedicação total? Precisou chegar nesse ponto para fazer pacto? Ah, vá pro inferno também.
3: Tava meia boca antes, tá? Assumindo que estava fazendo um trabalho meia boca.
2: Antes a gente tava meio acomodado, que a gente deu uma acomodada.
1: Foca aí, hein?
2: É, rapaz, olha que situação.
1: Foca aí, hein? Que é difícil focar.
2: Que situation, foca, hein? Mas vou focar. Imagina. Aí, não, antes eu tava meio assim, tava meio desmotivado, tava meio cansado. Mas aí agora que o treinador tá na bola da vez, tá com um alvo na testa, agora realizamos um pacto e agora vai.
8: Agora vai.
2: Pacto. Cuidado, hein? O último clube que fez pacto, hein? Vocês lembram? O Atlético Paranaense?
8: É.
2: O Atlético Paranaense tava pra cair na Série A, fez aquela campanha publicitária do pacto com o diabo.
1: Nossa.
2: É, filho.
1: Coisa ruim cobra. Quando é que vai vir cobrar o do Palmeiras também? Tá aí, hein? Quando cobrar vai ser...
2: Tu já viu aquele
1: vai
2: meme?
1: Vi que vi.
2: Já viu aquele meme, que é o cara conversando com o capiroto, assim, no meio de uma estrada deserta? Aí tem variações no meme, mas é mais ou menos assim. Imagina, tu gosta muito de rock.
1: Gosto.
2: Aí é o capiroto assim, você. Ué, tu não queria ser o astro do rock com 30 anos de idade, super famoso e bilionário? Aí você fala assim, pô, capiroto, mas morrer aos 27 não tá nos meus planos, não. É isso, você tem que escolher.
1: É.
2: Vai morrer aos 27, mas vai ser o astro do rock.
1: Eu tô fechado com o maior. Fechado com Deus, não abro mão. É nóis, fechamento. JC, um abraço. É, mas tem a galera aí do pacto. 21-9-9-557-103.
9: Fala, galera da TMC, Papo de Craque, primeira edição. Não, só pra avisar vocês aí que pé alto agora virou lance de expulsão, tá? Pelo menos se for com o Flamengo fazendo, é expulsão. Só pra avisar aí. Agora, se for de Palmeiras e Inter e ter o mesmo lance, nego não vai dar nada, tá? Só pra avisar aí. Falou, bom dia aí, galera. Abraço.
1: Olha, eu acho que é o Dedeco. Pela voz, é o Dedeco do Dibob. É o Dedeco. E aí, ô Farias, a gente vai entrar, o papo de Vasco tá acabando? A gente já pode entrar direto no mérito do

0: Flamengo? Ou a gente fala antes do campo e bola bizonho do Vasco? Vamos deixar pra depois?
1: Ah, não, acho que a gente arrematou. Acho que o campo e bola já tá meio
0: esgotado. Nem os vascaínos querem ouvir o campo e bola
1: péssimo,
0: do Vasco.
1: Foi ridículo, foi amassado, atropelado, esculachado, já resumimos.
0: É, não, a gente fala mais um pouquinho depois. Mengão! Uma vergonha também.
2: Uma vez Flamengo, sempre Flamengo.
0: E vamos falar de arbitragem, sim. Fica tranquilo, Dereco. A reportagem é de Henrique Magini.
3: Fala, Torelli. Tudo bem? Boa tarde para você e a todos os que acompanham o Papo de Craque primeiro tempo aqui na TMC. O Flamengo foi derrotado pelo Palmeiras no sábado por 3-0 no Maracanã e viu a equipe paulista abrir 7 pontos de vantagem na liderança do Campeonato Brasileiro. O Flamengo foi superior ao adversário, mas não conseguiu converter essa superioridade em gol. Até que aos 20 minutos de jogo, o atacante Carrascal foi expulso após atingir com a sola da chuteira o rosto do zagueiro Murilo. O técnico Leonardo Jardim, em entrevista coletiva após a partida, criticou a arbitragem e disse que contra o Flamengo é fácil dar cartão vermelho. Essa foi a 9ª expulsão do Flamengo na temporada e a 3ª de Carrascal com a camisa rubro-negra. Além do jogo contra o Palmeiras, o atacante foi expulso contra o Corinthians na final da Supercopa do Brasil e contra o Fluminense na 11ª rodada do Campeonato Brasileiro. Além da expulsão, o Flamengo também sofreu com 2 falhas do goleiro Rossi, no 2º e também no 3º gol do Palmeiras. Com relação à situação da meta rubro-negra, o Leonardo Jardim acredita que Rossi é o goleiro principal e o substituto Andrew, que ainda não foi utilizado pelo treinador, terá oportunidade, mas talvez ainda não seja o momento.
4: Não sei, eu infelizmente não tive a possibilidade de ver o Andrew em jogos, somente aqueles jogos do Carioca que eu vi pelas imagens de vídeo, não, ainda comigo ainda não o utilizei, mas com certeza que ele é um jovem que fez um bom percurso em Portugal, numa equipa como o Gil Vicente. Nós acreditamos nele, é uma questão de oportunidade. Com certeza que eu quero criar uma oportunidade para o André, mas não quero criar um afastamento do Rossi, porque ainda continuo a acreditar que o Rossi é o nosso goleiro principal.
3: Tá então palavras do técnico Leonardo Jardim sobre a situação da meta rubro-negra. O Flamengo agora volta suas atenções para a Libertadores, já que está classificado em primeiro do seu grupo e amanhã enfrenta o Cusco pela última rodada da fase de grupos às 9:30 da noite no Maracanã. Valeu, Torelli.
0: Valeu, Magini. É o desastre aí do Maracanã. Postei no Bom Zero Vegeta e na Vegeta TV. A última vitória do Palmeiras em Brasileirão, emblemática, numa margem de 3 gols. Foi pela 3ª fase do Brasileiro de 79, a fase antes da semifinal. E o Palmeiras aplicou 4-1. No Flamengo de Carpegiani, Zico, Adílio, Andrade, Raul. Flamengo que ganhou tudo naquele ano, menos...
5: Qual ano?
0: O brasileiro, 79. O ano que o Zico mete 90 gols, ele meteu gol nesse jogo também.
5: O ano que eu nasci.
0: É, tem tempo já. E aí aconteceu agora...
5: Eu esperava por isso.
0: Novamente, essa margem de um 3-0. E um jogo condicionado à expulsão, que o Dedeco bem falou. O Flamengo estava muito melhor, estava amassando... Até a irresponsabilidade, né, do Carrascal, e não é a primeira vez, né, inconsequência, falta de noção, e não é a primeira vez, né, do GGG. E o Flamengo tem culpa porque contratou o Carrascal, contratou sabendo de todo o kit Carrascal, e o kit Carrascal continua, tá? Aquele kit todo, continua aquele kit.
6: Perdão, amigos.
0: É
5: continua. Ontem parece que teve. Hoje é aniversário do Carrascal, né?
1: Não, o time nessa situação e o cara fazendo aniversário.
5: E aí parece que ontem teve uma festa na casa dele, e aí foi a torcida organizada.
1: Essa
5: do
1: festa
5: Flamengo.
1: Foi uma festa familiar ou foi uma festa mais.
0: Assim,
1: em casa,
0: que
1: geralmente.
0: Você considera
1: é uma festa...
0: família tradicional.
1: Não, é porque assim, o Torelli, esses caras moram em condomínios de alto padrão.
0: Sim.
1: Também não dá pra. Quando eles vão fazer as festinhas, né?
0: Festa que esconde o celular, é festa da família?
1: Não, mas aí não é em casa, aí eles alugam o espaço, né, Torelli?
5: Às vezes é em casa.
1: Em casa é mais uma coisa dos amigos, petit comitê. Por exemplo, uma festa
0: rapidinho.
1: Na minha casa, eu te chamaria.
0: É, tem fontes, às vezes é em casa mesmo.
1: É.
0: Tá nesse nível.
1: Tentei defender, tentei.
0: Não dá.
5: Mas uma organizada do Flamengo foi parar na porta do condomínio dele para protestar contra a realização da festividade.
0: É, culpa de quem contrata. É, aí é culpa de quem escala? Também. Culpa de quem escala, da moral. É isso. É, já falei, por mim, da janela, é ele, Pulgar e o menino Plata, um abraço.
5: O Plata ainda seguraria.
0: Já deu o que tinha que dar. Não só pelo campo e bola, mas também pelo todo, né? Pela falta de compromisso com a parte profissional, que na minha opinião engloba também quando não estão na atividade no campo e bola ou no treino e por aí vai.
1: Olha a oportunidade de ouro, porque é um atleta problemático, mas que certamente vai jogar a Copa do Mundo, né? Pelo menos as últimas convocações, o ciclo da Colômbia indica isso. Então, irmão, é aproveitar a chance de ouro e ó, tchau. Você vai conseguir negociar o cara recuperando dinheiro. Se ele entrar em campo ali um, dois jogos, conversa com o empresário, você arranja alguém para contratar o atleta. Imagino que o Flamengo vai ter uma oportunidade de ouro. Concordo contigo sobre o Plata também, porque o Plata, ele tá jogando muito. Só que isso pode nos levar ao erro de entender que, olha, tá jogando muito, organizou e daqui a pouco a gente sabe o que acontece. O atleta desconecta de novo da realidade, se perde, começa a repetir comportamentos que não são tão legais. O Flamengo pode aproveitar, negociar os dois. O Plata também deve jogar a Copa pelo Equador. Negocia, faz uma grana, faz um cash e já faz a reposição. Não que o Flamengo precise vender para realizar outras contratações, mas é o melhor dos mundos. Pô, tu vai contratar alguém, de repente menos problemático, e vai vender o problemático e vai arranjar uma grana. Copa do Mundo daí para ajudar quem quer vender jogador. E no caso do Flamengo, se livrar do Carrascal e se livrar do Plata, acaba sendo uma boa. Agora é impressionante, né? O Carrascal tem... O que é mais bizarro? Vou deixar para vocês. O Saldívia ter 3 gols contra em 25 de maio ou o Carrascal, que é um meio atacante, ter 3 expulsões em 25 de maio? Saldívia, aí eu deixo para os senhores votarem.
0: Saldívia fazer gol contra, com certeza. 3.
5: Ah, eu tenho minhas dúvidas.
1: Eu parei para avaliar e vou te dizer, tem pelo menos um golzinho contra do Saldívia, que é uma dosezinha de azar, tem uma culpazinha do goleiro. Agora o Carrascal com 3 expulsões.
5: É, as 3 expulsões são: a primeira é contra o Corinthians na Supercopa do Brasil, ele dá um soco na cara do Breno Bidon.
1: Inacreditável.
5: É. Enfim. A segunda expulsão é no Fla-Flu, que ele dá um carrinho no Guga, se eu não me engano, um carrinho completamente fora do tom. O Flamengo já estava vencendo a partida, final de jogo, assim, completamente surreal a situação. E a terceira é agora, esse pé alto dele que botou, parecia um goleiro de handball.
6: Essa talvez tenha sido a mais...
5: De jogo.
6: É, de jogo. É. Por que a mais, no talvez, Inter, discutível?
0: No jogo Inter e Palmeiras, foi isso? Que o Dedeco citou, tem um jogo que tem imagem. Olha, não é expulso, olha. E no jogo não foi expulso. Olha, e por que no jogo
1: a gente vai cair naquele mesmo? Porque o Leonardo Jardim, ele espalhou uma fake news na coletiva dizendo que no jogo Inter e Palmeiras, é esse? Não, acho que
0: não
1: é outro
0: sei
1: jogo.
0: Que jogo que é.
1: Que o mesmo árbitro teria tomado uma decisão diferente, não foi o mesmo árbitro.
0: Não falei, tá? O mesmo árbitro.
1: Não, não, não.
0: Todos os árbitros têm que ter o mesmo critério.
1: Não, mas falta de critério é o padrão do futebol brasileiro. É, isso aí. Essa reclamação eu acho justa.
5: Eu vou falar isso toda vez.
1: Vai ter critério pra ninguém. Você vai ser beneficiado e prejudicado pela falta de critério.
0: E tem que cobrar.
1: É,
0: né?
1: Só pra não espalhar essa. Porque o Leonardo, claro, Jardim, ele espalhou uma notícia falsa na entrevista coletiva. Na frustração pela derrota, ele contou um fato que não é verdade. Contou um fato, mas contou uma história que não é verdade. Não é um fato.
0: Ele errou na informação, acontece também da gente errar, trocar, ele tava no calor do momento ali.
1: Cara,
0: ele agora tem que pedir desculpa.
1: Sei, não.
0: Não, a gente erra, às vezes a gente acha que foi fulano e a Beltrano, a gente pede desculpa e erra. É claro que ele tem que ter uma responsabilidade maior,
1: sim,
0: com tudo que envolve,
1: isso,
0: né?
1: Concordo.
0: E é um treinador, mas pedindo desculpa, segue a vida, não foi o mesmo árbitro, mas teve um lance muito semelhante.
1: Mas senão... você vai encontrar muitos outros, com certeza.
0: Muitos, cara.
1: No intervalo de um ano, hein?
0: Pode tapar o erro do cara.
1: Vai ter expulsão e vai ter não expulsão. Por isso que eu tô falando que se apegar à falta de critério é complicado. Porque você vai encontrar algum lance como esse perdido, que rolou a expulsão, que o árbitro foi lá e aplicou o vermelho, ou seja, teve um mesmo critério. E você vai encontrar lance igual a esse que o árbitro entende que é só pra cartão amarelo. A questão aí, gente, é só pra deixar claro. É um lance que traz subjetividade. E eu sempre saliento isso aqui. Lance subjetivo, a gente não tem o direito de falar que o árbitro errou.
0: Isso.
1: Lance subjetivo vai depender de uma análise. Claro, se existisse um critério mais uniforme, o debate ia ser bem menor, porque os árbitros seguiriam mais ou menos uma mesma linha de raciocínio, e daí vem a frustração do torcedor. Mas eu nem sou a favor de ficar debatendo tanto esse lance, porque no fim das contas é isso. Ele entendeu que era pra vermelho, aplicou, e eu não vejo nenhum erro na tomada de decisão
0: e
1: do árbitro.
0: Se não tivesse expulsado também, não veria problema
1: também,
0: nenhum.
1: Lógico, também não acharia
0: isso. Mas se não tivesse expulsado, ia ter um choro gigantesco que
1: também,
0: não expulsou.
1: Também,
0: me impressiona, assim, a cara de pau do torcedor palmeirense nas redes de reclamar da arbitragem, de acusar o outro.
1: Torcedor
0: brasileiro,
1: cara
0: de pau. Aliás, um abraço pro Calil, né? Que foi muito bem no comentário dele. Embora eu nem concorde, eu acho que o Cascão devia ser expulso. É, mas foi muito bem na opinião dele, manteve lá. E a gente é fã. Calil é brabo. José Calil lá de São Paulo. 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
1: Olá, olá, Saudívia? Peraí, isso foi muito bom. Tem que pegar esse corte e postar no, na Vegeta TV.
2: Eu não vi
1: com
2: isso.
1: Com todo respeito.
3: Foi muito bom mesmo. Com todo respeito à torcida do Vasco.
1: É, eu não... Na hora eu estava em casa e estava assistindo na detentora. Não sei se vocês também falaram a mesma coisa. Se sim, eu posso até colocar o recorde de vocês. Mas foi assim, foi perfeito. Veio o cara falando, e a substituição? O Saudívia vai jogar na direita? E a gente não sabe como é que ele vai se portar ali. Saudívia atrasou! Gol! Quase o São Luís do Maranhão!
3: O nosso não foi tão bem encaixado quanto o da mamãe,
1: foi,
3: né?
1: Mas perfeito.
3: O da mamãe foi inacreditável.
1: Vamos ver como é que vai ser o desempenho dele. Gol! Inacreditável.
3: Só faltou o vilão em jogar um pinguinho assim de... Olha aí, ó, como é que foi.
1: Já botaram isso no X, no YouTube?
3: Ah,
1: no
3: já. Desde ontem tá circulando.
1: Ah, é? Tá circulando? Ah, então não vou
3: dar
1: o recorte do...
3: Tá, pô, tá. Porque estamos assistindo no Globo Esporte nesse momento.
1: Isso.
3: É isso. Basicamente, eles estão repercutindo que a internet já tá desde ontem falando, né? Foi impressionante o time. É o Felipe Bastos, né, que fala... Ah, ele isso. Vai jogar de lateral direito. Vamos ver isso. O que vai acontecer.
1: É. E o detalhe, o Renato Portaluppi tem culpa de colocar o Saldívia de lateral direito? Tem.
3: Tem, mas...
1: De escalar o Saldívia? Não, o Vasco não tem jogador.
3: Não tem.
1: Para a posição que esteja entregando um desempenho seguro. O Cuesta também não é hoje uma sumidade. Porém, o Saldívia, na minha opinião, e da mesa, tirando o Yuri Duque... De toda a rádio, um abraço pra galera de Brasília, aposto que eles pensam assim também, 100,1. Todos no mundo, é pior ainda do que o Cuesta hoje.
3: Sim.
1: Ele entrega com confiança e foi extremamente vaiado. 21 99 557 1013.
4: Boa tarde, galera da TMC, Caetano, taxista na voz. Cara, olha só. Flamengo perdeu o jogo, mas ganharia o jogo. Se fosse 11 contra 11, se não fosse Carrascal fazendo besteira. Mas eu quero mandar um recado pro amigo palmeirense. Amigo palmeirense, tu acha que tá bom pra tu? Faz o seguinte, no final do ano, você te convida a voltar e mandar mensagem pra TMC dizendo que seu time foi campeão em cima do meu. Porque até então, o último título que o meu time tem na Libertadores foi em cima do teu. Abraço!
1: É, a comparação fica num todo difícil, mas o futebol não é feito só do todo, né? Por exemplo, o Flamengo, por muito tempo, viveu de comemorar título carioca contra o Vasco. E era bastante comemorado, comemorei bastante, era muito importante, realmente. Mas havia esse papo.
3: Só salientar, né? Uma pena que uma derrota tão dura tenha acontecido numa noite que começou tão bonita... Com a homenagem ao Giovanni, ao Pequeno Príncipe, uma bela bandeira, né? Aquela bandeira, aquele mosaico 3D, sei lá. A torcida levantou, né? Homenagens no telão. Uma torcida muito carinhosa, né? Com um ídolo que infelizmente partiu. E aí, no fim das contas, terminar com uma derrota como essa realmente é muito triste. E fazer um outro desabafo aqui. 1h04 da tarde. Cadê meus dubladores do Brasil, Gustavo Machado, Veloso, que não... dublaram ainda o Renato Gaúcho desabafando no banco de reservas depois de levar um copo nas costas. Trabalhem, dubladores! Trabalhem!
1: Isso aí é a cobrança do Farias quanto aos dubladores de lances da internet. O Jorginho tem fratura confirmada, hein? A sexta do Flamengo em 5 meses. A nota oficial do clube. O clube de regatas do Flamengo informa que após exame de imagem realizado na manhã desta segunda, o meia Jorginho teve confirmada uma fratura no dedão do pé direito. Vale ressaltar que esta sexta fratura de um jogador do Flamengo em menos de 6 meses. Em nenhuma das jogadas que originaram tais lesões, o atleta adversário foi expulso. Em alguns casos, como no último sábado, nem mesmo o cartão amarelo foi aplicado. Em contrapartida a este cenário, o Flamengo é a equipe com mais tempo de bola rolando no país, apenas o 12º time em número de faltas cometidas. Mas é o clube brasileiro, aqui no Brasileirão, até aqui, com 6, sendo 5 delas, essas fraturas, com cartão vermelho direto. Eu li errado, eu acho. Mas é o clube com mais jogadores expulsos. Ah, perdão. Vou ler certo, tá? Mas é o clube com mais jogadores expulsos no Brasileirão até aqui. 6 mais jogadores expulsos, sendo 5 deles com cartão vermelho direto, tá? Inclusive o caso do Carrascal. Nenhuma destas expulsões resultou na saída de campo do atleta adversário com lesão. Jorginho está fora da partida contra o Cusco, válida pela Conmebol Libertadores nesta terça-feira. Caso não tenha condições de jogo no próximo sábado, será o décimo desfalque confirmado do Flamengo para a partida diante do Curitiba pelo Brasileirão da patrocinadora 2026. Ok? Eu li. Li do meu jeito, mas eu li. O Farias, o elenco do Flamengo tem peça para suportar tanto? E essa reclamação, essa direta na nota, tem justificativa?
3: Eu entendo a frustração, né, de uma lesão que acontece a partir de pancada de jogo, mas eu teria que observar todas essas entradas novamente para tentar entender se essa nota do Flamengo tem algum fundamento ou não. Então não vou chegar aqui e opinar sobre lances que eu sequer lembro que aconteceram. Eu acho que o Flamengo também fazendo uma força, né, um movimento de bastidor, um movimento institucional para se fortalecer enquanto essas brigas que rondam as relações dos clubes com a CBF. Eu tô falando do calendário, né, que o Flamengo emitiu uma nota no fim de semana, se sentindo prejudicado. Eu tô falando de questão de ligas, tudo isso que envolve, né, Flamengo, Palmeiras, CBF e os clubes como um todo. Então o Flamengo parece que tenta se fortalecer nesse sentido. Por conta da convocação, o Flamengo já vai ter muito desfalque no fim de semana, já seriam 9, agora com o Jorginho são 10, conforme a nota bem declarou. Entendo a frustração do Flamengo, é isso, é um movimento para tentar ganhar algum tipo de força nos bastidores em meio ao momento em que o Flamengo se sente prejudicado. Se sente prejudicado, tem que reclamar mesmo.
1: Eu acho que o Flamengo é um time que sofre, acho não, tenho certeza, sofre muito com acusações, né, de favorecimento de arbitragem desde que o mundo é mundo, e é o time a ser batido, né? Então vira uma situação meio complicada. Isso não sou eu que estou falando, isso aí tradicionalmente para qualquer equipe. Parece que é um movimento natural do ser humano de ter pena dos outros, né? Ah, é o Flamengo, vai ficar com a menos, é o Flamengo, que tem dinheiro, né? Aí para expulsar o outro, pô, vou expulsar o outro, tadinho, né? A situação que ele tá, né? Não vou expulsar, não. Então é uma coisa meio que, infelizmente, não é palpável, né? Mas é o feeling, né? E reflete-se nos números. São muitas expulsões diretas, inclusive, e muitas delas inquestionáveis. A última teve um questionamento, eu expulsaria direto, mas teve um questionamento quanto ao lance, porque antes já tinha tido um lance semelhante que não tinha sido expulso direto.
3: Esse é um ponto, né? As três do Carrascal eu lembro. E as três foram pra vermelho.
1: Mas tem a do Everton Araújo contra o Corinthians, que é um absurdo.
2: Sim, que é ridículo.
3: É verdade, aí você pode debater mais.
2: Mas, doutor Eli, eu acho interessante a forma como o Flamengo aprendeu a se comunicar nessa nova gestão, gestão do BAP. O Flamengo era bem criticado na época do Landim por não se manifestar publicamente, né, tanto a diretoria quanto o clube institucionalmente falando sobre a arbitragem, faz essa pressão que, assim, é horrível, é péssimo, mas todo mundo faz. Então, assim, a gente vê o clube que mais disputa hoje com o Flamengo é o Palmeiras. A Leila, semana sim, semana não, dá uma entrevista falando: eu não gosto de falar de arbitragem, mas já falando.
5: Quando perde, então.
2: E aí reclama. O Abel, quando perde, então, é só arbitragem, é só arbitragem. O Palmeiras nunca perdeu um jogo merecidamente. O Palmeiras só perde de acordo com a arbitragem, segundo Abel Ferreira. Assim, então, cara, é um jogo que tá aí, é ruim, é feio, é chato. Ninguém quer ficar aqui, pô, dando declaração, falando que o BAP disse sobre arbitragem, que o Flamengo falou sobre arbitragem, nem sobre o Abel Ferreira, mas é o jogo que tá sendo jogado. Então, assim, pelo menos o Flamengo, aparentemente, aprendeu também a fazer essa pressão. E, enfim, todo mundo faz, tem que ser feito.
1: Brandão?
5: Não, eu queria... Perdão, queria citar no Rossi, né, cara? E o Rossi, hein, irmão? Mais uma atuação deplorável, duas falhas, assim, pra mim, clamorosas, pra mim. Tem muita gente que não vai trazer a falha do gol do Paulinho como uma falha, mas eu acho que sim, era uma bola bem defensável. E isso só reforça, né, que a fase do jogador não é a das melhores, vem falhando repetidamente em jogos, né, tomando gols bobos, gols que um goleiro da categoria dele não sofreria, mas ele vem sofrendo, né? Isso, claro, atrapalha o desempenho do time. É claro que não foram as falhas dele que acarretaram na derrota, mas ajudou, e principalmente a expulsão do Carrascal, né? Uma série de fatores que contribuíram para essa derrota. E o grande detalhe desse jogo é que o Flamengo massacrou o Palmeiras enquanto esteve 11 contra 11 e não conseguiu fazer pela falta de pontaria dos seus atacantes. também por mérito do goleiro do Palmeiras, Carlos Miguel, né?
2: Isso.
5: Sim. Mérito de goleiro, fez grandes defesas que faltaram, né, pro Rossi. Chegou a fazer uma ou duas defesas, mas nos gols, falhas assim que não se deve cometer em uma partida tão importante quanto essa.
1: Pois é, eu sou um defensor do Rossi por tudo que ele fez com a camisa do Flamengo, né? Como ele deu um jeito ali na posição, mas há um claro declínio, não tem como negar isso. Ele tem, não é só nesse jogo, se fosse só nesse jogo seria oportunismo ou má intenção mesmo, às vezes as coisas caminham juntas, muitas vezes. E é o terceiro já seguido. Se tivesse, por exemplo, um pau a pau agora, Carlos Miguel ou Rossi, para um próximo jogo, Palmeiras e Flamengo, eu votaria no Carlos Miguel. Mesmo sendo um goleiro inseguro, tá? Também falhou durante o ano, o Palmeiras foi campeão.
5: Mas tem crescido.
1: Foi campeão paulista, o Palmeiras, né? E com ele falhando. Foi até constrangedor a matéria, ele parece dia seguinte no programa. E tá ele falhando no lance. Ei, parabéns! E tá ele lá fazendo pataquada. Mas ele cresceu de rendimento e provou valor. Eu só esse... Então, eu lamento que pode ser a última temporada do Rossi. Eu citei isso no ar. Me lembra... E é difícil achar goleiro confiável, tá? E dê certo e tal. Me lembra o declínio do Gilmar Rinaldi. O Gilmar começa muito bem, salva o Flamengo ali. E uma passagem que o Zé Carlos começou a falhar. Ele entra, ganha o Carioca. Ganha o Brasileiro de 92, o Carioca 91. E depois ele vai caindo de rendimento até sair. Depois até aposenta. E o Zé Carlos também, antes. Ele começa muito bem e depois cai de rendimento. Então, tem que ficar atento. Acho que já dá pra tentar ver o André, né? Que foi contratado.
2: Tem o André que foi contratado.
1: Ele tem rendimento pra ter oportunidade, porque o Flamengo tá precisando de um goleiro confiável. O Rossi, infelizmente, já demonstrou que não é mais confiável. São 3 jogos seguidos, ó. Vou repetir. Todo mundo que ouve sabe o quanto eu defendi o Rossi aqui, quando ele merecia, né, de mérito e crédito. De mérito não, de crédito. Muitas vezes era preterido nas eleições do próprio Pau a Pau, que é do Papo 2, começa às 5 horas. Chegou a ser o melhor goleiro da América e não tinha crédito com muitos torcedores. E foi muito bem, seguro. E agora está o completo oposto disso. 21-99557-113 no nosso WhatsApp. Fala, João.
2: Não, só ia fazer uma ressalva que eu peço um pouco mais de paciência com o querido Agustin Rossi. Eu acho que ele vem mal, né? Tá tendo essa oscilação. Mas acho que calma, acho que ainda vale dar, ele ainda tem crédito, é um excelente goleiro, foi muito bem no ano passado, foi muito importante pro ano do Flamengo ano passado, campeão brasileiro e da Libertadores. Acho que vale ter uma certa calma ainda, é muito novo, tem 30 anos pra goleiro, isso é muito novo. A gente vê o menino Fábio no Fluminense, que tem 45 anos, o pessoal sempre gosta muito de ressaltar nas transmissões, inclusive. Acho que vale ter esse cuidado ainda de não pensar em outro goleiro.
1: É, o Dedeco tá aqui no chat, eu não consigo ouvir agora, mas eu já tô lendo. Pelo amor de Deus, galera, alguém segura o Vegeta aí, cara. Rossi, qual o problema do cara? Falhou 2 jogos. 2 jogos não, 3. Ele é o maior assessor de jogadores do Flamengo e de coisas do Flamengo do mundo. Tá? Não pode falar mal do Flamengo perto do Dedeco, ok? Eu não tô expulsando o Rossi do Flamengo, tô falando pra dar uma oportunidade pro André provar valor. E os dois brigarem por vaga. Eu não via nem a possibilidade dele sequer entrar em campo. Não sou a favor de revezamento de goleiro. Pra mim era Rossi e mais 10. Começa o ano assim, ele foi muito bem na passada. Mesmo com a falha na final do Mundial, né, começa com moral.
3: Tá num momento ruim, pô.
1: É, e tá num momento ruim. É só isso. Não é uma questão pessoal e que ele consiga se erguer, mas o Andrew, que tá na fila, na minha opinião, já poderia ser testado.
3: Então, aí tem que debater se você contratou um goleiro que te passa essa confiança pra barrar o titular quando necessário, ou se você contratou um jovem que ainda não te passa essa segurança, e aí você pode avaliar se o elenco do Flamengo, com a qualidade que tem, demanda a contratação de mais um goleiro experiente pra ser esse cara pronto pra barrar o Rossi assim que necessário. Esse é um debate interessante que pode surgir, porque o Rossi talvez tenha passado uma impressão em determinado momento de que ele só precisaria de uma sombra. Eu mesmo não via uma necessidade tão grande do Flamengo, claro, contratar um outro goleiro tão brabo, com um currículo tão pesado. E, de repente, as últimas atuações indicam que o Flamengo tem que se movimentar nesse sentido ou confiar no André, dar alguma chance pro moleque, sendo que é um goleiro muito mais jovem, bem mais inexperiente.
1: É, brigou com o Botafogo pelo André, né? Pra contratá-lo.
3: Sim.
1: Eu, sinceramente, não gostei muito do que vi, o Carioca.
3: Exato, foram poucos jogos, mas não...
1: É, mas... Vamos ver. 21 995 57 1013.
6: Fala, rapaziada, boa tarde. Rapaz, cara de pau, os flamenguistas ainda reclamaram de arbitragem. Depois daquela final da Libertadores, a entrada do Pulgar, depois daquele jogo no Maracanã contra o Palmeiras. Cara, e outra coisa, Farias e amigos aí, o lance de sábado era pra expulsão correta. Você viu como é que ficou o rosto do cara? Não foi um pé alto. Cara, se o pé alto não pega, beleza, pode ser até passivo de interpretação. Mas foi pé alto na cara, ainda pegou quase no olho do cara. Como é que não é pra expulsão, cara? Admiro vocês falar que se não expulsa, não seria normal. Não seria normal, não. Seria um erro, pô. Que lance é lance claro pra expulsão, pô. Que isso. Valeu, rapaziada. Tamo junto. Pelo amor de Deus, hein, Torelli?
1: Não, pelo amor de Deus, uma ova. Tá? Começa a folgar, não, tá?
5: Respira.
1: Você fica colocando a audiência desqualificada no ar, eles vêm com, pelo amor de Deus. Eu falei que eu expulsaria o Carrascal. Então não mete essa. Agora. Eu só disse que tem outro lance semelhante. Tá preocupado com a saúde do outro menino que entrou na dividida? Do Inter e Palmeiras? Não tá, né? Então não enche meu saco também. Oh, quase pegou no olho, meu Deus, Jesus. Tá bom, show, já entendemos a sua intenção. Ele foi expulso, tá tudo bem. E ele citou o outro. Qual foi o outro que ele citou? Outro jogo? É, do Palmeiras. E do Veiga ele não fala, né? Que o Veiga deu uma senhora porrada antes, ele não fala. Só fala do Pulgar. O Pulgar também merecia ser expulso. Inclusive, eu cobro a saída do Pulgar. Já, porque ele continua inconsequente. E já deu. Também merecia ser expulso. Agora, o Veiga você não fala. E aí? Fala do lance do Everton Araújo também. Que a gente citou aqui. Que as outras expulsões do Pulgar, a gente falou que foram justas. Então, dá um tempo. Eu sei que seu papel é esse. Você antes é a maior audiência da TMC. Inclusive, um grande abraço pros antes que estão vibrando. Muitos vibraram vascaínos antes, né? No sábado. Mandando mensagem, comemorando. Chegou no domingo, não recebi nenhuma mensagem.
3: Ah, mas é zoação. Sumiram,
1: né? É, vocês estão no papel de vocês. Mas uma ova, hein? Um abraço para Brasília em 100,1 e para o Rio de Janeiro em 101,3. Para o TMC Esporte. E tio, acabou até minha bateria. Eu quero ler o chat. Não li o chat há um tempão. Tô enchendo o saco aí no chat. Lê, por favor, depois do chat, João. Ou você, Brandão.
5: Olha aqui, Johnny.
1: 21 995 57 1013.
7: Fala, galera da Transa. Boa tarde. Você vai caindo aqui falando sobre o goleiro Rossi. Eu acho que na época do Felipe Luiz, ele não era tão exigido. A zaga do Flamengo funcionava melhor. Agora ele tá sendo mais aí, ó. Tá vendo, acho que tá se mostrando quem realmente ele é, eu acho. Valeu, um abraço.
1: Eu não vou responder, não. Quer responder? Não vou responder mais ninguém.
5: Não,
1: tô de greve. Não vou ser grosso com os outros.
5: O chat.
1: Ah, vou elogiar. Não vou responder. Fala do chat.
5: Ó, Vitoca Alexandre de Moraes, TMC.
1: Vitoca STF.
5: Impressionante. É, Lucas Perry tá no Leeds United, dá pra trazer também. É um bom nome, né?
1: Ótimo nome.
3: Você não é agarramado com o Rossi, não, cara.
1: Não. Você tá falando do Rossi 2025 ou você tá falando desse
3: Rossi?
1: Eu acho
3: que, pô, o Perry tem umas atuações bem ruins pelo Botafogo naquela queda de rendimento. Depois ele vai pro Lyon, joga e tal, mas também tem algumas atuações não muito boas, algumas falhas. Não sei se o Perry é esse goleiro, não.
1: Eu acho que pode ser ele, né? Tem quantos anos? O goleiro chega, eu acho, com 30. Pode se tornar, tem potencial. Ele no Botafogo caiu muito de rendimento depois que foi vendido, né? No segundo turno dele, caiu bastante.
3: Não sei, Torelli, mas...
5: 28.
1: Não, mas foi
3: ele
1: isso.
3: Ele é esse goleiraço todo, não.
5: 28 anos.
1: Caiu com o time. 28 anos. 21-99, você conhece muito dele, né? 21-99-557-1013.
8: Fala, galera do Papo de Craque, boa tarde. Torelli, desculpa eu ter que discordar de você, mas o Rossi não vem falhando em 3 jogos, não, tá? É bem mais.
1: Ah,
8: posso
1: ainda
8: colocar
1: tem
8: aí uns 6 ou 7 jogos.
1: Tá inseguro mesmo.
8: É porque a gente fica na mente com jogos que o Flamengo perde ou empata por conta desses erros que terminam em gol. Mas tem muito mais erro dele que não terminaram em gol. Mas que continuam sendo falhas do Rossi. Tá muito abaixo do que deveria ser. Valeu, Vitor Barba, dali do Governador. Um abraço.
1: Tava inseguro também no jogo do Maracanã há pouco. Desculpa o ouvinte anterior que tomou de bobeira aí, que eu não respondi. Voltei ao normal, tá, gente? É, um jogo que teve há pouco no Maracanã, qual foi o jogo anterior a esse? Eu fiz o jogo. Estudiantes, né?
5: Estudiantes.
3: Tudo meio de semana.
1: É.
3: Estudiantes.
1: O Flamengo ganhou, mas ele tava inseguro pra caramba. No início
3: tá indo
1: era um monte
3: mal.
1: De escanteio, saindo mal pra caramba do gol. Tem razão, ouvinte. Voltaram a ter razão, hein? Parabéns. Obrigado pela presença de vocês, audiência qualificada da TMC, me trazendo de volta aí a ter gosto de respondê-los e debater num bom nível. Em 21 99557-1013 é o nosso WhatsApp, 21 99557-1013. Tem mais, eu quero 250 likes. Tem mais chat, ô Brandão?
5: Tem. Fala. O André Cole, 7591. Um dia o Rossi é o melhor goleiro das Américas. Aí faz uma sequência ruim e já quer contratar outro.
1: Sim.
5: Rafael S. Game. Trazer o PR seria excelente. Seria tipo o Palmeiras trazendo o Barbosa para rivalizar com o Léope em termos de elenco.
1: Eu acho que eu entendi o que ele quer dizer. E acho que ao mesmo tempo ele tá elogiando o PR, né? Tá dizendo que ele é bom.
5: Sim.
1: Eu vi o Ronaldo Escobar aí, hein? Tá de volta. Meu amigo, tá de volta no chat.
5: Tá de volta?
1: Felizmente.
5: Abraço, Escobar.
1: Abraço.
5: Jefferson Soares. Por muito menos, o Gregory foi expulso na final e teve comentarista justificando a não expulsão.
3: Que isso, cara? Vocês perdem ali, o Gregory quase te arrancou a cabeça do Fausto Vera.
5: Muito
3: Vera,
5: menos. Cara, você vai sangrar. Você
3: se perde no personagem. Eu
5: vou sangrar, cara.
3: Vocês se perdem muito, sério.
1: Não pode ser de sacanagem.
3: Vocês se passa.
1: Pior que não é, tá? Não é.
3: Pô, mas que isso, cara?
1: Inacreditável.
3: Mas eu acho que os dois são pra expulsão, tá? Mas, meu Deus do céu.
1: Eu tava no aniversário da minha afilhada, cara. Meu aniversário Deus, de criança, Gregory, né? Pra ser um clima maneiro. Mano. Montamos as cadeiras, você faz sempre lá no condomínio, né? Aí montamos as cadeiras, o amigão do meu amigo, que é o pai, de Botafogo, galera botafoguense, foi no aniversário pra assistir. Eu tô lá ajeitando as coisas, daqui a pouco... Quanto tempo foi? Um minuto? 50 segundos? Eu
3: 30
1: volto
3: segundos.
1: Pro salão, tá um climão no salão de festa. Foi aniversário de criança, cara. Que o Botafogo tomou o gol? Tava o Gregory, já tinha dado uma voadora na cabeça do outro.
3: Por que isso?
1: É lamentável.
2: Eu escutei alguns vizinhos gritarem palavrões nesse exato momento. E eu tava na casa da minha namorada e lá a TV é só pro streaming. Não tem a cabo. Então, a transmissão ficar atrasada, só escutei o pessoal... Ai, pariu, não sei o quê. Alho. Aí eu, pô, o que aconteceu?
3: Já saiu
2: um minuto de jogo? O que, que é isso, gente? O que tá acontecendo? Aí logo depois chega o Gregory com seu pé um pouco mais alto do que deveria.
1: Esse recorte, eu vou até trazer. E, enfim, nosso papel aqui é reportar e opinar, que é debate, né? Então, não agradando todo mundo, tá bom. Esse recorte que você faz do Flamengo que tava melhor, tava amassando, é um recorte curto, tá?
3: Sim, curtíssimo.
1: É um recorte que também não representa, 15, não pode minutos. Representar uma satisfação, não pode representar uma vitória. Não, estávamos o caramba. Foi incompetente de manter, e nessa intensidade o cidadão deu na cabeça do outro. Eu acho que o Flamengo ia ganhar? Claro que eu acho, tanto que eu falei que ia ganhar. Mas assim...
2: E tava melhor antes da expulsão,
1: tava melhor.
2: Bem melhor.
1: E poderia ter piorado muito se o Pulgar fosse expulso. E o Palmeiras poderia ter piorado mais ainda... que não estava melhor que o Flamengo na final da Libertadores passada, se o Rafael Veiga fosse expulso antes. Se o Rafael Veiga expulso antes, não tem o lance do Pulgar, talvez. Bem provável que tivesse mesmo assim. Mas vocês entenderam. 21 99557-1013.
9: Fala, galera do Papo de Craque.
1: Sim.
9: Fabiano Botafogo, dos Caxias Olímpicos. Eu queria só fazer uma pergunta nessa manhã. Como é que tá o ânimo do Vegeta comentando aí a extraordinária partida do Mengão no final de semana? Irmão. Ah, meu Deus do céu. Vida que segue. Forte abraço a todos aí. Trabalho de vocês é excepcional.
1: Acho que você definiu muito bem. Obrigado, elogio. A vida segue. E infelizmente o Vasco tomou uma cipuada também, que tomou grande parte.
2: Ele tá falando do Flamengo,
1: da nossa,
2: cara,
1: primeira hora. Não, porque se o Vasco tivesse ganho, meu humor estaria melhor ainda. Ia chegar aqui abrindo com o hino do Vasco.
2: Entendi.
1: Ia desafogar nisso. Mas de fato, assisti o jogo com o João Leite, com o Joel,
2: Magno
1: com
2: e Yuri.
1: O Magno e Yuri, foi o papo 4 ou papo 3? 3, depois virou 4, você foi embora, né? Papo 3, depois papo 4. E fiquei irritado, cara. Fiquei irritado, fiquei chateado. Mas passa, né? Como diria Nelson Ned. Vamos com mais da reportagem aqui dos grandes do Rio de Janeiro? Vamos com o Botafogo do Brandão? Pode ser rapidinho, Brandão?
5: Bora. Repercutiu então esse empate, o melhor resultado de um carioca nesse fim de semana, inacreditável, né, que tinha acontecido, mas o empate conseguido ali na Bacia das Almas, né, no último...
1: Bom resultado.
5: No último minuto do tempo regulamentar, aos 45, um gol do Barreira, aliás, golaço do Barreira, né, um chute na veia, igual ali com o peito do pé, sem chance para o Rafael... Primeiro tempo, aliás, dois tempos muito distintos. O primeiro tempo foi todo do São Paulo E o segundo, Botafogo, não deu chance. O Paulo pouco ameaçou a meta do Neto, que por sua vez falhou no gol. Gol do Luciano, né, marcado aos 3 minutos. Barreira empatou já no finalzinho. E a gente já ouviu o Franklin Carvalho falando justamente dessa discrepância, né, de um tempo para outro, e do que ele falou com os jogadores no vestiário para ajustar o time, que ele voltasse melhor no segundo tempo.
10: No intervalo nós tentámos corrigir ou passar a ideia, a mensagem do que tínhamos preparado e que não estávamos a fazer. E depois, como eu disse anteriormente, estes atletas, estes jogadores, já mostraram que é até o último minuto, até o último apito do árbitro, nós já ganhamos, já somamos muito ponto nos últimos minutos das partidas, também já perdemos pontos. Mas estes jogadores mostraram uma vez mais que é até o último suspiro. E eu acho que não vamos aqui falar de questões táticas, de questões estratégicas, mas sim do chip, da disponibilidade, que foi totalmente diferente no segundo tempo.
5: Aí, portanto, Franklin Carvalho, né, citando mais uma vez esse poder de reação do Botafogo. Já é o segundo ou terceiro jogo que o Botafogo sai atrás do marcador, corre atrás do resultado e consegue um empate. E isso não pode acontecer, né? A verdade é que o Botafogo tem que manter o mesmo ritmo, a mesma pegada e construir o resultado, não correr atrás dele, porque isso pode complicar. Botafogo perdeu uma posição na tabela, agora é o décimo, tem 22 pontos, ainda está na primeira página da tabela do Campeonato Brasileiro. E agora tem o Bahia no próximo fim de semana para fechar essa primeira parte do campeonato, né, antes da parada para a Copa do Mundo, e precisa vencer, né, para terminar ainda na primeira página. Mais uma partida fora de casa. Antes disso tem o duelo contra o Caracas, que vai ser apenas para cumprir tabela, né? O Botafogo já está classificado para as oitavas da Sul-Americana. Esse jogo vai ser na quarta-feira, provavelmente com uma equipe de reserva, Torelli.
11: Obrigado, Brandão. A gente vai comentar o Botafogo já, porque tem que pagar o break. 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
5: De volta na TMC, eu vou começar elogiando o Jordan Barreira, tá? Garoto largado ali, a situação do botafoguense, sempre com uma garra tremenda, sempre com uma determinação tremenda e nem sempre com a parte técnica apurada, afinal um garoto ainda tá se tornando profissional, ainda tem um caminho a seguir, teve que assumir uma titularidade aí pela ausência de outros, né, pela situação que o Botafogo passava, a saída do Savarino e grandes nomes, e chegou a ser perseguido. Eu acho um absurdo você botar a culpa no moleque. Ah, mas no moleque, eu digo assim, um garoto, né? Ainda em formação. Ah, mas futebol, ele é profissional, é isso mesmo. Não concordo, acho de... Ainda mais de gente mais velha, acho de uma falta de senso absurdo. E ontem era um jogo pra ele, né? Um jogo físico, um jogo que pedia uma entrega. E além dessa entrega, ele teve uma capacidade ali de finalização tremenda. Fez um golaço, foi decisivo.
6: Jordan então, Barreira, que tá na lista larga da Colômbia, pra Copa, tá?
7: Lista larga.
5: Eu odeio esse termo.
8: Ah, inclusive isso é uma questão, o Carrascal também tá na pré-lista, eu tinha visto, mas esqueci de falar na hora.
5: Obrigado
8: pelo Carrascal, peço perdão.
5: Pré-lista, é bem melhor. É isso, né, o Botafogo ali fez as substituições que mexeram com o segundo tempo e depois, novamente, fez as que remexeram, né, a entrada de Tuco e Cris Ramos, que poderia ter feito o gol da vitória se ele não fosse o Cris Ramos.
7: É, mas é, né, o Cris Ramos. É, sobre o Barreira, todo jogador oscila, né? Um moleque jovem vai oscilar também. Vai ter bons momentos, maus momentos. É um atleta que, se bem desenvolvido, eu acho que pode render ainda muita coisa boa pro Botafogo dentro de campo. E, obviamente, retorno financeiro, que a essa altura é algo que o Botafogo valoriza muito para tentar organizar a casa. Penso que o jogo em si, ele teve um segundo tempo legal, mesmo o roteiro do Botafogo e Atlético Mineiro, né? O Botafogo só quer jogar o segundo tempo, e aí tem o lado positivo, que é um time que batalha, que se entrega, que luta até o final e arranca um empate na marra, mas o lado negativo, que é um time que deixa no ar a possibilidade de vencer um jogo que era acessível. Assim, o São Paulo fez um bom primeiro tempo, mas me parecia um jogo acessível. Qualquer jogo nesse blocão aí, de Botafogo, São Paulo, Fluminense, Grêmio, Inter, qualquer jogo desse dá pra vencer. Dentro ou fora de casa. Pega o jogo contra o Corinthians, né? Uma atuação bem regular do Botafogo, equilibrada ao longo de 90 minutos, e venceu o jogo. Eu não estou dizendo que venceria sempre se jogasse os 90 minutos na mais alta intensidade, mas pelo menos a gente retira a dúvida, né? Olha, jogou 90 minutos em alta intensidade, mas não venceu o jogo por conta de um erro, por conta de uma questão tática, por conta de uma leitura errada do técnico. Me incomoda um pouquinho isso. Um time que ignora um tempo de jogo. Mas no fim das contas, o empate, como falamos lá no início do programa, não foi um mau negócio. O golaço do Barreira, né? Um dos mais bonitos do campeonato até aqui.
5: Você quer falar da falha do Neto, Farias?
7: Ah, mais uma, né, Torelli? Eu não sei nem o que falar, além do que a gente já vem falando. O Neto é um goleiro que compromete muito o andamento do Botafogo. Além de toda essa questão que eu tenho salientado, de um time que muitas vezes não vai bem nos primeiros tempos, né? De um time que já tem deficiências, né, normais, de qualquer time que não tem hoje um grande elenco. Você ainda tem um goleiro que dificulta muito a missão, porque assim, imagina, você acha o elenco do Fluminense muito melhor que o do Botafogo? Muito superior? Eu acho até que tem alguns pontos ali que pesam a favor do Fluminense, mas o Fluminense tem um goleiraço, que pega pra caramba. que vira e mexe salva o

0: time que garante um resultado. O Botafogo não tem isso. O Botafogo não tem um goleiro hoje que sustenta aquele pontinho. Pior, tem um goleiro que ajuda o adversário a marcar. E muitas vezes facilita a missão do adversário na hora de botar a bola no fundo da rede. Mas aí, cara, é chover uma olhada. E também,
1: totalmente.
0: Se eu disser que eu tenho uma solução aqui, qual a solução? O Léo Link? O Raul? Eu acho que o Raul entregou mais... Não sei se qualidade, mas foi um pouco menos pior do que o Neto. Mas quando a gente tá falando de menos pior, é porque realmente tá tudo muito ruim. Aí eu não tenho nem como cobrar. Não, tem que tirar o Neto e botar o Raul. Como se o Raul fosse resolver os problemas, coisa que não vai. Botafogo tem que derrubar o transferban, os transferbans, pra tentar contratar um novo goleiro.
1: Há um entendimento interno que o Botafogo precisa de goleiro, Brandão? Já? Já não é a palavra,
2: não,
1: né?
2: Não existe esse entendimento. Tanto é que...
1: Ou seja,
2: quando pôde contratar, não contratou. É, o Botafogo confiou nesses três. E tem mais um na lista larga.
1: Larga essa lista.
2: Christian Lorch é o quarto goleiro, que é o do Sub-20, tá atuando no Sub-20. Ele tá na lista da seleção equatoriana.
0: Legal.
1: Será que o Christian Lorch consegue ser pior rimando? Deve conseguir, né?
2: Ninguém
1: nunca
2: sabe.
1: Nunca joga, né?
2: Não joga, e nunca jogou.
1: Chegou o nível de pedir um Bruninho, cara.
2: É.
1: Chegou esse nível de desespero.
0: O levantador?
1: Não, o goleiro. Vamos ao WhatsApp, 21 99557-1013.
3: Fala, galera da TMC, Rafael aqui da Ilha. Parabéns pelo programa. Eu já dou parabéns pelo programa no primeiro minuto, que vai ser brabo como todos os outros. É, eu não vou encher o saco sobre o virtual não assumido, que na segunda edição a galera já vai encher o saco dele. Mas eu queria encher o saco de vocês com o virtual diretor de futebol, que desde aquela história do Mickey da segunda divisão da Inglaterra, que a gente sabe que não é o Boto, né? Tanto é que o Bap fala lá na reunião de final de ano, apresentando a temporada, que quem é ele, né, pra dizer pro diretor de futebol, pro scout, quem é melhor. Acho que alguém tem que ter a última palavra e aquele jogador não era pro Flamengo. Enfim, ele já se ligou que o trem tá indo pro lado errado, resolveu descer, pegar o trem pro outro sentido, ou o Léo Gardner ainda é o técnico? Que eu nem acho que foi culpa dele, tá? Mas a saída do Filipe Luís, na minha opinião, piorou o time.
1: Ah, isso é uma coisa que tem que ser vista também a longo prazo.
0: Sabe quem tá sem emprego, né?
1: Sei.
0: Ele.
1: Jorge Jesus.
0: Famigerado.
1: É o maior treinador do Flamengo e o melhor dos últimos tempos. E merece todo o respeito. Acho, inclusive, que tratam ele pior por ciúme, uma série de coisas.
0: Ele foi embora, né?
1: Ele foi embora.
2: É que ele já tá aqui no Rio?
1: Na pandemia.
0: Não tô dizendo que é injusto.
1: Não, tô só explicando a circunstância.
0: Entende a frustração?
1: É.
0: Ah, o cara escolheu ir embora.
1: Mas, escolheu é... E ele disse na época, eu só saio do Flamengo pra tais times. Real Madrid, Benfica, que era o time dele, e enfim, meia dúzia de time aí que era... E Benfica é o time dele. Sim. O time que ele tem o afeto lá. Não foi uma troca, tipo assim, vou largar vocês na mão e... Não foi isso. E quiseram pintar dessa forma e o torcedor, ele papo furado. Ninguém é maior que o Flamengo. O Flamengo segue. Estamos em 2026, estamos falando de quem? De novo.
0: Mas
1: Foi campeão lá. Foi campeão na Turquia também?
4: Agora você me apertou.
2: Eu acho que não.
1: Fez bons trabalhos.
4: Todos,
1: menos a volta do Benfica. O único trabalho dele que não foi bom foi esse retorno ao Benfica.
4: Mas acho que a chateação do torcedor do Flamengo com ele também vem de uma questão de Flamengo entra em 2020, isso ainda pré-pandemia, com aquela certeza de que havia virado o Bahia das Américas. O clube contratava os principais jogadores, já tinha o principal elenco do país, o melhor time do país, não só o principal elenco, mas o melhor time que jogava mais bola, tinha passado de um ano de 2019, venceu um brasileiro e Libertadores e foi muito bem contra o Liverpool na final do Mundial.
1: Uhum.
4: Assim, o torcedor tinha certeza que ia ser o Bahia, não ia ter ninguém que chegasse minimamente perto do Flamengo. Vem a pandemia, o Jorge Jesus sai do Flamengo, tem muitos motivos, inclusive um deles é a própria pandemia. Enfim, o torcedor se revolta, acho que um pouco nisso, nessa esperança frustrada que tinha.
1: O Jesus segurava ali na mão. A figura que segurava o futebol do Flamengo era o Jorge Jesus, cara. Desandou. Voltou 10 casas. Outro dia tava o Moser falando sobre. Ele não entende como que o Flamengo não conseguiu manter a mesma cartilha, se manter alto nível. E é óbvio. Porque o Jorge Jesus é que segurava e saiu, pô. Os outros tinham as importâncias deles, faziam as coisas deles, mas quem segurava? Quem segurava Gabigol? Quem segurava Arão? Que eram dois dificílimos, mais difíceis desse elenco aí, histórico de 2019. Era o Jorge Jesus. Sobre o Léo Jardim, cara, se ele sair, quem é que vai ficar com pena dele? Da forma que o Filipe Luís saiu. Eu acho pior ainda, tá? Porque o Filipe Luís pelo menos fez um trabalho longo antes de sair. E o Leonardo Jardim deveria ter um tempo para terminar pelo menos algum trabalho.
4: Eu acho quase impossível que o Leonardo Jardim não termine um ano no Flamengo.
1: Não, não só acho quase impossível, como não sou a favor.
4: Sim, tem isso,
1: por mais que eu ache o Jorge Jesus incrível, por mais que eu queira que o Jorge Jesus volte, não é o certo, não é a se fazer. A não ser que seja um desespero gigante. Ah, ele errou? Tinha que botar uma linha de 5?
0: Não duvido, não.
1: Contra, também não. Contra o... Foi muito difícil, né? Duvidar. Tinha que botar uma linha de 5? Ele errou depois da expulsão? Ele tem jogos questionáveis? Sim. Faz um trabalho ruim? Não.
4: Não faz um trabalho ruim e é um bom treinador. O título que ele vence de Ligue 1 com o Mônaco... Ah, brincadeira. Já era esse, não era esse PSG todo de agora, mas já era um PSG muito forte lá na França. E ele consegue bater o PSG, cara. Assim,
1: mas ele tem que provar mais. Ele tem que provar mais sendo técnico do time a ser batido. Se não me engano, só um trabalho ele fez dessa forma. O resto é tudo time alternativo. É um
0: cenário diferente, né?
1: É um cenário diferente.
2: Jorge Jesus foi campeão da Copa da Turquia pelo Fenerbahçe.
1: Aí,
2: 22-23.
1: E teve a situação também que ele pediu um tempo pro Flamengo, que ele tinha que terminar o trabalho que ele estava fazendo. Não lembro exatamente qual time.
4: Era no Benfica.
1: Não era na Grécia, não?
4: Não, era no Benfica mesmo.
1: Eu acho que era no Olympiacos, dá um confere aí, por favor. Que há uma situação do tempo e tinha que terminar o campeonato, os caras queriam que ele saísse de qualquer maneira. Aí os comentários: ele é Mengão? Se ele é Mengão, ele tem que vir, pô. Larga tudo. Aí o cara perde dois jogos, bye bye. E não esperaram pra contratar o, sei lá, não era nem o Domenech, mas era um técnico desse que não deu certo, de vários que não deram certo. O Paulo Souza, o Sampaoli...
4: Fenerbahçe.
1: Era o Fenerbahçe, nem eu nem você. Vamos falar mais do Fluminense. Era essa tal Copa aí que a gente tinha que esperar. Acabar. Ganhou. A reportagem... É sua?
4: Hoje é comigo.
1: É de João Leite.
4: Torelli, final de semana complicado pro Fluminense, que não vem de uma boa... Uma última semana agradável, né? Teve a vitória contra o Bolívar no Maracanã, mas que não cumpriu o desejo de vencer por 3 gols de diferença para depender só de ser na Libertadores. No final de semana teve o jogo contra o Mirassol, que não fez uma boa partida, né? E, enfim, trazer o técnico Zubeldía para comentar um pouco desse jogo do Fluminense lá no Maion contra o Mirassol.
5: Tuvimos muito a pelota, mas sem a profundidade ou a criatividade que tem que ter para ser o complemento. Nós, tendo muito a pelota, no tuvimos las situaciones que deberíamos tener para empatar o dar vuelta al resultado. No hicimos un buen partido, a pesar de tener mucho la pelota, no hicimos un buen partido. Y sí, también, más allá de reconocer que no hicimos un buen partido, creo que también es importante reconocer lo que hizo el árbitro, que me parece... que se equivocou e se equivocou feio ele não pitar o penal.
4: Tá aí a reclamação do Zubeldía sobre o pênalti revisado pelo VAR e que não foi dado pro Fluminense, mas também admitindo o jogo ruim do Fluminense. Trazendo alguns números aqui da partida, Torelli, o Fluminense teve 67% de posse de bola, 10 chutes, somente um ao gol. O primeiro chute a gol do Fluminense vem com a cabeçada do Cano aos 43 minutos do segundo tempo. Uma partida bem ruim do Fluminense. E defensivamente também, o Fluminense só conseguiu ter 64% de êxito nos desarmes tentados. Uma partida complicada pro Fluminense, que agora volta a campo nessa terça-feira contra o Laguaria pela Libertadores, né? Lutando pela vida, o jogo mais importante até agora do ano do Fluminense. Deve contar com alguns desfalques, como por exemplo, o Canobi não deve jogar, enfim, entre outros atletas. O Martinelli ainda não tá de volta por lesão. E tem a insegurança defensiva também, né? Tiveram até mudanças, né? Nesse final de semana jogaram Gêmeos e Freitas na zaga tricolor. Enfim, momento complicado do Fluminense, Torelli.
1: Eu acho que não há problema nenhum da gente mudar de ideia ou da gente assumir que tá errado. Quem acompanha aqui a TMC sabe. Mas estou começando a entregar os pontos contra o elenco do Fluminense. A partir do momento que tem que jogar um Bernal e o Bernal não consegue encontrar os adversários, nem do Mirassol.
4: E foi escalado para dar mais sustentação defensiva pro Fluminense.
1: E não dá.
4: Não dá.
1: Ainda dificulta a saída, que é lenta. Então, a partir do momento que o Gêmeos tem que jogar e não é o ideal, é quando não joga, joga o Ignacio, que o Freitas tem que jogar todas as partidas. O Freitas chegou um momento que ele tentou um chute, o Fluminense precisando empatar no fim do segundo tempo. ele tentou um chute praticamente no meio campo. Eu não tô zoando, não. Tava muito longe, ele tentou chutar. É inacreditável. Eu mandei minha mensagem pro nosso Léo Resenha. Participa agora também, de vez em quando, do Papo de Craque, primeiro tempo. Vai ter o Rafa aqui também, Rafael Alves. Léo Resende, repórter, tava assistindo a partida. Ô Brandão, então, eu tô certo nessa decisão de abandonar a defesa ao elenco do Fluminense?
2: Cara, tá complicado, né? Eu tenho que dar razão a você, porque é uma defesa que não passa confiança nenhuma. Aliás, eu tava pensando aqui agora há pouco, né? Cada time tem um jogador a ser criticado, questionado, assim, com uma ênfase maior, né? No Fluminense, qualquer um dos zagueiros ali, a gente pode escolher o Freitas, mais o Freitas, né? Ignacio, James agora, que, pô, caiu assustadoramente, assim, de nível das suas atuações. Flamengo com Carrascal e Rossi, o Vasco com Saldívia, o Botafogo com o Neto. Cada time tem um jogador ali que é um calcanhar de Aquiles. No Fluminense, cara, eu não tenho que... não vou aqui enganar o torcedor, né? A gente espera muito que isso mude depois da Copa, né? Com contratações, com jogadores que cheguem para ajudar, para elevar o nível do elenco, especialmente da zaga. Não é uma zaga, é uma zaga que não passa nenhuma confiança. É inacreditável. Todo jogo o Fluminense tem problemas, com erros, com falhas. E mesmo com o Fábio, né? E o Fábio fica sobrecarregado e não tem como segurar a peteca. Não tem esperança, não, cara. A esperança é a janela pós-Copa do Mundo com o Fluminense contratando. E que contrate certo dessa vez.
4: Né? É, pode achar... acabar trocando de técnico também, né? A torcida já pede um pouco a saída do Zubeldía. A situação é complicada.
2: Da Libertadores na quarta vai ser...
4: Enfim, pode acabar indo embora o nosso Zubeldía.
0: Eu acho que vai embora ganhando ou perdendo.
1: Também
0: se perder,
1: acho.
0: Já elimina a possibilidade de prosseguir, né? Uma eliminação extremamente dolorosa na Libertadores. E se vencer, gente, eu também não acho que tenha muito oxigênio para se manter. Como existe essa pausa de 40 dias, eu não sei qual o planejamento do Fluminense vai dar um período de férias. Deve dar algum período de férias. Eu acho que o Fluminense vai aproveitar para mudar de comando técnico. O trabalho parece que deu uma esgotada. Veja bem, não é muito meu pensamento. Eu preferiria, assim como vocês falaram do Leonardo Jardim, né? Dá tempo, esperar um pouco mais. De repente, esse trabalho ainda poderia ter algum tipo de salvação. Mas eu entendo que é fácil falar aqui também, né? Na pressão, no calor, né? No hábito que existe do futebol brasileiro de mandar treinador embora, eu acho que ele vai rodar ganhando ou perdendo. Vamos imaginar que ele vença bem o Laguardia, se classifique, e no fim de semana o Fluminense pega...
2: Cruzeiro.
0: E fora. Vença. Jogo dificílimo. E vença. Vamos imaginar... Vocês acham que essas vitórias são suficientes para dar oxigênio ao trabalho? Eu, sinceramente, não acredito.
4: Acho que vai embora também. E
0: vai rodar.
4: E o Fluminense vai, se entende que não tem como dar uma volta por cima com o atual treinador. É bom aproveitar a parada da Copa para contratar alguém, para ter tempo de treinar, tempo de colocar suas ideias em prática. Enfim, esperar que venham mudanças, tanto no elenco, né, quanto qualquer outra situação que a diretoria do Fluminense imagine que tenha no clube.
1: Imagine depois. O chat, o Brandão, vamos ao chat. Passamos de 250 likes? Tomara que sim, eu não tô olhando mais. Eu não vou fazer ditadura do like porque eu tô sem o celular novamente. O dia começou bem cedo. Um abraço aí pra galera lá da Itavema, que eu estava lá gravando.
2: Vamos lá, Rodrigo Pezão, escreve aí. Zumbilandia cai e Reinait volta pro Fluminense. Ali... Alexandre Teixeira, injustiça, o Fluminense tem ótima zaga. Talvez só o Vasco tenha a mesma qualidade no setor defensivo.
1: Cara, eu vou te falar, nenhuma chance contém do Renato ironia. Voltar no momento pro Fluminense. Zero.
2: Roberto Souza Sony, infelizmente todos os cariocas têm seu vilão caseiro. É, foi o que eu falei aqui agora, né? Cada um tem um vilão caseiro. Pitbull Carente, vem Renato Gaúcho, troca com o Zubeldía. Aí, a galera do... O Fluminense está querendo o Renato de volta.
1: Cara, não é possível que os torcedores...
4: Será que estão mesmo?
1: Não é possível, cara. Você é torcedor tricolor? Mande aí, você que chutou o Renato das Laranjeiras antes. Você tem, é na Barra? Barra Olímpica, não? Barra Curiciquiana.
0: Acho que é.
1: É ali.
4: É do lado da CDD ali, junto com o do Vasco.
1: Perto do antigo que tinha o nome de Barra Music. Agora é outro nome.
4: Bom
1: 21
4: local.
1: 99557-1013.
6: Fala, rapaziada da TMC, beleza? Rodrigues aqui de Laranjeiras. Cara, às vezes o óbvio precisa ser dito. E o que a diretoria do Flamengo fez foi trocar um treinador bom, regular, por um treinador ruim, que não tem comando, a verdade é essa. Tem que ser previsível por qualquer treinador a possibilidade de você jogar com um jogador a menos. A gente não pode engolir a desculpa de que a expulsão do Carrascal condicionou o jogo. Quantos jogos nós já vimos aí de equipes que com um a menos empataram jogos, venceram campeonatos, venceram finais, mesmo com um jogador a menos. Então, é isso. Tamo junto.
1: Alguém pode dar mérito pro Abel também?
0: Então, a galera esquece que tem um negócio chamado adversário, né? Que causa dificuldade também.
1: Não, foi muito bem o Palmeiras do Abel pós-expulsão, mas muito bem. Mérito dele.
0: E outra coisa, você tá um momento no jogo que pra mim é emblemático. Ele volta pro segundo tempo com Bruno Henrique no Everton Araújo. Abriu o time, que absurdo! O Flamengo passa perto de empatar em dois lances seguidos. Uma falta que o Samuel Lino cabeceia. O Carlos Miguel faz boa defesa. E eu acho que nem o escanteio já desse lance. A bola sobra para o Paquetá ali na altura da marca do pênalti. Talvez ele vai tentar um chute de primeira jogar longe. Se o Flamengo empata num desses lances e muda a história do jogo, aí o Leonardo Jardim viraria gênio porque fez aquela substituição. Eu acho que foi uma noite infeliz em vários pontos do Flamengo. E óbvio que o Leonardo Jardim, técnico do time, está incluído nisso. Mas não vejo ele como o principal responsável, não. E sim, expulsão condiciona muito o jogo.
1: Ó, e outra coisa. O mesmo Bruno Henrique entrou contra o Atlético Paranaense e salvou, né? Colocado pelo Leonardo Jardim, fez a jogada, assistência para o gol do Pedro. A Transamérica agora é TMC. Até que fim no horário, hein, Xere?
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1: De volta para falar de seleção brasileira. Léo Pinheiro.
2: Tudo bem, Totô? Um abraço para você, para todo mundo aqui ligado na TMC. Pois é, a partir de hoje, pelo menos nessa semana, vou fazer a cobertura da seleção brasileira, vou trazer detalhes, já que já estou em Teresópolis, local que abriga a Granja Comari, e vamos acompanhar essa preparação da seleção brasileira antes do último amistoso no Brasil. O jogo no próximo domingo no Maracanã contra o Panamá, que terá transmissão aqui da TMC. Aos poucos, os jogadores da seleção brasileira vão chegando ao Brasil e a apresentação dos atletas na Granja está marcada para acontecer somente na quarta-feira, ou seja, a equipe da TMC chegou de forma antecipada, antes até mesmo da seleção nacional aqui em Teresópolis. Pois bem, o grande tema desse final de semana fica por conta do gol, porque existe esse grande debate a respeito da fase vivida pelos goleiros da seleção brasileira. O Everton, que vive um momento regular, vamos colocar assim, com a camisa do Grêmio, o Ederson uma má fase e o Alisson, depois de muito tempo, voltou a atuar. Depois de meses de inatividade, ontem ele esteve em campo com a camisa do Liverpool no jogo que fechou a temporada na Premier League, o empate em 1-1 com o Brentford. O Alisson não foi tão exigido assim, fez apenas uma defesa nessa partida, mas já foi uma atuação dele em uma partida de alto nível. E aí fica essa questão se ele inicia a Copa do Mundo como titular. O Brasil terá mais amistosos pela frente e ele tem essa possibilidade de se condicionar ou recondicionar, tendo esse ritmo de jogo para a estreia da seleção brasileira na próxima Copa do Mundo. Sobre o Alisson, a gente ouviu aqui na semana passada, exatamente na semana passada, na segunda-feira, na exclusiva que o Taffarel deu para mim aqui na programação da TMC, na cobertura da convocação da seleção brasileira. Ele já tinha assegurado que o Alisson tinha se recuperado do problema físico e que, por opção, preferiu não atuar pelo Liverpool para se preparar para a seleção brasileira. Ontem foi a campo e agora tem essa semana de treinamentos a partir de quarta-feira, repito, com a seleção brasileira para se preparar e estar em campo no amistoso contra o Panamá no próximo domingo. E aí fica aquela questão: quem tem que ser o goleiro titular da seleção brasileira? O Everton tem ritmo de jogo, o Ederson vive uma fase e o Alisson está voltando agora depois de meses de inatividade, Torelli.
1: Obrigado, Léo Pinheiro, que brilha agora na cobertura da seleção brasileira também conosco no Papo de Craque. Primeiro tempo, temos muitos assuntos a tratar sobre a seleção verde-amarela. A Copa está chegando, mas agora a prioridade ainda são os clubes, né? Vindo no fim de semana desse, então, quem que imaginou que o Vasco ia tomar essa porrada do Bragantino, né, o Joel Silva?
3: Então, Torelli, depois do jogo, teve muita confusão nos arredores de São Januário. Torcedores revoltados tentaram invadir o estádio em forma de protesto. Teve muita correria, tumulto, muito gás de pimenta e também bala de borracha que foram utilizados pelos policiais para tentar conter esses torcedores revoltados. Falando agora um pouco sobre o trabalho do técnico Renato Gaúcho, ele, no Campeonato Brasileiro, comandou a equipe em 13 jogos, com 5 vitórias, 4 empates e 4 derrotas. Um aproveitamento de 48,7%. Com esse aproveitamento, se contar apenas o Renato Gaúcho, o Vasco estaria na 8ª colocação do Brasileirão. E aí, o trabalho do Renato acabou ou ainda tem lenha para queimar, Torelli?
1: Eu acho inacreditável esse questionamento, Joel.
4: O futebol brasileiro é incrível, cara.
1: Por todo o ambiente, por toda a situação, é que em parte também ele se colocou. E o Vasco tá indo na Sul-Americana, né? Tá indo.
4: É, deve passar em segundo.
1: Trancos e barrancos, mas tá indo. Mas é inacreditável. Se você chegasse no dia anterior, falasse, inclusive que o Vasco ia tomar de 3 do Bragantino em casa, também é. Parabéns pro Wagner Mancini, grande trabalho. Grande
4: belo jogo, né, do Bragantino.
1: Do Red Bull Bragantino, mas cara, sério, ano político no Vasco também, né? O político é dose, né? Gosta de ano político, Brunão?
5: Detesto.
1: Vamos falar mais do Flamengo.
6: Uma vez Flamengo,
1: A reportagem rubro-negra é de Henrique Magini.
5: Fala, Torelli. Tô de volta e com informações do Departamento Médico Rubro-Negro. Como já informado por você, o Jorginho teve uma fratura confirmada no dedão do pé direito, após exame de imagem realizado hoje pela manhã. Essa foi a sexta fratura de um jogador do Flamengo na temporada, tendo uma média de quase uma fratura por mês em 2026. A indignação do clube é com a passividade da arbitragem com o critério adotado em situações parecidas, só que contra atletas do Flamengo. As entradas sofridas pelo Jorginho, por exemplo, não renderam nenhum cartão amarelo sequer ao adversário. O Flamengo, nessa temporada, além dessa lesão do Jorginho, teve que lidar também com as lesões de Paquetá, Pulgar, Saúl, Ayrton Lucas e Plata. O Arrascaeta se recupera de uma cirurgia na clavícula. O Jorginho está fora do jogo de amanhã contra o Cusco pela Libertadores, que acontece no Maracanã às 9:30 da noite e com transmissão da TMC. Valeu, Torelli.
1: Valeu, Magini. Flamengo tá em crise? Também tô falando em troca de técnico, Farias, acredita?
4: É, a gente pode falar em troca de técnico no Flu, no Fla, no Vasco, no Botafogo, porque é só perder um ou dois jogos.
1: Só não estamos falando do Botafogo, Brandão, porque empatou
4: agora,
1: fora, mas...
4: Perdeu a Chape, foi eliminado, todo mundo ficou até que... Mas agora, acabou o trabalho!
1: A culpa é nossa?
4: Ai, de certa forma, a gente ajuda a alimentar, né? A gente
1: não,
4: tenta lutar
1: senhor.
4: Contra, mas a gente ajuda
1: não,
4: a alimentar.
1: Não, senhor, tem nem culpa, que gente? Eu tivesse sido flagrado saindo do banho com a toalha na cabeça, eu assumiria essa culpa.
4: É mesmo? Nu?
1: Aqui na TMC, a gente não é a favor de demissão assim.
4: Imagina
1: sem sacanagem.
4: Imagina a cena, rapaz.
1: Não,
4: nu?
1: Todos
4: com a
1: nós...
4: na cabeça.
1: Não, sem sacanagem, tô falando sério.
6: Quero imaginar isso.
1: Pelado ou de roupa.
6: Não quero.
1: A gente é a favor da sequência do trabalho. Tem que estar numa situação muito insustentável, uma situação muito bizarra, cara. A gente sempre fala isso. Não vou assumir essa culpa, não.
4: Eu imaginei o vidro do Blindex, assim. Aquela camada de fumaça. Né?
1: É, eu não sei quanto é na cabeça.
4: O vapor, né? Do chuveiro.
6: Nossa senhora.
1: Luz de velas?
6: Da cintura.
4: Luz de velas.
1: É. Beleza, um abraço, gente.
4: Tamo junto, beijo.
1: Valeu.
4: Beijo.
1: Sobremesa agora.
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1: Boa tarde pra você que tá sintonizado na Transamérica TMC. Sim, Transamérica agora é TMC. Quem escuta sabe, seja muito bem-vindo, muito bem-vinda. Começa agora o Sobremesa, o seu programa favorito. Comigo, Lucas Salles, e também com os outros apresentadores. Aqui ao meu lado, ela, Mini Ruth.
2: Oi, boa tarde, pessoal. Saímos do almoço, entramos no Sobremesa até as 3 da tarde, né, Batistinha?
3: Exatamente, exatamente. Esse Sobremesa aqui você pode ir sem moderação, tá? Sem moderação, que não engorda, não acontece nada. Você não vai ficar ruim da saúde. Estamos ao vivo no nosso canal do YouTube, porque a gente tem canal no YouTube, né? Arroba TMC News BR. Isso já foi uma provocação pro nosso convidado.
4: Agora que entendi. Boa, já foi boa.
3: Essa foi muito boa. Você vai lá, você pode deixar um like, o seu comentário, tá bom? E se inscreva no nosso canal.
4: Eu demorei um pouquinho pra entender e confesso, foi boa. Piada, boa. A gente vai falar do nosso convidado daqui a pouquinho, porque antes eu quero lembrar pra você que nos ouve com o seu ouvido, seja no fone de ouvido, seja no carro, seja também no trabalho, ou até mesmo em casa, no computador, no rádio, não importa, você pode seguir a gente em todas as redes sociais. Em todas elas, o nosso nome de usuário é o mesmo, arroba TMCNewsBR. Instagram, Facebook, TikTok, Threads, Twitter, em todas elas, siga para ficar sempre muito bem informado. Agora sim, Batista, já convido o pessoal para participar da nossa enquete do dia.
3: Sim.
4: Vai, você que tá ouvindo a gente, você pode participar através do WhatsApp 011 97221 1001. E a pergunta do dia é...
3: A pergunta é qual foi ou qual é a maior bajulação que você já fez pelo seu chefe?
4: Ruth, você que tem muitos chefes.
2: É verdade, cara. É difícil, né? Ser o Július, ter mais de um emprego. Mas o Batista, 15 anos atrás, pra quem não sabe, ele foi meu chefe em outra rádio, né?
3: É verdade.
2: E eu levava bolinho pra ele, fazia massagem. Não era, Batistinha?
3: Fazia.
2: Bonitinho. É.
4: Super fofo. E essa foi a maior bajulação que você já fez?
2: Foi, o resto eu quero que se lasque, né?
4: Ô, Batista, você trabalha desde 1989, qual foi a maior bajulação que você já fez?
3: É, cachaça, eu já levei cachaça pro meu chefe, porque meu chefe era... Tem alguns aí, ó.
4: Eu ia falar a mesma coisa, o meu chefe também, eu já tive um chefe que eu comprei importado, whisky, vodka, trouxe tudo importado.
3: É, meu.
4: Nossa, mandou embora depois,
3: não adiantou nada. Às vezes não adianta nada.
4: Mas olha, entre bajular e não bajular, bajule. E mande pra gente qual foi a maior bajulação que você já fez para um chefe. Envie para o nosso WhatsApp 011 97221 1001. Agora, amigos e amigas, vamos então para a nossa entrevista com o nosso convidado de honra de hoje. Ele é influenciador, produtor de conteúdo. Ele começou fazendo de videogame e depois foi um dos fundadores de um dos maiores podcasts da América Latina. Senhoras e senhores, ele, Bruno Ayubi Monark!
5: Aê!
4: Seja muito bem-vindo.
5: Valeu, obrigado pelo convite.
4: Nós é que agradecemos, obrigado pela sua presença, obrigado por ter aceito o nosso convite. E a primeira pergunta de hoje, quem faz, é o Batista. Faça, Batistinha.
3: A primeira pergunta, uma pergunta um tanto quanto leve e simples. O Bruno Monark, qual a sua sobremesa predileta?
5: Álcool.
4: Ok. Pode ser algo que tem álcool na sobremesa, por exemplo, um licor de cacique.
3: Flambado.
4: Né? Pode ser um creme de papaya.
5: Eu gosto de brigadeiro. Quando eu era criança, eu fazia brigadeiro, lata de leite condensado. Só que eu fazia aqueles brigadeiros no micro-ondas e eu não deixava ele cozinhar muito. Eu gostava do brigadeiro meio líquido.
3: Brigadeiro líquido.
2: Mas brigadeiro normal?
5: É.
2: Ou brisadeiro? Não, tô brincando.
5: O brisadeiro foi mais depois de velho, né?
4: Bom,
5: eu gostava bastante de brigadeiro.
4: Brigadeiro. E eu vou colocar também qualquer sobremesa que tenha algum teor alcoólico, que às vezes é bom, né? O cremezinho de papai é gostoso,
2: sim,
4: né?
2: É bom. Sim.
4: Então, brigadeiro vai para o nosso hall aqui. Dia 31, a gente vai revelar. Em 31 de dezembro, Mayara Bachanello entra ao vivo, diretamente dos estúdios da TMC, para dar o ranking das sobremesas.
2: Sim. Ela que dá dicas de sobremesa e também de whey, né?
4: É, nossa. Vamos lá, vamos voltar para nossa entrevista com o Bruno Ayubi, que também é conhecido como Monark. Posso só contextualizar para você que nos ouve com o seu ouvido? O Monark, ele ficou muito famoso com o Flow Podcast. Antes, ele era o Monark porque ele produzia vídeos jogando o jogo Minecraft na internet. Fez um tremendo sucesso, foi até da entrevista na Fátima Bernardes.
2: Olha que chique!
4: Ele era muito famoso e aí ele quis dar um salto. Ele falou, agora eu quero fazer um outro tipo de conteúdo. E ele se juntou com um amigo lá em Curitiba e começaram o Flow Podcast. Com certeza, você já deve ter visto algum corte, algum vídeo, alguma entrevista com o Monark. Monark, você foi um dos fundadores do Flow Podcast, E logo depois aconteceu o fatídico dia, dia 7 de fevereiro de 2023, que você deu uma declaração. E aí aconteceu um monte de coisa. Uma das coisas que aconteceu depois da sua declaração foi que você saiu do Brasil. Você foi morar nos Estados Unidos.
5: Fui.
4: Você até alegando que sofria perseguição e censura. E o que te fez voltar? Que agora você tá no Brasil de novo. O que que aconteceu?
5: Porque lá nos Estados Unidos tava rolando umas perseguição também. Uns bagulho esquisito lá.
4: Tipo o quê?
5: Ah, parecia muito que... Tipo... Meu, era como se eu tivesse no show de Truman, sabe? Parecia que tava sendo vigiado. Podia ser paranoia. Pode ser paranoia minha, porque eu passei por muita coisa, né? Mas lá nos Estados Unidos, eu não gostei de lá, não. Não me adaptei, né? E aí eu senti que depois que passou um tempo, a poeira baixou, e eu achei que a perseguição aqui ia dar uma diminuída e daria pra eu voltar, porque eu sinceramente prefiro bastante o Brasil do que lá, entendeu? Eu gosto daqui. O país eu acho excelente. A política é uma merda, né? Política, justiça, né? O sistema em si, né? Mas o brasileiro e o clima, eu gosto daqui, né? Então eu preferi voltar e vendo o que dava, mas tô enfrentando uns BO aí também, né? Eu achei que tinha... Bom, diminuiu, né? Mas ainda estão tentando... Bom, eu fui condenado à prisão, né? Porque eu chamei o Flávio Dino de gordola. Aí tá em segunda instância, eles estão tentando tirar 4 milhões de reais, me multar em 4 milhões de reais. Aí, inclusive, a gente estava conversando antes, né? O MP, né? O
4: Ministério Público.
5: E o Ministério Público, um juiz, um desembargador, não sei qual que é o nome da.
4: Procurador? Promotor?
5: Alguma coisa assim, o promotor, ele deu um parecer dizendo que eu era inocente, porque eu sou inocente, eu não fiz nenhuma apologia, né?
4: Vou só então explicar rapidinho, só para quem está nos ouvindo. O Monark, ele fez uma declaração, ele estava conversando, entrevistando a Tabata Amaral e também o Kim Kataguiri. Ele e o Igor Coelho eram os dois apresentadores do Flow. E num determinado momento da conversa, o Monark citou a seguinte frase: eu sou a favor de existir um partido nazista. E aí essa frase repercutiu em todo o Brasil, muita gente a favor e muita gente contra. A favor não da criação de um partido nazista, mas sim da liberdade de expressão, que é o que o Monark defendia ali na hora, né? Tirado de contexto, as pessoas acharam que ele era a favor do nazismo. E vou te fazer essa pergunta, preciso te perguntar, você é a favor do nazismo?
5: Não, até porque se os nazistas me matariam, né?
4: Verdade.
5: Porque eu tenho genética de judeu, então era o que o Hitler usava como...
4: como argumento, discurso.
5: Como argumento pra decidir quem é judeu ou não. Ele pegava, fazia teste genético, se você for judeu, você era morto, ou ia pra câmera... Então eu seria morto, então eu não tenho nenhuma vontade que o nazismo volte a ser uma ideologia dominante no sistema político. Porém, o que eu acredito é, igual tem nos Estados Unidos, que é a primeira emenda, que o Estado não pode decidir qual ideia ou qual partido pode existir ou não. Então, e lá tem, né? Nos Estados Unidos tem o partido nazista, né? Tem vários partidos esquisitos lá nos Estados Unidos. Por causa da liberdade de expressão. Não que os americanos sejam nazistas, muito pelo contrário. São um dos maiores... Entendi. Foram eles que salvaram os judeus, né? Porque ajudaram a derrotar a Alemanha na época do nazismo, né? Então... Só que eu acredito que se você der pro Estado o poder de decidir qual ideologia é permitida ser expressada ou não, ele vai usar isso para censurar não os nazistas, e sim censurar os seus oponentes políticos. Que é o que vem acontecendo, né?
4: Acho que a gente pode, então, desculpa te interromper, mas acho que queria sugerir da gente trocar talvez essa palavra nazismo, porque nazismo, para o nosso conhecimento aqui, ele representa o que aconteceu de 39, 45, até antes de 39, que era a perseguição com o povo judaico. Então, talvez, para a gente melhorar, para entender quem está nos ouvindo, que é o que você quer relatar é uma perseguição contra a sua pessoa e contra os seus ideais. Não, é que quando a gente fala, nazismo contra mim... Acho que fica. A gente
5: não,
4: perde.
5: Mas eu não falei nazismo.
4: Não, digo, só para o resto da conversa.
5: Ah, tá, entendi.
4: Só para isso mesmo. Então vamos agora voltar a falar. Ô, Batista, você tem uma pergunta? Você quer tirar uma dúvida com o Monark, por
3: favor? Não, eu quero saber, quando você foi cancelado, qual foi a peça principal que você acha por trás desse seu cancelamento? Tinha alguém que você imaginou, falou, isso interessa a tal grupo, a tal pessoa?
5: A Globo, né? Acho que a Globo era a maior interessada, né? Mas, tanto que eles, né, fizeram. Deram, né, no Jornal Nacional, fizeram uma matéria sobre mim, me chamando de nazista, dando a entender que eu era nazista, inclusive, que é uma difamação do meu caráter, né? Então, por que a Globo faria isso, né?
3: Por quê?
5: que ela tinha interesse de me tirar do programa e me derrubar, porque o Flow tava tomando um espaço que antes era da Globo, né? Você pensava, tipo, se você era um artista e tal, e você queria ser entrevistado ou aparecer conversando na mídia, você ia no Jô, certo? O Jô era o melhor lugar, era o lugar que você tinha mais credibilidade. Se você fosse no Jô, todo mundo falava, caralho, tu foi no Jô, né? Foda pra caralho. E a Globo perdeu isso, né? Antes era... começou a ser mais legal ir no Flow Podcast, ou nos podcasts em gerais, né? Então, e além disso, né, eles... Os anunciantes percebiam que a gente, que anunciar no nosso programa dava mais repercussão, mais audiência, e era uma fração do valor que anunciar na Globo. E aí isso prejudicava a venda deles também, né? Então, mas eu acho que tinha não só a Globo, tinha uma série de grupos interessados em me tirar porque não gostavam das coisas que eu falava e das ideias que eu promovia, né?
6: Eu só queria fazer uma pequena observação para entender, porque você comentou que o programa do Jô era realmente era um portal, né? Muita gente queria o Jô para divulgar uma peça, um filme, uma música, um álbum, qualquer coisa. Mas o programa do Jô acabou em 2016 e o Flow só veio existir em 2018, 2019. Então você ainda acha que era por conta...
5: Existia o programa do Bial, né?
6: É, bom, sim.
3: Entendo. Não, mas Bial não conta.
6: É, né? Eu falo, Bial não conta. Bial, a audiência do Bial é bife. Eu acho que não é culpa do Flo, é culpa do Bial. Não é do Flo, é do Bial.
5: Pode ser. Mas vem do tipo, ó, se você é um artista e é mais legal ir num podcast do que na Globo, tem mais status e relevância, se você é a Globo, você vai ficar um pouco assim, não quero que isso seja verdade, eu quero que o mais relevante seja vir na Globo. Eu acho que isso incomodou eles. E esse negócio do patrocínio também, entendeu? Porque para eles justificarem o preço que eles cobram, começou a ficar mais difícil, na minha opinião. Mas não era só a Globo. Tem as agências de inteligência que operam coordenando a mídia em todos os países do mundo, mas no Brasil também, que não gostavam da minha pauta, porque era uma pauta de liberdade, era uma pauta de falar as coisas, de não ter que se adequar à cultura woke, por exemplo, não ter que se adequar aquela militância, né? Porque vocês sabem que existe uma militância dentro da mídia, né?
6: Acho que em qualquer lugar, Monark, eu acho de verdade. Eu sei que existe, não sei porquê. Isso é comum, são pessoas, então elas querem
5: defender os seus ideais. Né? Né? Existe uma ideologia que permeia a maioria das mídias,
6: né? Olha, eu acho que sim, porque a partir do momento que qualquer plataforma, qualquer mídia depende de pessoas, vai existir ideologia normal.
5: Ah, beleza, mas essa ideologia me via como um inimigo. Porque essa ideologia é uma ideologia de censura, é uma ideologia de nós estamos certos e todo mundo que discorda de mim é racista, é fascista, é homofóbico, é não sei o que, é não sei o que lá.
6: Entendi. Olha, a gente tá aqui conversando com o Monark, o Bruno Ayub, que é um produtor de conteúdo, ele é fundador do Flow Podcast e hoje está fazendo seu podcast no seu site, a gente já vai falar sobre isso daqui a pouquinho. Monark, eu gostaria de falar sobre isso que você citou, do caso da censura. Eu vou discordar de você e vou tentar trazer meu ponto, que é censura é quando é prévio. Assim, antes de qualquer material ser publicado, antes de qualquer material ser veiculado, ser exibido, há o censor. E a gente até conversou com o Léo Jaime, que ele conta que uma das músicas que ele fez se chama Solange, que era para uma censora. Então ele tinha que encaminhar a música para ela, na época da ditadura, e ela tinha que aprovar ou não.
5: Então hoje em dia não tem censura.
6: Então, o que eu acredito, vou trazer minha opinião.
5: Claro.
6: O que eu acredito é... Hoje em dia há sim uma certa, um certo comportamento de cancelar aquilo em que a pessoa não acredita ser o melhor. Então hoje a gente vai para uma rede social como o Twitter e a gente começa a ver que as pessoas estão empolgadas a talvez fazer de tudo para descredibilizar alguém só porque elas não concordam com o pensamento daquela pessoa. Vou aproveitar e vou puxar a Mini Ruth. Mini Ruth, você que permeia no mundo dos famosos, você concorda comigo ou discorda? Você acha que isso existe mesmo?
2: Não, eu concordo com essa cultura de cancelamento,
6: isso,
2: né?
6: Isso existe, né?
2: Existe.
6: Na sua opinião, existe. Então a gente vê isso com famoso, com jogador de futebol.
5: E não é uma censura isso?
6: Eu não acredito por isso. Porque na minha opinião, na minha formação,
5: censura... tem censura estatal, mas censura isso. É você não permitir que alguém se expresse.
6: É, nesse caso...
5: Se você cria uma campanha pra destruir a imagem, a reputação, destruir as condições pelas quais as pessoas possam se expressar, é censura. Veja, eu criei o meu canal no YouTube, divulguei, algumas semanas depois, eles derrubaram sem motivo nenhum. Não tinha motivo, eu apenas fiz um vídeo gravando o meu estúdio. Qual o motivo você teria pra derrubar um vídeo desse? Não tem nada, nenhum crime sendo cometido lá, certo? Isso é censura.
6: É, nesse caso, especificamente nesse caso, eu acredito que sim. Seja uma censura porque você produziu um conteúdo e foi bloqueado. E pois sem
5: é,
6: motivo
5: mas
6: algum.
5: Mas não é prévio, entendeu? A censura não é só quando é prévio. A censura é quando existe uma organização, seja o Estado ou seja privada, que ela não quer que você se expresse, não quer que você tenha um espaço na mídia e vai tirar o seu espaço por causa das suas opiniões e de quem você é.
6: Mini Ruth.
2: O que é pior, ser bloqueado no YouTube ou por ex?
5: Ah, no YouTube.
2: É.
5: O YouTube dá dinheiro, né?
6: Ah, ex-tira.
3: Agora, esse, levando-se em conta esse princípio da liberdade de expressão, você acha que se pode falar o que se quiser Sim. nas redes sociais?
5: Sim, falar o que quiser, qualquer opinião. Pra mim, você pode ter qualquer opinião, não que eu concorde. Eu acho. Eu quero que as pessoas que eu não concordo tenham a liberdade de se expressar. Se eu acredito que você pode falar, não quer dizer que eu acredito com o que você tá falando, entendeu? Mas eu acho que as pessoas poderiam falar qualquer coisa. 100%. Nada deveria ser proibido falar. Falar, fale qualquer coisa. De opinião, o que você acha, o que você pensa. Mesmo se você pensa, maior besteira do mundo, acho que você tinha o direito de pensar. Então, você pensa que, pô, sei lá, leite de soja é melhor que leite comum. Você pode falar essa besteira, entendeu? É uma besteira. Mas é pra falar, entendeu?
3: Mas você não acha que tem que ter um bom senso? A gente que trabalha na mídia, que tem que fala, que forma opinião?
5: Eu acho que você tem que ter um comprometimento com a sua integridade autoral, certo? Ou seja, você deve ser autêntico, falar o que você pensa, não criar um personagem. Mas você não deve ter uma responsabilidade de moralizar a sociedade ou de só falar coisas que são positivas pra todo mundo, entendeu?
6: Mas se a pessoa quiser, eu acho que ela tem esse direito. É exatamente o que a gente tá falando, sobre direito. E é o que eu costumo dizer.
5: Mas não
6: direito,
5: tem, né?
6: É bom, é aí que tá. Acho que tem uma questão um pouco delicada. Quando a gente tem essa liberdade de falar o que a gente quer, eu acho que também tem que vir a consequência de falar o que a gente quer. E essa consequência é que pode ser questionável. Então, no seu caso, a gente pode usar ele como exemplo. Você falou o que você quis e você tende a sofrer as consequências por falar o que você quis. A grande questão é que o que foi dito? Foi numa mesa de bar? Foi entre amigos? Foi controlado? Foi no grupo do WhatsApp? Não. Foi num dos maiores podcasts do Brasil. E coloca uma pressão também de que talvez você não tenha percebido isso na época, mas você era um formador de opinião. As pessoas ouviam você e podiam tirar conclusões acima daquilo que você falava.
5: Então, mas isso não significa que eu tenho que falar exatamente o que os patrocinadores querem ouvir,
6: claro,
5: certo?
6: Claro que não, não,
5: mas
6: de forma
5: é isso
6: alguma.
5: Que acontece,
6: não,
5: pô.
6: Eu acho que a questão.
5: Mas é totalmente isso que acontece.
6: Vou tentar te trazer meu ponto de vista.
5: Não, eu entendo.
6: Pode ser o que aconteça, pode ser o que tenha acontecido, mas o que eu quero dizer é simplesmente a responsabilidade daquilo que você disse.
5: Não, beleza.
6: Você assume ela ou você acha, ainda acredita que não? Que não foi, que tudo é desproporcional. Tudo que aconteceu.
5: Eu achei bem desproporcional. Você não achou? Você achou proporcional tudo que aconteceu?
6: Eu vou ser tão sincero com você que eu vou responder a coisa mais sincera que vem na minha cabeça, que é não sei. Tá. Sendo muito sério com você, eu não sei. O que eu acredito é que.
5: Você acha proporcional congelarem R$300 mil da minha conta? Pelo que eu falei?
6: Por que congelaram?
5: Congelaram porque eu fiz uma entrevista com um cara. Não, porque eu repercuti uma notícia de um cara que desconfiava das urnas.
6: Entendi.
5: Você acha isso proporcional?
6: Bom...
5: Você acha proporcional ser condenado a 1 ano e 2 meses de cadeia por chamar o Dino de gordola?
6: Nisso, eu acho que ele tem o direito de ficar injuriado, ofendido e querer... Então,
5: você acha proporcional? Seja justo eu chamar o Dino, Flávio Dino, de gordo. Flávio Dino, ele é gordo. E eu vou ser preso... Estou condenado a 1 ano e 2 meses de cadeia, de prisão, por chamar um gordo de gordo. Você acha isso proporcional?
6: Não, eu não. Realmente, eu não sei.
5: Você não sabe?
6: Não,
5: cara,
6: sei.
5: Pelo amor de Deus.
6: Estou sendo sincero com você.
5: Então,
6: mano,
5: não pode chamar gordo de gordo agora?
6: Não, acho que não. Acho que se
5: não
6: você
5: pode chamar um gordo de gordo?
6: Acho que. Calma. Vou colocar dentro do
5: contexto. Se eu chamar ele de grisalho, fudeu, então.
6: A intimidade é o que permite isso. A intimidade entre uma pessoa
5: o
6: e outra...
5: O Flávio Dino é uma pessoa pública, cara.
6: Eu entendi, não. Nisso concordamos. Ele é um ministro.
5: Se eu chamar uma mulher de mulher...
6: Tá.
5: Se eu chamar ele de tatuado... Você tá entendendo?
6: Eu entendi perfeitamente. Vamos só tentar traçar um raciocínio pra esse pensamento. Quando você o chama de gordola, é provocando. Não simplesmente como mencionando. Ó, você tá vendo ali, ó. Atrás daquele gordo, você vira esquerda. Quando eu uso ele como referência, inclusive, ó, não conheço aquela pessoa. Quem é o Flávio Dino entre ali? Tem 3 homens. Quem é o Flávio Dino? É o gordo. pô, tudo bem, isso não é ofensa. Mas quando você chama, o chama de gordola, é provocante.
5: Então, se você ofende um político na internet, sim, você concorda que essa pessoa deveria ser presa?
6: Não, não, não concordo. Acho que não, acho que
5: então,
6: ela tem que ir pra justiça.
5: Então, se ela for condenada à cadeia, você acha desproporcional ou proporcional?
6: Não, aí, em questões de proporção, eu não acredito nisso. Eu preciso realmente entender a lei. Mas concordo com você.
5: E a sua
6: não
5: opinião,
6: acho,
5: cara?
6: A minha opinião...
5: Você quer viver num mundo onde o político pode roubar, pode fazer um monte de merda, e se você falar que ele é um gordola, você vai preso porque o corrupto não gostou?
6: Posso tentar na minha opinião? Não. Não quero viver nesse mundo onde eu não possa criticar a atitude de um político. É isso. Mas chamar de gordo, gordola, não é criticar. Você tá só
2: então
6: ofendendo.
2: Você não pode, então você não, mas pode... é satirizar. Por exemplo, eu tenho uma dúvida. Eu tenho uma dúvida. Você acha que, por exemplo, no caso do Léo Lins, a piada ela tem esse limite ou não?
5: Não, qualquer... limite nenhum. O Léo Lins pode fazer qualquer piada pesada que for. Não, não merece ser preso.
6: Concordo.
5: E como eu não mereço ser preso também por chamar ele de gordola, pô.
6: Mas é que o gordola não tem piada, não tem uma estrutura de piada.
5: Ah, cara, eu chamei o cara de gordola e você tá falando que eu devo ser preso por causa
6: não.
5: disso?
6: Monark, jamais. Não tô falando que você deve
5: mas
6: ser preso.
5: Então é só você falar, ô,
3: Lucas,
5: isso é absurdo,
3: eu acho que aí a gente vai cair naquele
2: pode me
3: velho,
2: chamar de gordola, eu não ligo, não.
3: Naquele velho, naquela velha questão de que é quem fala, entendeu?
6: E eu acho que é desproporcional porque foi uma pessoa ministro. Então eu acho que isso sim é desproporcional.
5: Mas tipo, é claro que é desproporcional. Você não
3: nisso
5: percebe como isso pode ser uma.
3: A gente já viu milhares, não milhares, mas algumas declarações de pessoas que correspondem a uma certa turma que não refletem com as mesmas declarações de outro lado. Então,
2: sim,
3: existem dois pesos e duas medidas.
5: Sim, tipo, é claramente um mecanismo do Estado de censura, de calar os seus inimigos políticos. Ou seja, qualquer pessoa que critica ou vai contra quem está no poder, ele lá me ofendeu, então vai preso um ano e meio. Isso é uma espécie de censura. A gente não pode apoiar. Um comunicador não pode apoiar esse tipo de coisa.
6: Não, eu não estou apoiando.
5: Não,
6: de
5: não,
6: maneira
5: mas
6: alguma.
5: Não pode ficar também em cima do muro, cara.
6: Não, não é em cima do muro. Aqui, a grande questão é, eu realmente acredito que quando uma pessoa pratica uma ofensa, ela deva corresponder a...
5: Para, cara.
6: Não, ele deve...
5: Que sociedade
3: então,
5: que
3: mas,
5: quer criar?
3: Mas, ô, Lucas, aí a questão é quem decide o que é ofensa e o que não é ofensa.
6: Isso eu concordo.
3: Entendeu? Essa é a
6: esse
3: questão.
6: Esse é o problema. Eu
3: essa
6: acho que a questão. Não sou nem a minha
5: qualquer
6: opinião, nem a sua.
5: Qualquer coisa pode ser ofensa, cara.
3: Entendeu? É você falar, eu me senti ofendido. Aí você vai lá e processa o cara.
5: E o cara vai preso. E
6: exatamente.
5: Se você tem poder, você é o ministro.
6: Eu concordo plenamente com isso. A única questão é, quando a gente abre esse parecer de que eu posso chamar quem eu quiser de gordola.
5: Sim.
6: Eu acho que a gente cria também um terreno muito inválido.
5: Ah, para, cara.
6: Não, de verdade. É porque, sabe por quê? Tem esse paradoxo da tolerância. É isso, é esse paradoxo que você fala. E aí, eu posso chamar todo mundo que eu quiser.
5: Sim.
6: E todo mundo pode me chamar quem quiser.
5: Sim.
6: E aí a gente não segue uns preceitos básicos da civilidade.
2: O bullying na escola era mais ou menos assim, gente.
3: Ô Monark, você já disse, você já afirmou que a gravidade não existe. Nesse caso, quem pode te processar? A NASA?
5: X-Bravo.
3: Quem pode processar nesse caso? Se a gente pedir pra você subir na mesa e pular daqui de cabeça. Você acha que você vai flutuar antes de chegar ao chão?
5: Não, eu acho que a gravidade, do jeito que ela é, se quer entrar no assunto da gravidade...
3: lá vem.
5: Não, é porque eles nunca encontraram o graviton, né? Porque, tipo, todas as forças da natureza, existe uma partícula correspondente que explica por que essa força existe, né? E a gravidade, em teoria, eles teorizam que para ela existir, deveria existir o graviton, que é uma partícula que dá densidade à massa. Eles não encontraram. Eles tentaram, gastaram bilhões e bilhões e bilhões de dólares em experimentos durante muitos anos para tentar encontrar o graviton e não conseguiram. Entendeu? O que eu digo é que a gravidade, obviamente, existe. As coisas caem e tudo mais. Mas a forma pelo qual ela se expressa pode ser de uma maneira diferente do qual a gente acredita, entendeu? Pode ser uma propriedade do magnetismo que a gente não entenda, entendeu? E, ou pode ser que a gente esteja vivendo dentro de um ambiente que não é exatamente aquilo que falaram pra gente na escola. E, tipo, não é que eu tenho certeza que é tudo mentira, mas eu questiono porque existem lacunas nos argumentos quando se fala de gravidade. É só isso.
2: Você que acha que o homem foi pra Lua? Já aproveitando o gancho?
6: Olha, em 69, né? Deixar claro.
5: Pode isso. Até ter ido, mas aquelas filmagens são fake.
6: Concordo com você. Pô,
3: mais um que quer dar
6: turma do brigando.
3: Isso aí ele concorda com você, ó. Isso aí ele concorda com você.
6: Vou falar uma frase muito polêmica. Em muitos casos, eu acho que eu concordo com o Monark em alguns casos e discordo em outros. É normal. Isso se chama, pra mim, democracia. Eu concordo, discordo, tá tudo bem.
2: E é importante a gente ter discussões inclusive, saudáveis. É legal, né?
6: Eu já fui funcionário do Monark.
2: Que legal.
6: Eu fui funcionário do Bruno. Do Flow. Eu trabalhei pra ele. Que é, desculpa.
5: Do Flow.
6: Era, perdão. Fui funcionário do Flow. Trabalhei pro Monark. Então, porra, já também bajulei. Inclusive, a nossa enquete de hoje participa, hein?
5: Eu
6: já
5: ganhei o uísque. Não ganhei o uísque.
6: Não, você não ganhou o uísque. Eu acho que foi caixa de bombom que eu dei.
5: Pode ser.
6: Cheguei numa reunião com caixa de bombom pra você. Bajulei legal. Bom, Monark, eu gostaria de falar sobre um caso que tá muito em alta, que aconteceu e que eu gostaria de entender. O que está rolando no Ministério Público de São Paulo? É, quando você teve a famosa frase no dia 7 de fevereiro de 2023, tempo depois, o Ministério Público foi averiguar, abriu um processo contra você, o promotor, o procurador, e quiseram ver se você havia feito apologia ao nazismo ou não. Esse arquivo, esse processo foi arquivado, foi instaurado que não houve apologia ao nazismo, e agora o Ministério Público de São Paulo quer reabrir este caso. Inclusive, parece até que chegaram a afastar o promotor que cuidava desse caso.
5: Estou até perseguindo o promotor.
6: Qual é a sua opinião? Você pode me explicar tudo o que está acontecendo?
5: Então, basicamente, a CONIB e outras instituições israelenses acionaram o MP por danos morais, pela frase que eu disse, caracterizando como se fosse apologia ao nazismo. Aí, depois de anos, né, um promotor que pegou o caso, leu o caso, os meus advogados também foram lá conversar com ele, e ele viu que não tem apologia ao nazismo, até porque no mesmo episódio, alguns segundos antes da frase que eles pegaram de exemplo, eu falo que o nazismo é do demônio, e que eu odeio o nazismo e tudo mais, e que não era sobre defender o nazismo, era sobre defender a liberdade de expressão, inclusive pra gente imbecil, como os nazistas, gente odiosa. E aí, esse promotor, ele viu o caso, entendeu, aqui não tem nenhuma apologia, e ofereceu a opinião jurídica dele ao juiz, dizendo que não deveriam me condenar, porque não viu apologia. Houve, então, uma maracutaia dentro do MP, eles retiraram esse cara, que já estava selecionado para ser reconduzido a mais uma temporada no cargo. Eles fizeram uma maracutaia, tiraram o cara, colocaram um outro cara que é militante, já foi político do PSOL e do PT, que esse cara voltou atrás da decisão que o cara tinha de me considerar inocente. Então eles recuaram da minha do parecer, entendeu? Não só isso, eles iniciaram um processo administrativo contra o promotor que me inocentou. Né? Provando claramente que é uma perseguição política. Porque eu sou claramente inocente, eu não fiz apologia nenhuma ao nazismo,

0: Aí o dono da confeitaria falou, não, eu quero ver esse bolo de novo. Então troca o confeiteiro, quem tava mexendo, o promotor que tava mexendo, troca, coloca outro confeiteiro pra ver esse bolo aqui, vão ver de novo, vão averiguar e vão estudar o caso pra ver se houve ou não apologia ao nazismo.
1: E entendeu? Vou tentar colocar o confeiteiro anterior na cadeia.
0: É isso.
2: Bom, caramba!
0: Estamos aqui com ele, Monark, que está causando o maior alvoroço no nosso chat do YouTube. Tem aqui vários comentários, já me chamaram de gordola, inclusive. Já falaram que eu sou gordola. Vou processar, hein?
1: Manda prender todo mundo.
0: Vou mandar prender, hein? Vou mandar prender, vocês estão mexendo. Cadê?
2: Já congela os R$3 que ele tem na conta, vai.
3: O que não falta no sobremesa é gordola. É.
0: Bom, quero agradecer e a gente vai para um rápido intervalo. E a gente já volta com o Monark respondendo a PPP. Pergunta problemática polêmica. Monark, seguinte. De todos os ministros do STF, qual você vê com mais espírito de censurador ou são todos de boa? Você me responde daqui a pouquinho, depois do nosso rápido intervalo. A gente já volta com mais sobremesa aqui na TMC. Fica aí, não saia.

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1: Caro ouvinte que nos ouve com o seu ouvido, estamos de volta com Sobremesa, o seu programa favorito aqui na TMC. E hoje recebendo ele, Bruno Ayubi, também conhecido como Monark. Ele que é produtor de conteúdo, fundador do Flow Podcast, está conosco hoje para falar sobre tudo o que tem acontecido na sua vida. Antes de irmos ao intervalo, eu fiz a PPP, pergunta problemática e polêmica, perguntando, na opinião dele, qual dos ministros do STF tem uma impressão assim, passa uma vibe de mais censurador, e qual ele acha que é a mais de boa. A gente já volta com a resposta dele, porque antes vamos dar uma rápida olhada na nossa enquete do dia, que traz a pergunta, qual foi a maior bajulação que você já fez para um chefe? Você respondeu através do WhatsApp 011 97221 1001. Por favor, Batista, traga a resposta.
2: Rafaela Moraes disse o seguinte: meu chefe disse, resolvi um problema em 5 minutos. Aí eu respondi pra ele: isso não é rapidez, isso é uma compressão temporal de gênio.
3: Eita, tá vendo só? Olha só, o Luiz Henrique, ele mandou. Ele me deu um feedback e eu falei, isso aqui não foi feedback, foi uma mentoria de elite disfarçada.
1: Boa.
2: Tem e mais um? A Sandra Almeida, meu chefe falou que estava cansado e eu soltei, se você cansa, imagina o resto tentando acompanhar esse seu ritmo.
1: Muito bom. Tá vendo? Eu gostaria de ler um comentário aqui do nosso YouTube, do André Colli, que fez, eu achei muito engraçado. Ele falou assim: eu tinha explicado pra Mini Ruth o caso que aconteceu no Ministério Público envolvendo o Monark. E aí eu fiz uma analogia como se o Ministério Público fosse uma confeitaria. E ele comentou: sacanagem, Lucas. Pra Mini Ruth entender, tem que fazer analogia com bolo, depois o Monark que é gordofóbico.
2: Tá vendo? E, ô Monark, da época lá do cancelamento, a galera que te cancelou, tem alguém que te chamou depois pra pedir desculpas, pra falar, pô, desculpa, não era bem aquilo, é que eu tive

0: que tem uma posição.
1: Cara, só que eu lembro agora foi o Lucas do Nutilismo, ele ligou, falou que...
2: Só? Ele te ligou?
1: É. E só que eu lembro só, eu acho. Posso estar esquecendo de alguém, assim, mas...
2: E você lembra o que ele falou ao telefone com você?
1: Ah, faz muitos anos, não lembro exatamente o conteúdo, mas foi uma coisa assim, tipo, ah, não, cara, sabe como que é, o pessoal tava...
2: Né? É fogo. Bom, vamos então voltar para PPP, Pergunta Problemática e Polêmica. Monark, eu quero saber, na sua opinião, dos ministros do STF, qual te passa mais a vibe de censurador? Ou se você acha que são todos de boa? Ou se pelo menos tem um ali que você fala, não, esse cara aqui, eu acho que ele é bem de boa.
1: Ah, bom, acho que o Maia, óbvio, é o Alexandre de Moraes. Ele com certeza passa a vibe de censurador more, né? Agora, de boa lá, não sei. Não, nenhum deles realmente defende a liberdade de expressão. Ninguém bateu de frente com o Alexandre de Moraes de verdade, né? Então não tem como dar esse crédito pra ninguém lá.
2: Monark, outra dúvida que eu tenho é, uma das suas falas mais famosas, se eu não me engano, foi no Twitter, na plataforma Twitter, que você defendeu o direito do interesse privado, né? Se a empresa privada quiser fazer o que ela quiser, ela tem esse poder. E hoje a gente tem visto essa... Vou até assumir, do seu ponto de vista, essa perseguição da plataforma YouTube para com você. Sim. Você ainda defende essa sua perspectiva de que a empresa privada pode tudo?
1: Não, eu nunca disse que a empresa privada pode tudo. A empresa privada não pode escravizar alguém, né? A empresa Verdade. Privada não pode matar alguém.
2: Pô, perfeito.
1: A empresa privada, ela tem que seguir leis. Porra, que tem a ver com a dignidade humana e tudo mais, né? Então, eu nunca fui dessa opinião que ela pode fazer tudo, né? Mas ela não precisa também ser coordenada pelo Estado. É uma balança aí, né? O YouTube, na minha visão, ele pode não me dar espaço. Tanto que é o que eles estão fazendo. Eles têm esse direito de não me dar espaço. Mas eu considero como uma tentativa de censura deles. E você que é também uma opinião válida minha, entendeu? Não acho que o Estado tenha que proibir o YouTube de existir porque ele não deixa eu falar, entendeu?
2: E você nunca pensou em recorrer contra a decisão do YouTube? E pro pau mesmo, pra justiça.
1: Cara, a gente já pensar. Não, eu pensei já, mas eu nunca. Porque a minha treta é por liberdade de expressão, entendeu? Sei lá, eu entrei na justiça contra o Estado, né? Porque o Estado não pode retirar minha liberdade de expressão. Quem sabe no futuro eu entre contra o YouTube, né? Porque claramente eles estão descumprindo as próprias regras deles, né? Então, nesse quesito eu tenho alguma validade jurídica ali, né? Entendi. Eles têm que cumprir as próprias regras, né?
2: Com certeza. Batista, oi. Por favor, traga uma interação para o Monark fazer. Bruno Ayub está conosco.
3: Monark, Bruno Ayub, a gente colocou na busca do Google a seguinte frase: Monark é. E aí o Google vai dando aquele monte de sugestões e eu quero confirmar com você se isso é verdade ou não. Mini Ruth, tá lá no Google, Monark é?
4: Monark é uma bicicleta?
1: É também, né? É a bicicleta Monark.
3: Monark é do reggae?
1: Cara, não tenho muito costume de ouvir, mas eu gosto de reggae, acho legal.
4: Monark é perseguido?
1: Ah, eu sou perseguido.
3: Monark é gamer?
1: Sou gamer.
4: Monark é lulista?
1: Não, tá aí uma coisa que eu não sou.
3: Monark é bolsonarista?
1: Também tá aí uma coisa que eu não sou.
4: Monark é ariano?
1: Não, eu sou de leão.
3: Monark é influencer?
1: Pode se dizer que sim.
4: Monark é gordola?
1: Eu já fui gordola. Ainda tenho uma tetinha.
3: Tetinha maluca. É. Monark é um robô do sistema?
1: Eu posso ser um robô, mas não sou do sistema, né? Às vezes eu penso, eu sou um robô, você tem um chip na cabeça, alguma coisa assim.
4: Monark injustiçado?
1: Eu acho que sim, né? Mas eu sou... Né? Obviamente eu vou falar que eu sou, né?
3: Monark é um perigo para o governo?
1: Não. Não acho que seja, não.
4: Monark é um símbolo de liberdade?
1: Aí seria pretensão de minha falar que sou, né? Mas vai, vocês decidem aí.
2: Bom, foi.
4: Muito bom.
2: Foi. Achei que tivesse foi. Mais uma pergunta.
3: Não,
2: então,
3: foi.
2: Essa foi a interação do Google para saber se é ou não é. Monark, gostaria de só recapitular uma parte do teu processo, todo ele, né? Desde a sua saída do Flow até a sua reestruturação, onde você tentou continuar sendo um podcaster, um entrevistador. Você saiu da plataforma YouTube, Você saiu da sociedade, inclusive do Flow. A plataforma YouTube te proibiu de existir dentro do canal, dentro do site. Não pode. Você não pode.
1: De monetizar, na verdade.
2: De monetizar.
1: Até eu fiz o Monark Talks no YouTube durante um tempo, né?
2: Então, mas é que a gente tá falando da questão financeira que te ferra. Porque aí que já te pegaram 300 mil, estão querendo pegar mais. Estão querendo pagar 4 milhões, pelo que eu entendi.
1: Pois é, vai. Da onde eu vou tirar essa grana, não sei.
2: Bom, talvez da outra plataforma que te cedeu um espaço que foi o Rumble, uma plataforma americana.
1: É, mas o Alexandre de Moraes. Sim.
2: Então, saiu. Que o Alexandre de Moraes foi notificado pela plataforma Rumble. Essa plataforma que é americana, que veio ao Brasil, inclusive te chamou para produzir conteúdo para eles. E ele foi notificado nos Estados Unidos. Então, lá nos Estados Unidos, notificaram o Alexandre de Moraes porque ele proibiu a existência do aplicativo da plataforma aqui. E o Rumble tá alegando que as ordens do ministro configuram censura. Qual a sua opinião sobre isso?
1: É, com certeza, né? Eu meio que sou culpado disso, né? Porque eu fui pro Rumble, e aí eu tava fazendo o programa lá, e aí pra me impedir de falar, o Alexandre de Moraes censurou o Rumble inteiro, né? Então, eles proibiram de operar aqui no Brasil. E aí agora, através das cortes americanas, eles estão processando o Alexandre de Moraes, né? É censura, né? Com certeza. É um cara que quer controlar toda a rede, toda a internet... Quer que só aqueles que falam pró-governo ou pró-Estado possam existir, né?
2: Bruno, vou puxar um pouquinho pra mim. Eu te conheço de duas maneiras. Te conheço como quem assistiu seu conteúdo e como quem trabalhou com você. E também tem a terceira forma de te conhecer, que é acompanhar de longe, como muitos te acompanham, através das notícias, das polêmicas, dos casos, da abertura, dos inquéritos, de tudo. Já te fizeram essa pergunta milhões de vezes, então não vou nem repeti-la, se você se arrepende ou não. Mas daqui pra frente, qual é a melhor forma de você conseguir encarar tudo isso que está acontecendo na tua vida? Você vai continuar? Você se acha mesmo um bode expiatório? Você acredita nisso com convicção? Ou você pretende tentar esquecer? Tira o Monark, tira tudo que aconteceu na minha vida, me dê uma nova chance, deixa eu mostrar pra vocês como eu penso, o que eu não penso, quem eu sou. O que é que você quer daqui pra frente?
1: Ah, eu criei o meu site, que é o brunoayubshow.com. Criei também um estúdio. Vou começar a fazer meu podcast. Eu vou fazer o que eu sempre quis fazer, que era conversar com as pessoas, trocar ideia, falar sobre qualquer coisa, que nem foi no início do Flow. E vou tocar o barco, cara. O pessoal pode assinar lá, é R$30 por mês. Conseguindo bastante assinantes, eu consigo, né, pagar o pessoal, os funcionários e tal, tudo. A plataforma. E é isso, trabalhar, viver.
3: E as redes sociais? Você tá de volta também em algumas, né?
1: O X me reconduziu lá, consegui o contato com a advogada do X, ela conseguiu tirar o ban que tinham dado. Também consegui o Instagram de volta, é @monarquereal. No X é @BrunoMAyub, se quiser me seguir lá. E é isso, lá tá funcionando ainda. Só o YouTube que tá cabeça dura ainda, por algum motivo.
3: E Monark, Bruno... responde pra mim, você é uma boa pessoa, pra gente encerrar?
1: Se eu sou uma boa pessoa? Eu sou uma pessoa. Boa pessoa, é difícil você se julgar, né? Quem vai falar eu sou uma má pessoa?
4: Então ajuda o Batista a atravessar a rua, porque na idade dele merece, né?
2: Uma vez uma psicóloga me disse que eu acho genial. A melhor resposta é eu não sei. A gente não sabe de porra nenhuma. Essa é a verdade, a gente finge saber. Então, muito obrigado, Bruno Ayub, Monark, pela sua presença. Você quer deixar mais algum recadinho? O momento é teu. Manda bala.
1: Não, valeu, agradeço. Obrigado aí pelo convite. Foi um prazer estar aqui. Parabéns pelo programa e tudo mais. É isso.
2: Nós é que agradecemos você ter aceito o convite. Ah. Vá com Deus, vá ser feliz. Qualquer coisa que você precisar, já sabe, advogados, né? Procure eles, que é melhor.
4: E vê se não vai pra Roma, hein? Porque a Deolane foi perseguida lá.
1: Verdade. É verdade, né? Talvez lá seja um safe haven. Né?
2: Obrigado, Monark. Obrigado pela sua presença. E a gente continua o nosso programinha de, meu Deus, daqui com aquele quadro que você ama. 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É hora de fazer você ficar bem informado e se divertir. É hora do Girinho de Notícias, vai!
3: Olha aí, girando de
4: Roma. Vem pra cá, Lucas.
2: Muito bom, muito bom.
4: Você quer um aviãozinho de dinheiro?
2: Esse realmente é o Silvio Santos?
4: É o meu Silvio Santos.
2: Pelo amor de Deus. Maoi. Muito bom. Vamos lá, então. Primeira notícia do dia. Olha aí, que loucura. A gente tá falando justamente sobre política com o Monark. E a primeira notícia diz tudo que a gente já sabe e que a gente tá cansado de ver. o quadro, o cenário da possível eleição de 2026, que vai acontecer em outubro desse ano, e já estão aqui com os dados. O pessoal já está fazendo pesquisa no Datafolha e já viram uma mudança aí significativa para o Lula. Ô Monark, ô Batista. Você esperava que isso fosse acontecer? É sempre a mesma coisa, né? Sobe um, desce outro.
3: Vai ficar assim até a eleição, não é? Até a eleição, vai pra cá, vai pra lá. E agora, segundo a pesquisa BTG Nexus, o Lula venceria o Flávio Bolsonaro num possível cenário, né? No segundo turno. Diz essa pesquisa, tá lá no site da TMC, se você quiser ver em detalhes. Lula com 47% e Flávio Bolsonaro com 43%. Eu quero ver o Flávio Bolsonaro explicar pro pai, é que nem explicar pro filho, pro pai, que teve um boletim ruim na escola. Eu quero ver ele falar, olha pai,
4: não vou aceitar.
2: Mas você tem que falar a matéria que ele mandou mal, que é a matéria Vorcaro. Essa matéria que deu problema pra ele.
3: Quero ver ele explicando pro pai que foi mal na pesquisa.
2: Bom, então é isso, o Lula teoricamente vence Flávio Bolsonaro no segundo turno, diz a pesquisa da BTG. Lula com 47, Flávio com 43. E a gente com total 100% de certeza que já viu esse cenário já acontecer pelo menos umas duas vezes.
4: A gente com 100% de certeza de que vai dar merda, vai dar merda.
2: A gente é que leva, né? É a gente. Próxima notícia, traga você, Batista, vai.
3: Eu de novo? Como identificar a figurinha original do álbum da Copa, hein? Você presta atenção que a editora que fabrica as figurinhas tabelou um valor e ela falou, se a oferta for muito menor, é aquela velha história do santo, né, desconfiar, entendeu? E aí você tem que ficar atento com isso. E outra coisa, a falsificada, ela tem um papel mais grosso, poroso, e até a qualidade das figurinhas é diferente. Você tá colecionando, Mini Rouge?
4: Eu não tô colecionando. O último álbum de figurinhas que eu tive foi do Rebelde e do Rouge. Então, eu acho que faz um tempo, né?
3: E aí, você pegar uma original e uma falsa, você vê que a falsa é meio opaca,
4: cara,
3: não brilha.
4: Mas eu sei de uma coisa. Eu sou tão pão dura que eu imprimiria todas as figurinhas. Muito mais fácil.
3: É mesmo?
4: É.
3: Pra não gastar dinheiro, completa o álbum rapidinho.
4: Eu vi um monte de mãe na internet fazendo isso.
2: E parece que tem uma técnica infalível pra descobrir
3: se a
2: figurinha ela é original ou falsificada. Batista, você conhece essa técnica?
3: Pega as figurinhas do seu filho, se tiver um balde, é melhor, porque às vezes tem bastante figurinha. Você pega o balde, bota um pouco de água sanitária e aí você bota as figurinhas dentro.
4: Bota fogo?
3: Não precisa botar fogo. Bota a figurinha lá, né?
2: É brincadeira! Não faça isso! Não faça isso! Vai estragar a figurinha.
3: Você deixa uns 15 minutos. Se a figurinha sair toda esfarelada, é porque era original.
4: Tem criança chorando no recinto.
2: Tem criança chorando. Faça isso não.
3: Faça.
2: Não faça, que vai causar uma tremenda.
3: Eu vou fazer a campanha aqui. Rasgue o álbum de quem você ama. Eu vou fazer a campanha aqui.
2: Rasgar
3: o álbum da pessoa.
2: A pessoa tá lá colecionando, trocando figurinha.
3: Rasga e manda uma foto no nosso WhatsApp, que nós vamos te dar a camiseta da TVC.
4: Bota cachorro pra comer.
2: Por que você quer fazer isso, mano?
3: Porque assim, ó, chatice esse negócio de colecionar figurinha, coisa de bobo.
2: Não,
3: para. É coisa de bobo.
4: Gastando
3: dinheiro. Me fala, o que que a pessoa fez com o álbum da Copa de 98, por exemplo? Cadê?
4: Da Copa, não sei, mas, por exemplo, do Rebelde que eu fiz em 2007, tá comigo guardado até hoje o álbum. Porque eu olho e falo, ai, que bonito.
3: Aí você vai casar, teu marido vai pegar e falar, joga essa porcaria fora.
4: Ele não é nem doido, eu separo.
3: Essas tranqueiras aí. Junta mofo em casa, dá coisa, ácaro.
2: Vocês são péssimos, horríveis, horripilantes. Só tragédia. Próxima notícia. Essa aqui eu quero dar, essa aqui é boa.
3: E Papai Noel não existe também, criançada.
2: Pegou pesado. Se tem criança ouvindo agora, ficou mal. Calma aí.
4: Que amargurado você.
3: Quando o ano chegar, você vai ver. Puxa a barba que você vai ver que é falso.
2: Para, Batista!
4: Deixa a sua crescer, porque daqui uns meses você consegue um freela.
3: Aqueles Papai Noel de shopping com aquela barba amarelada.
2: Aquele ali dá pena. Amigos, eu gostaria de tirar uma dúvida. Alguém aqui já falou alguma palavra errada?
4: Eu falo várias.
2: Fala, bom, tudo bem falar.
4: Embigo, registro.
2: Tudo bem, e você, Monark, já falou? Monark na cabeça.
3: Que é isso?
2: Batista, e você, Batista?
3: Ah, que eu me lembro, eu sou um cara muito correto na língua portuguesa.
2: Você nunca falou cérebro?
3: Nunca falei Nunca falei cérebro.
2: Não?
3: É mais difícil às vezes
2: você falar errado.
3: Você fala errado.
4: Acelerador? Que
3: falar, tipo, vrido. É mais fácil você falar vidro que vrido.
4: Mortandela, iogurte.
2: Bom, fala errado. Tá tudo bem. Todo mundo já falou uma palavrinha aqui, outra colar errado. Agora, quando se trata de uma pessoa num cargo, a gente exige que essa pessoa tenha um preparo melhor, né? Porque ela tá representando alguns funcionários. No caso, um cargo político, ela tá representando o Brasil, seus eleitores. Não é que a Janja deu uma vacilada? A Janja foi falar a palavra pílula e falou pírula. Olha aí.
3: Pírula.
2: Pírula. Aconteceu porque ela tava tentando explicar o que é Red Pill. Sabe o que é, Mini Ruth?
4: Red Pill? É os caras lá que fica falando porcaria, não é?
2: É um movimento. Um movimento de pessoas que tem lá um pensamento e que... E se autotitulou como Red Pill, que tem a ver com aquela pílula azul, pílula vermelha do filme da Matrix, lembra?
4: Pra mim, a pílula azul é outra coisa, deixa pra lá.
2: Pois é, ela foi fazer, tava lá um discurso, né? E a primeira dama tentou explicar a expressão que tem origem do filme. Inclusive, a gente tem até o vídeo da Janja, a primeira dama falando pílula. Vamos dar uma ouvida? Por favor, solta aí, Cuquinha.
5: Red Pill se refere ao filme Matrix, muito famoso, de décadas atrás, em que o mundo vivia numa realidade virtual e as pessoas tomavam uma pílula vermelha, por isso o Red Pill.
3: Tá vendo? Essa pílula...
4: Nossa, eu me senti no episódio de Chaves.
3: Você vê, essa pílula é uma verdadeira pélora.
2: Pílula...
3: Né? Ela tava meia confusa. Foi
2: meia confusa.
3: Ela tava meia confusa.
2: Caramba, meia confusa, mandou muito bem, foi ótimo. E ó, eu gostaria de dizer que é pílula, tá? Pra quem ficar na dúvida aí, se é pílula. Pílula. É pílula.
4: Eu já tava chamando de pílula também.
2: É normal. É. Próxima notícia, traga você, Mini Ruth. Vai.
4: Olha só, esse final de semana que passou teve a virada cultural, né?
2: Aqui em São Paulo.
4: Reunindo vários aí, vários shows, várias atividades culturais. Legal pra cidade, né? Sim. Porém. Tivemos uma grana bem gasta, assim, vamos dizer assim, né?
2: Não entendi, como assim uma grana bem gasta?
4: Eu trouxe aqui os maiores cachês pagos pela prefeitura.
2: Então, peraí, quer dizer que a prefeitura organiza um evento.
4: Sim.
2: Que vai durar a noite inteira, o dia inteiro. Virada cultural, vai
4: isso.
2: De manhã.
4: Foi sábado e domingo.
2: 24 horas. 24 horas. E aí os artistas vão lá tocar, fazer show. Tem artista que vai contar piada, fazer mágica. E eles ganham dinheirinho pra fazer isso?
4: Exatamente.
2: Eles ganham dinheirinho, rapaz, não sabia não.
4: E ganham não é pouco quanto? Não, viu, meu filho?
2: Quanto é que eles ganham, Mini Ruth?
4: Ó, o seu Jorge, por exemplo, ele ganhou 522 mil reais.
2: Meu, um show? 522 mil reais?
4: Calma que sobe o negócio, viu? Luísa Sonza ganhou 636 mil reais.
2: Que isso?
4: O Tiaguinho ganhou 638 mil. Enquanto o maior cachê do evento, sabe pra quem foi?
2: Pra quem?
4: Adivinha.
2: Ah, deixa eu pensar, não sei, sei lá, o Péricles.
4: Péricão.
2: Acertei. Quanto?
4: O salário foi pago igual peso, 700 mil reais.
2: 700 mil reais? Que loucura!
3: Eu queria ganhar na Mega Sena da Virada e pagar pra essas pessoas nunca mais cantar na vida nesses lugares.
2: Não sei, não. Eu tenho comprar uma opinião aqui.
4: É a Mega da Virada Cultural, né, pelo visto.
2: Eu tenho uma opinião, ela é polêmica, eu não vou dar. Só se vocês pedirem.
3: É mesmo? É, eu
2: só
3: peço.
2: Se vocês pedirem.
3: Não, eu queria saber só como o cara define o cachê. Tio, o Pericão foi bem, 700 conto, redondo.
2: Fechou.
3: Agora, como é que o cara decide e fala, meu cachê é de 636 mil reais?
2: É numerologia, entendeu?
3: Será que é isso?
2: Tem que ter 6 e 6, 12 mais 3, dá
3: 522 mil reais. Por que não bota 520, 525?
4: Ah, esse aqui postou menos do evento, recebe menos.
2: Tem a alíquota também, né? Que é a porcentagem que ele paga por ganhar o salário. A pessoa paga, ele tem que dar notinha fiscal, que nem qualquer comércio. Aí tem o valor da notinha, né? Aí ele cobra esse valor. Que
4: imagina,
2: às vezes tá
4: uma
2: quebrado.
4: Nota de 700 mil reais, gente.
2: Nossa, quanto ele deve ter pago? 70 mil, talvez? A menor alíquota, uns 35 mil reais? Loucura, hein?
3: Tá vendo?
2: Muito dinheiro. Próxima notícia.
4: Paro!
2: Que isso?
4: Para!
2: Que aconteceu?
4: Para!
2: O que foi, Mini Ruth?
4: Solta aí, Cuca.
6: Agora o mundo para. Agora o mundo.
2: Isto mesmo. Agora o mundo para, porque o Zé Felipe começa a seguir a atriz após incentivo da babá do filho. Uma atriz muito bonita, inclusive.
4: Linda, maravilhosa. Ele começou a seguir a atriz Alanis Gillen. lá no Instagram. E o cantor surgiu questionando a babá do seu filho sobre o motivo dela ter perdido, pra, não, ter pedido pra ele seguir a atriz.
3: A Janja 2.
4: Por que que você mandou eu seguir a mulher lá? O Zé Felipe perguntou. Que é outro que fala muito bem, inclusive, né? Por quê?
2: Essa é a notícia. Acabou. Zé Felipe começa a seguir uma atriz após incentivo da babá do filho. Olha aí. Que coisa.
4: A Lênis não se separou recentemente de uma moça? Ela namorava uma moça, né?
2: Agora que o mundo parou, a gente volta com notícias bem menos importantes do que essa. Vai, Batista!
3: Olha só, com a ajuda da Interpol, a polícia brasileira monitorava Deolane na Itália, hein? Antes da prisão, viu? O avanço da operação policial contra a influenciadora ocorreu enquanto ela passava uma temporada de mais de 20 dias em Roma. Ela estava hospedada num prédio de luxo, né? Na região da Piazza de Espanha, né?
2: Ah, muito bom, muito bom.
3: Cujas diárias passam de 15 mil reais.
4: Caramba!
3: E ela, essa investigação aponta uma ligação dela com o PCC.
4: Cara, será que ela vai estar na terceira temporada de Tremembé?
3: Sei lá, pode
4: ser. Só isso.
2: É a segunda temporada, ainda nem estreou a segunda.
4: Não, é que a segunda já tá sendo gravada, né?
2: É, não
4: então,
2: dá tempo de botar
4: possivelmente
2: Deolane,
4: na terceira. Não, a segunda temporada tem o Robinho.
2: Tem Robinho na terceira.
4: É.
3: Você viu? Quem tem boca vai a Roma e é preso lá.
2: E, ó, vem cá, vocês já chegaram a evitar contato com alguém por conta de signo? Já fez isso, menino?
4: Ai, nossa,
2: já.
4: Sim.
2: É? Já. Peraí, Batista?
3: Não,
2: já.
3: Não, evitar contato não, mas... É. Dizem que o signo de Áries, essas coisas, é bom evitar, né?
2: Ué, eu sou signo de Áries.
3: É, então, por isso que eu evito você.
2: E você, menino?
4: Eu sou geminiana, meu aniversário é amanhã, né?
2: Ai, é verdade, menino.
4: É, eu sou geminiana, por isso que eu falo mais que a boca.
2: Mas você já pensou se, por exemplo, um técnico dissesse que não convoca um jogador só porque ele é do signo de escorpião? Que
4: eu
2: que você
4: acredito, porque escorpião é difícil de lidar, viu, gente?
3: É mesmo? Mas quem que é esse técnico?
4: Mini sensitivo aqui.
3: O que é?
2: Liga chá.
3: Técnico de onde?
2: O técnico da França, na verdade, o ex-técnico da França, Raymond Domenech. Ele admitiu O Raymond Domenech admitiu que analisava signos antes de convocar jogadores e evitava atletas do signo de escorpião. Ele disse que jogadores do signo de escorpião teriam personalidades difíceis de administrar dentro do time. Tá e aí fica aquela dúvida, é verdade ou não é, menino?
4: É verdade, escorpião, gente. Escorpião e ariano, viu? Ariano é muito difícil de lidar também. Porque são dois signos que ninguém consegue controlar, cara.
2: Mentira. Minha mulher me controla direitinho.
3: É. Tudo o mapa de desempenho do time era o mapa astral.
2: Muito bom. Amigos e amigas, vamos dar uma olhada na nossa enquete do dia, que traz a pergunta: qual foi a maior bajulação que você já fez para o seu chefe? Você envia pra gente através do WhatsApp 011 97221 1001. Por favor, Batista, o que é que estão respondendo?
3: O Carlos Eduardo falou o seguinte: o meu chefe só apareceu de bom humor e eu falei, quando você sorri, o ambiente sobe para um nível premium.
4: Que lindo. Olha aqui, ó. Jéssica Silva, ela mandou. Ele ficou em silêncio na reunião e eu disse: até seu silêncio transmite liderança estratégica.
2: E tem um comentário muito bonitinho do Diego aqui, que ele falou: não foi bem uma bajulação, até porque não acho legal, então não puxo o saco de ninguém. Mas quando a minha filha nasceu, na emoção do momento, eu fui dar a notícia e a primeira pessoa que eu liguei foi pra minha chefe. Liguei por engano. Isso me deixa a pé da vida até hoje.
4: Nossa.
3: Olha aí, hein? Que coisa, hein?
2: Obrigado, Diego. Amigos e amigas, infelizmente o nosso programinha de meu Deus vem chegando ao fim de hoje. Mas amanhã estaremos de volta com mais Mini Ruth.
4: É isso, gente. Um beijo, até amanhã. Me segue lá, Mini Ruth Oficial.
2: Com mais Marcelo Batista.
3: @ Batista, vocês não estão me seguindo no Instagram, é @ Batista. Amanhã, 14h, estaremos de volta. Vem o link TMC.
2: Isso. E com mais Lucas Salles. Muito obrigado pela sua audiência. Um beijo, um queijo, fique com Deus. E lembrando, ó, hoje eu vou jogar o jogo que eu criei lá no Center Norte Shop. Se quiser mais informação, me segue no Instagram, @LucasSalles.
4: É legal.
2: É bem legal. Então, olha, um beijo, um queijo. Fique agora com o Link TMC e a gente se vê amanhã. Tchau, tchau. Valeu!

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6: 3 horas, 1 minuto, 25 de maio de 2026, estamos chegando aqui pela TMC.

0: As redes sociais não param de falar da notícia que reverberou mais forte que um treino intenso na academia. A morte do fisiculturista Gabriel Gunley. Um jovem de 22 anos que para muitos era o símbolo do corpo perfeito. Aquilo que a gente vê na internet. Tão inalcançável mesmo se você contratar um personal trainer 24 horas. Gabriel é apenas um dos ídolos atuais seguidos por milhões, muitas vezes adolescentes impressionáveis. Agora são eles, os deuses do Olimpo da tendência corporal atual, que já foi da magreza extrema ao corpo definido, do jejum intermitente ou do se aceite. Só que essa não pegou muito não. E cá estamos nós, buscando um padrão que esgota e vem esgotando fisicamente e levando embora grandes sonhos. Gabriel não é o único. Só neste ano foram Kevin Notário Nunes, Arlindo de Souza, que era conhecido como o Popeye brasileiro que injetava óleo mineral nos bíceps para parecer mais forte. Todos perseguindo o que só se consegue se destruindo. E nisso a gente se pergunta, o que é ser saudável de verdade? Quando vamos ser aceitos? Quando seremos felizes com o que a gente tem? E assim seguimos, entre likes e reflexões. Um minuto para pensar e agora vamos ao mais o que interessa.
1: Lula 47, Flávio 43. Empate técnico, equilíbrio real. E uma eleição que ainda nem começou, mas já consome a energia nacional. Zambelli solta na Itália, sem extradição, sem explicação convincente. E o que fica é a sensação de que a justiça, quando cruza a fronteira, perde um pouco da determinação. Adrian de Almeida vai fundo nessa apuração. E ainda tem mais informação. Henri Borel tinha 4 anos quando acabou morto no Rio de Janeiro. O julgamento de Jairinho, seu padrasto, e Monique, sua mãe, retoma hoje. É retomado hoje. E o que está em jogo não é só uma condenação. É a pergunta que não sai da cabeça da nação. O que falhou para que uma criança chegasse até essa situação? Rebeca Renzi acompanha cada etapa dessa sessão.
0: E o Congresso segue votando no escuro, simbólico, invisível, sem rastro nem assinatura. Mais de 400 votações na Câmara, aliás, sem registro em 2025. Mandato público, voto secreto, representação ou encenação? Mas não é só isso. Com o factual rolando, com o mundo girando e o Brasil desenrolando, começa agora mais um Link TMC.
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1: 3:04, uma pesquisa divulgada nessa segunda-feira pelo Instituto Nexus, em parceria com o BTG Pactual, mostra o presidente Lula à frente num eventual segundo turno da eleição presidencial de 2026. Comigo, com Rodrigo Alvarez e também com Mayara Basti, aqui nos nossos estúdios, na abertura desse Link TMC, o repórter Renan Honorato, trazendo mais detalhes dessa pesquisa super importante. Seja bem-vindo, Renan.
3: Obrigado, isso mesmo, Mayara, Tomás, Rodrigo. A pesquisa forneceu, acho que, os primeiros indícios das intenções de voto da população depois do escândalo do Flávio Bolsonaro envolvendo o Banco Master e o filme Dark Horse, né? E eu acho que um dos dados que mais chama a atenção é que a rejeição do Flávio Bolsonaro é maior do que a rejeição do Lula. O Flávio Bolsonaro está com 50% de rejeição, enquanto o Lula tem 47%. Mais do que as intenções de voto, a rejeição, ela ajuda a gente medir o quanto um eleitor não votaria no outro candidato, né? Mas falando agora das intenções de voto em si, o Flávio realmente caiu 3% em relação a março desse mesmo ano, somando 43%, enquanto o Lula tem 47%. Ele cresceu 1% em relação a março deste mesmo ano. Só que assim, é importante a gente lembrar que a pesquisa ainda está na margem de erro de 2%. Então, tecnicamente é um empate técnico ainda, né? A gente não pode falar de um vencedor. Mas eu acho que o último ponto que eu queria trazer é que, assim, nos cenários em que o Flávio não disputa, onde a disputa do Lula acontece com Romeu Zema ou então Ronaldo Caiado, os ex-governadores de Minas e Goiás, respectivamente, Lula acaba na liderança nesses dois cenários, né? Então, acho que, assim, se você quiser continuar entendendo um pouco melhor dessa disputa eleitoral que vai dar o que falar, fica ligado na tmc.com.br e se mantém informado por lá.
0: Muito bem. Obrigada pelas informações. Sempre Renan Norato por aqui para trazer essa nova pesquisa que não trouxe muita novidade, né, meninos?
1: É, mas eu acho que o Renan tem razão quando a gente fala de rejeição. Eu acho que o Álvares vai concordar comigo. Numa eleição tão equilibrada, tão polarizada, o índice de rejeição de um candidato pode ser decisivo. Sim. Lá na frente, exatamente no segundo turno, porque o índice de rejeição é que vai fazer com que aquele eleitor indeciso, aquele que não tem ojeriza nem por um, nem por outro, tome a sua decisão. E aí ele chega à conclusão: pô, esse eu não voto de jeito nenhum.
0: Que era o que a gente estava falando na sexta-feira, né? Que é uma eleição que você vota em quem você... porque você não quer aquele de jeito nenhum. Então eu vou acabar escolhendo pelo outro. E isso, especialmente no segundo turno, é muito importante. Fala, Alvarez.
4: Concordando com vocês, a gente já trouxe isso aqui porque está saindo pesquisa todo dia praticamente, né? É. Eu nem sei se isso é um serviço ou desserviço ao Brasil ter pesquisa todo dia, porque começa todo mundo a girar em torno disso, mas, de fato, a questão da rejeição é o grande fator aqui. Nós temos candidatos, dois candidatos com rejeição. A gente viu, inclusive, saiu um estudo, se não me engano, divulgado hoje, mostrando que só Lula, Flávio e Renan, que é um candidato que as pessoas estão começando a conhecer agora, mas que marca alguns pontinhos aí na pesquisa, né? Só eles têm alguma militância, ou seja, tem alguém querendo fazer esforço para que eles ganhem. E, na verdade, eles, os dois primeiros, têm uma rejeição tão grande, que é provável que, mais uma vez, a gente veja união em torno de um candidato para tirar o outro. União em torno do outro candidato para tirar um. E aí, isso não me parece que seja uma forma muito saudável, né? A gente tem uma democracia, mas a nossa democracia está doente. A gente vive uma doença democrática, que é a polarização, que começa com o algoritmo da internet, que se agrava recentemente com a inteligência artificial entrando cada vez mais nas nossas vidas. Inclusive, esse é o tema da encíclica que o Papa Leão XIV divulgou hoje, com muito impacto sobre o mundo, preocupado e repercutindo uma preocupação mundial com como nós estamos sendo manipulados e agindo de acordo com os algoritmos. Isso a gente está vendo na eleição, né? A rejeição é muito mais forte, é muito mais importante do que a aceitação de um candidato. Isso provavelmente vai ser decisivo lá em outubro.
0: Muito bem, e continuando por aqui, a gente agora vai aqui para São Paulo mesmo, porque o apresentador Fausto Silva foi internado hoje. Repórter Bernardo Silva está em frente ao Hospital Albert Einstein, traz todos os detalhes. Bom, a saúde do Faustão já há um bom tempo, ela vem oscilando muito, né? De uma forma até, por vezes, negativa. Bernardo, qual foi o motivo dessa vez, né? A causa dessa internação? Boa tarde.
5: Boa tarde, Mayara, a todos no Link TMC, quem acompanha a nossa programação. O Faustão vem enfrentando aí esses estados, essas oscilações, como a Mayara comentou, há 4 anos, né? Mas agora, de acordo com a assessoria e com a equipe médica, ele está com um quadro de saúde estável. Ainda bem, o procedimento ao qual ele deu entrada aqui no Hospital Israelita Albert Einstein, no bairro Morumbi, na capital São Paulo, é para a retirada de uma sonda gástrica. Essa sonda, ela é colocada em pacientes para poder auxiliar na alimentação e medicação, principalmente quando eles passam por procedimentos delicados ou estão em situações mais graves. No caso do Faustão, nos últimos 4 anos ele passou por 4 transplantes, sendo um de coração, de fígado e 2 renais. Por isso, essa sonda estava ali fazendo um auxílio, e a retirada dela também pode significar aí uma progressão na saúde, uma melhora. De acordo com o filho dele, ele está apresentando aí um bom desenvolvimento, tem trabalhado bastante a recuperação em casa, se dedicado aos momentos com a família. Disse que o João, filho dele, em entrevistas, disse que ele costuma ficar em casa assistindo ali os programas brasileiros que ele gosta, mas que ele até adoraria um dia retornar, fazer algum projeto, algo na TV, se ele estivesse com 100% da saúde. A última aparição dele foi na semana passada em stories, comemorando o aniversário do filho caçula de 18 anos. Faustão aparecia bem animado e brincalhão nas imagens, mas sentado, a gente percebe que ele ainda está debilitado. De acordo com a própria assessoria, esse procedimento estava marcado desde o ano passado para acontecer, então é algo que estava em observação. Caso apresentasse a possibilidade, eles iriam retirar a sonda. A alta do apresentador está prevista para amanhã.
1: Muito bem, Bernardo Silva trazendo aí informações de um dos maiores apresentadores da história da nossa TV, Fausto Silva. Toda a saúde aí pro Faustão, que ele possa se recuperar da melhor maneira possível. Informação até certo ponto positiva trazida pelo Bernardo. É uma situação diferente nesse momento do quadro de saúde do Faustão, mais estável do que em outros momentos a nossa reportagem já trouxe. Muito obrigado, Bernardo Silva, xará do jogador português que causou emoção e comoção na última rodada do Campeonato Inglês. Assunto para daqui a pouquinho também nesse link TMC. Agora são 3 horas e 12 minutos. Começa hoje a nova fase do programa Desenrola Brasil, que agora permitirá o uso do saldo do FGTS para renegociação de dívidas. Os trabalhadores poderão usar até 20% do valor disponível no fundo, até R$ 1.000, prevalecendo o maior valor, para quitar ou reduzir débitos em atraso. Murilo Hernandes é quem traz mais detalhes, é quem explica tudo certinho para a gente. Você, Murilo.
6: Exatamente, pessoal. Boa tarde a vocês e quem nos acompanha aqui pela TMC. Olha, a novidade ela já está disponível no aplicativo Meu FGTS e a expectativa do governo é que movimente mais de R$ 8 bilhões em renegociações em todo o país. Na prática, os trabalhadores eles vão usar o FGTS como fundo de, como se fosse um cartão de crédito, um cheque especial ou um crédito pessoal para estar quitando essas dívidas. Ele vai poder utilizar até 20% do saldo disponível do FGTS ou até R$ 1.000, o que for maior. Depois da autorização no aplicativo, a transferência do dinheiro ela será feita automaticamente pelo Banco da Caixa Federal para os outros bancos responsáveis pela dívida. Segundo o governo, o objetivo ele é reduzir o endividamento das famílias e facilitar o acesso a créditos com juros menores, já que hoje em dia os juros estão maiores. O programa também prevê os descontos que podem chegar a 90% sobre o valor das dívidas renegociadas. Outro ponto importante é que quem aderir à modalidade vai ter a suspensão temporária de novos saques anuais no FGTS e da antecipação do saque aniversário até a recomposição do saldo utilizado. Então, no caso, vai ficar bloqueado. Além disso, o governo informou que mais de 10 milhões de trabalhadores também começam a receber nesta semana os valores residuais do saque aniversário do FGTS. Volto com vocês.
0: Obrigada, viu, Murilo? É, e a gente continua, né, cada vez mais novidades sobre esse desenrola, muita gente interessada. Mas a gente quer trazer primeiro aqui a enquete agora para você, antes de trazer mais assuntos sobre a morte do Gabriel Gunley, né, que era seguido por milhões de pessoas. É, a causa da morte, na verdade, o atestado de óbito, né, saiu apontando aí a causa da morte, que teria uma doença cardíaca. A gente vai falar disso um pouquinho mais para frente, trazer mais detalhes, entender um pouco esse mundo também do fisiculturismo, onde, por exemplo, eu não sabia que se usava insulina nesse
1: também
0: mundo.
1: Também não.
0: Não tinha ideia. Uma outra coisa, por exemplo, usa-se remédios para ereção. Por exemplo, a Dalafila, eles usam. Porque segundo eles, esses remédios, eles ajudam a engrossar as veias. Pré-competição, os caras comem tilápia porque diz que a pele afina. São coisas assim desse mundo que estão ficando muito democratizadas e isso é muito perigoso. A gente vai tratar disso no link TMC. Mas hoje a nossa enquete que está ali no YouTube pergunta o seguinte: mesmo com sinais de riscos, você usaria algo proibido para fins estéticos? E aqui a gente fala de anabolizante, a gente fala, por exemplo, das canetinhas emagrecedoras, que aí você não tem receita e compra e tudo mais. Você usaria? Simples, sim ou não, né? Porque muita gente usa, muita gente acaba usando. No caso, né, muitos adolescentes, a gente está falando aí de rede social, onde o padrão não é mais aquele corpo tão magro, tanto para homens quanto para mulheres. É aquele padrão da mulher, cintura fina, colchão, bundão. E a gente não consegue isso naturalmente.
1: Olha, no final do dia, eu não consigo entender como essas pessoas são tão, entre aspas, corajosas. Se por um ponto eu entendo que é uma estupidez do tamanho do mundo, por outro eu admiro a coragem, porque eu jamais tomaria nada. Minha resposta aqui seria não à nossa enquete. E por enquanto 85% das pessoas estão comigo e apenas 15% dizendo que usariam algo proibido para fins estéticos. Eu olho para trás, Alvarez, e penso que eu nunca fumei. Isso me dá um alívio, pensar que eu nunca exagerei na bebida. E tem gente que não tá nem aí, né? Fuma sem parar, bebe sem parar e toma qualquer coisa para ficar com A palavra que entrega a idade, o MUC. O MUC é um pouquinho maior, Alvarez.
0: Um pouquinho?
4: Eu queria só entender, um dia eu vou entender por que é que é considerado bonito o cidadão ter um músculo dessa maneira. Eu realmente não consigo entender, tenho dificuldade para entender como é que um homem ou uma mulher se acha bonito com um músculo tão anormal, tão inchado. Para mim é uma questão de doença, né? Adoentado, né? O corpo, quando chega naquela forma, ele está doentio, ele não está normal. Nenhum corpo normal de grande atleta vai ficar dessa maneira. Então, só com o excesso de anabolizantes, de insulina, como você falou aqui. E eu vou parafrasear a Maiara aqui, que disse uma frase, para mim, perfeita na abertura do nosso programa hoje, que é perseguindo o que só se consegue destruindo. Então, perseguindo o quê? A custo de quê? E por que tantas pessoas seguem essas pessoas? Também é uma questão que eu acho que a gente precisa levantar. Por que que essas pessoas se tornam modelos a serem seguidos? Por que milhões e milhões querem ser dessa maneira? Eu não tenho capacidade de responder. Não sei se vocês têm.
0: É rede social, Alvarez. Hoje a rede social sempre ditou padrão. A gente já vai para a Rádio Uber, mas rapidinho. A rede social sempre ditou o padrão. Então é o padrão da mulher muito, muito, muito, muito, muito, muito magra. E que era um papel feito pelas revistas de antigamente. As revistas femininas faziam muito isso, né? De trazer os padrões. A única coisa que nunca pra mim virou padrão é o se aceitar do jeito que você é, mas é claro, cuidando da sua saúde. Isso nunca pegou. Mas de resto, a tendência agora é essa. Acredito muito por causa do Dino, que venceu ali a competição do Arnold, né? Aquela maior competição fitness do mundo, que é um brasileiro. O cara também é gigante. Mas eles falam muito abertamente que tomam, que não tem como. E esse é o problema, né? A gente consegue hoje muito facilmente. Tem adolescente tomando, tem mulher tomando, em busca dessa
4: coisa
0: inalcançável.
4: Eu só não tô vendo, Mayara, muita gente se esforçar para aumentar o tamanho do cérebro e a inteligência.
0: Não. Fato, isso não
4: Nós
0: é moda.
4: Nós estamos delegando a inteligência para as redes de computador. Isso. E estamos tentando, nós não, né? Mas uma quantidade de seres humanos tentando anabolizar o músculo e diminuir o tamanho do cérebro. Não vejo uma preocupação, ao contrário, em tirar do computador essa prerrogativa de pensar por nós, e nós estamos preocupados em ter um corpo. Eu não sei, é uma bestificação do ser humano para mim.
1: E ler um bom livro, ver um bom filme é tão menos cansativo do que ficar 4 horas na academia levantando peso e tomando, entre aspas, bomba, né? Ó, tá fraco aqui o nosso chat, hein? Ao contrário de alguns desses fisiculturistas, tá bem fraco. O Thiago Roberto Marques tá com a gente, o William Dutra também, mas quero mais participações aqui no chat do nosso canal do YouTube TMC News BR. Rádio Uber, ó a buzina aí, daqui a pouco a gente volta.
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8: Agora no Uber Responde da Rádio Uber TMC, uma pergunta enviada pelo parceiro da Uber, Eduardo. Abre aspas. Gostaria de saber quais os procedimentos para cadastrar um novo carro na plataforma Uber. Fecha aspas. Essa eu vou responder, Eduardo. É o seguinte, para que você possa cadastrar um novo carro, você tem que clicar no botão Ajuda no seu aplicativo. Depois, em Problemas com a conta e o app. E por último, em Como alterar seu veículo, beleza? Agora a pergunta do parceiro João de São Paulo. Abre aspas. Olá. O BYD Song GS 2025 entra na categoria Black ou Comfort? Fecha aspas. O Paulo do time da Uber responde.
9: Oi João, tudo bem? Obrigado pela pergunta aqui no Uber Responde. O BYD Song Pro é aceito pelas categorias Comfort e Black. No entanto, para ser motorista Black ou Comfort, é importante se atentar a outros requisitos necessários, como idade veicular, mínimo de 100 viagens completas, além de ter média de avaliações dos usuários de, no mínimo, 4.85. Não é possível se tornar motorista parceiro iniciando nas categorias Black ou Comfort.
8: Gente, no Uber Responde é assim, os parceiros e parceiras fazem suas perguntas no WhatsApp 11 95321 0083 e o time de operações da Uber responde. De vez em quando, eu também respondo.
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0: E daqui a pouquinho no Link TMC vamos falar da escala 6x1 e de Flávio Bolsonaro nos Estados Unidos, mas agora é hora das principais notícias da sua região.
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2: 3:25. Muito boa tarde para você. Eu sou Jade Marinho e nesses intervalos locais a gente vem por aqui para atualizar as informações do Rio de Janeiro para você. E girando a reportagem da TMC, quem vem trazendo informações é Natália Messias. Natália, boa tarde.
3: Boa tarde, Jade. Um homem foi preso em flagrante após agredir a companheira próximo à delegacia de Macaé, no norte fluminense. Agentes da Polícia Civil ouviram os pedidos de socorro da vítima e interromperam a agressão neste domingo. Segundo as investigações, o casal estava em um evento público quando a discussão começou. Ao ir embora do local, o homem passou a insultar e ameaçar a mulher. A vítima então decidiu ir até a delegacia para registrar a ocorrência e o homem a seguiu. Quando estavam chegando próximo à delegacia, o homem a agrediu com um soco. Ao ouvirem os gritos de socorro, os policiais da unidade saíram para verificar a situação e foi aí que eles flagraram o casal e interromperam a agressão. O homem foi autuado em flagrante pelo crime de lesão corporal. Jade.
2: Obrigada, Natália, pelas suas informações. E quem também está na redação para trazer... Para trazer informação para a gente é Érica Levigar. Boa tarde, Érica.
4: Oi, Jade. Boa tarde para você, para todo mundo que está acompanhando a gente. É liberada a mulher que foi presa ao visitar o filho no presídio. Essa informação foi confirmada pelo Tribunal de Justiça do Rio, a TMC, nesta segunda-feira. A Paula Santana de Oliveira, que foi detida no último sábado quando tentava visitar o filho no presídio Alfredo Trajan. Segundo a Defensoria Pública do Rio, a prisão era ilegal. A Defensoria afirmou que Paula teve a pena extinta em 2020 depois de ter respeitado todas as condições impostas no livramento condicional. Por decisão judicial, todos os mandados de prisão em nome de Paula deveriam ter sido recolhidos.
2: Obrigada, Érica, pelas suas informações. Bom, e a justiça negou o pedido de relaxamento da prisão feita pelas defesas dos 6 homens acusados de espancar uma capivara na Ilha do Governador. Os réus agora seguem em prisão preventiva. O Poder Judiciário também aceitou a denúncia do Ministério Público e tornou os 6 acusados réus pelos crimes de maus tratos com crueldade contra animal silvestre e formação de quadrilha. O caso aconteceu em março deste ano e causou revolta após imagens de câmeras de segurança mostrarem o momento em que o animal era perseguido e agredido com pedaços de pau, inclusive, né, segundo a própria justiça, com ferros, né, e pregos nesse pedaço de madeira, por esse grupo aí que estava agredindo a capivara na orla do quebra-coco na ilha. A capivara sofreu traumatismo craniano, múltiplos ferimentos pelo corpo, né, chegou inclusive a perder a visão de um dos olhos. Depois de quase 2 meses de tratamento intensivo, enfim, o animal conseguiu, né, ser reintegrado à natureza na última quarta em uma reserva ambiental na zona oeste aqui da capital. 3:28. A gente volta a integrar a Rede Transamérica TMC.
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3: 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E já de volta por aqui, reunindo toda a rede, vamos para Brasília, porque o presidente da Câmara, Hugo Mota, afirmou em entrevista coletiva que a PEC do fim da escala 6x1 vai passar pela Câmara com a garantia de escala 5x2 e a redução da jornada semanal de trabalho. Adrian de Almeida, ao vivo com a gente. Adrian, cada hora é uma história nessa novela. A gente nunca sabe o que é que vai ficar. Se a gente vai ter ali 6x1, se não, se a gente vai ficar com 5x2 e vai reduzir de 40 para 30 e pouco. Vamos lá. Em que pé tá esse caso agora? Para quem tá em casa, nos ouvindo pelo rádio, pelo YouTube, enfim, no carro, no trânsito, poder entender. Boa tarde.
4: Boa tarde, pessoal. Olha, há poucos minutos, o presidente da Câmara, né, Hugo Mota, ele convocou uma coletiva justamente para dar um pouco de esclarecimento, né, sobre isso. O que ele disse foi que a escala 6x1, do jeito que está aqui na Câmara e vai ser enviada para o Senado, ela não vai mais ter esse tipo de escala, né? Vai ser, então, 5x2, então ter 2 dias de descanso aí para os trabalhadores durante a semana. Ele disse também que vai ter a redução de 44 para 42 horas semanais, 60 dias após a promulgação, ou seja, quando ela passar pela Câmara e também pelo Senado. Depois de descer para 42 horas, em até 12 meses, a jornada semanal vai descer então para 40 horas, que foi acordado pelos parlamentares. Então ele falou também o seguinte, olha, vai ter essa redução de 44 para 40 horas, com essa transição de mais ou menos aí cerca de um ano. E também agora a escala vai ser 5x2, não vai ter mais, né, essa escala 6x1, e que hoje também deve ter um pouco mais de esclarecimento sobre isso na comissão especial. Ele falou também que se reuniu com o presidente Lula mais cedo, justamente para tratar de alguns pontos dessa PEC. A gente vai ouvir agora um trecho da fala dele.
5: Estive com o presidente da República hoje pela manhã, fazendo uma conversa de alinhamento entre aquilo que é importante para o parlamento e aquilo que é importante para o governo. Todos sabem que desde o primeiro momento nós procuramos trabalhar de forma alinhada com o governo, procurando ouvir a todos, não só os representantes dos trabalhadores, como também todos os representantes do setor produtivo, que tiveram a oportunidade de discutir tanto na Comissão de Constituição e Justiça, como também no âmbito da comissão especial, com inúmeras audiências públicas.
4: E olha, para ter essa celeridade, precisa também então ter uma rapidez de tramitação no Senado Federal. O ministro do Trabalho e Emprego, Luiz Marinho, ele estava também nessa coletiva e fez um apelo para o Davi Alcolumbre. A gente também vai ouvir agora um trecho da fala dele.
6: Aprovado aqui, que também dê a mesma celeridade no Senado desse processo. Comentar, portanto, a todos vocês, agradecer imensamente, dizer que isto aqui é para o Brasil.
4: Olha, eles também disseram que vai ter a garantia de não ter nenhuma redução salarial, né, para os trabalhadores com essa redução da escala 6x1, né, com essa jornada semanal diminuindo então. Hoje deve ter a entrega do parecer do relator Léo Prates lá na comissão especial que trata justamente dessa PEC do fim da escala 6x1. Daqui a gente vai continuar acompanhando. Qualquer novidade a gente aciona vocês.
7: Muito bem. Pois não, Alvarez. Tá sem som, Alvarez. Liga o microfone aí para fazer a sua pergunta para o Adrian.
8: Na verdade, eu queria agradecer ao Adrian, queria só comentar aqui, Tomás e Maiara, caro ouvinte, que eu me pergunto, né? A gente ouviu o Adrian informando aí que o presidente da Câmara diz que garante que não vai ter redução salarial. a decisão

0: De repente agora vai ser votada e em 60 dias o Brasil vai virar de cabeça para baixo. Os empresários que se virem, não tem acordo, não tem negociação com a sociedade nenhuma. Eu me pergunto em que sociedade estamos vivendo, em que o Congresso decide em acordo com o governo, faz um acordão Lula e Hugo Mota, e a nossa vida, a vida de todos os cidadãos brasileiros e das empresas brasileiras e dos empresários que vão ter que se virar, ou senão vão ter que fechar filiais, fechar lojas, fechar unidades, porque não tem como manter trabalhador no 5x2, de repente, de uma hora para outra. De repente aparece um acordão Lula e Hugo Mota, véspera de eleição, e está tudo certo. A sociedade que engula. E aí aparece o Hugo Mota como salvador da pátria, resolvendo o problema que todo mundo quer resolver. Claro que a gente quer 5x2, claro que todo mundo quer folgar mais, mas não é assim na canetada, não é assim sem negociação com a sociedade, garantindo que não vai ter redução salarial. Gente, o nosso país está muito mal, a gente está muito mal, não há um sentimento de sociedade, de comunidade, de discussão, de negociação, não há nada, é tudo na base do acordo político, do acordão, sem falar num tema que nós vamos trazer daqui a pouco aqui, que o Congresso semana passada vai lá e na calada da noite aprova medidinhas, reforminhas que dão direitos a eles de fazer a merda que quiserem durante as eleições e ainda assim poderem se candidatar e as multas ficam baixas porque são irrelevantes. Então nós estamos num país em que a população não existe, a gente fica recebendo as notícias que chegam do Congresso. Agora o Hugo Mota resolveu, que bom, muito obrigado Hugo Mota, eu estou muito agradecido. O senhor é realmente quase que um Deus para mim, porque o senhor me deu não só agora o domingo, né, como é garantido pelos mandamentos, o senhor me deu também o sábado. Muito obrigado, senhor Hugo Mota.
1: Amém. E tem mais, porque se por um lado Hugo Mota sinaliza para o presidente que vai passar a emenda, vai passar a escala 6x1, o Alcolumbre sinaliza com a oposição que vai aceitar alguns pedidos da mesma, em relação a CLT, em relação a trabalhar por pagamento por horas trabalhadas, enfim, acho que ainda teremos algum tipo de negociação, algum tipo de discussão no Congresso, temos que ter mesmo, então talvez não seja tão simples. Agora, é uma questão que a gente já tem discutido aqui há muito tempo no Link TMC, o Alvarez com essa opinião firme e forte, com a qual eu e a Mayara concordamos, de que é um tema muito sensível, muito importante, que vai mudar a vida do empregado, mas vai mudar também a vida do empregador e pode acabar com a vida de muita gente, não só do empregador, mas do empregado também, pode prejudicar essa vida a curto e a médio prazos, e isso não pode ser discutido assim, simplesmente com uma promessa do presidente da Câmara para o presidente da República. Pode deixar, tá comigo, fica tranquilo. Não é assim. Não é simples assim.
0: E é o que você falou aí, Tomás, muito negócio, especialmente empresa pequena, empresa média, não tem condição de aguentar isso não, cara. De repente você tem lá 5 funcionários. Ah, então agora tem que dar mais um dia de folga para cada um. Você tem que contratar mais um. É aumento de 20% na folha. Você não consegue fazer isso um dia para o outro. Você não está preparado. Aí, não tem problema não. Tem 60 dias para se adaptar. Tem 60 dias para quebrar. Não é assim que funciona. A economia não funciona dessa maneira. O mundo empresarial não funciona dessa maneira. Não é na caretada, não é na pancada política que a gente vai resolver o problema do Brasil. Ah, eu agrado a população, eu faço mais uma medida populista que é boa para o Lula, que é boa para o Hugo Mota, que é boa para alguns parlamentares ou para muitos deles, mas que no fim é ruim para o país.
1: Vamos com mais um bloco da Rádio Uber e daqui a pouco a gente volta com outros assuntos pulsantes e importantes do Brasil e do mundo aqui no Link TMC.
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3: Gente, hoje em dia se fala muito em sustentabilidade e esse assunto não é diferente quando se trata de carros. É sobre isso que o Edson Ragazzi vai falar agora para você, motorista parceiro da Uber.
4: Oi, minha amiga parceira da Uber. Oi, meu amigo parceiro da Uber. Eu sou o Edson Ragazzi, jornalista automotivo. O carro sustentável, que faz parte do programa Mover, impulsionou as vendas de veículos populares ou de entrada no Brasil. Segundo uma divulgação feita pelo governo federal, o aumento foi de 32,9% nas vendas este ano comparado ao ano anterior. Isso representa 110 mil veículos. As vantagens oferecidas pelo carro sustentável são o IPI zerado para carros compactos, eficientes e recicláveis, fabricados no Brasil até 31 de dezembro de 2026, e descontos que podem chegar a R$3.000, dependendo do modelo. Existe ainda a montadora que oferece bônus para melhorar ainda mais o preço final do automóvel. Mas você, parceiro e parceira da Uber, que pretende aproveitar esse benefício, precisa ir rápido até uma concessionária, porque o programa termina dia 31 de dezembro deste ano e não tem chance de continuar. Isso porque, no ano que vem, passam a valer as regras tributárias de transição. O IPI, Imposto sobre Produtos Industrializados, será substituído pela CBS, Contribuição sobre Bens e Serviços. O governo federal estima que o programa atinja 60% dos carros vendidos no país. É isso. Até a próxima aqui na Rádio Uber, com mais dicas especialmente para você, parceira e parceiro da Uber.
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1: 3:43 e daqui a pouquinho no Link TMC, mais informações da morte do fisiculturista Gabriel Gunley e também novidades sobre a extradição de Carla Zambelli. Mas agora, as principais notícias da sua região chegando mais uma vez aqui no Link TMC.
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0: 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São 3 horas e 45 minutos. A gente volta a atualizar o noticiário do Rio de Janeiro. Claro, gerando a nossa reportagem. Tem mais informações, Érica Levigar, sobre desdobramentos da PF, no caso TH Joias.
1: Tem sim, Jade. O ex-secretário de Defesa do Consumidor do Estado do Rio teria se reunido com representantes do Comando Vermelho para realizar uma troca de favores. Essa informação que consta em mensagens interceptadas pela Polícia Federal, às quais a TMC teve acesso. E segundo o relatório da PF, um dos chefes da facção criminosa, o Gabriel Dias de Oliveira, vulgo Índio do Lixão, ele esteve em um encontro com o Gutenberg Fonseca. Nas mensagens, o índio diz que a conversa teria sido sobre política e formas de ajudar o ex-secretário politicamente. No mês seguinte, o traficante envia um vídeo de Gutenberg Fonseca em um evento e afirma que não vai mais poder incomodá-lo, já que ele não pode forçar se no coração do ex-secretário ele não queria ajudar. De acordo com as investigações, então, o índio teria ajudado Gutenberg Fonseca, que não correspondeu às expectativas do criminoso. É claro que a reportagem da TMC tenta contato com Gutenberg Fonseca, Jade.
0: Obrigada, Érica, pelas suas informações.

0: E chegando com informação para você que pega ônibus todo dia, presta atenção no recado do Rafael Alves.
1: Os testes para o pagamento de passagens de ônibus com Pix começam nessa terça-feira em alguns coletivos da cidade do Rio. A previsão é de que todos passem a aceitar a modalidade de pagamento a partir da próxima semana, quando não vai mais ser permitido pagar a passagem com dinheiro em espécie. Já os cartões de crédito e débito também vão começar a ser testados, com mais reforço, a partir do dia 15 de junho, para serem liberados totalmente no fim do mês. Segundo a Prefeitura do Rio, a questão tecnológica está resolvida, mas ainda estão acontecendo negociações com as bandeiras de cartões.
0: Obrigada, Rafael, pelas suas informações. Lembrando, né, que até então segue aí valendo que a partir do dia 30 deste mês, os ônibus municipais não vão estar aceitando pagamento em dinheiro. Só Pix, débito, crédito e, claro, a bilhetagem, né, o JAE. E ônibus com linhas intermunicipais, o Rio Card. E a gente atualiza as informações da operação que estava acontecendo mais cedo na Vila Kennedy, porque a polícia militar, né, começou amanhã entrando ali na Vila Kennedy para poder combater roubos e desmanches de veículos na região, que é controlada pelo Comando Vermelho. Segundo a PM, a ação teve o objetivo de desarticular a atuação de criminosos envolvidos nesses crimes, e equipes do Batalhão de Bangu fazem aí as buscas em diferentes pontos da comunidade. Durante a madrugada, plataformas de monitoramento registraram tiros na região, principalmente nas proximidades da Praça do Barão. A gente volta a integrar a Rede Transamérica TMC.
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0: Voltando, agora 15 horas e 51 minutos, comigo Mayara Basti, Rodrigo Alvarez, até às 5 da tarde com as principais informações do Brasil e do mundo. O atestado de óbito do fisiculturista Gabriel Gunley, de 22 anos, aponta que ele teve morte súbita. A mãe do influenciador classificou o caso como uma fatalidade. O repórter Bernardo Silva traz mais informações desse caso lamentável. Você, Bernardo?
1: Lamentável mesmo, Tomás, um caso que abalou o país inteiro porque ele tinha milhares de seguidores e acabava influenciando também outros milhares de jovens. Bem, nós tivemos a divulgação então dessa parte da causa da morte e é apontado como cardiomiopatia hipertrófica no coração, que é uma doença em que o músculo do coração, o miocárdio, se torna anormalmente espesso, ou seja, ele não consegue mais estar realizando a função que deveria, bombeando ali o sangue para o coração. Nós tivemos muita polêmica em volta desse caso. O Gabriel, ele estava já morto aí há um dia. Ele foi encontrado depois no apartamento, porque a família nem amigos conseguiam contato há mais de 24 horas, quando então um amigo dele foi até o apartamento com a ajuda dos funcionários do condomínio, conseguiu arrombar ali a porta, entrar e encontrar, infelizmente, o atleta já sem vida. Muito havia se especulado a respeito do que teria causado essa morte. O Gabriel, ele vinha de uma série de polêmicas junto com a insulina, onde ele já havia passado mal várias vezes. Há vários registros em vídeos dele passando mal com a aplicação ali inadequada de insulina, às vezes uma dosagem errada, o comportamento errado nessa aplicação, entre outros. Ele é um influenciador do mundo do fisiculturismo, novo, tinha apenas 22 anos, porém, desde a infância já era apaixonado por esse cenário. Tem várias postagens dele, adolescente também, onde ele ficava ali mostrando já a vontade de estar nesse mundo. Nós vamos escutar um trecho agora de uma entrevista que o Gabriel deu a um podcast, onde ele levanta um posicionamento, inclusive, bem preocupante, que já poderia ser um sinal do que estava acontecendo, talvez do manuseio errado das medicações que ele utilizava. Vamos ouvir.
2: Verdadeiro BO é você saber que está encurtando 10 anos da sua vida. Eu tenho essa consciência, eu sei que eu quero seguir uma carreira que vai encurtar 10, 15 anos. E, tipo, eu tenho o sonho de ser pai. Aí eu fico pensando assim, cara, será que quando eu tiver meu filho ou minha filha, eu vou falar assim, porra, mano, vou ver menos 15 anos do meu filho crescer? Tipo, será que valeu a pena? Eu botei tudo no papel e falei, tá, cara, eu vou fazer.
1: Quando a gente escuta essa frase, esse encurtar a carreira que ele traz, é porque o Gabriel, o Gunley, ele já estava utilizando o famoso chamam de suco, hormonização ou vários outros nomes que dão para uma categoria de atletas que utilizam substâncias para tentar ficar maior. E quando você faz o uso exagerado dessas substâncias, isso pode prejudicar o seu coração, o seu organismo, e ele sabia disso. Há vídeos onde o Gunley ingere 20 comprimidos de uma vez só. O comportamento que ele vinha mostrando já nos vídeos, dos posts, já era algo preocupante, que poderiam ser sinais de um manuseio errado dessas medicações, e infelizmente agora nós temos esse acontecido. Fica aqui os nossos sentimentos a toda a família e amigos também do atleta.
3: É isso, a gente vai falar mais um pouco, mais pra frente um pouco, né, com um especialista sobre isso, a gente vai trazer também um pouco, falar sobre dieta, mas é fato, não é uma questão, ele, não é que ele sabia que ele estava tomando errado, ele tomava muita coisa. Nesse podcast, que é obviamente, a gente nem vai colocar isso aqui, porque não é um desserviço, mas ele cita nesse podcast tudo o que ele tomava. E aí até o convidado do podcast falou assim, como que é possível esse cara engolir tanta cápsula e tomar tanta coisa, né? Enfim, é lamentável mesmo, ele não pôde nem ter o filho, é muito triste, né? Ouvir um depoimento desse logo agora também, né, Tomás?
0: É isso, que o Gabriel a gente já perdeu, que sirva de exemplo para que a gente não perca outros aspirantes a Mister Universo. Bom, e não só os anabolizantes e hormônios que preocupam, a dieta de fisiculturista é tão restrita que virou um fator de risco, e não é exagero falar isso. Quando você combina alimentação super limitada com hormônios injetados sem prescrição, o corpo entra num jogo perigoso. Por falar em comer pouco para crescer muito, paradoxal, né? A nossa colunista e nutricionista Amanda Figueiredo tá aqui para explicar isso pra gente. Tudo bem, Amanda?
4: Oi, gente, boa tarde, tudo bem?
0: Tudo certinho.
5: Boa tarde.
3: Bom, Amanda, vamos lá.
4: Quando a gente tem uma... Oi.
3: Oi, não, já ia te fazer essa pergunta direto, do tipo, né? É uma alimentação ali que eles fazem que é impossível qualquer ser humano comum fazer em geral, né?
4: Exatamente. Quando a gente tem, né, uma notícia trágica como essa, a gente tira de melhor, acho que, né, a informação. Tem muito acesso a muita coisa na internet hoje e muita gente fazendo uso indiscriminado de muitas substâncias como se não existissem consequências. Mas, infelizmente, tem. E quando a gente fala, né, da pressão, da carga, da performance de uma pessoa que é fisiculturista e o tipo de alimentação que ela deve seguir para, né, entre aspas, ali, crescer para ficar de acordo com o que a modalidade exige, é muito difícil você conseguir fazer só com alimentação. Então, geralmente, né, o que a gente vê é atletas abrindo mão, né, de conseguir criar músculos só pensando numa base de alimentação, como utilizando remédios e hormônios. E aí, a alimentação, que deve ser sempre prioridade, fica em segundo plano, né? Então, é um alerta que a gente faz. É muito difícil uma pessoa como essa conseguir chegar nesse tipo de corpo só com alimentação. Ao mesmo tempo, a gente precisa entender que uma dieta muito restritiva e muito voltada para esse uso de, né, complementar com esse uso de remédios pode vir às custas de trazer muitos problemas de saúde. E o nosso coração é um deles, então a gente toma muito cuidado com esse tipo de medicamento, mais uma alimentação restritiva, mais os treinos, assim, são treinos muito além do que deveriam fazer, que a gente sabe que pelo todos os órgãos de saúde, a gente precisa ter uma carga de treinos moderada. Toda carga de treinos excessiva, ela também faz, às vezes, tão mal quanto o sedentarismo. Então, eu acho que é bom, assim, né, apesar de ser uma notícia muito triste, para a gente fazer o uso que, né, fazer esse alerta que se a pessoa decidir, né, tomar tantas cápsulas, tantos remédios, ser fisiculturista, a base disso que a conta pode chegar, infelizmente, como foi no caso dele, chegou bem cedo, né.
3: Doutora Amanda Figueiredo, muito obrigada, viu, para trazer um pontinho a mais para a gente poder também entender essa história aqui no Link TMC, viu?
4: Boa semana para vocês, obrigada.
3: Boa semana. É que agora tá chegando a Rádio Uber, já tá encostando o nosso para-choque. Bora lá pro último bloco.
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9: No TMC da Hora, vamos simular o caminho do Brasil no mata-mata da Copa do Mundo FIFA 2026. O Brasil passando em primeiro, que é o que imaginamos, do grupo C, com Haiti, Marrocos e Escócia, cruzamos com o segundo colocado do grupo F, tendo como possíveis adversários Japão, Holanda ou Suécia, segundo colocado do grupo F. Nesse caso, o Brasil teria como possíveis adversários nas próximas fases Inglaterra, México ou Senegal nas quartas, Argentina ou Portugal nas semis. Caso o Brasil passe em segundo lugar, vamos para o outro lado da chave e cruzaremos com o primeiro colocado do grupo F. Nesse caso, a coisa ficaria mais tensa, podendo ainda enfrentar a Holanda ou Japão logo no 16avos de final, uma possível Alemanha ou França nas quartas e uma forte Espanha nas semis. Caso dê uma zica e o Brasil passe em terceiro lugar do grupo, enfrentaremos o primeiro colocado do grupo A. No caso, cairia a mesma chave se tivesse passando em primeiro, porém cruzaria com o grupo de México, África do Sul, Coreia do Sul e República Tcheca.
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0: Agora são 4h05. Você segue participando conosco até às 17h sobre o assunto que você quiser. Mande a sua mensagem pra gente no 11 97221 1001. Elementar o nosso WhatsApp, é o nosso WhatsApp para você, 11, para quem estiver fora de São Paulo, 97221 1001. E em qualquer parte do mundo, você participa do chat no nosso TMC News BR, nosso canal do YouTube. Por lá você pode também acompanhar o programa diariamente com imagens. Você sabia que a maioria das votações no Congresso Congresso acontece sem que ninguém saiba como cada deputado ou senador votou? Um levantamento da Folha de São Paulo mostrou que as chamadas votações simbólicas, aquelas nas quais os parlamentares simplesmente ficam sentados para aprovar ou em pé para rejeitar, sem nenhum registro individual, são maioria no nosso Congresso há quase uma década. Só em 2025, o Senado teve 126 votações desse tipo contra apenas 25 nominais, aquelas em que o voto de cada um fica gravado. Na Câmara, foram 420 simbólicas contra 215 nominais. O problema disso é que sem o registro do voto, o cidadão não tem como saber se o seu parlamentar foi a favor ou contra uma proposta. Esse formato virou uma ferramenta para acelerar votações polêmicas e proteger os políticos de qualquer cobrança. A lei permite esse tipo de votação e o Senado simplesmente diz que segue as normas à risca para determinadas coisas, para determinados assuntos. A regra é seguida à risca pelos nossos exemplares parlamentares. Até rimou, Alvarez.
12: A regra é clara, Tomás. O problema é que a regra não tem ética. A gente já falou disso aqui. É um lema que é quase um lema do Link, né? De tanto que a gente traz aqui. Nem tudo que é legal é moral. Não é porque a lei permite. A lei permite para os casos em que isso se aplica. Era para ter uma exceção ou outra, para os momentos. Mas quando isso vira rotina, dois terços das votações são dessa maneira aí, malandrinha, pilantragem, ó, não deixa, ninguém vai saber em quem votou, vamos fazer por consenso, é no conchavo, pessoal. Meu Deus do céu, esse nosso Congresso é vergonhoso, esse nosso Congresso é uma lástima, e somos nós que votamos neles. Mas aí eu pergunto, tem outro para votar? Se você votar num, ele faz a mesma coisa, votar no outro, ele vai também, não é questão de quem vai. É o que está instituído. Há uma instituição de corrupção constante. A corrupção, gente, não é só levar dinheiro por debaixo do pano, não. Não é só dinheiro na cueca, dinheiro na meia, não. Corrupção é tudo aquilo que é imoral, tudo aquilo que está contra o que a sociedade acredita que deveria ser ético e natural e aceitável. Isso não é moral, isso não é ético. E aí, na semana passada, os malandrões do Congresso vão lá na calada da noite, ninguém tá dando atenção, não saiu da imprensa, vamos aproveitar e aprovar a nossa reforminha. A reforminha que vai liberar um monte de coisa para essa eleição, ó, tem a listinha aqui, ó. Teto de 30 mil para as multas, para contabilidade regular. Gente, 30 mil não é nada, rolam milhões nas campanhas. 30 mil tá incluído já na conta. Multa de nada, 15 anos de prazo para renegociação das dívidas de campanha, moleza, dá para resolver depois. Aí depois tem até anistia, libera os infratores para participar de eleições, não tem problema, você está contra a lei, mas pode ser eleito, está tudo legal, porque depois tem conchavo e por aí vai, gente. E não tem ninguém gritando, e não tem ninguém reclamando, e esses caras vão se reeleger. Então é isso, a gente tem um Congresso pilantra e um país que fica de boca aberta assistindo a pilantragem, como se fosse normal. Tanto que essa votação por consenso, que deveria ser uma exceção, está lá, está na regra, é permitido, mas era para ser muito de vez em quando, em casos de consenso excepcional, vira regra nacional.
0: É uma excrescência sem nenhum exagero, e situações como essa, de repente, como num passe de mágica, não tem mais situação, oposição. E se eu estiver sendo injusto com algum parlamentar, faço questão que ele venha a público falar: não, eu fui contra, eu sou oposição sim a esse tipo de conduta, pode ver meu histórico aqui na Câmara, eu voto sempre contra esse tipo de manifestação, tem, esse tipo de votação. Espero que tenha, infelizmente eles são uma grande minoria. É terrível. E a minha sugestão é sempre a mesma. Muita gente, quando eu falo isso, diz: é, mas aí você vai deixar as principais votações do país para serem decididas por menos pessoas, é menos gente com muito poder. A minha sugestão sempre é diminuir pela metade. A gente tem muito deputado federal e muito senador, na minha avaliação. Mas aí o meu contraponto para essas pessoas que dizem que é muito poder para pouca gente. Pô, mas está dando certo com muito poder para muitos congressistas? Não tem dado certo. E a gente nem tem, em situações como essa, o controle do que o nosso parlamentar está fazendo, o que ele está deixando de fazer, o que ele está votando a favor, o que ele está votando contra. Eu acho que deveríamos ter menos congressistas, sem falar que isso seria uma economia enorme para o nosso país.
12: Dava para diminuir também a quantidade de dinheiro que cada um tem para assessores e rachadinhas, né? Se também diminui aí a quantidade de grana por parlamentar, a nossa conta fica um pouquinho melhor também.
3: Perfeito.
0: Sem dúvida, sem dúvida. Totalmente a favor.
3: Bom, e o governo brasileiro ainda aguarda a divulgação dos motivos que levaram a justiça italiana a anular a autorização para extraditar a Carla Zambelli de volta ao Brasil. Adrian de Almeida volta com os detalhes. Fala, Adrian.
13: Boa tarde, pessoal. Olha, a Corte Suprema de Cassação, ela ainda não divulgou, né, esses argumentos dos magistrados, que então fez a revisão dessa sentença de março do ano passado, que havia então liberado a extradição de Carla Zambelli aqui para o Brasil. Essa decisão, ela acabou pegando o governo federal de surpresa, porque eles estavam então já pensando que seriam favoráveis, né, à justiça italiana, ao pedido do Itamaraty. A ex-deputada, ela foi condenada a 10 anos de prisão pelo STF no caso em que ela contratou um hacker para invadir, né, os sistemas do Conselho Nacional de Justiça. Agora ela está em liberdade, porém ela ainda também vai ser julgada por um outro processo, que é sobre a posse ilegal de armas nas vésperas das eleições de 2022. Nesse pedido também há essa solicitação de extradição de Carla Zambelli para o Brasil. Então, pode ser que nesse pedido em específico, a justiça italiana conceda, né, essa extradição, porém, eles ainda não marcaram uma data definitiva para fazer esse julgamento e daqui a gente segue acompanhando.
0: Muito obrigado, Adrian. Agora, 4 horas e 13 minutos, em meio às articulações para 2026, uma viagem de Flávio Bolsonaro aos Estados Unidos chama atenção e amplia as movimentações nos bastidores políticos. Detalhes com a nossa repórter, direto de Brasília também, Rafaela Soares.
14: O senador Flávio Bolsonaro está em Washington, nos Estados Unidos, para um possível encontro com o presidente norte-americano Donald Trump. A viagem ocorre em meio a uma crise na pré-campanha presidencial do filho do ex-presidente Jair Bolsonaro, após a repercussão do caso envolvendo o banqueiro Daniel Vorkaro e o financiamento do filme Dark Horse. Segundo aliados, a visita vinha sendo articulada há semanas e teria contado com o apoio do secretário de Estado americano, Marco Rubio, que mantém interlocução com Eduardo Bolsonaro. Nos bastidores, aliados de Flávio avaliam que uma imagem ao lado de Trump pode ajudar a recuperar o apoio entre eleitores conservadores e reforçar a aproximação entre bolsonarismo e trumpismo. Já integrantes do governo Lula enxergam a movimentação com preocupação e avaliam que um gesto político de Trump pode influenciar a disputa presidencial deste ano.
3: Muito bem, obrigada pelas informações.
12: Ainda não? Só um comentário aqui, Mayara.
3: Claro.
12: Na semana passada, a gente trouxe essa notícia aqui, até eu destaquei isso, que alguns veículos de imprensa, até imprensa grande, estavam dizendo que estava certo que o Flávio Bolsonaro tinha recebido um convite de Donald Trump, que ele ia ter uma reunião na Casa Branca. Eu falei, isso é factoide, pessoal, isso aí não tem nada confirmado. Como é que ia ser isso? O Trump convidar um candidato, um pré-candidato, não tem isso na agenda oficial nem nada. Isso está cheirando a factoide, né? Então, aparentemente, o Flávio Bolsonaro está tentando essa agenda ainda. Dificilmente vai conseguir. O Trump recebe, normalmente, chefes de Estado, quando muito, né? Então, é improvável que isso aconteça, mas faz parte, claro, de uma estratégia de tirar, né? Colocar uma cortina de fumaça na questão do filme Dark Horse, lá que gerou todo aquele problema, a relação com o Daniel Vorkaro, o pedido de 61 milhões. Então é uma maneira de, sai do Brasil, muda de assunto. Quando você voltar, a gente já está em outro estágio.
3: Já tem gente dizendo que esse filme não vai para o cinema. Tem muita gente apostando que ele não vai ser assistido, não. Não sei.
12: Eu diria que em benefício da cultura brasileira, em benefício das eleições, não precisa mesmo, não.
3: Eu acho que principalmente por causa das eleições, né, creio eu, mas já tem muito analista político falando que acha que esse filme não vai para os cinemas, inclusive por medo, de não ter quórum suficiente, não vender ingresso suficiente, não ter gente na plateia suficiente. Pô, se bem que isso aí é resolvível facilmente, a gente sabe que isso se
12: resolve. Não, aí tem que fazer como Edir Macedo, né? Edir Macedo, quando ele vende livro, ele manda o pessoal comprar, ele distribui já comprado. Então, isso. Ele garante a venda, garante que o livro vai entrar no topo da lista com o esquema que ele monta. Ele não é corrupção, não, tá?
3: É, não.
12: É um sistema de, olha, a venda, eu garanto a venda. Ele mesmo compra. Ele mesmo
3: estratégia.
12: Dá o jeito de vender, ou leva o pessoal da igreja para vender e tal. Se você faz isso, vai, né?
3: É. Dá pra organizar umas caravanas aí, das que, mesmo que foram pra Brasília, vão pros cinemas brasileiros. Vamos ver no que vai dar.
12: Paga ônibus pro pessoal e ao cinema.
3: Exato.
0: Bom, agora 4:16, o Papa acaba de publicar um documento que une dois mundos que raramente se encontram, a Igreja Católica e a Inteligência Artificial. Leão XIV lançou nesta segunda-feira sua primeira encíclica, que é, em linguagem simples, uma carta oficial do Sumo Pontífice para orientar os católicos sobre temas importantes do mundo. O documento se chama Magnifica Humanitas, tem mais de 42 mil palavras e fala sobre os riscos da IA para a dignidade humana. O Papa foi pessoalmente apresentar o texto no Vaticano ao lado de um representante da Anthropic, uma das maiores empresas de inteligência artificial do planeta. Mas por que isso importa além dos muros da igreja? Porque as encíclicas, afinal de contas, têm um histórico de influenciar debates que vão muito além dos fiéis. Em 1891, uma delas defendeu salários dignos e o direito a sindicatos em plena Revolução Industrial. Em 1963, outra encíclica pediu o fim das armas nucleares. Em 2015, o Papa Francisco dedicou uma inteira ao meio ambiente e o documento ajudou a impulsionar o movimento ambiental global. Ou seja, quando o Papa fala por esse canal, o mundo, meu caro Alvarez, costuma prestar um pouquinho de atenção.
12: É, você mencionou aí a Rerum Novarum, né? Rerum Novarum, no final do século XIX, que foi justamente uma resposta à Revolução Industrial, que foi muito importante, porque isso se tornou, inclusive, normativo dentro da igreja, uma visão da ética da igreja com relação ao trabalho, aos trabalhadores. Isso tem impacto, né? 1,4 bilhão de seguidores católicos, de católicos no mundo, tem impacto no mundo, né? Com certeza. Agora, eu acho que o mais importante a ser destacado aqui foi do que você trouxe aí, a presença de um dos fundadores da Anthropic. Para quem não sabe, é a dona do Claude, aquela ferramenta de inteligência artificial que é muitíssimo usada, é muito eficiente, inclusive. A Anthropic está tentando ficar do lado bom da história, está tentando ficar do lado que mostra que tem uma preocupação, tem uma consciência com os riscos apresentados pela inteligência artificial, que é um outro tema, né, Tomás, Mayara, que a gente vem batendo aqui no programa com alguma frequência, até quanto a gente deve ir, né, em que profundidade a inteligência artificial deve assumir funções na nossa vida. E é disso que o Papa está falando. Mau uso de inteligência, uso excessivo de inteligência artificial, isso tem impacto sobre o mundo, principalmente porque, de um tempo para cá, como a gente está vendo um mundo em que a moral, o respeito pelo outro, a empatia, a ética, no sentido bonito da palavra, não no sentido falso da ética para inglês ver, não. A verdadeira ética, a verdadeira moral, a Igreja Católica tem assumido essa função, né? O Papa tem assumido a função de líder moral no planeta, que anda sem ética, que anda sem qualquer preocupação com valores, né? Vide o que está acontecendo nessas guerras todas por aí. Então é importante que essa autoridade moral se posicione dizendo, olha, precisamos dar atenção. A inteligência artificial está indo rápido demais, longe demais, e isso vai ter consequências drásticas para a humanidade. Eu ando muito preocupado, Tomás, Mayara, eu acho que vocês também, mas gosto de ouvir sempre, né? Acho importante ouvir, e lanço aqui ao nosso ouvinte. É preocupante, nós estamos falando hoje da morte de um fisiculturista que dedicou a vida, com todo respeito, com o lamento que eu tenho pela família, do sofrimento da família, mas como muitos fisiculturistas, dedicando a vida a um culto ao corpo, né? O próprio nome diz fisiculturismo, né? A cultura do corpo, né? É você alimentar a ideia de que a beleza está num excesso de musculatura. Mas em oposição a isso, nós estamos abrindo mão do nosso cérebro, estamos abrindo mão de usar a nossa inteligência porque a gente está cedendo isso para o computador. Então veja bem, se a gente extrapolar isso, um mundo em que o ser humano cultua o corpo e deixa a inteligência com as máquinas, é esse mundo que a gente quer? como é que a gente vai sobreviver nesse mundo?
0: Muito fato. Bom, muito bom.
3: Preocupante demais.
0: Perfeito.
3: Bom, a gente agora, daqui a pouquinho, né, a gente vai falar das polêmicas do mundo do futebol. Também, é claro, sobre a morte do fisiculturista Gabriel Gunley. Mas agora é hora das principais notícias da sua região.
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24: E eu, Jade Marinho, tô de volta para atualizar as informações do Rio de Janeiro, para falar sobre aquele caso do atropelamento que aconteceu na madrugada de ontem na Barra da Tijuca. É, foi o Rafael de Souza Coelho, de 40 anos, infelizmente o estado de saúde dele ainda é grave. E a Polícia Civil, inclusive, solicitou ao sistema Civitas da Prefeitura imagens de câmeras e também o relatório das placas de veículos que passaram pelos radares da Orla da Reserva, justamente para tentar identificar, né, esse motorista envolvido no atropelamento do Rafael, que não parou para poder prestar auxílio, prestar socorro. O caso aconteceu, como a gente falou, né, na madrugada de domingo, na Barra da Tijuca, zona sudoeste aqui da capital. Imagens de câmeras de segurança, inclusive, no Instagram da TMC, TMC Rio de Janeiro, você consegue conferir, mostram exatamente o momento em que o Rafael está atravessando a Avenida Lúcio Costa, fora da faixa de pedestre, no momento em que cruza a pista, ele olha para o lado contrário, né, da via que estava vindo o carro e acaba sendo atingido por um carro cinza. Após o atropelamento, o motorista fugiu do local sem prestar socorro, né? A gente falou aqui, ele está em estado grave, ele permanece internado no Hospital Municipal Miguel Couto. Claro, a gente vai acompanhando e atualizando todas as informações desse caso que foi registrado na Delegacia de Polícia da Barra da Tijuca. Os agentes tentam, então, esclarecer a dinâmica do atropelamento e, claro, identificar o motorista envolvido no caso, que não prestou socorro. 4 horas e 23 minutos, a gente gira a reportagem

0: Natália Messias com informações de um caso bárbaro, né? Parece que um colega de trabalho foi preso por assassinar, né? A colega, né?
1: Exatamente, Jade. Boa tarde. A Polícia Civil prendeu nessa segunda-feira o homem que matou a colega de trabalho na Zona Norte do Rio. Segundo as investigações, o crime aconteceu em junho de 2025 na comunidade do Para Pedro, no bairro Colégio. A vítima e o suspeito teriam retornado juntos de uma festa em um carro de aplicativo até a casa da mulher. Ao chegarem no local, ela foi atacada com dezenas de facadas após uma luta corporal. De acordo com a polícia, mesmo após o feminicídio, o investigado continuou frequentando normalmente o local de trabalho onde trabalhava com a vítima. Além disso, os agentes identificaram contradições no depoimento prestado pelo homem. Um relógio apreendido com ele apresentou resultado positivo para sangue humano, compatível com o DNA da vítima. A investigação também apontou indícios de tentativa de obstrução, como a troca de roupa usada no dia do crime e a exclusão de conversas no celular do suspeito. Contra ele foi cumprido um mandado de prisão preventiva por feminicídio. Jade.
0: Obrigada, Natália, pelas informações. A gente vem acompanhando então o caso para trazer outros detalhes, né, desse desdobramento. 4:25, a gente volta a integrar a Rede Transamérica.
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8: Agora 4:27, seguimos até as 5 da tarde com o Link TMC. Daqui a pouco eu vou dar uma chegadinha no nosso chat, porque tem muita gente discordando do que pensamos aqui sobre as mudanças da escala 5x2, a mudança para a escala 5x2, e tudo bem, discordar é democrático. A gente volta a esse assunto daqui a pouquinho, tem gente concordando também. Você pode participar do nosso chat TMC News BR. Agora a gente vai para o Rio de Janeiro. O ex-vereador Jairo Souza Santos Júnior, conhecido como Jairinho, pediu um novo adiamento do julgamento da morte de Henry Borel, de 4 anos, criança da qual era padrasto. A prorrogação foi solicitada após a defesa de Jairinho alegar que um dos advogados da equipe sofreu um infarto. Nossa repórter Rebeca Renzi acompanha essa sessão e conta todos os detalhes pra gente. Rebeca Renzi, você.
9: Boa tarde, isso mesmo, a sessão já começou 2 horas atrasada e o doutor Jairinho pediu então esse adiamento mais uma vez, depois de alegar um infarto, né, do seu advogado principal. A defesa dele é composta por 8 advogados e o MP falou: ok, se você vai pedir o adiamento, então a gente vai passar você para Bangu 1, que é o local, né, na penitenciária que é reservada aos criminosos de alta periculosidade. Atualmente o doutor Jairinho está em Bangu 8, que é justamente onde ficam os criminosos que têm segundo grau completo, etc., né? Tendo em vista isso, o doutor Jairinho concordou em seguir com o julgamento hoje, falou que não ia pedir esse adiamento. Ele inclusive fala que ele só permaneceria com o doutor Fabiano Lopes, mas depois disso ele falou que estava apto a continuar. Agora, a gente continua ouvindo a defesa a gente não conseguiu entrar no plenário, né? Foi proibida a entrada do plenário para acompanhar, mas atualmente a defesa dele ainda está fazendo alguns requerimentos, pedindo algumas anulações, enquanto a juíza ouve e o MP também. A juíza ainda não começou a dar o depoimento dela. Depois a gente vai ouvir ainda a defesa da Monique, que é a mãe, né, do menino Henry. Depois disso, a gente vai ouvir hoje 4 testemunhas, que são as que estão cotadas para falar mais tarde. A gente ainda está escutando, porque agora a defesa dele está fazendo alguns pedidos. Por exemplo, eles pediram para Monique, a mãe, ser julgada antes do doutor Jairinho. O MP foi contra. Também questionaram algumas testemunhas que eram da Câmara Municipal, junto com o Jairinho. Falaram também da escala completa dos profissionais do hospital. Enfim, eles estão pedindo, de fato, todo um relatório de pessoas que estiveram em contato com o menino Henry nos dias antes, pediram um relatório de saúde, falaram que eles precisam ter acesso a todos os dados, medicamentos que a criança tomava antes de passar mal. Eles querem realmente todos esses relatórios e agora

0: no Congo, em menos de 48 horas já tinha atravessado a fronteira, chegado a Uganda. Já são mais de 900 casos suspeitos monitorados agora, 101 confirmados, 176 mortes. Vamos tentar não entrar em pânico, né? Nem ignorar o assunto ao mesmo tempo, com o médico infectologista Jean Gorenstein, para colocar isso em perspectiva. Doutor, obrigada por estar aqui com a gente no Link TMC. E é isso que eu queria que o senhor fizesse aqui pra gente, né? Quando leu ali a volta do ebola, já dá aquele medo, né? Porque é uma doença altamente letal, foi muito letal na época, e agora de volta e ainda resistente à vacina. Tem alguma notícia mais tranquilizadora para nos passar? Boa tarde novamente.
1: Boa tarde, Mayara, Tomás, meu amigo Rodrigo e todos os amigos da TMC. É um prazer poder estar conversando com vocês. É importante a gente lembrar que o que nós vivemos agora em relação ao ebola, ele está absolutamente restrito ao continente africano. O que existe, na verdade, é uma multiplicidade de fatores que acabou fazendo com que essa doença acabasse se alastrando com velocidade. Uma é o diagnóstico tardio que foi estabelecido ali, o reconhecimento que já havia um surto e que de alguma forma acabou sendo banalizado. Por outro lado, conflitos que fazem correntes migratórias de pessoas fugindo, literalmente, desses conflitos étnicos, e a inexistência de barreiras, sejam nas estradas, nos próprios países, de um país para o outro, fazendo então com que rapidamente a migração deste vírus acabasse acontecendo. Primeiro, é muito importante que a gente entenda como ocorre o contágio. O contágio é absolutamente interpessoal e íntimo. A gente percebe que as pessoas que são acometidas são pessoas que estiveram ou tratando, cuidando desses pacientes, ou que efetivamente estavam com uma proximidade muito grande, uma vez que a transmissão é por gotículas e saliva, portanto, caracterizando uma proximidade, ou contato com secreções ou sangue desses pacientes, uma vez que a gente sabe do curso de hemorragia. Por isso que não existiria o mesmo risco do que nós tivemos em relação à Covid.
2: Doutor Jean Gorenstein, tudo bem? Que bom reencontrá-lo aqui depois de muito tempo. Doutor, eu queria aproveitar do seu vasto conhecimento para falar de um outro assunto. Eu sei que isso não foi combinado, mas se não se importar, o rapaz que morreu com 22 anos, fisiculturista, morreu aparentemente de hipoglicemia motivada por uma aplicação de insulina. Eu queria só entender de um especialista, de alguém que eu confio, insulina é uma coisa que alguém pode tomar sem receita médica, sem apoio médico? O que é que está errado nessa história aí, doutor?
0: Só uma correçãozinha, Alvarez, saiu agora há pouco que foi uma cardiopatia que ele tinha, mas a insulina pode ter relação. Então eu já aproveito e já junto os dois, porque a gente sabe que uma queda de insulina causa uma desidratação que pode, juntando com esse fato, né, doutor? Então é isso, acho que a pergunta do Alvarez é que vale, mas era só para deixar claro.
1: O que é muito importante a gente lembrar, vamos analisar situações diferentes. Primeiro, o uso de anabolizantes. Os anabolizantes, o próprio nome já diz, eles têm como função aumentar massa muscular, mas a gente sabe que o músculo cardíaco também é uma massa muscular, a gente sabe que eu tenho alterações do próprio fígado que podem acontecer, alterações de colesterol, portanto, do ciclo de gorduras. Então, a gente entende que toda vez que alguém vai usar esses produtos, deve ter muita cautela e, de preferência, acompanhado por um profissional da área médica que possa dosar de uma forma muito segura quais seriam os produtos, as dosagens que poderiam ser utilizadas, porque o risco é muito grande. Mas não é incomum que os fisiculturistas, além de quererem ganhar massa muscular, querem ganhar força muscular. E geralmente a insulina, qual é o papel dela? Ela é inserir a glicose que está no sangue dentro do músculo,

0: dentro do fígado, por exemplo, enfim, de todos os órgãos. Mas, caso eu não tenha diabetes, ou seja, diabetes tem um nível de glicose muito grande, ou eu aplique uma miligramagem além daquilo que a gente chama, não chama miligramagem, mas unidades de insulina além daquilo que eu precisaria, ao invés de eu internalizar de forma mais lenta e gradual, eu o faço de uma forma muito rápida. A hipoglicemia acontecendo, ela gera alguns sintomas, que é tremor, sonolência, confusão mental. Mas se ela cair muito acentuadamente e de forma rápida, o indivíduo perde a consciência. Mas, infelizmente, o Gabrielzinho estava sozinho em casa, então ele não foi acolhido por ninguém. Resultado disso, para que o nosso organismo funcione, a moeda energética é a glicose, que ele não tinha e acabou, infelizmente, sucumbindo, evoluindo à morte.
1: Muito bem, doutor Jean Gorenstein, como sempre, muito esclarecedora a conversa com o senhor. A gente agradece pela sua atenção, pelo seu tempo, doutor.
0: Imagina, é sempre um prazer conversar com vocês e com todos os amigos da TMC. Muito obrigado.
2: Obrigado, um abraço.
1: Olha, agora 4h37, a gente fala Congo aqui, mas sempre lembrando que o ebola acontece em Uganda e também na República Democrática do Congo. Boa, antigo Congo belga, antigo Zaire, e não na República do Congo, são dois países diferentes. E a República Democrática do Congo estará na Copa e a Federação Congolesa, inclusive, passa a tomar maiores precauções, instruída pela FIFA. Os jogadores de Congo, comissão técnica, terão que ficar 21 dias de quarentena antes de entrarem nos Estados Unidos. Essa quarentena se dará por meio de uma preparação na Europa. Alguns jogadores de Congo já jogam, da República Democrática do Congo já jogam na Europa, não voltarão para o país, que era o roteiro original. Uma parte da preparação, início da preparação da Copa acontecer lá na República Democrática do Congo, isso não acontecerá mais, e quem está no país africano vai para a Europa, respeita esses 21 dias e só depois disso entrará nos Estados Unidos. 4h38, Fabiano Fará está com a gente com mais destaques do esporte, do futebol. Boa tarde, Fará.
3: Tudo bom, Tomás, Maiara, Alvarez, a quem nos acompanha. Cara, eu quero falar um pouquinho sobre a despedida de Pep Guardiola do Manchester City. O City foi vice-campeão da Premier League. E o Guardiola, cara, ele também, o Bernardo Silva, quem tá no YouTube tá acompanhando, também se despediu, né? Capitão da equipe do City. Cara, foi muito emocionante, muito choro por parte do Guardiola. Ele marca uma era, uma geração. O Guardiola, não sei na opinião de vocês, mas na minha ele é uma referência técnica para os treinadores que surgem, para aqueles que ainda estão. Tanto referência técnica como tática. O Guardiola, ele dividiu, né, o que é ser um treinador de futebol. Ele parece que reinventou esta modalidade com o jogo bonito daquele Barcelona que ele atuou e depois ele comandou. E agora no City, ele fica agora, Tomás, como uma espécie de consultor para o Grupo City, né? Todos aqueles clubes que tem o City como SAF, como dono da Sociedade Anônima do Futebol, o Bahia aqui no Brasil, o Guardiola fica à disposição. Ele disse que está encerrando o ciclo como treinador neste momento para dar uma arejada na cabeça. Todo mundo sabe, né? Hein, Tomás? Ele passou por problemas particulares, a separação da esposa e tudo mais. Guardiola quer dar um tempo, quer partir para uma outra função. Mas ele marcou época. Por exemplo, Tomás, para você, quem é o melhor técnico do mundo hoje?
1: Ah, essa é uma boa pergunta. Eu não coloco mais
3: não
1: o Guardiola.
3: É o Guardiola, né?
1: Não coloco mais o Guardiola, mas o melhor de todos os tempos, para mim, disparado é o Guardiola, o técnico mais importante que reinventou o futebol, como você disse, discípulo do holandês Johan Cruyff, que por sua vez era discípulo do Rinus Michels, responsável pelo carrossel holandês. Mas a maneira, o toque de bola, a preocupação de ficar mais com a bola, que é a melhor defesa, é o ataque. A melhor defesa, no caso do Guardiola, é ficar com a bola. Se a bola está com você, não tem como você sofrer gol, a não ser que você jogue contra o próprio patrimônio. Então, o futebol do Barcelona foi assombroso. E na regularidade, nos campeonatos nacionais, que não são as Copas, não são as competições cujo imprevisto pode acontecer com mais frequência, num jogo só, um jogador ser expulso, um árbitro cometer um equívoco. Nos campeonatos nacionais de muitas rodadas, os números números dele são assombrosos. Ganhou os 3 alemães que disputou pelo Bayern, ganhou a maioria dos espanhóis que disputou pelo Barcelona e ganhou 6 campeonatos ingleses de 10 disputados com o Manchester City. Quando não ganhou, foi vice-campeão espanhol e vice-campeão inglês. É um absurdo. O que esse cara fez no futebol é um absurdo, Fará.
2: Não, e tinha, gente, só uma coisa, né? O antes do Ancelotti, tinha o sonho, né, do brasileiro de o Pepe Guardiola comandar a nossa seleção, né? Realmente. E só um detalhe, no vídeo em que o Bernardo, ele passa a faixa de capitão para outro jogador, ele sai chorando, ele sai aplaudido, ovacionado ali do estádio. E é muito emocionante a hora que ele sai do campo e ele encontra o Pepe, Guardiola, e os dois choram, né? O Guardiola parece meio machão, tentando esconder ali, meio que tá chorando. Mas os dois choram e é um momento muito bonito, realmente, emblemático do futebol.
3: É porque foi a despedida de ambos, né? Ambos deixaram o City, o Guardiola para um novo rumo, o Bernardo Silva também. Agora vamos para nossa realidade, Tomás, Maiara e Alvarez?
2: Bora.
3: Nossa realidade é o quê? É aquela confusão. O jogador não pode comemorar gol. Por exemplo, o Palmeiras estava dando uma sacola no Flamengo, mas uma sacola. Aí o Paulinho meteu o terceiro gol, o Paulinho que passou aí poucas e boas se recuperando de lesão, demorou pra caramba mais de um ano pra se firmar no Palmeiras, pra reestrear, jogou a Copa do Mundo de Clubes ano passado, ele fez nova cirurgia, ele que veio do Atlético Mineiro, foi comemorar. Aí ele fez sinal de silêncio pra torcida do Palmeiras, né, uma comemoração, e começou a comemorar virado pra torcida do Flamengo. E aí os jogadores do Flamengo, que já estavam tomando 3 no coco, partiram para cima dele para tentar fazer uma moral com a torcida. E o Paulinho explicou, Tomás, Maiara e Alvarez, que ele é do Rio, a família dele estava no camarote, ele comemorou para a família dele. Mas até ele explicar isso, foi aquela confusão generalizada. No futebol brasileiro, tá chato até comemorar gol, viu?
2: É, total, eu vi. Mas
4: deixa eu perguntar um negócio aí, Fará, que eu não gosto de perder a oportunidade de você aqui, eu gosto de fazer pergunta e ter polêmica aqui. Você é o rei das polêmicas. Você perguntou quem é o melhor técnico. Eu tava cheio de consenso aí, todo mundo ia falar Ancelotti, não é não? Depois do Guardiola.
3: Não.
1: Não.
3: Depois do Guardiola tem outros, né, Tomás? Tem outros mais interessantes, né?
1: Não, eu acho que nesse momento, nem Guardiola, nem Ancelotti, acho que até recentemente o Jürgen Klopp, que também nesse momento tá... fora do futebol como treinador, mas trabalhando, mais ou menos fazendo na Red Bull, o que o Guardiola vai fazer agora no Grupo City, mas acho que os últimos anos do Klopp foram melhores do que do Ancelotti, do Guardiola. O Hans Flick, técnico do Barcelona, faz um trabalho nesse momento melhor, mas é um corte, entendeu? Uma coisa de momento. Mas se você pegar os últimos 10, 15 anos, para mim os dois melhores foram Ancelotti e o Guardiola. E um pouquinho
3: nessa
1: atrás...
3: Nessa ordem?
1: Não, Guardiola e Ancelotti. Guardiola, para mim, é o maior de todos, já deixei claro. E nesse século, você tem outros. Eu colocaria também o Jürgen Klopp e o José Mourinho, com um estilo de jogo que eu já não gosto tanto, mas que foi muito competitivo.
4: Não vai botar o Zagallo aí, não, pô?
1: Não, nesse século, não. Mas no século passado, com toda certeza, o Zagallo foi um dos maiores técnicos do Brasil e do mundo. O que o Zagallo fez em 1970, Alvarez, poucos treinadores fizeram. É a velha história dos 5 camisas 10... no mesmo time, história meio batida, mas vai colocar hoje 5 camisas 10 no mesmo time, vê se o seu time consegue jogar. O Zagallo fez mágica também na Copa de 1970, toda a minha admiração, meu carinho por Mário Jorge Lobo Zagallo, fenomenal Zagallo.
2: Gênio.
3: Bom, meu time não tem um camisa 10, que dirá 5, meu Deus do céu.
1: Valeu, Fará, muito obrigado.
3: Um abraço, gente.
2: Valeu. E daqui a pouquinho no Link TMC a gente tem entrevista para explicar como é que funciona esse mundo do fisiculturismo. Mas agora, as principais notícias da sua região.
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12: E de volta com as notícias do Rio de Janeiro, com Natália Messias. Para você, motorista, atenção, viu? Porque o Detran prorrogou o prazo para você licenciar o seu carro, é isso, Natália?
13: Exatamente, Jade. O licenciamento das placas com finais 0, 1 e 2 deve ser feito até 31 de julho. Placas com finais 3, 4 e 5 devem ser regularizadas até 31 de agosto. E as placas com finais 6, 7, 8 e 9 até o dia 30 de setembro. O licenciamento anual depende do pagamento da guia de regularização de taxas, que pode ser obtida no site do Bradesco. Depois, o certificado de registro e licenciamento de veículo eletrônico poderá ser emitido virtualmente. Vale destacar que a emissão do documento digital depende da quitação total do IPVA e das multas de trânsito vencidas. E quem quiser parcelar o imposto, o documento só vai ser liberado depois do pagamento. Débitos de anos anteriores também deverão ser quitados. Jade.
12: Obrigada, Natália, pelas suas informações.
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12: E atenção, motorista que tá aí se encaminhando para a linha vermelha no sentido Baixada, o trânsito tá carregadíssimo, tá? Na altura do Caju até o Parque das Missões, o motorista vai encontrando o trânsito completamente engarrafado na linha vermelha, repito, no sentido Baixada. Já no sentido centro da cidade, o motorista não vai encontrando tanta dificuldade. Ó, o trânsito tá parado também para quem vai em direção a Caxias. É, da linha vermelha, vai subir ali pela Washington Luiz, vai encontrar o trânsito parado até o Caxias Shopping. Então, se você tem aquele compromisso, vai passar pela linha vermelha, melhor sair logo de casa. Já pela Brasil, para quem está encaminhando no sentido centro da cidade, vai encontrando retenção na altura do Caju, também retenção na altura de Cordovil. Já no sentido Deodoro, né, no sentido Realengo, o motorista vai encontrando retenção na Brasil, na altura ali de Fazenda Botafogo e também Irajá. Já na zona sul da cidade, para quem está indo no sentido Lagoa, vai encontrando trânsito com lentidão na altura do elevado Rufino Pizarro. O motorista vai encontrando trânsito lento. Já para quem vai em direção ao túnel Santa Bárbara, vai encontrando trânsito livre. Para quem está saindo de Botafogo, vai pegar aí o túnel Santa Bárbara, encontra um pouco de retenção na altura da rua Pinheiro Machado, ali na altura da Universidade Santa Úrsula. 4 horas e 50 minutos, a gente volta a integrar a Rede Transamérica.
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1: Voltando, 4h51, grande abraço aqui pro Fios de Calcaia, no Ceará, tá participando com a gente no nosso chat, Fábio Ferreira, o Anon 152, que discorda da gente quando a gente falou da escala 5.2, 5x2, na verdade, choradeira de patrão, mas a gente não é patrão aqui, nem eu, nem o Alvarez, o Hélio Machado, papo de quem quer ser patrão, já o Rogério Gomes diz, quero ver agora quem vai trabalhar no sábado e no domingo. A Rosileide Gomes, muito simpática com a gente.
4: Fala isso. Ele está desconsiderando todos os pequenos empresários, todo mundo que tem lojinha, sim. Todo mundo que tem dois funcionários ali, o cara que tem uma papelaria, o dono do... qualquer coisa. Não é o grande empresário, só todo mundo. Aí o cara acha, você está defendendo o patrão. Não, pô, estou defendendo o pequeno, cara.
2: É isso.
4: O pequeno vai demitir o pequeno.
2: Por exemplo, já que estamos falando de ouvinte, o Pedro de Barueri. Ele falou que tem uma pequena transportadora de 15 funcionários. Ele disse que se a escala 6x1 passar, vai ter que dispensar pelo menos 3 colaboradores. Então tá aí, a gente também recebe, né? Tem os dois lados da moeda.
4: Esse aí é o óbvio. Esse cara, olha só, esse é um exemplo de quantos? Quantos milhares de exemplos?
2: Exatamente. Bom, agora sim a gente volta, né, a falar da história do Gabriel Gunley. Tinha 22 anos, quase 2 milhões de seguidores. Era um dos homens mais promissores do fisiculturismo brasileiro. Foi encontrado morto no apartamento dele em São Paulo. O atestado de óbito trouxe uma resposta que surpreendeu muita gente. O coração. O que ele tinha era uma doença que engrossa o músculo cardíaco e dificulta o bombeamento de sangue e que pode ter sido agravada, inclusive, por esse uso de insulina. E para entender melhor, né, o que acontece com o corpo de quem leva esse estilo de vida a sério, a gente convidou o Rafael Santana, que é personal trainer, também influenciador, e ele faz alertas muito importantes na rede dele, por isso que a gente convidou ele para falar ao vivo aqui com a gente no link. Rafael, boa tarde, obrigada por estar aqui com a gente, né? E aí sai agora esse laudo realmente, e você até me explicava fora do ar que injetar insulina pode ter piorado a situação. Então já te pergunto, né, sobre essa condição e também sobre o quanto esse estilo de vida pesa na vida de um atleta, quanto mais na vida de pessoas normais que querem seguir isso também e têm seguido, né? Boa tarde para você.
19: Bom, pessoal, boa tarde, né? Mais uma vez aqui com vocês, um prazer estar com vocês. A gente esperava, né, que fosse insulina, porque tiveram alguns vídeos que falaram sobre a insulina, mas hoje com o laudo do médico, né, ele trouxe lá que foi uma cardiopatia hipertrófica, é o nome, né? Pode ser causado por duas fontes. Pode ser a fonte de uma doença pré-existente e também pode ser pelo abuso excessivo de hormônios. As duas formas, independente do que seja, iam culminar para o mesmo ponto, né? Ele poderia acabar morrendo sem aviso nenhum. Isso acaba sendo muito comum, né? Mas uma reflexão que eu fiz muito sobre isso, porque o Gabriel Gunley realmente era um influencer muito jovem e arrastava muitas pessoas, principalmente da idade dele ali, a galera 18, 20 anos, né? A nossa juventude, nós nunca estivemos tão conectados e ao mesmo tempo tão vazios de nós mesmos, porque as redes sociais elas estão para disputar apenas a nossa atenção e não para trazer uma informação de qualidade. É fato que a rede social hoje tem uma informação absurda, que nós não tínhamos alguns anos atrás, mas as informações elas vêm através de like, e isso deixa um ponto muito sensível, porque o que nós estamos criando? Qual é o tipo de adolescentes e crianças que nós estamos influenciando? Gabriel Gunley influenciava muita gente, e eu vi muitos vídeos dele banalizando o uso de esteroide anabolizante. E banalizar o uso de esteroide anabolizante, não tem jeito. Hoje vivemos uma influência, você arrasta uma multidão. Eu fiz alguns vídeos falando sobre isso. Nós, como influenciadores, devemos ter uma responsabilidade muito grande sobre o que a gente fala, né? Hoje a internet ela mostra um lado, mas o lado que ninguém mostra é que ela é um shape perfeito, é a busca pelo palco, a busca pelos resultados, a busca por aplausos. A internet busca isso, né? A realidade, Rafael, que ela busca é isso. Sim?
4: Rafael, você é influenciador também, né? Você é personal trainer. E como influenciador, é claro, você precisa também atrair pessoas para suas redes, porque assim funciona esse sistema, né? Da rede social. Você tem que trazer, e aí isso gera receita, né? Tudo certo aí, nenhum problema. Mas como é que você faz para ser um influenciador do bem quando é a divulgação de informação mais radical, de imagens mais radicais, o que vai trazer mais seguidores? Como é que você consegue atrair as pessoas com um discurso correto? Eu estou presumindo que o seu é correto. Eu vou dizer, eu não conheço sua rede, tá?
19: É Alvarez, né?
2: Isso.
4: Exato.
19: É, Alvarez, então, eu vim para a internet justamente pensando no sentido de eu preciso de fazer algo e mostrar alguma coisa e não dá para eu ser mais um, né? Dentro da minha profissão existem vários profissionais de educação física que fazem ali, mostram um trabalho legal sobre exercícios físicos, sobre o que seria interessante para você fazer e tal. E o que muita gente faz e ninguém conta é justamente falar o que eu falo, né? Que o corpo perfeito que a gente está vendo hoje vem através de uso de alguns anabolizantes, de algumas substâncias que não são ditas. Então, foi justamente pensando nesse cenário que eu falei, cara, eu vou trazer uma verdade. E tudo que eu falo dentro hoje do meu Instagram é literalmente a verdade, é mostrando. Eu não faço nem que digo para você use e nem que digo para você não use. Eu te trago a informação e te mostro como tem alguns profissionais que são referências para mim nesse meio, que mostram a forma com que realmente funciona. É o que pode acontecer. Por exemplo, se você utilizar anabolizante, você pode ter a cardiopatia hipertrófica. E o seu coração vai perder a capacidade de bombear sangue e você vai falecer. Então as pessoas não falam isso, as pessoas só mostram o shape perfeito e foi assim que eu consegui, fazendo um treino e dieta. Então foi pensando nisso que eu trouxe justamente um discurso de a verdade precisa ser dita, doa quem doer.
2: Esse é o problema, porque essas pessoas costumam vender um negócio assim: olha o meu corpo, ah, esse corpo aqui foi dieta e exercício, e é isso que o Rafael faz, no sentido de mostrar, olha, o corpo dessa mulher aqui é impossível você conseguir com dieta e com exercício. Então, assim, não se frustre se na academia você tá ali e não chegar nesse corpo. Se você resolver usar anabolizante, tem isso de efeito. E é isso que esses influenciadores geralmente não falam.
1: Muito bem, só registrar aqui, até com a presença do nosso Rafael Santana, que é o resultado da nossa enquete, trouxe 88% das pessoas dizendo que não usariam algo proibido para fins estéticos, apenas 12% encarariam o desafio, se é que podemos chamar de desafio, de usar algo proibido para fins estéticos. Rafael Santana, personal trainer, influenciador, muito obrigado por mais uma vez participar com a gente.
19: Eu que agradeço. E só para pontuar essa questão dessa pesquisa de vocês, foi feito um estudo no Rio. 70% da galera utiliza ou já utilizou alguma coisa.
1: Preocupante, realmente.
19: Então o buraco é mais embaixo. Eu acho que a gente precisa de trazer um pouquinho mais de informação sobre o assunto anabolizante. As pessoas não entendem e estão utilizando simplesmente do jeito que elas acreditam que é o correto.
2: Muito bem, obrigada sempre, viu, Rafael? É isso, a gente tem que muito claro que o corpo que você vê na internet, a maioria das vezes ele não é constituído de forma natural e tá tudo bem se você não tiver aquele corpo. Acho que é melhor a gente garantir uns anos de vida. Olha a fala, né? Acho que fica aqui a fala do Gabriel, né? Que ele sabia que ele perderia 10 anos de vida de ver o filho dele, que ele sabia disso, que era consciente para ele, só que ele não sabia que ele não ia nem poder ver o filho, ter um filho na vida.
1: É
2: uma pena realmente. Beijo pra vocês, Link TMC fica por aqui por hoje. Beijo,
4: valeu, gente. Até amanhã.
1: Até amanhã, tchau, às 3 da tarde.
2: Até mais, tchau.
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0: Que fim de semana, hein? Que fim de semana, hein? Tá no ar o Papo de Craque. Cara, o melhor resultado foi o do Botafogo. Por incrível que pareça, falem do Glorioso, hein? O melhor resultado foi o do final de semana, do glorioso Botafogo de Futebol e Regatas. Bom, tá no ar o Papo de Craque, né? Manda aí o seu zap no 21 99557 1013, 21 99557 1013. O Papo de Craque com a energia lá embaixo tá no ar nessa segunda-feira. Estamos todos lamentando os resultados do final de semana. Flamengo mais uma vergonha, pra variar, né? Cara, pior que eu falei na sexta-feira isso aqui. Maldita hora pro Flamengo estar bem.
1: Não, e maldito
0: já que Jorge Jesus estaria no Brasil.
1: Não, e maldito pau a pau que terminou 8-4, porque a gente sabe que existe a maldição do 8-4 nessa
0: vocês
1: emissora.
0: Vocês inventaram esse negócio de maldição do 8-4.
29: E maldito também, todo respeito, meu amigo Breno, o virtual líder do Brasileirão.
1: Não, isso zicou demais,
29: zicou
1: todo mundo sabia.
29: O Mengão, cara.
1: Todo mundo sabia que ia zicar, né?
0: Mas fui eu que ziquei o Flamengo?
29: A frase, não você.
0: Mas o Flamengo era o virtual líder.
1: Não, nunca
0: era.
1: Se tivesse vencido
0: o Atlético Paranaense, não tivesse feito aquela vergonha, goleiro Rossi falhado, mais uma falha do Rossi. É, ou né? Vocês não ficam falando que é o melhor goleiro da América?
1: Você,
0: o
1: não,
0: imbatível
1: você.
0: Rossi. Breno, você. Absurdo votar no Carlos Miguel
1: você.
0: Contra o Rossi.
29: Se o Sacha não tivesse perdido o pênalti, seria 4-0 o Bragantino, pô.
0: Outra vergonha também, lamentável, que aconteceu ontem em São Januário. Fui lamentável. Testemunha do que aconteceu ontem, falaremos sobre isso. É a vergonha. E se o Flamengo não tivesse falhado contra o Furacão? Falhado não, né? O Rossi não tivesse falhado. O Flamengo não tivesse tido uma atuação vergonhosa. E se tivesse vencido, era o líder do campeonato com um jogo a menos. Por isso que era o virtual líder. Não cumpriu o virtual. A culpa não é minha, pô. Não. A projeção eu fiz. A minha projeção estava correta. Agora, eu falei na sexta-feira. Maldita hora pro Flamengo tá bem. Agora tá mal. Pode demitir o Leonardo Jardim e trazer
1: tá
0: o Jorge
1: mal?
0: Jesus?
1: Perdeu 2 jogos, cara.
0: Tá 7 pontos do líder, pô.
1: Tem um turno
0: Palmeiras
1: inteiro ainda.
0: Disparou. Palmeiras vai ser campeão brasileiro.
1: Tem um turno inteiro ainda.
0: É que vai ser
1: agora
0: o quê?
1: Vai tentar zica reversa agora.
0: 28º título.
1: Agora,
0: batido do Palmeiras
1: agora,
0: aí.
1: Não, ele não, começa. Não,
0: a minha espuma do microfone é verde.
1: Começa
0: Palmeiras.
1: A zica reversa.
0: Não. Palmeiras é o quê? 28 títulos, 29 títulos do Campeonato Brasileiro.
1: Cara,
0: parabéns ao Verdão. Título antecipado. Ué, não era a final do campeonato, sabe?
1: Não. Ninguém
0: todo
1: falou
0: mundo
1: isso.
0: Falou
1: não.
0: Que era
1: ninguém
0: final.
1: Falei
0: isso.
29: Mas era mesmo.
0: Era a final e o Palmeiras venceu.
29: Mas a final em jogo ida e volta.
0: Vai ter a volta?
29: É, vai ter.
0: E
29: ué.
0: O Paulinho, hein?
29: Meteu o gol.
0: Não, meteu o gol não. Provocou, né? Provocou.
1: É proibido provocar?
0: Ué, mas pisar em escudo e mandar fazer sinal de shield é ódio ou é só provocação?
29: Tem que aceitar as consequências
1: mandar,
29: depois, assim. É
1: mandar fazer o sinal de shield, não tem problema nenhum. Sobre pisar no escudo, eu tenho sim.
0: Não, foi a primeira
1: restrições
0: vez.
1: Restrições com relação a isso.
0: Sim.
1: Mas assim. Os escudos ficam no chão, né?
0: Ah, Vitor Costa, vai passar pano pro
1: não
0: Paulinho
1: agora. Não vou passar
0: agora.
1: Pano pro Paulinho, porque não é a primeira vez, ele é reincidente.
0: Pois
1: mas
0: é.
1: Pode acontecer de, às vezes, um jogador pisar ali sem querer.
0: Eu
1: não sei
0: que...
1: se foi o caso do Paulinho, acho que não.
0: Eu acho que um jogador
1: ser reincidente.
0: O Paulinho já recebeu tanto ódio, até por questão de religião e tal, na internet, o pessoal às vezes tem intolerância religiosa com ele. Ele é um cara que sabe como é lidar com isso, né, da pior forma possível, porque apanha pra caramba às vezes aí.
3: E não tinha nada que provocar o Flamengo dessa forma. E não é provocação, é incitar o ódio, na minha visão. Não concordo. Dessa forma. Eu acho que é, porque se fosse outro jogador contra o time, talvez você tivesse outra opinião. Bruno porque foi contra o Flamengo. Faz o chororô e fica de boa também. Mas o chororô é diferente, o Vitor. Por que é diferente? Não, porque é uma provocação interna. E o próprio Botafogo também já respondeu de outras formas em outros momentos. O Ryan faz o C também, quando faz gol no Fluminense, tudo fazia, bem, né? Tudo bem. Tudo bem. Manda o zap no 21. Eu acho que. Mas eu acho que é além do tom. Pisar no escudo. E não, assim, questão vamos lá. Pisar no escudo eu tenho minhas restrições. O Flaco Lopes fez o gol e foi lá derrubar a bandeira também, no escanteio. Também, tanto que é próprios, ódio. Ó, é incitar próprios, o ódio. Não. Incitação ao ódio. Os próprios jogadores do Palmeiras foram pedir desculpas pelo que fez o Flaco. Incitação ao ódio. Na minha visão é.
29: Ó, por exemplo, o Luciano fez um gol contra o Vasco em São Januário e foi também chutar a bandeirinha. É uma comemoração que ele costuma fazer. O Flaco também. A bandeirinha aí pisar no escudo, eu sou contra. Agora,
3: então
29: eu sou...
3: foi a comemoração completa dos dois.
29: Agora, eu sou totalmente a favor de mandar calar a boca, botar a mão no ouvido. Mas
3: foi combinado.
29: O quê?
3: Ele pisou no escudo e mandou calar a boca. Ele fez as duas coisas.
29: Então, mas aí que eu tô falando.
3: É ódio.
29: Aceite,
3: é
29: o ódio. Aceite as consequências.
3: Mas quais consequências?
29: Vamos lá. Vamos trazer aqui. A última vez que alguém pisou, chutou o escudo. Barros no Fluminense. E o Fluminense depois no achincalhou o moleque, o CPF, a instituição não foi contra o CPF. Se você perguntar pra qualquer torcedor do Fluminense, odeiam o Barros pra caramba.
3: O próprio Real também. E o que ele incitou? Ele incitou o ódio.
29: Então, eu não...
3: No ambiente que já é violento
29: então,
3: futebol.
29: Então, Breno, mas é que tá. Pra mim é uma linha tênue entre incitar o ódio e provocar.
3: Se ele faz só o manda calar a boca,
29: entendeu?
3: Já viu aconteceu em
29: outro momento. Você é a incitação da violência pra você?
3: Não, o senhor é uma provocação que fica no limite também. Mas
29: então, eu não acho.
3: A reclamação sobre o Paulinho é que não é a primeira vez que ele vai lá e pisa no escudo no mesmo jogo em que o jogador, o Flaco Lopes, foi lá e derrubou a bandeirinha,
29: então,
3: tanto que tomou cartão por isso.
29: Eu sou contra esse tipo de manifestação.
3: O grupo acaba incitando um ódio. Eu acho que é isso. Você traz o ódio pra dentro de campo. Se fosse só o Chiu, só o Calabouco, a gente já viu acontecer. Qual foi o menino que fez a dancinha do Edmundo também, aquela provocação? Que foi, Morato. Acho que o Flamengo foi o Morato.
29: Morato.
3: É, então, isso aí, cara, é o chororô.
29: O Rafinha no 4x4 também fez essa comemoração.
3: Pois é, bizarro, no 4x4.
29: Eu não entendi nada. Não.
3: Então, esse tipo de provocação, eu acho que fica. Fica no limite, mas a galera até sabe, leve e tal. É zoação de torcedor que vai pro campo. Agora, quando é combinado com você atacar a imagem, né, o símbolo da instituição, eu acho que atrai um ódio desnecessário. Eu acho, tá? Você pode discordar, manda o zap aí. Não, pensa se fosse com o seu time, como já aconteceu. Se é jogador, por exemplo, lembra da porradaria que deu com o Luiz Henrique, da suposta frase, o Galo é uma merda? Lembra dessa frase? Também a porradaria que deu? Aí você pode pensar, pô, é provocação ou já foi pro ódio? Os jogadores se sentiram ofendidos. Como o é Hulk diferente. Foi lá peitar. Não sei se cabe comparação, não. Não, tô trazendo outros. Vocês compararam com o chororô, compararam com o Cê. Tô trazendo outros elementos que a gente já viu acontecer. É a comemoração de gol. Ok, tudo bem. Então manda o zap aí. O que vocês acham, hein? 21 99 557 1013. Outra coisa que a gente tem que falar também: derrota mais uma vergonhosa do Fluminense com o Zubeldia. O empate do Botafogo pra mim foi guerreiro no final das contas.
29: Com e.
3: Goleiro Neto, vocês não vão falar, não?
29: Goleiro Neto.
3: Cara, virou normal, pô.
29: Goleiro Neto.
3: Virou normal, né? Pra socar a bola daquela. E aí vão dizer que também eu que ziquei, porque eu falei, tô preocupado, falei com 2 minutos de jogo. Estou preocupado, Torelli. O campo está molhado, tá enlameado ali próximo ao Neto e estou preocupado. Ele, eu também. Aí 2 minutos depois, ele bate o roupa, o cara vai lá e faz gol. Né? Ainda pegaram impedimento no lance, um lance fácil, né? Demorou pra confirmar o gol ainda do São Paulo, 1-0, e depois, o gol do Luciano. Impedimento milimétrico no lance do Botafogo também, né?
29: Esquisito, assim. Aquela
3: linha não prova absolutamente nada. Exatamente. A olho nu, cara.
29: Cadê o semi-automático?
3: Ah, não. Tô esperando.
29: Porra!
3: Não compraram,
29: esperando.
3: Cara, não compraram os iPhones.
29: Cara, vai acabar o primeiro turno.
3: É. Tem 50 dias pra implementar agora aí, ó.
29: Será que vai implementar? Essa medida, cara, foi anunciada, se eu não me engano, no ano passado,
3: foi,
29: no final do ano passado. Foi quando
3: agora.
29: Falou do calendário do ano de 26, foi. Não foi?
3: Exatamente.
29: Pô, pelo amor de Deus também,
3: agora,
29: né?
3: Tudo bem, Flamengo perdeu.
29: Festa,
3: né?
29: Por influência tem dinheiro.
3: Tem.
29: É.
3: O Flamengo perdeu, né? Normal, mais uma vergonha do Flamengo. Normal. Palmeiras não campeão normal, brasileiro. Não. O Fluminense perdeu com o Zubeldia, Botafogo foi guerreiro e foi isso, né? De final de semana.
29: Aí o Vasco, pô.
3: Do Vasco?
29: Não falou do Vasco.
3: O que, tem o Vasco?
29: O Vasco também fez uma vergonha absurda. Pra mim, a pior de todas do final de semana.
3: Vasco?
29: Pela derrota
3: e
29: clube. Pelo comportamento do torcedor.
3: Cara, também. Postura ontem... Eu não queria falar do Vasco da Gama, não,
29: tem
3: porque
29: que falar,
3: ontem
29: pô.
3: O que aconteceu em São Januário foi um dos episódios mais lamentáveis que eu já vi, assim, de desrespeito ao profissional e ao Renato Gaúcho, principalmente, né? Que foi atingido, inclusive, por um copo de cerveja nas costas.
29: Um copo,
3: exatamente. Foi atingido, assim, foi na próxima ao ombro direito. Eu tava lá, a gente tava lá na cabine de transmissão, a gente viu. E quase 30 copos de cerveja arremessados. Isso que o Joel contou, porque eu perdi a conta, tentei contar, teve garrafa, jogaram um monte de coisa no gramado pra atingir arbitragem, pra atingir técnico. Eu não sei, eu quero saber do torcedor do Vasco, o que vocês acham sobre isso, né? Porque eu acho, aí é a opinião minha, que o Vasco tem que ser punido pelo que aconteceu ontem em São Januário, porque não é a primeira vez. Todo jogo tem copo arremessado no gramado, e não é só arremessar o copo, só entre aspas, né? Porque não era pra arremessar nada no gramado. Querendo acertar jogador na direção de técnico, na direção de assistente. Ontem acertou o Renato, o cara tá trabalhando, pô.
5: E só destacar que não é um problema do estádio, tá? É problema de quem tá jogando o copo.
3: É, ué, mas porque... o Vasco joga lá, vai ou jogar de portões fechados ou perder mando de
5: não,
3: campo.
5: Não, Breno, é só porque às vezes ficam falando, olha só, que absurdo ter jogo em São Januário, olha o que a torcida do Vasco faz. Ah, não, aí o problema não é do estádio, pô, é de quem tá arremessando o copo.
29: Eu acho que...
3: Não, tô falando do comportamento do torcedor.
5: E aí que são o torcedor seja punido, né? O problema não é do estádio.
29: É isso, e são duas coisas diferentes, assim, e é muito, pra mim, oportunismo, não seu, tá, Breno, mas de uma maneira geral de quem tece esse tipo de preconceito com o estádio, porque é o seguinte, quando o Grêmio caiu e a Arena Moderníssima, invadiram, quebraram o VAR. Então, assim, torcedor...
5: O Atlético, ou melhor, na final da Copa do Brasil, o estádio tinha 6 meses de inaugurado.
29: E, assim,
5: o Atlético Mineiro.
29: Não vou chamar de torcedor, vou chamar de vândalo. Porque a palavra é essa. E aí eu acho que é só que...
3: Só um parênteses, dá pra identificar.
29: Dá, né? Exato.
3: Dá pra identificar. Hoje,
29: o que acontece?
3: Todo mundo na arquibancada está identificado. Todo mundo tem facial e está registrado. Dá pra identificar. Se foram 30,
29: principalmente,
3: foram 30 copos, dá pra identificar.
29: Principalmente São Januário. Porque vale a gente destacar aqui que em 2023, depois daquela barbárie no jogo contra o Goiás, o Ministério Público praticamente indicou ao Vasco fazer inúmeras mudanças. Inclusive o Vasco, São Januário, foi o primeiro estádio a ter biometria facial. Tem inúmeras câmeras de segurança espalhadas por São Januário.
3: E por que não identifica, então?
29: Então, o que acontece? Geralmente, quando existe esse tipo de coisa... E aí até eu acho que é uma espécie de muleta ali. Meu irmão, pega 20 caras e fala, ó, foram esses aqui. Geralmente acontece isso em São Januário.
3: Já vi isso acontecer, inclusive em outros, Maracanã também.
29: Quando é muita gente assim,
3: e foram uns 10, 12, leva lá pro Jecrim e pronto.
29: Exato, foram muitos copos.
3: Foram.
29: E aí, o que eu fiz? Eu fiz o vídeo do Renato saindo e depois, ao voltar pra cabine, eu fiquei olhando pro chão. Identifiquei 29 objetos que não eram objetos que ficam no gramado normalmente. Aquele copão de cerveja, uma lata daquela cerveja que não é a holandesa, a outra.
5: Sendo que.
3: Era nem lata, pra ter lata na arquibancada.
5: É isso que eu ia falar.
29: Porque
5: nem pode.
29: Geralmente, porque acontece? O vendedor bota no copo, e aí naquele descuido, talvez alguém pegou e tacou, e uma garrafa d'água fechada, tampada.
3: Que... A garrafa eu vi a hora que ela
29: então,
3: foi quase
29: assim,
3: na bandeira dos canteiros.
29: Eu contei 29, cara. 29. Foram 27 copos, uma lata e uma garrafa. Fora o que eu também não vi. Eu tô falando que, no mínimo, 29 objetos foram arremessados. No mínimo.
5: Essa súmula já saiu?
29: Saiu.
3: Não vi.
29: Acho que saiu já.
5: Vou olhar aqui.
29: Dá uma, e assim, só pra deixar claro, que aí é o comportamento não do torcedor e não da maioria do torcedor, porque se 13 mil pessoas estavam lá e se a gente for colocar 29 objetos foram arremessados, são 30, 40, 50 pessoas no universo de 13 mil. O que tem que ser, preservado o torcedor, de bem também, e ao mesmo tempo... Não é São Januário. Pra mim, é o torcedor do Vasco.
3: Ou melhor, mas o clube tem que ser punido.
29: Não, eu concordo que tem que ter punição. Eu não tô tirando isso. Mas
5: verdade,
29: essa punição poderia acontecer em Volta Redonda, no Maracanã.
5: Isso.
29: Não é o estádio. É porque
5: é
29: importante
5: isso.
29: Ter esse cuidado. Não é São Januário, não dá mais. É um absurdo. Não. A torcida do Vasco ou esses vândalos...
3: Mas alguém falou isso?
29: Não, tem
5: esse discurso aí.
29: Tem corrente.
5: Tem o discurso
3: de ontem. Mas de ontem pra hoje alguém falou isso?
29: Não tô dizendo aqui não.
3: Porque senão a gente desvirtua do assunto.
5: Não,
3: ontem,
5: Breno,
3: a torcida foi mal, mais uma vez, mal comportada. Não é a primeira vez. A gente fez Vasco ao Dax Italiano. Foi a mesma coisa, quer dizer, entre aspas.
29: Não teve tanta coisa no gramado, mas teve briga na arquibancada.
5: Do comportamento das pessoas. A gente só quer separar o problema do comportamento das pessoas. Da estrutura do estádio.
3: Mas tem que dar um basta, porque todo jogo tem copo arremessado no gramado,
5: Vitor.
3: Na direção do banco, na direção do bandeirinha.
5: Concordamos
3: com isso. Os árbitros passam pro túnel, tomam, garrafada.
29: Será que na Arena da Baixada não tem também? É porque a gente tá aqui no âmbito carioca.
3: Mas aí a nossa questão é daqui do Rio, Joel Silva.
29: Não, tu não tá entendendo, não tô fazendo comparativo. Tô querendo dizer que a estrutura do estádio, todo estádio que é muito colado ao gramado, corre esse risco.
3: Corre, ué.
29: E não
3: Maracanã também dá pra arremessar.
29: E não é pelo fato do... Não, eu só quero chegar nisso, assim, pra finalizar. Não é a estrutura do estádio que faz esse tipo de coisa acontecer. Sim. É o comportamento do torcedor, isso. É só isso.
3: Tem que acabar, porque é isso, porque... então basta. É ou o Vasco vai ter que jogar em Volta Redonda, ou Cariacica, mesmo com o público, mas vai ter que tomar punição, não, de alguma
5: tem
3: forma.
5: Tem que punir quem atacou ou... e a torcida como um
3: ou
5: todo.
3: Vai jogar de portão fechado.
5: Isso, isso.
29: É isso aí,
5: isso
29: então,
5: aí.
29: Então, o problema não é São Januário, isso. Ou o estádio.
3: Sim,
29: São
3: mas, Januário. Não, mas eu não falei isso. Assim, não, não, não falei esse debate.
29: Eu sei, Breno.
3: O debate é o comportamento do torcedor, que não é a primeira vez. A gente tem feito vários jogos lá e tem visto isso acontecer. Verdade. Jogo após jogo. Tem que parar isso, cara. Não, Breno, pode ser normalizado.
5: Quando a gente debateu aqui a falta de clássicos em São Januário, o argumento era sempre esse: ah, o Vasco perde, os caras quebram o estádio. Aí o problema não é do estádio, pô. É esse o ponto. A gente recebe muitos áudios, a gente observa discurso de ódio na internet contra São Januário, contra o entorno de São Januário. E esse não é o problema. O problema é o comportamento dessas pessoas. Você precisa punir o CPF e o Vasco precisa se organizar melhor para que isso não volte a acontecer.
3: Quem que opera as câmeras? É o Vasco?
5: É o Vasco.
3: Então tem que cobrar do Vasco, isso, o Vasco identifica os caras.
5: Exatamente.
3: Pô. E, esse ao mesmo tempo, o clube vai ter, porque o CBJD prevê, não sou eu que tô querendo acabar com o Vasco,
5: com a aqui,
3: o
5: Aberta.
3: Torcedor, o CBJD prevê que o clube seja punido com, sim, ou mando de campo, aí vai ter que jogar ou X multa. Quilômetros. É, também, né? Mas assim, ou vai ter que jogar em Volta Redonda, ou Cariacica, ou Juiz de Fora, ou portões fechados em São Januário.
5: Faz sentido pra mim, eu acho.
3: Mas tá no CBJD, sim. É a punição que tem. Ou você joga em casa sem público, como o Vasco já jogou em 23, isso. O Vasco ficou um tempão.
5: Eu acho correto.
3: Inclusive na estreia do Verrete, que foi talvez o jogo que pudesse ter mais apelo, eu lembro que não tinha público em
29: São Januário. Acho que Grêmio foi sem público.
3: É, eu acho que Furacão também teve um jogo, foram dois ou três jogos.
29: Foram... O jogo contra o Atlético, enfim, foi em Volta Redonda.
5: Teve um Luso contra o Cuiabá, Luso brasileiro.
29: Luso contra o Cuiabá e teve o primeiro jogo em... É porque São Januário ficou interditado.
5: Mas aí eram
29: preliminarmente por 30 dias.
5: Isso.
29: Aí nesse período...
5: E é esse é o ponto que eu quero debater.
29: Exatamente.
5: Não adianta interditar São Januário. Não é isso que tem que ser feito. Primeiro, você precisa punir o CPF de quem arremessou a porcaria do copo.
29: Exato.
5: Isso não acontece. Não adianta nada botar o jogo com portões fechados, não adianta nada interditar São Januário, mandar o Vasco pra jogar em Volta Redonda, na ponte que caiu. Não vai adiantar
29: o
5: nada.
29: O mesmo torcedor pode estar em Volta Redonda.
5: Se o mesmo cara voltar pro jogo, exatamente.
29: Exato, exatamente.
5: Tô aqui com a súmula. Aos 32 minutos do segundo tempo, foram arremessados diversos copos contendo líquido não identificado.
29: Urina.
5: Proveniente do setor destinado à torcida do Vasco da Gama em direção ao banco de reservas do próprio Vasco. Não atingiu ninguém. O juizão errou aqui, porque
29: atingiu
5: Renato,
29: o Renato,
5: né?
29: Gaúcho.
5: E nenhum torcedor foi identificado.
29: Foi maneiro, hein?
3: A gente tem um replay do momento. Aqui na TMC. O momento que Renato é atingido à beira do campo, ó.
6: Ai.
3: Ei, Renato.
6: Ai,
3: não.
6: Ai.
3: Renato, tá vendo? Replay aqui na TMC do que aconteceu. Ai. Tudo bem, Magno Navarro?
5: Tudo não, bem.
3: Tudo bem?
5: Eu quero...
3: O fim de semana foi uma desgraça, Magno Navarro. Todo mundo perdeu. O Botafogo conseguiu um empatezinho no final.
7: Nem todo mundo perdeu.
3: É. Mano. Você ganhou?
7: Nem todo mundo perdeu.
29: Ah, é. Você verdade.
7: Ganhou? Não é, Joel?
29: Parabéns, Magno.
3: O que houve? Conta agora no ar.
7: Tivemos gol?
3: Um
7: belo gol no final.
3: Tá jogando pelada?
29: Gol ou título? E... Gol é título?
7: Gol, só gol.
3: Ó, eu quero 800 likes hoje.
5: Pô, com o time carioca perdendo.
3: Mas hoje que é
5: a
3: legal.
5: A rodada inteira.
3: Vitor Costa, quando os quatro ganham, eu fico triste, porque não vai ter assunto no programa.
29: Ah, até
3: quando,
29: tem, cara.
3: Quando todo mundo se ferra, Flamengo é uma vergonha, Palmeiras campeão brasileiro. O Vasco ontem, uma das cenas mais lamentáveis que eu já vi em São Januário. E olha que não foi pancadaria geral. Ai. Teve até depois, né? Quebra-quebra lá no entorno
29: do
3: São Januário.
29: Do lado de fora.
3: Isso, no entorno, não é a primeira vez, lá na fachada de São Januário.
5: E o problema não é a barreira também do Vasco. Como aquele promotor colocou lá no, na justificativa para interditar o estádio.
29: É o juiz de plantão.
5: É o juiz de plantão, perdão.
29: O juiz falou que o problema é o problema de São Januário, que é cercado por favelas.
5: Não é um
29: pessoas
5: problema.
29: Pessoas embriagadas ao redor e que tem muito estampidos de tiros.
5: É, o porra, problema não é a barreira do Vasco. O problema está no comportamento dessas pessoas que precisam ser punidas. Aqui no Brasil, o CPF não é punido quando tem mau comportamento em estádio.
29: Exatamente.
5: De futebol.
29: Exatamente.
3: É, assim, esse argumento é pífio, porque trata como se os moradores da comunidade da Barreira do Vasco, primeiro que só eles fossem, e por serem moradores da Barreira do Vasco, eles fossem, tivessem comportamento animal, né? Eu acho que o que resume é isso, que aí você é mal comportado, porque você é dali, assim, é um argumento que é ridículo, né? O Sniper Lento tá por aqui... O Rafael Araújo, não adianta punir o clube e essas pessoas voltarem a frequentar o estádio. Então, Rafael, o ponto é esse. Hoje o CBJD prevê que o clube seja punido.
5: Ao e mesmo até tempo, tem que ser punido.
3: Então, ao mesmo tempo...
5: não promoveu segurança.
3: Então, eu ia chegar nesse ponto. Porque, ao mesmo tempo, o clube tem artifícios. O clube pode controlar. É uma área privada, gente. O clube tem o direito de dizer, você não entra mais no meu estádio, você não vai comprar ingresso. Né? E se o cara entrar, aí vai ser de outra forma, ele pode ser punido por falsidade ideológica. Se ele entra com a facial de outra pessoa, aí é crime. Né? Se o clube nem controla como, o acesso. Né?
5: O quê? Só se ele meter uma máscara.
3: Não, mas eu digo assim: arruma no celular, sei lá, algum artifício de burlar e entrar. Aí seria crime, falsidade ideológica. Porque ele estaria se identificando como outra pessoa. Mas o clube tem a obrigação de controlar quem entra ou não. Tanto que o Vasco foi exigido. O Joel lembrou, foi o primeiro a ter facial pra você entrar. Se tem a identificação facial, o clube tem que controlar. E se o clube que opera as câmeras tem que proibir esses caras de entrarem, pô. E fazer denúncia. Atingiu o Renato, pô. Não pode abrir um BO por isso? Né? Ou então os outros ali no entorno, ameaça? Lógico que pode, pô.
5: Ô Renato, o que que tinha naquele copo?
8: Bem, boa tarde a todos.
3: Boa tarde?
8: Tão tarde a todos. Já que não tem nada de bom. Aquele copo foi um copo que o torcedor me arremessou. Eu tô com uma marca aqui.
3: É?
8: É, mas não é do copo, não. Foi da noite que eu tive com o meu amor.
3: Depois do jogo?
8: Depois do jogo.
3: Conseguiu?
8: É, pra esquecer, né, ô Breno? Tudo pra mim é motivo.
3: Você ia pedir demissão ontem?
8: Ia. Assim como eu pedi do Fluminense, entendeu? Estão insatisfeitos? Então, se o problema sou eu, pode deixar, eu saio.
3: Ô, Pedrinho, você impediu o Renato de se demitir ontem na coletiva? Boa tarde.
9: Ontem, depois do jogo, depois daquela vergonha, eu fui ao vestiário. E aí eu falei com o Renato, ele estava num estado de nervos muito incontrolável. E aí eu segurei a panturrilha dele.
3: Ah, é?
9: É. Segurei ele pela panturrilha pra ele não ir embora, pra ele não falar besteira na coletiva, e consegui ali fazer com que ele se demovesse da ideia de pedir demissão, porque o problema não é o Renato. Não.
3: O problema é quem?
9: O problema é o Vasco, né?
5: O oitavo melhor elenco do Brasil?
9: Hoje eu considero o sexto.
5: Então, o que não ganha do Bragantino?
3: O Rafael Sgame.
9: Tem que ver isso aí.
3: Tá dizendo aqui que o Renato.
9: Vamos marcar.
3: O Renato iria indicar o Vitoca pro cargo depois das recentes discussões no Papo de Craque.
5: Não ia, não.
3: O Renato, você ia indicar o Vitor? O Vitor deve fazer melhor que você, né?
8: Todo programa ele fala.
3: Ele faz melhor que
8: as você. Soluções.
5: Então.
8: Eu acho que não.
5: Mas assim, ontem ele não tinha tantas soluções, tá? Tinha muitos desfalques o Vasco, foi muito difícil escalar o time. Você quer dar a lista de desfalques, ô Renato?
8: Não. Você é pago pra dar.
5: Não, mas eu deixo você dar hoje.
8: Não. Pode dar você.
5: Deixa o Joel dar, então. Pode dar, Joel.
8: Se o Joel quiser dar.
29: Lista de desfalques,
8: Renato. Eu não vou dar.
29: Renato não teve ontem. Paulo Henrique,
8: então
29: Puma,
8: o Joel vai dar. O Joel tá dando.
29: A lista
8: tá dando.
29: De desfalques.
8: Tá dando bom, agora, então.
29: Porque você não tá lembrado?
8: Não. Quem é pago pra dar são vocês. Eu que não vou dar.
29: Você é pago pra escalar.
8: Eu pago pra escalar.
29: E escalou, vocês escalou pra dar. Mal ontem.
8: Não, escalei o time que tava à disposição.
5: Ontem não tinha muito o que fazer.
29: E mexeu mal também.
5: Ele tomou uma decisão errada, na minha opinião, que foi
8: ter assinado com o Vasco.
29: Não, calma aí.
5: Que isso, Renato, calma.
29: Calma, Renato.
5: Então,
29: não,
5: Sunga. Uma decisão errada que, não na escalação, mas afetou o jogo, porque talvez ele não tenha entendido que o adversário fosse tão forte por aquele setor. Ele deixou um lado direito muito frágil fisicamente. Eu entendo que ele não tinha o Paulo Henrique, ele não tinha o Puma, mas ele poderia ter tomado alguma outra decisão, de repente mudar o Andrés de lado, colocar o Andrés na direita, para tornar aquele setor mais físico, porque o Bragantino ele tinha o Juninho Capixaba e
29: Mosqueira.
5: O Mosqueira. E, inclusive, na transmissão ontem, o Vilani falou lá no Premier.
29: Ele tava assistindo a outra, tá vendo?
5: Absurdo. 70% dos gols do Bragantino na temporada saíram em jogadas pelo lado esquerdo.
3: Vou falar um negócio pra você. Já que você não acompanhou a transmissão ontem, Vitor, devia ter acompanhado, já que é o chefe, né? Devia ter acompanhado a transmissão na TMC, não acompanhou. Tava acompanhando o Vilani.
5: Eu acompanho
3: todos. Não acompanhou, não. Vitor, com 2 minutos de jogo, eu já falava com o Farias. A gente falava sobre o lado direito do Vasco, o lado esquerdo dos caras. Com 2 minutos, porque o João Vitor
5: o Mutano.
3: É muito magrinho, cara. O menino Mutano.
5: O Mutano,
3: e
5: ele
3: quem
5: é
3: voltava
5: ponta.
3: Pra ajudar? O Adson.
29: Então, ele parecia o Henry Mosqueira com 15 anos, talvez.
3: Pô, o Mosqueira tem 3 metros de altura, cara. O Pita Vitor. É forte pra caramba também.
5: O João Vitor, ele era atacante no sub-20, ponta esquerda, nem pela direita ele jogava. Ele foi completar um treino no profissional. Aí sobrou uma vaguinha ali na lateral esquerda, o Diniz colocou ele. Mais uma herança do Diniz. Obrigado, hein, Fernando Diniz.
10: De nada.
5: Ele e Saldívia, né? Você quer levar o Saldívia pro Corinthians, não, Diniz?
9: Não, Deus me livre.
5: Ué, você não levou pro Vasco?
9: Deus me livre.
29: E o Brenner, que perdeu o gol também.
10: Ó, então, mas Deus numa Deus dessa aí eu vou defender o Diniz nessa.
9: Olha,
10: porque
9: só.
10: Porque o scout do Vasco já monitorava o Saldívia antes mesmo do Diniz chegar.
5: Aí é loucura.
10: Isso
5: aí
10: é loucura. Isso aí, mas é verdade. Mas aí eu vou é informação.
5: Pra completar rapidinho sobre o João Vitor. Aí ele foi voltando, ficou de lateral esquerdo. E aí...
10: Daqui a pouco vira gandula atrás do gol.
5: Passaram ele pra direita. E fizemos o jogo na quarta-feira e ele mostrou que não tem a menor condição de competir com profissionais. Ele pode ter talento com a bola no pé, pode se desenvolver futuramente, mas, cara, se ele chegou aos 21 anos sendo ponta e não foi testado no time profissional na posição dele, por que que ele virou o lateral direito num jogo de tamanha importância? Por que ele não pensou, Renato, de repente, numa improvisação de um jogador mais forte, que também não seria o Tietê, tá? De repente, não, jogador mais nisso. Forte fisicamente.
10: A situação... se o Renato escala o Tietê, ia ser um escândalo. Já ia entrar em campo vaiado.
5: E assim, a escalação que eu pensei foi uma escalação que também deu errado, tá? Até
10: três
5: pra...
10: zagueiros.
5: Não, até pra deixar o Renato aqui, nosso Renato, mais tranquilo, pra gente não discutir de novo. A escalação que eu pensei era o Saldívia na direita e o Hugo Moura na zaga.
10: Pô, é o Saldívia
5: e aí,
10: faz aquela...
5: Quando ele fez isso, o Vasco tomou o terceiro gol.
10: Cara, ontem, já que você não acompanhou a transmissão...
9: O Saldívia entregou o terceiro gol.
10: Já que você não ouviu a transmissão ontem, três gols contra e uma assistência.
5: O Joel ouviu, eu acho, a transmissão. Cara, ele levou pro coração, porque eu citei o Vilani. Um abraço
10: pro Gustavo
5: Vilani.
10: Um abraço para o Guga Vilani.
5: Pô, levou pro coração.
10: Você, eu acho que acompanhou a transmissão,
29: pô,
10: né?
29: Pô, pior
10: que
29: eu tava com o fonezinho escutando a do Índio.
10: Ah, eu sei. Você tá com saudade lá, né? Manda ele de volta. Aí, canhota, manda ele de volta.
9: Ô, desgraçado, quer voltar?
10: Nem pode. Até esqueci o que eu ia falar. Não, porque o Joel ouviu. Na hora, o que aconteceu foi o seguinte. O Saldívia entra. É você que abriu o mar, você que citou, pô. Não fui eu, pô.
9: E aí, Joel?
10: Ele que lembrou,
9: pô. Tem lugar aqui pra você, ô desgraçado.
10: Fui eu que falei?
9: Tem uma poltrona aqui.
10: O que eu falei foi o seguinte.
9: A porcaria da poltrona não abaixa, não. Aqui,
10: ontem,
9: ela tá completa.
10: Calma, canhota. Tá sentem. Quando...
9: Ela tá inteira.
10: Deixa eu falar. Quando o Saldívia entra...
9: Fala, desgraçado.
10: Fala aí, cara. Já
29: não deu nem tempo de eu perguntar pro Farias. Eu falei, Farias, você vai ter que me explicar essa substituição do Renato. E aí, no primeiro lance, o cara já recua a bola errado, pô. Você que falou demais.
5: Chama o intervalo.
29: Volto já na CMC. É, fica aí.
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1: Papo de craque na TMC até 20h, repercutindo o fim de semana trágico, vergonhoso, lamentável dos times do Rio de Janeiro. E assim que é bom. Se não fosse assim, não teria pauta nesse programa. Quando todo mundo ganha, eu não acho legal, não. É, eu gosto quando todo mundo perde, entendeu? Ainda bem que o Botafogo, pelo menos, empatou no último sábado. Vamos despejar uns WhatsApps aí, eu quero ouvir a galera. 21 99557.

0: É, é casa de veraneio.
1: Casa de veraneio. Casa por aluguel.
0: Isso, por temporada, é.
1: E aí, e o que aconteceu? Ele chegou num carro separado e num outro carro entraram 5 garotas.
0: Essa tática é manjada, né? Você vai separar, você não entra junto, né?
1: É, não pode. Ah, não, na casa de veraneio pode.
0: Pode,
1: é. Não pode é no... No hotel com M.
0: Com M?
1: É.
2: No estabelecimento de alugar
0: camas. Ah, não, esse aí não dá pra entrar separado.
1: Esse não pode.
0: Não dá.
1: Esse, quando
0: de,
1: é assim...
0: O de cama de alugar.
1: Isso. Esse aí você precisa esconder alguém no banco de trás.
0: Mas tem que avisar, né? Na recepção, senão vai tomar uma...
1: Não pode.
0: Não pode entrar escondido, tem que avisar.
1: Não, se entrar escondido, entrou, amigo.
0: É, não sei não. 21 99 7773.
1: Já funcionou uma vez.
0: É, eu também achei muito específico.
3: Amigos do Papo de Craque, boa tarde, Fabiano Uber.
0: Boa tarde,
3: falando.
0: Uber.
3: Fabiano, sobrenome. Só o Jorge Jesus falar que tá saindo do clube, que vai passar no Rio, que o treinador já começou a fazer besteira.
0: Falei sexta-feira.
3: Aí é pressão, né? Já sabe que a torcida vai pedir o Vés de volta, né?
0: Pois é. Vitor, eu falei na sexta-feira. Você estava no programa sexta-feira?
2: Estava.
0: O Flamengo. É o fantasma. É o fantasma. O Flamengo foi ficar bem com o Jorge Jesus vindo pro Rio. Aí agora tá mal. Crise no Flamengo, JJ. Boa tarde. Esse é o Galva?
2: É o fantasma, pô.
0: Ele solta um 5 de vez em quando, né?
4: 5.
2: Tá mal Arão também, cara.
4: Tá mal Arão.
0: Eu fico com medo, cara. Ricardo Bastos tá por aqui também. O Antônio Carlos. O Sunda também por aqui. O Kempache. O Henrique Santos. Olha o Kempache. Breno gosta quando todo mundo perde, depois quer like. Óbvio, eu quero 800 likes na live hoje. TMC Esporte, deixa seu like na live no TMC Esporte.
2: Todo mundo irritado,
0: TMC Esporte.
2: Mas aí você desconta no like, entendeu?
0: Ricardo Ferreira.
2: Dá pra deixar o dislike, Torelli?
0: Não.
1: Deixa o dislike.
0: Não. O Ricardo Ferreira.
1: Denuncia.
0: Não faz isso não.
1: A live.
0: Ricardo Ferreira está aqui no chat. E ele tá lembrando sobre o personagem do final de semana.
2: Quem foi?
0: Foi convocado.
2: Quem foi?
0: O Jorgito.
2: Ah, eu acho que eu sei.
0: Nosso colombiano. Jorgito Carrascal. O Neymar colombiano. Aí pra Copa do Mundo, o Neymar colombiano. E fez besteira. Meteu o pé na cara do jogador do Palmeiras, pô. Aí não dá, ó, Neymar colombiano.
5: Opa, galera.
0: Buenas tardes.
5: Infelizmente, eu me empolguei um pouco.
0: Aquele sorriso da cara, pô.
5: Mas não estou feliz, estou triste.
2: Vai fazer festinha de aniversário com as verificadas?
0: Já fez.
5: Claro, pô. Que quero comemorar este momento muito importante de minha vida. É uma convocação à seleção. Um bom momento de fazer aniversário e um bom momento do Flamengo.
0: La Incha Joven? La Incha Joven foi a porta da tua residência.
5: La Incha
0: Joven. Em Barra de Arteruca.
5: Sí, la raza también. El flamanguaza.
0: No, es flaborracha.
5: La flaborracha, sí.
0: Flaborracha también estaba lá na porta da tua casa.
6: Não chamou os caras para ir para o aniversário?
5: São todos bem-vindos. Hasta porque tiene para todo mundo.
0: Assim não dá, cara. Tu meteu o pé na cara do jogador do Palmeiras. Condicionou o jogo, Jorge.
5: Ah, como diria el Chavo de Ocho. Pois sem querer, querendo.
0: Cara, pior que eu tô com ódio, cara. É uma imitação, cara. 21 99 5 5 7 103.
2: É uma imitação inexplicável.
0: É o Neymar colombiano,
2: porque
0: Vitor
2: se você
0: Costa.
2: Começa a explicar alguns personagens desse programa pra galera que não ouve o programa. Ninguém entende nada, pô.
0: É o Neymar colombiano, cara.
2: Tem um cara imitando
0: o
2: Neymar falando espanhol no programa.
0: Porque o Carrascal é o Neymar colombiano. O Léo Pinheiro ficou ano passado inteiro enchendo o saco com isso. Ué, tá aí, o Neymar colombiano.
2: Agora veio, agora ele chegou.
0: Não veio? Chegou.
5: Mas,
0: galera... WhatsApp. Fala aí.
7: Fala, galera da TMC. Guilherme de Maricá.
0: Tá alto aí, hein? Vai ficar surdo.
7: Coisas do futebol. O que o Carrascal fez ontem? MMA?
0: Não, ontem eu não sei o que ele fez.
7: Papo de Undaiá,
2: ontem ele deve ter dormido, sei lá.
7: Jogo de 6 pontos.
0: Dormiu não.
7: O cara dá um vacilo desse.
0: Não dormiu não.
7: Sei que são coisas do futebol que acontecem, mas o que vocês acham aí do Flamengo pra poder se aproximar e encostar no Palmeiras?

0: para chegar à liderança aí do Brasil.
1: Não vai chegar. Palmeiras campeão brasileiro. A gente vai debater de Flamengo daqui a pouco, é com o Magi nessa semana, né? Isso. O Flamengo aqui na TMC. Dois pontos, né? Carrascal irresponsável, completamente irresponsável. E por outro lado, né, tem o contraponto aí, que é, segue o critério de que é fácil expulsar jogador do Flamengo. Ah. A gente tem debatido sobre isso e é verdade. Se fosse outro time, outro jogador, de outro jogo, talvez isso não tivesse acontecido. Como pegaram vários lances de outros jogadores. Não estou dizendo que não era pra expulsar. Era pra expulsar, mas é fácil. Até porque o Davi Lacerda, o Andreas deu uma porrada no Jorginho com 2 minutos de jogo e o Davi não deu nem cartão amarelo.
2: Deveria ter aplicado o cartão amarelo, então, mas o Andreas depois recebeu um cartão amarelo por uma simulação do Samuelino.
1: Então, mas assim, o Davi, quando ele leva o jogo pra esse ponto, ele dá o indício de que o jogo vai ser mais tranquilo, assim. Óbvio que o Carrascal foi imprudente, pô. E acertou, né? Não foi só imprudente, porque não existe vermelho por imprudente. Teve muita gente levando pra esse lado. Ah, ele só botou o pé alto, né? Entre aspas.
2: Acertou não só o rosto, então, mas o ombro peito também.
1: Um pedaço porque, do se ombro, fosse, né? O só o pé alto, entre aspas, não é pra ele botar o pé em mais de 90 graus na altura da cabeça do adversário, não seria pra expulsar direto. Mas ele acertou, pô. Né? Teve até, eu não sei quem foi o fotógrafo que tirou a foto, mas que viralizou na internet e tal. Mas, cara, irresponsável. Eu acho o Carrascal irresponsável, porque mais uma vez comprometeu o Flamengo.
2: E as 3 expulsões dele foram justas. Contra o Fluminense, aquela tesoura, e contra o Corinthians, a abraçada que ele deu, tudo bem. Você pode questionar a maneira como o VAR o expulsou, né? 15 minutos de análise na salinha do VAR procurando o melhor ângulo, mas a expulsão foi justa também, né? Sim. Uma irresponsabilidade atrás da outra.
1: Ó, Will Santos, Breno é muito assumido, Flaprés. HD Foto Drone, Vitoca, manda feliz aniversário pro Pedro, sou seu fã. Ah, não, ele é seu fã e do pai da bola.
3: Pra mim? É meu aniversário
1: aí,
3: hoje?
1: Não sei.
3: Caraca.
1: E aí, Vitor Costa?
2: Parabéns, Pedro.
3: Obrigado.
1: Não, Pedro, manda Vitor, manda um parabéns de verdade.
2: Ê, parabéns, Pedro!
1: É isso,
2: feliz
1: Vitor.
2: Aniversário!
4: Aniversário só acontece uma vez no ano, cara. Tem que celebrar dessa maneira. Tem que desejar efusivamente.
1: Gol! Sai o gol!
3: Olha o gol!
1: Sai o gol!
3: Olha o gol!
4: Ele não sabe que time é esse. Claro que sabe, vai acertar essa.
3: É do Atlético Mineiro Azul!
1: Séries.
3: Como é que é o nome do time?
1: Séries.
3: É do Série!
1: Na Rua da Chita.
3: É o Cariocão na Série C. É o jogo do Séries contra o Matos.
2: Campos.
3: Vamos fazer o seguinte. Quem fez o gol foi a Tainara.
2: Não, Tailã.
3: O Tailã fez o gol. Então o Séries agora tá indo pra qual Séries?
2: Não, ainda tá na Série C.
1: Tá na C, que é a quinta divisão.
2: Essa piada foi boa, parabéns.
3: Obrigado, amigo, obrigado. Você sabe que às vezes a gente toma
4: vinhozinho. Qual é a série?
3: E fica, qual é a série?
4: É a série C,
3: que é o equivalente a quinta a divisão. Isso.
2: Série C aonde, Galvão?
3: Série C! Aqui! No Diabo Veste Prada 2!
1: Na TMC, cara, de onde você tirou isso? Eu, hein?
2: Só pra explicar, pra ficar fora de contexto, a gente tá assistindo jogo. Aqui. Séries e Campos. O Séries, na verdade, embora seja de Bangu, esse ano ele está representando os originários.
3: Olha o gol! É dele!
1: É do Campos.
3: É do Terra.
1: De cabeça lá, ó, cruzamento
3: na área. Acabou de sair um gol de pênalti, agora já sai o gol. Esse escudo parece um escudo de Halloween. O gol é dele, Vinícius.
1: É o roxinho.
3: Roxinho, empata o jogo.
1: Já viu o roxinho?
3: Vou te falar, eu já vi o roxinho.
1: Tá em campo aí, o roxinho.
3: Mas às vezes ele não é tão roxinho assim.
2: É, hoje, por exemplo, tá jogando de branco.
3: Hoje tá jogando de branco, exatamente. Então, às vezes é um pouco.
2: Deixa eu explicar.
1: Sabe quem tá filmando esse jogo e tá acompanhando a gente aqui? Roberto Andrade. Abraço pro Roberto Andrade.
3: Roberto Andrade mandou uma foto aqui, ó.
1: Mostrar na live. Tá filmando o jogo. Deixa eu baixar um pouco o brilho da tela. Está filmando o jogo e está acompanhando o programa na escuta. Mandou uma foto aqui, ó. Um abraço, Roberto! Tamo junto! Mas explica o contexto desse jogo aí que eu não sei. Explica pra gente, Vitor Costa.
2: Série C do Carioca, Séries e Campos. O Campos é de Campos, obviamente. E o Séries é de Bangu, da Rua da Chita. O jogo é em Maricá por quê? Porque esse ano o Séries não está sendo representado por jogadores de Bangu. O Séries, esse ano, está sendo representado pelo Esporte Clube Originários. É um time 100% formado por jogadores indígenas. E eles se concentram em Maricá. Por isso o jogo está sendo em Maricá. Começou 4 da tarde, está 1-1. Série C do Carioca é a 5ª divisão. Dá 4 vagas na 4ª divisão, que é a Série B2. Quem subir para B2 joga ainda esse ano. Então... É, como eu gosto muito de futebol e é o único jogo que tá passando agora, eu coloquei aqui pra gente assistir.
3: Bom, você sabe que também esse jogo você sabe que indo pra 4ª divisão, aí esse jogo vai ser da Intendente Magalhães. Se chegar no grupo de acesso, aí se ou no grupo ouro, aí sim não, vai lá no Sambódromo.
1: Não tá afim de comprar um clube não, em fazer uma SAF, ou Galva?
3: Eu vou comprar a seleção da Venezuela.
1: Por quê?
3: Porque é a chamada El Vino.
1: Boa. Foi um bom trocadilho. Boa. Parabéns. Às vezes você é bom nesse negócio.
3: Obrigado, amigo. Obrigado.
1: A gente vai falar do Rossi, mão de alface também, não, Vitor Rossi?
2: Aliás, que Rossi, isso, cara? Léo Jardim e Neto podem se abraçar nessa rodada, hein? Porque pra mim o Léo Jardim falhou no primeiro gol do Bragantino.
1: Não sei, cara.
2: É um chute.
1: A gente vai debater assim, depois.
2: É um chute que não se compara às falhas do Neto e principalmente do Rossi, que foram duas no mesmo jogo.
1: O Neto bateu roupa. E o Rossi eu acho que falhou duas vezes.
2: O Neto fez o que ele faz todo jogo. A verdade é essa.
1: Foi regular.
4: O Neto, inclusive, apresenta uma regularidade impressionante.
2: Pois é, um dos jogadores mais regulares do campeonato.
4: Ele falha todo jogo.
2: Todo jogo ele falha.
4: Todo jogo tem um lance parecido
2: com o Rossi. Falhou pelo terceiro jogo consecutivo, né?
1: Sim.
2: Acho que consecutivo não, porque é estudiante, mas foram três, o Estudiantes foi 1-0, né? Foram 3 falhas em 4 partidas. E o Léo Jardim, pra mim, ele poderia ter feito melhor. Não acredito que tenha sido um chute tão defensável assim pra qualquer goleiro, mas um goleiro que se coloca no patamar que o Léo Jardim se coloca, ao ponto de dar entrevista dizendo que esperava estar na pré-lista, é um dos mais bem pagos do Brasil.
1: É verdade.
2: Esse goleiro tem que fazer uma defesa num chute de tão longe.
1: É verdade.
4: E o chute foi no lado dele.
2: No canto dele,
4: exatamente. No canto, mas estava posicionado.
1: A impressão que eu tive, no primeiro, eu não vi depois muito replay do lance, eu vi o lance ali a olho nu da cabine. Me pareceu que a bola fez uma curva, que eu acho que até um atacante não esperava. Ela faz uma parábola, assim, ele chuta a bola, parece que a bola vai pra bandeirinha de escanteio. Ela faz uma curva e meio que tira do Léo Jardim. Minha impressão, tá?
2: Não, é o contrário. Ele chuta, a bola não faz uma curva na direção do gol, ela vai fazendo uma curva pra fora.
1: Ah, tá.
2: Como se fosse ele bater na trave.
4: Como se fosse um 3D.
2: Ah, entendi. E aí, realmente, pelo posicionamento do Léo Jardim, ele até encostou na bola, mas não conseguiu evitar o gol. Acho que deveria ter feito melhor, embora a falha maior tenha sido do Piton, né? Que dividiu... Fofo, fez uma dividida fofa no começo do lance.
4: E no segundo e no terceiro gol ele não teve o que fazer.
2: O terceiro gol é 100% culpa do Saldívia. E o segundo gol é mérito. Não, acho que é culpa da fragilidade do lado direito do Vasco, que tinha João Vitor, Adson e Saldívia juntos. O Renato perdeu 2 jogadores daquele setor. O Cuesta não jogou e os 2 laterais não estavam à disposição, machucados. E ele poderia ter tomado uma decisão melhor, não só na improvisação do lateral direito, mas principalmente do ponta. Mas assim, a gente tá fazendo a suposição, não sei se daria certo e não é tão fácil, né, cara? É muito difícil a gente escalar um Vasco.
3: Gol! Gol! Gol! Olha o gol! Olha o gol! Gol!
1: Mais um gol!
3: Gol!
1: Não, gol!
3: É dos Goitacazes!
1: Isso dá problema lá, hein? É rivalidade, pô.
3: É do Campos! Milícia!
1: Não, Messia!
3: Milícia fez
1: não,
3: um gol!
1: Não, Messia!
3: É gol do Roxinho!
1: Roxinho entrou.
3: O Roxinho veio no contra-ataque. Olha a marra dele. É o futebol brasileiro, é a alegria. É Série C! É aqui! No IBGE.
1: Não, TMC. Então, ó, manda o seu like na live, eu quero chegar a 800 likes. Hoje é aquele dia da desgraça, o pessoal tá acompanhando aqui o programa, mas não tá dando like, pô. Você não está deixando like. Eu quero falar mais daqui a pouco do Rossi, mão de alface. E o Léo Jardim, que pode ter falhado. Eu falei, a minha impressão então foi outra. Se foi de fato assim, né? Quer dizer, eu não tô descredibilizando, mas é porque a minha impressão tinha sido outra, tá?
2: Na
1: hora do jogo
2: ali. Volto a dizer, eu não acho que seja um frango, por exemplo, uma falha como foi a do Rossi. Mas eu acho que um goleiro que se coloca no patamar que ele mesmo se coloca e que às vezes a própria torcida do Vasco também se coloca, tem que defender esse tipo de chute.
1: Eu penso o seguinte.
2: Eu penso dessa forma.
1: É isso que o Vitor falou. E agora tem um detalhe, né, cara? Eu tô começando a querer achar o seguinte. É a mesma coisa que eu já falei aqui anteriormente do elenco do Flamengo, que será que é tão bom assim? Eu começo a questionar também o Léo Jardim. Será que ele é tão bom assim como já foi em algum
2: dia? Por
1: que
2: você citou o Flamengo?
1: Não, porque foi um comentário que eu tinha feito aqui também, só citei, entendeu?
2: Do nada assim, né? Dei uma agenda para o Flamengo.
1: Só falam de Flamengo.
3: Pô, pera lá, Joel. Até você. Você é dos meus.
1: Não, Rizek. Eu só tava reforçando...
2: Do nada,
3: pô. Só fala do Flamengo.
1: Do nada. Não, eu tava reforçando aqui uma situação que eu já falei anteriormente.
3: Pô, já tô cheio de problemas, você ainda vem com mais esse?
1: Tem problemas?
3: Ah, tá rolando aí.
1: É verdade. 21-995-57-613. Fala aí.
2: Vai dar tudo certo.
5: Fala, galera. Tudo bom?
3: Tomara.
5: Felipe aqui, Brasília.
1: E aí?
5: Cara, vou te falar, bicho. Vou te colocar qualquer... técnico, qualquer treinador ali não vai ter salvação.
1: Aonde?
5: O time do Vasco tá uma bosta. Aquele elenco é muito ruim, gente. Pelo amor de Deus, não salva. Pode pegar qualquer jogador da Série B e jogar melhor do que esses caras. Eu falo como vascaíno, cara. São muito ruins. São péssimos. É vergonhoso, cara.
2: Esse é o discurso fácil do Renato que passa como verdade absoluta. Ah, o time é muito ruim e não dá pra fazer melhor do que
3: isso.
2: Eu
3: nunca falei isso.
2: Não.
3: Eu
2: você nunca
3: falei
2: isso com essas palavras, mas é o tempo todo falando, quando eu cheguei aqui o Vasco tinha um ponto.
3: Eu nunca falei que meu time é ruim, entendeu? Até porque eu tenho muito respeito pelo meu grupo. O que eu falei foi que esse grupo de jogadores é desprovido de qualidade técnica, tática, física e mental. Intelectual. Foi isso que eu falei.
1: Aham. Uhum. Não, tá certo, é.
2: E os colombianos, Renato?
3: Aí.
1: Ah.
3: Calma.
1: Ó.
3: Esses aí são ainda piores.
1: Ó. Para com isso. O ele vocês da imprensa. Tá por aqui também. Não, chega, né? Pelo amor de Deus, pô. Pera lá. Vou mandar o Renato pra Colômbia daqui a pouco, pô. O Douglas Silva em Curitiba falou que já deu like. O Sunda, respeita a opinião do Vitor, porque de goleiro ele entende.
2: Exatamente.
1: É verdade. Claro.
2: Belo goleiro.
1: O Diego Oliveira por aqui também, o Capivara Games, o Roberto Souza Sony, o Pitsugno, o LSC. Também o Rafael's Game, o Pedra, tamo junto na TMC. Eu quero mais apps. O Alex Damasceno, Breno não esconde como torce para o Flamengo.
2: Verdade.
1: Vocês só falam de Flamengo,
2: ele
1: cara.
2: Não, ele não faz questão de esconder.
1: São 20 clubes na Série A, André. Pois e os caras só falam de Flamengo, cara.
4: Pô, vamos 20 falar. Na Série B também. Ninguém
2: fala do Mirassol, B, André?
3: Vamos falar do Mirassol.
2: Que ganhou o Fluminense.
3: Ganhou, tá se recuperando.
2: Classificado na Libertadores.
3: É.
1: E o São Paulo em crise?
3: São Paulo... tá passando por uma crise, não é? Agora, vamos falar, peraí que eu...
2: Bragantino, pô?
3: Eu misturei, vamos falar do Bragantino. Por que não falar também do Corinthians? Ele tá muito bem, você não falava do Diniz? O Diniz ganhou.
2: Dois?
3: Fala dele agora.
2: Dois gols
3: fala.
2: Seguidos de Zacaria Labiade.
3: Pois é.
1: Como é que estão os números do Diniz lá, hein, ô Joel Silva?
4: Ah, no Corinthians ele tá até com os números bons, cara.
1: Aí, Fernando, agora não fala, Fernando.
3: É engraçado
4: desse. É porque eu não cubro aqui. O Corinthians, eu cubro o Vasco e os números dele não, no Vasco.
2: Mas na época do Vasco ruins. Você parecia que não cobria o Vasco. Ué, parecia que você me cobria.
1: Parecia que você era uma... Que isso? Ele fala as coisas, Fernando. Aí depois fica, depois você tá
2: aguenta.
1: Falando, eu não falei nada.
2: Olha só, ele não aguenta.
4: Até em relação ao próprio Renato Gaúcho, por exemplo.
1: Fica vermelho não, Joel.
4: Eu fiz
1: ele fica vermelho, cara.
2: Ontem eu fiz a carinha, eu tô só na voz.
1: É, pois é.
2: Ontem se eu fizer a carinha, aí ele vai ficar pra
1: vai, vai ficar nervoso.
4: Qual é, cara? Ontem eu fiz um levantamento, é trouxe também aqui no Papo 1. O Renato Gaúcho tem 48% de aproveitamento no Brasileirão pelo Vasco. Isso daria ao Vasco a oitava colocação. É um trabalho tão ruim assim? Eu acho que não. O Vasco tem muitos
2: problemas. Em números, não.
4: Em números, não.
2: Eu tenho minhas restrições quanto a algumas decisões que ele tomou.
4: Tudo bem.
2: Mas em números não é um trabalho ruim.
4: Eu vou ter que discordar de você, João. Tudo bem.
2: Foi a primeira derrota em São Januário? Ou foi a segunda?
4: Ele
2: segunda,
4: teve
2: né?
4: pro Botafogo
2: verdade,
4: também.
2: Verdade, de virada.
4: E ele ainda não ganhou nenhum jogo fora de casa.
2: Esse então, é um problema sério.
4: Esse é tirando do Audax, é um atenção, que foi né? na Copa Sul-Americana.
2: E o Fluminense...
3: Mas ele nem tava lá.
4: O Fluminense foi mando do Vasco.
2: Foi mando do Vasco, mas não foi em São Januário, foi no Maracanã.
4: Foi no Maracanã. Eu acho que assim, até pra... brincando em relação à questão do Diniz, e a minha crítica ao trabalho do Diniz era resultado e também desempenho. Hoje...
1: É tudo.
4: Não, beleza. Mas o Renato...
2: Não, tem o trabalho psicossocial que ele faz, né, Diniz?
4: Mas isso aí
2: tem
4: vai virar ONG, pô. O Vasco não é ONG.
3: Você não falava também do...
4: Não falava.
3: Do projeto.
4: Então, é porque o problema é que o Vasco chegou no momento onde toma 4 do Inter. E na sequência toma 3 do Bragantino, isso só falando de Brasileirão, aí você tem que começar a ligar o sinal de alerta. São 12 gols sofridos nos últimos 4 jogos.
1: Como é que o trabalho é bom?
4: Não, eu não disse que o trabalho... Eu não disse que o trabalho
1: é tão ruim assim, você perguntou.
2: Não, falei, os números frios...
4: Os números não são ruins.
1: Isso. Como você trouxe? Você falou ontem, não, antes, antes do 3-0, você falou dos gols que o Vasco tem sofrido nos últimos jogos.
2: Mas sim, é um recorte recente.
4: Então, o trabalho desandou. E assim, aí que tá, aonde eu vou chegar. Vamos analisar os gols sofridos. É inacreditável a quantidade de gols que o Vasco entrega também. Por exemplo, ontem o Saldívia entregou um. Teve um jogo contra o Internacional. O Tietchan perde uma bola bizarra. O Léo Jardim entrega uma bola pro Hugo Moura que o jogador do Inter recupera e faz o gol. Então, assim, o Vasco também tem entregado muitos gols. Pô, contra o Paysandu, cara. O Saldívia fez um gol contra bizarro.
2: Mas com o Diniz era assim também, cara.
4: Então.
2: E aí a culpa era da saidinha do Diniz. Então, e a gente tá vendo hoje que não é só isso.
4: Mas será que então, aí eu consigo colocar também. A gente tem que colocar também culpa nos jogadores, que é o mesmo grupo, mesmo elenco.
2: É porque o Saldívia, por exemplo, é uma herança do Diniz.
4: Exato.
2: E aí a diretoria poderia ter avaliado melhor antes de contratar. É
3: do contrato sozinho.
4: Cara, são 3
2: contratos. Você que indicou, você falou que é apaixonado pelo futebol do Saldívia.
4: Você ficou ligando pro Saldívia, pro Breno.
3: Liguei pra ele.
4: Pro Marinho.
3: Liguei pro marido também.
4: Não, assim, eu só não consigo entender como é que você diz que o trabalho... o trabalho é tão ruim assim. Os números também são ruins, ô Joel. Não, então, aí que tá. Eu não acho 48%. No brasileiro, são 5 vitórias, 4 empates e 4 derrotas. Para uma equipe irregular como a do Vasco, não são números ruins.
2: Então, pro elenco que o Vasco tem à disposição, é uma campanha ok.
4: É campanha de oitavo lugar,
2: mas
4: cara,
2: é o que o Breno tá falando também. Desandou, né?
4: Então, eu concordo. Desandou. E desanda num momento onde o Vasco poupa contra o Olímpia e abre mão de uma classificação.
2: Parecia que tinha sido o contrário. Parecia que o Bragantino, exato, tinha poupado e que o Vasco tinha jogado a partida mais longa da história do futebol na quarta-feira.
4: E aí você chega contra o Bragantino e você perde na questão física também.
2: É inacreditável. É
4: revoltante. Porque o Vasco
2: até
4: foi amassado, então, não só taticamente, mas fisicamente. Toda a bola de rebote, segunda bola, todas essas eram do Bragantino. Não,
1: o Vasco contra o Paysandu.
4: Então, também?
1: Dia 13 de maio, o Vasco abriu 2-0 e tomou 2-2 em São Januário. 4-1 pro Internacional.
4: Esse jogo foi
1: fora
4: uma...
1: de casa.
4: O Vasco entregou no mínimo aí 3 gols.
1: Mas tomou gol, ô Joel.
4: Não, mas eu não tô defendendo o Renato.
1: Olímpia, 3-1 pro Olímpia.
4: Time reserva.
1: Mas tomou 3-1.
4: Não, tudo bem.
1: E ontem 3-0 pro Bragantino, dentro poupado. Thiago Mendes não jogou os últimos 2 jogos, por exemplo.
4: Esse pra mim é o grande...
1: Não, tô dizendo que ele falhou ontem, que foi o que foi crucial na derrota. Mas é um retrato, pô. O Vasco tem poupado os jogadores. O Vasco cagou pra Sul-Americana. E mesmo assim pode se classificar, se vencer depois
4: olha
1: de
4: só,
1: amanhã.
4: Breno, rapidinho. Observa os 4 jogos anteriores. O Vasco estava numa sequência sem perder de 5 jogos. E agora já tem 4 jogos sem ganhar. O problema do Vasco é a falta de estabilidade. E isso não é só um problema do Renato. É um problema de todos os treinadores e do Vasco como um todo nos últimos anos.
1: É porque antes teve Coritiba, empate, aí perdeu pro Botafogo, empatou com o Barracas, empatou com o Remo, perdeu pro Audax em casa, naquele jogo da porrada.
4: Isso.
1: Aí venceu o São Paulo e o Paysandu. Perdeu pro Corinthians, aí entrou nessa sequência que você falou dos 5 jogos. Olímpia, Flamengo, que foi empate, Audax Italiano, Furacão e Paysandu.
4: Então, aí você pega um recorte, ok, aí pega o Internacional, no qual era um jogo, inclusive, que o Vasco chega até com moral. Pô, vai jogar no Beira-Rio, dá pra ganhar, toma ali um 4-1. Aí poupa contra o Olímpia, perde 3-1 e o primeiro lugar. E aí pega o Bragantino dentro de casa, onde você pensa, pô, agora vai ganhar. E perde 3-0. O que eu quero dizer é que o trabalho, ele oscila. Mas vinha numa sequência boa até chegar numa sequência ruim de novo. Eu não consigo ainda precisar, até porque o Renato só tem 2 meses à frente do Vasco, cara.
3: É pouco tempo, cara.
4: E jogos com quarta e domingo. Quarta, domingo. Quarta, domingo. Né? Nessa sequência insana devido à Copa do Mundo. Eu não tô defendendo o Renato, mas o que eu quero dizer é que o comportamento e a crítica, pra mim, são exacerbadas, tendo em vista que não é um trabalho horroroso. E o Vasco... O que o torcedor espera ou quer? Esse time era pra estar onde? O Renato Gaúcho tem aproveitamento dentro do Brasileirão de 8º lugar do Brasileirão. É isso. 48% de aproveitamento é o Coritiba que tá em 8º.
2: Sim.
4: Só que o Vasco tem 4 rodadas a menos, se você parar pra pensar. Porque perdeu as 3, ou melhor, nas 4 primeiras perdeu 3 e empatou 1. Então, num recorde de 12 pontos, o Vasco conquistou 1 apenas. Sim. Então, assim, é difícil. Eu não tô aqui reiterando, não tô defendendo o Renato. Eu acho,
6: se tivesse.
4: Eu acho que o trabalho dele,
2: Eu não acho que foi o começo do trabalho dele que foi muito acima e tá inflacionando esses números?
4: Pode ser, mas lá na frente a gente vai ter essa visão. Mas ao mesmo, o que eu quero dizer é o seguinte, como é que pode um trabalho ruir se você consegue ganhar o Palmeiras, consegue ganhar o Fluminense, ganha o São Paulo, ganha o Atlético Paranaense?
2: Cada jogo desse tem o seu contexto, a gente já falou sobre isso. Claro. E quando eu criticava decisões com o time vencendo, o torcedor vinha aqui e falava, não, você tá tentando desmerecer o Renato.
4: Mas por
2: nem
4: exemplo,
2: todos esses jogos foram bons também.
4: Não. Contra o Palmeiras, o Vasco pra mim mereceu vencer.
2: Sim, segundo tempo contra o São Paulo, a gente até brincava falando que o Vasco só jogava o segundo tempo, né?
4: Contra o Cruzeiro, o Vasco empatou e poderia ter vencido se não fosse a expulsão do Barros. Contra o Flamengo, o Vasco deu uma resposta interessante. E tem os jogos também fora da curva, que o Vasco foi mal. Remo, Curitiba, e o Vasco conseguiu empatar. Contra o Botafogo, o Vasco foi muito mal. Contra o Fluminense, o Vasco só jogou 30 minutos. Foi o suficiente pra vencer. Mas o Fluminense, naquela ocasião...
1: Então você concorda que talvez o Vasco tenha mais minutos jogando mal do que jogando bem com o Renato?
4: Sim, mas isso não é... Então, aí concordo com você. Mas se tratando de um elenco desequilibrado, eu acho que isso seria com qualquer treinador. Porque anteriormente ao Renato também era ruim. No ano passado também era ruim. Então,
1: aí a gente concorda. Eu acho que a crítica ao Renato, a reação da torcida tá muito desproporcional.
4: Isso. Esse é o meu esse
2: porque
4: é o ponto.
2: Porque não fez isso com outros técnicos, né?
1: O técnico tomaram uma copada nas costas. Ai. E eu falei, isso tá sendo todo jogo. Tem que chamar um intervalo, eu sei. Isso tá acontecendo todo jogo, de muitos copos arremessados. Ai. O Vasco toma um gol, o clima na arquibancada desanda. Então, assim, tá muito... A balança tá muito tênue ali. Não é uma balança, é uma linha... Como é que fala? Aquela corda bamba.
4: É
1: uma corda bamba, pô. E tá ali equilibrando pratos na corda bamba. Tá muito tênue. Qualquer desequilíbrio já desanda tudo, pô.
4: E só um detalhe.
1: Isso eu não entendi ainda.
4: Só lembrar, assim, e fazendo um recorte, entendendo o contexto. Ano passado, reta final de campeonato, Vasco ainda lutando pra não cair. Nos últimos 8 jogos, só teve uma vitória diante do Internacional. E não teve um comportamento como esse. Esse é o ponto. É porque o torcedor tá chateado com o Renato porque ele poupa na Sul-Americana?
1: Pode ser.
4: Mas isso também é bom a gente destacar. Não é um planejamento exclusivamente pensado pelo Renato. A diretoria do Vasco tem como prioridade o Brasileirão. Sim. E deu carta branca ao Renato. O que o Renato precisa, sim, sofrer críticas, junto do Pedrinho, junto do Felipe, junto do Admar Lopes e também dos jogadores. Eu acho que é uma culpa compartilhada e só tá, acho que só nas costas do Renato. É isso que eu não consigo concordar.
1: Tem literalmente,
3: culpa todo mundo.
1: Literalmente. Tem culpa todo mundo?
3: Tem culpa todo mundo.
1: Eu vou fazer um intervalo na TMC na volta, quero falar mais de seleção brasileira, falar dos clubes, das vergonhas do final de semana, cada um com a sua vergonha, menos o Botafogo. Botafogo tirando a falha do Neto, não foi vergonha, buscou heroicamente aquele empate. Eu volto já na TMC, fica aí, deixa o like, hein? Fica aí.
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3: Eu acho que não vai bater a meta de likes mesmo, né? No TMC Esportes. Deixa eu abrir aqui o canal no YouTube da TMC. 300 likes. Eu quero chegar a 800, pô. Será que chega? Passamos de um terço da meta.
4: Chega, pô.
3: O Wagner Luiz. Cada um tem sua opinião. O Bruno PFD. Acho errada a agressão. Mas ele não pode questionar a insatisfação da torcida da maneira que ele fez. O Rafael Sgame. A culpa é zero dele. Will Santos, Botafogo já é uma vergonha, direto fechando as portas, dando calote nos outros. Que isso? Clay Freitas, demorei, mas dei. Boa! Eu quero chegar a 800, cara. Batemos um terço da meta. Com um terço de programa. Então, capaz de chegar, hein? Deixa o seu like na live no TMC Esporte. Bota um zap aí, Léo Saião. Fala aí.
5: Fala, galera da TMC. Boa noite. Marcos de Caxias. Sobre a comemoração do Paulinho, não vi nada demais.
3: Tá bom.
5: É isso mesmo, passou ali correndo em cima do escudo, fez uma provocação pra torcida. Isso é de jogo. Isso é de jogo e não teve nada demais. O que não poderia se ele parasse ali, limpasse a chuteira no escudo. Aí não, aí estaria ofendendo o clube. Mas zoação. E se o Flamengo fizer a mesma coisa lá, tem que aceitar também, faz parte do futebol. E o campeonato tá aberto, estamos chegando no final do primeiro turno. O Palmeiras não vai ganhar todos os jogos até lá.
3: 7 pontos.
5: Tem muito campeonato aí pela frente. Tem nada definido. Então...
3: Palmeiras já é campeão. 7 pontos de vantagem. Não vai. O Flamengo não vai chegar
4: que
3: nem
4: bom,
3: ferrando.
4: É? Eu lembro de um ano que um time abriu 14 pontos.
6: Teve isso. E quem foi o campeão?
4: O Palmeiras.
6: Lembra disso? Ai, como eu tô feliz. Engraçado, né? Quando o Palmeiras ganha, ninguém me chama aqui na mesa, não é? Eu acho curioso.
3: Participa lá com beijo.
6: Eu acho curioso.
4: Vai lá participar. A partir de 27, tu vai estar aqui muito.
3: É verdade.
6: Eu não.
4: Não, 27 não, 28.
6: 28. Não, 28, isso 28. É coisa do meu marido.
3: Ninguém falou nada.
6: Ah, não, eu não tenho nada a ver com isso.
3: Você tá se entregando ainda, Leila.
6: Não, eu não tenho nada a ver com isso.
3: Posso chamar de tia?
6: Pode.
3: Tia Leila?
6: Sou irmã da sua mãe?
3: Não, mas é de consideração.
4: Pior que eu tenho uma tia chamada Leila, irmã da minha mãe.
3: Tia Leila, tá vendo?
4: Olha aí. Xará.
6: Não é... Legal, bacana.
3: Faz um zap,
6: entende?
3: Fala aí.
7: Boa noite, pessoal do Papo de Craque 2.
3: E aí?
7: É Márcia do Recreio, Vascaína Sofredora.
3: Ah, meu Deus.
7: Entendi todos os argumentos que vocês colocaram com relação às estatísticas, à eficiência do Renato. Concordo que tem que dar tempo para ele trabalhar, mas é necessário os jogadores. Não tem como a gente manter uma herança maldita como o Saldívia. Ontem, quando eu vi a escalação e vi que ele estava escalado, eu vi que o Brasco ia perder. Que o cara só entrega gol pros adversários. É incrível isso. Não basta botar na conta de um ou de outro que, ó, erra pontualmente. Tem que ver os jogadores que erram todos os jogos, que são expulsos todos os jogos. Esse não serve mais para jogar no Vasco.
3: Sim. Tá bom, o desabafo aí da Márcia do Recreio, concordo, né? Em parte com ela. Mais um zap. A gente vai falar de Vasco já, hein, Joel Silva? Quero mais um zap. Beleza. Fala aí.
8: Opa, boa tarde, rapaziada do Papo do Crack 2.
3: Capo de Prapre.
8: Breno.
3: Prátio.
8: Vitoca.
3: Crapre.
8: Joel. Aqui é Alex Damasceno, Vascaíno de Brasquina.
3: Crackre de
8: Prapre. Totalmente triste com a situação que a torcida fez ontem contra o Renato. Não concordo com nada daquilo. Eu acho que não tem necessidade daquilo, porque o Renato não tem culpa dos jogadores horrorosos que o Vasco tem alguns. Mas também sobre a comemoração do Paulinho, muitas das vezes os jogadores do Flamengo fazem coisas piores e não tem essa repercussão.
3: Por exemplo, fiquei esperando o exemplo.
4: Poderia ter citado exemplo.
3: Fiquei esperando o exemplo.
4: Queria mandar o áudio aqui, a gente...
3: Manda, pode mandar mesmo, de verdade, manda que a gente bota no ar. Vamos falar do Vasco da Gama, Joel Silva? Mais do Vasco? O Clube de Regatas, Vasco da Gama, o Gigante da Colina.
4: O Vasco da Gama.
3: Temos que falar do Vasco, vamos falar de seleção brasileira depois, vamos falar do Mengão, outra vergonha também no final de semana, Palmeiras campeão brasileiro, vamos falar também do Botafogo, vamos falar do Fluminense, outra vergonha, mas por hora a gente fala mais do Vasco da Gama, porque a repercussão tá pesada, né, Jôsso?
4: Exatamente, né? Vamos falar um pouco sobre o Vasco, sem tanto falar do resultado. O resultado todo mundo sabe, 3-0, fez o Vasco despencar na tabela do Campeonato Brasileiro, e claro que os bastidores ficaram muito quentes logo após o apito final. Começando pelo Renato Gaúcho, indo até o vestiário, recebendo ali uma enxurrada de copos. Copos contendo ali, como disse na súmula, líquidos que não davam para saber o que que era.
3: Não identificado.
4: Não identificado. De todo modo, é um bastidor muito quente. A apuração da TMC indica que o Renato Gaúcho chegou muito pé da vida, né? Muito contrariado no vestiário, inclusive colocou o cargo à disposição, né? Por conta de tudo que aconteceu, se sentiu muito desrespeitado pelo torcedor, entendendo também que o time não deu uma resposta. Prontamente, após colocar isso, expor isso dentro do vestiário, a diretoria, Admar Lopes, presidente Pedrinho, diretor técnico Felipe e também os jogadores tiveram uma conversa franca, mais de uma hora de conversa no vestiário, e demoveram o Renato Gaúcho da ideia de entregar o cargo, né? Os jogadores assumiram a culpa e também se propuseram a fazer um pacto de apoio ao treinador Renato Gaúcho, que não deu a coletiva ontem justamente por isso. Não estava com cabeça, inclusive tinha até falado em entregar o cargo, e foram para a coletiva Thiago Mendes e também o Admar Lopes, mostrando força, mostrando apoio ao treinador do Vasco. Acaba o dia de ontem, chega o dia de hoje, protesto na porta do CT, né, membros de torcidas organizadas, apavorando ali os jogadores que chegavam com o carro. Chegou David, Marinho Nestrosa foi muito cobrado, dedo na cara, palavrão, e outros tiveram uma cobrança mais branda, o Adson, Thiago Mendes, o próprio Barros também. Então esse foi o clima do pós-jogo de Vasco 0, Bragantino 3. Apuração, Renato Gaúcho colocou o cargo à disposição, foi demovido da ideia disso acontecer. Aí, o que eu consegui também aprofundar? Ele iria, ou pensa em levar o jogo contra o Barracas e o jogo contra o Atlético Mineiro. Posteriormente a isso, teria uma nova conversa, uma nova reunião para entender se ele vai ser o técnico, até porque tem que aproveitar esses 50 dias de Copa do Mundo para preparar a equipe. Vai ser o Renato ou não vai? Existe ainda essa expectativa do Renato pedir demissão, a ver as cenas dos próximos capítulos. Jogo contra o Barracas Central na quarta e jogo contra o Atlético Mineiro no domingo, Breno.
3: Eu não queria ser chato, mas assim, tá a cara dele não ficar pra Copa do Mundo.
9: E é melhor, cara. Se ele não quiser, é que ele sai logo, pô.
3: Tá a cara dele
9: não ficar. Por
3: muito menos ele pediu demissão no Fluminense.
4: Muito,
3: né?
4: Mas muito menos.
3: Muito menos.
9: É melhor do que ficar sem vontade, sem perspectiva, já que ele não quer ficar. E a torcida também, pelo visto, não quer que ele fique. Termina agora os dois jogos, acho justo ele terminar os dois jogos que faltam, e aí lá no final da semana conversa com a diretoria e fala: eu não quero mais, não preciso disso aqui, tô de saco cheio disso aqui, não tem por que eu passar por isso a essa altura da minha carreira, vou jogar meu futebol e deixa passou, essa bucha, né, aí pro outro.
3: Tesão passou, Renato?
10: Eu ainda tô com tesão, entendeu? Mas às vezes é aquilo, às vezes você tá com tesão, mas nem sempre tá do jeito que você queria, entendeu? Entendi. E é aí verdade. você tenta mesmo assim. Você vai tentando, mas o tesão tá ali, mas não tá do jeito que você quer. É mais ou menos isso que tá acontecendo, entendeu? Porque eu não posso falar o que eu tô pensando aqui.
3: Tá bom.
10: Mas eu acho que vocês entenderam.
9: O que vocês acham da troca Renato por Zubeldi? Não, vai o Renato pro Fluminense?
10: O Pitbull traz um estrangeiro pra cá.
3: O Pitbull acabou de perguntar isso aqui, ó. Você trocaria com o Zubeldi?
10: Pra eu ir pro Fluminense de novo? Eu acho que eu devo um bom trabalho no Fluminense. Como eu falei, como o Magno Navarro falou,
3: seu amigo,
10: por,
3: né?
10: Por muito menos, meu amigo, por muito menos ele, o Renato não, eu, né? Perdão, me confundi aqui no pronome, mas por muito menos eu pedi demissão do Fluminense, entendeu? Então, se eu tiver que voltar pro Fluminense, eu vou voltar com muito prazer, até porque o elenco do Fluminense é melhor, tá numa Libertadores da América.
9: Ainda tá, né?
10: Ainda
9: por
10: tá.
9: Enquanto ainda tá, né?
10: Até quarta-feira tá.
9: Que isso.
3: Ó, o Ricardo
9: e se a gente fizer
3: Bastos
9: um rodízio completo?
3: Que? Como assim?
9: Leonardo Jardim no Vasco, Renato Gaúcho no Fluminense, Zubeldinho no Botafogo e Franklin Carvalho no Flamengo.
3: Ah, é muita salada. O Flamengo, se for pra ser o português, vai ser o JJ, pô. O Ricardo Bastos, anotem. Olha o fantasma do JJ aí, ó. Não demora muito e Renato sai do Vasco. O Rubens do Couto, a Guiana Palmeirense perdeu. Tá rolando essa zoação na internet, né? Da Guiana Palmeirense. O Emanuel Costa.
6: É vocês, não é?
3: Você quem? Eu?
6: A culpa é de vocês.
3: Por quê?
6: Porque vocês ficam associando o Vasco à minha pessoa.
3: Mas não é a União Sinistra?
6: Não é? Eu não sei. Eu só sei do Palmeiras.
3: Ou Pausco? É?
6: Eu só sei do Palmeiras. Eu não sei do Vasco. Tenho muito respeito. Acho uma instituição muito grandiosa, mas não tenho nada a ver. Mas não vamos falar do Flamengo? Uma hora e 11 minutos do Flamengo.
3: E Flamengo? Até agora, a gente nem falou de Flamengo.
6: Ninguém falou, né?
3: E Flamengo?
6: Legal, bacana.
3: Ó, o César que tá por aqui também, Álvaro Rocha, o Eduardo Carioca, participando por aqui também, o Cass Pilot. Breno vai ficar insistindo do Palmeiras campeão brasileiro? Chatão. É meu palpite, não posso ter palpite também mais. Eu não posso fazer mais nada nesse programa, só vou ler então o noticiário, pô. Vou ficar lendo aqui no programa,
9: Ele leva pro coração,
3: o
9: né?
3: O Arthur Ferraz.
9: Vocês não acham que... Não acham não, vocês não vão falar, melhor dizendo...
6: Do Flamengo? Não, não vão?
9: Sobre o Andrés Gomes forçando o cartão amarelo.
3: Caraca,
9: da maneira mais bizarra dos últimos anos no futebol brasileiro.
3: Teve isso, foi cena de desenho animado aquilo, né?
9: Implorando pro Fernando Antônio Mendes de Salles Nascimento Filho aplicar o cartão amarelo.
3: Você coloca ali
9: uns efeitos sonoros. Fernando Antônio Mendes de Salles Nascimento Filho.
3: Ele gravou o nome do
9: Eu gravei porque eu trabalhei no jogo. Eu trabalhei no jogo com o Joel e a gente ficou falando o nome dele completo o jogo inteiro.
3: Cara, esse tipo de cartão, ainda mais depois do episódio Bruno Henrique, eu acho que também deveria ter uma denúncia do STJD, porque o cara está claramente forçando a punição, pô.
9: Mais do que isso.
3: Não estou dizendo que ele manipulou o resultado, tá? Não, antes que dizer, ele... igual o Bruno Henrique, não sei o que, supostamente manipulou. Não, não é isso que eu tô falando.
9: Tem a diferença do Bruno Henrique, supostamente era isso. Pra se beneficiar com apostas.
3: E tinha passado a informação privilegiada, a denúncia foi essa.
9: Na verdade, não o Bruno Henrique se beneficiaria, né? Uma pessoa que foi informada por ele se beneficiaria. E no caso do Andrés Gomes é porque ele foi convocado, sabia que seria convocado e já não jogaria o próximo jogo do Vasco, né?
3: É porque assim, cartão... Gente, terceiro amarelo. Lembra quando o campeonato não parava? Aí os jogadores cansavam de fazer isso. Isso é normal, tá? Do futebol. Desde que você não agrida ninguém e tal, isso é normal. Só que, forçado da forma que ele forçou, claramente ele falou, quero tomar um cartão. É contra o jogo,
9: e
3: cara.
9: E o árbitro não queria aplicar o cartão, porque ele foi puxado 3 vezes.
3: Aí o árbitro falou, faz mais uma vez que eu te dou o cartão. Não, aí parecia, que ele fez, puxou.
9: Parecia cena de desenho animado, se você coloca uns efeitos sonoros. É o Zubeldia falando?
3: É, pode ser também. Assim, eu acho que, na boa, eu acho que a gente não pode passar pano pra esse tipo de atuação. Tô dizendo pra banir o cara do futebol, tem que ser preso. Não, pô,
9: podia pegar um gancho maior,
3: ou então
9: né?
3: A multinha. É, ou a multa pesada pra ele poder parar de fazer isso, não fazer mais isso, e os outros jogadores também não, ou um gancho. Toma 2 jogos então, pô.
9: É porque acaba
3: Já que
9: sendo...
3: você quer ficar de fora, fica de 2 jogos.
9: É porque acaba sendo interesse também do próprio clube, né? Mas assim, na minha opinião, o clube também deveria, sei lá, multar o jogador em alguma, de alguma
3: porque,
9: forma.
3: Assim,
9: mas
3: isso
9: aí
3: é normal.
9: Acaba beneficiando o clube, né? O time.
3: O terceiro amarelo pra pagar num jogo que você não jogaria é normal. Eu acho que quando o jogador faz isso da maneira, sei lá, puxa um atleta no contra-ataque, às vezes ele consegue gerenciar dessa forma, né? Eu comparei com o Bruno Henrique porque foi um lance que deu muito problema. Ele não forçou um cartão, ele fez uma falta e até dizem que não foi falta, enfim, mas tem essa discussão, não vou voltar nesse mérito, pelo amor de Deus, mas deu um rebuliço porque tinha informação privilegiada e foi denunciado, tanto que está em investigação ainda pela Polícia Civil e pode até gerar punição civil aí e criminal pro Bruno Henrique. No caso do Andrés Gomes, ele foi lá e puxou o árbitro pra tomar o cartão, pô.
9: E tem um
3: de
9: outro,
3: propósito.
9: E tem um outro absurdo nessa história, que é o convocado não poder jogar, né, cara? A gente vai ter uma rodada inteira do Campeonato Brasileiro, em que a competição, ela é sabotada pelo calendário.
3: E a nota da
9: CBF? Um absurdo, então.
3: Porque mirou em quem? No Flamengo. Virou clubismo, entendeu? Um negócio que é ridículo, porque todo mundo tem jogador convocado.
9: Mas não deixa de ser verdade o fato dos clubes brasileiros só reclamarem ou só contestarem algo quando são prejudicados. Isso é uma verdade.
3: Mas ninguém reclama quando é beneficiado.
9: Ninguém age para melhorar o futebol, age para não ser prejudicado. É diferente. Por isso não existe união no futebol brasileiro. Entretanto, é um absurdo, ano após ano, os times são penalizados porque tem bons jogadores. Sim. Isso é um absurdo, cara. O Palmeiras jogou na data FIFA contra o Santos também, não é só o Flamengo que passa por isso. O Fluminense em 2024, quase foi rebaixado, porque ficou metade do turno sem o John Arias. Que o Arias estava na Copa América com a Colômbia.
3: Verdade. Não foi culpa do Diniz, não?
9: Também.
11: Não, eu não tenho nada a ver com isso.
3: Tem que rebaixar o Fluminense.
9: Você botou o Martinelli na zaga, pô.
11: Não tinha zagueiro, meu zagueiro era o Túlio Carlos.
9: Mas que você indicou.
11: Que eu mesmo pedi.
9: Então.
11: Ó, eu sou bem maluco.
3: O Tafarel tá aqui, ó. Cadê o virtual apresentador da TMC? O Seja Esteja tá por aqui também. Precisa de inteligência e estratégia. Depois dos escândalos de Bet, diminuíram muito. Isso é verdade, ou seja, mas eu falei, geralmente o jogador vai puxar o cara num contra-ataque, entendeu? Vai, às vezes, a entrada um pouquinho mais dura, inclusive, isso acontece, mas fazer da forma como o Andrés fez, ficou escrachado e eu acho que ali é antidesportivo. Minha visão, tá? Eu posso estar errado, o CBJD pode não englobar isso.
9: Não.
3: E pode não ter punição, mas eu acho que deveria ter uma punição porque ele fez de propósito e claramente de propósito.
9: Não me recordo qual jogador, tá? Vou ficar devendo a informação completa, mas esse ano a comunidade de apostadores se mobilizou porque um jogador ia atuar no Campeonato Brasileiro, estava pendurado, e o próximo jogo era contra o time que detinha ou detém o passe dele. Então ele já não jogaria. Sim. E aí todo mundo se mobilizou. Ó, é óbvio que ele vai forçar, vai tomar esse terceiro cartão amarelo, porque ele não vai jogar esse próximo jogo. Ele jogou, não tomou o cartão e ainda fez piadinha no Instagram.
11: Foi o Kaká.
9: Kaká do Vitória contra o Corinthians, né?
11: É, o Kaká.
9: Ele pertence ao Corinthians, não jogaria contra o Corinthians, estava pendurado, e aí a galera que faz bets, a galera que manda chips, né? Os chipsters, sim, como são chamados, quem indica apostas para outras pessoas, foram em massa divulgar esse evento, digamos assim, ó. Apostem aí porque o Kaká vai levar o terceiro cartão amarelo porque ele tá pendurado. O Kaká não levou o cartão amarelo nesse jogo e depois fez uma brincadeirinha no Instagram,
11: sim,
9: sobre o fato dele não ter recebido esse cartão amarelo, justamente por conta de tudo que antecedeu, né, esse jogo e a maneira como foi tratado o caso Bruno Henrique também.
3: Sim. O Rafael falou aqui, ó, não é cobrar que o beneficiado reclame, nisso eu concordo com o Noca, que é utópico, mas é cobrar que os que não são envolvidos se manifestem quando absurdos rolarem em algum jogo. Então, sobre essa questão da nota da CBF e tal, eu fico pé da vida, porque vira clubismo, pô. Ah lá, o Flamengo tá chorando. Ó, o Flamengo. Aí se fosse o Palmeiras, ó, o Palmeiras tá chorando. Abel reclama todo jogo. Aí fica uma discussão chata e aí fica no ponto de eu falar, pô, não, vamos falar de arbitragem, quando o caso é de arbitragem. Ou no caso dos convocados, cara, se resume aquilo, ah, os clubes assinaram. Pô, mas beleza.
9: E o calendário é imposto, tá? Ele não é discutido.
3: Imagina se o Remo e, sei lá, o Vitória na reunião falar, não, vamos discutir melhor o calendário? Nem, né? Nem que eles vão fazer isso. Ou o próprio Flamengo, ou o próprio Vasco, clubes que têm mais imposição, ou mais politicagem, ou mais força política, Palmeiras, nem o Palmeiras, cara.
9: Quer ver
3: isso
9: exemplos?
3: Não vai acontecer, pô.
9: Tirando o Fla-Flu que teve a fidalguia, e o Fluminense,
11: nossa senhora,
9: ajudou o Flamengo.
11: Jesus amado.
9: Quase todos os pedidos de transferências bobas foram negados pela CBF esse ano. Por exemplo, a Chapecoense e Botafogo, o jogo marcado para 18 horas, a Chapecoense implorou para que o jogo fosse mais tarde, para melhorar o público do jogo, e a CBF não remarcou esse jogo. Botafogo e Atlético Paranaense foi disputado na última data FIFA. O Botafogo jogou sem o Danilo. O Atlético também com alguns desfalques. O Atlético pediu pra não jogar na data FIFA. E o jogo foi na data FIFA. Acabou que o Botafogo foi maior prejudicado. O Danilo, inclusive, hoje só não tem 13 jogos porque não jogou aquela partida. Sim. Então, todos os clubes têm sofrido com isso. E no futebol brasileiro, você é sabotado quando você tem jogadores selecionáveis.
11: Sim.
9: O produto do Campeonato Brasileiro prefere ter jogadores que não são convocados em uma rodada inteira do que reajustar o calendário. Vou te dar um exemplo. Os jogadores selecionáveis do Flamengo esse ano estavam à disposição para enfrentar o Maricá. Mas não estão à disposição para enfrentar o Coritiba.
11: Sim.
9: Tá errado.
3: É, enfim, esse tipo de discussão, cara, só prejudica o futebol.
12: O Andrés Gomes ontem já tomou o cartão amarelo. Ele ficou puxando a camisa do árbitro, enchendo o saco dele para tomar o amarelo, porque ele tava pendurado. Foi pra Copa, né? Foi convocado hoje.
3: Você tá ouvindo a outra?
9: Tá ouvindo a outra,
3: você tá ouvindo a outra.
9: Tá ouvindo a concorrência.
12: Não, eu tô falando que assim,
9: O debate surgiu por conta dessa informação.
12: Não, mas a questão... Não, o que eu quero dizer é que eu concordo com você em relação a isso, e pra acontecer tem que encurtar os carioca, o carioca, ou os estaduais.
9: Então,
12: o Andrés... Isso nunca vai acontecer, pô.
9: O Andrés...
12: A federação vota, tem voto também, voto forte. Ué, não tem como, cara.
9: O Andrés jogou.
3: A gente tá meia hora discutindo.
12: Eu sei, eu só queria... E eu tava escutando os hábitos aqui, só queria pontuar também.
3: Ah, tá bom.
9: O Andrés Gomes meteu um golaço no Boa Vista. Contra o Boa Vista, ele estava à disposição.
3: Pra trazer o Joel, então, pra discussão, pra não ficar só na agressão gratuita ao menino Joel.
12: Obrigado, velho.
3: É, gratuita não, né? Ele pediu também, né, Fernando?
12: Não, pô, tá aqui, ó. Mas é difícil fazer duas coisas mesmo.
3: Mas o que você acha, então, da discussão que vira clubismo? Porque, cara, o alvo da vez foi o Flamengo no final de semana, porque pediu a mudança do jogo.
12: Talvez.
3: E a CBF negou.
12: Talvez se todos os clubes, em todas as convocações, fizesse uma nota conjunta a favor do Flamengo e do Palmeiras e de todos os outros clubes que cederam jogadores, talvez a CBF ia pensar duas vezes.
3: Será?
12: O problema é que o Flamengo faz uma nota só por ele
3: é
12: e pra ele. Aí o Palmeiras, se fizer um... Será que o Palmeiras um dia fazer uma nota e o Flamengo endossar? Quem sabe?
3: Pô, teria uma força do caramba,
12: né? É claro, mas isso não vai acontecer.
6: Quem sabe?
12: Não vai acontecer. Nunca que a Leila vai estar junto do BAP no mesmo barco.
3: Não vai, não.
12: Nunca.
3: Chama um zap 21 99557 1013. Fala aí.
13: Ué.
3: Ué.
13: O Flamengo há 3 dias atrás não era o bonzão, o malvadão.
3: Não, é o bonzinho.
13: Agora virou o bonzinho.
3: É o bonzinho.
13: Era o virtual campeão, seu Breno Rousseff.
3: Não, campeão não.
13: E agora?
3: Rousseff também não.
13: Agora é o campeão? Que é o atual campeão brasileiro que você tá tanto proferindo aí.
3: Abriu 7 pontos.
13: Ué, não entendi nada. Me ajuda aí, Breno Rousseff.
3: Não, Rousseff não. Valeu, Alexandre. Abriu 7 pontos. E não dá pra pegar, 7 pontos é muito ponto, cara. A distância é muito grande.
12: 14 não foi o suficiente, Breno.
3: Mas aí foi um caso excepcional. A maior pipocada da história do futebol brasileiro. Rafael Melo tá por aqui também.
9: Não, e olha o que diz, vou trocar de canal que tá pesado mesmo.
3: Esse vídeo aí eu já via pesado.
9: O Rafael Melo fala, pô, Vitor, são 9 convocados, um time inteiro. Acha justo isso? Um time que joga sem 9 titulares? Não!
3: A gente ouvindo tá falando... a outra também, irmão?
9: Rafael.
3: Acabei de falar isso, cara, que não tem que ter rodada. Que é um absurdo ter rodada no meio da data FIFA.
12: Cara, não é possível, cara.
3: Você tá me perguntando a mesma coisa como se eu estivesse discordando de você, Rafael. Tá ouvindo outro programa, cara? Tá ouvindo com o rádio desligado?
12: Por que você tá moderado, difícil. Vitor? O Vitor tá muito moderado, cara.
3: Eu, hein?
12: Merecia mais, Vitor. Você tá muito
3: mais
12: moderado.
3: Mais do que
12: cara.
3: Isso?
12: Merecia. Porque o cara não, faz uma não, pergunta não, dessa, né?
3: Aí ele vai depois ser expulso, irmão. Não pode mais.
6: Depois dessa.
3: Bota mais um zap aí, Léo.
9: Tá difícil.
14: Boa noite, TMC, Carlão. Cara, essa situação do Renato ir embora agora complicou. Você acha que a torcida vai mudar o comportamento com ele se o time não for bem? E aí, como é que vai ficar? Eu acho que isso vai gerar mais desgaste, irmão. Eu sou a favor do seguinte, eu acho que não é a solução, mas se quer ir embora, deixa aí. Entendeu? Deixa aí que é melhor. Menos estresse. Que
3: perfeito.
14: Pode escrever aí. A torcida não vai aliviar, porque o problema não é só ele, é o time que é fraco. E pode acontecer de novo uma derrota vexatória como a de ontem e piorar a situação. Um abraço.
3: Mas tá problema, muito hostil.
6: Mas se o problema não sou eu, é o time também, por que a torcida não protesta contra o time? É isso que eu não entendo, entendeu? A torcida deveria protestar também contra o time, contra a diretoria, porque eu, quando cheguei, esses jogadores já estavam aqui. Entendeu? Eu não pedi nenhum desses jogadores. Entendeu? Até porque...
3: Não aceitava o trabalho então, pô.
6: Não, mas eu tô precisando trabalhar. Eu confio no meu trabalho. Agora, se a torcida não confia, o problema é dela.
3: Tá precisando trabalhar?
6: Eu tô precisando trabalhar. Todo mundo precisa trabalhar.
3: É verdade.
6: Dignifica o homem.
3: O Wagner.
6: O futebol é muito bom.
3: O Wagner falou aqui, ó. Wagner Luiz. Breno, te amo. Eu, hein? E sei que você é vascaíno. Conheço a sua família. Eu, hein? O Tafarel.
12: Uma mensagem ou uma ameaça?
3: Que clima de enterro? Isso é por causa da derrota do Flamengo? O Breno está muito desanimado. Quem mais aqui, ó? O Rangel Guto. O Breno, ó. O Flamengo começou a desandar quando o Breno começou a chamá-lo de inominável. Eu não chamei ele assim, não. Você está ouvindo o outro lá. Não,
12: chamou de coisa pior.
3: Não, é o Cramunhão.
12: É isso aí.
3: É o demônio sobre a terra, mas pelo visto ganhou um exorcismo aí e virou o bonzinho. É o anjo bom, agora o Flamengo, pelo amor de Deus. É igual o pessoal tá dizendo aqui, ô Magno Naval.
9: O quê?
3: Ó, o Arts. Tava
9: dizendo.
3: Não são 7 pontos, Breno, são 4. Era o virtual líder pelo jogo a menos.
9: Sim.
3: Rodrigo falou aqui, ó, Breno, a diferença é de 4 pontos, continua com o jogo a menos. Ué, já ganhou o Mirassol?
9: É, você que começou com isso.
3: Não. A minha conta foi com o jogo a menos. A minha conta não foi essa. A minha conta era se vencesse o Atlético Paranaense e vencesse o Palmeiras. Passava.
9: Sim.
3: Mas não, porém, venceu. Contudo, não venceu. Perdeu. Tá aí, ó. Agora abriu 7 pontos. E tem ganhado o Mirassol pra virar 4 pontos. Vocês estão contando com o ovo da galinha. É, o outro mandou 1,40. Vê quem é que mandou
12: matéria?
3: Esse áudio aí grande aí, ó.
12: É matéria,
3: o
12: amigo?
3: O último que mandou áudio grande aí era famoso.
9: É matéria.
3: 1,46, pô. Você que mandou áudio 1,46, vê o nome dele aí.
12: É um repórter.
3: É brincadeira, pô. 1,46 não dá.
12: meu camarada Eduardo Fraga Fernandes.
3: Pô, é famoso, Eduardo? É cantor, não? É,
12: cara, 1:46, ah, cara. Ver, fica, né, difícil.
3: Esses dias aí,
12: viu que o Léo Jaime foi ao vivo, só reclamou ao vivo no Sobremesa TMC. Léo, um abraço para Léo Jaime. O Léo Jaime é flamenguista, né?
3: Sim.
12: Léo Jaime flamenguista. Ele, só eu vou chamar um intervalo. Ele falou que outro dia mandou um áudio de quase 2 minutos. E aí eu fiquei sabendo, eu fui apurar Magno Navarro,
3: aí,
12: pra saber quem foi que deu o pito no Léo Jaime.
3: Quem foi?
12: Foi o senhor Vitor Costa, que achou um absurdo o cara não reconhecer o Léo Jaime.
3: Um absurdo, hein?
12: Se fosse o MC qualquer um, o Vitor reconhecia.
3: Mas você sabe o que aconteceu?
12: Conta pra mim. E aí, não, calma aí. E aí o Léo Jaime depois mandou um áudio curto que foi...
3: É Jaime ou Jaime?
12: É Léo Jaime. Aí participou do Sobremesa e falou que houve o Papo de Craque do Rio, por isso um abraço para Léo Jaime, obrigado pela audiência de sempre, e reclamou que tomou um esporro no ar.
9: Eu mostrei pro Torelli, que estava apresentando o programa, o áudio. Aí o áudio tinha, sei lá, 2 minutos e muitos segundos. E aí o Torelli começou: gente, 2 minutos não tem como! Absurdo! Manda um áudio menor aí! Vê o nome dele, igual você fez. Aí eu cliquei em cima, tava lá, Leonardo. Aí eu falei, o nome dele é Leonardo. Aí o Leonardo, manda um áudio menor. Aí o Leonardo mandou um áudio menor.
12: Ah, acontece, acontece, seu Leonardo.
10: O nome dele é isso?
12: Léo não é o nome dele.
10: Não. Não.
12: Falando em Léo, na não, volta, vamos para Tere, hein? Não nós. Ele foi.
3: Tere Fantasy?
12: Não, Tere. Ainda tem?
3: Zópolis.
12: Cara, eu já fui.
10: Cara, queria muito que ter ido, não fui.
3: Tere Fantasy era uma festa em Teresópolis, a fantasia.
10: É.
3: É mesmo?
10: Era um final de semana, não era?
12: Você já foi?
3: Fui.
12: Fantasiado de quê?
3: Mário.
12: Que Mário?
3: Aquele.
12: Aquele que todo mundo sabe.
3: O do jogo.
12: Eu volto claro, já. Cara, fica aí.
3: Ele foi com um armário assim na frente.
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13: Estamos de volta na TMC, aqui na melhor do futebol. O Arthur Ferraz, o retrospecto do Vitor Costa em jogos do Flamengo é pavoroso.
14: Ah, não começa não.
13: O
14: esse
13: Breno narrou o quarto e o Flamengo venceu.
14: Isso é um saco,
13: Vitor,
14: cara.
13: Vitor Costa narra poucas isso vitórias é um do Flamengo.
14: Ô, que é chatice.
13: Aí o Alex
14: Sander. Quem narrou a desgraça na final da Libertadores ano passado, a última rodada do brasileiro.
13: Alex Sander.
14: Isso é uma chatice, cara.
13: Breno, Vitor, é o maior secador.
14: Eu vou pegar a estatística aqui, eu tenho.
15: Você não pode brigar contra os números.
14: Eu tenho aqui.
13: O Alex Sander, Breno é o maior secador do mundo. É só abrir a boca que o Flamengo perde. Saudações rubro-negras.
15: Tem isso também.
13: Ele é. Will Santos, Brenoca, pergunta qual é o nome do Lulu? Não. O EJR. Se o Flamengo ganha, o jogo que falta é confronto direto contra o Palmeiras. A diferença fica de um ponto, o Flamengo só precisa fazer a parte dele. Tem um ponto.
14: Pô, cara, faltam 20 rodadas pra acabar o campeonato, cara.
13: Não tem sete pontos.
14: Vocês querem projetar?
13: 21.
14: Pro Flamengo, 21, né?
13: Se o Flamengo. Então, se o Flamengo

0: não. Calma aí. Você falou a semana toda aqui, um mês todo, que o Flamengo era o virtual líder e o virtual classificado na Copa do Brasil. Sim. Agora, um jogo contra o Mirassol no Maracanã, não, tu tá arregando?
1: Claro, virou não, bonzinho, não, pô. Não. O demônio foi exorcizado, Joel Silva.
0: Ah, mas entra de novo na
1: Chegou
0: pele.
1: Chegou alguém com água benta lá.
2: Magno, lê pra mim o meu retrospecto em jogos do Flamengo. São 106 jogos... com 69 vitórias, 23 empates e 14 derrotas.
1: É, mas as 14 derrotas, uma criou uma pandemia, a outra a fome no mundo, o outro a doença grave.
2: Nasceu a Virgínia.
1: Um beijo para a Virgínia, sempre ligada na TV, né? De graça.
2: Que isso, cara?
1: Beijo para a Virgínia. Não, calma lá, pera lá. Ó, vamos falar da seleção brasileira?
2: Falar o que eu ia falar.
1: Bom, 14 derrotas, Vitor Costa.
2: Cara, eu
1: não
2: jogo.
1: No estádio.
2: No estádio.
1: É, você não tá contando o geladão aí, ó. Geladão é só desgraça. É 0-0. É 8-1.
2: Eu não jogo. Então, a minha estatística é irrelevante.
1: Cara, por que você foi buscar a estatística?
2: Pra provar que o cara tá errado.
3: É igual
2: o
3: canal da montanha.
2: Ah, tá. O Leonardo Jardim falando na entrevista que quando o David Oliveira Lacerda apita, o Palmeiras ganha 90% dos jogos.
1: Mas é verdade,
2: mérito
1: é número.
2: Do Palmeiras, pô.
1: É número.
2: O Klaus, quando apita o Fluminense perde.
1: O Flamengo, quando é exclusivo. O Flamengo, quando é exclusivo dos times da montanha,
3: não,
1: perde.
3: Não é só o Flamengo, não, cara. Eu acho
2: todo mundo,
3: um time brasileiro que venceu no canal da montanha com o Nivaldo Prieto e Paulo Vinícius.
1: Espera lá, abraço. Pro Nivaldo Prieto, pro Marcelo Razan, quem mais?
3: O PVC.
1: Quem mais?
3: Marília Ruiz.
1: Cris Dias.
3: Eu acho que essa galera nunca narrou, nunca transmitiu uma vitória de time brasileiro em competição sul-americana.
1: Pro pessoal.
2: A culpa não é minha.
1: Pro pessoal do streaming da montanha. Né, quem tá falando isso é o Magno Navarro. É ele que tá falando, entendeu? Tem nada a ver com isso.
3: Eu concordo com o Vitor. Eu não jogo, não entro em campo. Por que a culpa é do narrador? Por que a culpa é do comentarista, do repórter?
1: Tudo bem, PVC?
3: Tudo bom.
1: Tá proibido não, né?
3: Proibido de quê?
1: De trazer você aqui no programa.
3: Não! Claro que não. Inclusive eu mandei mensagem pro Magno essa semana.
1: De novo?
3: De novo, mas falando bem.
1: Ah, é? Gostou?
3: É porque ele me imitou na TVC São Paulo.
1: E lá pode, aqui não.
3: Ele me mandou uma mensagem bonita. Eu mandei uma mensagem bonita pra ele.
1: Ah, é? Entendi. Tá bom, que bom que tá tudo feito.
2: É igual aquela história: o Vasco ganha quando o Torelli tá comentando e perde quando é o Farias. O Vasco tá perdendo ultimamente com o Farias comentando, tá perdendo com o Lédio, com o Grafite, tá perdendo com o PVC. Tá perdendo com todos os comentaristas possíveis,
3: pô. O Magno Naval comentou, o Vasco perdeu.
2: Pois é.
1: Foi mesmo. É verdade, isso é verdade. Ó, vamos pro Zap.
2: Bom que ele falou isso com a voz do PVC.
1: Antes, faltam 380 likes.
2: Vai bater.
1: Bota um Zap aí, a gente chamar a seleção, vai, fala aí. Quero ver o Léo interessado.
4: Fala, galera da TMC.
1: E aí?
4: Aqui é o Ricardo Vascaíno, de Partido Oferta.
1: Beleza.
4: Cara, tem duas coisas pra falar. A primeira, o primeiro gol do Bragantino ontem. É inadmissível, é inaceitável um time profissional tomar um gol daquele. Onde o cara vai conduzindo a bola até a entrada da área e o zagueiro vai correndo pra dentro da área ao invés de dar o combate. Não pode. E outra coisa, por mais que o Piton seja horroroso, o pior lateral da história do Vasco, o que o Renato fez com ele foi covardia, cara. Deixar o cara voltar pro segundo tempo e tirar com 7 minutos pro cara ser vaiado daquele jeito. Isso é covardia.
1: A gente falou isso na transmissão. Podia ter tirado no intervalo. Manda um abraço pro Jason. Valeu, Ricardo, tamo junto. Manda um abraço pro Jason Braga, fotógrafo, cara arrebenta, falou o seguinte, ó. Breno, fala da minha foto que viralizou nesse fim de semana de um corre no meu feed do Insta. A foto foi a virilha do Paquetá. Mas foi no jogo isso, Jason? Ou foi num ensaio, alguma coisa assim? Porque eu não entendi. A virilha do Paquetá viralizou? Tá bom, um abraço pro Jason Braga, fotógrafo, tá ligado?
2: Abraço pro Jason.
1: Vou ver a foto, Jason.
2: Sobre o que disse o Ricardo, ele não deve ter visto Yoshimar Yotun, Neto Borges, entre outros laterais esquerdos que passaram pelo Vasco da Gama pra dizer que o Piton é o pior da história, né?
1: Vilmar. Lembra do Vilmar? Vou mostrar a foto do Jason na live. Foi essa foto aqui, ó. Realmente o... Realmente foi a virilha do
2: Paquetá. Mostra na live, não.
1: Não, pode mostrar sim.
2: Pode?
1: Claro que pode, ó. A foto do Paquetá que o Jason tirou aqui, ó. Quem tá na live tá vendo no TMC Sport. Realmente, ué.
2: Tá igual. A foto tá maneira, mas o Paquetá não...
3: Você já viu uma do Pato Donald, que é nessa mesma pegada?
1: Não tá marcando nada, não.
3: Já viu uma foto do Pato Donald nessa mesma pegada?
1: Não. Ele puxando, é. Então, do Pato Donald. É igualzinho, um abraço. Vou dar até um like.

0: Tech aqui no Jason Braga. Pax Eraço, tá ligado sempre na TMC. Vamos falar da seleção brasileira, hino do Brasil. Isso é muito bom. Prepare-se. Para a Copa do Mundo, que tá chegando. Iremos exibir muito esse hino. Vamos para Teresópolis. Sim, exatamente. Essa foto do que ele tá ao contrário. Cara, a princípio está ao contrário, Pato Donald, né?
1: Olha a pesquisa que eu fiz.
0: Pato Donald. Ah, é. Mas é isso. Vamos para Teresópolis. Léo Pinheiro e Tere, hein, Léo? Boa tarde.
2: Fala, meu parceiro Breno Monsanto. É isso, já estou aqui em Teresópolis, onde fica a Granja Comari, para acompanhar essa preparação da seleção brasileira para a próxima Copa do Mundo. Copa do Mundo que terá transmissão aqui da TMC. Cheguei antes, por enquanto, até trazendo um panorama. A temperatura ainda é suportável, a tendência é que o frio aumente ao longo dessa semana, e a gente está aqui a cerca de 5 quilômetros da Granja Comari, local dessa preparação da seleção brasileira. Breno Monsef, os jogadores só se apresentarão à seleção brasileira na próxima quarta-feira. E aí, o Carlo Ancelotti terá à disposição quarta, quinta, sexta e sábado como dias de preparação para o amistoso de domingo contra o Panamá no estádio do Maracanã. A seleção brasileira se despedindo do Brasil justamente no Maracanã. E para esse início de preparação, a tendência é que aos poucos o Carlo Ancelotti vá ganhando os jogadores. Por quê? Temos a liberação da CBF para os atletas envolvidos em competições continentais nessa semana. Então vamos lá, para trazer um panorama. Os jogadores do Flamengo estarão em campo amanhã pela Libertadores e, naturalmente, vão se apresentar na quarta-feira com os demais atletas da Seleção Nacional. Já o Danilo do Botafogo, o Everton, Neymar, esses jogadores que estão na Sul-Americana, após os compromissos deles pela competição continental, eles vão se juntar à Seleção Brasileira na Granja Comari. E Gabriel Martinelli, Gabriel Magalhães e Marquinhos, que estão na decisão da Champions League, a Liga dos Campeões, esses jogadores só se juntarão à seleção brasileira nos Estados Unidos. Então, já estamos aqui presentes nessa cidade, na Granja Comari, em Teresópolis, aguardando a chegada da seleção brasileira. A TMC chegou antes da seleção brasileira e vamos acompanhar tudo dessa preparação da seleção nacional para a próxima Copa do Mundo, FIFA, que, repito, terá transmissão aqui da TMC, Breno.
0: Com certeza, Léo Pinheiro já em Teresópolis, vai entrar ao longo da semana, né? Hoje ainda chegou antes dos jogadores, já para começar a sentir o clima de Tere, aquele friozinho gostoso da serra, e ao longo da semana, quarta-feira, teremos o início do treino, amanhã os jogadores chegando já, né, mais, e aí se alojando na Granja Comari, e o Léo Pinheiro nessa super cobertura. Domingo tem Brasil e Panamá, você ouve na TMC, 6:30, né, esse jogo no próximo domingo. Cara, eu tô maluco, o jogo era 6 e passou pra 6:30. Era
1: porque
0: 6,
1: ia bater,
0: né,
1: com os jogos do brasileiro, né,
0: mas ia ser 6 horas, né?
1: Sim, ia ser 6 horas. Só que tem, por exemplo, o Vasco Atlético Mineiro, 4 da tarde em São Januário.
0: Você narra esse jogo.
1: Eu vou narrar esse jogo e a TMC depois transmite Brasil e Panamá. E depois Cruzeiro e Fluminense, ou seja...
0: Esse aí vai entrepar um no outro.
1: Teremos vários jogos consecutivos, não porque a não ser que o jogo do Brasil tenha um acréscimo longo, isso, né? Exatamente. O amistoso, normalmente, ele não tem aquela demora toda, como os jogos do Campeonato Brasileiro.
0: Tem 250 substituições, né?
1: É, mas enfim, a CBF... com um acordo junto com a televisão, colocou o jogo pra 6:30 pra não bater com os jogos das 4 da tarde do brasileiro. Ia ficar feio, né, cara?
0: Aí a CBF muda o horário, né? Aí muda o horário do jogo. Quando a Chapecoense pedindo, não muda.
3: Será que o Matheus Montenegro tem alguma coisa a ver com essa mudança?
0: Por quê?
1: Não, o Flamengo joga no sábado.
3: Ah, tá. Não, porque o Matheus, ele costuma... Se a CBF tivesse pedido alguma coisa pro Matheus, ele costuma ser bem benevolente.
0: É, um abraço para o Matheus Montenegro, presidente do Fluminense. 21 995 57 1013. Fala aí.
4: Boa noite a todos. Aqui é o Sunga falando. Queria deixar bem claro para vocês. Foi eu que montei esse time aí. Não foi eu que montei. Porque se eu tivesse montado, seria mais fácil. Eu posso apostar com vocês. Se eu tivesse um time que tivesse um zagueiro bom, um meia bom, um atacante bom, eu ganhava todos os jogos.
0: Tem potencial.
4: Mas eu não tenho essa porcaria no meu time. Valeu? Um abraço.
0: A imitação rapaziada. Tem...
5: Achei mais ou menos. Um abraço aí aqui, o Bruno Araújo, vascaíno de Nilópolis. Tamo
0: tem
5: junto,
0: potencial, Bruno.
5: Um abraço.
0: Valeu, Brunão. Tamo junto, hein, Nilópolis?
5: É porque o Magno é o maior imitador do Renato Gaúcho da história do universo.
0: As pessoas imitam o Magno.
5: Aí, pô, o cara, eu acho que o Vitoca tá...
1: Não, achei ruim.
5: Não é ruim. Acho que tá no tom.
0: Tem potencial.
5: Ele falou... Magno Navarro.
3: Ao longo da imitação, ele foi se encontrando. No começo, estava bem distante.
1: E as palavras são parecidas com as palavras que o Renato utilizaria, sim. 500 milhões é fácil, enfim.
0: Então, tem potencial aí, Ronaldo. Deixe levar pelo Vitor Costa,
3: No meio do meio do áudio pro final, ele se encontrou e conseguiu achar ali.
5: A entonação ali,
3: o timing.
0: Vamos falar dele, que foi exorcizado no final de semana. De vez, acabou esse negócio de demônio sobre a terra.
5: O Breno tá pra baixo, né, cara?
0: Mochila de criança.
3: Ele tá bolado.
0: Caraca aí. O Bonzinho tá de volta!
5: Nem o Torelli tava assim no papo hoje.
0: Por que você tá falando de mim, cara?
5: Não, só...
0: Eu tô cansado, eu trabalhei o final de semana inteiro, graças a Deus, cara.
5: Graças a Deus. Eu também.
0: Que bom, cara.
5: Que bom.
0: Mais uma vergonha, pô. Você queria que eu tivesse animado? Narrei o jogo do Vasco ontem, pô.
5: Eu comentei o Fluminense, a derrota do Flu. E estava na ponta de 3-0, Vasco tomando uma porrada.
0: Sábado eu narrei São Paulo e Botafogo. Foi uma porcaria de jogo.
1: Cara, esse jogo do Fluminense também foi um dos jogos.
5: Foi muito ruim, cara.
1: Foi tenebroso.
5: Foi muito ruim, mano.
0: Deixa eu falar
1: Foi deprimente. Assim, a simulação do Samuel Xavier.
0: Porra,
1: e a revolta dele na entrevista.
0: Se fosse falar a simulação do jogo, ridículo. Podia ter simulado esse jogo aí. Esse jogo existiu, de verdade?
1: O Zubeldia simulou, sabe no FM quando você entra de férias no Futebol Manager? O Zubeldia entrou de férias esse jogo ali.
5: Aí, foi bizarro. Possível.
0: Fala do Bonzinho, vamos falar do Flamengo. O Henrique Maggini.
6: Fala, Breno Monsef, tudo bem?
0: Tá pra baixo também, Maggini.
6: Pra você e pra todos os que acompanham o Papo de Craque Segundo Tempo aqui na TMC. O atacante Carrascal será multado pelo Flamengo após a expulsão no jogo contra o Palmeiras no sábado. Essa será a terceira punição recebida pelo colombiano nessa temporada e pelo mesmo motivo, o cartão vermelho. Apesar do pedido de desculpa através das redes sociais do jogador e da argumentação do técnico Leonardo Jardim em entrevista coletiva depois do jogo, de que o lance seria para amarelo, o clube considerou que Carrascal assumiu o risco e prejudicou a equipe, que até os 20 minutos ali do primeiro tempo tinha um controle da partida. Já são 3 expulsões de Carrascal nessa temporada. A primeira na final da Supercopa do Brasil, no retorno da equipe para o segundo tempo da partida. Teve revisão do VAR durante o intervalo do jogo, identificando que ele havia acertado uma cotovelada em Breno Bidon do Corinthians. Na 11ª rodada do Campeonato Brasileiro foi a segunda vez, contra o Fluminense. Ele foi expulso ao dar uma tesoura em Guga, nos minutos finais da partida e no meio de campo. E agora, contra o Palmeiras, a terceira vez, ao levantar demais o pé e atingir o zagueiro Murilo. O atleta tem sido questionado no time rubro-negro e foi convocado hoje pelo treinador Néstor Lorenzo para representar a seleção colombiana na disputa da Copa do Mundo. Essa pode ser também uma oportunidade para as duas partes. Se ele conseguir mudar a postura, deve permanecer no Flamengo. Caso contrário, servirá de vitrine para uma futura negociação. Valeu, Breno.
0: Valeu sim, Henrique Maggini. Não sei se com essa punição aí é sinistra, né? A festa do Neymar colombiano, Jorgito Carrascal, que vai para a Copa do Mundo, né? Vai disputar aí a Copa do Mundo com a seleção colombiana. E mais uma vez, bom, de certa forma vai pagar a punição na semana que vem, já que já vai estar à disposição da seleção. Algo mais ainda a comentar da parte de vocês sobre Carrascal, sobre o Rossi, mão de alface,
1: sobre Carrascal,
0: sobre a derrota do Flamengo?
1: Eu tô com essa possibilidade levantada aí do Maggini. Eu acho que dá pra começar a pensar em negociar assim, porque por mais que ele tenha qualidade, tenha feito bons jogos no ano passado,
0: não tá rolando, né?
1: 26 por enquanto, o Carrascal não tem sido uma peça confiável. Não só na questão de terminar o jogo, de completar os 90 minutos, mas também de você entender que ele vai, por exemplo, substituir o Arrascaeta. Ele foi contratado para ser um substituto do Arrascaeta. O Flamengo está sem o Arrascaeta. Quem está jogando na posição do Arrasca é o Paquetá. E o Carrascal, ora desfalca a equipe por uma questão física, ora está suspenso e ora está jogando pelos lados do campo com uma certa dificuldade, né? Não conseguiu se adaptar nem ao Leonardo Jardim e nem ao Felipe Luiz no Flamengo versão 26.
0: Não teve agora que ele emendou uma punição na outra, Libertadores, Brasileiro, ele ficou 3 jogos fora seguidamente?
1: Controle de carga, né?
0: É. Controle de carga, né?
1: Sobre o Rossi, não sei se o Flamengo viu no Andrew um goleiro para competir com o Rossi, não, ou se era só para ter um reserva por ali.
3: Claramente. foi pra, só pra ter um reserva.
1: E assim, ele é um bom goleiro, falando,
0: mas não pra competir com o Rossi.
1: Venho falando desde o ano passado que gosto do Rossi, acho o Rossi um bom goleiro. Padrão futebol brasileiro, quase todos são nota 6, 7. Você tem o Fábio que tá muito acima. Hoje, por fase, mas eu posso mudar isso em algum momento, eu coloco o Everson ali na segunda posição, de repente. E aí, cara, Carlos Miguel pela envergadura, mas falha também de vez em quando. Hugo pela envergadura, mas falha também de vez em quando. Léo Jardim, Rossi, são todos muito parecidos. Falham com a mesma regularidade, fazem grandes defesas com a mesma regularidade. Você não tem uma unanimidade. Por exemplo, 2002, se olhava pra Copa, eu não tô aqui falando só de seleção, porque eu sei que o Rossi é argentino, tá? Embora tenha gente que defenda a naturalização do Rossi. Teve
3: já
1: esse papo aí,
3: isso,
1: cara.
3: Já ouvi isso também.
1: Uma insanidade, uma loucura. Teve gente que defendeu isso.
7: Eu gostaria de levar Rossi, porque é bom goleiro.
0: Tá vendo? O Carleto levaria.
7: É, mas goleiro.
0: Em 2002 e 2006, o papo que a gente era muito bem servido.
1: Era Marcos, Rogério, Ceni, Dida, pô. É. Era incontestável. E aí... acho que de uns tempos pra cá, de incontestável, e nem tão incontestável assim, porque o público médio não curte muito ele, mas o cara que é mais fã de futebol sabe o potencial desse cara, é o Alisson.
0: Pois é.
1: Debaixo das traves, ele é o único goleiro brasileiro hoje acima da média. E, gente, eu sei que o Rossi é argentino, pelo amor de Deus, mas é porque eu tô falando do Campeonato Brasileiro como um todo. O Fábio continua sendo um goleiraço, mas a gente não sabe até quando. Eu sempre tenho esse questionamento com relação ao Fábio. Pode, a qualquer momento, não ser mais esse goleiraço.
3: Inclusive, vocês estavam falando das falhas dos goleiros cariocas desse final de semana. Eu vi gente criticando o Fábio no gol do Mirassol, achando que ele poderia
5: não
3: ter saído.
5: Não poderia, ter feito nada ali, cara.
1: Não acho.
5: Um chute seco.
1: Não, escanteio, não. Né? Na saída.
3: No escanteio.
5: Não, também acho que não.
3: É na jogada anterior.
5: Não, eu também não acho, não.
1: Eu acho que do campeonato...
5: Tanto é que o corte sai do jogador do Fluminense pro gol do Mirassol, né, cara?
1: Sim, sim. Eu acho que do Campeonato Brasileiro, a gente tem o Fábio acima dos outros e um monte de goleiros notas 6 e 7.
5: Concordo,
1: não tem
5: você.
1: Unanimidade mais. E o Rossi tá nesse nível. Quando você tem um goleiro desse nível... Quando o teu time é do nível do Flamengo, eu não tô aqui cobrando que os times que têm pouco dinheiro busquem dois goleiros, mas o Flamengo tem que ter dois goleiros nota 6, 7. Já que não tem o goleiro das Galáxias lá, o nota 9, que é incontestável, que vai pegar sempre todos os jogos e que vai ser sempre confiável, que não vai falhar quase nunca, já que esse goleiro não existe, e realmente olhando pro mercado interno, esse goleiro não existe.
3: É difícil mesmo.
1: No futebol brasileiro, esse goleiro não existe, aquele cara 100% confiável. O Alisson, o Courtois, o Neuer, aquele cara que vai ser sempre o titular, no futebol brasileiro hoje não existe. O Marcos, o Dida, o Rogério Ceni, que também falhavam, mas não com essa frequência toda. Já que ele não existe, o Flamengo deveria ter um reserva melhor para que, no momento de instabilidade do Rossi, momento este que chegou, são muitas falhas num curto espaço de tempo, ele possa competir, para o Rossi se sentir ali pressionado. Porque o Matheus Cunha nunca pressionou o Rossi. E o André, me parece que também não tem essa capacidade. Posso estar errado porque eu nunca vi jogar, mas não recebeu chances para provar pra gente que ele pode ser esse cara.
0: Mas essa audiência tá muito legal, deixa o like na live, eu quero chegar a 800 likes.
5: Deixa
0: mas
5: essa like má na fase live, do Rossi, assim, também já tem que se bater o martelo que precisava de um novo goleiro?
0: Uma sombrinha, talvez, né?
1: Não, eu acho que o Flamengo, com o investimento que tem, com o time que tem, precisa ter dois times completos.
5: Mas vamos lá.
1: E isso inclui um goleiro reserva do mesmo nível que o titular.
5: Em 2019, por exemplo, o Flamengo, né, o início ali do Flamengo poderosíssimo. Qual era o reserva do Diego Alves? Se não me engano, era o Hugo Souza.
1: O César chegou a jogar em 18, sendo reserva do Diego Alves, com aquele trauma todo. Mas assim, não bate no meu argumento, porque o Diego Alves é o goleiro incontestável.
5: Eu não tô. Não, mas a questão pra mim não é essa. O Rossi, até
3: eu
5: ano
3: não
5: passado,
3: tem que olhar isso aí,
5: era o melhor goleiro aqui da América do Sul.
1: Não, eu discordo muito dessa afirmação. Pra mim, o Rossi foi o melhor goleiro da Libertadores. São duas coisas diferentes.
5: Do Brasileirão.
1: Você, o goleiro mas eu não lembro. Não começa, não, Breno. Isso é uma chatice da
5: Mas eu não lembro dele ter falhado, por exemplo, no Brasileirão. É isso que eu quero dizer.
1: Algumas vezes. Tem o gol do Ceará, por exemplo, que ele sai. Ele tem uma deficiência na saída de gol.
5: Ah, eu lembro desse gol.
1: O gol do Ryan também, de cabeça contra o Vasco, também é uma
5: também
1: falha. Ele tem dificuldades. E na Libertadores, o jogo contra o Estudiantes só vai pros pênaltis por conta de uma falha dele. Ele é herói porque ele defende os pênaltis, mas ele toma um gol que ele não deveria ter tomado. Eu acho ele um goleiro, nota 6, 7. É um bom goleiro, fez uma ótima Libertadores, foi o melhor goleiro da Libertadores, porém precisa ter um concorrente. Eu penso dessa forma.
0: Em 19 era o César e o Hugo, e ainda tinha o Gabriel Batista e o Thiago Rodrigues que chegaram a participar também, os meninos da... O Thiago, né? Não era só
1: o
0: Thiago.
1: Então, o Thiago tava nesse rodízio, que inclusive ele agarra e mal, diga-se de passagem, na final da Brasil, Copa do Brasil, né? De 17.
0: Exatamente.
5: Por exemplo...
0: Aí em 20 também, se mantém esses, aí vamos ver. Não, só assim, a título de curiosidade. o César teria que olhar onde ele tá, né? Aqui. Abre aí o perfil do César. Deixa eu abrir aqui, eu tô com ele aberto aqui também.
1: Deportes Concepción.
0: Ué.
1: Aí. Do Chile.
5: Do Chile. O... Caramba, cara.
0: Em
5: caramba,
0: 21.
5: Do Chile. É em 21 chegou. É um time bem pequeno, é, bem, lá.
1: Eu achei que você fosse falar outra palavra
3: com a letra brasileira.
0: Em 21 também o Hugo ainda.
1: E a reserva, tá? Do Deportes Concepción.
0: Em 22 que vem a história do Matheus Cunha, lembra? Do revezamento, suposto revezamento do Matheus Cunha também, e tal. Né? É, então aí vem o Santos. O Deportes, Santos, Santos. Desculpa, aí o Diego se aposenta e o Santos vira o titular pra 23.
1: O Deportes Concepción é o vice-lanterna do Chilenão. E o César é, né, reserva desse time aí.
0: É porque o César pegou aquela herança do time campeão da Copinha, né?
1: Que, pô, mas ele
0: também,
1: vai...
0: Que ninguém ficou. Ele é bem, ele
1: vai muito bem.
0: Bem
1: naquela semifinal de Sul-Americana contra o Júnior Barranquilla, né? Partidaça.
0: Vamos pro Zap, ouvir a galera no 21 995 57 1013. Fala aí.
8: Boa noite, galera da TMC, Caetano Taxista na voz. Cara, mesmo com a zicada do Breno.
0: Que zicada?
8: E o Breno desesperado aí, porque tá 7 pontos, acabou o campeonato. Acabou não, Breno.
0: Acabou o campeonato.
8: O Palmeiras tem jogado nada. O Flamengo tem jogado muito melhor do que o Palmeiras.
0: Ah, e tomou de 3.
8: Tão bem, tá jogando muito melhor do que o Palmeiras.
0: Ah, tô vendo.
8: E diga-se de passagem, Palmeiras, com esse desfoque todo, pode ser que perca o jogo pra Chapecoense. Porque tem jogado mal mesmo. Agora, se o Breno continuar do jeito que tá, o Flamengo não pega nem vaga da Libertadores, né?
0: Pô, imagina se o Palmeiras estivesse jogando bem, então, né? Ia ser 10-0 pro Palmeiras no sábado, né? Esse mal meteu 3, mais um Zap, vai, fala comigo.
9: Cara, eu acho muito engraçado. O primeiro turno ainda não acabou.
0: Tá.
9: Tem mais 19 rodadas do segundo turno.
0: Isso.
9: E o Palmeiras já é campeão. Aí o Flamengo tem um jogo a menos, o colega aí lembra disso.
0: Aham.
9: E ele vai me falar que o Flamengo já ganhou. E o Fluminense já ganhou os outros 19 jogos que ainda tem pelo Brasileirão?
0: Não.
9: Explica aí, Breno, por favor.
0: Estão também tirando o Fluminense pra nada. Tudo bem que o Fluminense perdeu pro Mirassol quando, cara, podia ter sido vice-líder brasileiro.
1: O Fluminense é o terceiro colocado culposo do campeonato. Sim. Porque perde, não sai do terceiro lugar.
3: Verdade.
1: Não,
3: pera lá.
1: Sabe quem fala isso? A minha irmã. A minha irmã que, assim, gosta, acompanha, vai nos jogos comigo. Mas dia desse mesmo ela chegou pra mim e falou assim: ah, o Fluminense tá em que lugar? Eu falei, tá no terceiro. Ela falou, ué, é igual o São Paulo.
3: Como é que o Fluminense tá indo no terceiro lugar? Tá lá em cima da tabela, se eu só tô vendo o Fluminense perder.
0: O São Paulo tem que conferir esses pontos aí do Fluminense.
1: O São Paulo não ganha de ninguém e foi essa rodada que finalmente ele saiu do quarto lugar.
3: Passaram.
0: Dá pra fazer
3: o Atlético Paranaense.
1: E o Bragantino.
0: Dá pra fazer uma auditoria, hein?
1: Passou bem.
0: Tem que puxar. Alguém tem visto todos os jogos do Fluminense? Porque eu não vejo todos.
3: Eu tenho visto.
0: Ao vivo não, porque eu vou revezando. Agora eu faço Flamengo, agora eu faço
3: Vasco. Vilela ou Viajante Tricolor assistem em loco todos os jogos.
0: E o Fluminense tem de fato 31 pontos no Campeonato Brasileiro?
3: Tem.
0: Isso é verdade? São 30, né? 30, 31 Flamengo. 30 pontos. Isso tá confirmado mesmo?
3: Tá confirmado.
0: Eu vou conferir, hein?
3: Tá confirmado.
0: Vou conferir esses pontos aí do Fluminense.
3: Tem alguma coisa errada mesmo.
0: O César, Flamengo ganhou a Copa Toyota. O César tá meio lunático aqui no chat. O Tafarel, Palmeiras já voltou forte com Paulinho e Vitor Roque após a Copa. O Rangel Guto, Vitor, o Flamengo errou ao vender o Hugo para o Corinthians?
1: Não, o Hugo não tinha mais clima para ser o goleiro do Flamengo.
0: Nenhum.
1: Agora,
0: o Seja Esteja tá por aqui também.
1: Eu acho que a torcida do Flamengo não teria com o Hugo a paciência que do Corinthians tem.
0: Não teve. E não teria. O César, boa noite. O Flamengo estava atropelando o Palmeiras e graças ao burro do Carrascal...
1: Atropelando não.
0: Mudou o jogo em mais uma atitude responsável. O Flamengo estava amassando o Palmeiras.
1: Estava fazendo um grande jogo, sim.
0: E o que é que eu posso dizer pra não ser...
1: Sabotado pelo Carrascal.
0: Não, não só isso, mas eu digo assim, foi incompetente. Vou colocar a palavra, incompetente não fazer gol, pô.
1: Não, então. Mais atropelar, uma vez. Atropelar é marcar gols sobre o adversário.
0: Isso, exatamente.
1: Algo que o Flamengo não fez, mas o Flamengo sim fazia um grande jogo antes da expulsão.
0: O Abel...
1: Teve uma chance clara com o Lucas Paquetá, né, cara? Paquetá deveria ter feito aquele gol,
0: o Abel...
1: gol mais claro perdido da partida. Tem uma com o Everton Araújo que não vai pros melhores momentos... Porque ele erra o chute por muito, mas ele tá dentro da grande área de frente pro gol e chuta quase que na bandeirinha de escanteio. Então o Flamengo criou o suficiente pra fazer pelo menos 1-0 antes da expulsão.
0: Ô, Charles, Navarro tem irmã bonita? É, você fica citando sua irmã, eu acho que não é muito bom você fazer isso não, entendeu?
3: É, ainda mais porque ela é bonita, então...
0: Você acha?
5: Tá ligado que a galera vai agora no teu Instagram.
0: É, tá ferrado, né? Mas
5: tá
0: ele
5: ligado.
0: Posta direto com ela, né?
5: Não, então, mas aí a galera vai agora, aguçou a... Curiosidade.
0: Eu vou fazer um intervalo, na volta eu ouço o Zap Zap e tem muito mais pra você aqui na TMC. Fica aí.
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9: Estamos de volta na TMC com o Papo de Craque até 8 da noite, com muita informação, muita alegria. É, apesar de que o final de semana foi...
10: Informação.
9: Esporte, emoção.
10: Tá tudo aqui.
11: E alegria.
9: Na
11: e alegria.
9: Você tá com saudade
11: e
9: mesmo.
11: E verdade.
9: Né? Que isso, cara. Caraca, cara. Para com isso. Eu falei cara. Do quê, cara?
10: Ô, Joel. Verdade.
9: Hã?
10: E verdade.
9: Em verdade?
10: E verdade.
9: E verdade.
10: E verdade.
11: Sabe que o rádio família é coisa nossa.
9: Você tá feliz aqui na família, TMC?
10: Muita coisa.
9: Ah, que bom, que bom. Eu fico feliz, né? Porque sei lá, né? Às vezes, né?
10: É.
9: Não, que bom que você tá feliz. Eu fiquei muito feliz de voltar a trabalhar com você, Joel.
11: Eu também, quem mora no Rio...
9: Você mora
10: tá,
9: no Rio?
10: Tá aqui.
9: Você mora no Rio?
11: Em Brasília
10: escuta,
11: também.
10: Sabe.
9: É, em Brasília também. Mas Brasília quem... é a TMC.
11: É, mas quem mora no Rio já decidiu.
9: Ah.
11: A família da gente?
9: TMC, TMMC, TMC. Vamos pro Zap! 21 99 557 103. Fala aí.
12: Fala, galera do Papo de Crack. Boa noite. É. Só queria fazer um favor aqui, ó, amigo Vitor Costa. E... ontem encontrei com ele ali no shopping na Ayrton Senna.
9: Opa!
12: E o cara foi mó simpático.
9: Tava com quem? Tava fazendo o quê?
12: Me apresentado, chegou, falei que era ouvinte.
9: Ah.
12: Queria só dizer que o cara é gente boa, simpático, porra. A galera
9: olha
12: tá
9: aí,
12: falando
9: ó.
12: Que o cara é marrento.
9: Olha aí,
12: tal.
9: É mesmo. Olha aí.
12: Não é nada disso.
9: Hoje
12: valeu,
9: ele me ignorou.
12: Falou.
9: Hoje ele me ignorou aqui no show, falei, Vitor Costa, ele passou direto, vacilou.
11: Olha aí. Distraído, mexendo no celular, mas esse ouvinte eu cumprimentei, um abraço pra ele, tava num famoso shopping.
9: Tava fazendo o quê? No Via Parque?
11: Não interessa.
9: Agora no Uptown?
11: Não interessa.
9: Foi nem no Via Parque, é, ele falou que foi no Via Parque.
11: É, foi no Via
10: não,
11: Parque.
10: Não, ele não falou não.
9: O que, que ele tava fazendo? Ouvinte, manda pra gente aí.
10: É, manda, com quem ele tava?
9: O Vitor Costa tava
10: e outra,
9: sozinho?
10: Ele tava fantasiado de herói ou não?
9: Por quê? Ele anda fantasiado?
10: Eu acho que o Vitor Costa é um super-herói.
9: Também?
10: Ele tem vida dupla.
9: É possível.
10: Tá bom. Porque ele nunca fala o que tá fazendo, cara.
9: É, mas é charme. Na vida ele não tá fazendo nada. Ele foi tomar um sorvete no shopping, pô.
11: Deixa eu ficar quieto que eu quase...
10: Aí, ó.
9: Fala, ué. Qual o problema de falar?
11: Eu saí da minha casa pra tomar um sorvete aqui na barra, pô. Tem sorvete
9: mas
11: você já.
9: Saiu da barra. Não, mas você saiu do trabalho e foi no shopping, pô.
11: Ô, Breno. Ué. Tá bom.
9: Pô, eu tava fazendo lá.
13: Saber agora.
9: Eu não via parque, pô.
10: Não via parque?
9: É, na Ayrton Senna.
10: É.
9: Tá com quem, Vitor?
11: Não interessa, Breno, você.
9: Tá sozinho, tá vendo? Você manda pra gente aí.
10: Eu falo
9: com
10: que ele
9: quem
10: é,
9: o Vitor
10: ele é um
9: Costa estava. E fazendo o que no Via Parque?
10: 21 995571013,
9: 21 995571013. O Fábio Gavani falou com quem o Vitor tava. Ah. Não, não posso falar mais isso aqui, ó, Fábio Gavani. Ó, lê aqui, Magno Navarro.
13: Cadê?
9: Fábio Gavani aqui, ó. Lê aí a mensagem.
13: Ah,
9: lê a mensagem não. Em voz alta.
13: O Vitor, pode?
9: É você que sabe. Seu jurídico tá em alta.
13: É, por mim tá.
9: O Vitor estava... com a Araci. Não, do iogurte. Não mais.
10: Ai, isso, não cara. Mais.
9: Derme, o Igor estive. Ribeiro. Terminado. Tá é por da... aqui também. Ciúme.
11: Eu nunca estive.
13: É verdade.
11: É a fake news mais sem graça.
10: Só uma, não.
11: A pô, fake Deus. News mais sem graça da história desse
10: olha,
11: programa.
10: Não, eu achei muito engraçado.
9: É
10: a Araci Balabanian.
9: É verdade.
11: Não, mas ele especificou, ele
9: ela
11: especificou.
9: Já foi. Já se foi. Descanse em paz. A de Almeida também.
13: Ele especificou quem era.
9: Ah, especificou, é. Especificou, do iogurte, pô. É.
10: Ah, não, não. Tá ali o sobrenome dela?
9: Tá.
10: Aí
9: tá.
10: Não. Aí não. Mas o Araci é um nome que...
9: Isso mesmo.
10: Como é que você tá, hein? Tá tudo bem?
14: Olha, gente, eu tô bem.
10: Voltou.
14: Tá tudo bem, gente. Já conseguimos... acertar aquele problema.
9: Respondeu o Magno, dona Aracy?
14: Ainda não, mas eu vou responder.
9: Tem que ligar em 5 minutos.
14: Isso mesmo. Comprando um frasco de ômega 3, vai levar outro.
13: Não falei nada, não falei nada, hein?
9: Vamos falar
13: nada demais. Falei o que ela fala.
9: Eu falei o que ela fala.
13: Ela fala isso e eu falei aqui, é a mesma coisa.
9: Rodrigo Brandão, fala do Bota!
15: Fala, Brenoca, um abraço, irmão, pra você e pra galera sintonizada no Papo 2. Vamos lá falar desse empate do Fogão no último sábado. Um empate que pode ser comemorado, né, pelo contexto do jogo, de como foi a partida. Dois tempos completamente diferentes. O São Paulo mandou no primeiro, o Botafogo dominou o segundo. O São Paulo marcou no primeiro tempo, o Botafogo empatou no final do jogo. Já aos 45 minutos, um gol do Barreira e o empate acabou sendo o resultado final. Botafogo que ainda teve a oportunidade de virar num chute do Cris Ramos, que desperdiçou essa oportunidade. Quase o atacante espanhol dá a vitória ao Glorioso. Enfim, um ponto na conta, o Botafogo vai a 22 e agora é o 10º colocado. O técnico Franklin Carvalho respondeu na entrevista coletiva sobre um questionamento dos jogadores que ele não conta mais. Mas ao invés dele falar da perda que esses jogadores representam, ele preferiu exaltar as atuações dos jogadores substitutos. Todos eles jogadores da base. No sábado, 3 deles começaram como titular. Vamos ouvi-lo.
16: O que é importante é falar de quem está. É importante, como eu disse, o Justino é o primeiro jogo que começa de início desde que eu cheguei e dá esta resposta que deu, que fez um grande jogo contra um grande atacante, como eu referi, com muita qualidade. É importante referir que o Guinho fez o 3º jogo seguido e não tinha jogado até o Corinthians. E uma vez mais foi valente ali no meio. E não nos podemos esquecer que jogou o Santi hoje como segundo volante. O Guinho tinha que ter um raio de ação maior e não se amedrontou e assumiu. O Cauã foi o segundo jogo, começou de início, o Kadir voltou a entrar. Portanto, o que é importante é falar de quem está.
15: Está aí, portanto, a palavra do Franklin, que nos próximos 2 jogos, antes da parada para a Copa do Mundo, vai passar a usar mais esses jogadores que vieram da base. Ele citou o Justino, o Huguinho e o Cauã Toledo, além de citar o Santi Rodrigues, que jogou como segundo homem de meio campo. Alguns testes que ele foi forçado a fazer devido à saída de jogadores e aos desfalques. Valeu, Breno.
9: Valeu, valeu, meu caro Rodrigo Brandão. Botafogo empatou, mas olhando pra frente, é claro, né? Tem aí a Copa Sul-Americana ainda no meio de semana, mas tem o jogo no final de semana pra encerrar essa primeira parte. Ô, Vitor, Botafogo entrando nessa semana. Cara, parece que o ano do Botafogo até aqui, em 5 meses, parece que tem 5 anos, né? Nesses 5 meses que ainda nem se completaram, agora de maio. Mas vai dar um respiro. Como é que você projeta essa última semana? Porque o segundo semestre a gente não consegue prever nada do Botafogo.
11: Então, é difícil projetar a última semana quando a gente escuta toda essa dificuldade do Franklin pra escalar o time, né? gente estava falando sobre os desfalques do Renato, a dificuldade que o Renato tem para montar o time do Vasco. No Botafogo é ainda pior. O Botafogo jogou com o Santi Rodrigues de volante, cara. O Santi Rodrigues é um ponta, ele veio para substituir o Almada, supostamente. E ele terminou o jogo de volante. O Huguinho, que tava lá no Molenbeek, é titular absoluto hoje do time porque não tem outro volante. O Botafogo colocou um menino para jogar na zaga porque não tinha zagueiros. O Botafogo vai perdendo jogadores e vai tendo que utilizar soluções caseiras, utilizar soluções de uma base que não revelou tantos jogadores assim nos últimos anos. E que bom que ainda assim está competindo, está pontuando. O jogo contra o São Paulo foi um bom jogo, cara. Diante das circunstâncias, gol sofrido no começo, jogando sem goleiro.
10: Goleiro dentro.
11: O Botafogo ainda assim teve um gol anulado, uma tecnologia que não me convence.
10: Jogando sem goleiro não dá.
13: Dá pra fazer aqueles vídeos, né?
11: Sabe aqueles vídeos? É uma tática inovadora, né?
13: Aqueles vídeos de, que o pessoal bota assim, bota um cone aí. Meu amigo versus um cone. Aí, meu amigo versus um latão de lixo. Uhum. Latão de lixo bota o gol. Dá pra fazer o contrário também, né? Goleiro versus um cone. Aí chuta a bola, o cone tira, o goleiro rebate.
11: E então ainda aceita. Assim, Botafogo pressionou o segundo tempo inteiro, cara.
13: Foi bom o segundo tempo.
11: Foi um bom segundo tempo diante do São Paulo, que era, não é mais, né? Mas era o quarto colocado no Campeonato Brasileiro. É, de maneira culposa? Sim, de maneira culposa. Mas era o quarto colocado do brasileiro.
13: É, Dorival.
11: Dorival, né? Tava chegando agora, né, Dorival? Você não conseguiu Dorival. Ganhar do Botafogo,
10: é,
11: né?
10: Naturalmente, não estamos ainda na forma e no... E do jeito que nós podemos estar, mas eu acho que o trabalho está só começando e nós temos muito potencial. Infelizmente, para que possamos estar numa posição melhor na tabela, empatamos o jogo, não era para nós termos levado esse gol, mas foi uma felicidade, um chute de rara felicidade. E o trabalho está apenas começando, eu tenho certeza que nós vamos fazer um grande campeonato aqui no São Paulo.
11: Botafogo conseguiu um resultado bom e tá vivendo uma situação segura na tabela, mesmo sem jogadores.
10: Tá.
11: O problema do Botafogo não é só de qualidade, de quantidade mesmo. O Botafogo não tem jogadores, pô.
13: Sim.
11: E ainda assim tá conseguindo resultados importantes em jogos difíceis. Mérito pro Alex Telles, que é o líder desse grupo, capitão. Mérito pro Franklin, que erra bastante, né? A insistência no Neto é um erro do Franklin. Mas ele tá conseguindo blindar o grupo.
10: Mas
11: no
10: sentido.
11: Mas
10: será que ô Vitor?
11: Ah, cara.
10: Os
11: outros goleiros não têm qualidade, mas têm o mínimo de explosão para defender as defensáveis.
10: Entendi.
11: Eu acho que
10: o Neto... acho muito parecido os três, cara. Eu, sinceramente, acho que o erro que o Neto cometeu nesse jogo, o Léo Link cometeria e o Raul também cometeria.
11: Não sei, cara.
13: Não concordo.
11: Não concordo. Porque, assim, o Neto... Ele tem uma questão de quê, cara?
10: Do Felipe Luiz. Não concordo, é bom.
11: O Neto, ele tem um problema de explosão, cara. Ele não tá conseguindo saltar, ele tá chegando atrasado em todas as bolas. E isso os outros goleiros têm, eles não têm a técnica. Falta qualidade pros outros goleiros.
13: Fazer um levantamento.
11: Mas, por exemplo, o Raul, naquele jogo contra o Bragantino, ele tomou...
10: Oh.
11: Tomou várias boladas, porque ele tava posicionado e conseguiu ter a explosão e a reação. O Neto não tem isso.
13: Quantos pontos o Botafogo deve ter deixado pelo caminho aí por causa do Neto, cara?
11: Botafogo foi eliminado no Carioca por conta do Neto. Botafogo foi eliminado da Copa do Brasil do ano passado por conta do Neto.
13: Esse ano.
11: E ele esse ano, na Chape, muitos...
13: contra a Chape?
11: No jogo contra a Chape, o Botafogo ganhou no Brasileiro.
13: Não.
10: Na Copa do Brasil?
13: Na Copa do Brasil,
11: na
13: foi eliminado.
11: Copa do Brasil, acaba a discussão, mas eu acho que não. Não, eu acho que não. Na Copa do Brasil,
13: eu lembro do jogo contra o Internacional, que o Botafogo cede um empate.
11: Não, são uns 5 ou 6 jogos. Remo,
13: Internacional.
11: Pô, vou pegar aqui
13: São
11: a lista.
13: São Paulo.
11: Tem muitos jogos que o Neto falhou, cara.
13: Não, tem
11: muitos. Aquele da Sul-Americana contra o Racing, é bizarro também, né? Que foi o jogo da volta dele.
13: É, mas ali pelo menos o Botafogo vence.
11: Deixa eu olhar aqui no Brasileiro.
13: Eu lembro do Inter, com certeza.
11: Não, Inter, Remo, Racing.
13: São Paulo.
11: E ele voltou contra o Racing.
13: Isso.
11: Então, 3 falhas. Em... sei lá, 1, 2, 3, 4... Não tem 10 jogos. São 3 falhas graves em 10 jogos.
13: Colocou São Paulo também?
11: Não, coloquei São Paulo, 4.
13: 4, pô.
11: Aí, e o jogo que ele foi barrado foi o jogo da eliminação no Carioca contra o Flamengo. Ah, eu esqueci que o brasileiro começou mais cedo, né? Tem o jogo do Grêmio, que ele jogou queimado, pô. Ele jogava se afastando da bola, a bola ia pro lado e ele ia pro outro.
13: Caraca, foi mesmo.
11: 5-3, pô, porque o campeonato começou tão cedo que às vezes a gente esquece, né?
13: Esse jogo foi bizarro,
11: 5-3, ele não conseguiu ter reação nenhum nos gols.
10: Esse jogo
13: aí foi bizarro mesmo, porque foi mais de uma falha no
11: Fluminense, o gol do Lúcio.
17: Gol do Lute.
13: Mais uma, olha quantos pontos a gente já colocou nessa lista.
17: Em 12, 6 jogos em 12, disputa. Metade dos jogos.
13: O gol do Lute é numa batida de roupa do Neto.
17: Ele bate roupa todo jogo.
13: Do Martinelli.
17: Todo jogo ele bate roupa, impressionante.
13: Ó, o especialista em porta de trás. Fala, Brenoca, homem do churrasco. Né? Avisa ao Vitoca que a Lobo Júnior tá com trânsito intenso devido a um ônibus enguiçado da linha 483. É o 43 da Copacabana Penha, né?
11: Isso, General Osório.
13: O 484 Penha, que é Olaria.
11: General Osório.
13: General Osório. Isso. O Olaria é o que é o 4, então? 4, não, 484 é Penha, 483 é Olaria, que faz o ponto ali em frente à estação.
11: 43
13: é o contrário?
11: É Penha.
13: É o contrário.
17: 484 lá em São Gonçalo é Alcântara Niterói.
13: É outro. O Edson Santos.
17: Edson Santos.
13: O Raul pelo menos pula na bola, ele tem mais explosão.
11: É isso, ele vai errar o fundamento. O Edson
13: eliminou a gente em várias competições.
11: O Raul vai errar o fundamento, mas ele vai chegar na bola.
18: Ó, eu não erro fundamento nenhum, não, ó.
13: Tudo bem, vovô Raul?
18: Vamos pra aquele quadro que a galera gosta. Pra quem você tira o chapéu com Joel Silva? Vamos lá, ô Joel Silva, vou te mostrar aqui, aí você vai me dizer se você tira ou não tira o chapéu, beleza? Vamos lá aqui, ó. Calma aí, ó. Pera aí, ó.
13: Tá demorando, vovô Raul, hein?
18: Calma aí, tô só.
13: É devagar, a tecnologia.
17: O tempo calma hoje, aí, vovô Raul.
18: Ó, calma aí, ó. Você tira não ou não olhar, tira? Não, não pode olhar. O Vitor já olhou.
13: Mostra logo, vovô Raul.
11: Tô ocupado aqui.
18: Você tira ou não tira o chapéu pra isso aqui, ó.
17: Tira o chapéu.
18: Por que que você tira o chapéu aí, ó? Explica porque, aí pra galera.
17: Porque faz eu lembrar da minha infância.
13: Será um chocolate? Pé de moleque?
18: E que mais aí, ó? Tem que explicar mais aí, ó.
17: Lembro de ver algumas cenas hilárias por conta desse objeto.
13: Objeto.
11: Aí, já deu uma dica, não era pra ter dado essa dica, né?
17: Mas agora tem que saber qual é o objeto.
18: E aí, ó?
13: Não sei, não sei, difícil,
11: Não
13: assim.
11: Sei, não faço ideia.
18: Não sabe, não?
17: Remete à infância.
13: E faz rir.
17: É um brinquedo, digamos assim.
13: Brinquedo?
18: Ele tira o chapéu pra carrinho de rolemã!
13: As quedas eram feias, né? As quedas eram
17: engraçadas.
13: E engraçadas. Quando não era com você.
18: Você teve, ô Joel?
17: Tive.
18: Então vamos lá, então. Tem na oficina com a letra C.
13: Carro.
17: É. Cadeado.
13: Chave.
17: Ih, já foi.
11: Não sei. Xiii.

0: Mas não tem graça, eu sempre perco, pô. Eu ganhei uma vez aqui, ainda falaram que eu tava roubando o dia que eu ganhei aqui.
1: Na verdade, não há vencedores, só há perdedores nesse jogo. Tem.
2: O Vitor que tava no cantinho do estúdio com o telefone
0: tava
2: assim.
0: Isso,
2: ó,
0: exatamente.
2: Assim, de ladinho. Tava vendo o que no telefone? Isso. Não sei. E aí foi acusado e ficou pistola. Como é que eu tava roubando? Não sei. Tava com o telefone de lado.
3: Tá mesmo.
2: Foi no Gemini.
3: O Regis Tadeu não tava aqui pra tomar conta.
2: Um abraço para Regis Tadeu. Ele botou do lado ali, rapidinho. Oficina com letra C. Ficou olhando assim, de cantinho, de gato de olho. Eu tô te vendo, Vitor.
0: Pô, mas
2: Costa.
0: Essa era difícil.
2: Na oficina com a letra C?
0: Caixa, de repente. Caixa preteira.
2: Caixa aceitável. Caixa e caixote valeria, não?
3: Caixa e caixote.
0: Acabou,
3: valeria.
0: Que mais aí?
3: Não, tem mais.
2: Tem que pensar.
0: Calota.
1: Toda oficina mecânica tem um cachorro.
3: Eu aceitava.
1: Cachorro, cão.
2: Pô, é difícil, né? Esse jogo é difícil, cara.
0: Olha só, às vezes é mais fácil, mas esse é difícil.
3: Cola também cola, tem.
1: Meu pai é mecânico, tinha uma oficina mecânica. Meu irmão, não faltava cerveja.
2: Cerveja.
1: Também. Final de expediente era de lei. Durante também.
2: Então, isso que eu ia falar. O mecânico sóbrio, às vezes, ele é melhor do que... É pior do
3: cabo.
2: Que ele...
3: Cabo também.
2: Tinha um barbeiro.
1: Cabo de chupeta.
2: Cabo de vela. É chupeta também, né? Pode ser, né? Tinha um barbeiro que ele cortava meu cabelo muito melhor e mais rápido quando ele tava manguaçado. Quando ele tava sóbrio, não era legal, não. Ele cortava a orelha.
0: Que isso?
2: Aí me machucava com a gilete.
0: Que isso?
2: Quando ele tinha tomado umas duas ou três, pelo menos, era muito melhor. Não vou falar o nome pra não expor o amigo, mas lá de galengo, né? Ó, vamos pro zap no 21995571013. Ó, o pessoal ama o Raul. Fala aí.
4: Vitoca, meu filho, aqui é Bruno Reis de Queimados, motorista de APP. Não chegou a hora do Jardim sacar o Rossi, não?
0: Não.
4: Tá Flamengo e Botafogo com duas águas no gol, meu filho. Me ajuda a te ajudar. História do Rossi é linda, mas tá na hora dele sentar um pouquinho, tá na hora de testar o goleiro que foi contratado. Abraço.
0: Talvez. Assim, eu não acho que é hora de tirar o Rossi do time titular, não.
2: Faltam dois jogos.
0: Mas eu acho que vale a pena colocar o Andrei terça-feira, você não acha, não?
2: Ah, contra o
0: Cusco?
2: Contra o Cusco, já tá classificado.
0: Pra testar, né?
3: Aí sim.
0: Pra ver ele num jogo de Libertadores, né?
2: É.
0: Mas eu acho que o Rossi ainda é o titular, tem crédito. Assim como ele não é o melhor goleiro da história do futebol, ele também não é o pior goleiro da história do futebol e já provou o seu valor com o próprio Flamengo, né?
2: O Vitor, ele tem um negócio com o Rossi que eu não consigo entender, não. O Leonardo Matias, pergunta séria. Não é melhor jogar com o goleiro linha?
0: O Diniz queria colocar o Coutinho no gol quando ele tava no Vasco, né?
5: Meu sonho era colocar o Coutinho, não só quando eu tava no Vasco, quando eu tava no Fluminense, eu queria que o meu goleiro fosse o Ganso.
0: Ah, é?
5: É, porque a qualidade da saída de bola...
0: Mas e as defesas?
5: O jogador... Ué, mas ele vai poder defender.
0: Mas ele tem capacidade de defender?
5: Vai poder,
1: o goleiro pega com a mão também.
5: Em algum momento. Se eu escalá-lo como goleiro, ele vai ser o goleiro e vai poder defender.
2: Se você treinasse o Grêmio do Luizito Soares, poderia botar o Luizito Soares, né? Já defendeu na Copa do Mundo, lembra?
5: Luizito Soares.
0: César Martins, lembra?
5: César Martins também, excelente goleiro.
2: É o nome do Orejuela? Orejuela foi goleiro também.
5: Foi goleiro.
2: Jefferson,
0: era o Diniz?
5: Não.
2: Era Abel Braga.
5: Mas eu adoraria o Ganso do gol. Aí você fala assim, mas... Como é que ele vai defender? Cara, a saída de bola que nós teríamos, a posse de bola que nós teríamos, nós praticamente não sofreríamos ataque.
2: Sim, é verdade.
5: Praticamente não ia precisar trabalhar.
0: Quem tem esse perfil no Corinthians?
5: Do Corinthians? O Gustavo Henrique, por exemplo, seria o goleiro.
0: Ainda é outro, né?
5: O Garro
0: é baixo, né, cara?
2: O Breno Bidon.
0: É, depois você botou o Martinelli na zaga, né, Diniz? Você pode fazer qualquer coisa.
5: Não tem problema
0: nenhum. Se preocupa com a altura.
5: Pra mim, o importante é a saída de bola.
2: Ó, o Gabriel tá aqui, ó. Aquele perto da Capitão Teixeira, Breno, ele já me cortou com a gilete também. Não, mas aí é mais uma denúncia de barbeiro que corta o cliente com a gilete.
0: Olha aí,
2: tem que ter cuidado, né? Por favor. Mas eu falei, esse que cortava o meu
1: gilete
2: cabelo...
1: Gilete cega, por exemplo, não corta.
2: Não, mas gilete tem que ser novinha, pô. O barbeiro que... Pô, ele riu porque o barbeiro que ele vai, o cara não tira a gilete na hora, pô?
1: Não.
2: Tem que abrir na hora a gilete.
0: Não pode falar gilete,
1: né? Na verdade, não é gilete.
0: É navalha.
2: Cotonete, gilete, todo mundo sabe, ô Vitor.
1: Cotonete
2: Costa.
1: Também não é, né?
0: É, haches flexíveis com algodão nas pontas.
2: Álvaro Rocha, Joel.
3: Miojo também não.
2: Manda o Diniz levar o Saldívia com ele. O Diniz já foi, né?
1: Diniz, leva o Saldívia com você.
5: Por que eu tenho que levar o Saldívia?
1: Não, porque o amigo...
5: Eu trouxe e eu tenho que levar.
1: O amigo aqui pediu.
0: Saldívia e o Brenner.
5: O que vocês têm contra esse jogador?
0: Ué, você deixou essa herança no Vasco, pô.
5: Que herança?
1: Chave na chave, André Ramalho e Saldívia.
5: Não.
2: O Vasco queria o André Ramalho uma época.
1: Queria. Não, agora. De ele novo? Preferiu o Corinthians. Não, na vinda sim, do André Ramalho,
2: essa vinda,
1: o Vasco tentou.
2: Ó, o Charles. tá perguntando pro Caioba se o goleiro do Flamengo foi bananão. Tudo bem, Caioba? Que saudade de você.
6: É que vocês acabam não me chamando, né, Bruno?
2: É, esqueço de você.
6: Ficam sempre nas mesmas imitações, mas tem uma lista aí. Depois você dá uma olhada.
2: Tá desatualizada.
6: Mas eu acho que dá pra chamar outros personagens também.
0: Inclusive Morgan, você já foi goleiro, né,
6: cara? Eu já fui,
0: né,
6: goleiro, eu ia falar exatamente.
0: Quem joga videogame sabe disso.
6: Eu já fui goleiro, eu tenho essa experiência. E eu acho que o goleiro do... Com todo respeito, são 7h20. Eu acho que o Rossi, ele não só foi um bananão, como ele foi um cabeça de melancia.
2: Ah, não, calma aí, Caio. Não, você... calma aí, Caio. Você é um cara muito educado. Desde a época de jogador, você percebia que o Caio tinha ali uma postura diferente. Você não pode falar essas coisas, Caio.
6: Eu acho que ele foi um cara de tangerina.
2: Vem, tio, fica mais, Caio. O pessoal fica sempre com as mesmas. Assim, eu gosto dos diferentes.
6: É, se me chamar que eu fico.
2: Tá bom, fica aí. 21 995 57 1013. Fala aí.
7: Fala, galera do Papo 2. Aqui é o Jorge Vascaíno do Caxambi. Olha, eu vou dizer um negócio, hein. Esse programa deixou de ser um programa só de esporte.
2: Mas nunca foi.
7: Vocês falam muito de besteira. Por favor, continuem. Tá maneiro demais. Um abraço, pessoal. Aí, manda um recado pro Renato, hein. Falar que a Carol tá gastando muito, ele não pode perder o emprego, não. Vamos ganhar, Vasco.
2: A Carol trabalha, não trabalha, não?
0: Ela trabalha pra ele. Ela faz as redes sociais dele.
2: Ah, tá. Não, eu achei que ela fizesse publis e tal, né? Deve fazer também. Também,
8: mas... Faz também. Mas ela que escreve aqueles textos.
2: Sim.
8: Na minha rede social.
2: Inclusive.
8: Então, vou dar um alô pra ela, então. Você quer que eu leia o de hoje?
2: Não,
0: por favor.
2: Por favor, porque o Renato hoje se manifestou através das redes sociais.
0: Ah, então vamos ler sim.
2: Pra... E nada melhor do que ele, né?
0: É, claro, o próprio Sunga.
2: Por isso que eu nem quis falar sobre isso, porque o Renato tá aqui.
0: Eu tenho que chamar o Fluminense ainda.
8: Tá bombando, são mais de 6 mil comentários.
2: Boa.
8: Foi uma noite lamentável. Nada saiu como planejado e infelizmente perdemos um jogo em casa que poderíamos colocar em uma posição melhor na tabela. Agora é continuar trabalhando e focar na classificação de quarta-feira pela Sul-Americana. Depois disso, vamos pensar no jogo de domingo em casa pelo Brasileiro.
0: Você falou isso mesmo? Você realmente está preocupado com a Sul-Americana quarta-feira, Ana?
8: Eu não tô nem aí para a Sul-Americana.
2: Essa é a verdade. Ó, o Amedeu, ele chegou atrasado, ele falou aqui, ó, caracas, caga a regra de comemoração de jogador, fala sério. A gente já debateu isso lá às 5 da tarde, ô Amedeu. Perguntar pro Grafa, o Grafa também participa pouco aqui do programa, o que ele achou de toda essa situação do Paulinho de ter comemorado e pisado e feito o silêncio pra galera, Grafa?
9: Ah, é complicado, né, Breno? Porque o jogador acaba se colocando nessa exposição de provocação, né? Mas o cara é resenha também, não posso fazer nada, não.
2: Eu gosto muito do Grafa, cara.
9: Ah, é complicado, né?
2: É, teve um dia que o Grafa tava ouvindo, né?
9: Tava.
2: Mas ele sempre ouve, né, Grafa?
9: É, tô sempre ouvindo vocês, vocês são resenha.
2: Tamo junto, Grafa! Vamos falar do Fluminense com o meu parceiro João Leite, o Johnny Milk. Fala, Johnny!
10: Fala, Brenoca, chegando por aqui pra falar do Fluminense, que foi derrotado por 1-0 no sábado contra o Mirassol lá no Maião e agora acumula algumas marcas negativas para a temporada. Esse foi o nono jogo seguido em que o Fluminense levou gols, a pior marca do clube desde 2024, quando sofreu gols em 11 partidas seguidas. Vale lembrar que a situação de 2024 era muito diferente da atual. Naquele ano, o Fluminense brigou grande parte do Campeonato Brasileiro contra o rebaixamento. E agora o clube é o terceiro colocado, apesar de ter a nona pior defesa do campeonato. E uma das grandes fragilidades defensivas do Fluminense tem sido a bola aérea. O Tricolor tomou até agora, nessa temporada, 36 gols. E desses 36, 20 foram de bola aérea, seja cruzamento na área ou em uma sobra, como foi o gol do Denilson no sábado. O zagueiro Gêmeos, que foi titular na partida, falou um pouco também sobre o jogo e sobre o atual momento do sistema defensivo do Tricolor.
11: Treino que a gente vem trabalhando bastante, melhorar essa parte defensiva aí. Infelizmente, mais um gol a gente tomou hoje, como você disse, e aí trabalhar, melhorar. Teve o lance também do juiz que acabou atrapalhando, o VAR atrapalhou querendo chamar ele, aí colocou essa dúvida no juiz e a trabalhar para melhorar e pro próximo jogo vencer.
10: Pelo Campeonato Brasileiro, o Fluminense volta a campo no próximo domingo, às 8h30 da noite, contra o Cruzeiro, lá no Mineirão. E não vai contar com o seu treinador, Zubel Dia, com o zagueiro Frente e com o volante Nonato. Os três de fora, pelo mesmo motivo, tomaram o terceiro cartão amarelo na partida contra o Mirassol, Brenota.
2: Valeu, valeu, meu parceiro João Leite, o Johnny Milk.
0: Finalmente o Freitas vai ficar suspenso, né? O Freitas é o cara que, quando o time reserva joga, ele joga também. Quando o time titular joga, ele joga também. E o Midian não consegue ganhar ritmo de jogo porque o Freitas está em todas. Ele não é poupado nunca, não tem controle de carga, não tem nada. Ele sempre joga todas as partidas. E não que eu esteja comemorando, mas eu quero ver o Midian jogar de novo para entender se o Freitas realmente é melhor que ele, por isso segue como titular, ou se é uma insistência ou teimosia do Zubeldia, né? Mas nada disso importa antes do jogo de quarta-feira, que vale simplesmente a temporada do Fluminense. Vale o ano. Vale o ano, não só esportivo, como talvez até financeiro, né?
3: Sim, sem dúvida. É, quer que eu fale?
2: Claro, eu apontei pra você falar pra você emendar.
3: Perdão.
2: A gente tá se entrosando ainda, você chegou agora na rádio. Quando o outro tá comentando, eu faço assim, é pra você entrar de lá direto pra você falar. E aí, Magno Navarro? É que você é questão só de dinamismo do programa,
3: não, porque
2: o tempo é rápido.
3: Perdão.
2: Apesar do programa ter 3 horas, o programa é muito dinâmico.
3: Sim, isso é.
2: Senão fica muito travado.
3: Isso é verdade.
2: E agora, o que você acha, Magno Navarro?
3: Entendi.
2: Tô entendendo. Mas você vai aprender.
0: Essa aí foi de graça, Magno.
3: Olha só, cara, de fato o Freitas joga todas as partidas, o que é algo desesperador, mas eu acho que mais desesperador ainda é saber que hoje ele é o zagueiro mais confiável.
0: Nossa.
3: Porque o Zubeldia, infelizmente, aí eu não vou saber te dizer o porquê, ele não trabalhou o Midian para essa altura da temporada ser um dos zagueiros para entrar nessa rotação. Apesar de que ele joga ali na posição do Freitas, então, e o Zubeldia nunca tira o Freitas, então realmente fica difícil, né? Ele vai rodando os da posição. Eita, quase gol. Meu Deus, que jogada bizarra. Perdão, eu
0: me
3: desconcentrei por causa do jogo aqui.
0: Tá vendo? Botafogo de Ribeirão Preto e Atlético.
3: Exatamente. Mas, cara, quarta-feira tem esse jogo aí. Achei que o Zubeldia errou no planejamento pro Brasileirão, poderia ter aproveitado para assumir a vice-liderança da competição. Mesmo o Mirassol sendo um time muito difícil de jogar dentro de casa, eu acho que se o Fluminense tivesse escalado o time titular, não teria feito a partida que fez, porque foi uma partida assim deprimente. O Fluminense não levou gol, não levou perigo, levou gol, mas não levou perigo ao gol do Walter hora nenhuma.
0: Só no suposto pênalti, né? Que coisa, cara, lamentável, que o Samuel Xavier simulando aquele pênalti, ainda irritado porque o VAR chamou, sendo que o VAR fez o que tinha que ter sido feito mesmo.
3: É verdade, assim, ele até poderia questionar ali uma mão do zagueiro do Mirassol ali no ombro. Mas a simulação, eu acho que o que mais chama atenção e faz até com que o VAR chame o árbitro ao vídeo é justamente a simulação, cara. É uma cena, assim, ridícula, patética, assim. Eu até acho que ele poderia ter marcado o pênalti como de fato marcou, mas eu acho que o que chamou a atenção do VAR foi a simulação do Samuel Xavier. E sobre o jogo de quarta, Breno, é aquele jogo que você não ganha. É só mais um vexame, porque o time do Laguara é muito fraco. Mas eu acho que o Fluminense vai passar tranquilo. Não,
0: sabe o que vai dar raiva agora? O Fluminense vai meter uns 4-0 no Laguara.
3: É bem possível.
0: Os gols que não fez contra o Bolívar vão sair nesse jogo.
3: Sim.
0: E não vai tomar gol.
3: É isso. Sabe o que tá me lembrando? Porque assim, eu vou torcer pro Fluminense passar. Eu até acho que pode de fato acontecer, mas a minha opinião é que o Rivadavia não vai se esforçar para vencer o Bolívar.
0: Mas e talvez se vença mesmo sem se esforçar.
3: Não acha, não? Porque o time do Bolívar é muito fraco, né? Mas vai jogar sem os seus dois principais jogadores.
0: Sim,
3: né?
0: Verdade, isso é verdade.
3: Vão compor os treinamentos da seleção argentina. O Arce, esqueci o nome do outro.
2: É o 10, enfim, não, né?
3: É, o camisa 10.
2: É muito bom jogador, cara.
3: Acho que é Fernandes? Eu acho que é Fernandes.
2: Arce é o atacante.
3: O Arce é o atacante. Mas enfim, de qualquer forma, me parece que pode ser que seja uma espécie de Fluminense Oriente Petroleiro.
2: 10-1.
3: Fluminense, né? Meteu um 10-1 e não se classificou. Eu acho que pode ser mais ou menos isso. Porque o time do Laguara, a obrigação do Fluminense é passar o carro no Laguara.
2: Cara, sim, sinceramente, vendo jogos do Rivadavia, eu acho difícil o time ser derrotado. E é o suficiente pro Fluminense, cara.
3: Laguara, que você tá dizendo?
2: Não, o Rivadavia contra o Bolívar.
0: Contra o Bolívar.
2: Não, eu quero dizer o seguinte, o Fluminense vai se classificar apesar
0: também
2: de
0: acho
2: tudo. Classificação
0: culposa.
2: O Bolívar não vai ter, ainda mais no nível do mar, cara, condição de ganhar o Rivadavia, não. E o Rivadavia, eu penso que quer a melhor campanha, cara. E tá junto com o Flamengo, né? São os dois melhores, não é isso? Sim.
6: Pra eles é importante também a questão financeira, né? Porque cada vitória na Libertadores paga, se eu não me engano, $330 mil. Então, pros times argentinos, né? E principalmente pra um time pequeno
1: argentino. É pequeno, claro.
6: É um valor que acaba... E outra coisa também, né? Vamos combinar? Vai rolar aquela famosa mala branca, né? Eu não duvido nada, não duvido nada.
1: Eu também não duvido, não.
2: Ó, antes de eu chamar o intervalo, o Botelho tá aqui, ó. Queria perguntar ao Caio se ele já realizou o sonho dele de fazer amor ouvindo Last Kiss do Pearl Jam.
6: Infelizmente, eu ainda não consegui realizar esse sonho. Mas eu ainda sigo atrás pra achar a minha amada e fazer amor ouvindo Last Kiss do Pearl Jam.
1: Ele é muito romântico.
6: Será que o Vitor Costa poderia cantar essa música pra mim?
0: Não, não tenho esse talento não, Caio. Sobre o...
6: Será que o Joel Silva poderia fazer amor comigo ouvindo?
0: Que isso? Não. Calma aí, cara. Sobre o Arce, é o artilheiro da Libertadores, tá? Com 8 gols, o jogador que desfalca o Rivadavia. E o outro é o Matias Fernandes.
1: É, Fernandes. Caraca, 8 gols?
0: 8 gols, é o artilheiro da Libertadores.
1: Caraca, será que jogou pré ou...
0: Não, porque ele fez muitos gols no Laguaira.
6: Ele fez um hat-trick contra o Laguaira.
1: Nos dois jogos?
0: Ele fez 3. 5 jogos contra... 5 gols só contra o Laguaira. Ah, tá. 3 em um jogo e 2 em outro.
1: Que loucura, hein? Ó, vou fazer um intervalo.
12: E o Fluminense não conseguiu vencer esse time lá. Cara.
0: Pois é.
1: Bizarro. Na volta, a gente faz o nosso giro sensacional com a sua participação, claro, pelo rádio, né? Você que tá ouvindo pelo rádio no Rio, em Brasília. Manda o seu 21-995-57-1013. E deixa o like, cara, não vai bater a meta, não. Faltam 250 likes, o pessoal não tá deixando like, cara.
6: Ô, galera, que é isso, cara?
1: Tava muito bem e parou, e a audiência...

0: Magno citou o Matias Fernandes, que é o camisa 10 do Rivadavia, mas na verdade não é o camisa 10 que vai desfalcar a equipe, sim o Sebastian Villa, porque ele e o Alex Arce estarão entregues à seleção paraguaia.
1: Tá bom.
2: Ah, boa, boa.
0: Não, não, argentino.
2: Não, mas eu acho que o Fernandes é argentino.
0: Fernandes é argentino.
2: O Fernandes vai compor, depois a gente pode até confirmar. Mas
0: então
2: se
0: seriam
2: engano,
0: três desfalques.
2: É, são três, porque pô, o Fernandes, é um ataque. O Fernandes foi chamado pra compor os treinamentos da seleção argentina.
3: Cara, isso aí é o ataque inteiro do Rivadavia.
2: É.
3: Aí a situação ficou um pouco diferente, mas eu acredito também que não... Pode não vencer o jogo, mas perder eu acho muito difícil, cara.
2: Intervalo. Deixa o like aí, vai. Pelo amor de Deus. Eu volto já.
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1: Papo de craque na TMC até 20h pra você participar com a gente. Será que o pessoal tá deixando like, cara? Porque assim, a audiência hoje tá muito legal e tal. Ih, faltam 200 likes, 220. Vai bater, não. 220 likes em 25 minutos de programa não chega, não.
2: Que vai.
1: Eu preciso de 10 likes por minuto, Joel Silva. 10 likes por minuto, não vai chegar, não. Deixa o like na live, hein? Você que tá no rádio.
2: Fé, irmão.
1: Não foi na nossa live ainda, corre na live. A gente tem tido números maravilhosos. Tá aqui no nosso canal do YouTube, a gente vem crescendo na audiência, com certeza, porque a gente tinha o nosso canal anterior, né, que não, a gente foi descontinuado, a gente não usa mais o canal antigo da TMC, e aqui no TMC Esporte a gente começou do zero, graças a você que foi se chegando, ou você que chegou depois nessa fase já TMC e conheceu o nosso trabalho a partir daqui, seja bem-vindo. E lembra, né, a live tem sempre o RJ na frente, então as nossas lives, os jogos, o fim de papo, esquenta, sempre tem o RJ na frente da live, então vai no canal TMC Esporte e tem lá o RJ. Se você pesquisar TMCRJ, você vem direto na nossa live aqui da TMC do Rio de Janeiro, tá bom? Rio e Brasília, mas a gente bota o RJ pra ficar diferente. Oi.
3: Eu vou falar o que o ouvinte tem que fazer.
1: Ah, não, aí vai confundir tudo.
3: Você vai entrar no perfil da TMCRJ, TMC Sport,

0: Aí você hackeia o perfil. Vai em deletar a conta.
1: Que isso?
0: E apaga o canal da DMC.
1: Que isso? Mas aí vai acabar indo na... Tem verificação em duas etapas. Lá no telefone do João Camargo.
0: Então pede o código pro João.
2: Dá o telefone dele, velho.
0: Do João?
2: É.
0: DDD 11.
1: Para! Ô, João TMC, ele quer te derrubar, João TMC. Olha,
3: poucas vezes eu vi um funcionário meu jogar tão contra a própria empresa e o próprio patrão.
1: Ele é disruptivo.
3: Ele é disruptivo demais, por isso que eu vou dar um aumento pra esse rapaz. Parabéns,
1: Bruno.
3: Eu adoro. Bruno Torelli o nome dele?
1: É, Bruno Torelli.
3: Rapaz, parabéns ao Bruno Torelli.
1: Ele disse que tá querendo mudar pra Bruno Barbosa. Eu falei, muda, vai ser legal.
3: Eu acho.
1: Barbosinha.
3: Acho legal.
1: Poderia ser chamado de Barbosinha?
3: Barbosinha.
1: Acho
3: pois
1: que
3: iria é.
1: Muito bem. Faltam 200 likes na live. O Erielson, perdão, falou que já deu. O Lute Trajano, Luciano Santos, Flávio Figueira, Fábio Santos. Silvio Chiapini, ou Chiapini, o Alexandre tá querendo saber sobre Corinthians. Ô, Benja, antes de eu chamar o Giro, os caras só querem falar de Corinthians, Benja.
4: Meu, não tá errado, não. Tá certo.
1: E Corinthians?
4: Tem que falar do Corinthians.
1: E Corinthians?
4: Ô, Breno, você não fala do Corinthians aí no papo de craque do Rio de Janeiro, não?
1: A gente só fala do Flamengo aqui.
4: Ah, meu... Aí não.
1: E vocês em São Paulo também só falam do Flamengo.
4: Não, eu não falo
1: fala
4: do Flamengo.
1: Fala sim.
4: Eu não falo do Flamengo.
1: Papo de Fla.
4: Não é papo de Fla. É os times de São Paulo.
1: E o Flamengo.
4: Corinthians, Palmeiras, Corinthians, São Paulo e Corinthians.
1: O Flamengo é a terceira maior torcida de São Paulo?
4: Não é. Ah, meu, que isso? Tem que respeitar o Santos, meu.
1: Falei terceira.
4: O São Paulo também, o Palmeiras.
1: Rivaliza com o São Paulo?
4: Não, claro que não, meu. É isso.
1: Esse Benja aí eu não sei não, hein. Tá fechado, Vitor Costa.
5: Qual que é o percentual das torcidas de São Paulo? Será que o Casagrande sabe ajudar a gente aí?
1: Casão! Consegue ajudar?
4: Eu acho o seguinte, 99% é Corinthians. Ah. O resto, eu quero que escolha o próprio time.
1: Você pensou,
4: porque
1: né?
4: Porque eu pensei, mas como somos uma democracia, cada um escolhe o próprio time que quer torcer, meu.
2: Pô, você é show de corintianos, tem que chamar o craque Neto também, né?
1: Neto!
4: Vamos lá então, garotinho, em nome do Pai, do Filho e do Espírito Santo também. Ô, meu irmão, o Corinthians venceu mais uma, meu irmão. Ô, Diniz, ô, Dininho, você é monstro, véi! Você é monstro, véi!
1: Ô, Neto. Ô, Zé Ferreira Neto. Fala, Vitor.
5: É porque a torcida do Botafogo tá na bronca contigo, né?
4: Eu não jogo mais! E aí eu chego lá na minha casa, o porteiro, e aí? Como é que foi? Como é que foi a sua mãe?
1: Que isso, ô, Zé Ferreira Neto. Ô, Zé, fala o seguinte, Flamengo é a terceira maior torcida de São Paulo, não?
4: Ah, mas aí você tá de sacanagem, né, ô Veloso?
1: Que Veloso? Um abraço pro Veloso. E o Dirceu também.
4: Ô, Maravilha. Souza, olha o que esse pé de rato, esse Zé Ruela tá falando aqui, meu irmão.
1: Vamos pro giro sensacional, começando, claro, pelo Vasco da Gama. Fala, Joel Silva.
2: Um minuto, tá, Joel? Um minutinho, então já vamos aí, né, falar sobre o Renato Gaúcho, né? Se a torcida tá contra ele, como é que tá o Renato Gaúcho na avaliação da diretoria? Com a palavra, Admar Lopes.
6: A avaliação do Renato, obviamente, depois de perder 3-0 em casa, é difícil responder esta pergunta neste contexto de hoje. Mas se você analisar a pontuação do Renato desde que chegou, ela no fundo até acaba por ser positiva. Nós começamos muito mal o campeonato com um ponto em 4 jornadas. Acho que o Renato conseguiu uma recuperação muito boa. Precisamos de mais estabilidade, ter um bocadinho mais, não oscilar tanto. Mas o impacto que o Renato teve no grupo foi enorme. O respeito que o Renato tem de todo o grupo também é muito grande, e a confiança que ele tem da diretoria também é muito grande. Por isso acreditamos que o Renato vai ser o homem capaz de dar essa estabilidade que nós queremos e que o torcedor também quer e precisa.
4: Ué!
1: Ué, o quê?
4: Ué! Português! Ele é português?
1: É o diretor de futebol da Vasco,
4: até sabe. Até na diretoria? Ah! Só porque o Vasco é de Portugal?
7: Nada a ver.
1: E o Textor é dono do Botafogo?
7: Olha aí. Caramba, hein? Inchala esses estrangeiros, ó. Vão vazar do nosso futebol.
1: Ó. Oh,
7: inchala.
1: O Diogo Jacob mandou R$5 no superchat e falou o seguinte, ó. Neto, você não quer contratar o Joel pra participar das coletivas do Corinthians?
7: Vamos lá então, garotinho. Você é monstro, velho. Você vai lá pro Corinthians, vai falar com o Diniz e vai falar na cara dele o que ele precisar.
1: Mas ele não tá bem?
7: Ele tá bem, meu irmão. Então você vai lá e você fala pra ele. Você tá bem. Você tá bem, véi.
1: Aham, uhum, tá bom. E números?
7: Ah, mas aí qual é o número que você tem?
1: Números?
7: É, você não é o bonzão dos dados?
1: Não, quando se trata de Vasco, eu faço os levantamentos. Agora, fora do Corinthians.
7: Corinthians, meu irmão.
1: Eu não cobro o Corinthians.
7: Ô, Cascão, bota o hino do Corinthians, não, aí, Cascão. Não.
1: Vamos pro Zap. O que é, Joel Silva?
8: Que cobre lá o Belo, né?
1: É o Marco Belo.
8: Marco Belo.
1: Marco Belo. Bota um Zap. No 20, ele gosta
8: tá
1: de...
8: fechado,
1: manda um beijo. Tá, é, tá fechado, Vitor, seu microfone.
5: O Saião se diverte com o Oswaldo de Oliveira de um jeito.
7: É,
5: ele manda um passa beijinho, mal
7: eu
5: aqui.
7: Eu tô vendo. Ô, Saião, você é brasileiro? Mais ou menos por quê? Descendente. Nasceu aqui no Brasil?
1: É, você é brasileiro, pô.
7: Ah, então é brasileiro. Peraí, ô. Peraí, ô. Babaca.
5: Você tá meio grisalho, Oswaldo.
7: Eu?
1: É.
7: Eu pinto.
1: Você pinta?
7: Eu pinto.
1: Vamos pro Zap na TMC, mais um, fala aí. Eu, hein?
9: Fala, galera do Papo 2.
1: Dá o like,
9: hein? Da Barra Olímpica.
1: Com 180.
9: Só cumprimentando o ouvinte anterior, Vitor Costa estava com uma loura misteriosa, tá? No shopping, na Ayrton Senna. Queria a apuração do Léo Dias, por gentileza.
1: Léo Dias está apurando. Mais uma loura misteriosa, Deus, hein, Léo, cara. Dias. Mais uma, hein?
7: É. Nós estamos apurando.
1: Vai trazer pra gente, né?
7: E é uma loura. Olha, o que eu posso falar é. É uma loura maior que o Vitor Costa.
1: O Vitor é baixinho, então.
7: Mais
5: é muito difícil, né?
7: É. Não é tão difícil.
5: O Vitor é baixinho. 69. Ó,
1: faltam 150 likes na live. Você pesquisa TMCRJ. Não é possível que a gente não vai bater essa meta,
7: não, olha só,
1: na live aqui do YouTube.
7: Se não bater a meta, eu vou contar podres dos ouvintes. De todos eles.
1: Não, mas aí o pessoal não vai dar dislike, pô.
7: Ah, então eu conto um podre do Vitor Costa.
1: Se bater a meta.
7: Se bater a meta.
1: Então deixa o like na live no TMC.
7: Eu vou falar quem é a loura que o Vitor Costa estava no shopping aqui da Barra da Tijuca.
1: O Via Parque, pode falar.
7: O Via
1: Vamos
7: Parque.
1: Falar do Mengão. Paz, com o Henrique Maggini.
10: Sempre Flamengo.
11: Breno, tô de volta pra falar sobre o volante Jorginho, que sofreu uma fratura no dedão do pé direito e desfalcará a equipe pro jogo de amanhã pela Libertadores contra o Cusco, às 9:30 da noite, no Maracanã. Caso não se recupere a tempo, o volante também será desfalque contra o Curitiba no final de semana pelo Campeonato Brasileiro. O Flamengo emitiu uma nota no início da tarde de hoje, informando que essa lesão é fruto de duas faltas violentas sofridas pelo jogador no primeiro tempo do jogo contra o Palmeiras, nas quais o atleta adversário sequer recebeu um cartão amarelo. Essa é a sexta fratura de um atleta do Flamengo em menos de 6 meses de temporada. Outros 5 atletas que tiveram fraturas nesse período foram o Arrascaeta com a fratura na clavícula direita, o Emerson Royal com a fratura no nariz, o Pulgar com uma lesão no ombro direito, o Léo Pereira com corte profundo na canela e o Cebolinha com uma costela quebrada. E com essa ausência do Jorginho, De La Cruz deve ser a opção para o meio-campo no jogo de amanhã. Eu lembro que o Flamengo já está classificado para as oitavas de final da Libertadores, sendo líder do Grupo A com 13 pontos. E o Cusco é o lanterna do grupo, com apenas 1 ponto e sem chances de se classificar nem para a Sul-Americana. Valeu, Breno.
1: Beleza, valeu. Henrique Maggini com as informações do Mengão aqui na TMC. Vou avançar, ô, meu caro Léo Saião, falar do Fogão com o Rodrigo Brandão aqui na TMCzão, Saião. Vamos lá.
12: Breno, eu tô voltando para trazer uma informação importante envolvendo a briga judicial entre Eagle Barra Ares e a SAF Botafogo. Aconteceu uma reunião importante nesse último fim de semana com a presença do presidente do Botafogo Social, João Paulo Magalhães, com o representante da Eagle. Essa reunião aconteceu nos Estados Unidos e as partes selaram um acordo de paz na esfera judicial e também arbitral. A decisão abre caminho para um novo investidor. O objetivo principal desse cessar-fogo é chegar a um acordo definitivo e oficializar a saída do Botafogo da Eagle. É um desejo de ambas as partes, principalmente por parte da rede multiclubes, que se livraria da dívida de cerca de 2 bilhões de reais que o Botafogo deve. Mas existe uma contrapartida. A Eagle precisaria pagar um valor de reembolso, valor este que ainda está em discussão, mas, de acordo com informações do portal GE, pode chegar até 80 milhões de dólares, 400 milhões de reais na cotação atual. Por outro lado, o JP Magalhães já tem uma proposta da GDA para comprar os 90% da SAF Botafogo, que, segundo a apuração do GE, está na casa dos 105 milhões de dólares, cerca de 525 milhões de reais. As conversas seguem acontecendo, mas pelo menos essa boa notícia. As partes se entenderam e a tendência é que as negociações avancem a partir de agora. Valeu, Breno.
1: Valeu sim, meu parceiro Rodrigo Brandão. Cara, só notícia boa, hein? Complicado. Vamos fazer o seguinte? Bota um zap aí, Léo Sanhão. Vai, fala aí.
13: O Renato Gaúcho é um moleque. Ele não trabalha.
1: Que isso?
13: Entendeu?
1: Que isso,
13: ele não pesquisou o time do Inter. Ele não pesquisou o time do Bragantino. O Bragantino fez 65% dos gols pelo lado esquerdo. Ele botou um garoto ali, imaturo, na lateral direita. Esse Renato Gaúcho é um moleque.
1: Que isso, cara?
5: Pegou pesado,
1: hein? É, pegou pesado. Até baixou o clima do programa, cara. Eu quero o seu like na live, hein? Não vai bater a meta. A média de 10 likes por minuto não está sendo batida. Faltam 140 likes na live.
5: Vambora, galera. Vambora.
1: Já deu, Sayão? Já deu?
5: E eu não dei.
1: Ah, o Sayão não deu. E você também não deu. Você não deu. Duvido que tenha dado. Dá o like na live no TMC Esporte. Pesquisa aí TMCRJ. Você cai direto na nossa live. E pra fechar o giro sensacional, aqui no nosso programinha sensacional também. Eu quero. Já tinha dado?
5: É, vou dar na outra.
1: Ah, tá. João Leite e o Fluminense.
5: Sim, Jojo.
1: É o outro Jojo.
14: Fala, Breno. Chegando agora pra falar de Libertadores. Nessa quarta-feira, o Fluminense recebe o Deportivo La Guaira no Maracanã, às 21h30. Esse vai ser, até então, o jogo do ano pro Tricolor. Nessa última rodada da fase de grupos, o Fluminense necessita desesperadamente da vitória para poder se classificar para as oitavas de final. Mas a matemática não é tão simples. Para se classificar, o Fluminense também tem que contar que o Bolívar não vença o Independente Rivadavia, que vão estar jogando no mesmo momento no estádio Ramon Tahuti Aguilera, em Santa Cruz de La Sierra. O Bolívar foi impedido de jogar na sua cidade de origem, La Paz, por conta de protestos que acontecem por lá devido ao caos político que vive o país. Santa Cruz de La Sierra é uma cidade que não tem uma altitude que influencie tanto assim. São 400 metros acima do nível do mar, bem diferente dos 3.600 que tem em La Paz. E, para nível de comparação, Petrópolis, cidade da região serrana do Rio de Janeiro, fica a 830 metros acima do nível. Ou seja, Santa Cruz de La Sierra tem a metade da altitude de Petrópolis, que já não influencia muito. É bom o Fluminense também ficar ligado, Breno, porque na primeira rodada da fase de grupos da Libertadores, o Tricolor foi até a Venezuela para enfrentar o mesmo La Guaira e de lá o Tricolor só saiu com um 0-0. É bom lembrar também que o Deportivo La Guaira deve vir com força máxima para o Maracanã, já que o time venezuelano também tem chances de se classificar para as oitavas de final, embora um pouco mais distante. O grupo está assim no momento. Independente Rivadavia, já garantido em primeiro lugar, com 13 pontos. O Bolívar em segundo, com 5. Fluminense também com 5, em terceiro. E na última colocação, o La Guaira, com somente 3 pontos. Breno.
1: Valeu, valeu, meu parceiro João Leite. É, sobre a questão da altitude, rapidinho, né? O que eu já ouvi de vários, enfim, jogadores falando e tal, até de médicos uma outra época, é que a partir de 1.300, 1.400 metros que começa a influenciar. Ou seja, se a altitude aí tá na faixa de 600, 700, não vai influenciar em nada nisso aí. Break, na volta, entre e sai, a sua participação final, o seu like, e faltam 110, não vai bater a meta. 10 minutos.
15: Saião, bota aí a trilha.
1: Rápido, o tempo tá urgindo.
15: Meu amor.
1: MCRJ.
15: Eu tô com muito tesão. Vai na TMCRJ e dá aquele like. Bota o dedo aqui.
1: Faltam 110.
15: Volta um monte de pouco. Meu amor, por favor.
1: Vai, eu volto já.
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1: Transamérica, 90 likes, não vai bater nem ferrando. 90 likes. TMCRJ, você pesquisa e cai direto no nosso canal. E agora é hora do quadro gostoso que encerra o nosso programa. Pô, deixa o like aí.
2: Deixa o like, desgraçado.
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2: Cadê o like?
1: Seleção brasileira. Acho que estreando no entre sai, hein? Seleção no entre sai é Copa do Mundo, pô. Copa do
2: Já
1: Mundo.
2: Já é clima de Copa.
1: Léo Pinheiro, de Terê.
4: Breno, rapidinho, no trazendo o panorama de alguns jogadores da seleção brasileira. O Bruno Guimarães, que recentemente teve uma lesão grave nesse final de semana, foi substituído no jogo do Newcastle contra o Fulham pela última rodada da Premier League por conta de cãibras. Não é uma lesão, não é um problema, ele apenas teve cãibras e também teve um quadro de gripe, por isso ele pediu para ser substituído. Então ele, conforme ele mesmo publicou nas redes sociais, vai estar 100% para a apresentação na seleção brasileira. Já o Alisson voltou a atuar pelo Liverpool contra o Brentford na mesma rodada da Premier League, e ele, que também não atuava desde março, estará à disposição da seleção brasileira sem limitações físicas. Breno,
1: valeu, 82 likes em TMCRJ Pesquisa, corre na live, acho que a gente não vai bater essa meta, a gente vai passar vergonha no ar, corre aí, deixa o like. Joel Silva e o Vasco, hein?
5: O Vasco voltando a ter um jogador numa Copa do Mundo, coisa que não acontecia desde 2018, quando o goleiro Martin Silva foi convocado pela seleção do Uruguai. Então, Andrés Gomes na seleção da Colômbia, Cuesta e Rojas estavam na pré-lista de convocados, ficaram de fora, e o Vasco ainda tendo aí a expectativa de contar com mais um jogador, Puma Rodrigues, pela seleção do Uruguai, Breno.
1: 70 likes. TMCRJ, você pesquisa, se inscreve no canal TMC Esporte, deixa o seu like, faltam 70 likes na live. Ó, o Gumelo falou que entrou só pra dar.
6: Se você não deu like na live, desculpa, você é um cabeça de uva.
1: Não, aí não dá, aí é muita ofensa. E a fila hoje tá maior, né? Hoje o entre e sai tá maior. Quem fala agora é o Henrique Maggini e o Mengão.
7: Breno, entro para falar que o técnico Leonardo Jardim será denunciado pela Procuradoria do STJD por conta da declaração em entrevista coletiva após o jogo contra o Palmeiras, quando ele disse que o aproveitamento do clube paulista com a arbitragem de David Oliveira Lacerda passa dos 90%, enquanto o Flamengo tem menos de 50% de aproveitamento. Ainda não se sabe em qual artigo o treinador será enquadrado. Além do Leonardo Jardim, outros dois personagens da partida de sábado serão denunciados: Carrascal pela expulsão e o atacante Paulinho do Palmeiras pelos gestos feitos na comemoração do terceiro gol. Saí, Breno.
1: Valeu, ó, o Luiz Felipe. Breno, chora like? Sim, faltam 55. Ó, existem 3 minutos para 55 likes. Corre aí. TMCRJ no YouTube. O Fabiano falou que nós somos os melhores.
8: Gente, por que não deixar um like, não é? Você já não tem dinheiro para dar. Dá pelo menos o like.
1: Ó, o Jorge, virtual meta de like? Pois é, é virtual.
2: É.
1: Rodrigo Brandão e o Fogão, hein?
9: Tô entrando, Breno, pra dizer que o Botafogo encerrou a preparação pro duelo contra o Caracas, quarta-feira, lá na Venezuela. E o clube já divulgou a lista de relacionados, que conta com uma boa novidade: o retorno de Matheus Martins. Ele está recuperado de um estiramento muscular e está viajando com a delegação. A outra novidade fica por conta do zagueiro Anthony, que foi contratado em março, mas é a primeira vez que foi relacionado. O Botafogo fará uma viagem casada. Depois do jogo contra o Caracas, viaja direto para a Bahia, onde no sábado encara o Bahia pelo Campeonato Brasileiro. Abraço, Breno.
1: Valeu, tamo junto. Ó, o Felipe, quem não dá like é babaca. Como é que é?
2: É, não deu like.
1: Não vai bater a meta.
2: Babaca.
1: Faltam
2: vai
1: 40.
2: Bater.
1: Faltam 40.
2: Vai bater agora.
1: 40
2: vai.
1: Likes. TMCRJ pesquisa aí.
10: Vale like estrangeiro?
2: Não, por quê?
1: Vale sim, vale sim. Fecha o giro aí, João Leite.
2: É gostei.
11: Entro agora pra falar de Martinelli. O volante tricolor completou agora, no último sábado, um mês da lesão sofrida contra o Operário. Uma lesão grau 3 na coxa esquerda. E hoje já voltou a treinar com o restante do elenco. Na semana passada, ele já havia voltado a treinar com bola, ainda no processo de evolução, mas sem contato com os companheiros. Mas ainda não tem previsão do Martinelli voltar ao gramado, pelo menos não nessas duas partidas antes da parada para a Copa do Mundo. Breno.
1: Esse foi o nosso...
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1: Bom, a minha expectativa é o pessoal que assiste gravado, o Vitor Costa, porque não vai bater, ó, faltam 30 likes, não vai bater não. Obrigado.
10: Em 30 você segundos, um like por segundo, você não acredita?
1: Um like por segundo, agora corre aí.
10: Agora entra aí, corre aí, vai.
1: TMC RJ, 17, falta agora 37 na verdade. Joel, um abraço pra você, um obrigado abraço, aí irmão. Pela companhia mais uma vez.
10: Tamo
1: a gente
10: junto.
1: Vai se vendo ao longo da semana.
10: Com certeza. Abração, Brenoca.
1: Valeu, Joel. Vitor Costa, não vai bater, ó, 20 likes agora, não vai bater a meta.
10: Ainda dá tempo, tem programa ainda, tem um chorinho no programa ainda.
1: Tem um chorinho ainda, de break?
10: Amanhã estaremos unidos virtualmente, né, Bruno Mocê?
1: Amanhã eu tô no Maracanã.
10: Você tá falando em virtual?
1: Exatamente.
10: Amanhã você no Maracanã e eu daqui.
1: Flávio Falcão, Bruno Codolete, Vladimir, Ticiane, também Fabiano mais uma vez, Jorge Júnior. Obrigado você que tá junto com a gente.
12: Saudações aeronáuticas, tudo bem com vocês? Tudo bem.
1: Tá acabando.
12: Por favor, deixa o like aí na live.
1: A esperança é quem assistir gravado.
12: Por você que está num avião, não tem problema. Tira do modo avião e conecta ilegalmente no Wi-Fi do avião.
1: Ah, não vai. Tchau, Magno Navarro.
12: Tchau, quarta-feira eu tô no Papo 1, hein?
1: Então eu não vou te ver nunca mais essa semana.
12: Não, quinta-feira e sexta.
1: Quinta? Aí, então valeu, até quinta-feira e sexta-feira. Tchau, Vitor. Tchau, Magno.
10: Valeu,
1: tchau,
10: valeu,
1: Joel.
10: Valeu.
1: Um abraço, vem aí o Expresso TMC. Valeu.
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14: Muito boa noite para você que está acompanhando aqui a programação da TMC. Começou o nosso Expresso TMC. Agora são 8:01. Pois é, vocês não estão ouvindo e nem vendo errado. Sou eu mesma, Pietra Mesquita. Porque a Alexia Marília hoje está dodói. E a gente, né, estima aqui melhoras para essa minha parceira que já tá de volta aqui apresentando o Expresso TMC e em breve também o Resumo TMC. Mas eu sigo com vocês por aqui até às 9:00 PM. Hoje é segunda-feira, dia 25 de maio. Um oi então para você que tá sintonizado aí em Brasília no 100.1 e em São Paulo também no 100.1, 101.3 no Rio de Janeiro, 88.7 em Belo Horizonte e 92.7 em Recife. Te convido também a ver aqui o meu rostinho, acompanhar a gente lá no YouTube, @TMC News BR, e também seguir a gente nas redes sociais com o mesmo @TMC News BR. Vamos para aquele giro de notícias?
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0: Bem, você se informar aqui com a gente começa aqui o nosso giro de notícias falando sobre o Supremo Tribunal Federal, que avalia medidas jurídicas e diplomáticas depois que a Justiça dos Estados Unidos determinou que o ministro Alexandre de Moraes seja intimado pessoalmente por e-mail. Moraes é alvo de uma ação movida pela plataforma Rumble na Justiça da Flórida, e a rede social acusa então o ministro de mandar suspender perfis de brasileiros que vivem nos Estados Unidos. Segundo as investigações brasileiras, esses usuários são suspeitos de ataques antidemocráticos contra o STF. Diante do caso, o Supremo pretende acionar a diplomacia brasileira e os setores de cooperação internacional do Ministério da Justiça. A Advocacia Geral da União também deve participar da defesa institucional. E olha, os integrantes do STF afirmam que a legislação brasileira impede que juízes respondam pessoalmente por decisões tomadas no exercício da função. Segundo essa interpretação, magistrados só podem ser responsabilizados diretamente em situações excepcionais, como causas de fraudes intencional. Os ministros também argumentam que a Constituição determina que a responsabilidade seja do Estado brasileiro e não do juiz individualmente. E olha, o presidente do Partido Liberal, o PL, né, Valdemar Costa Neto, ele reafirmou nessa segunda-feira que Flávio Bolsonaro continua, sim, sendo o pré-candidato do partido à presidência da República. Essa declaração, ela acontece em meio à repercussão de um áudio em que o senador aparece pedindo dinheiro ao banqueiro Daniel Vorcaro, dono do Banco Master, para financiar um filme sobre Jair Bolsonaro. Em entrevista à Globo News, Valdemar afirmou o seguinte, vamos abrir aspas para ele: ele é o candidato do Bolsonaro e nós vamos até o fim nessa história porque ele vai ganhar as eleições. A Michelle Bolsonaro está fora de questão, ela não é candidata à presidência, fecha aspas. Olha, a fala aumenta o peso das discussões internas no PL sobre quem deve disputar a eleição presidencial pelo partido. Nos bastidores, havia especulações de que Michele Bolsonaro poderia assumir essa pré-candidatura. Segundo Valdemar Costa Neto, ele só ficou sabendo da conversa entre Flávio Bolsonaro e Daniel Vorcaro quando o caso veio a público, tá? No áudio divulgado, Flávio Bolsonaro pede 61 milhões de reais, para financiar o filme Dark Horse, uma cinebiografia de Jair Bolsonaro. Segundo as informações reveladas, o total previsto para ser transferido pelo banqueiro, né, a produção, chegaria aí a 134 milhões de reais. E o ex-governador de Minas Gerais, Romeu Zema, voltou a entrar em rota de colisão com a família Bolsonaro nessa segunda-feira. Durante um evento em São Paulo, Zema afirmou que eleitores de Flávio Bolsonaro estariam, na prática, ajudando na reeleição do presidente Lula. Essa declaração, ela aconteceu depois da queda de Flávio Bolsonaro nas pesquisas de intenção de voto. Segundo Zema, Lula segue estável nos levantamentos, enquanto o senador do PL vem perdendo apoio. O ex-governador disse estar preocupado com a possibilidade da direita repetir erros anteriores e acabar favorecendo, então, a esquerda nas eleições. E apesar dessas críticas, Zema afirmou que apoiará qualquer candidato contra o PT em um eventual segundo turno. Essa fala provocou, inclusive, reação de Carlos Bolsonaro nas redes sociais, tá? Na publicação ali no X, o antigo Twitter, o ex-vereador afirmou o seguinte, abrindo aspas para ele aqui: estou para conhecer sujeito mais baixo que esse. Tentamos e, na primeira oportunidade, vem mais uma facada, fecha aspas. Carlos Bolsonaro, gente, também disse que Romeu Zema estaria enfraquecendo o próprio partido e aumentando o risco de desintegração da legenda. E olha, o presidente do Banco Central do Brasil, Gabriel Galípolo, afirmou nessa segunda-feira que o BC acompanha de perto os bancos que não cumprem as regras do Acordo de Basileia, que é o conjunto de normas internacionais criado para garantir a segurança do sistema financeiro. Segundo Galípolo, o monitoramento, ele envolve a situação de caixa, o nível de capitalização e a liquidez dessas instituições financeiras. As declarações, elas foram feitas durante a apresentação do relatório de estabilidade financeira e questionado, né, sobre o Banco de Brasília, o presidente do Banco Central evitou comentar detalhes do caso. De acordo com ele, falar publicamente sobre situações específicas pode acabar causando mais instabilidade no sistema financeiro. E olha, para explicar a posição do Banco Central, a gente segue aqui falando sobre esse tema. Galípolo, ele comparou a cobertura sobre o BRB a um BBB da supervisão bancária. A declaração, ela indica que a fiscalização existe, mas sem exposição pública de cada instituição monitorada. Segundo o presidente, quando um banco apresenta problemas prudenciais ligados ali à saúde financeira e também ao cumprimento das regras, a autoridade monetária adota medidas de controle e cobrança para corrigir a situação. Galípolo também afirmou ainda que o Banco Central não interfere nas decisões privadas tomadas pelas instituições financeiras, e o chamado índice de Basileia é o indicador usado então para medir a capacidade de um banco suportar riscos financeiros. Na prática, gente, ele mostra quanto capital próprio a instituição possui para enfrentar perdas e manter também as operações funcionando. Quando esse índice, ele fica abaixo ali do mínimo exigido, o Banco Central pode, então, tomar medidas de intervenção e fiscalização. E olha, Gabriel Escobar, representante da Embaixada dos Estados Unidos no Brasil, participa nessa terça-feira de uma reunião fechada lá em Brasília para discutir cooperação em minerais críticos e terras raras. Esse encontro, ele reúne empresários, parlamentares e técnicos do governo federal ligados ao setor mineral e industrial. Essa iniciativa, ela é organizada pela Amicham Brasil, pelo Citigroup e pela Câmara de Comércio dos Estados Unidos. Gabriel Escobar vai ser responsável pelo discurso de encerramento do evento. E a fala dele deve destacar ali possíveis parcerias estratégicas entre Brasil e os Estados Unidos na área dos minerais críticos. O governo brasileiro vai ser representado por técnicos do Ministério de Minas e Energia, do Ministério também do Desenvolvimento, Indústria, Comércio e Serviços, do Banco Nacional do Desenvolvimento Econômico e Social e também da Agência Nacional de Mineração. Agora são 8 horas mais 10 minutos.
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0: E olha, já que a gente tá no finalzinho aí dessa segunda, né? Começamos ali a semana com o pé direito. Espero que você tenha começado a sua semana muito bem. A gente vai fazer aquela previsão do tempo pra terça-feira. Então, pra amanhã, pra você ver como é que você vai começar o seu dia aí nessa terça-feira, beleza? A gente começa ali pela região sudeste, vamos pra São Paulo, aqui em São Paulo, porque o dia por aqui, gente, começa com sol e algumas nuvens, tá? À tarde tem pancadas de chuva, então você fica atento aí, leva guarda-chuva pra onde você for. E à noite também vai ser nublada, a máxima de 25 graus e a mínima de 14. E agora a gente vai pro meu Rio de Janeiro, porque por lá a terça começa com aquele solzinho, mas também termina com pancadas de chuva. Então, carioca, também fique atento. A máxima de 28 graus e a mínima de 18. A gente continua aqui na região sudeste para falar com o pessoal de Belo Horizonte, porque por lá o dia é de sol com nuvens, mas sem chuva. E a máxima é de 26 e a mínima de 16. Indo agora para a região centro-oeste, lá em Brasília, capital, o dia é nublado, mas o sol também aparece, então vai estar aquele tempinho bem gostosinho. A máxima é de 26 graus e a mínima de 16. E aí a gente finaliza por aqui então essa nossa previsão do tempo para terça-feira, indo para o nordeste, fechando lá em Recife, porque é terça-feira por lá, gente, é chuvosa, então você que tá em Recife, prepara o seu guarda-chuva, viu? A máxima de 28 graus e a mínima de 23. 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
0: 8:12, agora a gente vai se conectar com o nosso repórter Murilo Hernandes, lá em Brasília, porque, olha, a Comissão Especial da Câmara dos Deputados segue reunida, analisando aí o parecer sobre a proposta, né, que prevê o fim da escala 6x1 no Brasil, nessa escala que tá dando o que falar, né? O relatório, ele é apresentado aí pelo deputado Léo Prates, que traz mudanças, então, na jornada de trabalho e amplia o período de descanso semanal dos trabalhadores. Boa noite, Murilo. Quais as informações? Temos aí mais updates, né, dessa escala 6x1, do fim da escala 6x1? Me conta.
2: Exatamente, Pietra. Boa noite para você e para quem está nos acompanhando aqui pela TMC. Olha, o deputado relator Léo Prates, ele segue falando ainda sobre o parecer nessa comissão especial da Câmara dos Deputados, né, que prevê o fim da escala 6x1, assunto que a gente já vem comentando há muito tempo aqui na TMC. O relatório, de 76 páginas, ele foi apresentado pelo deputado Léo Prates, né, e defende a constitucionalidade da medida, que afirmou que essa mudança, ela representa um avanço nos direitos sociais e da proteção da saúde física e mental dos trabalhadores. O texto também propõe alterações na Constituição para garantir que pelo menos 2 dias de descanso sem ter a remuneração alterada, né? Preferencialmente aos domingos. Além disso, o parecer reduz a jornada máxima semanal de trabalho de 44 horas para 40 horas, mas a implementação seria de forma gradual. Primeiro, a carga horária cairia para 42 horas semanais e depois chegaria a 40 horas no segundo ano de aplicação da medida. Outro ponto importante para a gente falar é que o relator diz que a redução da jornada, ela não poderá provocar a diminuição salarial. O texto, ele mantém a garantia da irredutibilidade dos salários dos trabalhadores. Durante a leitura do voto, o deputado Léo Prates, ele afirmou que o atual modelo da escala 6x1, ele cria uma relação desigual e muitas vezes exploratória, principalmente para trabalhadores de baixa renda, além de prejudicar o descanso e a qualidade de vida do trabalhador. Vamos ouvir.
3: De que jornadas excessivas geram custos sociais, como o aumento dos acidentes de trabalho e o esgotamento físico e mental dos trabalhadores. Portanto, a trajetória de redução da jornada de trabalho no decorrer da história revela uma transição profunda de um regime de exploração extrema e de desigualdade humana para um modelo normativo que busca o tempo de trabalho decente, como a própria OIT diz, harmonizando o progresso econômico com a integridade e o bem-estar do trabalhador.
2: Bom, o texto também prevê prazos para adaptação das empresas. A regra de 2 dias de folga começaria a valer 60 dias após a promulgação da proposta, enquanto contratos públicos e empresas terceirizadas, elas teriam até 12 meses para a adequação. A leitura do relatório ainda continua, viu, Pietra? A gente vai seguir acompanhando e trazer todos os detalhes para quem nos acompanha aqui pela TMC. Eu volto com você.
0: Muito obrigada, Murilo, pelas informações. Como o Murilo falou, então, a leitura continua. Qualquer atualização, volta aqui com a gente, que a gente abre esse espaço para falar sobre essa proposta, então, que prevê o fim da escala 6x1. Muito obrigada, Murilo. A gente segue por aqui agora com o nosso noticiário, com o nosso Expresso TMC. Agora, 8:16, para falar, gente, sobre um terremoto de magnitude 6,9 que foi registrado pela Rede Sismográfica Brasileira e analisado pelo Centro de Sismologia da USP na região norte do Chile, às 18:52, né, dessa segunda-feira, no horário de Brasília. O sismo, ele aconteceu a uma profundidade de 101,3 quilômetros e há diversos relatos de que o terremoto foi sentido aqui em São Paulo, tá? Moradores de Perdizes e Pompeia relataram os tremores. Sismos que ocorrem nos Andes, como esse registrado, né, no Chile, a depender aí da magnitude e profundidade, eles podem ser sentidos sim em São Paulo. Isso ocorre, gente, porque São Paulo está numa bacia sedimentar que tem a característica ali de amplificar as ondas sísmicas, né? Enfim, apesar desse susto, é muito pouco provável, tá, que esse sismo tenha causado algum dano estrutural na cidade de São Paulo. Então, Você que mora em São Paulo, que sentiu esse pequeno tremor aí, pode ficar tranquilo. Agora, 8 horas mais 17 minutos.
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0: 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E de olho nas eleições em Minas Gerais, o Partido Liberal, o PL, acelera as suas articulações para definir seus próximos passos, tá? O Júnior de Castro conta os detalhes pra gente.
4: O senador Flávio Bolsonaro deve se reunir nesta semana com a direção do Partido Liberal aqui em Minas para definir quem vai ser o candidato ao governo do estado, apoiado pela legenda nas eleições de outubro. Minas, a gente lembra aqui, é considerado estratégico por ser o segundo maior colégio eleitoral do país e ter peso decisivo nas disputas presidenciais. A expectativa do partido é fechar a escolha antes da próxima visita de Flávio a Belo Horizonte, marcada para os dias 1º e 2 de junho. Segundo o presidente do PL Mineiro, deputado federal Domingos Sávio, o encontro deve acontecer em Brasília com a presença do senador Cleitinho Azevedo. O PL trabalha hoje com duas possibilidades: apoiar Cleitinho, que lidera as pesquisas para o governo de Minas, ou lançar candidatura própria. Entre os nomes cotados estão dos empresários Flávio Roscoe e Vitório Medioli. Caso o partido tenha candidato próprio, o Republicanos vai poder indicar o nome para vice na chapa. Nos bastidores, a aproximação entre PL e Republicanos ocorre após o partido descartar uma possível aliança com o atual governador, Matheus Simões, aliado de Romeu Zema. O cenário político também ganhou novos desdobramentos após a repercussão envolvendo Flávio Bolsonaro e o banqueiro Daniel Vorcaro, tema que ampliou as tensões dentro da direita mineira.
0: Agora, 8 horas mais 19 minutos.
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0: Expresso TMC. Quem escuta, sabe. 8:22, a gente segue aqui no nosso Expresso TMC. A gente vai para mais destaques aqui dessa segunda-feira, né? Porque, olha, aconteceu nessa segunda-feira no Fórum Criminal da Barra Funda, na Zona Oeste da capital paulista, a primeira audiência do caso da Tainara Souza Santos, de 31 anos, morta após ser atropelada e arrastada na via expressa da Marginal Tietê em novembro do ano passado. No processo, Douglas Alves da Silva, de 26 anos, é acusado de pelo feminicídio da sua ex-namorada e pela tentativa de homicídio de Lucas Brito Galvão Silva, de 19 anos. O processo, ele tramita em segredo de justiça e na audiência dessa segunda-feira, 13 testemunhas, além do réu, foram interrogadas. O réu vai ser submetido a julgamento pelo júri popular e também cumpre, então, prisão preventiva desde a época do crime. A gente espera que realmente a justiça seja feita, né? E olha, a gente segue aqui com os casos policiais que tiveram repercussão nacional, porque a justiça paulista negou o pedido para absolvição sumária feito pela defesa do tenente-coronel da Polícia Militar, Geraldo Leite Rosa Neto, acusado de matar a esposa, também PM, Gisele Alves Santana, em fevereiro desse ano. Mais um caso de feminicídio, né? Além disso, foram definidas as datas das audiências. As sessões, elas acontecem entre os dias 29 de junho e 3 de julho. O interrogatório do réu foi marcado para o dia 3 de julho. E atenção para você aí que não declarou o seu imposto de renda, tá? O prazo para declaração termina essa semana. A Receita Federal, inclusive, espera receber 44 milhões de declarações nesse ano, mas cerca de 30% dos contribuintes, gente, ainda não enviaram o documento até o final dessa semana, até esse sábado e domingo que passou, né? A entrega da declaração é obrigatória para quem se enquadra nos critérios definidos pela Receita, porque são as pessoas ali que receberam até 2 salários mínimos mensais no ano passado. As pessoas que receberam até 2 salários mínimos mensais no ano passado, elas estão dispensadas de entregar a declaração. Então, se você recebe mais do que isso, você tem a obrigação, então, ali, de declarar o seu imposto de renda. Quem perder esse prazo, tá? Ele tá sujeito à multa mínima de R$ 165,74, que pode chegar aí a 20% do imposto devido. Além disso, também vai ter ali o CPF, né? Pode ficar pendente junto à Receita Federal. Então, para a gente não ter problema com o CPF, para não ter problema com a Receita, vai declarar o seu imposto de renda até o dia 29 de maio, até sexta-feira, viu? E olha, o INSS começou nessa segunda-feira o pagamento da segunda parcela do 13º. Os pagamentos, eles vão até o dia 8 de junho, conforme o número final do cartão de benefício. Os beneficiários, eles podem consultar o valor do abono pelo site ou pelo aplicativo ali do INSS. Tem direito ao pagamento, atenção aí, ó, os segurados que receberam esse ano benefícios como aposentadoria, pensão por morte, auxílio por incapacidade temporária, auxílio acidente, auxílio reclusão e salário maternidade. Então, você que se enquadra aí, né, nessa listinha aí dos beneficiários, já fique atento. Agora, 8:26. 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E olha só, gente, uma coisa curiosa, de 2025 pra cá, a busca pelos iPods, sabe? Aquele famoso tocador de música da Apple, ele registrou aumento de até 45% em algumas plataformas de e-commerce e marketplace. Pois é, o que antes foi um símbolo aí de inovação, né, na virada do milênio, quem nunca teve um iPod? Eu tinha ali o meu MP4zinho, meu MP3. E, enfim, na digitalização de uma nova forma de consumir conteúdo, passou então a ser resgatado pelos jovens dessa geração que estão acostumados ali, né, com seu Spotify, o celularzinho. Pois é, será que os jovens querem se reconectar com o passado? Essa é uma pergunta, então, para o nosso colunista Arthur Igreja responder.
1: Na coluna de hoje eu quero chamar a atenção para mais um aspecto que mostra que aparentemente, mais do que nunca, os jovens, na verdade, estão querendo se conectar com o passado. Pois é, só no último ano, de 2025 para cá, a busca pelos iPods, sim, o famoso tocador de música da Apple, estão enfrentando um aumento em algumas plataformas de até 45%. Uma demanda crescente em todas as plataformas de e-commerce, marketplaces e por aí vai. O iPod, aquele símbolo de inovação na virada do milênio, símbolo da digitalização, de uma nova forma de consumir conteúdo, agora começa a ser resgatado pelos jovens, que afirmam, nas palavras deles, que eles só queriam ouvir música e eles estão cansados das notificações, das redes sociais e da história de ficar vendo uma tela que se renova de forma infinita. Então, olha só que coisa curiosa. E eu estou destacando isso porque está longe de ser um fenômeno isolado. Nós estamos vendo também, em 2026, a volta dos fones com fios. Estamos vendo também um estudo mostrando que a geração Z é a mais refratária, a que mais, na verdade, não vê graça na história da inteligência artificial, numa espécie de sentimento de, puxa, logo na minha vez... Tudo isso está acontecendo no aspecto da capacitação, do mercado de trabalho, uma incerteza crescente em relação a o que será valioso no futuro. E aí nós estamos vendo todo esse fenômeno de uma certa nostalgia e que agora se materializa também com os iPods. Na verdade, o que eu consigo extrair disso tudo e gostaria de chamar a atenção? Que é uma coisa muito peculiar, mas aparentemente essa ressaca tecnológica, ela começa a aparecer justamente num ponto onde as pessoas menos apostariam, porque entre os jovens, se nós falarmos, por exemplo, vício em tecnologia e excesso de uso, rapidamente muitas pessoas concluiriam que estamos aqui falando de jovens, e agora nós começamos a ver talvez o começo de uma reflexão e até, arrisco dizer, de um começo de uma busca por uma sabedoria, um uso mais equilibrado e talvez mais objetivo, ou seja, encontrar aquilo que a tecnologia de fato traz e nos ajuda e tem um lado muito positivo, mas também ponderar e até se afastar do lado que não é tão positivo assim, especialmente para a saúde mental. É curioso ver isso emergindo justamente na geração Z e na geração alfa. Então tá aí mais um sinal de que os jovens, na verdade, estão descobrindo que existia um mundo que era muito diferente de todos esses exageros e essa hiperconexão, e cada vez mais se transportam para esse espaço no tempo com um pouquinho a menos de tecnologia.
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0: 8:30, você ouviu nossa vinheta aí de economia aqui no Expresso TMC, então vamos seguir, vamos falar sobre economia. A Caixa Econômica Federal anunciou que antecipou para essa segunda-feira o pagamento para trabalhadores que aderiram ao saque o aniversário do FGTS e foram demitidos sem justa causa entre 2020 e 2025, tá? Antes, a liberação dos valores estava prevista para começar apenas na terça-feira. Segundo a Caixa, serão liberados 8,5 bilhões de reais para cerca de 10,5 milhões de trabalhadores em todo o Brasil. Esse dinheiro ele vai ser depositado automaticamente nas contas bancárias cadastradas no aplicativo do FGTS e tem direito ao pagamento trabalhadores que escolheram a modalidade saque aniversário e tiveram o contrato então de trabalho suspenso ou encerrado entre 1º de janeiro de 2020 e 23 de dezembro de 2025, desde que ainda tenham saldo disponível no fundo, tá? Essa consulta, ela pode ser feita no aplicativo FGTS, nas áreas resumo do seu FGTS, extrato detalhado e informações úteis. Então, segue lá esse passo a passo para você se identificar. Quem não cadastrou, gente, conta bancária, pode sacar o valor presencialmente, tá? Em agências da Caixa, casas lotéricas, caixas eletrônicos e também correspondentes Caixa aqui até o dia 1º de junho. Então, já fica aí essa dica para você aproveitar o saque aniversário do FGTS. Agora, 8:32.
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0: E olha, gente, a morte do fisiculturista Gabriel Gunley, de 22 anos de idade, pegou todo mundo de surpresa, né? Isso aconteceu no último sábado. O atestado, inclusive, de óbito do atleta apontou morte súbita causada por cardiomiopatia hipertrófica no coração, podendo então ser causada por fatores genéticos ou uso de

0: ler esse nome, né? Cardiomiopatia hipertrófica. A gente não sabe muito bem do que se trata, nós que somos leigos. De que forma que o senhor pode explicar pra gente entender o que que é essa doença?
1: Sim, ó, a cardiomiopatia hipertrófica, ela é uma condição genética. E ela acontece porque a pessoa que tem esse problema tem uma mutação, né, que vai predispor a fazer hipertrofia. E não é uma hipertrofia no coração como um todo, é mais na região do septo, que é uma parte do músculo, e ela tende a ser assimétrica. Então, o músculo cresce, né, independentemente de fatores externos, porque existe ali uma mutação que altera a célula, que é o miocárdio, e vai fazer com que exista essa hipertrofia. Quer dizer, da mesma forma que a gente tem os nossos músculos, braços e pernas, que a gente faz musculação, ele vai crescer, né? Mas nessa condição, ele vai crescer espontaneamente em função dessa mutação. Então, você vai ter uma hipertrofia, um aumento em especial da região septal e de forma assimétrica dentro do coração, mais especificamente no ventrículo esquerdo.
0: E essa doença, né, eu estava estudando sobre, ela tem origem genética ou também pode ser ali adquirida ao longo da vida, inclusive com a participação ali de uso de esteroides anabolizantes, né? O Gabriel, inclusive, ele tinha ido num podcast, tinha falado que tinha começado a usar essas substâncias. Queria que o senhor falasse um pouco como que esses anabolizantes, eles afetam o coração a ponto de provocar essa doença, a ponto de provocar a cardiomiopatia hipertrófica.
1: Aqui no caso dos anabolizantes, a gente tem uma ação direta desses anabolizantes, né, nessa hipertrofia. Então, o que vai acontecer é que você vai ter aumento do músculo do coração, semelhante ao que você tem no músculo dos braços e das pernas. Só que, diferentemente do músculo esquelético, músculo dos braços, das pernas, do nosso corpo como um todo, para o coração, as hipertrofias, elas não são benignas, elas não são boazinhas. Elas podem trazer prejuízos. Por exemplo, fibroses, né, cicatrizes no interior do coração, elas podem, com o tempo, fazer com que esse coração fique aumentado e dilatado, implicando uma condição potencialmente maligna, grave, até fatal para esse músculo do coração. Então, tem uma ação direta. A gente tem outras ações, por exemplo, pessoa que usa anabolizante, depende de dose, depende de tempo, ele pode ficar hipertenso, ele pode ter piora do seu perfil metabólico, interferindo nos colesteróis, então piorando o perfil do colesterol. Então, assim, os efeitos malignos, né, ruins dos anabolizantes sobre o sistema cardiovascular são muitos e eles são muito bem conhecidos.
0: A gente também está falando de um atleta que é um atleta de alto rendimento, né? E por ele ser esse atleta de alto rendimento, pegar ali muito peso, ter um exercício exagerado também com a junção de anabolizantes, pode agravar também essa cardiomiopatia?
1: Sim, ótima pergunta. Né, toda vez que a gente está diante de situações de estresse, né? A gente vai somar fatores. Então, por exemplo, eu vou ter o efeito direto do anabolizante e eu vou ter o efeito do exercício em alta carga, em alta intensidade. E essas coisas podem sim trazer prejuízos para o sistema cardiovascular. Quer dizer, podem excitar o coração, podem propiciar arritmias, podem piorar condições que são pré-existentes. Então, respondendo para de forma prática, pode sim. Essa associação tem potencial pior do que se você tiver uma condição de forma isolada.
0: É bom para ficar o alerta, com toda certeza. A gente queria fazer uma última pergunta pro senhor, porque assim, nas redes sociais, o Gabriel, ele também tinha relatado o uso de insulina, né, para fins estéticos e também para ganho muscular. Esse uso de insulina tem alguma relação com essa doença? Pode se agravar também? Como funciona?
1: Acho que com essa questão da cardiopatia hipertrófica propriamente dita, não, tá? A insulina, ele é um hormônio que regula aí o metabolismo do açúcar, né? Ele tem efeitos anabolizantes, mas o efeito tóxico sobre o músculo do coração, ele é muito maior dos anabolizantes do que da insulina. É claro que fazer uso de insulina de forma irregular, não prescrita, também pode trazer prejuízos.

0: prejuízos, até condições potencialmente também muito graves, como por exemplo uma hipoglicemia, né? A falta de açúcar no sangue, e isso pode levar até à morte, inclusive. Mas a insulina propriamente dita não seria o fator principal nesse caso.
1: Perfeito. Doutor Eugênio, queria te agradecer, agradecer a sua participação aqui no nosso Expresso TMC para tirar as nossas dúvidas sobre esse caso muito triste, né, do Gabriel, um jovem, 22 anos, mas é importante para a gente trazer o senhor aqui para falar sobre isso, para deixar esse alerta também, né, para as pessoas que estão fazendo uso de anabolizante ou fazem algum exercício sem acompanhamento médico. É importante sempre pensar na saúde acima de tudo. Muito obrigada, viu, doutor?
0: Agradeço a participação e uma última palavrinha,
1: Claro.
0: realmente cada vez mais jovens estão perdendo a vida no nosso país. O Brasil provavelmente é na atualidade o país em que mais se usa anabolizantes no mundo de forma indiscriminada, incorreta, e esse é um alerta para todas as pessoas que fazem uso dessas substâncias e acham que elas não trazem prejuízo. Os prejuízos são muito grandes e você pode estar pagando um preço muito alto, inclusive com a sua própria vida. Muito obrigado.
1: Muito obrigada, doutor. Bom, agora são 8 horas mais 39 minutos.
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7: 8h43, a gente segue aqui com o nosso Expresso TMC, dando um oi pra você que tá sintonizado com a gente no 100.1, em Brasília e São Paulo, no 101.3 no Rio de Janeiro, 88.7 em Belo Horizonte e 92.7 em Recife. Te convido também, gente, a ir lá no nosso YouTube, @TMCNewsBR, pra ver o meu rostinho, conversar com a gente lá no chat também, tá? E também seguir a gente nas redes sociais. A gente tá fazendo vários conteúdos bem legais. Você pode ter, ó, informação na palma da sua mão em @TMCNewsBR. Repetindo, TMC News BR. Bem fácil, tá? A gente te espera nessas redes e nesses canais. Agora, seguindo aqui o nosso Expresso TMC, vamos para mais destaques dessa segunda-feira, porque a Agência Nacional de Vigilância Sanitária, a Anvisa, determinou o recolhimento de um lote do Aldomet. Aldomet, que é um medicamento usado no tratamento de pressão alta, tá? Então, atenção para você que faz uso desse medicamento. A decisão para validade aí é do lote P0019875. Repetindo, P0019875. Caso você tenha esse medicamento em casa, a orientação é não continuar usando o produto sem antes procurar um médico. Tá? A fabricante, ela identificou um erro de embalagem que pode levar pacientes a ingerirem metade da dose prescrita. Pois é, além, né, desse recall, a agência determinou a suspensão da comercialização, distribuição e também o uso do lote afetado. Então, atenção aí para você que faz uso desse medicamento, tá? E olha, começou nessa segunda-feira a consulta ao FGTS no programa Novo Desenrola. A medida anunciada pelo Ministério do Trabalho permite, então, utilizar parte do fundo de garantia para renegociar dívidas em atraso. Pelas regras, gente, vai ser possível usar 20% do saldo do FGTS ou até R$ 1.000, prevalecendo o valor maior, tá? O dinheiro, ele vai poder ser usado para amortizar, né, ou quitar dívidas. E os bancos vão ter, então, ali um prazo de até 30 dias para formalizar esses contratos com os trabalhadores e também registrar as informações no sistema da Caixa. Depois dessa validação do contrato, vai ser feita a transferência direta do valor do FGTS à instituição financeira. E agora a gente fala um pouquinho de cultura. Pois é, a partir do dia 3 de junho, a estação Alto do Ipiranga, da linha 2 Verde, recebe a exposição Museu. O Museu do Ipiranga é para todo mundo. Essa mostra, ela funciona como porta de entrada para quem ainda não visitou o museu, viu, gente? Que vale muito a pena. Nos painéis espalhados aí pela estação, é possível encontrar ali algumas referências às exposições e aos temas também abordados, né? Como história do trabalho, formação do território e também cultura material. Essa iniciativa, ela faz parte de uma estratégia de ampliar o acesso ao museu. Então, para você aí que quer, né, ficar cheio de cultura, vai, gente, vai no Museu do Ipiranga, que é muito legal. Por dia, a estação recebe aí mais de 20 mil passageiros, né? E a mostra se torna, então, uma vitrine do museu. Tem o edifício Copan, você conhece o edifício Copan, certo? O icônico aí, cartão postal paulistano, projetado por Oscar Niemeyer, completa hoje 60 anos. Pois é, e para celebrar o maior condomínio residencial da América Latina, um documentário dirigido por Karine Valuer deu origem ao longa-metragem Copan, com estreia nos cinemas no dia 28 de maio, essa semana. Ó. O longa, ele tem um olhar familiar, tá? Já que foi dirigido pela cineasta e ex-moradora. Ela viveu por lá por 7 anos. A obra acompanha o cotidiano do edifício, com seus 32 andares, 1.160 apartamentos, muita coisa, né? E mais de 70 estabelecimentos comerciais. Esse documentário, ele revela aí as tensões, negociações e formas de convivência que atravessam gerações. A trilha sonora do filme fica no comando do DJ KLJ, fundador de um dos maiores grupos de rap do país, os Racionais MC. Agora, 8 horas mais 48 minutos.
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7: E olha, a nova regra que amplia a responsabilidade das empresas sobre os riscos à saúde mental dos trabalhadores entra em vigor nessa terça-feira, amanhã, tá? A medida, ela reforça aí a possibilidade de fiscalização e aplicação de multas. Quem traz mais informações pra gente sobre esse assunto é a repórter Luísa Mutoni.
8: Na prática, situações como metas abusivas, jornadas exaustivas ou até pressão excessiva vão entrar oficialmente no radar das fiscalizações. As multas variam conforme o porte da empresa, o número de funcionários e a gravidade da situação a ser fiscalizada. Elas podem chegar a R$ 4.160 para questões envolvendo a saúde do trabalhador e a R$ 6.935 para infrações sobre segurança do trabalho. Esse é um tema que já está no radar do governo federal, isso porque no ano de 2024 o Brasil já havia registrado o maior número de afastamentos de trabalhadores por conta de questões envolvendo saúde mental. Mas no ano passado, segundo o Ministério da Previdência Social, o cenário foi ainda pior. Quase 500.000 de licenças para trabalhadores por conta deste motivo foram concedidas em todo o país.
7: E olha, gente, ainda falando, né, sobre essa atualização da norma regulamentadora número 1, a gente conversa agora com a Ilana Miller, que é especialista em gestão de pessoas, para entender mais sobre essas mudanças. Boa noite, Ilana. Um prazer ter você aqui com a gente para falar sobre essas mudanças, então, na norma regulamentadora. Seja bem-vinda, então, ao nosso Expresso TMC.
9: Boa noite, obrigada pelo convite. Então, finalmente amanhã entra em vigor e o que a gente precisa se preocupar? Qual é o foco agora? A norma não contemplava problemas como citados, psicossociais, né? Então, o que a gente chama? Problemas de assédio, problemas onde o colaborador, o profissional pode vir a ter consequência do ambiente, né, de trabalho ruim, de uma série de questões comportamentais, ele pode vir a ter depressão, ansiedade, né, o burnout. Então, tem uma série de... contempla agora problemas que não havíamos trabalhado dessa forma anteriormente. É um ponto de atenção muito grande ao empregador, que precisa e deve prezar por um ambiente saudável a todos os colaboradores.
7: Com toda certeza, a saúde mental é importantíssima, ainda mais quando a gente fala sobre trabalho, né? Queria que você destacasse, então, assim, as principais mudanças, porque o que muda, assim, na prática para as empresas e também para os trabalhadores com essas atualizações, as principais mudanças?
9: Na prática, até então, quando um colaborador, porventura, aparecesse com algum problema, né, a corresponsabilidade da empresa não era tão gritante como vai passar a ser. Né? Uma coisa é, existem pessoas, sim, que já têm, né, problemas de depressão, ansiedade. Isso, os empresários conversam muito comigo. Tá, mas e agora? Eu vou ser culpado? Não, não é culpa ou culpado. Né? O que acontece é que a gente vem percebendo de anos para cá, muito é grave a quantidade de pessoas, de profissionais que angariam, passam a ter problemas em função de ambiente ruim, em função de uma liderança agressiva, em função de colegas de trabalho que porventura não respeitam, enfim. E aí gera pânico, ansiedade, depressão e outros problemas. Então, até então, a gente isolava, não tínhamos uma norma que contemplasse esse tipo de situação, problemas de saúde mental. E a gente vê que nosso país, ele, infelizmente, é um dos campeões em termos de pessoas com depressão, afastadas, né, do ambiente de trabalho por depressão. Então, é imprescindível que líderes sejam trabalhados, que isso seja explicado à liderança, trabalhado com a alta gestão, não é só a área de RH. Isso é um conjunto de ações que tanto a área de gestão de pessoas, a área de medicina do trabalho, vai atuar junto com a liderança para que, de fato, o ambiente seja saudável para todos.
7: Ilana, inclusive, a gente fala muito, né, sobre a questão de depressão, também tem a questão do burnout, a gente está vendo esse crescimento bastante, né, quando a gente fala sobre trabalho. E quando isso começar a aparecer, quando, né, esses sinais começarem a aparecer ali e a empresa identificar, quais são as medidas que essa empresa vai ter que tomar? É um auxílio psicológico? É uma mudança na rotina de trabalho? Quais são essas medidas?
9: Perfeito. Primeiro, você... profissional não deve se esconder, né? Muitos ainda têm medo de ir a médico do trabalho e conversar sobre o problema. Os sinais, como você falou, são sinais. Tem gente que tem palpitação, tem gente que me fala, puxa, eu fiquei com o braço dormente, enfim, não fuja, procure ajuda. E além disso, o que uma empresa, como você falou, em geral as empresas têm um benefício saúde bacana, mas faz-se o acompanhamento, o médico do trabalho também vai sugerir, vai recomendar, vai fazer acompanhamento. As empresas estão muito preocupadas, por exemplo, hoje em dia existem programas de qualidade de vida, muitas organizações oferecem uma série de atividades para melhorar a qualidade, né, da saúde do trabalhador. Então, o silêncio, eu sempre costumo dizer, o silêncio mata. Não tenha medo, se eu falar para a área de RH, eu vou ser demitido. Não, por favor, procure, fale sobre você, faça os exames, faça acompanhamento, e que certamente a empresa também tem, em contrapartida, existem, além de benefícios, existe um acompanhamento, além do seu médico de fora, da equipe de dentro, que pode vir a te ajudar e otimizar a sua vida, melhorar a sua vida. Então, o que a gente vem percebendo há anos, por que vem galopando tanto esse problema em termos de saúde mental no nosso país? Muitas organizações ainda não tinham se atentado, e como você falou, o que a empresa pode fazer? Sim, a empresa tem uma série de programas de qualidade de vida que ela vem já potencializando, vem oferecendo, e essa inclusão nessa norma regulamentadora, eu diria que eu, como profissional da área de RH, né, aplaudo, porque cada vez mais a gente olhar o indivíduo como um todo. A gente não é apenas 8 horas ou 9 horas por dia de vida profissional. Nós somos indivíduos que somos vida pessoal e profissional. Não tem como você deixar em casa o teu problema de saúde e chegar íntegro para trabalhar no teu ambiente se você não está bem. Então, olhar a gente, olhar o ser humano como um todo, e de que maneira que o empregador também pode contribuir para a saúde física e mental.
7: Perfeito, Lana. Queria te agradecer muito pela sua participação aqui. Como você falou, né, é muito importante essa atualização. A gente realmente precisa tratar da saúde mental, tanto na nossa vida pessoal quanto no trabalho mesmo. A gente une, né, todas essas duas áreas. Então, muito obrigada, parabéns pelo seu trabalho. E fica então aqui essa notícia para você, trabalhador, que teve essa atualização, e para você, empresa, também, para ficar atento, para cuidar bem dos seus funcionários. Obrigada, viu, Lana?
9: Obrigada a você.
7: Agora, 8 horas mais 56 minutos, a gente segue aqui porque, olha, o prazo de inscrição do Enem, o Exame Nacional do Ensino Médio, Enem 2026, começou nessa segunda-feira, tá? Mais informações agora com a nossa repórter Luísa Mutoni.
8: As inscrições seguem até o dia 5 de junho, exclusivamente pela internet, no site do Enem. A taxa de inscrição segue a mesma, R$ 85,00, e pode ser paga até o dia 10 de junho. Para este ano, o Instituto Nacional de Estudos e Pesquisas Educacionais, o INEP, estima um aumento de 10 mil locais de prova em todo o país. Outra novidade prevista pelo INEP é que todos os estudantes que concluirão o ensino médio na rede pública de ensino terão inscrições automáticas. Eles só precisam entrar no site para confirmar a participação no exame, escolher a prova de língua estrangeira que desejam fazer e onde pretendem fazer a prova. As provas serão aplicadas nos dias 8 e 15 de novembro.
7: E desacelerando aqui no nosso Expresso TMC, estamos chegando no finalzinho, 8 horas e 58 minutos. Vou mandar um beijo aqui para você que acompanhou a gente, agradecer pela audiência. Você aí no 100.1 em Brasília e São Paulo, 101.3 no Rio de Janeiro, 88.7 em Belo Horizonte e 92.7 em Recife. Um beijo para você também que acompanhou a gente aí no YouTube, @TMCNewsBR. E te convido mais uma vez a seguir a gente lá nas redes sociais, no Instagram e no TikTok em @TMCNewsBR. Deixo aqui o meu beijo e estimo melhoras para minha parceira Alexia Marília, que, como eu falei, tá doentinha, mas já já tá se recuperando aí e de volta aqui com vocês no Expresso TMC. E olha, te aguardo às 10 horas da noite pra gente seguir juntinhos até a meia-noite no Resumo TMC, tá bom? Tchau!
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0: Está no ar a Voz do Brasil. As notícias do governo federal que movimentaram o país no dia de hoje.
1: Olá, boa noite.
2: Boa noite para você que nos acompanha em todo o país.
1: Segunda-feira, 25 de maio de 2026.
2: Vamos ao destaque do dia. Abertas inscrições para o Enem.
1: Uma novidade. Este ano, concluintes do ensino médio da rede pública estão inscritos automaticamente no exame.
2: Presidente Lula destaca que esse pode ser o primeiro passo para realizar sonhos e transformar o futuro.
3: A hora é agora. Se inscreva, passe no Enem, entre na universidade e faça tudo o que você quiser.
1: E ainda, Desenrola Brasil.
2: Você já pode utilizar o FGTS para renegociar dívidas com descontos e juros mais baixos.
1: Expectativa do governo do Brasil é movimentar mais de 8 bilhões de reais em recursos do fundo.
2: Turismo de natureza em alta. Unidades de conservação federais receberam mais de 28 milhões de visitantes em 2025.
1: Visitação recorde contribuiu com 20 bilhões de reais do PIB brasileiro, que é a soma de todas as riquezas do país. Cleide Lopes.
4: O turismo nas unidades de conservação sustenta mais de 300 mil postos de trabalho em todo o país.
2: Hoje, na apresentação da Voz do Brasil, eu, Mariana Jungmann e Luciano Seixas.
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2: Trabalhadores já podem consultar o saldo do FGTS para renegociar dívidas no novo Desenrola.
1: A medida ajuda mais brasileiros a quitarem débitos como cartão de crédito e cheque especial.
2: Quem está ao vivo conosco aqui no estúdio da Voz do Brasil e traz todos os detalhes é a repórter Graziele Bezerra. Oi, Grazi, boa noite. Explica pra gente como é que vai funcionar tudo isso.
5: Boa noite, Mariana. Boa noite também pro Luciano e para todo mundo que está acompanhando aqui a Voz do Brasil. Bom, o trabalhador ele vai poder usar até 20% do saldo do FGTS. Esse é o limite de R$1.000, o que for mais alto. E aí, para poder amortizar e quitar ou quitar essas contas atrasadas por meio do novo Desenrola. Entram nessa modalidade dívidas bancárias, como cartão de crédito e cheque especial também. E com essa funcionalidade, o governo do Brasil pretende, então, movimentar até 8 bilhões de reais em recursos do FGTS por meio do programa.
1: Como é que vai funcionar, Grazi? Qual a primeira medida que a pessoa interessada deve tomar?
5: Pessoa interessada tem que primeiro saber, ter a noção ali da dívida dela, né? Mas aí, então, utilizar o saldo do fundo, o que pode ser também de contas ativas ou inativas, o primeiro passo, claro, é consultar ali o aplicativo do FGTS para ver o valor que essa pessoa tem disponível. Depois, ali no próprio aplicativo, o trabalhador autoriza o acesso das instituições financeiras aos valores. Então, ele negocia a dívida diretamente com o banco. E aí, só depois dessa negociação é que a Caixa Econômica Federal vai fazer então a transferência dos valores do FGTS diretamente aos bancos responsáveis pelos contratos. E aí lembrando que o trabalhador não precisa comparecer às agências, né, do banco, não precisa comparecer ali à Caixa Econômica para confirmar então a operação nem ao seu banco de origem. Como explica então o diretor de políticas de proteção ao trabalho do Ministério do Trabalho e